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1: 9 horas e 6 minutos. Salve, seu Dominguinho! Salve, seis!

0: 2013, 23 de julho de 2026. 9 horas e 9 minutos aqui no programa Movimento Cultural. Deixa eu mandar um grande abraço ao meu querido amigo Rui Sarinho, grande Rui, produtor cultural. Ele mandou uma nota aqui pra gente, diz o seguinte, ó: na ausência de apoio oficial ao que temos de mais autêntico na nossa cultura, surgiu o rebuliço cultural de apoio às culturas raízes e aos artistas pernambucanos, com apresentações, ensaios, cortejos ao melhor da nossa cultura popular, ao mesmo tempo que cobramos dos poderes públicos espaços prioritários nos eventos públicos, cachês decentes e o mesmo tratamento dado aos artistas de fora. Sendo assim, aproveitando a data da partida do Rei Luiz Gonzaga, neste próximo dia 2 de agosto, faremos um tributo a este que é o maior nome da nossa cultura nordestina. Então acontece no dia 2 de agosto, domingo que vem, dia do Encanto do Rei, concentração no Armazém do Campo, na Rua da Moeda, às 14 horas. Às 15 horas, o cortejo, Rua da Moeda, Rua Dona Maria César, Avenida Rio Branco, Rua do Bom Jesus, Praça do Arsenal. Às 4 da tarde, apresentações de artistas e Teatro Mamulengo, por dignidade e respeito à nossa cultura raiz. Um abraço ao meu amigo Rui e todos os amigos e amigas do Rebuliço Cultural. Agora 9 horas e 10 minutos.
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0: Vamos aos destaques do JCPE. Você acompanha no jc.uol.com.br. SECOM. Tendo em vista caráter arbitrário das tarifas, Brasil acionará lei da reciprocidade. Para a União, o Escritório do Representante de Comércio dos Estados Unidos, o STR, optou por manipular temas caros aos direitos humanos. Estados Unidos da América anunciam sobretaxa de 12,5% para produtos brasileiros por suposto uso de trabalho forçado. Chuvas deixam Pernambuco em situação de atenção, com rios cheios e risco de alagamentos. Raquel tenta destravar Senado com proposta de Miguel Eduardo e Túlio avulsos. Pernambuco cai da quarta para a quinta posição entre os estados mais violentos do Brasil. Cabo de Santo Agostinho é o oitavo município mais violento do país. Defensoria oferece testes de DNA gratuitos para reconhecimento de paternidade em Pernambuco. Instituto JCPM e Fundação Pedro Paes Mendonça somam recursos aplicados em educação. 26ª Festa da Cocada Gigante movimenta Maracaípe com recorde de 39 metros, atrações nacionais e show internacional inédito. Evento em Maracaípe reúne cultura popular, distribuição do Doce Gigante, shows de Edson Gomes e da norte-americana Desarri. Moradores de Cajueiro mapeiam áreas para receber estrutura e infraestrutura verde. Próxima Copa do Mundo acontece em Pernambuco, saiba tudo sobre a competição feminina. Exportações de produtos brasileiros ao México caíram 42,5% no primeiro semestre, diz CNI. Com a instabilidade do mercado financeiro nacional, CEO da XP aponta que brasileiro deve diversificar carteira com ativos no exterior. Milei surfa na onda anti-argentina da Copa e acusa a oposição de travar uma batalha cultural. Republicanos cobra reciprocidade do PL para fechar aliança com Flávio Bolsonaro. Michele Bolsonaro publica vídeo em que sugere reconciliação com Flávio. Abre aspas, te desculpo. Fecha aspas. Pensando no acesso, o Sport não deve negociar Barleta com o Botafogo. Náutico perde peça importante na defesa para jogo contra o Criciúma pela Série B. Hélio dos Anjos mantém meta dos 45 pontos, projeta reforços e celebra retomada do Náutico após vitória. Sport chega a 7 semanas sem vencer e desperdiça 7 pontos nos minutos finais da Série B. Esses e outros destaques você acompanha no jc.uol.com.br. Agora, 9 horas e 14 minutos. 9:14.
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0: Com Nando Cordel.

0: 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Estamos acompanhando o jogo da Série A do Campeonato Brasileiro. Esse jogo foi adiado da quarta rodada. Botafogo e Vitória vão empatando por 0-0. São 41 minutos do segundo tempo. Olha, o Céu da Língua chega ao Recife com 4 apresentações no Teatro Guararapes. O Teatro Guararapes, no Centro de Convenções de Pernambuco, recebe nos dias 29 e 30 de julho o espetáculo O Céu da Língua, estrelado pelo ator e humorista Gregório do Vivier. A montagem contará com 4 apresentações na região metropolitana do Recife, sendo divididas em sessões às 18 e às 20h30 em ambos os dias. A passagem pelo estado é realizada sob produção local da Lune Produções e faz parte do circuito nordestino do projeto. Ao todo, a turnê percorre 10 cidades da região entre os meses de julho e agosto. Com direção de Luciana Paz, que assina o texto em parceria com Du Vivier, a peça adota o formato de monólogo para abordar as transformações, sotaques e variações da língua portuguesa. O espetáculo articula humor e elementos poéticos para analisar construções linguísticas do cotidiano, expressões populares e particulares do idioma. A montagem conta com criação visual e projeções de Teodora Du Vivier, direção musical e trilha sonora de Pedro Aune, iluminação de Ana Luzia de Simoni e cenografia idealizada por Dina Salem Levi. Figurino assinado por Elisa Fallhaber e Brunella Providente. Antes de chegar a Pernambuco, o projeto circulou por mais de 50 cidades em 10 países. A circulação internacional e nacional acumulou cerca de 300 mil espectadores ao longo das apresentações. A produção também foi contemplada em premiações do Teatro Nacional. Pela atuação solo no palco, Gregório recebeu o prêmio Bibi Ferreira, na categoria de melhor ator. Além disso, a peça foi vencedora do Prêmio do Humor do Rio de Janeiro, nas categorias de melhor texto e melhor espetáculo. Então, dias 29 e 30 de julho, com Gregório do Vivier, às 18 e às 20h30 no Teatro Guararapes, Centro de Convenções de Pernambuco. Agora, 9 horas e 20 minutos.
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0: Daqui a pouquinho vamos falar sobre o espetáculo Pintando Sete. Legião Urbana 920.

0: Legião Urbana, às 9 horas e 24 minutos, aqui no Movimento Cultural.
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0: Vamos falar sobre o projeto Pintando o Sete, Festival Pintando o Sete. Festival Pintando o Sete. Nós estamos ao telefone com o curador do festival, que é o nosso querido Rudimar Constâncio, para falar sobre o que vem pela frente. Rudimar, boa noite, tudo bem?
2: Boa noite.
0: É uma alegria ter um amigo aqui com a gente para falar sobre um festival tão importante. Aliás, qual é esta edição do festival?

0: Ô, Rudimar.
1: Essa é a 12ª edição do festival.
0: Olha só, uma história fantástica. E óbvio que as anteriores todas devem ter tido sucesso, né, Rudimar?
1: É sucesso de público e sucesso também de qualidade dos espetáculos escolhidos.
0: Muito legal. E aí, vamos falar já do encerramento, é isso? É a semana final?
1: O festival ele seguiu em 3 semanas, e agora, nesta última semana, nós teremos o espetáculo do Rio de Janeiro, que é o Pequeno Herói Preto, não
0: Sim.
1: é? O autor, que é o diretor do espetáculo, que também é ator do espetáculo. Então, ele já tem uma trilogia, né, sobre a questão da negritude. Então, ele tenta criar dentro com seus espetáculos, né, referências, né, para os meninos e para as meninas negras. Então, ele escreveu O Pequeno Príncipe Preto, aí agora ele fez O Pequeno Herói Preto e fez O Pequeno Cientista Preto, colocando as crianças, né, no patamar, sabe, de heróis e de heroínas. Então, ele busca, porque a vida toda, eu que sou preto, né, a gente não tinha referência dos desenhos animados, a gente não tinha referência da TV, da literatura, a gente não tinha referência negra,
0: Exato,
1: né?
0: exato.
1: E a partir daí ele cria uma história, né? A história de vida dele, não mais aquele o Super Marvel, o cara que voa, o cara que resolve todos os problemas do mundo, mas uma criança que tenta resolver os seus próprios problemas dentro de uma sociedade, sabe, excludente, dentro da escola. Que lá na escola ele sofre, dizem que é bullying, mas não é só bullying, é também preconceito racial,
0: Sim.
1: é dentro, é na rua, é no cinema, é no teatro, é em qualquer lugar se sofre esse preconceito racial. E a referência que o menino preto e a menina preta tinha era das coisas ruins.
0: Sim.
1: E graças a Deus, através dessas novas políticas afirmativas, se cria a partir também da literatura, do teatro, do cinema, das artes como um todo, né, uma nova referência, ou a referência que o menino e a menina preta, ou o homem e a mulher preta precisam e necessitam.
0: O Rudimar é uma peça que já é vitoriosa, é uma peça premiada, né?
1: É uma peça que tem muitos prêmios. Ele já ganhou, inclusive, o prêmio Jabuti, não é?
0: Sim.
1: Na parte literatura. E agora ele ganhou vários festivais no Brasil, no Rio, em São Paulo, e agora está dentro do nosso festival, né? Do festival Pintando Sete, que é um festival de dança e de teatro para crianças, para as
0: Sim.
1: infâncias, né? Porque a criança só não tem uma infância. Antes a gente também era rotulado, né? Era menino, menino é que ainda não pensa, ou é um menino adultizado, é um menino que tem que pensar como adulto, tem que agir como adulto. E criança tem que agir como criança. E ela tem direitos e a gente tem que respeitar ela das suas necessidades.
0: Queria que você ficasse à vontade, Rudimar, para falar sobre os dias, horários, preço de ingresso, como acessar. Fique à vontade.
1: Pronto. Amanhã, sexta-feira, ainda a gente tem ingressos. É amanhã às 15 horas. E o valor do ingresso é um valor popular. É 30 o valor, R$ 30 o valor da inteira e R$ 15 o valor da meia entrada.
0: Sim.
1: Então a maioria das crianças pagam meia entrada, porque elas são estudantes.
0: Sim.
1: E no sábado tem duas sessões, uma às 11 horas da manhã e uma às 15 horas.
0: Sim.
1: E no domingo se repete da mesma forma. Então, de 11 horas da manhã e às 15 horas. Então, a gente traz um espetáculo

0: de fora, mas ele só não passa por aqui. Os artistas estão aqui dando oficina, participaram do colóquio, discutindo essa temática da criança, e está andando pela cidade, está vendo também a nossa produção de arte dentro do Recife. Uhum. Né? Então é um festival que fica. O espetáculo faz uma mini temporada. Ele faz 5 sessões.
1: Sim. Maravilha. Rudimar, muito obrigado pelas informações. Um abraço a toda a sua equipe e parabéns pelo sucesso. Um abraço, Rudimar.
0: Obrigado a todos.
1: Ok, Rudimar Constâncio, ele é curador do Festival Pintando o Sete, que traz a peça neste final de semana, O Pequeno Herói Preto. Olha, hoje é dia também, 9 horas e 31 minutos, é dia do FIG, do Festival de Inverno de Garanhuns, e vamos pro palco, tem mais aqui, ó.
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1: No palco, Dominguinhos em Garanhuns, Diego e Vitor Hugo. Vamos ver!

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1: Diego e Vitor Hugo, no palco Dominguinhos, no FIG 2026, 9h39.
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1: Aí, diretamente para o palco Dominguinhos, 9h43, Diego.

momento. Se você veio pro show com saudade de alguém, chegou a oportunidade de você pegar o seu celular e mandar um áudio pra sua saudade assim, ó.

0: sempre da pinga, da cachaça, né?
1: Às 9 horas e 51 minutos, no palco Dominguinhos, palco Mestre Dominguinhos, no FIG 2026, Diego e Vitor Hugo, 9h51 agora. 9h51.
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1: Fit apresenta show do celebrado álbum Transespacial, dia 24, também conhecido como Amanhã, e nós estamos conectados com Fit. Alô, Fit, boa noite.
3: Boa noite, meu querido. Boa noite para todo mundo que está aqui. Que honra estar aqui falando com você.
1: Alegria toda nossa e super legal. Fit tem simplesmente o troféu de artista revelação do Prêmio da Música Brasileira. E o seguinte, está preparando aí... Está nos ensaios, né? Exato. Mas
3: com certeza.
1: Que legal. E é bom a gente pegar assim, no clima de ensaio mesmo. Como é, tem quantas pessoas com você aí, Fit, nesse ensaio?
3: Olha, minha banda tá grande, hein? Tô separando aí, preparando uma coisa especial com duas percussões, uma bateria, um contrabaixo, uma sanfona e uma guitarra.
1: Puxa, super legal. E aí o seguinte, tá é o
3: grande,
1: projeto...
3: Tá grande.
1: Boa. Fit Cantanei, é isso?
3: Então, o projeto Transespacial é esse show que eu vou trazer amanhã, só que também dentro desse show eu vou introduzir algumas músicas no meu projeto novo, Fit Cantanei. Então vai ser um show misto, vai ser um show bem gostoso.
1: Super legal. O álbum é de 2024, Transespacial, mas pelo que temos aqui de repercussão, me parece que foi satisfatório para você e sua equipe, né, Fit?
3: Poxa, muito, porque esse álbum concorria ao Grammy Latino, você acredita?
1: Legal, que legal,
3: poxa,
1: que legal.
3: Então, como isso é uma grande honra, né, poder levar isso para Pernambuco, né, trazer isso para Pernambuco, meu estado, meu amor, né, estar concorrendo também com tantos nomes importantes para Pernambuco, como fui concorrendo nessa categoria de raízes de língua portuguesa lá no Grammy Latino, né?
1: Sim.
3: Com esse meu primeiro álbum, o Transespacial é o meu primeiro álbum, então concorrer com ele a um Grammy Latino logo de cara realmente é uma grande responsa e uma grande satisfação.
1: Poxa, super legal. Gente, Fit é simplesmente cantor, compositor, ator, produtor musical. Começou a cantar aos 14, explorando os palcos locais, desenvolvendo uma identidade artística que atravessa gêneros, linguagens e formatos da música ao audiovisual. Também participou de projetos como Dominguinho Está Aqui, Tá Bom Demais, a série Só Se For Por Amor. Quer dizer, de vez em quando você dorme, né, Fit?
3: Rapaz, tô dormindo muito não, viu, meu querido?
1: Puxa vida, haja trabalho.
3: Não, mas tá sendo bom.
1: Haja trabalho, maravilha. E aí o seguinte, como é que as pessoas devem fazer? Ainda tem ingressos para esse show de amanhã?
3: Tem ingresso, acredito que não tem esgotado ainda, mas são poucos ingressos que ainda tem, porque eu soube que deu um boom muito legal nos últimos dias.
1: Legal.
3: E também abrir também uma coisa muito importante, que é uma lista trans, para pessoas trans chegarem também nesse show.
1: Sim.
3: A lista trans também já está bastante preenchida, então corre que dá para pegar os ingressos, mas corre logo.
1: Super legal. Eu queria que você falasse um pouquinho, porque essas coisas boas a gente tem que explorar, e principalmente das nossas figuras pernambucanas, nordestinas. Ô, Fit, como é que foi essa história com a Zélia Duncan?
3: Nossa, Zélia Duncan é um grande ícone da música brasileira, né?
1: Exato.
3: Então, primeiramente a nossa relação começou quando ela me chamou para fazer participação.

0: vida, velho.
1: Então foi realmente um turbilhão de homenagens também, né? Tanto homenagear Ângela Maria como Calbi, como eu mesmo homenageando Zélia, que é esse grande nome da música também.
0: Super legal. Fit, aproveita e passe pra gente. Estamos aí iniciando o segundo semestre, né? Finalzinho do mês de julho. Quais são os
1: Sim.
0: projetos? Óbvio, passa pelo show, mas pós-show, quais os projetos para o restante desse ano, Fit?
1: O projeto Fit Cantanei, que eu estou já nesse início, né, como falei, vai se tornar um álbum. Então, vai ter
0: Boa.
1: uma seleção muito massa, que eu vou trazer também para Pernambuco, com certeza. Vai ter uma seleção muito massa das músicas desse projeto Fit Cantanei, que eu vou gravar. Esse projeto ele tem arranjo e direção musical de Pupilo, nosso grande Pupilo,
0: Grande
1: né, nosso,
0: pupilo.
1: nossa peça rara, especial, né, de Recife, Pernambuco. E também direção artística e produção de Marcos Preto, esse também gênio da música. Então, vai se tornar um álbum que eu vou lançar e quero muito, quanto antes, trazer esse show de estreia para Recife, com certeza.
0: Poxa,
1: E seguir
0: maravilha.
1: também com essa circulação do show transespacial, finalizar essa circulação belíssima através do edital da Natura Musical, que é o que está possibilitando eu fazer essa circulação de cinco capitais, né, em cinco capitais. E uma delas vai ser Recife, que vai ser amanhã.
0: Ah, maravilha. Show de bola, Fit. Receba o nosso abraço. Abraço a toda a sua equipe e muito
1: Muito obrigado.
0: sucesso. Valeu, Fit.
1: Muito
0: Sucesso.
1: obrigado, meu querido. Vejo vocês amanhã.
0: Maravilha.
1: Cheiro.
0: Aí, Fit com a gente aqui no programa Movimento Cultural, às 9h57.
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1: Cuidado, cuidado que tá cheio de amigo que é amigo fura olho, hein? Agora é o seguinte, eu quero ver se vocês conhecem esse solo aqui.

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0: Diego e Vitor Hugo, no palco Dominguinhos, no FIG 2026, 10 e 13.
1: O entregador de flor chegou, e ele tá apaixonado demais, viu?

0: Quem conseguiu pegar a florzinha do Diego e Vitor Hugo aí?
1: Quem conseguiu pegar a florzinha?
0: Dentro de uma flor dessa aí, tem 100 reais de escondido que eu coloquei. Vê se a sua tá sorteada, vai.
1: Sem zera.
0: Dá pode procurar, um é de verdade. Hein? Tem 100 conto dentro de uma florzinha dessa aí. 100zão. Bora, Diego.
1: Oi, parceiro.
0: Dividindo o palco hoje com Gustavo Mioto e Matheus Caon, a gente tá feliz demais.
1: Poxa vida, que alegria.
0: Duas duplas que a gente tem um carinho enorme. Tem uma música do Matheus Caon que eu escrevi. Você lembra o tom, hein, Gustavo? Só o refrão daquela música do Matheus Caon. Eu gosto muito dela. Faz o refrão dela pra mim. Daqui a pouco tem Matheus Caon aí, que eu sou fã demais. Só o refrãozinho. Ele...

0: braços. Daqui a pouco, Matheus Cauã. Essa eu fiz pra eles, que grande sucesso. Agora o seguinte, eu vi que hoje tem muita gente aqui em família. E essa próxima música que eu vou cantar tem tudo a ver com vocês, tem tudo a ver com o bem mais precioso que a gente tem, que é a nossa família. Mas antes de cantar ela, preste atenção nessa mensagem do Diego e Vitor Hugo, que eu duvido você não se emocionar agora, hein?
1: Pai, posso fazer uma pergunta?
2: Pode.
1: Porque o senhor só vive cansado, sempre sai de casa cedo, só volta tarde e nunca para em casa?
2: Minha filha, porque seu pai nunca aprendeu a parar e a descansar, sabe? E eu sei que eu erro muitas vezes. Eu sei que eu não sou o melhor pai do mundo, eu sei que eu não sou o pai perfeito. Eu sei que muitas vezes eu erro no tom, erro no tempo, erro em várias coisas, mas se tem uma coisa que seu pai veio aqui e sabe fazer bem, é nunca desistir de vocês dois. E eu tô nesse meio de mundo aí, pra um lado e pro outro, correndo, trabalhando, se matando, feito doido, não é por mim, não. É por vocês. Eu não gosto de estar nessa loucura aí, não, mas eu penso em vocês. Vocês me veem saindo pra longe de casa, mas vocês não veem o quanto eu fico pensativo. Pensando se vai dar certo. Pensando se não vai faltar nada pra vocês. Pensando se não vai doer. Pensando, meu Deus do céu, será se amanhã eu vou ter como dar o que essas crianças precisam, o que essas crianças merecem? E eu não trabalho, não é pra ser grande nesse mundo, não, minha filha. Eu trabalho muito é pra que vocês não sejam pequenos nesse mundão velho covarde que tem por aí. Eu espero que um dia vocês compreendam que amor não é só presença. O amor muitas vezes é sacrifício, é silêncio. Tudo que eu sou vem de vocês. E é por vocês que eu enfrento esse mundo, a minha família. Agora vem aqui me dar um abraço. Não quiser tomar o casco dos dois.

A família é o bem mais precioso que a gente tem. Porque é na família que a vida começa e o amor nunca termina. Então se você está hoje aqui com alguém da sua família, com alguém que é muito importante para você, se essa pessoa está do seu lado agora, dá um abraço bem apertado nela. Dá um abraço em quem você ama. Declara o seu amor para essa pessoa. Diga o quanto ela é importante na sua vida. Que você quer ter ela o resto da sua vida. O resto da sua vida. E aí, depois de se abraçar tanto, juntinho, canta junto, vem!

0: família. Uma salva de palmas para todas as famílias presentes. Por mais músicas assim, por mais músicas que falem de família, por mais músicas com letras boas assim, né não? Agora, Diegão, rapidinho, só pra eu ali pegar meu chapéu de cowboy apaixonado, canta aquela pra mim que tá estourado, vai.
1: Bora.
0: Simão!
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1: Lá em cima, galera, vem! Olha o peão aí!

0: Olha aí, o show de Diego e Vitor Hugo no palco Dominguinhos, em Garanhuns FIG 2026, agora 10 horas e 25 minutos, aqui no programa Movimento Cultural. São 10 horas e 25 e ainda tem mais para você no FIG, lembrando que é uma noite que tem ainda, começou logo cedo com Ícaro, depois Carlos e Fábio, agora Diego e Vitor Hugo, ainda tem Gustavo Mioto, além de Matheus e Cauã. São 10 horas e 25, o som está digitalizando um pouquinho, por isso que a gente está aguardando uma melhora, né? Obviamente isso é uma questão dos dados móveis. Deixa eu abraçar aqui o Giva do Reco. Manda um abraço para Madeira e para Véi da Praça, Jojó e Holandense. Manda um alô para o melhor programador musical, o Bob Nelson, popular Lanzona da Vila Yolanda. Reginaldo Pedrosa na Torre, tá em Nova Descoberta. Um alô para Lia da Padaria em Ferreiros. Andrade da quinta etapa de Rio Doce, sempre ligado no Movimento Cultural, muito feliz com a vitória do meu Timba ontem por 2-1 e confiando que novas vitórias virão. Forte abraço para todos os ouvintes apaixonados pela melhor rádio, o André Viana, tricolor de Marcos Freire. Marcelo, um dia desses vi uma afirmação de um cientista político inglês que as democracias não estão mais com essa bola toda, especialmente com o advento dos algoritmos viciados e tendenciosos da internet. Pró-direita e extrema-direita. Eu, infelizmente, Marcelo, temo muito por isso aqui no Brasil e no mundo todo. E você, professor, vê assim também a geopolítica atual? Boa noite, se puder, coloca na vitrola para relaxar. Rosa de Hiroshima com Ney Mato Grosso. Ok, meu querido André, um grande abraço. Concordo muito com você, né? Dá um medo danado quando o pessoal começa a desistir da democracia, né? A minha opinião é que você deve ter sempre o seu lado, a sua opinião, e a gente respeita as opiniões, mas quando parte para demolir a democracia, aí eu tô fora, né? Fora de ditaduras. Jojó e Holandense, na escuta. Valeu, Jojó, um abraço. Também o Chora Ninguém. Boa noite mais uma vez, amigo. A literatura preconceituosa escondeu a cor da pele de Machado de Assis e barrou, em muitos sentidos, o grande Lima Barreto, que nunca foram indicados à Academia Brasileira de Letras, infelizmente. Uma constatação, né, Tenente? O Ivanildo está com a gente no Morro da Conceição. Ele mora no Morro, mas está de serviço na UPA Nova Descoberta. Manda um abraço para meus amigos Mima e Fernando Café. Saudações, tricolores, rumo a mais uma vitória. Emiliano de Piedade está ligado. Também o Lucivaldo Alvirrubro de Limoeiro. Estou na escuta do Festival do Inverno de Garanhuns. Grande abraço ao amigo. Também o Cristiano do Barro. Forte abraço. Leandro, no bar de Coqueiral, tá na escuta. Um abraço, Leandro. 10h27, vamos a um rápido intervalo e tem mais com Diego e Vitor Hugo. 10h27.
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1: Olha, Gianni lança livro infantil sobre afetos e masculinidades na véspera do Dia dos Avós. Nós estamos ao telefone com a escritora Gianni para conversar com a gente. Gianni, boa noite.
2: Boa noite, Marcelo. Boa noite a todos os ouvintes.
1: Tudo bem, né?
2: Tudo jóia. É um prazer estar com vocês hoje nessa conversa.
1: Ah, super legal. E como é bom falarmos de livros. Livro infantil, é óbvio que a gente precisa sempre, a gente já te parabeniza, né, pela ação de levar a literatura para o público do livro do futuro, né, que é a criançada. Gianni é escritora, editora e pesquisadora, autora do livro infantil Olinda e Mia, desenvolve trabalhos que transitam entre literatura, infância, memória, gênero e cultura. Então, esse é o seu segundo livro, né, Gianni?
2: É, para o público infantil é o meu segundo livro. Eu já tenho dois de poesia. Uhum. E aí, com esse novo enfoque, né, uma coisa mais recente, eu comecei a editar livros infantis. Eu sou editora assistente na CEP, na Editora do Estado. E aí, uhum, depois que eu comecei a editar livros para as infâncias, né, como a gente diz, livros para o leitor, para criança, para adolescente, eu acabei também começando a criar algumas coisas para esse público como autora. Então, esse é o meu segundo livro para esse público mais jovem.
1: Queria que você falasse um pouquinho da repercussão do seu primeiro livro infantil. Foi satisfatório para você?
2: Foi a editora desses dois livros, que é a Pera Books, é uma editora de São Paulo, né?
1: Sim.
2: Então, esse primeiro livro acabou que não teve lançamento aqui no Recife. E, de alguma forma, esse lançamento que vai acontecer sábado, que a gente vai falar um pouquinho, vai ajudar a contemplar um pouco esse primeiro livro também.
1: Sim.
2: Mas esse primeiro livro, ele tinha um enfoque num leitor menorzinho. Chamou Olinda e Mia. É um livro inspirado nas minhas cachorras, que se chamam Olinda e Mia. É a história da convivência dessas duas cachorras, mas que, de alguma forma, ajuda a pensar um pouco na relação de irmãos. Então, de certo modo, tem um link com o meu livro atual, porque os dois, de alguma forma, falam de dinâmicas familiares, dinâmicas dentro da família. Né? A partir da relação entre, da observação da relação das minhas cachorras, eu aproveitei para falar um pouco da relação fraterna, né, entre irmãos e com personalidades diferentes, né, que brigam, mas se apoiam. E é um livro em versos, esse primeiro. E muito, faz muito sucesso entre o público, assim, que ele é de bebê até os 5 anos, sabe? Os bem pequenos.
1: Olha,
2: então,
1: Gianni,
2: esse primeiro livro, ele tinha esse enfoque, né? O novo já é bem diferente.
1: Isso. A chave das respostas são justamente as perguntas. Eu estava aqui pensando, meu Deus, será que eu li algo errado no texto? Quando eu li livro infantil, Olinda e Mia. Mas aí você explicou que Mia é uma das cachorras, né?
2: Isso.
1: Interessante.
2: E a Olinda é a outra.
1: É,
2: né?
1: A outra. Então,
2: é a dupla.
1: É a dupla.
2: São cachorras que foram adotadas. Elas já chegaram com esses nomes e eu mantive.
1: Ah, super legal.
2: A Olinda faz muito sucesso, que todo mundo acha único, assim. Uma cachorra que chama Olinda.
1: Uhum, muito legal. E agora, Gianni, nos fale sobre Quem Manda Nesta Casa. Esse é o título, né?
2: Isso. É, o Quem Manda Nesta Casa é esse livro novo, e aí já é para um público maiorzinho, né? Um leitor já mais envolto, um pouco mais crítico, já é uma narrativa, né? Não é em versos, não é poema, e uma leitura mais longa, e acompanha ali um episódio, um dia na vida de um menino que chama Naldo. Esse menino, ele é de Palmares.

0: né? Você sabe porque em um determinado momento o livro vira um diário e lá está datado, que é Palmares, né? Um momento na década de 50.
1: Sim.
0: Então é uma infância no momento que não tinha tela, no momento que não tinha celular, não tinha nem TV, né? Então acessível. E, bom, e aí você acompanha o dia daquele menino e como ele vai observar algumas dinâmicas da família dele, né? Então, o livro, ele tem como inspiração a memória de infância do meu pai.
1: Sim.
0: Que eu costurei com outras observações da vivência dos meninos na infância, né? O livro, ele vai trabalhar com um conflito interno e um conflito externo do personagem, assim. Então, vai ter algo que o personagem está vivendo ali com os avós, na casa dos avós. Isso é interessante porque o lançamento vai ser na véspera do dia dos avós.
1: Sim.
0: E o livro aborda um pouco a participação dos avós na criação das crianças, ao mesmo tempo que intercala com esses capítulos que são eles escrevendo no diário. Então tem um narrador ali que ele conta a história, vamos dizer, como observador, e tem um momento que é o diário de Naldo, e é ele falando das angústias que ele tem sentido como menino, e ele fala muito assim de como... ele vem sendo um pouco reprimido em alguns comportamentos na escola. Ele percebe que ele não pode brincar de certas brincadeiras mais, porque as pessoas acham que aquilo não é mais coisa de menino e espera dele um novo comportamento. Então, é um menino que começa a ficar ali se questionando, né, sobre por que ele já está sendo cobrado a ter certas posturas, se é que ele pode ou não pode agir daquela forma.
1: Sim.
0: Sendo que ele só é uma criança, assim, ele não entende muito bem por que ele não pode fazer certas coisas.
1: Uhum. Legal, eu queria que você falasse um pouquinho agora sobre o lançamento, porque é um evento, né, Giane?
0: Isso. O lançamento vai ser sábado, agora, dia 25 de julho. Às 15h, na livraria Pós Estrelas, que fica no Poço da Panela. É uma livraria que ela é focada em literatura para crianças, né? Literatura para infâncias, livro ilustrado.
1: Sim.
0: É uma livraria especializada, né? Nesse público. E, então, vai acontecer lá. Vai ter uma conversa com a escritora e slammer, né, poeta Abel Puan.
1: Sim.
0: Que é uma escritora também pernambucana. A gente vai conversar um pouco sobre esse livro. E, bom, e vai ser isso. E depois da conversa vai ter um momento para autografar os livros. Os livros vão estar disponíveis lá para quem se interessar. Tanto o que manda nesta casa, quanto o Olinda Nino. E a gente espera todo mundo lá para conversar um pouco sobre essas dinâmicas com as crianças, com os meninos, né? Essa questão das masculinidades, porque o grande ponto, assim, dessa história, assim, que ela cutuca, digamos assim, é justamente quais são os elementos ali na formação das crianças, dos meninos, que vai costurando, né, alguns repressões, alguns recalques. Sim. Que lá na frente vai dar nos conflitos de masculinidade que a gente tem visto hoje em dia na sociedade. Né? Então é uma forma da gente olhar para essas questões.
1: Exato.
0: E pensar um pouco assim, né, o que é que já está na base dessa formação desses meninos, que vai se transformar em grandes debates que a gente tem tido hoje na sociedade e episódios muitas vezes lamentáveis, assim, justamente dessas masculinidades que crescem sem conseguir expressar o que sentem, sem conseguir vivenciar a sua vulnerabilidade. E, às vezes, quando isso vem à tona, vira uma grande frustração. Né? Então, tentar trabalhar esses tópicos ali na base, né? Desde a formação dos pequenos e na forma como os pequenos lidam com suas próprias emoções. Né?
1: Exatamente. São tantos temas, tantas reflexões que a nossa sociedade está passando hoje, principalmente, você estava falando aí, lembrando da questão das campanhas sobre o feminicídio. Talvez se a gente tivesse trabalhado isso um pouco mais atrás, há décadas atrás, século passado, a gente não tivesse hoje que fazer campanhas sobre algo que é tão óbvio. Mas a gente te parabeniza, você e sua equipe, né, a editora que abre espaço para essas discussões, logo com a criançada, para a conscientização dessa criançada, que é a nossa humanidade do futuro, né, Giane?
0: Com certeza, e é isso, sempre atento, na verdade, né, são disputas, né,

0: da sociedade, que elas nunca estão vencidas, né? A gente sempre tem que
1: Exato.
0: estar conquistando espaço. Aí eu falo como mulher, como escritora mulher, né?
1: Sim.
0: A gente sempre tem que estar conquistando esse espaço, realmente, firmando esse espaço e, ao mesmo tempo, sim, entendendo como incluir, como sensibilizar, né? Não, não, como pensar esse campo como um campo que é de todo mundo, porque o feminismo, né, pensando como corrente, ele vem para libertar e para pensar na liberdade de todos. Quando a gente pensa nesses temas que eu estou trazendo, né, da repressão, das emoções, né, esse recalque, esse lugar muito inexistido, né, que vai se tornando o destino dos homens, da personalidade masculina, isso também é um resultado do patriarcado, né, de uma sociedade, enfim, que separa os papéis de uma forma muito pré-estabelecida e coloca as pessoas em caixas, né? Em caixas ali onde elas devem performar uma coisa única.
1: Sim.
0: Então, realmente, é pensar como a gente traz toda a coletividade e também inclui as crianças, né? E a forma como elas sofrem também dentro desses processos, né?
1: Muito bom.
0: Acho que a literatura, ela é muito frutífera, né, e
1: Exato.
0: muito feliz em sensibilizar o humano para alguns temas, assim como esse.
1: Exato. Giane, como é que as pessoas encontram você na internet? Qual é o teu perfil?
0: Eita, ó, Giane é Giannini, né, meu
1: Ah,
0: nome.
1: sim.
0: No Instagram eu sou @1Giane, um número, tá?
1: Sim.
0: 1Giane, 2Giane.
1: Sim.
0: Mas, assim, provavelmente, se você jogar lá no Instagram Giane, não vão ter muitas.
1: Ah.
0: Então, é @1Giane, 2Giane. E o nome é Giannini. E aí, se buscar lá, geralmente eu apareço logo, tá?
1: Maravilha. Maravilha,
0: E
1: Giane.
0: a editora do livro chama Pera Book, que é
1: Sim.
0: pera como pera fruta, e book como livro em inglês que a gente aprende rápido na escola, P-O-O-K, Pera Book.
1: Legal,
0: Então, vocês
1: Gi.
0: procuram lá que vocês vão me achar.
1: Maravilha. Giane, muito obrigado pela entrevista. Um grande abraço e muito sucesso no lançamento e posteriormente na divulgação do livro. Abração, Giane.
0: Muito obrigada.
1: Valeu.
0: Abraço, Marcelo.
1: Até
0: Tchau, tchau.
1: mais. Giane, escritora, editora e pesquisadora, está lançando o livro infantil Quem Manda Nesta Casa? Agora 10 horas e 43 minutos.
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1: Toca Raul no movimento Golden. Às 10 horas e 43 minutos, a sociedade alternativa pintando pra você. Cante aí, velhinho.

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1: Um dos assuntos do Balanço de Notícias nesta sexta-feira, às 16h, o El Niño e a dengue. O fenômeno climático pode contribuir para o aumento dos casos da doença no Brasil. Calor e chuva criam condições favoráveis à proliferação do mosquito transmissor da dengue, zika e chikungunya. Sobre o assunto, vamos ouvir o biólogo com doutorado em biotecnologia na UFPE, Marx Lima. Participe pelo WhatsApp da Rádio Jornal 99147-8520.
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3: Agora, 10h54, deixa eu abraçar aqui os amigos ligados com a gente, o Tenente Chora Ninguém, lhes corrigindo aqui um texto que ele nos mandou, Lima Barreto foi barrado na ABL, Machado de Assis foi fundador, valeu amigo, um abraço. O Marivaldo, amigo, tens novidade em relação ao endereço do cantor Ovelha? Ainda não, amigo, não teve quem nos ajudasse ainda, vamos continuar buscando. Deixa eu ver, o Rogério Lopes está com a gente, ele sou advogado, consultor jurídico, inscrito na seccional PR, resido no bairro de Cavaleiro, cidade de Jaboatão dos Guararapes. Estou aqui tomando cafezinho.

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1: Vamos de informações. Projeto que obriga planos de saúde a pagar despesas do acompanhante da gestante no trabalho de parto e pós-parto avança em Brasília. Mas o caminho para virar lei é longo. As informações com a repórter Ingrid Santos.
2: Um projeto de lei em tramitação na Câmara dos Deputados pretende obrigar os planos de saúde a custear as despesas do acompanhante da gestante durante o trabalho de parto, o parto e o pós-parto imediato. O PL número 2570 de 2022 já foi aprovado pela Comissão de Defesa dos Direitos da Mulher e busca regulamentar aspectos ainda não definidos de forma expressa na legislação brasileira. Isso porque, mesmo após duas décadas da lei do acompanhante, o direito ainda enfrenta dificuldades para ser efetivamente garantido. Para se ter uma ideia, dados da Pesquisa Nacional Nascer no Brasil, da Fundação Oswaldo Cruz, indicam que apenas 18% das mulheres tiveram acompanhante durante toda a internação para o parto. Diante disso, o presidente da Sociedade Brasileira de Direito Médico e Bioética, Raul Canal, detalha o que a nova medida prevê na prática.
3: Bom, o principal benefício é trazer maior segurança jurídica para uma garantia que, na verdade, já existe na nossa legislação. O projeto define de forma mais clara as responsabilidades das operadoras de plano de saúde, das instituições e da própria gestante, reduzindo conflitos sobre cobertura, procedimentos e exercício do direito ao acompanhante. O objetivo não é criar um novo direito, mas sim tornar efetiva uma garantia que, na verdade, já existe. A proposta busca eliminar dúvidas sobre a aplicação da lei do acompanhante, padronizando procedimentos e definindo responsabilidades para evitar que questões administrativas impeçam o exercício desse direito.
2: O direito ao acompanhante foi assegurado pela Lei nº 11.108 de 2005, mas deixa de lado aspectos importantes, como detalha Raul Canal.
3: A lei do acompanhante garante o direito. Já o projeto de lei 2570/22 regulamenta como esse direito deve ser cumprido. Ele define quem arca com as despesas, como proceder em situações de sedação da paciente, quando a renúncia é válida e quais são as consequências para o descumprimento da norma.
2: O PL busca preencher essas lacunas ao determinar que as despesas sejam custeadas pelas operadoras de planos de saúde, estabelecer que a renúncia ao acompanhante só ocorra mediante manifestação expressa e por escrito da gestante e classificar o descumprimento da medida como infração sanitária em hospitais públicos e privados. O projeto aguarda análise das comissões de Saúde e de Constituição e Justiça. Como o texto já passou pelo Senado Federal, seguirá para a sanção presidencial, caso seja aprovado pelos deputados sem alterações. Ingrid Santos, Rádio Jornal, Rádio Notícia.
1: 10h59, parceria garante transporte gratuito até o posto de coleta de sangue do EMOP, no bairro das Graças, para grupos entre 15 e 20 doadores. Saiba como, na reportagem de Ernesto Pereira.
4: Julho é sinônimo de férias escolares, mas também é um dos períodos mais críticos para os bancos de sangue, que costumam registrar queda no número de doações. Para ajudar a reverter esse cenário, o Grande Recife, consórcio de transporte e a Fundação de Hematologia e Hemoterapia de Pernambuco, EMOP, mantém a campanha Hemovida. A iniciativa garante transporte gratuito para grupos de doadores até a sede do Hemocentro, no bairro das Graças, na área central do Recife. A campanha busca reforçar os estoques de sangue e incentivar empresas, instituições e outras organizações a mobilizarem os colaboradores para a doação. A assistente social do EMOP, responsável pela captação dos doadores, Mônica Assunção, explica por que a participação da população é ainda mais importante nesta época do ano.
5: A doação de sangue é um ato de extrema importância para que a gente possa atender bem toda a população, principalmente nesse período em que o estoque se considera crítico. Julho geralmente são férias e nessas férias as pessoas aproveitam para fazer suas cirurgias, para viajarem, num período de chuva, e as doações elas caem de uma forma significativa ao ponto de nosso estoque ficar crítico. Aí nós chamamos a atenção da população para que essas doações nesse período elas também aconteçam.
4: A campanha tem o objetivo de ampliar o acesso à doação de sangue nos 14 municípios atendidos pelo

0: do Grande Recife Consórcio de Transporte. Mônica Assunção também ressalta dicas para quem pretende doar sangue.
1: Dormir bem na noite anterior, no mínimo 6 horas corridas, vir alimentado, não ingerir bebida alcoólica durante 12 horas. Você pode agendar a doação de sangue pelo 0800 081 1535. Agenda sua doação para que você não possa entrar em fila. Cada doador de sangue, ele salva em média de 3 a 4 vidas. Tá aí a importância do seu comparecimento e aproveitar a oportunidade privilegiada que é de ter saúde e poder dividir com a população que está precisando.
0: O transporte é disponibilizado para grupos com, no mínimo, entre 15 e 20 participantes, mediante agendamento prévio. Grupos interessados devem realizar o cadastro pelo site granderecife.pe.gov.br. Mais uma vez, granderecife.pe.gov.br. A doação sanguínea pode ser feita a partir dos 16 anos, desde que seja na presença dos pais ou responsáveis. E para doar, é preciso estar com documento oficial com foto. O EMOP está localizado na rua Joaquim Nabuco, número 171, Graças, e funciona de segunda a sábado, das 7h15 da manhã às 6h30 da noite. Ernesto Pereira, Rádio Jornal, Rádio Notícia.
2: 11 horas e 2 minutos, daqui a pouquinho tem a biografia musical homenageando Dominguinhos. Dados oficiais revelam que o eleitorado pernambucano cresceu pouco mais de 1% em 2 anos e quase 3% no comparativo com as eleições gerais de 2022. As informações com o repórter Germano Rodrigues.
3: Faltam poucos meses para as eleições deste ano e 7.225.744 eleitores estão aptos a participar das eleições aqui em Pernambuco. Os dados fazem parte das estatísticas oficiais divulgadas esta semana pelo Tribunal Superior Eleitoral, o TSE. Esse é um panorama atualizado do eleitorado brasileiro e de cada unidade da federação e nos dados nacionais. E de acordo com a diretora-geral do TRE aqui de Pernambuco, Bruna Barreto Campelo, o crescimento dos eleitores aqui no estado foi bastante importante, ficando em 7º maior colégio eleitoral do país e 2º aqui no Nordeste, se comparado nas últimas eleições de 2024.
4: Os números são recentes. Recentemente, o Tribunal Superior Eleitoral divulgou o eleitorado do Brasil e de todos os estados. Pernambuco consolida esses números: 7.225.744 eleitores. Dentro do perfil desse eleitorado, nós temos a maioria de eleitores na faixa entre 40 e 44 anos. Os jovens apresentaram a redução de eleitorado, né? Temos menos jovens inscritos para fazer, para realmente participar do próximo pleito.
3: E o eleitorado pernambucano registrou crescimento de 72.873 pessoas, o que corresponde a 1,2% de aumento. E ainda de acordo com a diretora-geral do TRE Pernambuco, Bruna Barreto Campelo, as mulheres seguem como a maioria entre as pessoas aptas a votar aqui no estado. E o eleitorado jovem vem diminuindo com o passar das eleições.
4: Os quais 53,64% são mulheres, né? O que reflete também, o eleitorado feminino também é maior em nível nacional. O dos jovens realmente apresenta essa redução desde 2022. É preciso lembrar que o voto para os eleitores entre 16 e 18 anos é facultativo, né? Então isso é outro elemento que tem que ser considerado na análise desses dados. E, mas, de um modo geral, o eleitorado do estado vem crescendo realmente. E isso também se deve a muita campanha do Tribunal Regional Eleitoral de Pernambuco. A gente vem fazendo trabalhos para o cadastramento biométrico em todo o estado. Já atingimos 89% da população com biometria cadastrada.
3: Germano Rodrigues, Rádio Jornal, Rádio Notícia.
2: 11 horas e 5 minutos. Pátio do Livramento, no tradicional bairro de São José, no Recife, recebe neste sábado mais uma edição do Viva ao Centro. A temática da vez é Dia dos Pais. As informações com o repórter Cristiano Bassan.
5: O Centro do Recife recebe neste sábado mais uma edição do projeto Viva o Centro, que desta vez terá uma programação especial em homenagem ao Dia dos Pais. As atividades acontecem das 9 da manhã às 3 da tarde, no Pátio do Livramento, no bairro de Santo Antônio, com opções de lazer, cultura, serviços gratuitos e atrações para toda a família. A iniciativa da Prefeitura do Recife busca incentivar a ocupação dos espaços públicos e movimentar o comércio da região central. Nesta edição, o evento também contará com a participação de artesãos de municípios da região metropolitana e do interior do estado, valorizando a produção cultural e o artesanato local. Entre os destaques está o ceramista Jailson Lima, de Belo Jardim, conhecido pelo trabalho da preservação das tradicionais cabeças de Cida Lima, uma referência da arte popular pernambucana. A programação inclui apresentações musicais, aula de dança, intervenções cicenses e shows do grupo Samba Raiz do Recife. Além das atrações culturais, a população terá acesso a uma série de serviços gratuitos, como exames de mamografia, vacinação, testes rápidos para infecções sexualmente transmissíveis, aferição de pressão arterial, emissão de documentos, consultas ao SPC e Serasa, atendimento veterinário e pré-agendamento para castração de animais. A chefe do gabinete do centro da Prefeitura do Recife, Ana Paula Vilaça, reforça o convite.
6: Teremos várias atividades esportivas, culturais, recreativas, além da prestação de serviços públicos. Com a temática especial de Dia dos Pais, vamos movimentar o comércio local, além de promover atrações e uma programação completa e gratuita para toda a família. Como uma grande novidade dessa edição, o Recife recebe, onde expositores, artesãos de vários municípios de Pernambuco e do interior estarão expondo seus produtos. Não percam, neste sábado, mais uma edição do Vivo Centro no Pátio do Livramento.
5: Cristiano Bassan, Rádio Jornal, Rádio Notícia.
2: 11 horas e 7 minutos, vem aí a biografia musical.
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2: 11 horas e 7 minutos antes da biografia musical, tem os craques do Escrete de Ouro.
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2: 11 horas e 9 minutos. Olha o Gavião cantando alto e trazendo as informações do futebol.
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2: 11 horas e 9 minutos. Timbu como destaque, Raldinei Alves está chegando. Boa noite, Raldinei.
10: Muito boa noite para você e para todo mundo que está nos acompanhando aqui na Rádio Jornal. Depois da vitória do Náutico contra a equipe do Londrina, o Timbu já começou a se preparar para o próximo compromisso na Série B do Campeonato Brasileiro, o duelo que tem contra o Criciúma no domingo, às 16h. Vai ser um jogo difícil, porque o Criciúma é o líder e a partida acontecerá em Santa Catarina, na casa da equipe do Criciúma. De toda forma, o Náutico finalmente colocou para trás aquela sequência que já durava 8 jogos seguidos sem vitórias no Campeonato Brasileiro da Série B. O técnico Hélio dos Anjos falou sobre o momento da equipe.
11: A cobrança, sinceramente, que ela não me incomoda, não. O que me incomoda foi o que aconteceu domingo. Aí me incomoda. Você entende? Porque marginal, eu não tenho acordo. E eu continuo falando publicamente. Eu queria que os covardes que financiam aquele grupo, viessem para o embate comigo. Um embate de trabalho, de questionamento, de conversa, porque todo mundo merece a atenção de um treinador como eu, sabe? Mas fazer aquilo E muitas vezes as pessoas falam, a torcida do Náutico foi lá fazer pressão. Que me desculpe. Eu recebi torcedor do Náutico ontem lá, que eu tinha prometido uma camisa há 90 dias atrás e nessa hora, mesmo com essa dificuldade, aqui, pode ir lá. Era filha de um ex-médico aqui do Náutico. Eu recebo na minha casa, no meu prédio, eu tenho meninos que são torcedores do Náutico, que inclusive eu dei souvenirs, porque eu brinquei com eles, falei, poxa, nessa fase toda e vocês ainda estão com a camisa do clube e tal. Aí eles foram lá em casa para tirar a foto. Eu tinha souvenir, boné, camisa, eu distribuí. Agora, marginal, sabe? E gente do clube que quer crescer em cima de mim, não vai crescer porque eu me exponho mesmo. Você está entendendo? Eu me exponho, não tem problema. E eu falei para os meus jogadores, eu falei, o único erro nosso, e foi um erro de logística, eu já discuti com o clube, foi os jogadores saírem separados. Mas nunca nós, se acontecer, Deus me livre, guarda, e não vai acontecer, se acontecer, nós vamos sair juntos. Nós vamos sair juntos. Eu falei para eles, olha, não saiam mais separados. Vamos sair juntos, porque o direito de ir e vir não vai ser uns marginais que vai me tirar, não. A mim não tira. E eu deixo avisado. Eu sou um profissional que eu tenho condições. Muitas vezes o meu jogador não tem, muitas vezes alguém do staff não tem. Eu estou gastando mais de 12 mil reais por mês com segurança. Estou sim, está aqui, ó. Meus três estão ali. Tenho condições? Tenho. Porque ninguém vai bater na minha cara. Entendeu? Ninguém vai bater na minha cara. Eu não vou abrir vidro de carro para um marginal meter dedo na minha cara, mas não tem Cristo. E vou ser muito sincero. Os que apareceram na frente do meu carro, pergunta o que aconteceu. Uns quatro apareceram na frente do meu carro. Pergunta o que é que aconteceu. Pergunta, né? A sorte deles foi que a polícia ainda chegou. A polícia chegou e acabou de tirá-los. Então nós temos que entender que, muitas vezes, as pessoas levam as coisas para uma posição e esquece que um excesso de crítica, um excesso de coisas, leva essas outras pessoas que não têm nenhum equilíbrio a cometer situação.
10: Muito bem, palavras de Hélio dos Anjos, técnico do Náutico, são os destaques do Timbu aqui no Movimento.
2: Mas enfim, o que é que aconteceu mesmo, hein? 11 horas e 13 minutos aqui no Movimento Cultural. Esse é o velho Hélio, cara, sai da frente. Olha o Leão como destaque a partir de agora, tá chegando o Alex Santos, fala o Alex.
12: Valeu, boa noite pra você, Marcelo, boa noite pra todo mundo que acompanha o Movimento. E a representação dos jogadores do esporte acontecendo nesta sexta-feira à tarde. A representação acontece depois do empate da última quarta contra o Goiás em 1-1 e já dá também o start, né? O início dos trabalhos para o próximo compromisso. Segunda-feira que vem, pela 20ª rodada da Série B, o Leão recebe em casa na Ilha do Retiro a equipe do Cuiabá. E precisa voltar a vencer, porque o esporte está acumulando aí 8 partidas seguidas que não sabe o que é conquistar uma vitória. São 6 empates e 2 derrotas. Nesse momento, na classificação geral, o Sport é o 8º colocado com 28 pontos conquistados. Está a 2 pontos do G6. E o técnico Gilmar Dalpozo, ao final do jogo contra a equipe do Goiás, reconheceu que a equipe precisa e muito reforçar um quanto antes para conseguir o principal objetivo do ano, que é o acesso à primeira divisão. E falando em reforços, vamos ouvir o presidente do clube, o Matheus Souto Maior, inicialmente respondendo se 10 reforços é o esperado para o restante da temporada.
13: Isso é um fato, né? Se você olhar para o nosso grupo, né? Se você for para a zaga, nós perdemos Zé Marcos, né? Zé Marcos saiu. Ali você precisa de mais um zagueiro. Se você for no meio, nós vamos precisar de mais um volante. O Zé Lucas provavelmente sai, né? No meio, nós ainda temos uma lacuna ali de criação que nós precisamos reforçar, aquele 10. Na frente, o Castilho saiu e o Maia saiu, né? Então nós tivemos 2 saídas. Então nós também precisamos reforçar as extremas. Então, o que ele falou não é nenhum absurdo, né? Nós precisamos reforçar todos os setores. Agora, óbvio, não dá para você contratar todos os melhores jogadores de todos os setores, porque existe uma limitação financeira. Quando eu dei uma primeira entrevista sobre isso, e eu falei ali em torno de 7 reforços, se eu não me engano. Só que eu também falei nessa mesma entrevista que o esporte, do mesmo jeito que analisa o mercado, o esporte também é analisado pelo mercado, né? E nós podemos perder alguns atletas. Isso já aconteceu. Então nós vamos ter que repor esses atletas também que não estavam previstos inicialmente, e agora a gente vai ter que trazer novos nomes. Então eu acho que no final das contas deve chegar por nesse número aí que está falando.
12: O atacante Christian Barleta recebeu uma sondagem do Botafogo do Rio de Janeiro. O clube carioca sondou o Esporte Clube do Recife referente a uma negociação. Valores foram apresentados. O clube confirmou a sondagem, mas não confirmou a questão de valores. A informação de quanto o Botafogo teria interesse em pagar pelo Barleta surgiu do jornalista Venê Casagrande, lá do Rio de Janeiro. A informação repassada por ele é que o Botafogo estaria disposto a pagar 2 milhões de euros para ter o Barleta em seu elenco. Isso convertendo em reais dá aproximadamente 11 milhões e meio. A diretoria do esporte garante que até o presente momento Barleta permanece no clube. Destaques do Leão para o movimento. Valeu, Marcelão.
2: Abração. Boa noite, Alex. Boa noite, amigo. 11 horas e 16 minutos e vem aí antes da biografia musical. Eu ia anunciar a biografia musical. Esse é o popular drible. Depois que vai para um lado, vai para o outro e vem a Cobra Coral como destaque, Leonardo Mores. Um abraço, Mores.
14: Boa noite para você, Marcelo Araújo. Boa noite para você que está ligado aqui no Movimento. Jogadores do Santa Cruz treinam nesta sexta-feira pela manhã. Antes, às 9 da manhã, uma entrevista coletiva com o técnico Christian de Souza. A expectativa também desta sexta-feira que algum pagamento seja feito pela direção coral para o elenco. O Santa Cruz, que já está batendo seu recorde de público em 2026. O maior público do Santa Cruz este ano foi no empate de 1-1 contra a Ferroviária, no dia 31 de maio, pela 9ª rodada do campeonato. 19.801 torcedores estiveram na Arena de Pernambuco. A parcial informada, oficialmente 20 mil, já bateu, mas o público já está beirando a 23 mil torcedores. Zé Mário voltou a treinar com a equipe. Edson Miranda está pronto para voltar, já cumpriu a suspensão pelo terceiro cartão amarelo. O Santa Cruz é o terceiro colocado no campeonato, 24 pontos, tem a melhor defesa, tomou apenas 10 gols. Em relação ao Figueirense, reuniões esta semana, porque os jogadores estão cobrando 2 meses de CLT atrasados e 2 meses de imagem. A folha mensal do Figueirense gira em torno de R$1 milhão. E o executivo do Santa Cruz, Alex Brasil, sobre contratações no Santa Cruz.
15: Como eu havia dito logo após uma partida ao lado do Christian, nós aqui internamente trabalhamos e temos que estar atento ao mercado. E a gente deixou muito bem claro isso, que nós só iríamos ao mercado a partir do momento que as situações desses atletas estivessem todas resolvidas. E a partir daí, você tendo orçamento, claro que você vai em busca. Porém, a gente tem que ser criativo, a gente não está dormindo, a gente tem feito diariamente conversas para que a gente tenha, dentro de uma realidade, a gente tenha que reforçar isso. Mas a gente está muito confiante, muito contente com esses atletas que têm sido homens, que têm representado muito bem a instituição, e a gente espera que as coisas se resolvam, para que aí sim, caso haja necessidade, que a gente sabe que todo grande clube precisa de reforço, mas a gente só vai fazer isso a partir do momento que fechar uma conta e abrir outra. Eu acho que todo clube necessita desse equilíbrio financeiro. Eu não tenho esses números, esses assuntos estão sendo tratados diretamente com o presidente Bruno, e a gente vai trabalhar em cima daquilo que nos foi dado, e é isso que a gente, desde a minha chegada aqui, foi feito, e a gente fará isso da melhor maneira possível, fazendo a gestão interna de todos os departamentos, de todos os atletas, e pedir ao torcedor e continue fazendo o que eles têm feito, né? Em relação a incentivar esses atletas. Eu lembro da questão, voltando ao Quirino, lá em Belém, a torcida abraçou e assim fez. E não só com ele, acho que tem que fazer com todos, que esses caras, esses homens estão fazendo pelo Santa Cruz, com o trabalho de todos aqui, tem sido maravilhoso. Eu acho que eu volto a frisar os 4 pilares que são super importantes para quem almeja algo grande na competição. Direção, comissão, atletas e torcida unidos, eu acho que tenho certeza com essa com essa engrenagem unida, as coisas vão acontecer aqui.
14: Aí a palavra do executivo de futebol do Santa Cruz, Alex Brasil, falando aqui no Movimento. Apresentação do meu amigo e irmão Marcelo Araújo.
2: Valeu, meu querido Leonardo Borges, que volta daqui a pouquinho com o Rei Convida na madrugada da Rádio Jornal, 11 horas e 20 minutos. E a partir de agora,
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2: Com ele, que nos deixava no dia 23 de julho de 2013, aos 72 anos de idade, na cidade de São Paulo, Dominguinhos, uma biografia musical toda dedicada para ele. Salve!

Aos 7 anos de idade, o jovem José Domingos de Moraes formou um trio musical com seus irmãos Moraes e Valdomiro. No começo do grupo, ele tocava pandeiro e triângulo. Mais tarde, ganhou de seu pai, o mestre Chicão, uma sanfona de 8 baixos e começou a praticar exaustivamente. Dominguinhos na biografia musical.

Em 1948, Luiz Gonzaga estava hospedado no Hotel Tavares Correia, em Garanhuns, e viu os meninos tocando na porta. Impressionado com o talento do garoto, Gonzaga deu seu endereço no Rio de Janeiro e prometeu ajudá-los, caso decidissem se mudar. Dominguinhos, na biografia musical.

1954, a família migrou para o Rio de Janeiro. O jovem músico foi atrás do endereço de Seu Gonzaga e passou a frequentar a casa do ídolo. Logo na chegada, Seu Luiz presenteou o afilhado com uma sanfona de verdade. Ajudou a iniciar as apresentações em circos e bailes na Baixada Fluminense. Dominguinhos, na biografia musical.

O apelido Neném foi considerado infantil por Luiz Gonzaga para um músico em crescimento. O Rei do Baião sugeriu a mudança definitiva para o nome artístico, Dominguinhos. E é ele, o homenageado da biografia musical desta quinta-feira.

A estreia profissional de Dominguinhos em estúdio aconteceu em 1957, aos 16 anos, tocando sanfona na música Moça de Feira, em um disco do próprio Luiz Gonzaga. Dominguinhos na biografia musical.

num dia como hoje, há exatamente 13 anos, seu Domingos, Dominguinhos, nos deixava. Mas fica pra gente a clareza, o brilho da sua grande obra. Um dos maiores artistas de Pernambuco, do Nordeste e do nosso querido Brasil. Dominguinhos, homenageado da biografia musical desta quinta-feira.

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1: E aí, chegamos ao término do programa Movimento Cultural. Obrigado você que esteve com a gente. Obrigado Emílio Bezerra, Guga Laruz e também Aldo Leite nos trabalhos técnicos. O programa tem a produção de João Lubambo. Na redação, Adúcio Lucena e também José Roberto. A coordenação de jornalismo é de Vitor Tavares. Coordenação do Escrete de Ouro é de Haroldo Cável. Companhia de Leonardo Bal e o Rei Convida. Uma das 7 da noite com o Movimento Esportivo Debate e depois com o Movimento Cultural. Grande abraço!
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noite, tudo bem? Hoje é sexta, sextou. Sextou para você, sextou para mim também, mas hoje tem a madrugada da Rádio Jornal. Hoje tem Roberto Carlos e os seus convidados. Hoje tem o Rei Convida. 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É a grande rede da Rádio Jornal. Em todo o Brasil, pelo aplicativo, pelo site www.radiojornal.com.br, em todo o mundo. Boa sexta-feira, ótima madrugada. Você comigo, o Rei Convida. Madrugada Amiga, é aqui na Rádio Jornal.

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1: Na Jornal, meia-noite, 54 minutos.

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1: Uma excelente madrugada para você, onde quer que você esteja, no trabalho, descansando. Se você estiver em qualquer lugar, permita-me acompanhá-lo aqui pela Rádio Jornal, na Madrugada Amiga, com o Rei Convida.

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1: Meu amigo, minha amiga, que alegria estar na sua companhia. Obrigado pela audiência. Produção técnica de Eduardo Silva, de Emílio Bezerra, de Aldo Leite. Valeu, valeu demais, hein? Ótima sexta-feira. Sextou? Vem aí o debate, vem aí o Passando a Limpo e vem aí o consultório. Se você ouviu, ouça de novo. Se não ouviu, vai ouvir agora na Rádio Jornal. Aqui, 90.3 FM, Caruaru 91.3, Garanhuns 107.5, Pesqueira 90.9, Limoeiro 99.5 e Petrolina 90.5. É a grande rede da Rádio Jornal. E na sequência, a voz do povo. Ótima sexta, tchau.
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2: 2:01.
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3: O barulho excessivo deixou de ser apenas um incômodo para se tornar um problema para muita gente, às vezes até problema de ordem de saúde pública e de convivência urbana. Em cidades cada vez mais movimentadas, sons emitidos acima dos limites permitidos e provenientes até de veículos, equipamentos de som, estabelecimentos comerciais, obras, são tantas as formas, as fontes, né, gente, afetam o descanso da população e comprometem o bem-estar. É por isso que no programa de hoje nós vamos falar com os nossos convidados sobre o que estabelece a legislação. Tem lei para falar sobre isso, sobre perturbação ao sossego, sobre poluição sonora, o que diz a lei. E se você está incomodado, procura quem? Faz o quê, hein? Nós queremos aqui lhe ajudar a responder essas questões e é muito importante que você participe, esteja com a gente já já. Eu vou passar também os nossos canais para que você possa interagir. Antes disso, eu quero agradecer a presença do Coronel Alexandre Tavares, que é gerente-geral do Centro Integrado de Operações

0: ações de defesa social. Seja bem-vindo à Rádio Jornal. Bom dia.
1: Bom dia a todos.
0: Prazer recebê-lo. Sérgio Souto, promotor de Justiça de Meio Ambiente da capital no Ministério Público de Pernambuco. Doutor, obrigada por estar com a gente. Bom dia para o senhor.
2: Nós que agradecemos. Bom dia.
0: Também aqui integrando a nossa bancada, Maiara Torres, engenheira ambiental e inspetora do Conselho Regional de Engenharia e Agronomia do Estado, CREA. Bem-vinda à Rádio Jornal. Bom dia.
3: Bom dia a todos os ouvintes. Eu que agradeço o convite.
0: Prazer é nosso. E também aqui na nossa bancada, Felipe Augusto, idealizador do perfil Puro Trânsito lá no Instagram. Pense no nosso amigo aqui, sempre com dicas importantes. E essa pauta também é interessante, né? Bem-vindo, bom dia.
4: Muito interessante. Bom dia, Natália. Bom dia a todos os ouvintes. É sempre uma satisfação estar aqui no seu programa. E aproveito já para saudar os outros, os colegas da mesa, doutora Maiara, Coronel Tavares, doutor Sérgio. É sempre bom falar sobre trânsito.
0: Prazer é nosso. Gente, o ouvinte já pôde entender aqui que nós vamos passar por diversas áreas. Elas se complementam e elas também somam a esse tema que nós queremos abordar hoje, que é poluição sonora e perturbação ao sossego. Pode ser, às vezes, uma situação que não incomoda você, mas incomoda a pessoa que está ao seu lado. Para tudo, para a vida em sociedade, precisam existir regras. Então, é por isso que nós precisamos trazer esse tema para a discussão. Quer participar? Quer mandar a sua mensagem? Então, fica atento que eu vou lhe passar o nosso WhatsApp agora para você mandar a sua mensagem. Pode ser texto ou pode ser áudio. É o nosso WhatsApp 99147-8520. 99147-8520. Se você quiser nos ouvir pelo YouTube e por lá deixar a sua mensagem, também é possível. Eu estou acessando, inclusive, agora, junto com você. É só colocar lá no YouTube Rádio Jornal. Você vai ver a nossa transmissão, vai assistir, vai ouvir e tem um chat ao lado direito da tela no qual você pode deixar a sua mensagem. Já tem ouvinte participando, então participe e nos ajude a fazer esse debate. Eu quero começar aqui com o doutor Sérgio Souto, que é promotor. Doutor, tem algo que sempre é importante a gente destacar, porque as pessoas, e é natural isso, acham que tem muita liberdade, né? Faço o que quero, vou onde quero, até a hora que eu quero. E o outro que está do seu lado, não importa ficar atento a ele. Doutor, a vida é assim em sociedade? A gente pode fazer o que der e vier na telha e não tem problema nenhum?
2: Viver em sociedade é viver sob regras.
0: Pois é.
2: E também nesse ponto que você abordou, que a gente vai abordar hoje, também a legislação traz limites. E é preciso que elas sejam respeitadas, porque poluição sonora não é só um problema de audição, da perturbação, mas também tem consequências para a saúde das pessoas. Para vocês terem ideia, essa é a maior demanda que o Ministério Público na área ambiental recebe.
0: A maior demanda?
2: A maior demanda.
0: Aí quando o senhor fala que é a maior demanda que o Ministério Público recebe, estamos falando do Ministério Público do Estado de Pernambuco.
2: Do Estado de Pernambuco.
0: Ok.
2: Mas isso não muda em outros estados. Eu tenho dados aqui da ouvidoria, nós recebemos até junho 1.041 reclamações relativas ao meio ambiente.
0: Uhum.
2: Dessas, 45,6% são referentes à poluição sonora.
0: Essas 1.041 reclamações são apenas desse ano, doutor?
2: Desse ano, de janeiro a junho.
0: Janeiro a junho.
2: Foram dados consolidados que eu recebi. E 45,6% dessas 1.041 reclamações, elas são de poluição sonora.
0: O senhor poderia nos falar, e eu não sei se essas reclamações elas estão divididas por grupo. Por exemplo, qual é o tipo de barulho? É casa de show? É igreja? É restaurante? Está separado por grupo, por tipo, doutor?
2: A gente separa na promotoria. Quando a gente recebe, uhum, a gente filtra essas informações. A maior parte são bares e restaurantes. Obras também.
0: Obras.
2: Obras também, mas é um percentual menor. Mas a boa parte são relativos a bares, restaurantes, igrejas também, um percentual menor, mas a maior parte são referentes a bares, restaurantes e também aqueles bailes dos chamados inferninhos, que muitas vezes são ações que são organizadas no momento, no dia, as pessoas se reúnem com veículos, caixa de som, às vezes no entorno de um bar também, e aí o som começa, de fato, a perturbar. Mas desses 45%, a maior parte, bares e restaurantes. A grande questão, Natália, é que o que eu tenho percebido é que alguns estabelecimentos querem se tornar casas de show. E, para isso, precisa de proteção.

0: versão acústica. E eu queria só deixar um registro aqui. O Ministério Público não quer proibir ninguém de exercer suas atividades, mas é preciso que elas sejam exercidas dentro do que a legislação impõe, do que a sociedade necessita. E para isso temos profissionais, a doutora aqui, a engenheira, está aqui para isso também, para fazer com que aquele estabelecimento faça a proteção acústica e funcione corretamente. E exerça suas atividades, gere emprego, diversão e tudo mais. Agora, o que a gente não pode permitir é que os vizinhos, né, e a coletividade no entorno tenha um prejuízo em relação a esse som. Nós estávamos conversando com o coronel.
1: Sim.
0: Nós temos casos de pessoas que vendem seus imóveis e vão morar em outros locais por conta disso. Pessoas que adoecem por conta disso. Idosos que não podem se locomover com doenças que restringem. E como é que fica? Então, para isso, o Ministério Público, a gente vem trabalhando, a gente vem agindo para poder tentar minimizar o problema. É uma luta grande.
1: Eu entendo, imagino. Doutor, eu quero depois saber o que o Ministério Público pode fazer. Porque okay. Se o Ministério Público está recebendo também esses casos, essas denúncias, e como as pessoas também podem denunciar. Quando o doutor fala sobre estabelecimento, doutora Mayara, cada um tem um alvará de funcionamento. No alvará, você especifica qual é a sua finalidade de atuação. Se você é bar, se você é restaurante, não é? Então, isso também determina o ponto que você pode localizar a sua empresa.
2: Exatamente.
1: E aí tem uma outra questão que eu quero entrar com a senhora no seguinte. Existe lei, por exemplo, nacional para falar sobre isso? Os municípios podem ter as suas leis próprias? Porque, muitas vezes, a impressão que dá para a pessoa, para a sociedade, é que é terra sem lei. Cada um coloca o barulho como quer e ninguém faz nada. A população, muitas vezes, sente isso. Essas regras, essas leis, essas normas, elas existem, doutora, em qual âmbito, para que a gente possa explicar para o nosso ouvinte?
2: Pois é, Natália, como você bem frisou, existe a legislação federal, que a poluição sonora está prevista na Lei 9.605, de 98, ou seja, é uma legislação bem antiga.
1: Verdade.
2: Né? Então, mas cabe aos municípios restringir essa lei, tá? Existe no âmbito federal. E cada município ele é responsável por fazer o chamado mapa de ruído, que é fazer basicamente o zoneamento das cidades e dizer assim, nessa região aqui é residencial, então o limite de decibéis é essa, nessa região aqui ela é industrial, então o limite é esse, para poder ter um entendimento melhor e poder limitar e fiscalizar essas zonas, né, que a gente divide por zonas. Os estabelecimentos comerciais, e como... O coronel bem falou, ele, aliás, o
1: promotor
2: Sérgio Souto falou, esses ambientes, essas casas de shows, ou essas propostas de casa de show, né, pessoas que querem se tornar casa de shows, eles passam pelo licenciamento ambiental.
1: Isso.
2: Então, esse licenciamento ambiental vai dizer quais são as atividades que eles vão exercer, quais são as que eles estão liberados e quais são as condicionantes. O que acontece muito hoje, principalmente na casa de show, é o improviso. Inicia as atividades com um barzinho, um estabelecimento simples, e depois eles vão ampliando e não vão lá no órgão
1: atualizar
2: a sua atividade. Então, o que é que acontece? Não foi feita a acústica necessária, então o órgão ele não está sabendo. Ele só vai saber através das denúncias que a população vai fazer.
1: Mas muitas vezes o povo pensa assim, eu não quero me incomodar, não quero me indispor, não quero criar problema com o vizinho. Até bate lá às vezes, senta, olha, com quem eu posso conversar para falar a respeito do tema? E não consegue,
2: consegue. E o acesso da população muitas vezes é limitado também, né? Aí ao órgão certo, ao órgão direcionado. Mas cabe ao empreendedor que está ali no seu estabelecimento comercial se adequar. Ele é o responsável, quem vai pagar as multas são eles.
1: Pode, né? Ter multa, então.
2: Pode ter multa.
1: Vamos
2: com
1: ficar
2: certeza.
1: Com essa informação.
2: É um crime ambiental.
1: Olha aí, preste atenção, gente. Aí, doutora, volta aquilo que eu falei no início. Não é fazer o que eu quero fazer e não tem consequência nenhuma. Não é assim, gente. E não é ser chato, pegar no pé. Não. É viver em sociedade, viver da melhor forma para todos, não é? E aí, eu preciso aqui chamar a Felipe já para o papo, porque a questão do trânsito incomoda, às vezes, demais. A buzina excessiva. Onde você passa, tem gente buzinando. Buzina para avisar que vai passar. As motos que mudam o escapamento. Como isso incomoda? Demais. E aí, muitas vezes, você está andando e não pensa que pode ter um idoso, pode ter uma criança. Enfim, no trânsito, isso também pode acontecer. Tem lei para isso no trânsito, Felipe?
3: Acontece e acontece muito, Natália. E a fala do doutor Sérgio, ela foi muito pertinente porque ninguém busca cercear a liberdade, mas sim existem os limites que precisam seguir, se adequar na sociedade. A doutora Maera também falou até de uma estratégia de fiscalização e no trânsito não é diferente. Nós temos alguns pontos da legislação de trânsito que trata disso, e, inclusive, um dos principais a gente encontra lá no parágrafo 5º do artigo 1º do Código de Trânsito, que diz que os órgãos e entidades de trânsito pertencentes ao Sistema Nacional de Trânsito darão prioridade em suas ações à defesa da vida, nela incluída a preservação da saúde e do meio ambiente. Então, quando o Código de Trânsito, quando a legislação fala da defesa da vida e traz, dando ênfase à proteção da saúde e do meio ambiente, ele não fala tão somente de equipamentos obrigatórios dos veículos ou de normas gerais de circulação e conduta. Ele também fala do meio ambiente, da saúde, e isso está totalmente ligado com a proteção do combate à perturbação do sossego e à poluição sonora.
1: No momento em que você muda, altera as características do veículo, da moto, muda o escapamento, pode ser infração de trânsito?
3: Muda. Existe um equipamento lá no sistema de escapamento do veículo que é chamado de silenciador. Uhum. Então, esse silenciador tem essa função de reduzir aquele ruído que vem do motor do veículo e, a depender da sua retirada, da forma como ele vai ser tratado pelo proprietário do condutor, a gente vai ter, sim, infração de trânsito.
1: Com relação à buzina em excesso, o povo passa buzinando o tempo todo. Existe uma regra, porque quando eu fui lá fazer minha habilitação, eu aprendi que buzinar era só para momentos assim que você, olha, está prestes a acontecer um sinistro, você quer avisar algo. Não é para banalidade. Quando eu falo banalidade, gente, é o seguinte: o cidadão está passando, ele buzina para avisar que está passando. Eu fico impressionada com isso. Tem regra para buzina? Tem ou não tem?
3: Tem. A gente conta a principal regra no artigo 41 do Código, que fala que a buzina ela tem que ser utilizada para divertir outros condutores e os pedestres. E também utilizada fora das áreas urbanas para informar ao condutor do veículo que você tem a intenção de ultrapassá-lo. Então, isso é a regra principal. Aqui em Pernambuco, talvez seja um diferencial de outros estados do país, que nós temos buzina aqui para poder identificar o torcedor de um time.
1: Tem
3: então,
1: isso?
3: Temos buzina para identificar o torcedor do Náutico, do Sport do Santa Cruz. Então, isso é um diferencial. Mas, infelizmente, ou felizmente, dependendo da perspectiva, isso também é infração de trânsito, porque o artigo 227 do Código de Trânsito traz as infrações pelo uso inadequado da buzina. Então, por exemplo, quando se usa a buzina prolongada e excessivamente a qualquer pretexto, temos essa infração. Fora do horário permitido, porque das 22 às 6 horas é proibido o uso da buzina.
1: 10 da noite às 6 da manhã,
3: isso,
1: sem buzina.
3: É proibido utilizar a buzina.
1: Não importa onde for, não precisa ser só perto de hospital.
3: Não se pode. Aí, quando você fala da proibição nos hospitais, nós temos um outro inciso nesse artigo 227 que proíbe a utilização da buzina em locais que existe a sinalização proibitiva, que é o símbolo de uma buzina com um cortezinho vermelho, né, que é a placa que a gente chama tecnicamente de R20, colocada principalmente perto de hospitais, de escolas, dentro de túneis, por causa da pressão sonora. Uhum. Existe essa proibição. E, por fim, a proibição de se utilizar a buzina em volume e frequência não autorizadas pelo Conselho Nacional de Trânsito.
1: Pois quero saber de que valor é a multa, quantos pontos na carteira, para a gente também dar essa informação para o pessoal. Coronel, e aí a gente chega ao ponto da denúncia, não é? Claro, sempre esperando que as pessoas possam ter diálogo, possam conversar, possam ter a oportunidade de fazer essa troca com quem está próximo e, eventualmente, incomodando com o barulho ou perturbando o sossego. Mas quando isso não é possível, as pessoas se perguntam, eu falo com quem? Eu questiono a quem? Lá no Instagram, a gente chamou o tema, falou para os nossos ouvintes sobre o que falaríamos hoje aqui no nosso debate, e várias pessoas comentaram. Uma delas, que é inclusive uma página comercial que trabalha com pets, disse o seguinte, que o que mais incomoda é isso. Quando liga para o 190 e relata a perturbação de sossego, a polícia não chega. Como funciona isso, coronel?
4: Natália, bom dia novamente. Já queria parabenizar a Rádio Jornal pelo nível das pessoas que estão aqui, né? Já percebi que o pessoal tem um nível bem acima da média. Natália, na verdade é o seguinte, eu vou iniciar aqui com uma frase que o promotor, ele falou: viver em sociedade é realmente viver sob regras e respeitando essas regras, né? A gente tem que partir daquele princípio que o nosso direito, ele encerra, ele termina quando começa o direito do outro. Como você viu, a discussão ela tem um nível de complexidade muito alta. Então, a gente permeia aí entre a lei de contravenções penais, que é ali da década de 40, pela questão da perturbação do sossego. A gente permeia pela a lei de crimes ambientais, que o promotor Sérgio Souto aqui foi bem enfático em relação a ela, que já é ali final da década de 80. São legislações. A lei de crimes ambientais ela é mais pesada em relação a isso. As penalidades elas são maiores. Então, perceba que não é uma coisa simples a gente tratar da perturbação do sossego ou da poluição sonora. A gente verifica que a solicitação da polícia para intervir em ocorrências como essa, ela é a ponta do iceberg ou ela é a última instância naquele momento. Obviamente, a gente também tem um número alto de ocorrências gerados por essa natureza da perturbação do sossego. Então, a gente precisa pontuar de como é que é a atividade policial militar no atendimento e gerenciamento de ocorrências. Por quê? Nós temos ocorrências de diversos níveis de complexidade: alta, média e baixa. Hoje, nós temos um protocolo prioritário, por exemplo, para combater o crime de homicídio, para combater o crime de feminicídio, a violência contra a mulher. A gente tem ações dedicadas a combater os crimes contra o patrimônio, o crime contra o roubo e furto de veículo, o crime de assalto a coletivos. Então, são várias frentes que nós temos que, dependendo da complexidade daquela ocorrência, a nossa prioridade é de atender aquela ocorrência. Então, na hora que a gente tem uma alta demanda de ocorrências que trazem essa natureza da perturbação do sossego, a gente fica, obviamente, entre dois polos e a gente precisa ali naquele momento, né, tem uma figura que a gente chama de despachante de ocorrências, que é a pessoa que está no ambiente lá no CIODES, onde ela analisa as ocorrências que ela tem na tela, ela vê os recursos que ela tem à disposição para atender as ocorrências e ela vai precisar fazer a gestão dessas ocorrências.
1: Coronel, então, aproveitando aqui, e perdão por interromper, mas, por exemplo, vamos supor que um estabelecimento comercial, que é o que mais demanda aqui as denúncias ao MP, esteja com som alto incomodando a população. Perfeito. Quanto mais pessoas ligarem para a polícia para denunciar, é melhor, porque são mais ocorrências, a polícia vai conseguir entender a gravidade daquilo e mensurar. Por exemplo, tem um homicídio, vou botar minhas forças lá, mas, opa, tem muita gente reclamando disso aqui também.
4: Entendo.
1: Vamos dar uma atenção. O importante é denunciar. Por que eu pergunto? Muita gente tem medo. Medo de colocar o nome e se identificar? Como é isso?
4: Isso, Natália. Existe uma lógica nessa linha de raciocínio que você agora externou. De fato, faz parte também da avaliação do despachante, naquele sentido de atender a ocorrência, e a gente analisa outras perspectivas, tá? Então, imagina que é uma ocorrência de perturbação do sossego, mas, por exemplo, tem uma pessoa armada.
1: Sim.
4: Está havendo um princípio de vias de fato, né? Agressões físicas. Então, são coisas que vão ali transformando a complexidade daquela ocorrência num nível mais alto. Vale salientar que, quando a gente analisa ocorrências dessa natureza, a gente percebe que há algumas formas de tentar resolver o problema antes de se tornar uma ocorrência policial. Então, por exemplo, se a gente tem um problema num condomínio, qual é a orientação que a gente dá? Que a pessoa que está ali como vítima daquela perturbação, ela, por exemplo, tente falar com o síndico do condomínio, tente falar com a administradora naquele momento para que haja uma mediação ou uma intervenção administrativa inicial na tratativa da situação, para que a gente não estresse o sistema de atendimento de chamadas. Tá? É como se fosse uma escada. A gente vai alçando ali os degraus para que a gente tenha realmente, quando chegar em nível de atendimento de ocorrência policial, a gente tenha um filtro já, claro, que já ele venceu algumas etapas. Então, por que eu digo isso? Recursos, eles sempre são finitos. Esse problema da perturbação do sossego, ele não é exclusivo do Estado de Pernambuco. A gente tem contato com várias unidades da federação e são problemas, gente, do país. Todos os estados e regiões enfrentam dificuldades nesse número alto de ocorrências geradas através das chamadas de emergência. Ao mesmo tempo, ele tem o desafio de gerir o recurso que ele tem à disposição, que eu já falei que eles não são infinitos, né? São recursos finitos, e tem as demais ocorrências que cada uma tem o seu nível de complexidade. Então, realmente, é um assunto delicado, é complexo, e é importante o debate, é importante a interlocução entre órgãos, porque a gente sabe que isso não é um problema apenas de polícia. Então, a gente tem, dentro desse ambiente da fiscalização, a engenheira Mayara aqui, ela foi muito, muito assim, assertiva quando ela fala no seguinte, tem a questão do próprio planejamento urbano, do zoneamento, o que é uma área residencial, que pode ser uma área mista, o que pode ser uma área em que a gente possa ter um bar que ele emite um nível de ruído diferente daquele bar que se transformou numa casa de show. Então, ele precisa fazer todo um caminho para se legalizar dentro daquele tipo de serviço, inclusive com o que o promotor falou, um trabalho de acústica naquele ambiente. Então, assim, é muito amplo o debate. Felipe falou num caso aqui, você perguntou, que é a questão do trânsito, né? É outro problema. Nós temos aí, e a gente vê no dia a dia, motocicletas que o proprietário, ele alterou o escapamento, por exemplo, e ele hoje está incidindo numa transgressão de trânsito, não é? Então, a gente já tem um trabalho e, obviamente, dependendo da cidade, porque o trânsito pode ser municipalizado ou não, já há um trabalho voltado para isso, para fazer fiscalizações. E a penalidade, obviamente, aquele veículo, se ele tiver com alteração, ele vai ficar recolhido até que o proprietário ele faça a regularização, passe por uma vistoria, e só assim ele vai reaver aquele automóvel, né? Seja uma motocicleta ou um veículo quatro rodas, ele vai reaver o seu bem.
1: Claro.
4: Então, realmente é bem complexo. Eu estava conversando com o promotor aqui, nós temos ações de sucesso, e não é ação só da segurança pública, é ação de vários órgãos integrados trabalhando para combater a poluição sonora ou a perturbação do sossego. E a gente ali está debatendo uma forma de a gente voltar até a discutir com um pouquinho mais de profundidade e a gente verificar o que é que está sendo feito de ações integradas e, se for o caso, fortalecer essas ações ou levar para outras direções, no sentido de a gente poder até prestar um serviço até de melhor qualidade para as pessoas.
1: Isso é muito importante, né? Envolver todos os órgãos e que todos falem a mesma língua. Estou com várias perguntas aqui, gente. Por exemplo, uma delas, como medir a amplitude do barulho? Como saber dos decibéis? Se está obedecendo ou se não está? Outra questão é, existe uma máxima, isso você escuta em qualquer lugar do Brasil. As pessoas falam assim, olha, passou de 22 horas, 10 e 1 da noite, não pode mais fazer barulho, desliga tudo. Será que isso é verdade? Bom, a gente vai para o intervalo e na volta a gente responde para você.
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0: se encontra de novo para fazer mais um, mas por enquanto ainda temos tempo para lhe responder. Eu vou voltar aqui com o doutor Sérgio Souto, que é promotor de justiça de meio ambiente da capital no Ministério Público. Doutor, tem algumas questões aqui para a gente responder. Por exemplo, o Renato César no YouTube nos perguntou: até que horas eu posso escutar o meu som e em qual volume? Ele está falando da casa dele lá, liga o som dele, quer curtir, fim de semana, enfim, quando ele puder, está descansando, está na folga. Eu vou aproveitar essa pergunta para lembrar o que nós falamos antes do intervalo. Tem limite de horário? É 10 da noite? Quais são essas regras, hein, doutor?
1: Pode-se ouvir música todo dia e toda noite e durante toda a madrugada, desde que se lhe respeite os limites que a legislação municipal impõe. Tá? Nós temos a Lei 16.243, de 96, que traz no artigo 51 os limites de decibéis que qualquer pessoa, qualquer empreendimento, qualquer estabelecimento pode utilizar. Uhum. Tá? Por exemplo,
0: repita, por gentileza, doutor, o número da lei. Porque
1: 16.243, de 96.
0: Certo.
1: Tem no artigo 51, por exemplo, 70 decibéis durante o dia, das 6 às 18 horas. Então, tanto no inciso 1, 2, 3, 4, 3, aliás, estabelece os horários. Respeitados os horários, a pessoa pode usar o som o tempo que quiser, a hora que quiser, durante todos os dias que quiser. O grande problema é que esses decibéis, eles são extrapolados quando a pessoa não tem a cautela ou cuidado no manuseio do equipamento de som.
0: Agora, Renato, assim como eu, ele não tem na casa dele, tenho certeza, viu, Renato, um equipamento para saber com quantos decibéis ele está lá bombando.
1: Até pelo celular,
0: pode amanhã, baixar. Inclusive, amanhã a gente vai ter um debate aqui sobre o brega, viu, gente? Vocês peguem leve aí com os vizinhos, curtam um brega gostoso aqui com a gente, mas... E aí, doutor, pode baixar aplicativo? Que volume, que limite é esse? Vamos orientar o povo.
1: Veja, tem aplicativos que as pessoas usam, né, que faz uma medição aproximada. Faz, não é perfeita, não é. Mas é. Mas veja, tudo, para mim, é o bom senso. Se alguém chega para o vizinho e diz, olha, está incomodando, é porque, de fato, pode estar num volume excessivo, né, que incomode a vizinhança.
0: Uhum.
1: Agora, seria bom frisar o seguinte... Quando é direito de vizinhança, é uma questão entre os dois vizinhos. Isso se resolve juizado, delegacia. Quando a poluição atinge a coletividade, aí pode procurar o Ministério Público.
0: Existe aí uma regra, né? Uma hierarquia estabelecida. Vou usar essa palavra que nem é melhor. Mas para que essas demandas cheguem, não é, doutor? Certo. Então, ele vai lá, pode baixar um aplicativo. O senhor tem o número dos decibéis? Não sei se a doutora Maiara Torres também tem esse dado, que ela é engenheira ambiental, inspetora.
1: Isso. Quais são esses níveis? Só frisando que aí não é preciso, mas há uma ideia, uma medição.
2: Mas como o doutor Sérgio Souto bem falou, é o bom senso. Né? Esse bom senso, ele permeia a individualidade de cada um, porque pode ser que esteja dentro do limite, mas mesmo assim esteja incomodando o vizinho. E aí, talvez ele esteja com um idoso, uma pessoa acamada, uma criança recém-nascida. Então a gente vai se ater àquela, à estratégia, o decibelímetro, de forma técnica, ao número? Não, a gente está falando de vidas, de incomodar, de qualidade de vida, porque a poluição sonora, ela não é só o bem-estar momentâneo. Ela gera uma nocividade para a saúde do indivíduo a longo prazo. Então, quando se fala de poluição sonora, a gente não pode se ater só àquele momento que está me incomodando, que eu não estou conseguindo conversar direito com as pessoas que estão dentro da minha residência porque o meu vizinho tá com o som ligado. Eu tenho que pensar a longo prazo. Será que isso é uma poluição pontual? Isso é uma poluição contínua? Será que essa poluição... Hoje é o vizinho da direita, amanhã é o vizinho da esquerda. Amanhã, depois, é o carro de propaganda que passa na rua. E aí eu tô nesse meio. O que é que eu posso fazer?
0: Uma obra.
2: Uma obra, que é o que é mais frequente. Um bar, né? Então, assim, o que é que eu posso fazer para me proteger?
0: Uhum.
2: Né?
0: Olha, doutora, o nosso ouvinte Canidé, ele tá insistindo aqui no WhatsApp da rádio com relação a essa questão dos decibéis. existe um número, uma regra, ou vai muito do teu bom senso? A legislação, ela traz isso de forma clara?
2: Ela traz de forma clara, como o doutor Benz frisou, só que isso tem que ser analisado de forma pontual.

0: cada cidade, cada indivíduo, cada zona. Por isso que é importante que os municípios façam o seu mapa de ruídos. Porque, através desse mapa de ruídos, eles vão determinar quantos decibéis podem naquela região, naquela zona.
1: Entendi.
0: Tá? A legislação, ela traz alguns parâmetros, mas aí vai variar de uma cidade do interior para uma cidade da região metropolitana. Isso pode variar de um bairro que é comercial, aí tem uma tolerância maior. Tem de um bairro que ele é de lazer, voltado mais para o lazer, tem uma outra tolerância. Então, assim, é difícil dizer, embora a legislação traga isso de forma clara, quantos decibéis é permitido em tal região se a gente não tiver acesso a esse planejamento, a esse programa. Por isso a recomendação, que todas as cidades façam o seu mapa de ruídos.
1: Que importância aí para os prefeitos, né? Desse tempo.
2: Porque a legislação municipal pode restringir mais ainda os decibéis,
1: claro.
2: A depender da outra.
1: Por exemplo, Recife vai ter uma realidade diferente de outra cidade. Limoeiro, o povo está lá nos acompanhando no FM 99.5. É outra realidade, gente. Não que Limoeiro seja melhor ou pior que o Recife, mas é um número diferente de habitantes, atividades comerciais, enfim, uma gama totalmente diferente. E o doutor Sérgio, ele atua aqui na capital. Aqui para o Recife, o que o senhor traria de dica, doutor, para aquela pessoa do estabelecimento comercial, para o Renato que está na casa dele? Qual é esse limite, assim, para o povo cuidar bem direitinho?
2: Veja, a orientação que o Ministério Público dá é o seguinte: se você quer usar equipamento de amplificação sonora, procure um profissional, um engenheiro, para que faça a proteção acústica e você possa desenvolver suas atividades.
1: Uhum.
2: Nós temos aqui em Recife, aproveitar um ponto que o coronel falou, nós estamos realizando de quinzenalmente uma operação chamada Operação Paz Sonora, que envolve Ministério Público, Polícia Militar, Corpo de Bombeiros, CTTU, a Prefeitura do Recife, através da Secretaria de Controle Ambiental e Fiscalização, Secretaria de Controle Urbano e Vigilância Sanitária. Todos esses órgãos se reúnem e quinzenalmente se faz uma ação específica para aqueles casos mais recorrentes.
1: A partir desse mapeamento que as autoridades
2: têm. Uhum.
1: Uma
2: orientação que eu dou também: respeite a atividade econômica que você registrou no município. Segundo, outro ponto: não crie uma nova empresa no mesmo espaço. Porque nós temos, muitas vezes, um estabelecimento, um bar, que funciona num endereço, ele está cheio de multa, não consegue renovar suas licenças, uhum, suas autorizações, seus alvarás, e aí se cria uma nova empresa naquele mesmo espaço, naquele mesmo endereço, com atividade idêntica e o mesmo número, o mesmo nome fantasia. Isso também a gente vem fiscalizando, porque no momento que se cria uma nova empresa, para começar a funcionar, precisa ter todos os alvarás.
1: Claro, senão você está ilegal.
2: E não consegue. Porque o município identifica. E aí gera uma nova multa, gera uma nova autuação.
1: Doutor, quando o senhor fala dessa operação Paz Sonora, é tão importante que a população possa saber disso, porque, gente, também a sua denúncia é importante nessa hora. Se você denunciar e a situação for recorrente, pode ser que esse endereço seja visitado pela operação. O senhor já tem algum dado, doutor, no sentido de uma concretização, o que já está podendo ser feito? Alguém foi preso? Teve medida colocada?
2: Essa operação Paz Sonora já funciona há mais de 3 anos.
1: Certo.
2: Tá? E ela nasceu justamente no momento que eu reassumi a promotoria, depois de 12 anos. Eu voltei à promotoria do meio ambiente e identifiquei que 12 anos antes, a maior demanda era a poluição sonora. 12 anos depois, a maior demanda continuava
1: sendo
2: poluição.
1: Então, algo está errado, né?
2: Então, se reorganizou, todos os órgãos parceiros se juntaram. E a gente tem tido, efetivamente, sucesso em relação a essas ações. Por quê? No momento que se faz a autuação, pode se caracterizar o crime ambiental. Pode haver uma interdição parcial. Pode haver uma ação posterior do Ministério Público, tanto do ponto criminal como do ponto civil, de atuação em razão daquele estabelecimento, daquela empresa, daquele empreendimento que descumpriu a legislação. Uhum. Mas, eu repito, o que o Ministério Público quer é que todos funcionem da maneira adequada, respeitando a coletividade.
1: E a gente pode chegar lá, gente. Eu fico tão chateada quando às vezes as pessoas falam
2: que
1: a questão do brasileiro não é isso.
2: Existe
1: solução.
2: Existe solução. A solução tem. Nós temos estabelecimentos que implementaram a proteção acústica e está ok.
1: Ok.
2: Resolveu. Então, por que permanecer no erro?
1: Você está afastando o cliente, o pessoal reclamando na rede social, não gosta de conviver ali. Teve uma senhora aqui, gente, que no YouTube falou que já é uma senhora de idade, que disse que mora há 40 anos no endereço e que está lá por necessidade, que se pudesse já tinha saído. Pensa a pessoa morar assim, não é? Olha, eu quero perguntar aqui também a Felipe Augusto do Puro Trânsito, vai lá no Instagram conferir a página também, sobre uma outra questão que envolve esses temas. Eu achei, assim, importantíssima uma mensagem que a gente recebeu do nosso ouvinte, o Emanuel. Olha o que ele traz aqui, ele diz: eu sempre vou trabalhar de bicicleta. Às vezes, em dias chuvosos, eu penso em ir de ônibus, mas aí eu lembro das pessoas que ficam com seus celulares vendo vídeo do Instagram, Reels, né? No volume elevado, dentro do coletivo. E ele disse que já mudou de ideia, já desistiu de ir no coletivo e foi de bicicleta por conta disso, desse incômodo ali naquele espaço coletivo. Ele diz: olha, até tem uma placa dentro do ônibus indicando que é proibido som alto, uma lei estadual, mas ninguém respeita. Então vamos lá, vamos voltar novamente para essa seara, para esse âmbito da mobilidade e do trânsito. Esses ônibus, caminhões, também muitas vezes fazem muito barulho nas ruas. E aí você às vezes fica pensando: será que está certo? Meu Deus, esse barulho todo alto e dentro do coletivo. Explica para a gente o que pode ou não pode.
3: Natália, o Código de Trânsito, essa questão que envolve a perturbação do sossego público, que envolve a poluição sonora, à luz do Código de Trânsito, existe uma diferenciação daquilo que é som para aquilo que é ruído. Tá? Então, o código, numa análise que a gente faz finalística e sistemática, como a própria física já fala, que o som é a propagação no ar, que é perceptível pela audição. Já o ruído é um tipo de som, ou seja, tem um som que ele é genérico e o ruído é uma espécie. Então, esse ruído, ele é um som desagradável, um som prejudicial, não só para a comunicação, mas para a saúde, meio ambiente, enfim. E aí o código, ele faz essa separação, mas a fiscalização, ela cai em cima não do fenômeno físico, mas sim da sua percepção, né? Então, quando a gente vai fazer uma análise disso que acontece no ônibus, a gente já vai para a seara da legislação ambiental. Mas nós temos, como a gente está falando da questão do som dos bares e tudo mais, um artigo no Código de Trânsito que trata da infração pelo som alto, tá? Que é o artigo 228, que é usar no veículo equipamento com som em volume ou frequência não autorizados pelo Conselho Nacional de Trânsito.
1: Bom, a gente vê que as pessoas, muita gente coloca na parte traseira do veículo caixas de som enormes. Isso. E o som é alto, mas tem que ter regra para isso também. Qual o nível?
3: Como a doutora Mayara e o doutor Sérgio falou do equipamento que é utilizado para fazer essa análise da pressão sonora, que é o decibelímetro, antigamente, para fiscalização desse som alto, a fiscalização de trânsito necessitava ter esse equipamento, e aí tinha toda uma diretriz para fazer essa fiscalização. O agente fiscalizador precisava estar a 7 metros do veículo, com equipamento a uma altura aproximada de 1,5 metro, com 20 centímetros de tolerância, e aí faz a medição. Tudo aquilo que desse acima de 80 decibéis seria infração de trânsito, desse artigo 228, uma infração de natureza grave, 5 pontos no prontuário do condutor infrator e uma multa de R$ 123 e 125 e 23 centavos. R$ 195,23. R$ 195,23. Só que essa era a fiscalização que acontecia até outubro de 2016. De 2016, a legislação mudou justamente para facilitar a fiscalização. Entretanto, ela ficou um pouco mais subjetiva, o que depende ali da acuidade auditiva do agente fiscalizador. Como é que ela funciona hoje? Basta que o veículo esteja com o som audível do lado externo, que esteja perturbando o sossego público na via terrestre aberta à circulação pública. Não precisa nem de denúncia. Basta que o agente fiscalizador constate que ali está tendo um som audível do lado externo e que esteja perturbando o sossego público.
1: A não precisa nem do equipamento. Não precisa mais mensurar.
3: Não precisa do decibelímetro, não precisa de denúncia. Agora sim, se restringe à via terrestre aberta à circulação. Então, não pode ser, por exemplo, dentro de um restaurante, aqueles acontecimentos na madrugada do Recife em alguns postos de gasolina. Isso já foge da seara de trânsito,
1: porque
3: já que
1: é um estabelecimento
3: privado. Mas aquilo que acontecer na via pública e que esteja perturbando o sossego, e isso é analisado pelo agente fiscalizador, com a sua acuidade auditiva, com a discricionariedade, com toda a experiência que ele tem, é constatado na infração do artigo 228.
1: Isso nos chama a atenção para a importância, e aqui é o recado para as prefeituras, para a municipalização do trânsito. Por quê? A polícia não tem braço para correr com tudo isso, coronel. Então, gente, o percentual, eu não tenho o número agora em mente, mas são poucas. Eu posso já procurar, no próximo bloco a gente traz em número. De municípios no estado que tem a municipalização do trânsito, é baixo. Claro que são realidades distintas, mas se você não tem uma autarquia, Recife, CTTU, por exemplo, para dar esse exemplo aqui para o ouvinte, primeiro, como as pessoas vão saber disso? Como a fiscalização vai ser feita? Enquanto isso, a perturbação ao sossego está acontecendo, né? Então, é importante esse recado às prefeituras. Coronel Alexandre Tavares, eu estou recebendo muitas mensagens aqui do povo dizendo que liga para a polícia não chega. É importante a gente destacar isso, porque as pessoas... Até teve um ouvinte aqui no WhatsApp, e vou pegar o nome, que é Emerson Antônio, ele já falou várias vezes, ele disse assim, poxa, então, ele entende a demanda, que tem muita demanda de chamados para a polícia militar, mas ele diz, às vezes as pessoas são reincidentes, por que não chega lá, não pede um número de algum documento? Ó, o João da Silva está fazendo pela terceira vez, está lá um registro, para pelo menos saber que a pessoa está fazendo aquilo com frequência. O outro aqui perguntou no WhatsApp, e um termo para a pessoa assinar? Não vai preso, não vai acontecer nada disso, mas a polícia bateu lá, ó, querido, não faça isso de novo. As pessoas estão querendo entender o que a polícia pode fazer, coronel. Eles estão se sentindo um pouco distantes desse atendimento da polícia.
4: Perfeito, Natália. Vamos lá. A gente sabe que isso é uma situação que deixa muito o cidadão ali à espera de um atendimento, mas eu queria também aqui falar um pouquinho dessa parte operacional. Sim. Dos órgãos de segurança pública. Como eu falei aqui no debate antes, ou no intervalo, uhum. A gente tem um número muito alto de ocorrências dessa natureza. Paralelo a isso, nós temos também uma diversificação de ocorrências que tem complexidade alta de prioridade. Então, nós temos ocorrências que estão ali relacionadas à violência contra a mulher, nós temos ocorrências de tentativa de homicídio, nós temos ocorrências de crime contra o patrimônio, e nós temos ocorrências de perturbação do sossego, que é um número alto. Eu posso te falar aí que é a natureza assim, que mais gera ocorrência.
1: Perturbação do sossego é que mais gera ocorrência.
4: Isso. Do universo de ocorrências geradas, a gente tem um maior número de perturbação do sossego. Quando a gente vai analisar friamente, primeiro, a gente precisa já pontuar uma coisa. Muitas ocorrências, elas têm a necessidade que o solicitante ele se apresente e ele também se identifique ali no ato do atendimento. Muitas vezes, quando na interlocução entre o atendente da chamada e o solicitante, muitas vezes o solicitante ele não quer se expor. A gente compreende, mas é importante que isso seja dito porque é uma condição sine qua non, uma condição básica para que aquela ocorrência possa se desdobrar.
1: Então, se ele não se expõe, se ele não está disposto a receber a polícia no local, a polícia não pode ir, a ocorrência não é feita.
4: A ocorrência ela pode até ser atendida de forma precária, no sentido de a gente, para evitar um mal maior, a viatura pode ir ao local, mas ela não vai ter um desdobramento que possa causar um efeito positivo no pós, vamos chamar assim. A gente também queria orientar as pessoas, porque há locais que são recorrentes nessa perturbação do sossego. Então, por exemplo, um bar que ele funciona de quarta a domingo e todos os dias que ele abre, ele acaba incorrendo na perturbação do sossego. Essa ocorrência policial, ela vai ser infrutífera. Eu vou te falar por quê. Na hora que as pessoas que estão sendo incomodadas, elas partem para um outro comportamento, por exemplo, na hora que elas começam a registrar isso em vídeo, registrar isso em áudio, no dia seguinte, comparecem a uma delegacia, prestam uma queixa, ou a comunidade também pode, por exemplo, procurar o proprietário de forma extrajudicial, vamos chamar assim, senhora, você está me incomodando, registra isso, vamos supor, manda um documento, tem modelos aí, a gente encontra modelos de notificações extrajudiciais, por exemplo, no momento em que a pessoa externa o seu problema, isso tudo, ele está ali construindo provas e

0: quando não houver, e assim, às vezes acontece, da pessoa se ter a consciência de que está causando o problema, não só para um vizinho, mas para vários vizinhos, e ela muda o comportamento, seja o dono do bar, o dono do restaurante, da casa de show. Caso essa pessoa ela não realmente não mude o seu comportamento, a gente orienta que essas pessoas procurem o juizado especial, munidas dessas, vamos chamar, provas que foram ao longo desse período, elas foram sendo construídas. É o áudio, é o vídeo, é a notificação extrajudicial, é a constatação de uma tentativa de diálogo com o proprietário, para que haja, de fato, uma ação mais eficaz, não é? No juizado especial, a pessoa, o proprietário lá desse estabelecimento, ele vai ser chamado, ele vai ser, digamos assim, confrontado diante daquilo tudo que foi coletado pelas pessoas. Nós temos casos, e eu já ouvi relatos de pessoas que fizeram isso, e que o estabelecimento, por não querer se adaptar, ajustar o seu estabelecimento para não provocar a perturbação, ele simplesmente fechou as portas. Que eu acredito que o ponto aqui é justamente esse. Como é que o cidadão ele pode contribuir com toda essa jornada para que aquela perturbação do sossego cesse?
1: Claro. Coronel, eu vou já chamar um intervalo, mas quando o senhor fala de juizado especial, eu acho que é importante a gente falar o seguinte. Qual é o limite de atuação da PM? Né? Porque, por exemplo, o povo está todo dizendo ligo, 190 e tal, tem muitas mensagens. Mas a polícia militar chegando lá, verificando a perturbação do sossego, o que a polícia pode fazer? Porque eu imagino que a polícia não vai levar ninguém algemado, não vai levar ninguém preso. E aí o senhor fala de juizado, de levar isso para uma outra instância. Bem rapidamente para a gente explicar para o nosso ouvinte, coronel, o que a polícia pode fazer chegando nesse local?
0: Tá. O atendimento desse tipo de ocorrência, de fato, é encaminhar uma viatura para o local, e respeitando toda aquela questão da gestão da ocorrência, né, dos recursos que o despachante tem disponível para ele, é disponível ali para o atendimento de diversas ocorrências e de diversas complexidades, a guarnição ela vai ao local e vai identificar a pessoa que está causando ali a perturbação do sossego, o proprietário do bar. Em princípio, o trabalho ali no ato da gestão da ocorrência é para que o proprietário abaixe o volume do equipamento.
1: Orientação.
0: É uma orientação. Uhum. Então, a gente já começa, assim, a entender o tamanho do negócio. A guarnição chega lá, é uma viatura da polícia, o que é que o proprietário vai fazer? Ele baixa o som. Tá? Isso não, a guarnição não vai ficar ali fazendo a guarda daquele estabelecimento para garantir que ele não aumente novamente o volume. Né? Então, ela sai e vai atender outras ocorrências, está lá a hora se passando, dependendo do horário do dia, a gente tem um boom de ocorrências para atender, daqui a pouco o proprietário vai, aumenta o volume do som. Então, muitas vezes, é um ciclo que é retroalimentado do problema. Por isso que a gente chama a atenção para essas outras opções, essas outras alternativas, que até trazem um resultado mais eficaz, não é? Em casos assim de reincidências ali seguidas, cabe realmente a apreensão do equipamento e outros desdobramentos.
1: Certo.
0: Mas a gente precisa também, se a gente se colocar no lugar do policial militar que está lá na ponta atendendo uma ocorrência desse tamanho, imagina ele estar num bar, o bar está lá com 50, 60 clientes, chega uma guarnição, a guarnição baixa o volume, vai atender a tua ocorrência, daqui a pouco gera novamente uma ocorrência porque o proprietário aumentou o volume e vai outra guarnição lá. Imagina, tem lá X caixa de som, amplificador, microfone, pedestal, instrumento musical, enfim. É um tipo de ocorrência que não é simples de a gente gerir. No ato, acaba baixando o som, ok. Aí, o solicitante que está ali no prédio ao lado, na casa ao lado, baixou o som. Ele volta a dormir, daqui a meia hora, 40 minutos, uma hora, o som volta. É uma coisa sem fim.
1: Deixa eu ver rapidinho.
2: Me permita só uma complementação que o coronel está falando. Na Operação Paz Sonora, quando todos esses órgãos estão, se faz a apreensão do som, se registra pelo decibelímetro a ocorrência e o crime ambiental, e já tivemos situações do proprietário do estabelecimento ser conduzido à delegacia para ocorrência, não a prisão em flagrante. Isso. mas para ocorrência. Então, quando se une, todos esses órgãos participam em conjunto, é possível fazer a apreensão, e já tivemos a apreensão de som, de equipamentos e etc.
1: Ninguém quer prejudicar ninguém. Só você seguir as regras e pensar no outro, não é? Intervalo, volto já.
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1: Gente, o assunto é tão importante que falta tempo e sobram mensagens e temas para que a gente possa atender, mas vamos tentar nos encontrar novamente para falar sobre esse assunto tão importante. Dr. Sérgio Souto, que é promotor, canais, como denunciar, como falar com as autoridades?
2: Pelo canal da ouvidoria do Ministério Público, o telefone é o 127-127 e no site do MP, mppe.mp.br, tem um íconezinho no canto direito da página, canal da ouvidoria, a pessoa pode fazer lá e pode fazer inclusive anônimo também, desde que venha com riqueza de detalhes, informações que sejam suficientes para que a gente possa iniciar a investigação.
1: 127-127, ouvidoria. Isso. E o site também.
2: mppe.mp.br.
1: Muito bem. Doutor, obrigado. Até a próxima.
2: Eu que agradeço.
1: Doutora Mayara Torres, tem contato também para passar?
4: Pois é. A minha dica para as pessoas é que, quando se tratar de estabelecimento comercial, de pessoa jurídica, que pegue lá o número do CNPJ e consulte na agência reguladora, se for o estado, SPRH, se for o município, se tem agência municipal de meio ambiente, consulta lá. As licenças são públicas. Então, lá você vai ver qual é a atividade fim, que ele está regularizado, aquele estabelecimento. Então, é um dado importante já para passar para o Ministério Público, para passar no momento da denúncia, de dizer assim, ó, ele tem uma licença que é para esse fim aqui, uhum. Ó. E é bem simples, com o número de CNPJ você consegue fazer essa consulta.
1: É para padaria, ele está aqui com uma danceteria. Não pode, né?
4: Não pode. E aí tem as condicionantes, se ele deveria ter isolamento acústico, se, se não deveria, tá? Então, é importante, é uma riqueza de detalhes que tem nas licenças ambientais de cada um, para justamente para que evitar que ele cometa um crime ambiental.
1: Muito bem, claro, se você vai denunciar, já vai ter informação bastante correta. Felipe, obrigado, até a próxima.
5: Eu que agradeço, Natália, muito bom estar aqui participando. O assunto é importante, muita coisa ainda para discutir, realmente merece um segundo
1: Parte
5: encontro.
1: Dois.
5: É uma situação complexa que também exige medidas complexas, mas é possível de combater.
1: Muito bem. Coronel Tavares, obrigado, até a próxima.
0: Bem rapidinho aqui, Natália. A gente orienta as pessoas que realmente busquem a mediação, respeitem o direito do outro e que aquelas pessoas que são vítimas desse tipo de problema, que juntem provas, construam pontes para que possam realmente acionar a justiça. Lembrem que o 190 é uma chamada de emergência e realmente a gente tem recursos para atender emergências que a população está ali naquele momento enfrentando, para que a gente possa cada vez mais prestar um serviço de melhor qualidade. Então é isso, desejo a todos uma boa tarde.
1: Obrigada, gente. O programa vai ficar no YouTube e no site da Rádio Jornal para você ouvir quantas vezes quiser e tirar as suas dúvidas. Até amanhã.
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2: Começa agora o Passando a Limpo. Muito bom dia a todos. Para você que nos acompanha pelo rádio, pelo aplicativo, pelo YouTube. O aplicativo é o JCPE. Você pode acompanhar também. Você pode acompanhar pelo YouTube. No YouTube nós estamos no canal Rádio Jornal. Já estou conectado aqui no canal Rádio Jornal. Já estou olhando aqui as imagens e vendo aqui também quem está participando, já entrando aqui para assistir. E hoje, viu, Terezinha Nunes que está aqui conosco, Ricardo Rodrigues também, Pedro Beja vai participar com a gente direto lá do Palácio do Campo das Princesas, onde está acontecendo uma reunião que eu vou explicar daqui a pouco o que é essa reunião. E hoje a gente está também aqui ao vivo, ó, aqui também. Tá vendo o celular aqui? Tá ao vivo, direto no Instagram do JC. O Instagram do JC também transmitindo hoje o Passando a Limpo. Quero agradecer a todos, muita gente mandando mensagem, muita gente entrando agora para participar. Você faz o seguinte, você chama seus amigos também. Está no trabalho, está indo para o trabalho, está em casa, manda mensagem, diz, ó, entra aí que está passando também no JC, no Instagram do JC. Ricardo Rodrigues e Terezinha Nunes. Vou começar por aqui por Terezinha, que daqui a pouco o Pedro Beja vai entrar aqui também com a gente para trazer informações sobre o que é essa reunião, essa conversa que a governadora convocou com membros do PP, do Partido Progressista, no Palácio do Campo das Princesas. Terezinha Nunes, eu quero que você me diga o que é aqui, o que é que está acontecendo, o que é que significa, qual é o objetivo dessa reunião, que está no meio da confusão aí, com o espaço apertado para saber quem é que vai ser o candidato ao Senado na chapa de Raquel Lira, além do Túlio Gadelha, que já está lá, Eduardo da Fonte ou Miguel Coelho. Por que foi essa convocação agora? Chamou o deputado do PP, prefeito do PP, para quê?
3: Ela deseja resolver isso até o final de semana. Né? Chegou à conclusão de que não pode ir para uma convenção. Ontem, inclusive, eu falei nisso no blog delas, que ela estava correndo o risco de ir para uma convenção só com o candidato ao Senado. Porque na hora que a federação marcou o seu encontro para o dia 5 de agosto, e o dela é dia 2 de agosto, ela não ia poder, na convenção dela, né, registrar o

0: apoio da federação e nem o candidato a senador da federação. Ia ficar esperando até o dia 5. Né? Isso é permitido pela Justiça Eleitoral, porque como o prazo para informações das convenções é até o dia 15 de agosto, ela pode sim, depois ela faz a convenção e deixa lá registrado que pode vir a incluir partidos, etc., depois da convenção. Ela pode fazer isso. Então, mas ela resolveu, então, que não, que ela vai já com a chapa fechada para a convenção. Daí, o que é que aconteceu? Chamou os prefeitos e os deputados estaduais do PP, que são todos muito fiéis ao Eduardo da Fonte, para um café da manhã hoje. Ela ontem, ela tinha convidado o Lula da Fonte para ontem, para se reunir com ela, ontem. Já foi estranho chamar Lula da Fonte, que é o filho de Eduardo da Fonte, e não chamar o Eduardo da Fonte. Mas tudo bem, está em casa, está em família. Não houve problema. Mas ela transferiu para hoje a reunião com Lula da Fonte e convidou, sem informar o partido, os prefeitos e os deputados estaduais. E aí criou um grande mal-estar no PP, porque eles têm assim, muita atenção a Eduardo da Fonte, né? Tudo que vai acontecer eles informam, etc. E eles tiveram que eles mesmos ligar para Eduardo para dizer que iam para o encontro no Palácio. Né?
1: E Eduardo não sabia.
0: Então, foi muito difícil essa comunicação. Os deputados ficaram muito constrangidos, e os prefeitos também. E houve muita reação lá dentro. Né? Mas aí, é incrível, mas nesse momento, Eduardo da Fonte está, pela informação que eu tenho, está tendo uma posição assim, de muita paciência. De, não vamos criar problema, vão lá, depois a gente vê o que faz, não sei o quê, enfim. Depois que houve esse mal-estar, e foi até divulgado no meu blog, ela, então, resolveu chamar Eduardo da Fonte às 10 horas, já que ela tinha adiado o encontro com Lula da Fonte, chamou os dois, Lula e Eduardo, às 10 horas. Ou seja, ela vai ter esse encontro anterior com os prefeitos e deputados estaduais e, em seguida, receberá Eduardo e Lula da Fonte. Quer dizer, isso demonstra o quê? Demonstra que ela está mesmo disposta a resolver. E é possível que resolva até hoje isso.
1: Agora... Não tem nenhum convite para o Miguel Coelho.
0: Foi informação que eu tive ontem, né, de que Miguel informou a uma pessoa com quem ele esteve ontem, né, que a governadora nunca disse que ele seria candidato.
1: Ah, é?
0: Nunca disse a ele que ele seria candidato. Então, o que surgiu... Era ele mesmo que estava dizendo que era candidato, mas... que a governadora nunca disse a ele, nunca garantiu a ele que ele seria candidato.
1: Meu Deus, mas ele chegou a dizer isso ele não chegou a dizer isso
0: chegou.
1: Em alguns momentos?
0: Chegou a dizer
1: publicamente?
0: Não, ele dizia, eu sou candidato.
1: Ele dizia que era candidato.
0: Ele disse que é candidato. Ontem, quando chegou no almoço lá de André de Paula, ele deu uma nova entrevista, e aí ele já disse o seguinte: eu vou ser candidato, eu sou o candidato, eu tenho o apoio da governadora, ele disse lá.
1: Sim.
0: E Eduardo da Fonte vai ser deputado federal. Isso foi pior ainda quando Eduardo soube disso, né? Que ele estava, inclusive, dizendo já que Eduardo ia ser deputado federal. Então,
1: Miguel chegou a dizer isso.
0: Miguel. Sim, mas é com essa pessoa que ele conversou ontem.
1: Mas aí ontem a conversa já foi...
0: Ele conversou com outro sentido, né? Dizendo que não tinha sido convidado, que ele mesmo não sabia se ia ser candidato, se a governadora estava disposta mesmo a bancar a candidatura dele. Então, eu não sei se essa pessoa não falou realmente o que está acontecendo, mas foi isso que ele disse.
1: Realmente é algo... Meu Deus, que confusão. Agora...
0: Você sabe que até hoje Raquel não disse a Túlio que ele era o candidato dela?
1: Oficialmente ainda não tem. Não tem uma, não. Nunca teve uma conversa oficial sobre isso.
0: Não.
1: É, fica tudo na coisa de eu acho que vai ser assim. É, e realmente fica muito difícil de você, aí não tem, toda articulação fica prejudicada, fica todo mundo sem saber o que é que vai decidir, sem saber o que é que vai fazer, é muito ruim isso, é muito ruim, é ruim e, aliás, é bom que seja resolvido realmente o mais rápido possível, porque Sim. A coisa está fugindo do controle já.
0: Exatamente.
1: A coisa já está fugindo
0: Exatamente.
1: Do controle.
0: Exatamente, está fugindo. Você vê o Avante já fez um encontro no final de semana com Fernando Dueira, com Eduardo da Fonte Túlio, e disse que não votava em Miguel. O Podemos, que apoia Miguel, fez outro encontro, levou Miguel. Tá? Então... já estava os próprios partidos da base, cada um escolhendo seu lugar. Quem ia apoiar.
1: Se não tem, e aí a tal coisa, a governadora, ela é o centro dessas decisões. Se você tem um grupo, você precisa ter uma liderança nesse grupo. E a liderança desse grupo precisa ser, naturalmente, a governadora. E a governadora precisa tomar decisões. E precisa comunicar essas decisões. É muito importante, você não é só tomar a decisão e guardar para você, você precisa comunicar essas decisões. Olha, está tomada essa decisão, o parâmetro é esse aqui, isso aqui a gente não passa, isso aqui, olha, não passa daqui para aqui nem daqui para aqui, pronto. Aqui, essa é a decisão. Agora vocês se mobilizem no entorno dessa decisão. Quando não tem uma decisão, fica difícil.
0: Cada um fala por si.
1: Vira uma bagunça, porque começa todo mundo a pensar o que é melhor. Só, olha, o que é melhor para mim? Então, assim, eu vou começar a tratar o Miguel como candidato e o Eduardo não. Aí o outro partido faz, não, eu vou começar a tratar o Eduardo como candidato e o Miguel não. Porque eu não então, assim, cadê a...
0: Agora, a Federação Nacional, né, ela disse que a preferência dela era por Miguel. Na federação,
1: Sim.
0: ela disse lá que entre Dudu e Miguel, ela preferia Miguel como senador. Mas só que a federação disse que não aceitava, porque já tinha escolhido Eduardo da Fonte.
1: É, e o que vale é a federação. Eu ontem, inclusive, o Pedro Beja trouxe aqui a informação de que tinha gente dizendo porque são dois partidos, cada um decide e depois vê o que é que acontece. Não são dois partidos. Não são dois partidos. A federação... ela é formada exatamente para transformar dois partidos em um. O que tem de ônus, tem de bônus. Você não pode querer só o bônus da coisa, não. Ah, é muito bom você fazer a federação, porque aí você forma um grupo grande e recebe mais dinheiro de fundo eleitoral, de fundo partidário. Ah, maravilhoso. Ok, mas tem o ônus disso também. Você fica preso, vira um partido só e um fica preso no outro, um fica amarrado com o outro. Você não pode querer só o bônus e ignorar o ônus, não. Você tem que abrir para tudo. Então, é um partido só. Quando toma decisão, é uma decisão só para tudo. E aí, realmente, fica complicado. Fica difícil. Tem uma coisa que é o seguinte... Você, isso vai de gestão pública, gestão privada, qualquer tipo de gestão, qualquer tipo de liderança. Liderança tem que ser exercida desse jeito. Você nem pode centralizar demais, porque se você centralizar demais, você não dá autonomia para ninguém, não é gestão, é ditadura, isso dá errado, isso sempre dá errado quando você centraliza demais. Aí também você não pode deixar solto. Você não pode deixar solto, cada um faz o que quer. Não pode ser desse jeito. Então, precisa de alguma centralidade. Você precisa de alguma... De exercer essa liderança. Alguém precisa exercer essa liderança. E é a governadora. O Pedro Beja.
2: Beja, JC. Tudo certo? Tudo bom?
1: Pedro Beja.
2: Como é que vai ser discutido por aqui?
1: Oi.
3: Não,
1: oi.
3: Se chamar para o café da manhã, eu vou ver o que vai ser.
2: Tá certo. Oi, Igor. Tudo bom? Bom
1: oi.
2: Dia.
1: Oi. Você já
2: tava
1: entrou aí no...
2: Do momento...
1: ah, você já,
2: eu tô
1: já...
2: aqui no Palácio.
1: Diga aí, conta
2: já
1: aí
2: Já tô por
1: gente.
2: Aqui. Inclusive, rapidinho, desculpa pela correria, porque o pessoal está chegando. O que é que vai acontecer aqui é o seguinte: a governadora Raquel Lira marcou um café da manhã com deputados, com a bancada de deputados, com vereadores do PP e prefeitos do PP.
1: Isso.
2: E aí está essa expectativa por aqui, eles estão chegando ainda, né? Chegou agora o prefeito de Macaparana, acabou de chegar aqui o vereador Aleph Collins. Eu estou tentando saber direitinho o que é que eles receberam de orientação, se já tem alguma ideia do que é que vai ser conversado. Por enquanto, ninguém sabe ao certo. Só dizem que receberam o convite da governadora, né? Mas o que se espera é que seja uma reunião realmente com toda essa bancada do PP, de deputados estaduais, vereadores e prefeitos, né? Para ter esse café da manhã com a governadora hoje. Também está sendo esperado aqui, Igor, que o deputado federal Eduardo da Fonte e Lula da Fonte estejam aqui por volta das 10 horas. É uma
1: Eles
2: reunião
1: também
2: que
1: vão então.
2: aconteceria ontem e que foi passada para hoje. Ou seja, na sequência desse café da manhã, é possível que a gente tenha Eduardo da Fonte e Lula da Fonte aqui para se reunirem com a governadora também.
1: Agora, com
2: Então,
1: quem,
2: a
1: ô
2: expectativa.
1: Pedro, com quem você conversou aí, que já chegou, prefeito, deputado? Ninguém diz pelo que foi convidado, porque assim, se você me convidar para alguma coisa, eu vou agradecer muito, mas você tá, mas qual é o assunto? Eu quero saber primeiro qual é o assunto, para saber se eu vou ou não.
2: Pois é.
1: E aí, não teve informação nenhuma, foi só vem aqui e
2: Até
1: pronto?
2: agora, só o que eu ouvi foi: recebi o convite da governadora, recebi esse chamado da governadora para esse encontro, mas não sei o que será tratado, né? Então, é muito uma situação de: a governadora me chamou, eu vou. Mas aí, quando chegar aqui, eu fico sabendo o que é que vai acontecer. Então, a gente
1: Entendi.
2: está vendo movimento por enquanto, ainda muito tímido. Né? Não tem ainda tanta gente chegando. A governadora não chegou ainda aqui no palácio, tá? E estou aqui aguardando as movimentações. Mas por enquanto a situação, Igor, é essa. Tem uma reunião marcada para agora, um café da manhã, com essa bancada do PP, com deputados do PP, e prevista também para as 10 horas uma reunião com Eduardo da Fonte e Lula da Fonte.
1: Muito bem, vamos
2: Então,
1: combinar.
2: se, e aí
1: Vamos,
2: a gente juntando os pontos, né? É
1: sim.
2: possível que o Senado seja tratado nessa reunião. Em algum momento isso vai ser falado.
1: Tem que tratar, né? Não é possível. É um assunto que está na mesa para ser resolvido. Não é possível que não seja esse o assunto. Agora, o Beja, vamos, o Pedro Beja, vamos combinar o seguinte. Você vai ficar por aí, você vai ficar apurando, conversando com o pessoal que for chegando, ver se você consegue alguma informação, ver se a governadora chega, que horas ela chega, tudo. Quando você tiver qualquer informação, daqui a pouquinho eu vou pedir para o João Carneiro, que está na nossa produção. O João Carneiro vai ligar de novo para você e a gente vai atualizando o assunto. Tá combinado assim?
2: Combinado, Igor. Perfeito.
1: Vamos lá então, vamos embora. Então, daqui a pouco, Terezinha, a gente volta a falar sobre esse assunto, porque vamos saber o que é, afinal. Vai ter uma solução hoje? Vai ter alguma resolução hoje? Não sei, eu estou juntando as coisas aqui, tô juntando as coisas, a informação que o Pedro Beja traz, a informação que você trouxe aqui também, que. Vamos ver. O Miguel Coelho já foi conversar com um interlocutor, uma fonte sua, dizendo que nunca, que a
0: Nunca
1: governadora
0: convidou
1: nunca
0: oficialmente para
1: convidou
0: ser
1: oficialmente
0: senador.
1: ele para ser candidato ao
0: É.
1: Senado, né? Tá. Então, vamos lá. E hoje tem essa conversa com o Eduardo da Fonte, depois de conversar com os deputados e os prefeitos. Vamos lá, então. Vamos ver. Ô, Ricardo Rodrigues, muito bom dia. Tudo bem?
4: Bom dia, Igor. Bom dia, Terezinha. Bom dia, Pedro Beija. Aí lá conseguindo informações lá fora.
1: Isso. Professor, eu quero falar sobre tarifas. Entraram em vigor as tarifas aqui dos Estados Unidos com o Brasil. Pernambuco, bastante atingido por conta do setor sucroalcooleiro, por conta de uva. Mas a gente tem aí os Estados Unidos, que o Trump que está para aplicar tarifa em outros países também. Já tem outros países para aplicar tarifa. Como é que daqui a pouco a gente vai falar ainda sobre o programa nuclear com a Arábia Saudita, que tem uma história agora aparecendo também. Mas primeiro eu queria falar sobre tarifa. Como professor, essa história, o Trump está aplicando, vai aplicar tarifa em outros países também? Qual é a justificativa que vai usar? Tem família Bolsonaro lá também para dizer que foram eles, João? Nesses outros países?
4: Bom, é possível. Veja bem, primeiro não tem família Bolsonaro para outros países,
1: Claro.
4: isso implica que o tarifaço ele tem menos a ver com questões pessoais e muito mais a ver com interesses comerciais americanos. Então, o Trump recebe lá queixas de certos setores e esses setores, então, pressionam o governo vai, não conseguiu, usando leis anteriores para fundamentar tarifaços, e agora vem com o 301, a seção 301, que é bem consolidada como um instrumento para equilibrar, vamos dizer, o comércio bilateral americano com vários países. Então, o Brasil entrou no 301, teve as audiências públicas, ouviram os vários setores lá dos Estados Unidos, americanos, brasileiros, etc., que estavam presentes, e foi aplicada a 25% das tarifas. O que acontece é o seguinte, é que essas tarifas elas não tiveram o mesmo impacto que a tarifa aplicada outrora teve. Por quê? Porque muitos, mais de 2 mil produtos brasileiros saíram da lista. Então, você ficou com um número mínimo. Infelizmente, esse número mínimo atinge Pernambuco de frente. Então, não, isso aí não tem como sair. Agora, se você for ver, muitos setores brasileiros, muitos dos setores industriais no Brasil estão pleiteando com o governo brasileiro não aplicar nenhuma iniciativa, nenhum tipo de lei de reciprocidade ou coisa assim, porque eles acreditam que isso só pioraria a situação, certo? E aí o que aconteceria seria produtos que hoje estão fora entrariam e assim por diante. Então o que acontece é o seguinte, nós estamos numa situação que vai levar a uma... no médio prazo, o Brasil vai ter que ir se habituando a trabalhar com outros mercados. Isso não acontece de uma hora para outra, não é rápido, mas a médio prazo é isso que a gente vai ver acontecendo. O que não é uma coisa boa. Por quê? Porque o mercado americano é um mercado interessante, é um mercado muito, muito bom para os produtos brasileiros, que, na realidade, hoje nós temos um déficit na balança. A gente compra muito mais dos americanos do que os americanos compram da gente. Então, isso só quem ganha com isso é o próprio governo americano, é o próprio americano. Então, o que acontece é o seguinte, vamos ver como é que isso vai acontecer. Eu acredito que o que está em jogo é o jogo comercial. É uma diplomacia comercial, estritamente comercial. Os americanos têm problemas com as Big Techs, querem que a Big Tech tenha aqui uma ação sem restrições regulatórias. Está aí havendo restrição regulatória. Uhum. Então, você tem a questão, por exemplo, do etanol. Eles querem exportar, os produtores americanos fazem muita pressão em cima de Trump e do governo, querem exportar para o Brasil, exportar o etanol do milho. Evidentemente, nós já produzimos muito etanol. Então, não faria nem sentido, faz até muito, muito sentido o que o governo aqui faz em termos de controlar a importação de etanol. Uhum. Então, vamos ver como é que isso se desenrola. Mas eu acredito que o Brasil está numa posição muito melhor hoje do que esteve no início dessa bagunça toda de tarifaço.
1: Agora, uma coisa que me chamou a atenção é que o governo Lula, né, anunciou agora 18 bilhões. Tinham falado num valor bem menor antes. E a gente até ontem disse, ó, gente, pelo amor de Deus, que tinham dito que eram 130 milhões. Você tem um impacto de dezenas de bilhões, pode chegar a 50 bilhões de dólares aqui. Aí você. De reais, aliás. Aqui. Aí você diz que vai resolver a situação ajudando com 130 milhões. Espera aí, era piada, né? Aí ontem anunciaram 18 bilhões. Ainda não é suficiente, não resolve o problema, não, mas pelo menos é um valor mais alto, é um valor mais próximo realmente do prejuízo que se pode ter. Então, você tem aí o aqui, ó, governo reembala plano, tá no JC, tá? jc.com.br. Governo reembala plano Brasil Soberano para atender setores afetados por novas tarifas dos Estados Unidos. E aí você tem todos os detalhes, inclusive no JC, no Jornal do Comércio. aí tudo bem, você colocar aí pelo menos alguns bilhões nessa conta. É, eu disse 18, mas na verdade são 13 bilhões. 13 bilhões do Tesouro, mais um complemento de fonte própria do BNDES. Aí sim você chega num valor mais alto. Inclusive, quero dizer o seguinte, na semana que vem...

0: Segunda-feira a gente tem aqui, está confirmado já, inclusive, a agenda está confirmada já, o ministro da Fazenda, segunda-feira, vai conversar com a gente aqui no Passando a Limpo. Segunda-feira ele conversa com a gente no Passando a Limpo. E aí a gente vai perguntar sobre um bocado de coisa, inclusive sobre esses números aqui, esses dados. Mas aí você tem aí cerca de 13 bilhões mais 5 bilhões do BNDES, então 18 bilhões e 500 milhões de reais que devem dar um apoio aí, um subsídio, um apoio para os setores afetados pelo tarifaço. Mas, porque a primeira conversa de que tinha 130 milhões, só se fosse piada. 130 milhões era piada. 18 bilhões, já estamos falando aqui de outro patamar. Aí, ok, governo reembalando aí o Brasil Soberano, que é o programa para conter os danos em relação ao tarifaço. A gente tem informação também, Terezinha. Todo dia tem uma novidade do Flávio Bolsonaro?
1: Todo
0: Todo
1: dia
0: dia é um problema, né? Na campanha do Flávio Bolsonaro. Que coisa!
1: exatamente.
0: Que coisa!
1: Porque tu olha,
0: Agora, só para explicar aqui ao nosso ouvinte, nosso espectador, é o seguinte: agora são notas fiscais que o Flávio Bolsonaro teria emitido para empresas usadas no esquema de Vorkaro. Então, o senador que dizia que nem conhecia o Daniel Vorkaro e que depois aparece um áudio dele chamando o Daniel Vorkaro de irmão, irmãozinho, e pedindo dinheiro para o filme do pai, agora aparece também. Aí depois aparece foto com o cara que era o braço direito do Vorkaro, mas ele disse que foi inteligência artificial. Ninguém confirmou isso, ninguém provou isso, mas ok. Beleza, aí agora aparece nota fiscal do escritório. O Flávio Bolsonaro, é bom lembrar, ele é advogado, tem um escritório de advocacia. Nota fiscal do escritório de advocacia do Flávio Bolsonaro, no valor total aí de 1 milhão, notas, né? No valor total de 1,5 milhão de reais, exatamente para empresas ligadas ao Vorkaro, empresas ligadas ao esquema de Vorkaro. Todo dia é uma confusão.
1: Todo dia. Agora é o seguinte, o que me chama a atenção também nesse caso é o seguinte: a gente sabe que tem muita gente envolvida com o Vorkaro, muita, de todas as matizes. E de repente só estão investigando Flávio Bolsonaro. Mas por que estão investigando Flávio Bolsonaro e por que é que está saindo tanta coisa dele? Ele é candidato a presidente. Então, vai ter que passar, sim,
0: Acaba passando pelo escrutínio, né?
1: pelo escrutínio, exatamente. Então, tudo que sai é sobre ele. Não está saindo mais nada sobre Jacques Wagner. Se esqueceram de Jacques Wagner, de Ciro Nogueira, tá? Então, agora é só Flávio Bolsonaro. Então, ele foi candidato, resolveu ser candidato a presidente e agora está levando pancada. E eu não sei, e aí é que está. A grande pergunta que se faz hoje no meio político é se ele vai resistir a tanta pancada prestes a começar a campanha eleitoral. Então, aí você já vê que ontem uma pesquisa colocou Caiado na frente de Lula, no segundo turno, né? Flávio tá empatado, mas Caiado já passou. Então, começa a haver uma expectativa de que, de repente, surja um outro nome, né, na disputa presidencial com condições de ganhar a eleição ou tentar ganhar a eleição. Então, é difícil, está muito difícil para Flávio Bolsonaro, muito difícil.
0: Deixa eu falar aqui com Bruna Barreto Campelo, já está na linha conosco. Ela é diretora-geral do Tribunal Regional Eleitoral de Pernambuco. Doutora Bruna, muito bom dia para a senhora, tudo bem?
2: Bom dia, tudo bem? Bom dia a todos, aos ouvintes.
0: Diretora, a gente recebeu aqui os dados do eleitorado de Pernambuco. Chamou atenção porque superou a marca. Eu tinha ali o número, não, tem em torno de 7 milhões de eleitores aptos a votar. Isso é uma conta que a gente tinha da eleição passada. Superou a marca agora de 7 milhões. 7 milhões 225 mil eleitores aptos a votar nas eleições de Pernambuco. É um número expressivo, né, doutora?
2: Bastante expressivo. E ele representa, inclusive, um crescimento em relação às últimas eleições, né? Pernambuco, em relação à 2022, 2022, ele aumentou em 2,96%, enquanto, inclusive, o crescimento nacional foi de 1,46%.
0: 1,46% nacional. Em Pernambuco foi quanto?
2: Nacional.
0: Foi mais de
2: Pernambuco
0: 2.
2: foi 2,96%. Então, proporcionalmente, foi aproximadamente o dobro da registrada no Brasil.
0: Interessante. Uma coisa que estavam, inclusive, me perguntando já hoje aqui, dizendo, olha, o número de eleitores jovens, como é que está o número de eleitores jovens em Pernambuco? Qual é o dado que a gente tem sobre isso? Aquele eleitor até 17 anos, de 16, 17 anos, ele cresceu, diminuiu em Pernambuco, como é que está esse número?
2: Então, houve uma redução tanto em relação a 2022 como 2024. Hoje nós temos 96.037 eleitores entre 16 e 17 anos. Lembrando que é um voto facultativo para esse público e não obrigatório.
0: Entendi. E acima de 18 anos, que aí já passa a ser obrigatório, aí esse número já sobe, né?
2: Isso, exatamente.
0: Esse número já sobe
2: Perfeitamente.
0: bastante. Quando a gente vai ver eleitores mais idosos, acima de 60 anos, vamos dizer, acima de 60 anos aqui, esses eleitores, esse percentual diminuiu, aumentou?
2: Então, hoje nós temos com 60 anos, mais ou menos 21% do eleitorado. Né, com 70 anos ou mais também corresponde 10%, acima de 70 anos é outra categoria de voto facultativo, certo? E aí, no país e em Pernambuco, a gente identificou um envelhecimento natural do cadastro, né? Participação das pessoas com 60 anos ou mais passou de 21%, mais ou menos, em 2022. A gente usa muito a eleição 2022 como referência, porque foram as últimas eleições gerais. 2024 a gente teve eleições municipais e aí o cenário se diversifica um pouco, certo? Então, em relação a 2022, a participação das pessoas com 60 anos ou mais aumentou, passou de 21 para 23% nesse ano.
0: Entendi. Terezinha, tem dúvida?
1: Bom dia, doutora Bruna. Eu estou observando aqui que, por exemplo, o eleitorado feminino é 53,64% em Pernambuco. O que isso representa em relação ao percentual nacional? Porque a gente sabe que as mulheres são mais ou menos 52% do eleitorado de Pernambuco. Aliás, da população em Pernambuco está com 53,64% do eleitorado feminino. Houve alguma variação desse eleitorado nesses últimos anos?
2: Não, ele tem se mantido estável, Terezinha. Realmente a participação feminina, né, entre os eleitores, ela tem se mantido estável, é maioria. A mulher é maioria do eleitorado, tanto em nível estadual como nacional, né? Isso reflete, como você bem observou, a população pernambucana, né? Os dados são equivalentes. A maioria da população pernambucana, desculpa, e brasileira é feminina, né? É de mulheres. E aí, esses dados estão refletidos no eleitorado e, inclusive, na nossa quantidade de mesárias. Os números ainda não estão totalmente consolidados, porque as zonas eleitorais ainda estão finalizando a convocação dos mesários, colaboradores da Justiça Eleitoral, mas essa maior representatividade de mulheres também é refletida entre os mesários.
0: A gente está conversando com Bruna Barreto Campelo, que é diretora-geral do Tribunal Regional Eleitoral de Pernambuco. Doutora, eu queria que a senhora me dissesse que, em relação a esses números, o que foi que mais chamou a atenção de vocês? Seria o crescimento mesmo, que é quase 3%, né, dentro bem acima do crescimento do eleitorado brasileiro?
2: Sim. Além do crescimento, a gente também tem um acréscimo no contingente de pessoas que se declararam com deficiência. Ele aumentou bastante. Em 2024, esse percentual, essas pessoas eram menos do que 50 mil. E aí agora nós temos 79 mil pessoas que se declararam com deficiência. né? Então, representa um aumento do interesse dessas pessoas em participar do processo democrático, porque, de fato, refletem em políticas públicas que podem melhorar a qualidade de vida dessas pessoas, e isso ajuda o tribunal a se preparar também para receber essas pessoas no dia da eleição,
0: Muito bom.
2: né? Porque nós tentamos fornecer sessões eleitorais adequadas em acessibilidade conforme a deficiência declarada ou para as pessoas que também têm a mobilidade reduzida.
0: Doutora Bruna, como é que. Primeiro, quais são os municípios que têm o maior eleitorado em Pernambuco? Recife seria o maior eleitorado de Pernambuco e depois?
2: Recife realmente é o que tem o maior eleitorado, mais de 1 milhão, cerca de 1.230.000 eleitores. Depois vem Jaboatão dos Guararapes, Olinda, Caruaru, Petrolina, Paulista, Cabo de Santo Agostinho, e aí vai, Camaragibe, Vitória de Santo Antão, Garanhuns.
0: Caruaru tem mais eleitores do que Petrolina?
2: Caruaru hoje tem 254.214 eleitores, enquanto Petrolina tem 248.185. Então são números aproximados, mas Caruaru ainda se mantém à frente.
0: Então a gente pode dizer que Caruaru é o maior eleitorado do interior, né? Fora da
2: Isso.
0: região metropolitana, no caso. Tá certo.
2: Perfeito.
0: Outra coisa, como é que fica a questão de prazo? Aí eu vou aproveitar agora, não vou nem falar de número, queria falar de prazo. Tem prazo ainda para eleitor, que o eleitor precisa ficar atento para homologar alguma coisa, para fazer algum registro? Quem não tirou o título de eleitor ainda pode tirar? O que é que ainda tem de prazo nesse período que a gente já está aí quase nas convenções, daqui a pouco começa a campanha já?
2: Isso, então, infelizmente, para quem não tirou o título ou não regularizou, o prazo já se encerrou desde maio, né? A Justiça Eleitoral precisa de um prazo para consolidar esses dados, para preparar as eleições, né? Então, a gente precisa de 150 dias antes da eleição encerrar esse cadastro, certo? E aí, agora, o que resta ao eleitor é a possibilidade do voto. Da transferência temporária do título para aquele eleitor que está fora do seu domicílio eleitoral no dia da eleição, ele tem até o dia 20 de agosto para solicitar à Justiça Eleitoral esse voto em trânsito.
0: Entendi, dá o
2: Lembrando que
0: prazo
2: ele
0: depois.
2: tem que estar apto a votar, então ele tinha que estar regular, ter regularizado o título, ele pode agora escolher votar fora do domicílio eleitoral. Até o dia 20 de agosto, ele pode procurar um canal de atendimento do tribunal, ou no site do tribunal, ou em uma de nossas unidades, cartórios eleitorais ou centrais de atendimento, e fazer a solicitação.
0: Mas como é? A pessoa pode votar fora do domicílio? No caso, eu voto no Recife. Se eu tiver em Brasília, por exemplo, eu posso votar em Brasília na eleição aqui, tanto primeiro como segundo turno, não?
2: Pode, em qualquer cidade que tivesse mais de 100 mil eleitores. E capitais.
0: Entendi.
2: E capitais.
0: Não é só justificar o voto, você pode votar mesmo.
2: Você pode votar, desde que você faça a solicitação até o dia 20 de agosto. Se
0: Isso é
2: for dentro
0: importante.
2: do estado, se for dentro do estado, você pode votar para os cargos de governador, deputado. Fora do estado, fora do estado, só para presidente.
0: Ok. Bom, então tem esse prazo ainda. Quem for viajar, estiver viajando, vai poder votar em trânsito. Mas tu tem que fazer essa solicitação. Terezinha tem mais uma dúvida aqui para tirar.
1: Eu estava vendo aqui os números, que já que a gente falou em voto de jovens e voto de pessoas acima de 70 anos, que são as pessoas que o voto é facultativo, como a doutora já explicou. A gente tem aqui, no eleitorado de Pernambuco, apenas 1,33% é constituído de votos de pessoas de 16 e 17 anos, e vem caindo, como foi registrado. Já entre pessoas com mais de 70, é 10%. Eu queria saber qual é a explicação que vocês têm, ou que se é que vocês têm, ou se a própria Justiça Eleitoral já fez algum estudo, por que não há tanto interesse dos jovens pelo voto? Porque eu me lembro que quando foi criado o voto para o jovem de 16 anos, a gente via muita fila de jovens na Justiça Eleitoral, querendo tirar o título, querendo votar, dizendo que ia votar, que agora é muito importante isso, etc. E por que vem caindo esse interesse?
2: Oi, não, Terezinha. Então, o tribunal ele não faz uma análise política desses dados. Nesse momento, a gente faz uma análise administrativa, certo? Para preparar as eleições dos dados que são consolidados. E, posteriormente às eleições, nós vamos ver como direcionar nossas políticas para incentivar, na verdade, para continuar incentivando, porque é importante que se diga, o tribunal tem uma política permanente de incentivo ao jovem eleitor. Nós fazemos ações em escolas públicas e privadas, né? Temos diversos programas para atingir esse público, para mostrar a importância, né, do voto, de como pode refletir em qualidade de vida na vida deles, né, em qualidade de vida para eles. Então, esse é um programa permanente e uma preocupação permanente do tribunal. No entanto, essa análise política dos dados não compete realmente ao tribunal. A gente apenas usa eles para se preparar e oferecer à população o melhor serviço.
0: Nesse momento é realmente preparar para receber os que se alistaram para votar, né? E agora, depois é que se pensa em fazer campanha para os jovens se inscreverem e tudo. Mas, doutora Bruna, muito obrigado. Bruna Barreto Campelo é diretora-geral do Tribunal Regional Eleitoral de Pernambuco. Espero que. Eu sei que vai ter muito trabalho esse ano, mas espero que seja tudo na maior paz, que seja tudo na mais tranquila paz, para que a gente possa seguir aí com esse momento, que é um momento da democracia importantíssima, a base da democracia é você ter voto, sempre, você ter sempre o voto, ter sempre o momento das eleições periodicamente. Não é isso? Obrigado, doutora.
2: Perfeitamente. Imagina, eu que agradeço. É isso, o tribunal vem se preparando para oferecer para todos o melhor serviço possível. Podem contar conosco.
0: Muito bem. A gente vai para o intervalo agora. E volta rapidinho ainda para falar sobre os assuntos aqui de Pernambuco, do Palácio do Campo das Princesas. Está tendo uma reunião lá, pode ser que decida questão do Senado, como é que vai ficar. Vamos falar da orquestra que Criança Cidadã daqui a pouquinho também. Tem mais tema para a gente falar sobre Trump com o Ricardo Rodrigues, porque ele está tão preocupado aí com a arma nuclear no Irã, mas está fazendo acordo com a Arábia Saudita para fazer enriquecimento de urânio, meu amigo. É para fazer mais bomba. Vamos embora. Ou não, né? Vamos conversar com o Ricardo Rodrigues daqui a pouquinho sobre isso. Intervalo, a gente já volta.
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0: De volta com o Passando a Limpo. Eu estava aqui no intervalo falando com o pessoal que está na transmissão aqui pelo JC, pelo Instagram do JC também. Muita gente acompanhando a gente pelo Instagram do JC. Muita gente mesmo acompanhando. Agradecer a audiência do pessoal que está nos acompanhando pelo Instagram do JC ao vivo. Você também pode acompanhar. É mais um canal para você acompanhar aqui. Ô, Ricardo Rodrigues, bomba atômica, bomba nuclear. Tem alguns que podem, outros que não podem. Os Estados Unidos é que decidem quem é que pode enriquecer urânio, quem é que não pode. Tudo bem com a Arábia Saudita. A Arábia Saudita tem algo ali que diz, não, pode enriquecer urânio, não tem problema. Não pode é o Irã. O Irã não pode. Como é que foi essa conversa? Parece que teve aí um acordo com a Arábia Saudita, o Trump teve um acordo com a Arábia Saudita para enriquecer o urânio, Ricardo?
5: Exatamente, você tem toda a razão. Ah, você atingiu o ponto aí crucial da questão. Causou estranheza. Ontem, o governo americano assinou um acordo para promover, vamos dizer, a produção de urânio enriquecido na Arábia Saudita. Causou uma tremenda de uma estranheza. Isso aí foi um impacto, que isso é uma coisa que ninguém esperava. Então, o que acontece é o seguinte, no papel, o acordo no papel, trata-se de, evidentemente, viabilizar a produção de energia nuclear para fins civis, fins pacíficos. Agora, por que causa estranheza? Aí está até aí tudo bem, mas será que a Arábia Saudita precisa tanto assim de energia que precisaria apostar em energia nuclear para ter uma fonte de energia segura? O que acontece é o seguinte, claro que não, a Arábia Saudita é dona é o segundo maior produtor de petróleo e gás no mundo. Veja bem, ele tem uma vasta quantidade de óleo e gás e pode muito bem produzir energia e eletricidade a partir disso aí, sempre fez. Isso não era problema. Aí vem alguém e diz, não, mas peraí, mas causa muita poluição, tal, tem que ser uma outra fonte mais limpa. O que acontece é que a Arábia Saudita também produz energia elétrica a partir da energia solar. Tem muito sol na Arábia Saudita, tem deserto na Arábia Saudita, tem sol, então eles podem produzir a energia solar. Então, por que não, isso aí causou estranheza exatamente porque a energia nuclear agora. Então, o que acontece é o seguinte, é que, por um lado, a realeza lá na Arábia Saudita, a realeza saudita, está muito interessada em ter um papel importante, um papel relevante na diplomacia e na diplomacia militar da região. Uhum. E os Estados Unidos, aparentemente, está apostando agora na Arábia Saudita como o seu parceiro nesse tabuleiro de xadrez da geopolítica que é o Oriente Médio. Quem não gostou nada da decisão foi Israel, está compreendendo? Por quê? Pois é. Porque todos os indicadores levam a crer, não somente para mim e para você, mas para Israel também, para o Netanyahu, que não vai ficar somente na produção de energia elétrica, fins pacíficos e assim por diante. Por quê? Porque o acordo prevê não apenas a instalação de uma usina nuclear e de todo o processo de enriquecimento para a produção de energia elétrica, é a Westinghouse americana que vai fazer tudo isso, ou seja, vai ser dinheiro, é um gasto de dinheiro dos sauditas que vai para o bolso americano. Não é? Então, mas o que acontece é o seguinte, o enriquecimento é limitado, não há limites, o acordo não limita o enriquecimento, ou seja, o enriquecimento pode se desdobrar em armas nucleares. Isso, o acordo não está prevendo uma restrição nisso daí. E segundo ponto é o seguinte, é que o acordo também não prevê inspeção por órgãos internacionais como a ONU, que tem uma agência internacional exatamente para inspecionar e para controlar e restringir o enriquecimento e você ter um controle sobre armas nucleares. Muito então, bem. O que acontece é o seguinte, tudo indica que nós vamos ter um novo player relevante nesse tabuleiro de geopolítica que é o Oriente Médio e vai ser a Arábia Saudita como um parceiro americano, mas um parceiro rico e com acesso à tecnologia nuclear.
0: É interessante porque você tem Eu estava essa semana, eu estava vendo uma reportagem sobre, na verdade não era nem uma reportagem, foi um artigo científico, um artigo da área de política e de economia, sobre o Oriente Médio. E falava sobre a dependência do Oriente Médio, ali, da Arábia Saudita, Emirados Árabes e tudo, em relação ao petróleo. Diz que eles produzem o petróleo, para eles produzirem o petróleo é muito barato, é muito mais barato do que em qualquer outro lugar do planeta, é muito mais barato, e isso deveria ser algo muito bom. Só que tem um custo, tem um problema com isso, é que eles são muito dependentes desse petróleo que eles produzem. Então, quando o mundo começa a rejeitar petróleo e tudo, eles começam a ficar muito preocupados, porque eles dizem, olha, a gente produz muito barato um produto que hoje é muito bem aceito, todo mundo quer, todo mundo precisa, e a gente ganha muito dinheiro com isso. Mas a gente só ganha dinheiro com isso. No momento em que tiver qualquer problema, no momento em que o mundo começa a mudar, começa a se falar em não usar mais combustível fóssil e tal, eles começam a ficar preocupados. E aí a Arábia Saudita já arranjou aí enriquecimento de urânio para mudar um pouquinho já, para diversificar um pouquinho, talvez, essa produção deles. Já começa a diversificar um pouco mais. E coloca um medo, um risco ali para Israel. Israel fica de olho nisso.
1: Sem dúvida.
0: Israel
1: sem
0: fica dúvida. De olho nisso. Porque, agora, só eu estou lembrando aqui de uma coisa. Não foi a Arábia Saudita, não, acho que foi o Catar. Mas o Donald Trump ganhou um avião recentemente do pessoal lá do Oriente Médio, né, Ricardo?
5: Foi dos Emirados. Eu acho que foi dos Emirados Árabes. Eu não tenho certeza se foi o Catar ou Emirados Árabes, mas não foi a Arábia Saudita, não.
0: Não, foi não. Acho que foi o Catar.
5: Foi o Catar.
0: Foi o Catar. Mas toda aquela região ali. Pessoal dando ali, toda aquela região, o pessoal ajudando muito o Trump, né, com presentes e tudo, e aí Israel preocupada com isso, porque Israel não deu um avião para o Donald Trump, né? Agora, sabe o que eu acho interessante? Aqui dá uma confusão danada quando o sujeito volta da Arábia Saudita, o presidente volta da Arábia Saudita com um relógio. Ele volta com um relógio. Dá uma confusão danada quando ele volta com um relógio de lá. E tem que dar mesmo, porque não tem que estar recebendo presente de ninguém dessa forma, não. Para trocar por decisão boa para outro país, não. Tem que ser bom para o Brasil. Agora, quando volta para o Brasil com um relógio, dá uma confusão danada. Trump voltou com um avião. E tá lá, tá usando. Tá para uso o avião. Tava pronto para uso já. Acho que já tá usando, inclusive. Já chegou a usar. O novo Air Force One, que foi doado.
5: Todo preparado. Todo preparado para ser avião presidencial. Todo exatamente. Preparado. Um Air Force One bem turbinado.
0: Exatamente. E aí eu tô vendo muita notícia sobre essa preocupação. Porque há o receio de uma corrida nuclear no Oriente Médio. Se a Arábia Saudita tem, agora todo mundo vai querer ter para poder se proteger. Que o grande problema do enriquecimento de urânio e da arma nuclear é exatamente esse. Quando um país começa a fazer, o país vizinho diz, rapaz, eles estão fazendo uma bomba lá, eu não vou ficar quieto não, eu vou fazer uma também. Aí o vizinho do vizinho pensa a mesma coisa, o vizinho do vizinho do vizinho pensa a mesma coisa, e daqui a pouco está todo mundo com míssil um apontado para o outro. Esse é o grande problema. E o Trump está desencadeando isso agora no Oriente Médio, ainda mais, que é um ambiente já muito tenso. Você está desencadeando isso nesse momento. Terezinha, a gente falou muito aqui de Raquel Lira e dessa vaga que está lá para o Senado, que não está resolvida ainda. Tem alguma novidade, não, por enquanto?
1: Não, ainda não.
0: Daqui a pouquinho a gente vai tentar Pedro Beja novamente para ver se tem alguma novidade de lá do Palácio. Agora, eu queria que você falasse um pouquinho sobre a chapa do João Campos.
1: Uhum.
0: Como é que está? Ele continua circulando pelo estado, vai lá no município, vai em outro? Como é que
1: está? Ele está se movimentando muito. Está se movimentando muito. Sempre levando Humberto e Marília e o vice, né? Uhum. Então, você vê que quando ele deixou a prefeitura, ele se recolheu. E então, foi no momento em que Raquel cresceu mais, porque ele se recolheu e Raquel está fazendo entregas todos os dias.
0: Sim.
1: Então, ela passou ele na pesquisa, né? Então, ele agora ele está numa fase em que ele está livre para trabalhar, fazer, ele não tem nenhuma obrigação mais com a área pública, com a prefeitura, tem o prefeito aí.
0: Sim.
1: E ele está andando, ele está fazendo encontros, ele está movimentando muito a cena política. E pegando o voto das pessoas que não estão com o prefeito, que os prefeitos estão quase todos com Raquel. Então, ele está cada vez mais juntando gente da oposição para o lado dele. Então, ele tá solto aí.
0: Como é que funciona isso? Porque quando chega no município, o pessoal acha muito que... Como é que funciona? Ah, o prefeito, sei lá, de Tracunha ainda. Eu estou vendo qualquer município aqui. O prefeito de Caruaru, pronto, vamos para Caruaru. O prefeito de Caruaru, ele é aliado de Raquel Lira. Aí tem muita gente que acha, ah, então João Campos não tem como nem ir em Caruaru. Na verdade, o prefeito de Caruaru, lá em Caruaru, ele tem oposição. E a oposição pode se juntar com,
1: exatamente,
0: com a oposição a Raquel.
1: Lá é o caso de Tony Gel, é o caso de Zé Queiroz.
0: Quando
1: o
0: João Campos chega lá, vai conversar com o Zé Queiroz.
1: Exatamente. E eles mobilizam. E eles mobilizam as pessoas para ir se encontrar com o João Campos. Da mesma forma nos outros municípios. Claro que ele não vai conseguir... juntar tanta gente quanto Raquel no interior, porque o prefeito ele tem uma capilaridade muito grande e já está, os prefeitos hoje, Igor, eles já estão preocupados com a eleição deles daqui a 2 anos. Então, se eles elegem o governador, eles vão ter muito mais facilidade de se reeleger.
0: É claro
1: então,
0: que tem uma vantagem, mas não significa que João
1: agora,
0: Campos não vai ter
1: não.
0: voto em Caruaru, por exemplo.
1: Não
0: vai ter voto...
1: Não, né? De jeito nenhum. Tanto é que você vê, Raquel subiu, mas ela não está disparando.
0: Uhum.
1: Porque teve uma previsão de que ela ia disparar. Até agora ela não disparou ainda ao ponto de ameaçar mesmo o João Campos. Por enquanto ainda está aí, cresceu, mas não cresceu.
0: Ali na faixa de 5 pontos, o Datafolha que mostrou 5 pontos, né? Ali 48, 43, uma distância de 5 pontos. Vamos ver como é que vai estar na próxima Datafolha e na Pesquisa Quest. Deve ter Pesquisa Quest, pelo menos estava programado para ter Pesquisa Quest até o final desse mês. Acho que não vai ter. Não sei se vai ter semana que vem.
1: Porque ontem eu vi que já tem muitas pesquisas aí para sair. Pesquisa de uhum. instituto menor até o dia 20... Não, depois do dia 25.
0: Hoje eu acho que muita gente vai esperar a convenção também.
1: Eu acho.
0: Para depois os institutos... Os institutos maiores, né? Os institutos talvez façam uma pesquisa antes, talvez outra depois da convenção, ou então só faz depois da convenção mesmo, quando tiver tudo já organizado. A gente já está na linha, já está conectado agora com o João Targino. João Targino, que é idealizador e coordenador geral da Orquestra Criança Cidadã dos Meninos do COC. O doutor João Targino, muito bom dia para o senhor, tudo bem?
6: Bom dia. Bom dia, amigo. Bom dia a todos os ouvintes do programa Passando a Limpo da Rádio Jornal.
0: O motivo dessa entrevista é um motivo extremamente nobre e de comemoração também, porque a Orquestra Cidadã está celebrando 2 décadas de transformação com um concerto especial no Teatro de Santa Isabel. Esse concerto ele vai acontecer agora nos dias 24 e 25 de julho, são 2 dias, no Santa Isabel. É uma orquestra, vou dizer porque eu já assisti a apresentação deles, é uma orquestra maravilhosa, é bonito de se ver. E quando você conhece, além da música, você conhece a história por trás, a história que forma, que dá base à Orquestra Criança Cidadã, aí é que você acha a música bonita, sabia? Porque a música que eles fazem, a musicalidade, tudo, o trabalho que eles fazem já é belíssimo. Belíssimo do ponto de vista técnico. Estou dizendo assim, estou dizendo que realmente, do ponto de vista técnico, musical, é maravilhoso. Mas a história que tem ali, que dá base a essa orquestra, também é maravilhosa, doutor. Eu queria que o senhor contasse essa história para a gente, inclusive, doutor João Targino. Como é que foi formada a Orquestra Criança Cidadã? Explique para a gente.
6: A Orquestra Criança Cidadã nasceu em 2006, por isso está completando 20 anos a partir de um sonho meu que se juntou à vontade do desembargador Nildo Nery dos Santos e do maestro Cuci de Almeida. Então, nós iniciamos esse trabalho de inclusão social, um trabalho.

0: como não poderia deixar de ser, todo trabalho social que se faz nesse país representa um grande desafio. E trazer esse projeto por 20 anos, incluindo socialmente jovens, tem sido diariamente um grande desafio. Eu digo que nós matamos um leão a cada dia para manter o projeto de pé, para manter o projeto em uma situação ascensional, uma situação de crescimento. Tanto que começamos com 100 alunos nas cordas há 20 anos, depois veio o núcleo de percussão, depois vieram as madeiras, depois vieram os metais, formando uma orquestra filarmônica, depois veio a escola de formação de luthier e arquetier, que capacita jovens no fabrico e no restauro de instrumentos e de arcos, e veio o núcleo de Ipojuca e veio o núcleo de Igaraçu. Então, por isso que eu falo em uma situação ascensional do projeto, propiciando oportunidade, que é a palavra mágica que eu trago à baila para citar o projeto, a oportunidade para esses jovens que são nossos irmãos. Independente de serem mais pobres, mas são nossos irmãos e merecedores de todas as oportunidades. Então, com muita alegria, meus caros amigos, eu falo dessa trajetória de inclusão social de 20 anos da Orquestra Criança Cidadã.
1: Quando a gente fala de 20 anos, a gente está falando de pessoas que começaram, de crianças que começaram lá atrás e que hoje talvez sejam pais de família. E você vê o rumo que essas vidas tomaram por causa desse tipo dessa iniciativa. E aí deixar meus parabéns aqui a vocês, porque realmente é uma iniciativa maravilhosa que muda vidas e que mudou a vida de centenas de crianças, com certeza. O Terezinha tem uma pergunta para o senhor também, doutor.
2: Bom dia, Tagino. É uma satisfação estar falando com você aqui. Eu conheço de perto seu trabalho. Inclusive, já viajei com a orquestra para uma audiência com o Papa Francisco. E eu queria saber exatamente isso. Você fala da dificuldade financeira para manter. Claro que tem todas as outras dificuldades, mas a financeira, para mim, deve ser a mais difícil. Como é que você consegue? Que apoio você tem, não é? Como é que você mantém essa orquestra sinfônica no Recife, quer dizer, em Pernambuco, né? Porque não é só no Recife. Como é que você consegue no dia a dia fazer essa orquestra não só ser uma orquestra importante de Pernambuco, como hoje ser considerada nacionalmente e aí até internacionalmente? Como é esse desafio que está agindo?
0: Deputada Terezinha Nunes, inicialmente um prazer falar com a senhora, pessoa a quem admiro e respeito. O desafio, como eu falei, é diário. Nós sabemos que no nosso país não há a devida sensibilidade para as causas sociais. A senhora bem sabe disso. Hoje, a orquestra sobrevive e, graças a Deus, sobrevive crescendo. Graças a dois vetores que nos trazem o recurso que nós precisamos. O primeiro é a Caixa Econômica Federal, que representa o patrocínio master do projeto. E o segundo são as verbas que derivam da Lei Rouanet. Nós vivemos a busca a todo momento, diariamente, deputada Terezinha Nunes, de pessoas que se sensibilizem, e quando eu falo pessoas, eu falo de empresários que têm empresas que são tributadas com base no lucro real, para que façam aportes via Lei Rouanet para a Orquestra Criança Cidadã. E já adianto para os possíveis empresários que estejam me ouvindo, que a dedução é integral. Todo o valor que é aportado em prol do projeto é deduzido integralmente.

0: Se aporta 10 mil reais, deduz 10 mil reais. Se aporta 100 mil, deduz 100 mil. Então, o que eu quero dizer com isso? Que é um discurso que não comporta rebate. Por quê? Porque está deixando em Pernambuco a custo zero para uma causa social, para contribuir com filhos pernambucanos, com irmãos nossos, um dinheiro que iria para Brasília. E quando vai para Brasília, não se sabe o que acontece lá. Obviamente que esse dinheiro não é rastreado. Então, aqui se pode acompanhar, se pode visitar o projeto, de modo que eu faço um apelo para os empresários que têm empresas tributadas com base no lucro real, que colaborem para essa causa da Orquestra Criança Cidadã, para que a gente possa dar oportunidade não só aos jovens que estão, mas a outros tantos, deputada Terezinha Nunes, que desejam estar também integrando os quadros do nosso projeto.
1: A gente está conversando aqui com o Dr. João Targino, que é juiz de direito e também é o idealizador, é um dos idealizadores e coordenador geral da Orquestra Criança Cidadã dos Meninos do COC. Eu falei aqui que muitos que começaram lá atrás hoje são pais de família, são mães de família, estão aí com a vida completamente transformada a partir da música e a partir desse projeto. Vocês têm alunos, membros que fizeram parte da Orquestra Criança Cidadã, que continuaram na música, que continuam trabalhando com música, doutor João?
0: Nós temos mais de 1.000 jovens que
1: Olha
0: passaram
1: isso.
0: pela Orquestra Criança Cidadã, mais de 1.000 crianças que se tornaram adultos, passaram pela orquestra ao longo dessas 2 décadas. E, obviamente, 80% aproximadamente desses jovens ingressaram na carreira musical, que é uma carreira que apresenta várias vertentes. O músico, ele tem vários caminhos que pode seguir, o músico pode seguir. Todavia, como o objetivo primeiro do projeto é formar cidadãos, outros seguiram por outras áreas do direito. Há pouco eu tinha, na vara que eu sou titular, nona de família, 3 alunos da orquestra que eram estagiários lá da nona vara de família. Hoje são advogados, têm escritório, estão atuando. Outros são enfermeiros, são fisioterapeutas, são fotógrafos. Então, isso é maravilhoso, porque nós formamos prioritariamente o cidadão. Todos que passaram pelo projeto são cidadãos, e 80% são profissionais da música, muitos estando no Brasil e outros no exterior, nas Américas. Na Europa, nós estamos aqui com o nosso aluno, que é o case de maior sucesso, que é o Antonino Tertuliano, que foi da Filarmônica de Israel, aprovado em concurso na Filarmônica de Israel, que é uma das 5 maiores orquestras sinfônicas do mundo. Hoje ele está numa orquestra em Colônia, na Alemanha, uma orquestra que está entre as 18 da maiores da Alemanha, é A+.
1: Nossa.
0: É semelhante à Filarmônica de Berlim. Então, Antonino é o case de maior sucesso, mas tem dezenas e dezenas de outros que estão em orquestras no Brasil, nos Estados Unidos, na Europa, e isso nos leva ao sentimento de que realmente parece que nós estamos fazendo um trabalho correto, um trabalho de inclusão social e de formação de profissionais,
1: Muito
0: quer
1: bem.
0: prioritariamente na área da música, quer em outras atividades laborativas.
1: Muito bem. Tá aí, então. Esse é o resultado e que faz, eu tenho certeza que faz valer a pena esses 20 anos de muito esforço de todos vocês. O Ricardo Rodrigues tem uma pergunta para a gente encerrar rapidinho. Professor Ricardo.
2: Bom dia, doutor João Targino.
0: Bom
2: Prazer tê-lo aqui
0: dia.
2: conosco.
0: Bom dia, professor Ricardo.
2: Esse trabalho seu, na medida que você foi explicando e relatando, me lembrou muito um trabalho feito em Pernambuco, em Jaboatão, particularmente. Minha mulher está sempre me lembrando de como foi importante a banda sinfônica do Padre Cromácio Leão, em Jaboatão, para o pai dela. O pai dela fez uma carreira brilhante no Banco do Brasil, chegando a ser inspetor do Banco do Brasil por muitos anos. E tem muito a ver com a formação cidadã que o padre Cocromácio, lá nos anos 40, 50, fazia através da banda sinfônica, e isso tem muito a ver com vocês. E aí, como é que vocês lidam com essa questão da inclusão para além da música? A orquestra também trata de questão de liderança, de questão de empreendedorismo. Como é que faz essa inclusão, esse trabalho de inclusão?
0: Bem, como eu falei anteriormente, o objetivo primacial do projeto é formar o cidadão. Nós entendemos que quando nós transmitimos a um nosso irmão ou a nossa irmã valores que irão adornar o caráter dessa pessoa, nós estamos realmente dando um contributo para que haja um verdadeiro crescimento desse ser humano e que esse crescimento se transforme em uma luz que vai iluminar não só a ele próprio ou a ela, mas também a sua família. Então, nós buscamos ministrar valores, os nobres valores que formam o caráter, porque entendemos que quando formamos um bom cidadão, é mais importante do que formarmos um bom músico. Não adianta ter um músico virtuoso e um cidadão cafajeste. É melhor ter um cidadão mediano, ou melhor, um músico mediano e um grande cidadão, do que o contrário. Então, professor Ricardo Rodrigues, respondendo, penso que a pergunta do senhor, muito bem formulada, a busca prioritária da Orquestra Criança Cidadã não é formar músicos, é formar cidadãos. E, para isso, nós nos preocupamos diuturnamente em ministrar valores, nobres valores, para que esses nossos alunos se tornem verdadeiramente bons cidadãos e também bons profissionais, quer da música, quer de qualquer outra atividade laborativa que deseje seguir.
1: Nos dias 24 e 25 de julho, portanto, amanhã e sábado, você tem, então, a oportunidade de assistir à Orquestra Criança Cidadã. Esses 20 anos de trajetória, de estrada, serão comemorados nesses dias 24 e 25 de julho, lá no Teatro de Santa Isabel. As pessoas podem comprar ingresso? Vai ser aberto? Como é que será essa apresentação, doutor?
0: Essa apresentação será para convidados. Lamentavelmente, não será aberta ao público, não haverá entrega de ingressos ao público na bilheteria, os ingressos já foram todos distribuídos.
1: Certo.
0: O teatro, nos dois dias, estará 100% lotado, capacidade máxima 570 pessoas, que é a capacidade total do Teatro de Santa Isabel. Então, o concerto será do dia 24 para convidados e patrocinadores e no dia seguinte, o dia 25, para os familiares dos alunos, dos professores e dos nossos colaboradores, dos funcionários.
1: Muito bem. Mas a Orquestra Criança Cidadã está sempre se apresentando e não vai faltar oportunidade depois também para as pessoas acompanharem o trabalho da Orquestra Criança Cidadã dos Meninos do Coque. Muito obrigado, doutor João Targino. Volte sempre aqui ao Passando a Limpo.
0: Muito obrigado. Eu que agradeço pela oportunidade, muito feliz de participar desse grande programa que tem uma massa de ouvintes. E só a guisa de informação, o concerto do dia 24 será transmitido pelo YouTube. Opa. Então, aqueles que não puderem comparecer, obviamente, porque não estão na lista dos convidados, poderão presenciar, desde o início até o fim, toda a cerimônia, toda a solenidade por meio do YouTube, ok?
1: Fechado. Muito obrigado. Acompanharei, inclusive, pelo YouTube. Maravilhoso. Obrigado, doutor João.
0: Muito obrigado. Eu que agradeço. Bom dia.
1: A gente vai para um intervalo bem rapidinho. Volta com Pedro Beja, trazendo informações desse encontro, dessa conversa que está tendo da governadora Raquel Lira com integrantes do PP, prefeitos, deputados e também, daqui a pouco, com o Eduardo da Fonte e o Lula da Fonte. Dentro dessa discussão aí de quem será o candidato ao Senado na chapa. Daqui a pouquinho a gente volta, logo depois do intervalo. Vamos lá.
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1: De volta com o Passando a Limpo, voltamos e já estamos na linha com o Pedro Beja. Vamos com o Pedro Beja agora. Pedro Beja, tem novidade?
4: Oi, Igor. Estou de volta aqui do Palácio. Olha, por aqui, a governadora chegou por volta das 9 horas. No momento, o café está em andamento aqui, né? Chegaram alguns deputados, chegaram prefeitos do PP. Pouca novidade até o momento. O que se sabe é que, de fato, deve chegar Eduardo da Fonte e Lula da Fonte por aqui, por volta das 10 horas, às 10h30, tem esse encontro para conversar por aqui. Muita gente fala de que o encontro foi chamado para conversar situações do partido e conversar situações também do governo, né? Não falam sobre Senado explicitamente, mas aí algum ou outro fala, ó, pode ser que seja conversado isso, é de interesse, né? Mas nada ainda muito concreto sobre o que está na pauta desse café da manhã, dessa conversa com a governadora, né, com os deputados e prefeitos do PP. Tem muita expectativa sobre o Senado. Isso aí é o tema que todo mundo quer conversar, mas não sabe se vai ser conversado por aqui. E aguardando a presença de Eduardo da Fonte e Lula após o café. Então, por enquanto, é a mesma situação que a gente tem do Senado, é indefinição, né? A indefinição persiste, mas há uma expectativa de que isso vai ser conversado no café da manhã, sim. Alguns deputados já estão presentes, vi chegando por aqui o deputado Henrique Queiroz Filho, falamos aqui com os prefeitos, o prefeito de Parnamirim, Múcio Angelim, passou agora, falou aqui com a gente, disse que está na expectativa de falar sobre o Senado, ele que é muito ligado a Eduardo da Fonte, e disse que confia, né, que o nome de Eduardo vai ser mantido para a disputa do Senado e que aguarda isso no café da manhã, espera que isso vai ser conversado por aqui.
1: Ô Beja,
4: por enquanto, Igor.
1: Deixa eu lhe perguntar uma coisa. O pessoal vai passando, vai conversando com vocês, aí com você, ok, beleza. Ninguém teve informação nenhuma, ninguém diz assim, olha, ela chamou dizendo que era para conversar sobre isso, vamos conversar sobre, sei lá, sobre o jogo do esporte na Série B, qualquer coisa. Não tem nenhuma informação, olha, nada, foi simplesmente vem aqui e só?
4: Exato. A grande parte dos que chegaram, que falaram com a gente aqui, falaram a mesma coisa. Não sei, recebi o convite ontem e vim para cá. Né? A governadora chamou e eu vim. Outros já falaram de, olha, a gente vai conversar de coisas que interessam a nossos municípios, coisas que interessam ao governo. E aí, quando perguntados sobre o Senado, falava, a gente espera que isso seja tratado. Né? Então, existe uma esperança de que o assunto venha à mesa, mas não de que isso foi colocado na pauta prévia para que eles venham para cá. Uhum. Né? Então, ainda há essa... Mas a grande maioria dos que falaram com a gente, de prefeitos, deputados, é de que não sabem ao certo o que é que vai ser tratado. Então, a gente está nessa indefinição. Vamos aguardar o que é que vai ser de resultado desse café da manhã, né? Sim. A gente está por aqui, colegas da imprensa também aguardando a chegada de quem está chegando por aqui, né? No Palácio do Campo das Princesas, e vamos aguardar as deliberações. Mas, por enquanto, a situação continua sendo de indefinição.
1: Tá bom, ok. Pedro, o Pedro Beja vai continuar no Palácio até ter alguma informação, não é possível. Então vai ficar aí, olha, já se prepare aí, viu, Pedro, que seu almoço vai atrasar. Você vai almoçar mais tarde hoje. Já se prepare para almoçar mais tarde. Você vai ficar por aí até ter alguma informação e você vai trazer isso para o Jornal do Comércio, para o Sistema Jornal do Comércio aqui, para a Rádio Jornal também ir para o Jornal do Comércio, com certeza no JC daqui a pouquinho vai estar informação sobre isso. O Terezinha vai ter informação também sobre isso daqui a pouquinho, tanto para o JC como para o blog delas, que é o blog da Terezinha Nunes. Tá certo?
5: Ok, ok.
1: Vamos lá? É porque não tem informação.
5: Não tem informação, mas, não tem... mas certamente é isso mesmo. Não tem como chamar esse povo todo no momento em que vai escolher o Senado e não sei sobre isso.
1: Eu acho que não é para conversar sobre esporte náutico na Série B. Acho que não é. Deve ser para...
4: Certamente. Deixa todo mundo com a pulguinha atrás da orelha, né?
1: Embora
4: eu acho que fica muito mais interrogações.
1: Embora esporte náutico estejam precisando de uma boa conversa sobre a participação deles na Série B, mas não é o palco para isso. Então, com certeza, é para falar alguma coisa sobre eleição e sobre Senado. E é com o PP, então deve ser para conversar sobre o Senado. Vamos aguardar para ver, o Pedro Beja está lá na porta. Na porta mesmo. Quando abrir a porta, ele está lá na porta esperando. Eu sei até onde é que você está, viu, Beja? Porque a gente não fazia cobertura na época de Jarbas. Terezinha era secretária nessa época, ou já era deputada, mas... Na época de Jarbas, a gente ficava lá, ficava horas no palácio, esperando Jarbas sair. Para Jarbas não falar com a gente.
5: Não falar,
1: A gente ficava horas esperando para, na hora que Jarbas saía, não falava com a gente. Mas, pelo menos, a gente tinha a negativa. Pelo menos, a gente ficava lá só para ouvir ele dizer que não ia falar com a gente.
5: Agora, no tempo de Roberto Magalhães, que aí eu era repórter, né? Na época... Todo dia a gente estava no palácio para uma bomba, né? Porque Roberto Magalhães dava entrevista direto, não é? E sempre que dava uma entrevista, ele dava uma manchete. Então eu trabalhava no Jornal do Brasil.
1: Sim.
5: E ficava já espreito, porque o que eu consegui de manchete no Jornal do Brasil com Roberto Magalhães
1: ficava
5: não é brincadeira.
1: Ficava aguardando, porque em algum momento vai sair alguma coisa.
5: Ele falava, sem ele nem beira.
1: Jarbas é que não era fácil, não.
5: Não,
1: Jarbas... reclamando, não, que você era secretário,
5: mas... Jarbas
1: não era fácil, não. Ia arrancar alguma coisa ali de Jarbas. O que acontecia na reunião, ficava na reunião. Gente... Obrigado. Ricardo Rodrigues, Terezinha Nunes, muito obrigado. Pedro Beja também conosco. Muito obrigado a vocês. E a gente vai continuar aqui acompanhando tudo que estiver acontecendo lá no Palácio. Pedro Beja vai continuar por lá. Aqui, passando a limpo, os trabalhos técnicos de Evandro Chaves e Avanildo Cerqueira e a produção de João Carneiro. Muito obrigado. Tchau, tchau. Até amanhã.
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6: 4:22.
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6: Começando o consultório do Rádio Livre, e hoje a gente começa com uma pergunta: quando uma dor vira crônica? Você já se fez essa pergunta? Você quer a resposta para essa pergunta? Os nossos convidados vão trazer. Cerca de 37% dos brasileiros são acometidos por essa condição crônica, segundo a Sociedade Brasileira para Estudo da Dor. É o seu caso? Você sente dores? 991478520, o WhatsApp da Rádio Jornal já liberado para que você possa mandar a sua mensagem. Pode ser de texto e pode ser de áudio para participar do consultório. E para nos orientar nessa conversa de hoje, estamos recebendo o ortopedista especialista em medicina da dor, Dr. Marcelo Albuquerque, que atua na Rede Dor, nas clínicas Gruner, no Otávio de Freitas e também no município do Cabo de Santo Agostinho.

0: Obrigado pela sua presença aqui no consultório.
1: Tony, eu que agradeço mais uma vez o convite, né? E uma satisfação muito grande participar desse programa tão informativo e num tema tão importante.
0: Temos também o neurocirurgião Dr. Luiz Severo, mestre e pesquisador e doutor em neurocirurgia pela Universidade Federal de Pernambuco, membro titular das principais entidades médicas do país, a Sociedade Brasileira de Neurocirurgia, a Sociedade Brasileira para o Estudo da Dor e também Sociedade Brasileira de Cefaleias e CEO do Centro Paraibano de Dor e é também fundador do Neuroequilibrium. Dr. Luiz Severo, muito boa tarde, obrigado pela sua presença no consultório.
2: Boa tarde a todos, sem dúvida é uma temática fundamental. Mês de julho, um mês de julho verde, um mês dedicado à conscientização da dor crônica. Falar sobre isso é fundamental, estamos falando de 80 milhões de pessoas com dor crônica no nosso país.
0: Bom, e você que está nos acompanhando agora, ao final do consultório pode ser que a dor ainda persista, mas pelo menos você vai saber como direcionar ou como se direcionar para buscar ajuda para resolver ou para tentar minimizar a questão. 99478520 é o WhatsApp da Rádio Jornal para que você possa participar do consultório do Rádio Livre. E aí a gente pergunta, já no início do consultório, quando uma dor vira crônica? Dr. Luiz Severo, quando a gente fala de dor crônica, de que a gente está falando especificamente?
2: Bem, quando a gente fala de dor crônica, a gente está falando de dores persistentes por mais de 3 meses, por definição brasileiras e internacionais. Então, estamos falando de dores que modificam esse cérebro. Diferente de uma dor aguda, em que é a dor de um corte, a dor de uma pancada, que tem uma lesão, uma inflamação, que dura um determinado tempo, dias a semanas, a dor crônica não. A ferida, a lesão, até cicatrizou muitas das vezes, mas o cérebro continua permanecendo na percepção de dor. Daí, estamos falando de uma condição que impacta na vida social, na vida sexual, na vida laboral. Se nas principais causas de afastamento, então é dor lombar, crônica, a dor pélvica nas mulheres com endometriose, a enxaqueca, a fibromialgia, as dores articulares, dor do joelho, dor nos ombros. Veja que trata-se de uma condição complexa, porque não é apenas uma lesão presente que não cicatrizou, mas ela vai alterando todo o mecanismo do organismo. Altera o intestino, altera o humor, altera a energia. Então, são pacientes que são incapacitados do ponto de vista físico, do ponto de vista emocional, do ponto de vista intestinal, mecânico e até mesmo do ponto de vista metabólico, necessitando de uma visão ampla e do tratamento multidisciplinar.
0: E aí, doutor Marcelo, se tem uma coisa que é papel da dor, vamos dizer assim, é funcionar como um sinal de que, no caso da dor crônica especialmente, sinalizar que algo não está indo bem. Aliás, muita gente vai se aguentando com as coisas que sente. Sente um enjoo? Não, mas eu estou bem. Sente uma tontura? Mas eu estou bem. Mas quando sente dor, a gente tem aí um divisor de águas, né? A partir de quando a pessoa sente a dor, é quando ela costuma procurar, normalmente é assim, né? Não é regra geral, mas é o que acontece normalmente. A pessoa costuma procurar o médico quando começa a sentir as dores. E aí, muitas vezes, quando vai sentir uma dor, significa dizer que aquilo que ela tem já está numa fase bem avançada, né?
1: Verdade, Tony. Voltando só um pouco, né, no que Luiz Severo tão bem elucidou, esclareceu, a dor aguda, que é aquela que vem praticamente de maneira imediata quando há uma lesão, como um corte, né, um trauma, ela tem um sinal, ela tem uma função de perpetuação da espécie, né? Então, se a gente não sentisse a dor aguda, a gente pisaria, vamos dizer isso, voltando lá para os tempos da caverna, né, a gente pisaria em um pedaço de osso de algum animal que tivesse decomposição, a gente teria uma infecção e a gente ia sentir a dor, a gente ia seguir adiante e ia morrer. Então, a dor aguda, ela tem uma função de sinalização, né? De proteção.

0: A gente diz de perpetuação da espécie. A dor crônica, ela já passa a ser um indicativo de que algo precisa ser investigado, precisa ser avaliado, algo não está correto, não está bem, né? E aí veja como foi apresentado, né, anteriormente, quantos sistemas do nosso organismo, né, que é um organismo bastante complexo, né, são envolvidos nessas dores que passam dos 90 dias, né, que é um tempo esperado para que a lesão se resolva, né, de maneira normal, fisiológica, como a gente fala, né? E aí ela persiste ou ela se mantém ou ela recorre, né? Então essa é a questão da dor, da diferença entre a dor aguda e a dor crônica, não só no marco temporal, mas também de função, digamos assim, né? De funcionalidade. E aí, muitas das vezes, isso é bem frequente, né? O deixar para lá, eu estou aguentando, eu vou levando, né? Não, mas eu ainda estou conseguindo fazer as minhas atividades, mas como foi já apresentado, né, um pouco do que acontece no nosso organismo, né, existe uma modificação na percepção, né, falando de maneira mais palpável, vamos dizer assim, do cérebro com esses impulsos. Tá? Então, se a gente vai mantendo aquela dor, né, que inicialmente era para ser resolvida em 3 meses, e ela persiste, e a gente não toma uma atitude, né, ou não busca um tratamento que for, essa mensagem vai ficando cada vez mais frequente, e o organismo vai ficando cada vez mais sensível a ela, e aquilo vai progredindo, persistindo e piorando. Né? E aí a cronificação vai seguindo nessa linha.
1: Temos aqui já uma participação. O Ricardo, ele diz o seguinte: eu sinto muita dor na lombar. Sou motorista por aplicativo, com moto, e minha lombar não para de doer de jeito nenhum. Só na base do remédio. É remédio direto, doutor Luiz Severo.
2: Veja, quando a gente está diante de um paciente com queixa de dor na lombar persistente, a gente tem que entender o que realmente está mantendo essa dor. Porque remédio não trata dor. Remédio, ela tira o sinal da percepção de dor. O que trata dor é modificar o hábito. Ele já falou, é motorista de aplicativo, muito tempo sentado. Existem estudos mostrando que se a gente fica mais do que 2 horas prolongadas na mesma posição, aumenta o risco de dor lombar. Por que isso acontece? Contratura da musculatura que envolve toda a região da região torácica e lombar. Ou seja, o músculo iliopsoas, quadrado lombar, são músculos grandes e fortes que vão trazendo mais contratura e experiência de dor. Além disso, quando a gente está falando de uma pessoa que fica muito tempo na mesma posição, unido a tabagismo, unido a paciente sedentário, unido a paciente com a idade acima de 50 anos, pacientes com sobrepeso, esse fato de ficar muito tempo parado desgasta as articulações. E essas articulações desgastadas também sobrecarregam e geram mais dor. Então, uma coisa que ele está fazendo que tem que parar, a analgésico, o abuso medicamentoso, ele só alimenta a percepção de dor. O que ele precisa é de uma avaliação, uma definição do porquê que dói. Pode estar doendo por conta de um nervo, pode estar doendo por conta de um músculo, pode estar doendo por conta de uma articulação desgastada, pode estar doendo por conta de um disco alterado. As diversas estruturas da coluna geram dor, uma avaliação precisa é fundamental. Mas, sem dúvida, o que fica de recomendação para todos é movimento. Exercício, alongamento, se mexer, ficar muito tempo parado é uma das principais causas de dor lombar na população que trabalha, carteira assinada, trabalha muito tempo sentado.
1: Bom, e aí, nesse depoimento que a gente recebeu aqui do nosso amigo, doutor Marcelo, é uma coisa interessante. Ele diz: só vai com remédio, ou seja, é aquilo que o doutor Luiz está falando, né? Toma o remédio, a dor passa. Então, tá tudo ok, vamos em frente até que a dor volta e eu fico nesse ciclo, tomando remédio, a dor passando, tomando remédio e eu não vou ao centro do problema. Ou seja, eu não me livro dela nunca. É o cuidado que a gente tem que ter, né?
0: Perfeitamente, Tony. É como o Luiz falou da questão do medicamento vai tratar o sintoma. Então a gente está fazendo o que? A gente está mascarando uma causa. Entenda, a gente não está falando que não é para tomar remédio, não é isso, de jeito nenhum, tá certo? O remédio ele é necessário, ele faz parte do tratamento da dor. Mas de uma entidade, né, de uma doença tão complexa como é a dor crônica, não é só o remédio que vai resolver, tá certo? Então, existe, obviamente, a necessidade de uma avaliação especializada, refinada, pormenorizada, para tentar descobrir o que está levando aquele quadro de dor, ajuste do estilo de vida. Às vezes não é possível, por uma questão econômica, social, de trabalho, o que for, mas uma adequação, tentar uma melhoria em algum sentido, de repente, no caso desse participante que é motorista, talvez ele tentar fazer intervalos do turno de corridas, eu, né, não entendo muito como funciona a mecânica do pessoal do aplicativo, mas tentar não passar tanto tempo direto dirigindo, né? A questão da atividade física, né, a questão de se mover. Hoje, uma população que eu atendo bastante, eu acho interessante, né, falar isso, são os profissionais de tecnologia. Geralmente são pessoas jovens. Se não tem profissional de tecnologia, idoso é difícil, né? Talvez um grupo pequeno, mas a grande maioria são pessoas jovens que trabalham, na sua maioria, no home office, né, em trabalho em casa, por longos períodos diante de uma tela, de um computador, de um notebook, o que for, e ficam na mesma posição, com certeza, por mais de 2 horas. Existem alguns protocolos, né? Existe um protocolo conhecido por 50 minutos. Então, sugere-se que você coloque um despertador, um alarme, seja no celular, no relógio, no computador, o que seja, para cada 50 minutos você se levanta, você sai daquela posição, você realiza simples alongamentos. Você dá uma breve caminhada, em círculo mesmo, ali no seu quarto, seu escritório, já pensando no profissional do home office, né? Vai no sanitário, toma água, olha pela janela, vê um pouco algo diferente daquela tela de computador do seu trabalho. E isso tem influência, sim, na prevenção e na melhoria das dores, né?
1: Bom, vamos fazer um intervalo agora. Daqui a pouquinho a gente volta e quero a sua participação. 991-47-8520, você vai mandar a sua mensagem fazendo a sua pergunta. Qual é o tipo de dor que você sente? Você percebe que muitas vezes a gente, em certa medida, colabora para a dor que tem. Do mesmo jeito que colabora para que ela se perpetue. Depois a gente vai falar, na volta do intervalo, sobre a questão da automedicação. Isso aí é uma coisa muito séria. Daqui a pouquinho, depois do intervalo.
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1: De volta com o consultório do Rádio Livre, hoje falando de dor crônica, dor de uma forma geral. Você já se perguntou que dor é essa que você está sentindo? Temos especialistas aqui para tirar as suas dúvidas. O ortopedista especialista em medicina da dor, Dr. Marcelo Albuquerque, e o neurocirurgião, Dr. Luiz Severo. E claro, a sua participação pelo nosso WhatsApp é o que a gente já vai chamar agora.
4: Boa tarde, Tony Araújo. Aqui é Genilson de Arco Verde. A todos aí, os médicos. Gostaria de saber essa doença, neuralgia dos trigêmeos. Minha esposa, ela desenvolveu essa doença desde 2023 e ela sofre muito, bem como toda a família. É muita dor. Segundo o médico aí do Recife, disse que não tem cura. Ela toma lamotrigina e carmazepina. E às vezes não é o suficiente. Gostaria de saber aí do médico se tem outros remédios que possam aliviar a dor dela. Obrigado.
1: Aliás, doutor Luiz Severo, não sei se é verdade, mas eu ouvi falar que é a pior dor que existe. É verdade?
2: Sim, sim. A neuralgia do trigêmeo é considerada a pior dor do mundo e, por vezes, é chamada também a dor do suicídio. É uma dor em que o paciente tem choque, ardor, queimou de maneira abrupta, que dura segundos a minutos na região do rosto. pegando a região do olho, região do nariz ou região da boca e os dentes. A causa é um nervo batendo na artéria, nervo trigêmeo batendo na artéria. Por isso que esse choque, esse ardor, esse queimou. Essa doença é uma doença em que acomete muito mais mulheres, na maioria das vezes, idosas, na grande maioria das vezes. No entanto, é muito importante aproveitar o espaço para falarmos que existe uma série de outros diagnósticos que parece neuralgia do trigêmeo, mas que não é. E que muitas das vezes o tratamento é completamente diferente. O ouvinte comentou que ela está fazendo uso de um determinado tipo de anticonvulsivante. A neuralgia do trigêmeo, classicamente, o tratamento é um anticonvulsivante dado pelo SUS, chamado carbamazepina. Ela responde aí 90% dos pacientes vão ficar muito bem. Como ele falou, a dor crônica, como a neuralgia do trigêmeo, não tem cura. No entanto, existe uma série de tratamentos que podem ser feitos para paralisar essa percepção de dor. Desde, por exemplo, Botox, o mesmo Botox que é usado estético, pode ser usada em áreas específicas do rosto, que paralisa uma dor durante 3 a 6 meses. Portanto, o paciente repete várias vezes ao longo da vida para controlar a dor. Ou mesmo, apertar o nervo, como disse, é balão, é uma neurotomia, a gente coloca, guiado por um raio-x, lá dentro do nervo trigêmeo, um balãozinho que aperta o nervo. Quando você aperta o nervo, paralisa a dor durante 2 a 3 anos. E existe também a radiofrequência, que é quando a gente queima o nervinho, isso dura 6 meses a 1 ano. E por fim, existe a cirurgia, que a gente abre a cabeça e separa o nervo da artéria. E o paciente pode ficar aí bem durante 5, 10 anos. É uma doença complexa que exige um tratamento e uma avaliação precisa. Não é causa de dente, é muito importante falar que muitos pacientes perdem dentes, porque a dor vem do dente, a extrai um, extrai outro. Eu já peguei pacientes que perderam 18 dentes da arcada dentária na história de querer tirar o dente para melhorar a dor. E não melhora com retirada do dente. É importante uma avaliação precisa e um tratamento. Mas, infelizmente, não há cura. Mas há tratamento e há controle, sim, dos seus sintomas para ter qualidade de vida.
1: Eu já ouvi em 2 oportunidades nesse consultório. Dr. Luiz Severo falou agora, Dr. Marcelo falou no bloco anterior, a avaliação precisa, ou seja, isso quem faz é o médico, porque muitas vezes a gente tem essa mania, né, de, para se livrar da dor, se automedicar. Então, é um cuidado que a gente tem que ter, porque na tentativa de resolver um problema, a gente pode estar criando outro problema muito maior. A avaliação feita por um profissional médico é essencial. Não existe outra alternativa. Vamos a mais participações por áudio.
5: Boa tarde. Bonequinho que pareça, acabei de vir do médico agora, do reumatologista. Eu sinto muita dor de cabeça, mas segundo os exames diz que é da coluna, né? Aí fui pro reumatologista e disse que não é da coluna não, é uma cefaleia crônica. E eu chego a consumir quase 50 Dupflex por mês. Já tomei várias medicações, já fui para neurocirurgião, já fui para neurologista, já fui para ortopedista, já fui para o otorrinolaringologista, já fui para o oculista, e ninguém dá jeito não, ninguém me ajuda não, e assim a gente vai vivendo.
1: E assim a gente vai vivendo. Veja só, doutor Marcelo, o nosso amigo aí, ele praticamente desistiu de encontrar a origem da dor, mostrando que, como o senhor disse, é algo muito complexo.
0: Exato, Tony. É um relato bem, né, triste, vamos dizer assim, né? Você vê que ele está desacreditado, né? Diz que passou por diversos especialistas e ninguém conseguiu, enfim, ajudá-lo. Tá? Como já foi falado várias vezes, a dor crônica ela não tem cura, né? Ela vai ter um controle, vai ter uma redução dos sintomas, né? Estou falando de uma forma ampla, né, aqui. Muitas das vezes o que se busca é o retorno às funções, sejam funções laborais, convívio social, familiar, etc. Né? Então, a educação em saúde, isso é, o paciente entender o que ele tem, né? E eu digo com a linguagem acessível a ele, não um termo médico, um vocabulário médico, que ele vai ficar talvez até pior, do que isso. Então, ele, a educação em saúde, né, o alinhamento das expectativas, né, é, como foi falado, no caso da neuralgia do trigêmeo, que realmente é uma coisa, né, absurda, a dor, de fato, tem esse codinome, né, a dor do suicídio. E aí, alinhar as expectativas do tratamento, então, você vê tantos tratamentos intervencionistas, altamente especializados, mas que tem uma duração, né, depois a dor vai voltar. Então, tudo isso precisa ser feito. O médico da dor, o especialista da dor, é uma área de atuação, né? Então são 9 especialidades médicas que podem ter, né, essa área de atuação. E aí ainda é um profissional que não é tão conhecido assim, não procurado, né? No universo da cefaleia, que é a questão, né, que o ouvinte trouxe, você pode ter diversas origens, né, para a cefaleia, né? Eu não sou especialista, como o Luiz é, na cefaleia, mas você tem para lá de 200 tipos de cefaleia, né? E você pode ter cefaleia que vai vir das articulações, dos ossos, vai ter da coluna cervical, por exemplo, do pescoço, na parte de trás. Você pode ter dores que vão dar dor de cabeça devido à tensão muscular e que vai acometer toda a parte da cabeça, né? Você pode ter compressão de nervos, que fazem toda a inervação da cabeça, né? Então, a gente insiste realmente nessa questão de que o tratamento ele é multi, ele tem várias dimensões, né? A educação em saúde, o alinhamento das expectativas, uma investigação minuciosa, precisa, para poder fazer essa intervenção da melhor maneira possível, do que ficar só mudando prescrição de medicamento, levando a um aumento no risco de um efeito adverso, né? Então, realmente, é uma situação bem particular.
1: Doutor Luiz, eu queria também a sua consideração a esse respeito.
2: Cefaleia crônica é extremamente complexa, como o Marcelo colocou. Sim, mais de 200 tipos de dores de cabeça acometem a nossa população. Mas uma que já deixou claro que o nosso ouvinte tem é a cefaleia crônica diária por uso excessivo de analgésico. É absurdo. Quem está escutando a gente, é importante entender. Se você tem dor de cabeça crônica, mais de 15 dores de cabeça dentro de um mês, por 3 meses ou mais seguidos, não adianta tomar o que ele falou, o ouvinte falou, Dorflex, Dipirona, Neosaldina, nada de analgésico vai resolver a sua dor. A dor crônica, especialmente a cefaleia crônica, uma delas é porque você está tomando analgésico. Então, é completamente contraindicado o analgésico. O que precisamos primeiro é diagnosticar. Estamos diante de uma enxaqueca crônica? É uma dor de cabeça latejante, dá vontade de vomitar, luz, barulho? Isso é enxaqueca. 3 vezes mais forte, mais frequente na mulher do que no homem. E enxaqueca, a gente não trata com analgésico. A gente trata com vacina para enxaqueca, a gente trata com botox para enxaqueca ou antidepressivos, por exemplo. Ou você tem uma cefaleia do tipo tensão, uma cefaleia em peso, em aperto no final do dia, muito associada à ansiedade, depressão, insônia, burnout. Vamos tratar ansiedade, depressão, acompanhamento psicológico, fisioterapia com liberação miofascial. E 3, a cefaleia crônica diária por abuso medicamentoso. Para de tomar analgésico e, claro, desenha um plano terapêutico. Mas o mais importante é entender que essas dores de cabeça têm várias causas. Não é apenas da minha cabeça do nada, meu Deus, é emocional. Não. É uma alteração cerebral que exige um tratamento adequado. Dor crônica não é falta de remédio. Dor crônica é uma desregulação do seu sistema. Temos que entender onde está desregulado. Será que você tem tireoide alterada? Será que você tem alteração de inflamação crônica de baixo grau? Está obeso, está estressado, diabetes controlado? Tudo isso causa dor de cabeça e dor crônica. Uma avaliação minuciosa vai poder ajudar, sim, com certeza. Dor crônica tem tratamento.
1: Vamos para o intervalo. Daqui a pouquinho a gente volta e continua aqui no consultório do Rádio Livre, hoje falando sobre dor.
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1: De volta no consultório com o ortopedista especialista em medicina da dor, Dr. Marcelo Albuquerque, e o neurocirurgião, Dr. Luiz Severo. A gente já parte para as perguntas dos amigos ouvintes, porque são muitas chegando e a gente tenta dar conta. Por isso que eu digo, mande logo no início do programa ou até antes do programa começar para dar tempo. Temos aqui a Michele, Dr. Luiz, dizendo o seguinte: tenho enxaqueca e após os episódios eu fico com muitas dores no pescoço e na região das escápulas. Existe alguma relação dessas dores com a minha enxaqueca?
2: Completamente ligada à relação de enxaqueca e a percepção de que a dor se espraia, ela ganha uma área. A enxaqueca é uma desregulação elétrica do cérebro e vascular. Ou seja, o cérebro passa por um momento elétrico em que eu tenho um boom de percepção de dor. Então, antes, quem tem enxaqueca vai se reconhecer antes da dor de cabeça, começa aquele quadro de vontade de ir no banheiro, bocejos, a luz incomodando. Isso já é a enxaqueca. Depois vem aquele tum, tum, tum, a náusea, o vômito e a dor de cabeça incapacitante. E depois percebe de que fica mais irritada, fica com mais tensão na cabeça, tensão na região da mandíbula. Tudo isso é enxaqueca, é um cérebro hiperexcitado. E essa hiperexcitação, essa percepção de que essa maquinaria cerebral está sempre atenta, sempre lutando. E isso ocorre por conta de uma substância chamada CGRP, uma substância que acumula no cérebro de quem tem enxaqueca. E, portanto, o tratamento tem que ser retirado do CGRP. Daí a gente indica tanto a vacina para enxaqueca e o Botox para enxaqueca, que são duas estratégias que impactam com melhora de 80, 90% do controle de crises.
1: Ouviu aí, Michele? Relação total. Temos aqui a participação de Antônio, doutor Marcelo. Ele diz: eu quebrei o tornozelo em dois lugares e de lá para cá não tenho mais sossego. O pé dói todo dia. Já fiz infiltração, tomei antibióticos, mas a dor persiste, principalmente quando eu vou dormir. Por que, doutor Marcelo, essas dores costumam aparecer tanto quando a gente vai dormir?
0: Bom, veja, primeiro a gente tem que avaliar o seguinte, né? Ele relata uma fratura, né, no tornozelo, tá? É provável que ele tenha sido submetido a um procedimento cirúrgico, né? Onde foi feito, né, o alinhamento da fratura, colocado material, né, de ortopédico e tal. A dor crônica que a gente está debatendo aqui hoje, ela também pode ser proveniente após um trauma cirúrgico. Por mais preciso que seja o trauma cirúrgico, por mais controlado que seja o ambiente de uma cirurgia, isso é dentro do centro cirúrgico, no hospital, com material estéril, descartável, tudo feito conforme manda a norma, né? Mas o paciente pode evoluir com a dor crônica pós trauma. Né? Uma vez que isso possa ter acontecido, ela passa a ter um comportamento dessa dor crônica que é diferente daquela dor mecânica, vamos dizer, a dor que quando mexe dói, quando bate dói, mas é uma dor que tem uma associação com outro sistema nervoso que a gente tem, que a gente chama de sistema nervoso autônomo, né? Que ele controla funções do nosso organismo sem que a gente precise pensar ou executar, né? E aí pode ter essa relação, né? Você vê, às vezes, o paciente, após uma cirurgia, ele desenvolve um quadro de dor, onde passa a apresentar vermelhidão, sudorese, né? Alteração da temperatura naquele membro, onde foi operado no passado, a fratura já foi consolidada, né? A fratura já colou, como a gente fala popularmente, né? Que é a consolidação da fratura, mas ele evolui com a complicação, né? De uma dor crônica, né, devido ao trauma do acidente, pode ter sido, mas também do trauma cirúrgico.
1: Vamos a participações por áudio.
6: Boa tarde, senhores. Infelizmente, eu estou com a dor no joelho já
7: mais de 15 dias. Fui ao médico agora e ele me passou uma série de medicações fortes. Tramal, Paco, entre mais outros, que eu não me lembro agora. E tenho também um está, aliás, eu não

0: tenho nada, está em mim uma dor na cervical. Me diga alguma coisa aí, o que é que eu devo fazer?
1: Ah, e o meu nome é José, sou de Camaragibe. Obrigado.
2: Doutor Luiz.
3: Quando estamos falando de dor no joelho, tem várias causas, né? Teve trauma, não teve trauma? É um paciente obeso? É um paciente sedentário? É um paciente com diabetes? Será que estamos diante de uma osteoartrose de joelho? É uma possibilidade. Ou não? Será que isso é uma tendinite, uma bursite? É uma possibilidade. As dores ortopédicas, cada vez mais hoje, têm modificado a forma de tratamento. Muito mais do que só tratar a dor em si, óbvio que estamos falando de um caso de 15 dias. Durante 15 dias, ou seja, estamos diante de uma dor aguda, muito provavelmente. Então, o tratamento clássico é fisioterapia, juntamente com gelo, muitas das vezes, e analgésico. O opioide que ele descreveu, o Tramal, é uma opção. Tem efeito colateral? Tem, mas é uma boa opção. No entanto, se essa dor persistir, é importante a gente pensar em outros tratamentos. Aí estamos diante do que a gente fala em medicina regenerativa. Será que é um bursite, uma tendinite? Será que é uma artrose? Então, hoje, o próprio Conselho Federal de Medicina liberou a utilização de plaquetas, a gente tem utilizado também a citrate medula óssea, dentre outras estratégias. Também falou o ouvinte sobre a dor cervical. Às vezes a gente não quer juntar as coisas, mas será que a gente está diante de um paciente que tem outra condição? Ele não descreveu muito bem, mas será que é um paciente que já sofre de dor crônica em outras regiões? Junto a uma dor cervical, uma dor lombar, uma artrose de joelho, uma tendinopatia em região de joelho, uma dor lombar glúteo. Será que a gente está diante de um paciente com síndrome dolorosa miofascial? Será que a gente está diante de um paciente com uma síndrome de metabólica, inflamação crônica? Veja como é necessário uma investigação 360 para que a gente realmente impacte na jornada do paciente. Mas desde então, nesse início, é normal o paciente ficar com medo. Ah, meu Deus, passou outra mal, passou isso. Mas na maioria das vezes, tomando uma frequência correta, tendo cuidado em relação à não utilização de bebida alcoólica, respeitar a frequência da medicação, e claro, um tratamento complementar com reabilitação, fisioterapia, movimento, pode ter um bom sucesso. Uma vez persistindo, vale a pena ampliar a visão e entender se estamos diante de outras condições que não uma simples dor no joelho.
2: Bom, infelizmente o tempo avançou e a gente vai chegando ao final. De agora eu já peço desculpas aos amigos ouvintes que a gente não vai conseguir contemplar com participação e agradecer pelo envio das mensagens, mas nunca deixem de participar. E a gente sempre incentiva, né? Comece antes, comece cedo para dar tempo de colocar a sua participação. Agradeço a você que mandou e já peço desculpas porque infelizmente não vai dar tempo de a gente rodar a sua pergunta. E quero aproveitar, doutor Luiz, se o senhor está com a palavra, eu quero agradecer pela sua participação e pelas orientações que o senhor trouxe para a gente hoje aqui no consultório.
3: Obrigado pelo convite. Sem dúvida, um mês necessário. Dor crônica tem tratamento e informação é o que salva e auxilia na jornada do paciente, sem dúvida.
2: Doutor Marcelo Albuquerque, o que a gente aprendeu aqui hoje não foi pouca coisa, não. Então eu quero agradecer pela sua participação e por essas orientações preciosíssimas que o senhor trouxe para a gente.
4: Tony, a gente fica muito feliz em poder estar contribuindo, né, com essa educação em saúde, com essa orientação aos pacientes num tema tão prevalente como foi apresentado os dados no início, né, do programa, e tão complexo como a gente viu tanta coisa que pode levar à dor crônica, né? Então a gente se coloca sempre à disposição e fica muito feliz e grato pelo convite.
2: Essa é daquelas conversas que eu costumo dizer que é para mais de uma volta de relógio. O Rádio Livre de hoje fica por aqui. A produção é de Gabriela Bento, trabalhos técnicos de Eduardo Silva, Big Alves e João Alves. Na coordenação de jornalismo, Victor Tavares.
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1: Hora certa, minha gente, são 5 horas no Recife.
0: O bom dia de Paulo Roberto.
2: Bom dia.
1: Fala, gente boa brasileira. O Dia dos Avós está se aproximando. Domingo, dia 26. E antecipadamente, queremos abrir o coração para homenagear essas pessoas que são verdadeiros tesouros em nossas vidas. Vivemos tempos de grandes desafios. O mundo enfrenta conflitos, mudanças climáticas, fenômenos da natureza e uma rotina cada vez mais acelerada. Em meio a tantas incertezas, os avós continuam sendo um símbolo de serenidade, fé e esperança. São eles que nos lembram que, mesmo depois das tempestades, o sol sempre volta a brilhar. Os avós são guardiões da memória, da história da família e dos valores que jamais deveriam ser esquecidos. Em seus cabelos brancos estão escritas páginas de luta, sacrifício, trabalho, renúncia e amor. Em suas mãos calejadas existe a força de quem ajudou a construir lares, educar filhos e agora se alegra ao ver os netos crescerem. Quantas vezes um conselho de um avô ou de uma avó evitou um erro? Quantas vezes uma oração silenciosa feita por eles fortaleceu a família sem que ninguém percebesse. O amor dos avós não pede recompensa. Ele simplesmente se entrega, acolhe, perdoa e permanece. Por isso, se você tem seus avós por perto, não espere uma data especial para demonstrar carinho. Faça uma visita, dê um abraço demorado, ligue, converse, escute suas histórias. O tempo passa depressa e os momentos vividos com quem amamos tornam-se as lembranças mais preciosas da vida. E para aqueles que hoje sentem saudade de seus avós, que Deus transforme essa saudade em gratidão. O amor verdadeiro nunca desaparece. Ele continua vivo nas lembranças, nos ensinamentos e nos exemplos que permanecem em cada geração. Que Deus derrame abundantes bênçãos sobre todos os avós, concedendo saúde, paz, alegria e muitos anos de convivência com suas famílias. E que nós nunca deixemos de reconhecer o valor daqueles que tanto fizeram e continuam fazendo por nós. Em nossa homenagem, um convite: hoje mesmo, demonstre seu amor, porque um abraço dado a tempo, uma palavra de carinho e um simples gesto, um simples eu te amo, tem um valor que dinheiro nenhum pode comprar. Um feliz e abençoado Dia dos Avós, já antecipadamente. Que Deus proteja todas as famílias e faça do amor entre avós, filhos e netos uma luz de esperança para um mundo que precisa, mais do que nunca, de união, respeito e fé. E muito bom dia.
0: Paulo Roberto, na Rádio Jornal, acordando a família brasileira.
1: Sim, e que linda família brasileira. Estou, minha gente, dia 24 de julho de 2026. já se passaram.

0: Não, 205 dias do ano, faltando 160 para o ano acabar. Hoje é Dia Internacional da Tequila e Dia Internacional do Autocuidado. Cuida! Todo dia eu digo, cuida! No Brasil, é o Dia Nacional do Suinocultor. Eita, carne gostosa! Produtor maravilhoso! Hoje é o teu dia, Dia Nacional do Suinocultor. A santa do dia celebrada pela Igreja Católica é Santa Cristina. Com trabalhos técnicos de Avanildo Cerqueira.
1: Bom dia!
0: Aí, Cerqueira. E produção de Cristiano Bassan, em rede, pela Rádio Jornal Recife. Limoeiro, Caruaru, Garanhuns e Pesqueira e Petrolina. Estamos começando mais um programa A Voz do Povo.
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0: Eita, Abu Raiz, Zé Ramalho, alô vovô, Abu Raiz, Zé Ramalho.

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0: encontrou todo o povo. Acordou com sextou, minha gente. Bom dia, boa tarde, boa noite. Onde você estiver, sextou. Para você do Recife, Grande Recife, 90.3 FM. Você com a gente, com as primeiras informações aqui na Rádio Jornal. A voz do povo para você. Prestação de serviço. Caruaru, Caruaru, 91.3 FM, bom dia. Gente boa de Caruaru que nos escuta, bom dia.
1: O Recife acordou,
0: acordando com você de Pesqueira. Pensa, a cidade da graça. 90.9 FM. Eita Pesqueira, 90.9 FM. Você nos escutando, toda essa região, os indígenas, saúde, direitos e deveres para vocês. Tem para você do Agreste Meridional, Garanhuns, 107.5 FM. E o festival, como é que tá? Tudo bonitinho? Se tem algum problema, você tem o WhatsApp da Rádio Jornal. Garanhuns, 107.5 FM, você escutando a gente.
1: Batutas tem atração.
0: Tem atrações maravilhosas também. Aí em Petrolina, 90.5 FM. Petrolina, as margens do Rio São Francisco. Esse rio lindíssimo, né, rapaz? Que coisa boa! Ajudando na produção, na plantação.
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0: rolar. Mas a saúde é importante para você cuidar. Porque isso vale.

0: Caso para você saber que o choro pode durar uma noite, mas a alegria vem pela manhã.
1: Vem. Um aperto de mão, um brilho no olhar, o sonho de um menino, um sorriso.
0: Sonha, sonha. Trabalha, trabalha. Faça sua parte. E o mais? Deus ajuda, Deus ajuda, sempre ajuda. Fala com ele. Ele está aí para lhe ouvir sempre. Um abraço para você onde você estiver, em todas as regiões.
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0: A luta, a jornada de mais um dia, mais um sextou.
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0: E o seu trabalho.
2: Espalhe um abraço.
0: Olha um abraço, sim.
2: Espalhe um abraço.
0: A sua amizade.
2: Olha
0: um abraço, sim. Seu trabalho. Um abraço, sim. Família.
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0: E você vai saber agora com Cristiano Bassan.
4: Vamos à previsão do tempo para esta sexta-feira em Pernambuco, conforme a Agência Pernambucana de Água.

0: Águas e clima APAC. Na região metropolitana do Recife, o tempo é parcialmente nublado, com pancadas de chuva de forma isolada ao longo do dia, com intensidade moderada. A temperatura máxima na cidade do Paulista deve chegar aos 26 graus. Já em Camaragibe, a temperatura mínima deve registrar 22 graus. Na zona da Mata de Pernambuco, o tempo é nublado, com pancadas de chuva de forma isolada ao longo do dia, com intensidade moderada. Em Carpina, na Mata Norte, a temperatura máxima deve chegar aos 29 graus. Em Ribeirão, na Mata Sul, a temperatura mínima é de 21. E no Agreste Pernambucano, o tempo é parcialmente nublado, com pancadas de chuva de forma isolada no período da manhã, com intensidade fraca a moderada. Em Surubim, no Agreste Setentrional, a temperatura máxima é de 28 graus. A temperatura mínima em Gravatá, no Agreste Central, deve registrar 19. No Sertão do Estado, o tempo é parcialmente nublado, sem chuva em toda a região ao longo do dia. Em Afogados da Ingazeira, no Sertão do Pajeú, a temperatura máxima é de 28 graus. Em Custódia, no Sertão do Moxotó, a mínima 20 graus. E por fim, na Ilha de Fernando de Noronha, o tempo é parcialmente nublado, sem chuva em toda a região ao longo do dia. Em Noronha, a temperatura máxima é de 29 graus, enquanto as mínimas, 25. Previsão do tempo, Cristiano Bassan, Rádio Jornal, Rádio Notícias.
1: Tá gostoso, tá gostoso. É, todo tempo de Deus. Com chuva ou com um estiado como está aí, é o tempo de Deus para você cuidar, para você cuidar. Agora, são 5h16.
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1: Jornal do Comércio, diferença enorme. Estados Unidos impõe sobretaxa de mais 12,5% a produtos do Brasil. InfraSA assina contrato de 312,8 milhões de reais para tocar projeto da Transnordestina no sertão de Pernambuco. Colisão, minha gente, colisão entre van da saúde e caminhão deixa 7 mortos. Eita, nosso sentimento, né? E orquestra Criança Cidadã e o ritmo que atravessou o coque. Que beleza! Aí, meus amigos do coque, olha a criançada maravilhosa aí. E mais, 3 candidatos, 2 vagas e uma solução que aponta para Eduardo da Fonte. Destaque de capa da edição de hoje do seu Jornal do Comércio. Para saber, tem que ler o JC.
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1: Para você que está aniversariando hoje, felicidade para você. Faça sua festa, mas com moderação. Você merece. Hoje, você que está completando mais uma data natalícia, você que é de Leão. 24 de julho, existe espaço para o prazer, a criatividade e a espontaneidade de um jeito muito mais solto. Preste atenção, você tende a se sentir mais inspirado e até mais disposto a correr pequenos riscos emocionais. O céu favorece os momentos em que você simplesmente vive sem pensar demais no controle. Parabéns para você e com você, igualmente importante com você. Tem mais gente aí, olha. Jorge Jesus, treinador português de futebol. Cacá Bueno, automobilista brasileiro. Todos juntos, façam a festa.
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1: Tô aqui, minha gente, para informar para você que dados oficiais revelam que o eleitorado pernambucano cresceu pouco mais de 1% em 2 anos e quase 3% no comparativo com as eleições gerais de 2022. Escute com Germano Rodrigues.
3: Faltam poucos meses para as eleições deste ano e 7.225.744 eleitores estão aptos a participar das eleições aqui em Pernambuco. Os dados fazem parte das estatísticas oficiais divulgadas esta semana pelo Tribunal Superior Eleitoral, o TSE. Esse é um panorama atualizado do eleitorado brasileiro e de cada unidade da federação e nos dados nacionais. E de acordo com a diretora-geral do TRE aqui de Pernambuco, Bruna Barreto Campelo, o crescimento dos eleitores aqui no estado foi bastante importante ficando em sétimo maior colégio eleitoral do país e segundo aqui no Nordeste, se comparado nas últimas eleições de 2024.
4: Os números são recentes. Recentemente, o Tribunal Superior Eleitoral divulgou o eleitorado do Brasil e de todos os estados. Pernambuco consolida esses números: 7.225.744 eleitores. Dentro do perfil desse eleitorado, nós temos a maioria de eleitores na faixa entre 40 e 44 anos. Os jovens apresentaram uma redução de eleitorado, né? Temos menos jovens inscritos para fazer, para realmente participar do próximo pleito.
3: E o eleitorado pernambucano registrou crescimento de 72.873 pessoas, o que corresponde a 1,2% de aumento. E ainda de acordo com a diretora-geral do TRE Pernambuco, Bruna Barreto Campelo, as mulheres seguem como a maioria entre as pessoas aptas a votar aqui no estado. E o eleitorado jovem vem diminuindo com o passar das eleições.
4: Dos quais 53,64% são mulheres, né? O que reflete também, o eleitorado feminino também é maior em nível nacional. Ou dos jovens, realmente apresenta essa redução desde 2022. É preciso lembrar que o voto para os eleitores entre 16 e 18 anos é facultativo, né? Então isso é outro elemento que tem que ser considerado na análise desses dados. Mas, de um modo geral, o eleitorado do Estado vem crescendo realmente. E isso também se deve a muita campanha do Tribunal Regional Eleitoral de Pernambuco. A gente vem fazendo trabalhos para o cadastramento biométrico em todo o Estado. Já atingimos 89% da população com biometria cadastrada.
3: Germano Rodrigues, Rádio Jornal, Rádio Notícia.
1: Agora são 5 horas e 21 minutos, 5 e 21. E você, meu amigo? Tem algum problema aí de transporte público? Iluminação, buraqueira, tem ou não tem? Tem, né? Sempre tem, né? Falta de manutenção aí nas avenidas, nas ruas? Então, tem o WhatsApp da Rádio Jornal assim.
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1: Pronto, a mensagem que você manda em áudio, a gente vai atendendo aqui com a nossa produção, vai dentro do possível, tá certo? Agora, para o que escreveram agora, a gente atende também nesse momento. Deixa eu ver aqui o que diz o Passarinho TX. Eita, Passarinho TX, sempre ligado na Rádio Jornal, mandando um abraço para a irmã Ana Paula de Limoeiro, na escuta. Quem mais tem aqui, olha? Washington, Rio de Janeiro. Eita, Washington voltando aqui conosco, de Rio Formoso, né? Coisa linda, Rio Formoso. Formoso, terra dos manguezais, né? Que coisa boa. Um abraço pra você. E tem também aqui conosco, mandou a sua mensagem em áudio, o Assis do Janga, vem.
5: Muito bom dia, Paulo Roberto, ouvinte da Rádio Jornal. Meu caro Paulo, hoje sexta-feira, esse dia do padroeiro dos motoristas São Cristóvão. E eu gostaria de convidar todos os motoristas da prefeitura para hoje, a partir das 9 horas, nessa sexta, 24, tomarmos um café junto no pé da PCR. Obrigado, Paulo Roberto, e a todos os motoristas da prefeitura do Recife, área metropolitana. Ser motorista é uma opção. Ser respeitado é um direito. Assis do Janga, para a Rádio Jornal, 78 anos, Pernambuco, falando para o mundo.
1: E você com a gente, sempre acompanhando e nos ajudando a fazer a programação. Então, felicidade para todos os motoristas. E o projeto que obriga planos de saúde a pagar despesas do acompanhante da gestante no trabalho de parto, parto pós-parto, avança em Brasília. Mas o caminho para virar lei, aí é longo, escute.
6: Um projeto de lei em tramitação na Câmara dos Deputados pretende obrigar os planos de saúde a custear as despesas do acompanhante da gestante durante o trabalho de parto, o parto e o pós-parto imediato. O PL número 2570 de 2022 já foi aprovado pela Comissão de Defesa dos Direitos da Mulher e busca regulamentar aspectos ainda não definidos de forma expressa na legislação brasileira. Isso porque, mesmo após duas décadas da lei do acompanhante, o direito ainda enfrenta dificuldades para ser efetivamente garantido. Para se ter uma ideia, dados da Pesquisa Nacional Nascer no Brasil, da Fundação Oswaldo Cruz, indicam que apenas 18% das mulheres tiveram acompanhante durante toda a internação para o parto. Diante disso, o presidente da Sociedade Brasileira de Direito Médico e Bioética, Raul Canal, detalha o que a nova medida prevê na prática.
7: Bom, o principal benefício é trazer maior segurança jurídica para uma garantia que, na verdade, já existe na nossa legislação. O projeto define de forma mais clara as responsabilidades das operadoras de plano de saúde, das instituições e da própria gestante, reduzindo conflitos sobre cobertura, procedimentos e exercício do direito ao acompanhante. O objetivo não é criar um novo direito, mas sim tornar efetiva uma garantia que, na verdade, já existe. A proposta busca eliminar dúvidas sobre a aplicação da lei do acompanhante, padronizando procedimentos e definindo responsabilidades para evitar que questões administrativas impeçam o exercício desse direito.
6: O direito ao acompanhante foi assegurado pela Lei nº 11.108 de 2005, mas deixa de lado aspectos importantes, como detalha Raul Canal.
7: A lei do acompanhante garante o direito. Já o projeto de lei 2570/22 regulamenta como esse direito deve ser cumprido. Ele define quem arca com as despesas, como proceder em situações de sedação da paciente, quando a renúncia é válida e quais são as consequências para o descumprimento da norma.
6: O PL busca preencher essas lacunas ao determinar que as despesas sejam custeadas pelas operadoras de planos de saúde, estabelecer que a renúncia ao acompanhante só ocorra mediante manifestação expressa e por escrito da gestante e classificar o descumprimento da medida como infração sanitária em hospitais públicos e privados. O projeto aguarda análise das comissões de Saúde e de Constituição e Justiça. Como o texto já passou pelo Senado Federal, seguirá para a sanção presidencial, caso seja aprovado pelos deputados sem alterações. Ingrid Santos, Rádio Jornal, Rádio Notícia.
1: Eita, Ingrid, obrigado pela informação. E para vocês, sempre falo, né, no sextou, para bares, restaurantes, aí vocês que estão cuidando aí da alimentação dos seus clientes, né? E também os chefes de cozinha, um abraço para vocês. E para meus amigos que nos escutam o tempo todo, também tem dicas importantes aqui. Receita da Boa do NE10, do Sistema Jornal do Comércio de Comunicação. Então, como fazer batata frita crocante por fora e macia por dentro em casa? Então você aprende, né? Tem dicas para você. Receita Boa do NE10, do Sistema Jornal do Comércio de Comunicação. Tem mais aqui, ó. Como fazer ovo mexido? Ah, adoro. Oh, coisa boa. Como fazer ovo mexido cremoso de hotel usando apenas a frigideira, viu? É. E outra coisa. Alô, Tamandaré! Alô, Tamandaré! Roteiro gastronômico faz sucesso na Vila Padre Arlindo, em Tamandaré. Um abraço para todos vocês. E também está aqui no WhatsApp da Rádio Jornal Iraí. Está mandando um abraço para todo mundo. Um abraço para você também. Tem o Sargento Rocha na escuta. Um abraço, muito obrigado. Deixa eu ver mais aqui. Tem o Delmiro, todos escutando a Rádio Jornal. E tem mais gente no WhatsApp da Rádio Jornal. Tem o Moisés. Molhado é esse, chamarás Moisés, né? Moisés de Olinda, vem comigo, vem.
8: Bom dia, meu amigo Paulo Roberto. Quem está falando aqui é Moisés, Paulo Roberto. E passarinho, Caixa d'Água Olinda. Olha, a situação aqui em Caixa d'Água está crítica. É muito lixo, muito buraco. Está passando os carros de ônibus de passarinho, de Caixa d'Água. Não está passando, está indo por dois unidos. mudaram o horário do ônibus de manhã, né? Era 4h20, agora 4h25. A gente já passava de 4h30, agora está passando quase 4h40. E a gente perdendo o metrô. Quando chega lá na estação, o metrô já tem saído, a gente espera o outro, paga duas passagens. E as empresas estão gostando desse negócio, né? Porque a pessoa chega no terminal para esperar o ônibus, demora muito. O metrô também demora muito. A situação da gente está difícil, pagando duas passagens. Agora, se a pessoa que não pode, né, que não deve, que, graças a Deus que eu não faço isso, mas tem muita gente que pula traca-traca por causa disso, porque não tem condição de pagar duas passagens diretas, porque estão cobrando duas passagens diretas, né? A situação é difícil, né? Veja aí o que você faz aí pela gente aí, fala com essa governadora que ela quer ganhar a eleição.

0: fazer nada por ninguém, não tá fazendo nada ela.
1: Tá certo, meu amigo. Um abraço pra você. Yuri Alberto brilha, faz 2 e Corinthians vence o Remo pelo Brasileirão. Minha gente, ainda repercutindo, Estados Unidos anunciam tarifa de 12,5% contra o Brasil por suposto trabalho escravo. É isso aí. Agora são 5 horas e 29 minutos, 5 e 29. Deixa eu ver quem é que tá mais comigo aqui. O tempo todo tá aqui, deixa eu ver o nome dele. Aqui é Nilson, mais conhecido como Neto, da Ilha do Maruim, Varador Olinda, mandando um abraço para o pessoal do Dominó, de Sérgio da Borracharia e Dedinho do V8, junto com todos aí. Então, um abraço para todos vocês. E quem mais aqui? Bom, daqui a pouco outra mensagem no WhatsApp da Rádio Jornal, mas antes tem essa informação para vocês. Análise da pensão para órfãos do feminicídio entra na reta final. Benefício garante um salário mínimo a dependentes, não é isso, Gabriel Correia?
2: A análise dos pedidos de pensão especial para filhos e dependentes de mulheres vítimas de feminicídio deve ser concluída até a próxima semana. A solicitação do benefício está disponível desde o final de 2025. De acordo com dados do Monitoramento Nacional de Violência contra a Mulher, o Brasil registrou 741 casos de feminicídio entre janeiro e junho deste ano. Além dessas tragédias, uma grande quantidade de filhos de mulheres assassinadas ficou sem o apoio na criação. A lei que garante a pensão especial para esses dependentes que ficaram sem o amparo da responsável é de 2023, mas só passou a valer no final do ano passado. Quem tem esse direito? Além dos filhos biológicos, são enteados ou sob guarda de tutela, desde que comprovem que dependiam financeiramente da vítima. Também os acolhidos sob cuidados do Estado, menores de 18 anos e com renda de até 1/4 do salário mínimo por pessoa na família. Dependentes de mulheres trans também têm direito, desde que o crime seja registrado como feminicídio. O valor do benefício é de 1 salário mínimo. Os pagamentos serão feitos de forma retroativa, ou seja, o beneficiário vai receber os valores devidos desde o dia em que foi feita a solicitação. O representante do menor pode solicitar o benefício pelo aplicativo ou pelo site Meu INSS, além do telefone 135. É preciso levar documentos pessoais do dependente, como RG e CPF, o registro atualizado no CAD único e um documento que comprove o feminicídio, como um boletim de ocorrência, inquérito policial ou decisão da justiça.
1: E mais uma mensagem aqui do João Soares da Vila Popular. Tenho boas recordações dos meus avós. Então, um abraço para você e trate bem sempre, né? Aqueles que estão juntos, né? E aqueles que deixaram saudade, aí a gratidão, né? Minha gente, FMI prevê que PIB do Brasil terá crescimento de 2,4% em 2026. A inflação deve chegar até 5,6% no fim do ano. Não é isso, Gabriel Brum?
3: O FMI destacou nesta quinta-feira a alta capacidade da economia brasileira de resistir a choques e se proteger dos efeitos da guerra entre Estados Unidos e Irã. O relatório do Fundo Monetário Internacional prevê um crescimento de 2,4% este ano, mas uma desaceleração em 2027 por causa da taxa de juros alta. No entanto, a implementação da reforma tributária pode recuperar o crescimento no médio prazo para 2,5%. Sobre a inflação, o FMI estima que atinja 5,6% até o final de 2026, como efeito dos preços elevados do petróleo com o conflito no Oriente Médio. Uma redução gradual para a meta de 3% aconteceria até o meio de 2028. Apesar do impacto do petróleo, o fundo afirmou que o Brasil está relativamente protegido por ser exportador do produto e ter uma grande parcela de fontes renováveis na produção de energia elétrica. Os diretores do FMI reforçaram a necessidade de sustentabilidade fiscal, contas no positivo, para facilitar a redução da inflação. Também sugeriram preservar as receitas extraordinárias do petróleo, além de flexibilizar e aumentar a eficiência das despesas, protegendo as políticas sociais. Isso é importante para reduzir a dívida pública e dar espaço a investimentos prioritários. Em outro documento, este sobre o Sistema Financeiro Nacional, o FMI apontou avanços, mas defendeu que o Banco Central precisa urgentemente de recursos adicionais e de autonomia orçamentária para reforçar a supervisão bancária. A perda de recursos humanos reduziu a produtividade de análise e de inspeções in loco, apontou o relatório. O tema está em discussão no Congresso Nacional. A entidade ainda destacou a importância do PIX para a inclusão e concorrência bancária.
1: E aí, meu amigo, você fez a sua fezinha aí na Mega Sena, acumulou, viu? 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

0: 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Está aqui comigo Delmiro do Ibura, sempre na audiência. Obrigado pela atenção, meu amigo. Obrigado a você também. E deixa eu ver quem é que tem mais aqui informação para você. Ah, rapaz, tem essa informação aqui, olha. Brasil registra queda de 2,5% nos casos de feminicídio no semestre. Mais uma vez, ele volta com a gente aqui, o Gabriel Correia vem.
1: O Brasil registrou 741 casos de feminicídio entre janeiro e junho deste ano. O número representa uma variação de 2,5% a menos em comparação ao mesmo período de 2025. Os dados foram divulgados pelo Monitoramento Nacional da Violência contra a Mulher. A análise dos primeiros 6 meses de 2026 mostra realidades bastante diferentes entre as regiões e os estados brasileiros. As maiores quedas no número de feminicídios ocorreram nas regiões Norte e Nordeste, cerca de 20% a menos em relação ao ano anterior. O Acre, por exemplo, não registrou nenhum caso no primeiro semestre. Por outro lado, o número de mulheres assassinadas aumentou nas regiões Sul e Centro-Oeste, cerca de 19% a mais, e no Sudeste, 2,6% mais mortes. Goiás, por exemplo, é um dos estados que mais que dobrou a quantidade de feminicídios, passando de 22 casos nos primeiros 6 meses do ano passado para 47 este ano. Já estados como Bahia, Espírito Santo, Pará e Tocantins mantiveram os mesmos índices. As informações detalhadas da diminuição dos feminicídios, inclusive sobre as diferenças entre as regiões, têm como base o Sistema Nacional de Informações de Segurança Pública e estão disponíveis para consulta.
0: Minha gente, ele está chegando. Diogo Nogueira celebra 20 anos de carreira no Recife com o espetáculo Infinito Samba, e a gente escuta.

0: Eita cervejinha, mas vai devagar, meu amigo, vai devagar. Agora são 5 horas e 39 minutos e tem Missa do Vagueiro. Encontro da fé com a cultura popular. Missa do Vagueiro em Serrita, no sertão pernambucano, no próximo domingo. Reúne público que ultrapassa fronteiras nordestinas. Não é isso, Germano Rodrigues?
1: A Missa do Vaqueiro de Serrita chega à sua 56ª edição e vai ser realizada no próximo domingo, dia 26 de julho, e é considerada a mais tradicional celebração do gênero no Nordeste. A celebração é promovida pela Fundação Padre João Câncio, em parceria com a Diocese de Salgueiro e a Paróquia de Nossa Senhora da Conceição de Serrita. A missa reúne religiosidade, música e manifestações ligadas à cultura do vaqueiro. São esperados milhares de vaqueiros de todo o Nordeste, além de turistas vindos de vários estados. A celebração nasceu como uma homenagem a Raimundo Jacó, vaqueiro e primo de Luiz Gonzaga, morto no sertão pernambucano. Desde então, passou a reunir vaqueiros, romeiros, famílias e visitantes em torno da fé e da memória e da cultura popular. Reforçou um pouco a história da missa, a viúva de João Câncio, Helena Câncio.
2: Então, a Missa do Vaqueiro está celebrando agora a sua 56ª edição e contextualiza a cultura sertaneja e nordestina, como a pega de boi, a vaquejada, a culinária, o forró pé de serra, o aboio, o repente e a religiosidade do sertanejo.
1: As atividades religiosas e culturais começam às 8 da manhã e vai até o meio-dia, no altar do Parque João Câncio. A celebração será presidida pelo padre Sérgio da Paróquia de Bodocó, com a participação de sacerdotes convidados. E vai ter a programação musical com Flávio Leandro, Fábio Carneirinho, Daniel Gonzado. Também participam os aboiadores Chico Justino, Fernando Aboiador, Léo Aboiador e Antônio Santana. E segundo Helena Câncio, a Missa do Vaqueiro deve receber diversas pessoas de diversos lugares do estado e do Brasil.
2: Então vai ser uma festa linda, acolhedora, uma festa que retrata, sabe, a nossa essência, a nossa cultura e as nossas tradições. E a gente espera um número grande de pessoas presentes para vivenciar esse momento de fé, de cultura e de tradição.
1: Para mais informações, acesse o Instagram da organização. Anota aí, @missa_do_vaqueiro. Repetindo, @missa_do_vaqueiro. Germano Rodrigues, Rádio Jornal, Rádio Notícia.
0: Pois é, minha gente, manter o peso dentro da normalidade para a saúde é muito importante. Está aqui a nossa querida Cíntia Leite informando. Agora, cuidado, hein? Cuidado com essas canetas emagrecedoras. Você vai entender na mensagem que ela passa para você, de muita saúde e bem-estar, o que você deve entender com riscos do uso sem acompanhamento médico. Presta atenção. Agora são 5 horas e 43 minutos, 5 e 43. E a operação Fio a Fio de ordenamento dos postes do Recife já recolheu 2 toneladas de material irregular somente na Avenida Mascarenhas de Moraes, na Imbiribeira. Escute com Cristiano Bassan.
3: A Neo Energia Pernambuco iniciou uma nova etapa do trabalho de ordenamento da rede elétrica na Avenida Mascarenhas de Moraes, uma das vias mais movimentadas da Zona Sul do Recife. A ação tem como objetivo reorganizar a ocupação dos postes, retirando cabos e equipamentos de telecomunicações instalados de forma irregular ou sem autorização, além de eliminar materiais sem uso que comprometem a segurança da população e a paisagem urbana. As equipes atuam nos trechos da avenida entre o Geraldão e o Aeroporto Internacional do Recife, nos dois sentidos da via. Os serviços são realizados durante o dia, das 8 da manhã às 5h30 da tarde, com possibilidade de intervenções pontuais no trânsito. A supervisora de operações da Neo Energia Pernambuco, Mona Lisa Ramos, explica a ação.
4: A cada ano, a Neo Energia Pernambuco tem intensificado os trabalhos de ordenamento de redes de telecomunicações ao longo de todo o estado de Pernambuco. A concessionária de energia precisa compartilhar os postes da rede de distribuição por determinação da ANEEL com os provedores de internet para que os cabos de internet cheguem até os consumidores finais. Esse compartilhamento

0: precisa acontecer em pleno atendimento a todas as normas e procedimentos cabíveis, para que o fornecimento de energia não seja interrompido e a internet seja fornecida de forma segura.
1: Na primeira fase da operação, a Neo Energia vistoriou 32 postes e retirou cerca de 1,2 tonelada e 200 quilos de cabos, equipamentos obsoletos e materiais instalados de forma clandestina. Segundo a distribuidora, o ordenamento busca reduzir riscos de acidentes, prevenir incêndios e garantir que apenas empresas autorizadas utilizem a infraestrutura compartilhada dos postes. Ainda de acordo com Monalisa Ramos, a ação é realizada em parceria com a Prefeitura do Recife.
0: Como parte das ações para a intensificação do ordenamento, a Neo Energia firmou diversos convênios, entre eles o convênio Fio a Fio, uma parceria da distribuidora com a Prefeitura do Recife, visando o ordenamento de 22 corredores em todo o Recife e região metropolitana. Dentre esses corredores está a Avenida Mascarenhas de Moraes. Na avenida, está previsto o ordenamento de 873 postes. Já foram atuados em 531 e nesses postes já foram removidas 2 toneladas de materiais irregulares, principalmente lançados por empresas clandestinas e irregulares que fazem uso indevido dos postes. E quando fazem esse uso dessa forma, o pedestre, o consumidor, o transeunte fica exposto a diversos riscos, desde o tomamento do poste até incêndios que podem interromper o fornecimento de energia elétrica.
1: A concessionária reforça que provedores de internet e empresas de telecomunicações precisam cumprir as normas técnicas e manter contrato de compartilhamento para utilizar a rede de postes. Cristiano Bassan, Rádio Jornal, Rádio Notícia.
2: E hora certa para você, agora são 5h46.
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2: Jornal do Comércio, a diferença é enorme. Estados Unidos impõe sobretaxa de mais 12,5% a produtos do Brasil. Infra-SA assina contrato de R$312,8 milhões para tocar projeto da Transnordestina no sertão de Pernambuco. Colisão entre van da saúde e caminhão deixa 7 mortos, minha gente. E orquestra Criança Cidadã e o ritmo que atravessou o coque e mais. 3 candidatos, 2 vagas e uma solução que aponta para Eduardo da Fonte. Destaque de capa da edição de hoje do seu Jornal do Comércio. Para saber, tem que ler no JC.
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2: Em destaque logo mais às 6 horas, números de Pernambuco no novo anuário de segurança pública revelam que combate à violência precisa ser repensado pelas autoridades, diz coordenadora do CAJOP. Levantamento do Tribunal de Contas de Pernambuco no quesito vacinação coloca o município de Alagoinha no topo e Xaxéu, Itamaracá, Chão de Alegria, Correntes e Orocó na posição inversa. Minha gente, gasto de campanha para eleger governador do estado não pode superar R$ 7.133 salários mínimos, né? Então tá aí, olha. Para deputado estadual, limite é 784 salários mínimos. E termina hoje prazo de inscrição para o conciliar mais compensa. Renegociação de dívidas de pessoas físicas e jurídicas via Tribunal de Justiça de Pernambuco, marcado para agosto. E também saiba quem tem direito e quanto vai ser debatido ou debitado na conta no final de agosto o valor referente ao lucro do Fundo de Garantia do Tempo de Serviço. Tem mais para você, redator de plantão, 6 horas.
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2: Acordando e motivando você para mais um sextou. Obrigado pelo carinho da audiência. Terminou a voz do povo, mas você continua na Rádio Jornal agora com Bola de Primeira.
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6: Tricolor Santa.
2: É o terceiro lugar, Brasileirão Série C. E amanhã joga contra o Figueirense. Outras informações com Leonardo Boris.
7: Bom dia para você, amigo. Bom dia para você que está ligado no Bola de Primeira. Jogadores do Santa Cruz treinam nesta sexta-feira pela manhã. Antes, às 9 da manhã, uma entrevista coletiva com o técnico Christian de Souza. A expectativa também desta sexta-feira que algum pagamento seja feito pela direção coral para o elenco. O Santa Cruz, que já está batendo seu recorde de público em 2026. O maior público do Santa Cruz este ano foi no empate de 1-1 contra a Ferroviária, no dia 31 de maio, pela 9ª rodada do campeonato. 19.801 torcedores estiveram na Arena de Pernambuco. A parcial informada, oficialmente 20 mil, já bateu, mas o público já está beirando a 23 mil torcedores. Zé Mário voltou a treinar com a equipe. Edson Miranda está pronto para voltar, já cumpriu a suspensão pelo terceiro cartão amarelo. O Santa Cruz é o terceiro colocado no campeonato, 24 pontos, tem a melhor defesa, tomou apenas 10 gols. Em relação ao Figueirense, reuniões esta semana, porque os jogadores estão cobrando 2 meses de CLT atrasados e 2 meses de imagem. A folha mensal do Figueirense gira em torno de R$1 milhão. O executivo de futebol do Santa Cruz, Alex Brasil, fala sobre contratações no momento para o tricolor do Arruda.
8: Como eu havia dito logo após uma partida ao lado do Christian, nós aqui internamente trabalhamos e temos que estar atento ao mercado. E a gente deixou muito bem claro isso, que nós só iríamos ao mercado a partir do momento que as situações desses atletas estivessem todas resolvidas. E a partir daí, você tendo orçamento, claro que você vai em busca. Porém, a gente tem que ser criativo, a gente não está dormindo, a gente tem feito diariamente conversas para que a gente tenha, dentro de uma realidade, a gente tenha que reforçar isso. Mas a gente está muito confiante, muito contente com esses atletas que têm sido homens, que têm representado muito bem a instituição, e a gente espera que as coisas se resolvam, para que aí sim, caso haja necessidade, que a gente sabe que todo grande clube precisa de reforço, mas a gente só vai fazer isso a partir do momento que fechar uma conta e abrir outra.
7: Aí a palavra do executivo de futebol do Santa Cruz, Alex Brasil, falando aqui no Bola de Primeira. Bom dia!
2: Série B, 13º lugar, e tem um Criciúma para enfrentar. Outras informações com Aldinei Alves.
9: Muito bom dia para você e para todo mundo que está nos acompanhando aqui na Rádio Jornal. O Náutico continua hoje a preparação para o duelo que tem no domingo, às 16h, jogo contra a equipe do Criciúma, em mais uma rodada da Série B do Campeonato Brasileiro. O Náutico chega para essa partida vindo de uma vitória pelo placar de 2-1 diante da equipe do Londrina. É um momento de alívio para o Timbu, que conseguiu abrir 4 pontos de vantagem em relação à zona de rebaixamento. Os alvirrubros colocaram para trás também uma sequência negativa que já durava 8 jogos consecutivos sem vitórias dentro da competição. A expectativa fica pela situação do meio-campista Dodô, que sofreu uma lesão grau 1 na coxa. Igor Fernandes, lateral esquerdo, tomou cartão amarelo no jogo de ontem e está suspenso para a partida. Esse jogo contra o Criciúma vai marcar a virada de turno. Vai começar o segundo turno para o Timbu. O técnico Hélio dos Anjos falou sobre o momento que o clube está vivendo e a gente escuta agora aqui no Bola de Primeira.
10: A cobrança, sinceramente, que ela não me incomoda, não. O que me incomoda foi o que aconteceu domingo. Aí me incomoda, você entende? Porque marginal, eu não tenho acordo. E eu continuo falando publicamente. Eu queria que os covardes que financiam aquele grupo, viessem para o embate comigo. O embate de trabalho, de questionamento, de conversa, porque todo mundo merece a atenção de um treinador como eu, sabe? Mas fazer aquilo, e muitas vezes as pessoas falam, a torcida do Náutico foi lá fazer pressão. Que me desculpe. Eu recebi torcedor do Náutico ontem lá, que eu tinha prometido uma camisa há 90 dias atrás e nessa hora, mesmo com essa dificuldade, tá aqui, pode ir lá. Era filha de um ex-médico aqui do Náutico. Eu recebo na minha casa, no meu prédio, eu tenho meninos que são torcedores do Náutico, que inclusive eu dei souvenirs, porque eu brinquei com eles, falei, poxa, nessa fase toda e vocês ainda estão com a camisa do clube e tal. Aí eles foram lá em casa para tirar a foto. Eu tinha souvenir, boné, camisa, eu distribuí. Agora, marginal, sabe? E gente do clube que quer crescer em cima de mim, não vai crescer porque eu me exponho mesmo, você tá entendendo? Eu me exponho, não tem problema. E eu falei para meus jogadores, eu falei, o único erro nosso, e foi um erro de logística, eu já discuti com o clube, foi os jogadores saírem separados. Mas nunca nós, se acontecer, Deus me livre, guarda, e não vai acontecer, se acontecer, nós vamos sair juntos. Eu falei para eles, olha, não saiam mais separados, vamos sair juntos, porque o direito de ir e vir não vai ser uns marginais que vai me tirar, não. A mim não tira. E eu deixo avisado. Eu sou um profissional que eu tenho condições. Muitas vezes o meu jogador não tem, muitas vezes alguém do staff não tem. Eu estou gastando mais de 12 mil reais por mês com segurança. Estou sim, está aqui, ó. Meus três estão ali. Tenho condições? Tenho. Porque ninguém vai bater na minha cara. Você entende? Ninguém vai bater na minha cara. Eu não vou abrir vidro de carro para um marginal meter dedo na minha cara, mas não tem Cristo. E vou ser muito sincero, os que apareceram na frente do meu carro, pergunta o que aconteceu. Uns quatro apareceram na frente do meu carro, pergunta o que aconteceu. Pergunta, né? A sorte deles foi que a polícia chegou e acabou de tirá-los. Então nós temos que entender que muitas vezes as pessoas levam as coisas para uma posição e esquece que um excesso de crítica, um excesso de coisas, leva essas outras pessoas que não têm nenhum equilíbrio a cometer situação.
9: São os destaques do Náutico aqui no Bola de Primeira.
2: E a gente volta depois dos comerciais para você do esporte.
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1: Treinando forte para enfrentar o Cuiabá. Outras informações com o Alex Santos.
2: Muito bom dia para você que acompanha o Bola de Primeira e a representação dos jogadores do Sport acontecendo nesta sexta-feira à tarde. A representação acontece depois do empate da última quarta contra o Goiás em 1-1 e já dá também o start, né? O início dos trabalhos para o próximo compromisso, segunda-feira que vem, pela 20ª rodada da Série B. O Leão recebe em casa na Ilha do Retiro a equipe do Cuiabá e precisa voltar a vencer, porque o Sport está com acumulando aí 8 partidas seguidas que não sabe o que é conquistar uma vitória. São 6 empates e 2 derrotas. Nesse momento, na classificação geral, o Sport é o 8º colocado com 28 pontos conquistados. Está a 2 pontos do G6. E o técnico Gilmar Dalpozo, ao final do jogo contra a equipe do Goiás, reconheceu que a equipe precisa e muito reforçar um quanto antes para conseguir o principal objetivo do ano, que é o acesso à primeira divisão. E falando em reforços, vamos ouvir o presidente do clube, o Matheus Souto Maior, inicialmente respondendo se 10 reforços é o esperado para o restante da temporada.
3: Isso é um fato, né? Se você olhar para o nosso grupo, se você for para a zaga, nós perdemos Zé Marcos, né? Zé Marcos saiu. Ali você precisa de mais um zagueiro. Se você for para o meio, nós vamos precisar de mais um volante. O Zé Lucas provavelmente sai, né? No meio, nós ainda temos uma lacuna ali de criação que nós precisamos reforçar, aquele 10. Na frente, o Castilho saiu e o Maia saiu, né? Então, nós tivemos duas saídas.

0: Recife referente a uma negociação. Valores foram apresentados. O clube confirmou a sondagem, mas não confirmou a questão de valores. A informação de quanto o Botafogo teria interesse em pagar pelo Barleta surgiu do jornalista Venê Casagrande, lá do Rio de Janeiro. A informação repassada por ele é que o Botafogo estaria disposto a pagar 2 milhões de euros para ter o Barleta em seu elenco. Isso, convertendo em reais, dá aproximadamente 11 milhões e meio. A diretoria do esporte garante que até o presente momento, Barleta permanece no clube. Destaques do esporte para o Bola de Primeira. Bom dia.
1: E terminou, minha gente, Bola de Primeira. 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
1: Olá, muito bom dia a todos. Bom dia, Simone Oliveira.
3: Olá, Paulo Roberto. Bom dia para você e para todos. Um dia maravilhoso.
1: É a sexta-feira, dia 24 de julho de 2026.
3: Destaques, o Redator de Plantão, edição número 11.139.
1: Números de Pernambuco no novo Anuário de Segurança Pública revelam que combate à violência precisa ser repensado pelas autoridades, diz coordenadora do GAJOP.
3: Levantamento do Tribunal de Contas de Pernambuco no quesito vacinação coloca o município de Alagoinha no topo e Xexéu, Itamaracá, Xande Alegria, Correntes e Orocó na posição inversa.
1: Gasto de campanha para eleger governador do estado não pode superar 7.133 salários mínimos. Para deputado estadual, o limite é 784 salários mínimos.
3: Termina hoje prazo de inscrição para conciliar mais com PESA. Renegociação de dívidas de pessoas físicas e jurídicas via TJPE, marcado para agosto.
1: Saiba quem tem direito e quanto vai ser debitado na conta no final de agosto, o valor referente ao lucro do fundo de garantia por tempo de serviço. Agora são 6:03.
3: 6:03.
1: Às vésperas da convenção que vai confirmar candidatura à presidência, senador Flávio Bolsonaro diz que não é perfeito, reclama da oposição, pede desculpa a Michele e convoca apoiadores.
2: Brasília.
3: Romualdo de Souza.
4: Depois de mais de 15 dias nessa lenga-lenga, o senador Flávio Bolsonaro pediu desculpas à ex-primeira-dama Michele Bolsonaro. Ele lembrou o trabalho que ela fez no PL, lembrou o trabalho que ela realiza dentro de casa, cuidando do marido Jair Bolsonaro, e pediu desculpas. Disse que nunca foi a intenção dele de atacar ninguém, muito menos a mulher do pai dele.
5: É preciso que todos entrem em campo e me ajudem. Então eu quero mais uma vez me dirigir à Michele. Todos nós reconhecemos o grande trabalho que ela fez no PL Mulher. Percorreu o Brasil inteiro por uma causa, valorizando e inspirando milhares de mulheres a ingressarem na vida pública e também o seu trabalho para ajudar as pessoas com doenças raras e os surdos. Com a covardia que fizeram com meu pai, ela tem a responsabilidade de cuidar dele no dia a dia. Todo mundo sabe que hoje, até nós, os filhos, a gente está proibido de ver o próprio pai, o que aumenta ainda mais a importância dela, e ela precisa ser reconhecida e respeitada também por isso. O momento é difícil para todo mundo. Ninguém é perfeito, eu não sou perfeito, e mais uma vez peço desculpas.

0: Bolsonaro e Flávio Bolsonaro estão na mesma canoa. Só que, por enquanto, pelo menos até essa hora, Michele Bolsonaro disse ao presidente nacional do Partido Liberal, Valdemar Costa Neto, que não vai à convenção do partido no fim de semana, lá em São Paulo. Michele prefere ficar em casa, no Jardim Botânico, em Brasília, cuidando do marido. De Brasília, Romualdo de Souza, para a Rádio Jornal, Rádio Notícia.
1: 6:05.
2: 6:05.
1: Gastos de campanha para eleger governador do estado não pode superar 7.133 salários mínimos. Para deputado estadual, limite é 784 salários mínimos.
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2: Ernesto Pereira.
4: O Tribunal Superior Eleitoral, TSE, divulgou a tabela com os limites de gastos de campanha para as eleições gerais de 2026. Alguns dos valores variam por estado e são definidos pela Lei 9.504 de 1997 e na Resolução TSE 23.607 de 2019. O teto deve ser definido pelo Congresso Nacional, porém o Parlamento não editou nenhuma lei que estabelecesse os critérios para definir os limites de gastos dentro do prazo previsto. Por conta disso, o TSE decidiu manter mesmo o teto das eleições de 2022. O coordenador de contas eleitorais e partidárias, Marcos Andrade, explica como funciona o limite de gastos.
5: O limite de gastos, ele só se aplica aos candidatos. Os partidos que vão financiar as candidaturas, eles respeitam o limite de gastos respectivo daquela candidatura que ele está financiando. Então, quando se fala em limite de gastos, se fala em candidaturas e não partidos. Ultrapassar o limite de gastos enseja uma multa correspondente a 100% ao valor excedido e pode levar a uma ação de abuso de poder econômico, que isso prejudicaria até o mandato do candidato. Do ponto de vista da prestação de contas, levaria a uma desaprovação extrapolar o limite de gastos.
4: Marcos Andrade também detalha como ficaram os valores da campanha desse ano.
5: O limite de gastos, ele para deputado federal, ele é único, então é R$3.176.572,53. Para deputado estadual também é único, R$1.270.629,01. E para governador e senador, varia de acordo com o eleitorado de cada estado. Aqui em Pernambuco, consultando com base no eleitorado, o limite de gasto para governador é de R$11.562.724. E para senador, R$4.447.201,54.
4: Importante destacar que para a presidência da República, o limite de gastos estabelecido é de R$88.900.000 no primeiro turno, podendo ser acrescido de R$44.400.000 em caso de segundo turno. Ernesto Pereira, Rádio Jornal, Rádio Notícia.
2: Recife, 6:08.
1: 6:08.
2: Termina hoje prazo de inscrição para o Conciliar Mais Compensa. Renegociação de dívidas de pessoas físicas e jurídicas via Tribunal de Justiça de Pernambuco, marcado para agosto.
1: João Lubambo.
6: Terminam nesta sexta-feira, dia 24, as inscrições para o mutirão de renegociação de débitos com a Compesa, promovido pelo Tribunal de Justiça de Pernambuco, por meio do Núcleo de Conciliação, o NUPEMEC. A iniciativa é voltada para pessoas físicas e jurídicas que desejam negociar dívidas com a Companhia de Abastecimento de Água. Os interessados devem se inscrever no site do TJ. Os atendimentos acontecerão entre os dias 18 e 21 de agosto, das 8 da manhã à 1h30 da tarde, na Central de Audiências da capital, no Fórum Desembargador Rodolfo Aureliano, no Recife. No dia da audiência, será necessário apresentar documento de identidade, CPF, comprovante de residência e uma conta da Compesa. Segundo o coordenador-geral do NUPEMEC, o juiz José André Machado Barbosa Pinto, a ação busca ampliar o acesso da população à solução consensual de conflitos, oferecendo uma oportunidade para regularização dos débitos por meio da conciliação.
7: Representa mais um caminho para a população ver solucionadas questões vinculadas a débitos junto à Companhia de Abastecimento de Águas do Estado de Pernambuco. É uma atuação do NUPEMEC junto à Compesa com vistas à solução de débitos de clientes da referida empresa. Serão dezenas de audiências que buscarão, nesses mais de 260 processos, a solução das questões existentes.
6: Para mais informações e inscrições, os interessados

0: podem acessar o portal do Tribunal de Justiça de Pernambuco ou entrar em contato pelo telefone DDD 81 3181 0461. Repetindo, DDD 81 3181 0461. João Lubambo, Rádio Jornal, Rádio Notícia.
1: Agora são 6 horas e 10 minutos.
2: 6 e 10.
1: Levantamento do Tribunal de Contas de Pernambuco no quesito vacinação coloca municípios de Alagoinha, no topo, Ixachel, Itamaracá, Xande Alegria, Correntes e Orocó na posição inversa.
2: Kevin Paes.
3: O Tribunal de Contas do Estado de Pernambuco revelou os avanços e desafios do Programa Nacional de Imunizações, PNI, nos 184 municípios de Pernambuco. Segundo o Índice de Fiscalização do PNI, referente ao ano de 2025, o número de cidades em situação considerada satisfatória mais do que dobrou em relação a 2023, indo de 23 para 49 municípios. Além disso, a cidade de Alagoinha, no Agreste, alcançou o nível desejável, que é considerado o topo do ranking da fiscalização. O resultado é um feito inédito desde o início do acompanhamento do órgão em 2021. Recife aparece na décima colocação da categoria moderada, grupo que reúne 72 municípios do estado. O médico infectologista Felipe Prohasca fala da importância da vacinação.
4: Sempre falamos que a melhor forma de prevenir contra qualquer doença é a questão da vacinação. E as doenças que têm maior impacto de morbidade e mortalidade são exatamente essas do nosso cotidiano. São as gripes, são as pneumonias, são as doenças que poderiam ser prevenidas. O que fez o ser humano sair daqueles 30 anos de vida para os 100 anos de hoje é exatamente a prevenção das doenças infecciosas. Nós saímos no início do século XX como principal causa de morte as doenças infecciosas para passar para as doenças oncológicas, porque nós começamos a viver mais tempo do que o nosso corpo se propôs a viver.
3: Outro dado positivo destacado pelo Tribunal de Contas de Pernambuco é a queda expressiva nas cidades com piores indicadores, sinalizados como níveis graves e crítico. Os municípios classificados em situação grave caíram de 71 para 57 entre 2023 e 2025. Já os que permaneceram no nível crítico passaram de 20 para apenas 5, sendo eles Xexéu, Ilha de Itamaracá, Xande Alegria, Correntes e Orocó. Felipe Prohasca relata as dificuldades para a vacinação no contexto atual.
4: Nós tivemos índices preocupantes. Nós tínhamos taxas de vacinação superior a 90%. E, infelizmente, começaram a ter taxas abaixo de 70% para algumas doenças. Sarampo batendo na nossa porta, o risco de pólio batendo na nossa porta. Então, tantas doenças que nós erradicamos com o tempo estão voltando exatamente pela nossa incapacidade de poder tomar de forma gratuita uma vacina que tem disponível à nossa porta. Os grupos populacionais de maior preocupação não são só as crianças, que essas ainda conseguem ter impacto vacinal mais adequado, mas muitas pessoas não fazem as vacinações necessárias a partir dos 50 anos de idade. E isso é de extrema importância na população idosa, porque essa ainda falece bastante infecções respiratórias, infecções preveníveis.
3: Apesar dos avanços na infraestrutura, o relatório do Tribunal de Contas acendeu um sinal de alerta, visto que a quantidade de enfermeiros, técnicos e auxiliares diretamente envolvidos na vacinação infantil recuou 2,78%. O número de equipes capacitadas para o PNI caiu mais de 8% e a disponibilidade de profissionais substitutos em casos de folgas ou férias recuou 7%. Kevin Paes, Rádio Jornal, Rádio Notícia.
2: Agora no Recife são 6 horas e 14 minutos.
1: 6 e 14.
2: Números de Pernambuco no novo Anuário de Segurança Pública revelam que combate à violência precisa ser repensado pelas autoridades. Diz coordenadora do GAJOP,
1: Cristiano Bassan.
5: O novo Anuário Brasileiro da Segurança Pública trouxe um retrato preocupante da violência em Pernambuco. Apesar de uma leve melhora no ranking nacional, o estado continua entre os mais violentos do país. Em 2025, Pernambuco caiu da quarta para a quinta posição, entre os estados com maior taxa de mortes violentas intencionais. O índice ficou em 33 mortes para cada 100 mil habitantes. O levantamento também destaca a situação do Cabo de Santo Agostinho, na região metropolitana do Recife. O município aparece como o oitavo mais violento do país, com taxa de 65,1 mortes violentas por 100 mil habitantes, praticamente o dobro da média estadual. Ao longo de 2025, foram registrados 142 assassinatos na cidade, sendo metade das vítimas jovens entre 18 e 29 anos. Apesar de a redução fazer o estado perder uma posição no ranking, Pernambuco está entre os 5 estados mais violentos do Brasil. Para a coordenadora do Gabinete de Assessoria Jurídica às Organizações Populares, GAJOP, Edna Jatobá, ainda não há razões para comemorar.
6: A queda de Pernambuco da 4ª para a 5ª posição, ela não pode ser apresentada como um motivo de comemoração. O estado continua, minha gente, entre os 5 mais violentos do país, com a taxa de 33 mortes violentas intencionais para cada grupo de 100 mil habitantes. Isso é muito acima da média nacional. E a situação do Cabo é ainda mais grave. O município, ele ocupa a 8ª posição entre os mais violentos do Brasil, com uma taxa de 65,1 mortes por grupos de 100 mil habitantes. Quase o dobro da registrada em Pernambuco, que já é alta.
5: Segundo o Fórum Brasileiro da Segurança Pública, a localização estratégica do Cabo, próximo ao Porto de Suape, é um dos fatores que favorecem a atuação do crime organizado e o tráfico internacional de drogas. O estudo também reforça a necessidade de ampliar investimentos em políticas públicas voltadas para a juventude, educação e geração de oportunidades, como forma de reduzir a vulnerabilidade ao recrutamento por organizações criminosas, como detalha Edna Jatobá.
6: Esses números, então, eles mostram que a violência ela permanece concentrada em determinados territórios e atinge, sobretudo, a população negra, jovem, moradora desses espaços que são desprotegidos pelo Estado. E é necessário combinar investigação com inteligência, com prevenção social, com políticas para juventudes, com proteção das comunidades e, sobretudo, com enfrentamento das condições que a violência encontra para continuar se reproduzindo.
5: Cristiano Bassan, Rádio Jornal, Rádio Notícia.
2: 6:17.
1: 6:17.
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1: Estados Unidos impõe sobretaxa de mais de 12,5% a produtos do Brasil.
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3: 6 horas 22 minutos.
4: 6h22.
3: Saiba quem tem direito e quanto vai ser debitado na conta no final de agosto, o valor referente ao lucro do Fundo de Garantia do Tempo de Serviço.
4: Ernesto Pereira.
5: O Fundo de Garantia do Tempo de Serviço, FGTS, deve distribuir cerca de 13 bilhões de reais a 138 milhões e 200 mil trabalhadores em 2026. O dinheiro é referente ao resultado obtido pelo fundo ao longo de 2025. O valor definido, no entanto, ainda não foi confirmado. O resultado do FGTS deve superar 13 bilhões e 500 milhões de reais, mas caberá ao Conselho Curador decidir na próxima terça-feira, 28, quanto desse montante será efetivamente repassado. A advogada trabalhista Gabriela Araújo explica como vai ser distribuído esse dinheiro.
6: Então, esse lucro vai ser distribuído para as contas vinculadas ao FGTS do trabalhador, cada conta individualizada de cada empresa, tanto para as contas ativas quanto as contas inativas. E essa alíquota é de 1,87%, que vai ser votada agora no dia 28 desse mês. Então, por exemplo, se essa proposta ela for aprovada, o trabalhador que recebe na sua conta do FGTS, ele já tem ali R$ 1.000, ele vai receber de lucro um valor aproximado de R$ 18,67, que é equivalente à alíquota de 1,87%.
5: A doutora Gabriela Araújo também ressalta os critérios para receber o dinheiro do FGTS.
6: Além de ter o dinheiro ali na conta do FGTS na data do dia 31 de dezembro de 2025, o trabalhador, ele precisava de ter trabalhado também na forma seletista, CLT, e esse dinheiro ele vai ser sacado não na conta de cada empregado, mas sim de forma que respeite as determinações legais do saque do FGTS, que são elas a demissão sem justa causa, a demissão por acordo entre o trabalhador e entre o empregador, doenças graves, aposentadoria e aquelas pessoas que são maiores de 70 anos.
5: O cálculo do FGTS é feito de forma proporcional às contas individuais. Quando o empregado pede demissão de uma empresa, por exemplo, ele não tem direito ao saque do FGTS. A conta fica inativa, mas o dinheiro continua lá. O trabalhador pode verificar o percentual que vai receber através do aplicativo do FGTS. A conta pode ser acessada com login e senha vinculado ao CPF, para puxar o extrato. Aí é com esse extrato que o empregado pode visualizar todos os depósitos feitos e o valor que está prestes a receber. Importante destacar que esse valor deve ser distribuído até o dia 31 de agosto de 2026. Se o empregado verificar que os depósitos são irregulares, a recomendação é que o Ministério do Trabalho seja procurado e também um advogado especialista na área de Direito do Trabalho. Com colaboração de Cíntia Ferreira, Ernesto Pereira, Rádio Jornal, Rádio Notícia.
4: Agora são 6 horas

0: 5 minutos.
1: 6:25.
0: Embutimento da rede de telecomunicações no bairro do Recife chega à segunda etapa e vai contemplar 53 imóveis em vias como Rua do Observatório e Avenida Rio Branco.
1: Kevin Paes.
2: A Prefeitura do Recife e o Porto Digital iniciaram a remoção da fiação aérea de telecomunicações no bairro do Recife, na área central da capital pernambucana. A intervenção prevê o embutimento subterrâneo de cabos de rede em logradouros do centro histórico. A iniciativa integra o projeto Recife Digital e Estratégias Sustentáveis Redes, com a coordenação do Gabinete do Centro do Recife, Recentro, e conta com investimento superior a R$ 2 milhões. O prefeito do Recife, Vitor Marques, explica as mudanças.
3: Aquela conexão que era aérea vindo poste e chegava por cima da casa, ela já não existe mais nesse imóvel e isso está acontecendo em cada imóvel. Os móveis estão sendo ligados e a partir daí a gente fez simbolicamente esse primeiro fio, mas nos próximos dias todos esses outros fios passarão a não fazer mais sentido porque está tudo conectado aqui. Mas de tudo isso, o que é mais importante? É porque foi feito um trabalho da Prefeitura do Recife, tocado pelo Recentro e várias outras secretarias, o Porto Digital, que é quem faz esse processo acontecer, o diálogo com todas as empresas de telecom, que a gente não quer puni-las por isso, mas quer ajudar o trabalho delas e fazer isso de forma organizada, e também todos os proprietários de imóveis que toparam essa ideia para deixar o nosso ambiente melhor.
2: O projeto foi estruturado em duas fases para atender 123 imóveis da região. A primeira etapa está na reta final das obras nas ruas do Apolo, da Guia e na Avenida Cais do Apolo, que conectaram 70 imóveis às galerias subterrâneas. A retirada definitiva dos fios aéreos pelas operadoras nessas vias está prevista para até novembro. Por fim, a segunda etapa abarca 53 imóveis distribuídos pelas ruas Domingos Martins, do Bom Jesus, de São Jorge, Itaiópolis, do Observatório, Vital Oliveira, Travessa Barão Rodrigues Mendes e Avenidas Alfredo Lisboa, Rio Branco e Barbosa Lima. As obras físicas devem terminar em 25 de setembro, enquanto a remoção dos cabos externos está agendada para até 12 de fevereiro do próximo ano. Kevin Paes, Rádio Jornal, Rádio Notícia.
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0: O redator de hoje teve produção e edição de Zé Roberto.
1: Além da participação de toda a equipe de produção de notícias da Rádio Jornal.
0: Trabalhos técnicos, Emílio Bezerra e Avanildo Cerqueira.
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0: Vem aí o Bandeira 2 com a Dulce Lucena.
1: Bom dia.
0: Muito bom dia, se cuide.
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0: Táxi do Bandeirador desta sexta-feira, 24 de julho de 2026, aqui na Rádio Jornal FM 90.3, no Recife, 6h29.
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0: De ontem para hoje foi registrado um homicídio em Pernambuco. O crime de morte foi contabilizado na zona da mata do estado. Um jovem com 20 anos de idade, ele foi vítima de disparos de arma de fogo no loteamento São João em São Lourenço da Mata, região metropolitana do Recife. De acordo com informações repassadas pela polícia, a vítima estava em casa dormindo quando o homem invadiu a residência e meteu bala. Foi tiro para tudo que é canto. Três tiros atingiram o jovem, sendo dois nas costas e no braço. Ele foi socorrido às pressas para a UPA de São Lourenço da Mata e, por conta da gravidade dos ferimentos, foi transferido para a emergência do Hospital da Restauração no Derby. Policiais da Força Tarefa de Homicídios do DHPP, sob o comando do delegado Fábio Lacerda e os agentes da DEA, que é a Divisão Especial de Apuração de Homicídios, estiveram no local do crime para dar início às investigações. A polícia já sabe a motivação do crime e tem a identificação do principal suspeito, mas não repassou essas informações para não atrapalhar o curso da investigação. O estado de saúde da vítima, o jovem com 20 anos de idade, não foi divulgado pela polícia. Um adolescente com 16 anos de idade foi vítima de disparos de arma de fogo no loteamento Topázio, na cidade de Petrolina, sertão do estado. De acordo com informações repassadas pela polícia, o jovem estava no local quando foi surpreendido por diversos disparos de arma de fogo e levado às pressas para o hospital de traumas. Motivação, dinâmica e autoria desse crime estão sendo investigadas pelos policiais da Divisão de Homicídios. O estado de saúde da vítima, o adolescente com 16 anos de idade, não foi divulgado pela polícia. Gabriel Martins Camilo, um jovem com 19 anos de idade. Ele morreu após sofrer um acidente de moto na PE 425 em Carnaubeira da Penha, cidade do sertão do estado. De acordo com informações repassadas pela polícia, o jovem trafegava de moto pela localidade quando perdeu o controle da motocicleta após bater em um objeto e acabou caindo. Ele chegou a ser socorrido, mas não resistiu à gravidade dos ferimentos. A Polícia Civil abriu inquérito para apurar as causas do acidente. Logo após os trabalhos dos policiais, o corpo da vítima, Gabriel Martins Camilo, um jovem com 19 anos de idade, foi encaminhado para o Instituto de Medicina Legal. Lucas Henrique Alves, um jovem com 26 anos de idade. Ele morreu após um acidente de trânsito na BR-104, na cidade de Caruaru, no Agreste de Pernambuco. De acordo com informações repassadas pela polícia, o jovem pilotava uma motocicleta pela localidade quando, por motivos ignorados, perdeu o controle da moto e caiu na pista. Com a pancada, o rapaz ainda morreu no local antes mesmo de receber os primeiros socorros. Logo após os trabalhos realizados pelos peritos criminais do Instituto de Criminalística, o corpo da vítima, Lucas Henrique Alves, um jovem com 26 anos de idade, foi encaminhado para o Instituto de Medicina Legal. A Polícia Civil esteve no local do acidente e abriu um inquérito para apurar as causas da colisão. E olha só, a Polícia Civil do Estado de Goiás, com apoio da de Pernambuco, deflagrou uma operação com o objetivo de desarticular uma quadrilha especializada na prática de fraudes eletrônicas, viu? A reportagem completa, Michael Carvalho.
3: A primeira vítima identificada foi um homem com mais de 50 anos do Estado de Goiás. Segundo as investigações, ele foi abordado por criminosos que sugeriram que ele investisse dinheiro em uma plataforma na internet para ter altos retornos financeiros. Depois de um tempo, essa vítima percebeu que tinha caído em um golpe. Acabou perdendo R$640 mil. Esse homem procurou a polícia, que deu início a uma investigação. A Polícia Civil do Estado goiano chegou até 3 homens aqui no estado de Pernambuco. Eles foram presos na primeira fase da operação no ano passado. Nesta segunda fase, o objetivo da polícia foi encontrar outros elementos que explicassem como esses criminosos agiam. Nós conversamos com o delegado Caio Menezes, do Estado goiano, que deu outros detalhes da operação.
4: Essa segunda fase da operação foca basicamente na lavagem, né, dos valores que ilicitamente foram ali angariados. Então, a vítima dessa investigação, ela perdeu mais de 640 mil. Só que quando a gente foi ver a análise da quebra de sigilo daquelas empresas, as mesmas empresas que recebeu dessa primeira vítima, a gente viu uma movimentação bancária de mais de 180 milhões, 188 milhões, em torno de 2 anos. Então, verificando-se, por óbvio, que a empresa ela não tem estabelecimento, ela não funciona na prática, ela trata-se de uma empresa de fachada, obviamente que esses valores, né, não tem motivo aparente nem legal para terem aportado na conta. Havia essa transformação, vamos dizer assim, desses valores em reais, em cripto, em valores de cripto, criptomoedas, através de diversas corretoras, né? E aí fazia-se essa transferência entre esses investigados, aparentando, né, nitidamente, atos de lavagem de capitais.
3: Foram apreendidos nesta fase cartões, documentos e também equipamentos eletrônicos. A Polícia Civil do Estado de Goiás não descarta a possibilidade de que outras pessoas tenham caído nesse mesmo golpe.
5: Michael Carvalho para a Rádio Jornal, Rádio Notícia.
0: E flagrante agora, viu? Flagrante neste momento chegando no DHPP no bairro do Cordeiro. Cíntia Ferreira tem as informações. Cíntia, bom dia.
6: Bom dia, Dulce. Bom dia aos ouvintes do Bandeira 2. A Dulce, um homem de 30 anos de idade, acaba de dar entrada aqui no Departamento de Homicídios e Proteção à Pessoa. O DHPP, ele foi trazido por policiais do 6º Batalhão, foi preso em flagrante. Ele é suspeito de agredir um idoso de 78 anos de idade. Isso aconteceu na rua Alameda, no bairro de Cajueiro Seco, por volta de 2h50 da madrugada. De acordo com informações do próprio suspeito, porque aqui ele está na permanência falando, ele agrediu o idoso porque o idoso costumava mostrar as partes íntimas para as mulheres lá da região. Teria mostrado as partes íntimas para a esposa dele, ele teria invadido a casa do idoso e agredido com socos esse homem, esse idoso que tem 78 anos de idade. A polícia militar foi acionada, os policiais fizeram socorro desse idoso para a UPA da Embiribeira e depois ele foi transferido para o Hospital da Restauração porque estava com a cabeça bastante machucada. Os policiais militares dizem que, de acordo com relatos da população, que o idoso foi agredido com barrote, mas o suspeito está gritando aqui na permanência do DHPP dizendo que não foi barrote, foi com as próprias mãos. Ele confessa que de fato agrediu o idoso e já tinha um tempo que estava tentando, a população estava tentando fazer isso com ele por conta dessas ações, né? Essas ações de mostrar as partes íntimas para as mulheres lá da região. Então ele está aqui nesse momento, vai ser apresentado à Polícia Civil de Pernambuco. Primeiro esse caso foi parar lá na Delegacia de Prazeres, mas aí o delegado de plantão entendeu que não se tratava de um caso de lesão corporal e o caso foi remetido para cá, para o Departamento de Homicídios e Proteção à Pessoa, o DHPP, e vai ser apreciado pelo delegado que está de plantão. Cíntia Ferreira para o Bandeira 2.
0: Obrigado, Cíntia, que segue acompanhando esse caso no Recife 6:39.
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0: Eita, Vanildo, chegou a hora boa, a hora do nosso bom dia de hoje.
7: Bom dia.
0: Bom dia.
7: Bom dia.
0: Bom dia.
7: Bom dia.
0: Meu bom dia para Serginho, do ar-condicionado, lá de Xangrande, sempre ligado com a gente, obrigado pelo carinho, meu querido, beijo no coração. Dona Silvia Lindalva e a filha dela Nara, lá no Cabo de Santo Agostinho, muita luz para vocês. Lulinha da Sidoca Presentes em Camaragibe, um abraço, meu irmão. Delegado Sérgio Ricardo, do DHPP, sempre ligado com a gente. Obrigado pelo carinho, meu querido. Gilson, do Café da Manhã em Santo Amaro, um abraço, meu irmãozinho. Comissário Chibata, lá no Cabo de Santo Agostinho, também acompanhando a gente. Um abraço, querido. Na Rua Mandari, lá no bairro da Mangueira, toda a família Borges. Dona Maria, mãe de Vado, Arilson, Almi, Aslan e seu filho Arian. Um abraço para vocês, obrigado pelo carinho. Meu bom dia para Hugo do Peixe, a esposa Nilza e os filhos Roberto e Robinho, lá no bairro do Pina. Ligados pelas redes sociais, o pessoal do grupo de Macaparana, rapaz. José Antônio, Edinaldo Gonçalves, um abraço. Ezequiel, Dona Rita do Rio de Janeiro, sempre ligada com a gente. O senhor José Carlos de São Vicente Ferrer, Belita, Bruna, José Domingos, um abraço para vocês. Dona Cícera, Fia da Cruzeta, Bill Ramos e Aloysio, um abraço. E todos de Macaparana, ligados pelas redes sociais também do Bandeira 2. Hernandes, Vicente de Araújo, um abraço. Cláudia Silva, também ligada. Adean Moraes, um abraço. Gerson do Veracruz, em Aldeia, Camaragibe, um abraço, querido. Cessa Alves, Rio Arruda, pernambucano de Machados, que mora em São Paulo, um abraço, meu querido. Val da Oficina Pai e Filho, no bairro São Pedro, em Timbaúba, um abraço. Heron, fiscal da transportadora Globo, também ligado com a gente, obrigado pelo carinho de vocês. Parabenizando agora os aniversariantes do dia, vamos saber quem está soprando velinha hoje. Antônio Miranda, de Santo Amaro, um abraço, meu irmão, parabéns. O jornalista Carlos Moraes, meu amigo, um abraço, meu querido, que o Papai do Céu abençoe sempre. O jornalista Renato Barros, um abraço, querido. Anderson, também aniversariando hoje. Shirlene Marques, grande professora, um abraço, minha querida. Aniversário do frentista, da frentista Clarice do posto Vila Bela, na BR-232 em Jaboatão. Parabéns, querida. Aniversário de Gleice e o senhor Bruno. A festa será no senhor Gastrobar, rapaz, na Avenida Bibiribe, no Arruda. E todo mundo da Rádio Jornal está convidado. Parabéns. Parabenizando agora os associados da MERP, PMBM, cujo presidente é o tenente William Vieira. Parabéns para os sargentos Luiz Cantalupo, sobrinho, e o sargento João Alves da Silva Neto. Que Papai do Céu abençoe todos vocês.

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0: E olha só, vamos voltar a falar sobre o caso de um motociclista que escapou por pouco da morte durante uma tentativa de assalto na Estrada da Luz, em Jaboatão dos Guararapes. Demos ontem primeira mão aqui no programa, viu? Os bandidos abordaram a vítima a poucos metros de uma viatura do batalhão de trânsito. A reportagem completa, Roberta Coutinho.
2: O motociclista Eduardo Silva Barbosa, de 22 anos, estava voltando de um aniversário à noite quando passava pela Estrada da Luz, no bairro de Santo Aleixo, em Jaboatão dos Guararapes. Dois homens armados anunciaram um assalto para roubar a moto dele. Durante a ação, Eduardo foi baleado nas costas e, mesmo ferido, ele conseguiu conduzir a motocicleta até um efetivo da Polícia Militar, que estava a poucos metros do local do assalto. Eduardo foi levado para a UPA do Curado e já recebeu alta. A vítima conta o susto, que foi grande e que não sentiu que estava baleada. Segundo ele, foram os próprios policiais que perceberam a perfuração na jaqueta, que já estava ensanguentada.
3: Foi em questão de segundos. Eles vieram pela contramão mesmo e já anunciaram assalto. Na mão que eles estavam, vinha um carro de frente que, ao ver, já buzinou, né? Se assustou também. Nisso, o piloto freou. Quando o piloto freou, eu joguei para o outro lado da via e já acelerei. Aí entrei na curva e foi na hora que eles efetuaram o disparo. Eu não percebi a adrenalina muito forte. Quando eu entrei na curva, que avistei a polícia, eu já fui de imediato. Quando eu parei a moto, foi que o policial identificou a bala e disse que, pela visão que ele estava tendo, a bala tinha atravessado meu corpo. Foi aí que eu senti meus dedos meio que envergarem e meu braço começar a pesar. Aí nisso, passei imediatamente o contato da minha mãe, para eles conversarem com ela, e os dois policiais dentro da viatura me colocou e me socorreu.
2: Emocionada, a mãe do motociclista contou que, segundo o médico de plantão que atendeu o filho, sobreviveu por um milagre.
4: Só essa capa, né? Eu peguei na UPA, né? Tava dentro de um saco, com muito sangue, muito, entendeu? E quando eu cheguei lá na UPA, quem socorreu ele já estava lá, os dois policiais, conversaram comigo, graças a Deus, deram todo o suporte e disseram que, por sorte, eles estavam lá, porque senão eles teriam vindo atrás dele, né? Pra terminar o serviço. E primeiramente Deus, né? Feito o médico disse que agradeça a Deus, porque se essa bala pega direto, ele tinha ficado ali mesmo.
2: A Polícia Civil de Pernambuco disse através de nota que registrou, por meio da Força Tarefa de Homicídio Metropolitana Sul, uma tentativa de roubo seguido de morte, o latrocínio tentado. Um inquérito foi instaurado e as investigações seguem em andamento. Até agora, ninguém foi preso. Roberta Coutinho para o Bandeira 2.
0: Obrigado, Roberta. Papai do céu colocou a mão aí em cima, viu? Com muita sorte, o rapaz não perdeu a vida. Roubo de moto. Roubo, a parada é para roubar a moto do cara. E os bandidos não querem saber não, metem bala, viu? Agora a gente vive essa situação. Cidadão o tempo todo levando arma na cara aqui em Pernambuco. Ninguém tá seguro. Eu já disse aqui uma vez, se eu fosse fazer um programa só de roubo de moto e de carro, tinha que ser 3 horas de Bandeira 2. Porque não é brincadeira não, viu? O que tem de assalto, de roubo, de furto. E agora é motocicleta, a onda da vez é motocicleta. Eu desafio uma pessoa que não conheça, tem algum conhecido, algum amigo, um parente que não teve a moto roubada. É complicado, a situação tá difícil, viu? E o pior de tudo, ninguém faz nada. A gente não vê ação concreta em relação a isso. Não vê. É efetivo insuficiente. Serviço de inteligência insuficiente. Funciona, mas não tem contingente. Quem paga é o cidadão. Você que está me ouvindo agora, se sente seguro no estado de Pernambuco? Só estou perguntando. E olha só, novidades no caso do PM que morreu dentro do apartamento no bairro de Boa Viagem, zona sul do Recife. A ex-companheira do militar foi alvo de um cumprimento de mandado de prisão pelo crime de homicídio e teria se jogado do quarto andar do apartamento. Trouxemos ontem no programa também, em primeira mão, isso, viu? Nossa equipe de reportagem conversou com as advogadas Emily Amaral e Fabíola Monteiro, que representam a família da vítima, e com o advogado da suspeita, Rafael Nunes. A reportagem completa, Rodrigo de Luna.
1: Ellen Kelly, de Lima Pedrosa, de 48 anos, que foi levada para o Hospital da Restauração, é apontada pela polícia como a responsável pela morte do cabo da Polícia Militar, José Maria Alexandre da Silva Júnior, de 40 anos, no mês passado. Na versão contada pela própria bacharel em Direito, ela teria percebido que durante visita do ex à casa dela, o militar teria trocado as taças em que eles consumiam energético. Ela percebeu e destrocou. Instantes depois, ele foi dormir e acabou passando mal. O delegado responsável pelas investigações, Rodrigo Belo, revelou para as advogadas que acompanham a família do PM que a versão da mulher não se sustentava.
5: Os primeiros que chegaram, a síndica, o porteiro, o zelador, disse que ela não queria de jeito nenhum que chamasse a polícia, né? Outra estranheza foi o fato dela ter demorado tanto para chamar o socorro, porque a gente tem testemunhas de pessoas que ele começou a passar mal. 6:30 da manhã e ela só chamou o socorro perto de meio-dia. Segundo as investigações, testemunhas, inclusive uma amiga dela, disse que ela já tinha costume de dopar os ex-namorados. Tudo isso tem áudios, tem prints, tem tudo. E as testemunhas mostrando que ela já tinha ali uma facilidade de uma dominação com esses medicamentos.
1: As advogadas tiveram acesso ao laudo pericial que indica que a morte do policial foi causada pela mistura do clonazepam, um medicamento de uso controlado, e cafeína, presente no energético. Havia vestígios dessa mistura na taça e no sangue do militar.
6: Então, esse uso do clonazepam pode ter sido exacerbado a ponto de ser uma dose que ultrapassasse aquele que o corpo dele aguentaria. Então, a cafeína também pode ter contribuído para causar algum sintoma que venha a levar a óbito.
1: O advogado que defende Ellen afirma que ela é inocente e que outras substâncias foram encontradas no corpo do PM.
7: O que não falaram, e aqui eu vou mostrar para vocês, é a presença da substância subutramina, substância encontrada nessas canetas emagrecedoras. Foi encontrado em seu sangue cocaína, foi encontrado em seu sangue maconha. Ninguém fala nisso. Em conjunto com essas substâncias, que é utilizada tão somente que age no sistema nervoso central, as canetas emagrecedoras, essa foi a causa-morte do policial. Não foi envenenamento.
1: O delegado contou que durante todo o processo de cumprimento do mandado de busca e apreensão, Ellen parecia tranquila, ficou no sofá ao lado da tia, enquanto que os policiais procuravam pelo aparelho celular que ela disse ter sido arremessado pela janela na noite da morte do policial durante uma discussão. Só que o celular continuava sendo utilizado. Os policiais não acharam o aparelho e então disseram que ela seria trazida aqui para o DHPP como parte do cumprimento do mandado de prisão. Foi nesse momento que ela teria pedido para pegar uma peça íntima. De início, o delegado negou, mas logo depois, diante da insistência da mulher, ele autorizou. Ela ficou impaciente, saiu de um banheiro para o outro, foi para o quarto, tentou trancar a porta e aí, em determinado momento, acabou correndo para a janela e saltando. O delegado disse que muitos desses momentos estão filmados pelo celular dele.
8: Rodrigo de Luna para o Bandeira 2.
0: Obrigado, Rodrigo. Marcelo Ricardo dos Santos, com 45 anos de idade. Ele morreu em um trágico acidente na PE-40, nas imediações da Ponte do Engenho Canavieira, na zona rural de Xande Alegria, cidade da Mata Norte do estado. De acordo com informações repassadas pela polícia, a vítima conduzia um caminhão quando teria perdido o controle durante uma descida e acabou caindo no rio. O homem ficou preso no interior da cabine após o acidente e morreu afogado. A Polícia Civil abriu inquérito para apurar as causas do acidente. Logo após os trabalhos realizados pelos peritos criminais do Instituto de Criminalística, o corpo da vítima, Marcelo Ricardo dos Santos, 45 anos de idade, foi encaminhado para o Instituto de Medicina Legal. 7 pessoas morreram e 4 ficaram feridas em um grave acidente na PE-360 entre Floresta e Bimirim, cidades do sertão pernambucano. De acordo com a polícia, a colisão foi entre uma van da prefeitura de Petrolândia, que transportava pacientes para tratamento médico, e um caminhão-baú. De acordo com a polícia, o caminhão pegou fogo e a van ficou completamente destruída. Entre os mortos estão 5 passageiros, sendo uma adolescente de 15 anos de idade, o motorista da van e o motorista do caminhão. Os feridos foram socorridos para hospitais da região. Logo após os trabalhos dos peritos criminais do Instituto de Criminalística, os corpos das vítimas foram encaminhados ao IML. Agora se liga nessa história, é um caso inusitado, viu? Foragido do presídio de Canhotinho, é recapturado dentro do complexo da Polícia Militar em Caruaru, no Agreste. Fazendo sabe o quê? Procurando Wi-Fi para fazer uma ligação. Reginaldo Souza.
9: Miller Guilherme Soares de Lima, 42 anos, lá da cidade de Bezerros. Ele, foragido, foi recapturado nesta quinta-feira, por sinal se encontrava aqui no complexo do 4º Batalhão, Delegacia Civil. Com relação ao mesmo daquela cidade de Bezerros, ele foi apresentado e foi autuado em flagrante naquele momento, porque na companhia de outras pessoas, ele aí tomando de assalto aí vários celulares, foi um arrastão que aconteceu e também envolvido com o tráfico de drogas. A gente aproveita aqui e conversa aqui com José Mesquita, que faz parte aqui da terceira delegacia, e fala dessa prisão.
10: Foi uma recaptura, né? Foi um foragido de Canhotinho. Hoje pela manhã, aqui no complexo policial, tinha um sujeito estranho andando de um prédio para outro, próximo à lanchonete. A equipe da 90 suspeitou, fizemos a abordagem, quando foi verificado que ele estava foragido de Canhotinho. Ele tinha se evadido de lá dia 18/7.
9: E qual foi a bronca dele?
10: Ele tirava cadeia por roubo em Bezerros de 7 celulares. Ele afirmou que foi um arrastão que fizeram lá ele e outras pessoas. E ele foi preso na época e ficou tirando semiaberto em Canhotinho. Ele fugiu de Canhotinho e estava aqui em Caruaru tentando conseguir uma senha de Wi-Fi para chamar um Uber.
9: Eu tinha muitos lugares, muitos locais, procurou logo aqui próximo das delegacias, né?
10: Isso é o que ele alega. A gente também não tem certeza se realmente o intuito dele seria esse. Mas ele queria uma carona, a gente conseguiu uma carona para ele de volta para Canhotinho.
11: De Caruaru, Reginaldo Souza, para o Bandeira 2.
0: Obrigado, Reginaldo. É cada um, viu? E olha só, o Fórum Brasileiro de Segurança divulgou o novo anuário de segurança pública no país. Os números mostram uma redução nas mortes violentas e intencionais em Pernambuco, mas o estado ainda ocupa a posição de destaque no ranking da violência no Brasil. Roberta Coutinho.
2: O Cabo de Santo Agostinho, no Grande Recife, está entre as 10 cidades mais violentas do Brasil. Os dados são do 20º Anuário Brasileiro de Segurança Pública, que mapeou em 2025 os municípios com maior número de mortes violentas intencionais, ou seja, homicídios doloso com intenção de matar, feminicídios, roubos seguidos de morte, que é o latrocínio, lesão corporal seguida de morte e mortes decorrentes a intervenções policiais. O Cabo de Santo Agostinho ocupa a 8ª posição nesse ranking, ou seja, essa cidade do litoral sul do estado de Pernambuco tem taxa de 65 homicídios por 100 mil habitantes. Esse levantamento mostra também que todas as cidades do top 10 são na região do Nordeste. A metade se concentra na Bahia, 3 estão no Ceará e 1 na Paraíba. Maranguape do Ceará é o município com maior taxa de mortes violentas no Brasil. Conforme o Anuário Brasileiro de Segurança Pública, Pernambuco apresentou uma queda de 9,3 na taxa de homicídios nos últimos 2 anos. Recuou de 36,4% em 2024 para 33% em 2025. Apesar disso, o estado continua entre os mais violentos do Brasil, ocupando o 5º lugar. Roberta Coutinho para o Bandeira 2.
0: Obrigado, Roberta.

Apenas como Kaique foi encontrado morto em área de mata nas proximidades do açude do 14 no bairro do Socorro, em Jaboatão dos Guararapes. De acordo com a polícia, a vítima morreu enforcada e o corpo foi encontrado pendurado em uma árvore. Policiais da Força Tarefa de Homicídios do DHPP, sob o comando do delegado Fábio Lacerda, estiveram no local dando início às investigações. A polícia não precisou como a vítima morreu e só após exame no IML a causa da morte poderá ser esclarecida. Logo após os trabalhos dos peritos criminais do Instituto de Criminalística, o corpo da vítima foi encaminhado para o

Mata Norte do estado. De acordo com a polícia, o corpo estava em avançado estado de decomposição em meio a um canavial. Segundo as investigações, a vítima apresentava sinais de tortura e estava sem os dedos das mãos e dos pés. No local, ninguém disse conhecer a vítima e nenhum parente apareceu para reconhecer o corpo. Motivação, dinâmica e autoria desse crime estão sendo investigadas pelos policiais da Delegacia de Homicídios. O corpo da

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1: Cheguei e juntos chegamos à tão esperada sexta-feira. Hoje é 24 de julho de 2026, Dia Nacional do Suinocultor. Paulo Roberto, bom dia.
2: Muito bom dia, Natália Ribeiro, e bom dia a todos que nos acompanham neste sextou.
1: Vamos juntos na sexta-feira, como sempre, todo dia, mas com aquele gostinho especial. Já se passaram 205 dias do ano, faltam 160 para o ano terminar. Lua na fase crescente, o santo do dia, Santa Cristina. No Recife, 7 horas e 2 minutos.
2: 7 e 2.
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1: Vamos então circular a cidade do trânsito. Informação chegando para você, Bruno Araújo, bom dia.
3: Oi, Natália, bom dia a você, bom dia aos ouvintes aqui da Rádio Jornal. O Estúdio Volante passou pela rua Bruno Veloso, no bairro de Boa Viagem, e o trânsito é intenso neste momento, mas não há congestionamento. Cenário bem parecido na rua Padre Carapuceiro, ainda no bairro de Boa Viagem. E a Via Mangue está com o fluxo livre nos dois sentidos nas primeiras horas de hoje. No túnel Josué de Castro, os motoristas também passam sem dificuldades. As avenidas Herculano Bandeira e Antônio de Góes, no Pina, estão com fluxo intenso. Tem muitos motoristas circulando neste momento, mas até agora também não há congestionamento. E na área central da capital pernambucana, vamos para a Avenida Cruz Cabugá, no bairro de Santo Amaro. O fluxo também é intenso. Para quem segue em direção a Olinda, não encontra congestionamento. Para quem faz o sentido contrário, no sentido subúrbio-cidade, saindo de Olinda em direção ao Recife, o trânsito já começa a ficar travado na Avenida Cruz Cabugá. 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
1: Obrigada, Bruno, pelas suas informações aqui pra gente nesse comecinho de programa. Vamos juntos. Simone Oliveira, bom dia.
4: Olá, Natália. Bom dia pra você e pra todos. Trânsito intenso na Avenida Abdias de Carvalho, na saída da BR-232, sentido centro do Recife. Cenário semelhante, trânsito intenso na Avenida Caxangá, em direção à área central da cidade. Nas imediações, o Parque de Exposições, o Cordeiro, e fluxo moderado de carros na Avenida Conde da Boa Vista, nos dois sentidos e em toda a extensão da via. 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
1: Obrigada, Simone, pelas informações. Vamos aqui falar com o nosso ouvinte. Se você tem informação, se você pode ajudar a fazer Pernambuco andar, mande o seu WhatsApp. 991478520. 991478520. Fala, João.
5: Bom dia, informação do trânsito aqui na Avenida Bernardo Vieira de Melo, nos trechos para quem vem do pedágio do Paiva, Candeias, Piedade, Boa Viagem, o trânsito está fluindo um pouco intenso, mas sem nenhuma restrições.
1: Tá bem, tá certo. Obrigada, meu amigo, pelas informações. Só reforçando aqui para você o nosso WhatsApp 991478520. Agora é hora de saber de Petrolina. Levi Varjão, bom dia.
6: Bom dia, Natália. Muito bom dia, ouvintes da primeira página. Trânsito tranquilo na Avenida Pernambuco. Tranquilo também na Avenida Tancredo Neves. Fluxo rápido na Barão do Rio Branco. 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
4: Recife, 7 horas e 6 minutos.
5: 7 e 6.
4: As manchetes da primeira página.
5: Guerra comercial.
4: Novo tarifaço.
5: Os Estados Unidos vão aplicar uma nova tarifa adicional. É a segunda, de 12,5% contra o Brasil, por suposta falta de fiscalização do uso de trabalho forçado na produção de bens.
4: O Ministério das Relações Exteriores avalia que as novas tarifas anunciadas pelos Estados Unidos serão cumulativas para parte dos produtos brasileiros.
5: Segundo o governo, ficarão de fora apenas os itens incluídos nas listas de exceção.
4: Apesar desse entendimento, o Itamaraty afirma que ainda não existe uma relação completa dos produtos que serão atingidos pela dupla tributação.
5: Na semana passada, os Estados Unidos anunciaram uma tarifa de 25% sobre produtos brasileiros.
4: O governo americano justificou a medida afirmando que o Brasil adota práticas consideradas desleais para empresários dos Estados Unidos.
5: É importante destacar que são momentos distintos. Ontem, quinta-feira, o governo norte-americano anunciou uma nova tarifa, agora de 12,5% contra o Brasil e outros países.
4: A justificativa é de que essas nações falharam no combate à importação de produtos fabricados com base em trabalho forçado.
6: A medida passa a valer já a partir desta sexta-feira, com regras de transição para mercadorias que estiverem em trânsito. Essa tarifa se soma a outras já aplicadas pela Casa Branca contra diversos países. Estão isentos da taxação produtos considerados essenciais para a economia dos Estados Unidos. Na semana passada, o Brasil tinha sido alvo de tarifas de 25% contra milhares de produtos. Em nota, o governo brasileiro rechaçou a decisão dos Estados Unidos. Também afirmou que o Ministério do Trabalho e Emprego do Brasil prestou explicações e forneceu vasta documentação sobre a atuação do país para coibir exportações de bens produzidos por trabalho forçado. Após o anúncio, em entrevista à Band News, o ministro da Fazenda, Dario Durigan, afirmou que a nova tarifa não tem justificativa.
7: Essa tarifa de 10 para alguns países, 12,5 para outros, pega 99% das importações para os Estados Unidos, o que me faz concluir que é um mero expediente para substituir aquela tarifa anterior que caiu na Suprema Corte dos Estados Unidos. O próprio presidente Trump disse então que daria um jeito de fazer a tarifa voltar. Deram um jeito, não tem justificativa, mas deram um jeito de, na marra, colocar a tarifa, nesse caso, todas as grandes economias do mundo, inclusive o Brasil.
6: O Brasil tipifica como crime não apenas o trabalho forçado, mas jornadas exaustivas, condições degradantes de trabalho e restrição de locomoção. Segundo o governo, o país responsabiliza empresas e indivíduos aplicando multas severas, além de manter o cadastro de lista suja de empregadores. A nota informa que, tendo em vista o caráter completamente arbitrário e injustificado das tarifas anunciadas contra o país, o governo brasileiro vai iniciar imediatamente os trâmites para acionar os instrumentos previstos na lei de reciprocidade.
5: Caso Dark Horse.
4: O filme sobre Jair Bolsonaro.
5: A Polícia Federal vai investigar se o banqueiro Daniel Vorkar enviou recursos para financiar o filme Dark Horse sobre a trajetória política do ex-presidente e qual foi o destino do dinheiro.
4: A apuração busca rastrear os valores enviados aos Estados Unidos e verificar se os recursos foram efetivamente usados na produção do longa-metragem.
8: A Polícia Federal vai investigar os repasses destinados ao financiamento do filme Dark Horse, cinebiografia do ex-presidente Jair Bolsonaro. A abertura desse inquérito foi autorizada pelo ministro do Supremo, André Mendonça, após pedido da Polícia Federal com parecer favorável da Procuradoria-Geral da República. A apuração vai verificar a origem e a destinação de cerca de 61 milhões de reais atribuídos ao empresário Daniel Vorkaro e também se parte desses recursos foi utilizada para outras finalidades. Por exemplo, pagar despesas de aliados do ex-presidente nos Estados Unidos. O vice-líder do PT na Câmara, deputado Lindbergh Farias, que pediu providências ao Supremo antes da abertura do inquérito, afirmou que a investigação representa um novo complicador para a família Bolsonaro.
9: O fato é que Flávio Bolsonaro, no dia 19 de maio, disse que em um mês ia explicar
0: para onde foram os 61 milhões. Eles só se enrolam, pessoal. A partir de agora, a coisa ganha um outro patamar. Polícia Federal entra no caso da ligação do Vortaro com Flávio e Eduardo Bolsonaro.
8: Além da investigação sobre o financiamento do filme, um novo caso voltou a colocar o senador e pré-candidato à presidência Flávio Bolsonaro no centro das atenções. Documentos revelam que o escritório de advocacia do senador emitiu 3 notas fiscais de R$500 mil para empresas ligadas ao empresário Rogério Lourenço, associado à consultoria Compenhague. 2 dessas notas foram canceladas e 1ª foi emitida para outro CNPJ. Segundo reportagens, a Copenhagen recebeu repasses milionários do Banco Master entre 2024 e 2025. Em vídeo publicado nas redes sociais, o senador Flávio Bolsonaro reconheceu que prestou serviço para 1 das empresas e afirmou que recusou outra contratação ligada à Copenhagen.
9: Em outra oportunidade, eu não aceitei trabalhar para esta empresa chamada Copenhagen, que supostamente é usada por Vorkaro. Foi usada por Vocaro para fazer pagamentos para algumas pessoas. Não foi o meu caso. Eu estou tendo que explicar por que eu não recebi o dinheiro desta empresa, porque eu não quis trabalhar como advogado para elas. Cancelei 2 notas fiscais.
8: Já a investigação autorizada pelo Supremo segue concentrada na origem e no destino dos recursos destinados ao filme de Jair Bolsonaro.
5: Pedido de desculpas.
4: A ex-primeira-dama Michele Bolsonaro publicou um vídeo nas redes sociais agradecendo as desculpas feitas pelo senador e pré-candidato à presidência da República, Flávio Bolsonaro.
5: Na gravação, Michele diz que os dois devem se sentar para ajustar os detalhes da reconciliação.
10: Flávio, eu assisti o seu vídeo e recebi as suas palavras com muita paz. Eu quero te agradecer por sua sinceridade. Você sabe o quanto a verdade é importante para mim. Todos nós cometemos erros, isso é humano, e o seu gesto de vir a público para pedir desculpas tem muito valor, e poucos homens teriam coragem de fazer isso. Eu sei que os dias não estão fáceis para nós, para as nossas famílias e para milhões de brasileiros que esperam por dias melhores. O nosso propósito pelo bem do povo sempre foi maior do que desentendimentos. Por isso, aceito o seu pedido. Eu te desculpo.
11: O pedido de desculpas de Flávio e a resposta de Michele acontecem quase 1 mês depois de a ex-primeira-dama publicar vídeos em que acusava o senador de desrespeitá-la. Na época, a crise na família Bolsonaro terminou com a saída de Michele da presidência do PL Mulher. Durante esse período, Michele ficou quase 1 mês sem fazer publicações no Instagram, mantendo apenas atualizações nos stories. Além do vídeo, ela também compartilhou uma foto ao lado de Flávio Bolsonaro e usou como legenda a transcrição da mensagem gravada. No vídeo divulgado por Flávio Bolsonaro, o senador convida Michele para caminharem juntos na missão de defender o Brasil e pede desculpas pelos momentos que causaram desconforto. Michele também curtiu a publicação. Na gravação, Flávio afirma que, por serem pessoas públicas, esses momentos foram explorados por opositores. Ele diz que nunca teve a intenção de desrespeitar ninguém e pede aos apoiadores que olhem para a frente. A trégua entre os dois foi comemorada por aliados nas redes sociais, entre eles a senadora Damaris Alves, que tenta convencer Michele Bolsonaro a manter a candidatura ao Senado pelo Distrito Federal.
5: Restituição do Imposto de Renda.
4: Consulta a terceiro lote de restituição será aberta nesta sexta.
5: Mais de 2 milhões e meio de contribuintes serão contemplados.
6: A consulta ao terceiro lote de restituição do Imposto de Renda de 2026 estará disponível a partir desta sexta-feira na página da Receita Federal. Mais de 2 milhões e 700 mil contribuintes serão contemplados em valores que totalizam 4 bilhões e 600 milhões de reais. O depósito do dinheiro está previsto para o dia 31 de julho. Esse lote encerra a fila de declarações aptas à restituição no pagamento do imposto de renda deste ano. Só restarão pendentes restituições que ficaram retidas na malha fina ou que apresentam inconsistência nos dados bancários para o recebimento, como o caso de chaves PIX preenchidas de forma errada. Atualmente, 165 mil restituições não foram creditadas porque o contribuinte informou o CPF como chave PIX para o recebimento sem possuir conta bancária vinculada a essa chave. Para regularizar a situação, o contribuinte pode cadastrar uma chave Pix com o número do CPF

0: em seu banco. Alterar a conta para crédito da restituição pelo serviço Meu Imposto de Renda ou retificar a declaração informando uma conta bancária de sua titularidade. Para consultar a restituição, basta acessar a página da Receita Federal na internet, acessando o serviço Meu Imposto de Renda na opção Consultar a Restituição. A pesquisa também pode ser feita pelo aplicativo da Receita Federal para celulares e tablets.
1: O preço dos combustíveis.
2: Ministério Público Federal aciona STF.
1: O objetivo é barrar o aumento do percentual de etanol na gasolina.
3: O Ministério Público Federal entrou com uma ação civil pública no Supremo Tribunal Federal para suspender a decisão do governo de elevar o percentual obrigatório de etanol misturado à gasolina de 30% a E30 para 32% a E32. O objetivo é interromper a mudança até que os estudos técnicos comprovem a segurança da nova composição e assegurem maior transparência nas políticas energéticas. De acordo com a ação, a União fundamentou a decisão em pesquisas realizadas para a mistura E30, utilizando como justificativa a margem de tolerância de 2% prevista nos ensaios técnicos. No entanto, para o MPF, esses estudos não demonstram a segurança da gasolina E32. Além disso, o MPF destaca que a especificação da gasolina E32 permite combustíveis com até 34% de etanol, percentual que, segundo a ação, também não foi submetido à validação técnica específica. O órgão também argumenta que não há evidências de que os testes tenham avaliado de forma conclusiva aspectos como a durabilidade de componentes, emissões de poluentes, autonomia, compatibilidade com a diversidade tecnológica da frota nacional ou o desempenho da mistura E32 em uso contínuo. A ação sustenta ainda que o aumento da proporção de etanol pode provocar corrosão de peças metálicas, desgaste prematuro de bombas de combustível e falhas em sistema de injeção eletrônica, sobretudo em motocicletas, veículos mais antigos e modelos importados. Na avaliação do MPF, a decisão desconsidera a diversidade tecnológica da frota brasileira e transfere aos consumidores o risco de eventuais problemas mecânicos. Como o consumidor não pode optar por uma gasolina com composição diferente daquela definida pelo governo, cabe ao Estado garantir que o combustível comercializado seja seguro e adequado para os veículos. Além da suspensão imediata da medida, o órgão pede que a União seja condenada ao pagamento de R$500 milhões por danos morais coletivos, sob o argumento de que a alteração foi aprovada sem transparência e com potencial de causar prejuízos à coletividade.
1: O preço do petróleo.
2: Barril do tipo Brent ultrapassou a marca de $100 pela primeira vez desde maio.
1: Esse aumento é reflexo direto da escalada da guerra no Oriente Médio nas últimas semanas e também do bloqueio das duas principais rotas de escoamento do petróleo na região.
4: Nesta quinta-feira, os Houthis, grupo armado do Iêmen aliado do Irã, atacaram dois navios tanques sauditas com drones e mísseis. Segundo a milícia, as embarcações teriam tentado furar o bloqueio do estreito de Bab el-Mandeb, por onde passam cerca de 7% do petróleo mundial. A mídia estatal saudita informou que os navios foram incendiados, mas que a tripulação está em segurança. Em apoio à Arábia Saudita, o governo do presidente Donald Trump anunciou nesta semana um acordo para o desenvolvimento de um programa de energia nuclear para fins civis. Mas hoje, pelas redes sociais, Trump condicionou o acordo a novas exigências, a adesão do país aos acordos de Abraão para normalizar as relações da Arábia Saudita com Israel. Pouco depois, a secretária de imprensa da Casa Branca, Caroline Leavitt, disse que os líderes dos dois países ainda não trataram sobre essa cláusula especificamente, mas que o acordo vai beneficiar principalmente os Estados Unidos. Hoje, os Estados Unidos bombardearam o Irã pelo 12º dia consecutivo. O presidente Trump também disse que vai punir o Irã pelos ataques dos Houthis no Mar Vermelho. A guerra, segundo o secretário de Defesa dos Estados Unidos, já custou US$37,5 bilhões. E nesta semana, o governo pediu mais US$67 bilhões ao Congresso para seguir com a ofensiva. Do lado iraniano, drones foram foram lançados contra três bases norte-americanas no Kuwait. Segundo o governo kuwaitiano, pelo menos um desses drones atingiu a principal passagem de fronteira entre o país e o Iraque. Ninguém se feriu.
1: Tá certo. Ainda no tema da economia.
2: O desempenho da indústria.
1: Construção caiu 1,9 ponto em junho em relação ao mês anterior e passou de 49,1 para 47,2 pontos.
2: O dado foi divulgado pela Confederação Nacional da Indústria, CNI, em parceria com a Câmara Brasileira da Indústria da Construção.
3: Apesar da retração, o indicador permaneceu 0,5 ponto acima da média histórica para os meses de junho. Já a insatisfação com a situação financeira avançou apenas 0,2 ponto, alcançando 45,2 pontos. Mas como permanece abaixo da linha de 50 pontos, o resultado indica que os empresários seguem insatisfeitos com a situação financeira das empresas. O índice de facilidade de acesso ao crédito também melhorou e subiu para 39,3 pontos. Apesar da alta, o indicador continua refletindo a percepção de dificuldade para obter empréstimos e financiamentos. Na mesma direção, a satisfação com o lucro operacional aumentou e atingiu 41,7 pontos. Ainda abaixo da linha divisória, o resultado mostra que os empresários continuam insatisfeitos com a margem de lucro. Segundo o gerente de análise econômica da CNI, Marcelo Azevedo, a leve melhora da situação financeira da construção não muda o cenário geral.
5: De uma forma geral, os índices de situações financeiras, eles aumentaram na passagem do primeiro para o segundo trimestre de 2026, mas não mudam o quadro geral. Ainda há uma insatisfação muito grande dos empresários do setor com relação à sua situação financeira e uma dificuldade muito grande de acesso ao crédito.
3: Por outro lado, o índice de evolução do preço médio de insumos e matérias-primas caiu para 66,2 pontos. Embora ainda indique aumento dos custos, o resultado mostra que essa pressão foi menos intensa e menos disseminada do que no trimestre anterior. Segundo o economista da CNI, a alta dos custos continua comprometendo o desempenho financeiro das empresas.
5: A situação financeira, de uma forma geral, do setor vem sendo bastante pressionada, não só pelas taxas de juros, que encarecem as dívidas das empresas do setor, mas também por uma elevação dos custos consistente, tanto mão de obra qualificada quanto não qualificada, como em custos de insumos e matérias-primas, problema que também se agravou com a guerra no Oriente Médio.
3: A sondagem revela que as expectativas da indústria da construção para os próximos 6 meses pioraram em julho.
1: 7h23.
2: 7h23.
1: O resumo da violência nas últimas horas em Pernambuco.
2: Adúcio Lucena, o repórter do Bandeira 2.
6: De ontem para hoje foi registrado um homicídio em Pernambuco. O crime de morte foi contabilizado na zona da mata do estado. O destaque do interior vem da cidade de Goiânia, onde um corpo de um homem foi encontrado em um canavial. A vítima foi morta com requintes de crueldade.
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2: Clima e temperatura.
7: Vamos à previsão do tempo para esta sexta-feira em Pernambuco, conforme a Agência Pernambucana de Águas e Clima, APAC. Na região metropolitana do Recife, o tempo é parcialmente nublado, com pancadas de chuva de forma isolada ao longo do dia, com intensidade moderada. A temperatura máxima na cidade do Paulista deve chegar aos 26 graus. Já em Camaragibe, a temperatura mínima deve registrar 22 graus. Na zona da Mata de Pernambuco, o tempo é nublado, com pancadas de chuva de forma isolada ao longo do dia, com intensidade moderada. Em Carpina, na Mata Norte, a temperatura máxima deve chegar aos 29 graus. Em Ribeirão, na Mata Sul, a temperatura mínima é de 21. E no Agreste Pernambucano, o tempo é parcialmente nublado, com pancadas de chuva de forma isolada no período da manhã, com intensidade fraca a moderada. Em Surubim, no Agreste Setentrional, a temperatura máxima é de 28 graus. A temperatura mínima em Gravatá, no Agreste Central, deve registrar 19. No sertão do estado, o tempo é parcialmente nublado, sem chuva em toda a região ao longo do dia. Em Afogados da Ingazeira, no sertão do Pajeú, a temperatura máxima é de 28 graus. Em Custódia, no sertão do Moxotó, a mínima 20 graus. E por fim, na Ilha de Fernando de Noronha, o tempo é parcialmente nublado, sem chuva em toda a região ao longo do dia. Em Noronha, a temperatura máxima é de 29 graus, enquanto as mínimas, 25.
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2: Brasil tem queda de 14% na quantidade de focos de queimadas em junho.
1: Mês registrou mais de 5 mil detecções de fogo pelo país.
0: O Brasil registrou neste ano queda de 14% na quantidade de focos de queimadas em relação a 2025. Foram 5.209 detecções de fogo. O resultado ficou 27% abaixo da média histórica para o mês de junho, registrada entre 2010 e 2024. Os dados foram divulgados nesta quinta-feira pelo Instituto Nacional de Pesquisa

0: Espaciais, o INPE, a partir de imagens captadas por satélites. Mato Grosso, Tocantins e Bahia lideram o número de registros de focos de queimadas no período. Já Alagoas, Espírito Santo, Bahia, Ceará e Pernambuco se destacaram com ocorrências acima do esperado para a média histórica de junho. O Cerrado registrou a maior concentração de incêndios, com quase 60% do total. Segundo o INPE, a expectativa é de aumento das detecções de queimadas ao longo dos próximos meses, acompanhando a estação seca. A Amazônia também teve registros relevantes de incêndios, com 26% do total. As terras indígenas registraram 10% de todos os focos detectados no Brasil. A análise de risco meteorológico indicou chances altas e críticas de fogo em grande parte do Brasil central e em áreas do Nordeste durante o mês de junho. O relatório do INPE apontou um aumento do risco na região do Matopiba, entre o Maranhão, Tocantins, Piauí e Bahia, devido às chuvas abaixo da média. As queimadas podem ser agravadas nos próximos meses devido ao fenômeno El Niño, que pode reduzir a quantidade de chuvas e aumentar o período seco. A expectativa é que o mês de julho seja marcado por um aumento dos focos de incêndios.
1: 7h27.
2: 7h27.
1: Saúde.
2: SUS inicia a transição para uso da insulina glargina.
1: Novo medicamento tem duração de aproximadamente 24 horas.
3: O Ministério da Saúde já começou a transição gradual da insulina NPH para a insulina glargina no Sistema Único de Saúde. Segundo a secretária de Ciência, Tecnologia e Inovação em Saúde do Ministério, Fernanda de Negri, a nova versão é mais moderna e dura cerca de 24 horas, melhorando a vida de quem precisava tomar até 3 doses diárias da substância anterior.
4: Então, a gente está transitando, está mudando o tratamento para uma insulina que é muito mais moderna e ela é melhor para o paciente. Você precisa de menos aplicações ao longo do dia, ela controla melhor a glicemia do paciente ao longo do dia, você precisa de uma aplicação só. Então, todos os relatos de pacientes é que ela é muito mais efetiva e a glicose fica muito mais controlada ao longo do dia inteiro com essa insulina de longa duração.
3: Por enquanto, o público-alvo são pacientes de 2 a 18 anos incompletos, com diabetes tipo 1, e pessoas com 70 anos ou mais, com diabetes tipo 1 ou 2. Essa tecnologia deve contribuir para um controle mais estável da glicemia, além de reduzir o risco de episódios de hipoglicemia, e ainda facilita a continuidade do tratamento por conta da fabricação aqui mesmo no Brasil, como destaca a secretária.
4: A expectativa é que a gente alcance todo esse público elegível, né, esses pacientes que são elegíveis, ou uma parte significativa deles, até o final deste ano. A nossa expectativa era que 30% da população brasileira que usa insulina pelo SUS, que são mais de 2 milhões de pessoas, tenham acesso. A gente retomou a produção de insulina no país, então isso nos deixa mais seguro frente aos episódios de escassez, de falta de insulina que tem ocorrido no mercado mundial nos últimos 10 ou 20 anos.
3: A previsão é que todo o Brasil receba os insumos até o fim de julho e começo de agosto.
1: Saúde mental no trabalho.
2: STF adia multas sobre o tema.
5: Os pequenos negócios ganharam mais 90 dias antes da aplicação de multas previstas nas novas regras de saúde mental no trabalho. A suspensão foi determinada pelo Supremo Tribunal Federal e vale para as penalidades da atualização da norma regulamentadora número 1, a NR1. Mas isso não significa que as empresas possam adiar a adequação. As obrigações continuam valendo. O analista de competitividade, especialista em direito tributário do Sebrae, Edgar Fernandes, faz um alerta.
6: Os pequenos negócios vão ter que começar a observar as atualizações que foram trazidas pela NR1, que trata sobre gerenciamento de riscos ocupacionais relacionados a riscos psicossociais e de ergonomia. Essas exigências já estão sendo cobradas a partir de 26 de maio deste ano, tá? E os pequenos negócios têm um tratamento diferenciado, de dispensa de alguns documentos, alguns programas, tá?
5: Mesmo as empresas dispensadas do programa de gerenciamento de riscos precisam avaliar os riscos existentes e manter registros das medidas adotadas. Edgar Fernandes Analista de competitividade, especialista em direito tributário do SEBRAE, lembra que a suspensão vale apenas para as penalidades e reforça a importância de cumprir a norma.
6: É muito importante observar todas essas questões colocadas pela NR1 e cumprir com zelo. Por quê? Porque as empresas podem ser penalizadas, tá? Com a fiscalização trabalhista, podem ter interdições, multadas e tudo mais.
5: Estresse, assédio, excesso de trabalho e problemas de ergonomia estão entre os fatores que agora precisam ser considerados pelas empresas. Por isso, a orientação é aproveitar esse período para colocar a documentação e os procedimentos em dia antes da retomada das penalidades.
1: 7 horas e 31 minutos.
2: 7h31.
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1: Bruno Araújo.
10: Nós estamos com Dona Lindalva Farias Galvão, de 80 anos. 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
11: Bom dia, eu sou Conceição Galvão. 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
4: 7h39.
5: 7h39.
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4: Vamos circular, vamos para mais uma rodada com informação para você, Bruno Araújo.
6: Natália Ribeiro, nós estamos de volta com o Estúdio Volante. Já passamos pela Rua da Aurora, no bairro da Boa Vista, onde o trânsito está tranquilo nas primeiras horas desta sexta-feira. Seguimos também pela Rua do Imperador, no bairro de Santo Antônio. Os motoristas também passam sem dificuldades. Seguimos pela Avenida Cais de Santa Rita, para quem segue em direção ao Forte das Cinco Pontas. E os motoristas também não enfrentam dificuldades. Cenário bem parecido no Cais José Estelita. Os dois sentidos dessa via estão com trânsito moderado, mas não há congestionamento. Rádio Jornal no trânsito.
4: Obrigada, Bruno. E se o dia de ontem foi de chuva, hoje, pelo menos até agora, é de sol no Recife. Se você nos acompanha lá no site da Rádio Jornal, vai ver agora Avenida Gamenon Magalhães, com toda a sua movimentação, tem muito ônibus circulando, tem carro também e tem sol, tem a presença do sol. A PAC até emitiu um alerta para chuvas moderadas ao longo dessa sexta-feira, mas repito para você, até o momento sol na capital dos pernambucanos. Dá aquela acessada lá no nosso site, Rádio Jornal, para ver com imagens a cidade e a vida acontecendo. Vamos interagir com o ouvinte. Fala, Cássio.
7: Bom dia, Natália Ribeiro. Bom Paulo dia. Roberto. Passando aqui pela Gamenon Magalhães, sentido Olinda, o trânsito flui bem, com pequenas retenções nos sinais, principalmente aqui próximo ao DERB e ao Hospital da Restauração. Mas trânsito flui bem, sentido Olinda, sem nenhuma intercorrência, sem nenhuma retenção. Sentido Boa Viagem, complica um pouco próximo à Restauração e próximo ao Hospital Português, indo para o viaduto da Joana Bezerra.
4: Boa, tá certo, meu amigo. Obrigada pela informação. Petrolina, Levi Varjão.
8: Oi, Natália. De volta com o trânsito de Petrolina. Temos fluxo rápido na Avenida Senador Darcy Ribeiro. Trânsito tranquilo na Avenida Estados Unidos. Tranquilo também na Rua da Polônia e na Rua dos Jasmins, na Areia Branca. Rádio Jornal no trânsito.
4: Obrigada, Levi. Vamos agora com informações da Zona da Mata. Ramos Silva, bom dia.
9: Muito bom dia, Natália. Olha, você, motorista que está seguindo pela BR-408 na zona da Mata Norte do estado, encontra um trânsito tranquilo nesta manhã de sexta-feira, voltando a brilhar o sol na região. Já a PE-90, como sempre acontece, a movimentação de veículos é intensa neste momento, mas ainda não provoca retenções. Direto de Carpina, Ramos Silva, Rádio Jornal no trânsito.
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4: 7h43.
5: 7h43.
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0: E chegou a sexta-feira, claro que a gente para o nosso fluxo das notícias, da informação, para saber aquilo que está sendo comentado na internet. Sexta-feira pede. Pede o quê? Pede bomba. Simone Oliveira, me conta o que está bombando.
1: Olha, Natália, mais uma vez a gente traz uma bomba envolvendo a atriz Cláudia Raia e o ator Jarbas Homem de Melo, que é o esposo dela, né? A peça Tarsila, uma brasileira, a gente já trouxe aqui no Bomba, quando ela se irritou com uma pessoa que estava gravando parte da peça. Isso em São Paulo. Então ela parou na hora, disse que aquilo não era admissível, enfim. Outra polêmica agora, porque quem vai comprar o ingresso para assistir a peça vai se deparar com dois pedidos. O primeiro, pontualidade. Não é permitido entrar depois que o espetáculo já começou. Ok? Ok. A outra é com relação ao traje. Deixa lá explícito de que roupas adequadas no padrão passeio ou esporte fino, sendo terminantemente vetada a entrada de pessoas com vestimentas consideradas inadequadas. Olha aí, o que não pode, para quem deseja assistir a peça Tarsila, uma brasileira, top ou cropped,
0: não pode. Não, cropped. Pode. Não pode reagir com cropped. Que hoje em dia o povo fala na internet, ei, mulher, bota um cropped e reage, não isso, pode.
1: Não pode. Não pode ir de shorts.
0: Não pode.
1: Não pode. Não pode ir de mini saias. Também não pode. E não pode vestido acima do joelho, bem como o uso de chinelos, abrindo exceção aí para as crianças de até 10 anos de idade. Então as pessoas caíram em cima, viu, Natália?
0: Imagina.
1: Caíram em cima.
0: Até entrei aqui no site deles para ver os preços, o preço da apresentação, mas eu tô aqui agora vendo aqui as apresentações. Tem apresentações, olha, previstas para todo o Brasil, tem Rio.
1: Exato.
0: E tem Recife.
1: Exato.
0: Menina, essa polêmica vai vir para cá, é? Em outubro.
1: Exatamente.
0: Então, primeiro, antes de pensar em comprar o ingresso, a gente tem que pensar no look. E ajustar o relógio.
1: E outra coisa, né? Muito se pensa, por ser uma peça, um evento cultural, que é livre acesso.
0: Sim.
1: No acesso, que eu digo, fora o ingresso, né? Você compra lá o ingresso e o resto, nada vai ser levado em conta. Para a peça da Cláudia Raia, não é assim não, viu? Há muitas exigências além da compra do ingresso.
0: Sim. Tô aqui pesquisando o preço. Vamos lá, deixa eu ver. Plateia aqui. A partir de 180.
1: Isso. Dependendo do estado, tem essa variante.
0: Aqui pro Recife eu olhei. Ali eu vi por 180.
1: Porque tem tarifa, tem o ingresso social, isso. O ingresso estudante. Então, ingressos a partir de R$100, tá?
0: Certo.
1: R$100, a média nacional,
0: tá?
1: Então, quando chegar aqui a peça, o Recife, já vá se preparando aí, bote uma roupinha. Traje passeio ou esporte fino.
0: Isso.
1: Só lembrando, gente, esporte fino, quando se pede, são eventos mais solenes, né? Por exemplo, tem muitos casamentos quando... Hoje em dia já não usa mais, mas antigamente colocava lá no convite de casamento. Traje esporte fino. Ou
0: aí
1: seja...
0: tem que ter o paletó.
1: Homem paletó, né? Ou camisas de manga comprida e a gravata. Mulheres vestidos... até o pé, ou calça de tecido, não é calça jeans, tá? Camisa de manga comprida, não pode decote, não pode cropped, como ela colocou, não pode manguinha de fora, ombros de fora, ou seja, é uma roupa que possa cobrir a maior parte do corpo das pessoas. E polêmicas à parte.
0: Entendo a cobrança com relação ao horário, que queiram, né, que o momento tenha uma estética toda. Entendo, acho justo, eles estão fazendo,
1: né?
0: Eles estão organizando, tudo bem.
1: É.
0: Ao mesmo tempo em que eu penso o seguinte, será que isso aproxima ou afasta as pessoas? Tantas pessoas que talvez sonham em ver uma peça, Cláudia Raia, o nome do Brasil, quando fala-se de musical, tantas pessoas que têm vontade que nunca viram. Quando vem essas regras, ouvem falar sobre isso, pode afastar ao invés de aproximar. Então, acho que essa é uma questão. E a polêmica pode se tornar mais importante para o espetáculo, não é? Então, tem razão de falar? Tem. São eles que estão fazendo, tudo certo. Agora, Será que a gente está aproximando as pessoas ou está afastando as pessoas da história, daquilo que você quer contar? Falar sobre Tarsila Amaral, que é uma figura importante do Brasil. A gente nem está falando do conteúdo.
1: Exato.
0: Só está falando das obrigações de quem quer assistir. Mas se alguém quiser ir aqui no Recife, já vai se preparando, que agora já está sabendo.
1: É, eu vi um comentário e eu entrei no perfil da pessoa. Era uma mulher médica de São Paulo dizendo que até onde ela sabe, a cultura é inclusiva. Ela precisa estar disponível para todos, mesmo com a compra do ingresso. Mas uma das funções da cultura é essa, é informar, de incluir, de fazer parte, de mostrar às pessoas aquilo que se tem da história, no caso aí de uma personalidade importantíssima para a nossa literatura brasileira, para a nossa cultura, né? Enfim, e aí você pensa por esse lado, e esse comentário me chamou a atenção, né? Até que ponto realmente uma peça de teatro é segmentada ou não, ou vai deixar de fora pessoas que, porventura, não se sinta ali adequada, e fazendo com que haja, mais uma vez, a exclusão de pessoas.
0: É sobre grana, é, mas às vezes também não é. Você pode estar querendo usar um chinelinho ali, o nosso tem uma marca famosa no Brasil que é adorada no mundo. Exato. Aí não pode?
1: Não
0: e
1: pode.
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1: Jornal do Comércio, esse pode.
0: Esse pode.
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0: Por quê?
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0: 7h51.
4: 7h51.
0: Vamos saber o que é a notícia no mundo dos negócios com o economista Écio Costa.
5: A contundente decisão dos Estados Unidos de impor tarifas, né, ao Brasil e a outros 86 parceiros comerciais, sob a acusação de que cadeias produtivas utilizam insumos de países que exploram mão de obra escrava, é um reflexo dessa nova era. Não lidamos apenas com a disputa clássica de mercado, mas com a imposição unilateral de um padrão de compliance geopolítico que atinge o comércio exterior brasileiro. As autoridades americanas passaram a exigir uma rastreabilidade das cadeias globais de suprimentos. Se uma indústria nacional adquire matéria-prima da Ásia e a utiliza na manufatura de bens exportados para os Estados Unidos, o produto final pode se tornar alvo de sanções e bloqueios caso haja suspeita de violação de direitos humanos na origem. A presunção de culpa recai sobre o exportador brasileiro, no caso, que detém o ônus de provar a lisura de toda a sua rede. Para a economia interna, as consequências são importantes. Há um choque de custos operacionais. A indústria, que já sobrevive espremida pelo custo Brasil, pela alta carga tributária, vai precisar investir em auditorias internacionais de conformidade e rastreabilidade tecnológica. Empresas sem fôlego para rápida adaptação terão mercadorias retidas em portos americanos. Isso ameaça setores intensivos em mão de obra, como polo têxtil, calçadista e de equipamentos elétricos e metalmecânicos. Sob a ótica macro, a medida evidencia como o Brasil se encontra perigosamente em um fogo cruzado de uma guerra comercial silenciosa entre Estados Unidos e China. Como nosso parque fabril importa volumes gigantescos de componentes asiáticos, as novas barreiras funcionam como um estrangulamento indireto. O risco iminente é a perda acelerada de market share nos Estados Unidos, que é um grande comprador dos nossos manufaturados e valor agregado. Esse encolhimento vai diminuir o fluxo de dólares, ampliar o déficit comercial, pressionar a taxa de câmbio. O cenário exige uma resposta pragmática e sofisticada do setor privado e do Itamaraty. As empresas precisam acelerar a diversificação de fornecedores e incorporar as métricas de sustentabilidade como ferramentas de sobrevivência e não de marketing. O Brasil tem o potencial para transformar esse gargalo regulatório em vantagem competitiva, se posicionando como fornecedor lean, né, para o Ocidente. A não adoção e cumprimento de leis mais severas na verificação da importação desses tipos de produtos, fabricados com mão de obra escrava, fez com que a tarifa fosse mais alta no caso brasileiro, de 12,5%, o que também precisa ser revertido. Então é isso, um abraço a todos e até a próxima.
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8: 7:57.
9: 7:57.
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8: Eduardo Scoff, bom dia.
11: Bom dia. Bom dia, Natália. Bom dia aos ouvintes da Rádio Jornal. Bom, os destaques da capa do JC desta sexta-feira começam no cenário internacional. Os Estados Unidos ampliaram as tarifas sobre produtos brasileiros com uma sobretaxa adicional de 12,5%. E o governo federal anunciou que vai recorrer à lei da reciprocidade. Outra manchete da capa traz uma tragédia nas estradas. A colisão entre uma van de saúde e um caminhão deixou 7 mortos no sertão pernambucano. Em Pernambuco, a InfraSA assinou um contrato de R$312 milhões para dar continuidade às obras da Transnordestina no sertão do estado. A edição também traz a análise do colunista Igor Maciel sobre o cenário político para a disputa do governo de Pernambuco. E na cultura, a Orquestra Criança Cidadã é destaque por transformar vidas por meio da música e levar o ritmo no coque para o mundo. Esses são os destaques da capa do JC desta sexta-feira. 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Tenham todos um ótimo final de semana.
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9: 7:59.
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0: mundo aqui participando, muita Isso. gente já participando. Muito obrigado a vocês e passando ali um pouquinho, já Sextou chegando.
1: Estou com muita informação.
0: Muita informação, muita coisa já começando a... Sabe, aquela história que estava ontem, a história de que não vai ter uma reunião no Palácio, afinal vai resolver, não vai resolver. Não resolveu ainda. Também não resolveu nessa reunião, naquela reunião. Resolveu em outra reunião que aconteceu já à noite, rapaz, que eu vou contar aqui para vocês.
1: É muita reunião.
0: Terezinha apurou isso ontem, Terezinha Nunes apurou isso ontem, eu apurei também. E eu vou trazer essa informação daqui a pouquinho para o pessoal aqui. Teve outra reunião ontem. Teve uma reunião de manhã e teve uma reunião à noite. Essa reunião à noite, aí adiantou já algumas coisas.
1: Opa, finalmente. Não bateu o martelo, mas...
0: Não bateu o martelo, mas a gente pode dizer, olha, tem um nome que está, um nome para ser candidato ao Senado, na chapa de Raquel Lira, que está bem encaminhado. Vamos contar isso daqui a pouquinho, como é que é essa história. Outra coisa, vamos falar aqui de tarifa, porque tem mais tarifa agora, né? Tem mais tarifa agora, o Donald Trump anunciou mais tarifas, governo americano, para o Brasil. Tem alguns setores que ficaram com 37,5 agora, porque tinha 25, agora tem mais 12,5. E tem um motivo para isso. Eles estão dizendo que é por causa de compra de produto de países que têm trabalho análogo à escravidão e por aí vai. Só que aí o Brasil contesta. Vamos falar sobre isso com o Castilho, com o Fernando Castilho aqui. Hoje tem a Eliane Cantanhede também, nessa sexta-feira, entre outros assuntos do Passando a Limpo. Sexta-feira é Passando a Dica. Tem também Passando a Dica. E aí eu quero que você me diga a sua dica para o fim de semana, para a gente encerrar.
1: No ato.
0: Aqui. Vamos lá.
1: Vamos embora. Olha, minha dica é de um documentário que está sendo bastante comentado nessa semana, porque ele foi lançado nessa semana.
0: Sim.
1: O nome dele é Preta, Eu Não Ando Só. É um documentário que mostra toda a luta da Preta Gil contra o câncer e traz registros assim íntimos. Preta Gil, filha de Gilberto Gil, que faleceu tem um ano. Registros íntimos, momentos dela no hospital, com a família, com os amigos. Então a gente conheceu, acompanhou parte dessa história, mas teve muito que não foi divulgado à época.
0: Sim.
1: Então é bem interessante, assim, mostra a importância da amizade, de ter as pessoas para lhe ajudar no momento da dificuldade. É uma celebração também à vida, ao que nós podemos fazer na vida.
0: Muito
1: Preta,
0: bem.
1: Eu Não Ando Só, lá no Globoplay, minha dica para esse fim de semana.
0: Vamos embora.
1: Tá certo, Valeu. Tá bem. Chegou dinheiro aí, meu querido Avanildo Cerqueira. Então vamos com dinheiro e Hernani Tavares.
2: O Ibovespa fechou o último pregão em queda de 0,46% aos 176.724 pontos. Nos Estados Unidos, Dow Jones teve queda de 0,97%, S&P 500 com queda de 1,21% e Nasdaq em queda de 2,15%. Na Europa, a Bolsa de Frankfurt, na Alemanha, registra alta de 0,91%, enquanto a Bolsa de Paris, na França, opera em alta de 0,43%. Na Ásia, o índice Nikkei caiu 2,73% e Xangai caiu 1,61%. O dólar comercial subiu 0,55%, está valendo R$ 5,09. Já o euro comercial subiu 0,35%, está valendo R$ 5,80. Nas casas de câmbio do Recife, o dólar turismo está sendo vendido a R$ 5,43, enquanto o euro turismo é vendido a R$ 5,78. A atual cotação da moeda criptografada Bitcoin é de R$ 330.040. A poupança rende hoje 0,67% ao mês e o grama do ouro é vendido a R$ 661,21. A Bolsa de Valores de São Paulo inicia as negociações às 10 horas da manhã.
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0: Começa agora o Passando a Limpo. Muito bom dia a todos. 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Ô, Fernando Castilho, muito

0: Bom dia, a gente
1: Bom
0: está também
1: dia.
0: com Maurício Garcia hoje. Maurício Garcia, que não está aqui no estúdio, porque está trabalhando para pagar os boletos dele. Romualdo de Souza, também conosco. Romualdo, você não está em Brasília hoje, ou está em Brasília?
2: Eu estou na Serra dos Morgados, no sertão da Bahia, a 125 quilômetros de Petrolina.
0: Serra dos Morgados, né?
2: É
0: Rapaz.
2: uma região produtora de café especial que está despontando no Brasil todo e eu fui convidado exatamente para participar da análise desses cafés, ou seja, os melhores cafés que eu tenho ouvido falar recentemente e eu sou um dos escolhidos para experimentar esse café. É como
0: Coisa
2: diria minha
0: boa.
2: avó Joana Francisca da Conceição, é ou não é uma dádiva?
0: Coisa boa, é uma dádiva. Você, por favor, você melhore ainda isso e traga café pra gente quando você vier daí. Ou
2: Vou levar, segunda-feira eu levo.
0: você passa por Pernambuco? Ou passa
2: Sim, eu passo por Pernambuco,
0: por
2: aliás, passo
0: Recife?
2: pelo Recife, porque do Recife eu vou a Taquaritinga do Norte, que tem o Festival do Café no próximo fim de semana.
0: Ótimo, porque aí você já deixa café comigo. Castilho, não, o Maurício Garcia, você tá pelo mundo, né?
3: Estou de novo essa sexta-feira em Aracaju. Eu tenho feito muito trabalho aqui e estou por aqui essa sexta-feira.
0: Muito bem, faça isso que é bom para pagar boleto. Fernando Castilho,
1: Estou no Recife, aqui no estúdio da
0: você
1: Rádio
0: está no
1: Jornal.
0: estúdio da Rádio Jornal, está no Recife, não está?
1: Rua
0: Eu
1: dos
0: só
1: Lima,
0: queria confirmar.
1: 250.
0: Só queria confirmar isso. Deixa eu começar aqui. A gente vai falar sobre a chapa de Raquel Lira, porque tem não tem uma definição, mas tem um encaminhamento para uma definição. Tem um encaminhamento forte para uma definição, tá? Vamos falar sobre isso. Inclusive, está na coluna Cena Política. Quer se antecipar? Vai lá na coluna Cena Política, que já está lá no JC, está lá. Terezinha Nunes também escreveu isso, está no JC e está no blog da Terezinha, que é o blog delas. Escreveu também sobre o mesmo assunto. A gente estava apurando junto ontem, ela apurou. Como é que foi uma reunião que aconteceu e tudo. Eu peguei umas informações depois também. Tem informação na coluna Cena Política e tem informação com a Terezinha Nunes também. Sobre uma reunião que aconteceu. Não é aquela reunião que aconteceu no Palácio, não, tá, gente? Que teve uma reunião que aconteceu no Palácio, que a gente passou o dia aqui acompanhando, que tinha os deputados do Progressistas, do PP, tinha prefeitos do PP, Eduardo da Fonte foi para lá, disseram que Miguel Coelho estava por lá também, num outro espaço, e que depois participou também na conversa. Bom, não é essa reunião. Aconteceu uma outra reunião depois. Essa outra reunião depois. Eu vou contar para vocês daqui a pouquinho o que foi que aconteceu. Mas eu quero primeiro saber de Romualdo uma coisa. Romualdo, Michele Bolsonaro aceitou o pedido de desculpas de Flávio Bolsonaro. A paz reina na família Bolsonaro, Romualdo de Souza, pelo menos nas últimas 12 horas?
2: Pela declaração da ex-primeira-dama, ainda não. Ainda é preciso um encontro para a gente, segundo ela, aparar algumas das arestas e rever alguns pontos. Mas, pelo menos, ela aceitou o pedido de desculpas feitos pelo pré-candidato à presidência da República. Flávio Bolsonaro foi instigado pelo presidente do PL, Valdemar Costa Neto, a correr nas redes sociais e pedir desculpas a Michele, porque a convenção vai acontecer agora no fim de semana e não pegaria bem ele fazer a convenção do lançamento da sua candidatura à presidência da República, estando brigado com a mais importante política do campo feminino no Partido Liberal. Então, Flávio Bolsonaro foi lá, gravou um vídeo, pediu desculpas, admitiu que houve erros e que jamais trataria mal uma mulher que é a esposa do seu pai. E aí a Michelle ficou em silêncio. Imediatamente a turma do Deixa Disso correu atrás da ex-primeira-dama, inclusive a senadora Damares Alves. Damares ligou para Michelle e Michelle disse: Olha, eu estou da Maroca, eu estou pensando se faço ou não faço esse vídeo. E aí Damaroca falou assim: Minha querida, faz logo esse vídeo. Então ela gravou um vídeo em que, de certa forma, admite que todos erramos, ainda bem que todos erramos, e que agora é hora de pensar em mudanças para o país. Esse é o ponto importante. Aparadas as arestas, ela diz o seguinte: agora é importante que a gente sente, ainda bem que tem que sentar, para conversar, nem que seja uma conversa rápida. Eu já tinha dado até uma dica, porque o Flávio Bolsonaro não pode ir na casa de Michele. Michele não vai na casa do Flávio. Entre um e outro, entre um caminho e outro, tem um posto de gasolina e que tem uma cafeteria bem discreta. Eles poderiam tomar ali um café e resolver logo o que tem que ser resolvido. E o que tem que ser resolvido? Primeiro, Flávio ainda vai tentar hoje com Michele para ver se leva a ex-primeira-dama para a convenção. Eu, particularmente, acho que é mais fácil botar Lula como vice de Flávio do que Michele Bolsonaro aparecer na convenção nesse fim de semana.
0: Meu Deus, tá bom. Tá certo, Romualdo. Vamos esperar, né? Vamos ver, quem sabe não aparece. Agora, realmente, assim, a informação que a gente tem é que... E a briga começou numa coisa tão, tão boba. Assim, você começa uma briga assim porque...
3: Não, a briga é antiga, Igor.
0: Não. É porque é o seguinte. A briga deles, dela com os filhos, tudo, é muito antiga. Mas Flávio sempre foi um ponto diferente em relação a isso. Ela sempre, de todos os filhos, ela teve uma relação melhor com Flávio. Aconteceu uma coisa por conta de visita, uma briga por conta de visita a Jair Bolsonaro, que era limitada, e eles brigaram por conta disso com a filha de Michele e tudo, com o Flávio, agora recentemente, com o Jair Bolsonaro já preso. Então, assim, agora recentemente, quando Jair Bolsonaro já estava preso, aí foi quando, assim, foi o gatilho que começou toda essa confusão. Mas a relação dela com os filhos sempre foi muito ruim, menos com Flávio. Com Flávio era a que tinha uma relação ainda muito tranquila com o Flávio. Aí começou essa confusão por conta de um desentendimento numa visitação. Mas estão resolvendo. Vamos ver. Tem tarifa, né, Castilho?
1: Pois é. O Brasil hoje está sendo mais uma vez punido, né? Na verdade, o Brasil tem sido um dos principais alvos do protecionismo dos Estados Unidos na figura de Donald Trump. Não é nem dos Estados Unidos, na figura de Donald Trump. Sim. Ano passado nós tivemos aquele evento, aquelas brigas todinha, e quando as relações estavam muito ruins, né, não havia sequer um canal de comunicação. Ontem não. Ontem o governo americano decidiu taxar em 12,5% os produtos brasileiros sob uma alegação bastante curiosa: falha no combate à prática de trabalho forçado em setores produtivos. E aí, não só o Brasil, mas outros 59 países. Aí, quando você vai olhar, tem uma coisa interessante. É preciso esclarecer isso hoje, Igor. As tarifas que hoje pesam sobre o Brasil resultam de investigações bem distintas, né? No caso de 25%, como a gente sabe, começou a valer agora no dia 22, na quarta-feira. Sim. É aquela investigação que foi aberta no ano passado, em julho do ano passado. E aí tem aquela série de produtos, inclusive aquela pressão do PIX. E são, apesar dessa decisão de hoje, de quarta-feira, tem 210 itens que foram poupados. No caso de hoje, essa de 12,25, tem uma coisa curiosa. Elas têm origem na investigação sobre o trabalho forçado que os Estados Unidos teriam feito em 60 países. No caso brasileiro, tem uma coisa bastante curiosa, e eu vou ler aqui para vocês. Por que é que o Brasil está sendo punido? Porque teria sido encontrado na investigação dos Estados Unidos trabalho forçado na indústria do alumínio, do algodão, produtos eletrônicos, baterias de lítio e tabaco. Quando a gente vai olhar isso aí, alumínio, nós estamos falando da exploração de bauxita. Indústrias internacionais grandes trabalham automatizadas. Não há muita informação sobre o que é que aconteceu isso.
0: Agora, só Castilho, vamos lá. Só para a gente entender. Porque para
1: o ouvinte.
0: Vamos lá, para a gente entender. Tem uma taxa que foi aplicada, que é aquela dos 25%.
1: Pronto, já está valendo desde quarta.
0: Está valendo desde quarta-feira. De ontem para hoje foi anunciada uma outra taxa, e essa taxa é em cima de trabalho, é por causa do trabalho escravo, de trabalho análogo à escravidão.
1: 12,25%.
0: Só que é o seguinte, não é porque o Brasil tem trabalho escravo, é porque o Brasil compra de países que, segundo os Estados Unidos, tem trabalho análogo à escravidão.
1: E aí, quando você olha isso, você vai ver alumínio... A gente não compra, a gente exporta.
0: Certo.
1: Não é bem. Algodão, nós somos um país hoje exportador de algodão. Nós não compramos algodão de país nenhum. Nós hoje somos exportador de algodão numa indústria de algodão que é altamente automatizada.

0: Um agronegócio de ponta. Sim. O Brasil é o país mais moderno da produção hoje de algodão, certo? E aí tem eletrônicos entre os chineses. E aí eu acho que aí é o motivo principal aqui. Baterias de lítio. Baterias de lítio são as baterias que são usadas por empresas que fabricam carros no Brasil, especialmente carros pesados, caminhões e ônibus, uhum, a coisa, que vem da China. Então, a bateria de lítio, que, por exemplo, que está na base de caminhões e ônibus, vem da China, a bateria de lítio. E tabaco, que é uma indústria concentrada no Rio Grande do Sul, que teve alguns casos no passado, e os Estados Unidos pegam isso entre 21 e 25. Do ponto de vista técnico, do ponto de vista de argumentação, o Brasil até é um dos poucos países que desenvolveu uma legislação e tem uma fiscalização até dura.
1: Sim.
0: Mas essa conversa, eu venho dizendo e venho escrevendo na coluna, essa conversa dos Estados Unidos, essas punições dos Estados Unidos, é tudo menos economia. É política. Algum, sim, dia, o presidente Donald Trump chegou e disse, olha, no meu novo mandato, eu vou punir todo mundo e vou arrecadar o que for possível.
1: É porque aí, tem muita gente que está procurando lógica. Né,
0: procurando lógica.
1: Ah, qual é a lógica da punição que o Trump... É. Na verdade, ele está inventando qualquer desculpa
0: para
1: poder arrecadar, para poder fazer aplicar a taxa que ele está aplicando. Então, assim, na verdade, ele procura qualquer desculpa. Gente, sabe aquela frase que eu repito sempre aqui no programa? No fim do dia, a única coisa que importa para Trump é a imagem dele e o dinheiro. É o dinheiro e a imagem dele. O resto, ele inventa. Sabe aquela coisa de... aquela música, como é? O Nosso Amor a Gente Inventa?
0: É.
1: Pronto, é isso. Assim, o resto ele inventa. O resto ele inventa. Então, assim, tem hora que a invenção é por causa de Jair Bolsonaro, tem hora que a invenção é por causa de trabalho escravo, tem hora que a invenção é por causa, sei lá, da barba do Lula, qualquer coisa. O que, na verdade, tudo isso é uma invenção, porque ele não está nem aí para nada disso. São assuntos importantes? São. A questão da família Bolsonaro, o judiciário no Brasil, são assuntos importantes? São assuntos muito importantes. Isso importa para Trump? Não. Isso não importa para Trump. O que importa para Trump é o dinheiro e a imagem dele. O resto é essa coisa de o nosso amor a gente inventa. Mas a gente vai falar bastante sobre isso ainda, que a Eliane Cantanhede entra com a gente daqui a pouquinho para trazer isso, para falar sobre isso. O Maurício Garcia, tem pesquisa vindo por aí para Pernambuco. Semana que vem tem Quest... É aqui programada já, inclusive queria dizer que dia 28 é terça-feira, tá? Terça-feira.
2: Registrada já, né?
1: Já está registrada, está programada e terça-feira o Guilherme Russo da Quest já está, inclusive, agendado com a gente para conversar com a gente aqui sobre a pesquisa. Agora, Maurício, por que aqui demorou tanto para acontecer uma nova pesquisa? Tem a ver com Copa do Mundo? O pessoal espera passar a Copa? Tem a ver com as convenções que vão acontecer agora? Como é que vocês planejam essas coisas quando vão fazer assim? Tem muita gente que diz, rapaz, por que demorou tanto para fazer uma outra pesquisa em Pernambuco?
2: A gente tem que levar em consideração que as campanhas, com certeza o núcleo de campanha que já está trabalhando de Raquel, o núcleo de campanha que já está trabalhando de João, já estão fazendo pesquisas regularmente com uma frequência muito grande, direto, tanto quantitativas quanto qualitativas. Eles têm informações, né? O que demora um pouquinho é, de fato, a divulgação dessas pesquisas. E a divulgação, o que se espera muito para alguns institutos e daí principalmente dos financiadores das pesquisas, que é quem banca de fato a pesquisa, é o timing, é o tempo da eleição, é o cronograma da eleição. Então agora, com a definição oficial de quem são os candidatos, até por exemplo, para ter um desenho mais fiel de quem ser, porque também não só vão levantar números para governador, mas vão levantar também para senador. E com essa indefinição toda que tem, ao invés de tentar ficar mostrando 5, 6, 7 simulações possíveis de combinações de candidatos apoiados de um lado, apoiados do outro, tenta fazer a intensidade das pesquisas são mais depois das definições oficiais. Então, a partir de agora, que a gente vai ter um fluxo maior. Apesar que pesquisas também, nos últimos semanas, o que mais não falta são números aí pipocando. Mas a gente tem que levar em consideração também aquelas mais sérias, aquelas que têm tradição, e espera-se, de fato, um pouco. A Copa do Mundo acabou, de fato, é uma coisa que... que passou no tempo, as pessoas agora vão começar a focar na política, a gente vai, todo mundo vai falar, a gente fala sempre de política, mas a opinião pública como um todo vai dar mais atenção à política, então é um momento mais propício para isso.
1: Ô Maurício, antes de eu falar aqui no assunto do candidato ao Senado aqui, que eu vou entrar nesse assunto agora, mas você sempre está ali fazendo pesquisa e tem uma coisa que... Você trabalha com isso, né? E tem uma coisa que o pessoal comenta muito, que diz assim, olha, o pessoal está fazendo pesquisa agora, mas a maior parte da população nem está preocupada com eleição. A maior parte da população nem lembra que vai ter eleição esse ano. A gente está aqui discutindo política o tempo todo, tem um público grande que acompanha isso, mas a maior parte da população só se engaja realmente quando está se aproximando a eleição. Quando é que começa esse engajamento realmente da população que não acompanha política normalmente entrar de vez no assunto e começar a acompanhar e a discutir por causa do voto? Tem um tempo assim, dizer uma semana antes, um mês antes, quanto?
2: Não, o assunto, a política, a eleição em si virar assunto de fato na cabeça das pessoas é quando começa a propaganda eleitoral gratuita, quando começa o guia eleitoral na televisão e no rádio. Aí sim as pessoas vão estar sendo inundadas por isso, por propaganda, porque daí uma semana antes a propaganda em si já é liberada e a veiculação pelo horário eleitoral gratuito começa uns dias depois. Mas aí sim, quando começar isso, que é na virada de agosto... final de agosto, segunda quinzena de agosto, começa o programa eleitoral gratuito. Aí sim as pessoas, gostando ou não, elas acabam sendo inseridas no mundo eleitoral e sabendo quem que está com quem que falou com o quê, né? E acompanhar também as redes sociais aí, dos seus candidatos. Aí começa, porque daí começa, mesmo que ela não goste muito de um determinado candidato, né, o eleitor dela, mas se disserem que alguém fez tal coisa, aí começam as denúncias, aí começam as acusações, promessas não pegam, as pessoas querem de fato é ação, né? Então aí começa de fato esse clima eleitoral, é quando começa o guia eleitoral, a propaganda eleitoral, que são coisas diferentes, uma semana de diferença, mas aí sim quando se vira a chave na cabeça do eleitor com relação à eleição, aí quase que generaliza esse tema de eleição.
1: Então, a partir do dia 16 de agosto, 17 ali, de 16, 17 de agosto, quando começa ali o período realmente de campanha, é que isso. As pessoas começam a entrar no clima.
2: No clima.
1: Muito bem. Deixa eu lembrar aqui que a gente tá ao vivo aqui em vários canais, inclusive hoje pelo YouTube também, tudo, mas inclusive já estamos no YouTube, tá? No canal Rádio Jornal. Mas, inclusive, hoje estamos também pelo JC. Mandar um abraço pro pessoal do JC no Instagram. Está nos acompanhando também ao vivo no Instagram do JC. Grande abraço para todos vocês. Todos vocês que estão nos acompanhando aqui pelo Instagram do JC. O seguinte, ontem aconteceu uma reunião. A gente acompanhou, trouxe informações sobre essa reunião aqui no Palácio do Campo das Princesas. Uma reunião, os prefeitos e os deputados estaduais e federais, os deputados do PP foram convocados para uma conversa lá no Palácio do Campo das Princesas. E aí chamaram o Eduardo da Fonte, que é o presidente da Federação União Progressista e do Progressistas, e chamaram também o filho dele, o Lula da Fonte. Foram depois, na sequência. E aí, nessa reunião, teve uma proposta que surgiu lá. Essa proposta era uma proposta de três candidaturas avulsas para o Senado. Olha, para você que está acompanhando, é o seguinte. Miguel Coelho, que é do União Brasil, e Eduardo da Fonte, do Progressistas, eles estão disputando uma indicação para uma vaga de candidato ao Senado na chapa de Raquel Lira. E está uma disputa danada, porque os dois estão na mesma federação. É a Federação União Progressistas, Progressista. O Eduardo da Fonte, ele é do PP e ele é o presidente da Federação União Progressista em Pernambuco. E aí o que é que acontece? Ontem aconteceu essa reunião, foi proposto isso. E o progressista não aceitou. Disseram, não, olha, a gente já fez uma votação interna e o Eduardo da Fonte é o indicado para ser o candidato ao Senado. Então não tem isso de ter três candidatos, até porque, gente, três candidatos, convenhamos, é uma ideia meio complicada, sabe?
0: Eu vou fazer uma pergunta a você, meio óbvia. Chegou a ser proposto?
1: Chegou.
0: Isso foi ser uma conversa? Chegou. O que você está me dizendo é o seguinte. É. No meio de uma conversa, alguém teve essa brilhante ideia.
1: Foi.
0: É sério.
1: E assim, é o seguinte. Não tem nenhuma lógica.
0: Claro.
1: Não tem lógica.

0: Lógica jurídica, porque juridicamente isso é muito difícil de amarrar, tá? É muito complicado você amarrar isso juridicamente. Não tem lógica política, porque você vai, na verdade, prolongar e talvez até acirrar e aumentar a briga que você tinha, você vai aumentar isso. E não tem lógica eleitoral, porque você vai dividir voto ali entre três e não se elege ninguém. Então, assim, não faz sentido. Não tem sentido jurídico, político nem eleitoral. Ponto. Isso foi recusado. Imediatamente isso foi recusado pelos que estavam lá presentes e tudo, e o próprio Eduardo da Fonte, que estava lá, também disse: olha, isso não vai ser possível. Aí surgiu um outro ponto ali, uma outra pauta na reunião. É uma segunda pauta da reunião, que foi o seguinte: disse, olha, a Federação União Progressista marcou a convenção para o dia 5 de agosto. E a convenção da governadora, a convenção do PSD, é no dia 2 de agosto. Como é que a governadora vai fazer a convenção dizendo que ela, sem poder dizer que conta com o apoio ou que não conta com o apoio da Federação União Progressista, se a Federação União Progressista só vai fazer a convenção 3 dias depois? E aí a equipe do governo disse: olha, é muito chato vocês fazerem uma convenção depois, a gente precisa resolver isso. E aí surgiu a seguinte ideia: vamos fazer o seguinte, vamos amarrar as atas. Certo? A gente amarra as atas, o texto das atas. A ata da convenção do PSD, da convenção da governadora, vai dizer, nessa ata, vai dizer que uma vaga para o Senado é da Federação União Progressista, e a ata da convenção da Federação União Progressista vai dizer que apoia a governadora Raquel Lira.
1: Isso no domingo 2 de agosto.
0: Domingo 2 de agosto. Pronto. E aí, ok, vamos fazer essa reunião. Essa reunião não foi a reunião de manhã. Essa reunião aconteceu ontem, já à noite, começo da noite ontem. E entrou pela noite essa reunião. Não foi uma reunião com a governadora mais. Foi uma reunião com os advogados do PSD, advogados do partido da governadora, que se reuniram com representantes do PP, inclusive com Eduardo da Fonte, Lula da Fonte e outros representantes ali do Progressistas, da Federação União Progressista. E aí, nessa conversa, nessa segunda reunião, fecharam esse texto, que aí o texto de uma convenção diz que vai apoiar, o texto da outra convenção diz que garante a vaga para a Federação União Progressista. Não fala em nome, não diz quem seria. Aí a gente tem que voltar para um momento anterior, onde aconteceu uma reunião da Federação União Progressista, que votou e escolheu Eduardo da Fonte para ser esse indicado. Então, a Federação União Progressista já tinha indicado o Eduardo da Fonte, e ontem, nessa reunião, que já aconteceu à tardinha, à noite, já de noite, nessa reunião, ficou ali amarrado o texto para um lado e para o outro, de que a federação vai apoiar Raquel e Raquel garante que uma vaga é da federação. Como todo mundo sabe que foi escolhido o Eduardo da Fonte na federação, então provavelmente vai ser o Eduardo da Fonte. Por isso que estou dizendo, a possibilidade maior hoje, provavelmente será o Eduardo da Fonte. Como eu já vinha dizendo isso, inclusive na coluna Sendo Política, por questões jurídicas, regimentais, estatutárias. Então,
1: e burocráticas.
0: Assim, burocráticas e também políticas. Era o Eduardo da Fonte já. E agora isso se reforça. Deve ser o Eduardo da Fonte o candidato e aí garante a Federação União Progressista dentro do... Miguel Coelho, ele continua dizendo que é candidato, ele não retirou a pré-candidatura. Provavelmente ele não vai retirar a pré-candidatura, ele vai seguir aí para algum outro entendimento, não sei. Não sei realmente o que é que ele vai fazer, mas nesse momento o que se tem é isso, tá bom? Isso é uma apuração de Terezinha Nunes. Deixa eu aqui deixar bem claro, isso é uma apuração ontem de Terezinha Nunes, eu também participei dessa apuração, eu também fiquei ontem até 9 da noite fazendo ligação e recebendo ligação e fazendo ligação para entender como é que foi tudo isso foi construído, mas é uma apuração de Terezinha Nunes de ontem que está no JC de hoje, e tanto na coluna ali com a Terezinha Nunes, como na reportagem com a Terezinha Nunes, como na coluna Cena Política também. Tá bom?
1: A reunião do dia 5 do Progressista mantém, não?
0: Aí a ideia é que, assim, a partir do momento que confirmarem, porque esses textos foram feitos, foram amarrados, mas falta ainda confirmar a governadora, dar o aval, dizer ok,
1: então
0: eu concordo.
1: Não seria mais necessário uma reunião no dia 5?
0: Não, aí se tudo for amarrado, a ideia é que seja feito tudo no dia 2. E aí a convenção da Federação União Progressista é feita no dia 2. Agora, isso tem que ser resolvido até domingo, porque pelo estatuto da federação, a convenção tem que ser convocada, tem que fazer uma convocação para essa convenção com 7 dias. Eu soube que tem que ser 7 dias. Então tem que ser resolvido nesse fim de semana. Precisa resolver nesse fim de semana. De hoje para amanhã deve resolver se fica assim ou não. E aí remarca a reunião da convenção da Federação União Progressista. Mas por enquanto é isso. Lembrando aqui, apuração da Terezinha Nunes junto com o JC e Pedro Beja, teve muito ontem também, a Mariana Souza também participou bastante dessa apuração ontem no JC, para a gente trazer essa informação tanto no Jornal do Comércio de hoje, como também aqui na Rádio Jornal.
1: Eu queria registrar uma coisa aqui, Terezinha disse que passou 5 horas.
0: 5 horas na convenção do PT, não foi?
1: Pedro Beja ontem passou 5 horas e 30 nessa reunião do Palácio. Então nós temos uma disputa agora de que a cobertura política tem que ouvir pelo menos 5 horas do repórter para trabalhar. Terezinha passou 5 horas, Pedro Beja passou 5 horas e meia esperando essa resposta.
0: Menos de 5 horas é
1: você
0: Nutella,
1: não consegue
0: pra
1: informação.
0: Para ser raiz tem que ser mais de 5 horas.
1: Pois
0: viu?
1: É, agora.
0: Romualdo, para a gente já ficar sabendo. Para ser raiz, senão é... Não, eu estou brincando. Mas agora só pedir uma coisa assim, quando tiver cobertura assim, 5 horas, convenção e tudo, arranja uma aguinha, né, pro pessoal, porque fica difícil. Tem que distribuir uma aguinha também pro pessoal, mandar uma água, um biscoitinho também, porque o pessoal... Fica lá
1: seco.
0: Difícil. Vamos com a Eliane Cantanhede agora, vamos embora.
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0: Eliane Cantanhede, bom dia.
3: Bom dia, Igor, colegas, ouvintes.
0: Eliane, você já participou de cobertura que você fica lá e o pessoal não dá nenhuma aguinha para você? Você fica lá horas esperando e não vem nenhuma aguinha, um biscoitinho para a pessoa esperar?
3: Bem, imagina quando não existia celular, né? A gente ficava na porta do Palácio do Planalto, em pé, no sol... Horas e horas sem água, sem nada.
0: Pois é, ossos do ofício. Eliane, o novo tarifaço de Trump empurra o Brasil para a China e novos mercados. E aí vai custar caro para Flávio Bolsonaro. Por quê, Eliane?
3: Olha, esse novo tarifaço, né? Que a gente já vem falando aqui na Rádio Jornal desde lá de trás... Na verdade, somam 37,5% sobre as exportações brasileiras, de vários produtos brasileiros. Quer dizer, uns vão ter a dupla taxação, outros vão ter uma taxação, alguns estão isentos nos dois casos, mas o fato é o seguinte, o Trump está taxando o Brasil em 37,5%. 25% por causa da seção 301, que é a alegação, né? Alegação, inclusive, cheia de mentira, é de que o Brasil pratica concorrência desleal com os Estados Unidos. Imagina, os Estados Unidos são superavitários nas relações comerciais com o Brasil. É um pretexto tosco. E ontem saiu, finalmente, os 12,5%, que não foram só para o Brasil, mas para em torno de 60 países mundo afora, né, sob a alegação dos Estados Unidos de que esses países praticam trabalho forçado. E isso causa também concorrência desleal com os produtos americanos. Só que o Brasil, na OIT, que é a Organização Internacional do Trabalho, o Brasil é sempre valorizado, respeitado pela legislação trabalhista, né, que é considerada uma das mais avançadas no mundo. Claro que você tem... trabalhadores ganhando muito pouco no Brasil, a gente sabe disso, e tem trabalho escravo também, né? Tanto assim, análogo à escravidão, mas os órgãos federais e os órgãos estaduais estão sempre em cima, a gente está sempre lendo descobertas de pessoas que são tratadas não como trabalhadoras, mas como escravas. Enfim, isso é uma pancada no Brasil, né? 37,5% de tarifação é uma pancada enorme para o Brasil, tem um desgaste enorme para grandes setores, e esses grandes setores são empregadores de mão de obra muito importantes no Brasil. Portanto, essa pancada do Trump afeta empresas, afeta famílias, né, dos trabalhadores e afeta também a economia do Brasil. Mas o que que isso vai produzir e já vem produzindo desde o tarifaço de 50% no ano passado? Né? O Trump está empurrando o Brasil para o colo da China, empurrando o mundo para o colo da China, né? E para outros mercados, novos mercados. O Brasil está abrindo muitas frentes, por exemplo, na Ásia. Né? E a Ásia tem dinheiro e é grande compradora, mas vai custar caro, como você disse, vai custar caro sim para o Flávio Bolsonaro. Muito porque tanto que ele próprio, né, Igor, ele próprio viu que isso atinge a candidatura dele e foi para os Estados Unidos tentar reverter a ação do Eduardo Bolsonaro, irmão dele, dele próprio, pelas tarifas. Ele disse, não está ajudando, só está atrapalhando a minha candidatura. E pediu para os Estados Unidos adiarem o tarifaço para depois das eleições, mas... não deu certo, não, e isso vai cair no colo dele. Ninguém esquece que quem está por trás dos tarifaços do Trump contra o Brasil desde o ano passado são os irmãos Bolsonaro, né? Isso custa caro na campanha.
0: Eliane Cantanhede, na Rádio Jornal. Romualdo de Souza.
4: Eliane, bom dia, como vai? Tudo bem, Eliane? Olhe, nesse, digamos, recuo de Flávio Bolsonaro, de pedir desculpas em público a Michele Bolsonaro, e Michele aceitando o pedido de desculpas, dizem aqui em Brasília, Eliane, que tem um quê do ministro André Mendonça. André Mendonça é muito grato a Michele Bolsonaro, que trabalhou pela indicação dele ao STF. Então, para dar uma fragilizada no Flávio Bolsonaro, André Mendonça foi lá e mandou investigar o repasse de verbas do Vorcaro para o filme do Jair Bolsonaro. O que você apurou nesse sentido? André Mendonça deu uma força em favor de Michele Bolsonaro nesse pedido de apuração?
3: Oi, bom dia, Romualdo. Olha, ontem o Flávio teve uma boa e uma má notícia, né? A boa notícia foi essa de que a Michele Bolsonaro acatou o pedido de desculpas dele, aliás, um pedido de desculpas que demorou um mês, né? Exatamente um mês. O Flávio Bolsonaro demorou um mês para pedir desculpas, mas gravou um vídeo meio a contragosto pedindo desculpas. A Michele acatou, né? E agora os dois estão programando um vídeo conjunto, dos dois juntos, mostrando ali união da família e do bolsonarismo, mas parece tarde demais, né? É uma boa notícia, mas parece tarde demais, porque quem vai acreditar que a Michele está indo com toda a força para a campanha e que não existe mais... nada entre eles, de briga. Claro, aquele ataque da Michelle é um ataque sem volta, né? Ela pode até participar da campanha, mas o bolsonarismo está rachado e isso é inegável. Mas você me pergunta do André Mendonça. Quem teve muito a ver

0: com essa reaproximação, a tentativa de reaproximação da Michele com o Flávio, foram duas mulheres. Uma, a Damaris Alves, né, a senadora Damaris Alves, que é muito próxima, muito ligada da Michele, né, também evangélica e é muito ligada a ela. E a segunda, o segundo personagem foi a Celina Leão, que é a governadora do Distrito Federal e é candidata. O André Mendonça, né, é ao contrário. O André Mendonça estava sendo muito assim questionado porque são três senadores enrolados com o Master e com o Vorkaro. Um é o Jax Wagner, do PT, que teve a operação da Polícia Federal. O outro é o Ciro Nogueira, que foi chefe da Casa Civil do Bolsonaro, que teve também a operação da Polícia Federal. Mas e o Flávio? O Flávio pediu 134 milhões para o Vorkaro, né? E até agora não teve nenhuma investigação. E ontem, o André Mendonça, que foi indicado para o Supremo pelo Bolsonaro, pelo Jair Bolsonaro, decidiu que sim. A abertura de investigações sobre o Flávio Bolsonaro aí no enrosco do Banco Master e do Vorkaro. Então, a partir de agora, Flávio Bolsonaro está sendo oficialmente investigado pelo Supremo Tribunal Federal. E numa hora ruim, né? Porque cá para nós é a pior hora da candidatura do Flávio.
1: Eliane Cantanhede, na Rádio Jornal, Fernando Castilho.
2: Eliane, o Centrão, que pelas leis da física é o que está mais próximo de ir para um lado ou para o outro, aparentemente captou o desgaste de Flávio. E será que ele está pulando do barco, né? Isso não é uma notícia péssima para o candidato do Flávio Bolsonaro, não, a partir dessa identificação do Centrão?
0: Oi, Fernando. Olha, essa é um baque enorme para a candidatura do Flávio Bolsonaro. Como é que você pode ser candidato da direita, né, sem o Centrão, que é o direitão? Mas o Centrão não fica em barco que está balançando, né? Ele está pulando desse barco, visivelmente. O PP, que é o partido do Ciro Nogueira, já disse que, olha, vai ficar independente nas eleições. O Republicanos, que é o partido do governador Tarcísio Gomes de Freitas em São Paulo, já disse que vai pular desse barco, né? Ali o União Brasil, que agora tem a federação, né? Mas União Brasil também já avisou que vai ficar independente. Ou seja, nos estados é assim: cada um fica com o candidato que quiser. E a candidatura do Lula, que já estava percebendo, né, ali a movimentação do Centrão diante do desgaste do Flávio, a campanha do Lula já está trabalhando ali nos bastidores para tentar colher alguns frutos, lembrando que esses partidos todos do direitão, ops, do Centrão, já estiveram com o Lula, né? Inclusive o PT do Ciro Nogueira. Então, o Centrão vai para quem sinaliza capacidade de vitória. O Centrão sair do barco, para o lado do barco do Flávio Bolsonaro, sinaliza o quê? Que não está acreditando nas possibilidades de vitória do Flávio.
1: Eliane Cantanhede, Maurício Garcia.
3: Bom dia, Eliane. Puxando um pouco a brasa aqui para minha sardinha, o Instituto Datafolha registrou há uns dias atrás uma pesquisa que tá para sair hoje. Ela já poderia ter ser divulgada até hoje no jornal impresso, mas deve sair no digital durante o dia. E a grande pergunta que se fala dessa pesquisa nacional feita pelo Datafolha para ser divulgada hoje é o quem mais lucra com essa fragilidade pela qual o Flávio tem passado. Seria Caiado? Seria Zema? Seria Renan Santos? Qual a tua visão sobre esse cenário que o Datafolha deve

0: apresentar hoje.
1: Pois é, esse Datafolha que sai hoje ao longo do dia, eu até tinha expectativa de que ele saísse durante o nosso programa, mas até agora ainda não saiu. Mas, enfim, o Datafolha, ele é muito importante porque ele vai apontar exatamente isso. Exatamente isso, Maurício. Quem é que lucra com a fragilidade do Flávio? Porque até agora, quem vem lucrando é o presidente Lula. Porque as pesquisas mostram que os independentes que estavam tendendo para o Flávio recuaram e estão indo para o Lula. Então, quem estava lucrando era o Lula, mas não é só o Lula, não. Por quê? Porque a fragilidade do Flávio na direita fortalece outras opções dentro da direita. E, por exemplo, o Real Time Big Data, que é um outro instituto de pesquisa, já antecipou ali que no segundo turno o Ronaldo Caiado, ex-governador de Goiás, ex-senador, está praticamente empatado com Lula. Um ponto à frente do Lula, mas um empate no segundo turno. Ou seja, como que está se desenhando o cenário? O primeiro turno com Lula à frente dos demais no primeiro turno, bastante à frente, por exemplo, do Ronaldo Caiado, mas o Ronaldo Caiado se afirmando como a única alternativa para a derrocada, eventual derrocada, do Flávio Bolsonaro, e sim, se fortalecendo no segundo turno, porque a expectativa é do Lula forte no primeiro turno. Mas Lula enfrentando toda a direita reunida no segundo turno, né? Até por isso Lula está trabalhando ali o centrão para tentar rachar a direita no segundo turno. E quem mais lucra, portanto, com a fragilidade do Flávio é Ronaldo Caiado, que tem um estado pequeno, que é Goiás, mas tem uma base muito forte, que é a do agronegócio, que pega boa parte do sul, pega boa parte do centro-oeste, pega, na verdade, o centro-oeste todo. E tem também apoios em outras regiões do país. Então, quem lucra com a fragilidade do Flávio na direita é, até agora, tudo indica, o Ronaldo Caiado. Lembrando que amanhã o Flávio Bolsonaro participa da convenção do PL que vai indicá-lo candidato. Vamos ver como é que vai estar o clima dessa convenção, né?
2: É a candidatura que ainda não tem vice, né? Inclusive, não conseguiu ainda vice. É.
1: Vai ter
2: Porque
1: que partir para o plano C. Tentou o plano A, não deu certo. Plano B, não deu certo. É outro indicador de candidatura fraca, porque quem está com candidatura forte tem um monte de gente querendo ser vice. Quando está com a candidatura balançando, os vices potenciais todos tiram o time fora.
2: é verdade. É verdade. Ô, Eliane, antes eu vou querer uma dica sua para o fim de semana, mas antes, tem notícia que vem do Maranhão aí?
1: Tem uma notícia muito, muito interessante, porque ontem me ligou a Rosiana Sarney. Rosiana Sarney, que tem uma saúde muito frágil, que passou por uma rebordosa enorme, porque ela tá com teve um novo câncer agora na mama, e era um câncer muito difícil. Ela passou, olha, sofreu muito, muito nesse tratamento, mas agora ela está recuperada, ela está se sentindo apta a se candidatar. Então ela me ligou do Maranhão dizendo que não resistiu às pressões, porque ela está em primeiro lugar para o Senado no Maranhão pelo MDB. Em todas as pesquisas ela aparece como favorita para o Senado e no Maranhão. Então ela me ligou dizendo que cedeu às pressões e que vai ser candidata ao Senado no Maranhão, e ela me ligou muito satisfeita, feliz e sorridente, porque é aquela coisa, né? É, assim como o jornalismo é uma cachacinha para a gente, a política é uma cachacinha, quem vem de famílias políticas. Então a gente tem aí a volta da Rosiana Sarney, a lide política.
2: Que boa, assim, boa notícia, por ela estar recuperada, está se recuperando, Eliane, porque a última notícia que eu tinha dela, a última informação que eu tinha da Rosiana é que ela estava realmente muito mal, que tinha o câncer, tinha voltado e tudo. Então, que boa notícia você traz, que ela está aí em recuperação. Tá certo. Eliane, uma dica para a gente para o fim de semana?
1: Olha, eu vou dar uma dica bem levinha, bem gostosa. Eu gostei muito. E é assim, não é uma dica assim, sabe, cultural assim, mas é uma dica muito gostosa. É uma série chamada Perdendo o Juízo. É uma série espanhola e eu só para resumir, a advogada, que é o personagem-chave, tem toque. Então, ela é cheia de manias, cheia de confusões, mas é um personagem muito interessante e eu gostei muito da série. São 10 episódios na Netflix.
2: Olha aí, tá vendo? Então tá aqui, tá anotado já, Perdendo o Juízo, uma série espanhola, uma série de tribunal, né, espanhola. Já tá aqui a dica da Eliane Cantanhete. Eliane, obrigado e até segunda-feira.
1: Até segunda-feira. Beijão.
2: Beijão, valeu. Tá aí, vamos pro intervalo, a gente já volta rapidinho aqui com o Passando a Limpo.
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1: De volta com o Passando a Limpo, já estamos de volta com o Passando a Limpo. Gente, vocês não viram aqui no intervalo, eu tava correndo, acho que eu tô cansado aqui. Porque eu tava aqui, correndo, eu peguei aqui, o pessoal tá acompanhando pelo Instagram do JC, aí eu peguei aqui o Instagram do celular que colocaram aqui para filmar a gente e saí rodando aqui pelo estúdio, fui mostrar o estúdio tudo. Aí a Vanildo voltou aqui com o programa, eu tive que voltar correndo, eu voltei correndo, já tô aqui. Ufa, vamos embora. Romualdo de Souza, presidente da indústria de máquinas, diz que invasão chinesa é pior do que o tarifaço de Trump. Que é a indústria de máquinas? Como assim? Explique isso para a gente.
2: Pois é, essa reclamação chegou aos ouvidos do vice-presidente Geraldo Alckmin. Houve uma reunião da ABIMAC com Geraldo Alckmin e o presidente dessa associação, o José Veloso, disse o seguinte: olha, enquanto o governo brasileiro está preocupado, e isso é importante, com as sobretaxas dos Estados Unidos, nós que produzimos máquinas aqui no Brasil, estamos preocupados porque há uma invasão de equipamentos e máquinas chinesas que chegam ao Brasil muito mais barato do que aquilo que a gente pode produzir, e aí, consequentemente, o nosso produto está ficando no escanteio. Ou tem uma decisão que é para redirecionar a parte industrial brasileira, ou a ABIMAC disse que vai ter uma quebradeira generalizada. O vice-presidente prometeu estudar essa demanda da ABIMAC, mas um ponto é fundamental. Não é de hoje que a Associação dos Produtores, a Associação da Indústria de Máquinas e Equipamentos tem reclamado. Entra muito equipamento chinês e o equipamento chinês, de certa forma, é produzido lá fora, lá na China, em melhores condições, e quando chega no Brasil, faz com que o equipamento brasileiro, mesmo com a mesma qualidade, se torne um pouco mais caro. E aí quem vai comprar, prefere comprar um equipamento chinês do que um equipamento brasileiro, por causa do preço.
3: Isso é um caso, né, Castilho? Esse é um caso de que se correr o bicho pega, se ficar o bicho come. A ABIMAC sempre reclamou, né, porque havia uma liberação, né, das importações, né, de chapa, né, no Brasil. Então você podia importar, curiosamente, a chapa da China, que era feita com minério brasileiro, que ia para lá e faltava como chapa.
1: Uhum.
3: E aí o Brasil botou uma taxa de 25%.
1: Sim.
3: Os chineses fizeram o óbvio. Em vez de mandar a chapa, mandaram as máquinas. E aí inundaram o mercado.
1: Uhum.
3: E hoje a gente tem uma situação curiosa, porque, por exemplo, no caso dos botijões,
1: sim,
3: né, a indústria que produz botijão, certo, é obrigada a comprar uma taxa mais cara, porque existe a taxação de 25%.
1: Sim.
3: Então, o sujeito tem que comprar chapa no Brasil porque não pode importar da China. O que foi que a China fez? Jogou o botijão pronto no Brasil, nesse programa que o Brasil está lançando. Então, é uma situação muito difícil e é cada vez mais difícil, porque é o seguinte, é sempre bom lembrar, a China não produz para o Brasil. A China produz para o mundo e ela sai inundando isso aonde tiver um lugar, ela sai colocando.
1: Deixa eu falar uma coisa. A gente está falando muito aqui de tarifaço de Trump e tal. A gente fala o tempo todo do tarifaço de Trump, porque o tarifaço dos Estados Unidos, que isso é um problema. É um problema. Agora, a gente é um problema pontual que você consegue resolver. Você consegue resolver com negociação, você consegue resolver dentro dos métodos normais de comércio exterior, de negociação de comércio exterior, beleza. Com a China, concordo, é mais complicado. Com a China é mais complicado. E a China é o seguinte, eu tenho eu estava lendo um livro que o autor, ele dizia o seguinte, eu não lembro qual era o livro, mas ele dizia, a China funciona feito gafanhoto. Eles funcionam como gafanhoto. Eles são uma nuvem de gafanhoto. Eles passam e eles acabam destruindo tudo por onde eles passam. Então, assim, você tem que ter muito cuidado porque é o método da China de fazer as coisas. Eles deixam você dependente deles. Eles parecem que estão ajudando. Parece que estão ajudando. E eles parecem que estão ajudando. E vão ajudando. Daqui a pouco eles começam a deixar você dependente deles de uma forma que você não sobrevive mais sem eles. Eu vi isso acontecer...

0: Aí o que é que acontece? As pessoas contavam lá, eu já contei essa história aqui uma vez, as pessoas contavam lá o seguinte: a China chegou aqui e foi maravilhoso quando eles chegaram. Isso os moradores contavam isso. Eu fiquei conversando com os moradores lá, os moradores contavam isso. Ah, foi maravilhoso quando os chineses chegaram aqui. Eles construíram estrada e aí ficou todo mundo feliz. Eles construíram hospital e aí ficou todo mundo feliz. Eles construíram outros empreendimentos aqui, outras coisas, ficou todo mundo muito feliz. Uma infraestrutura que a África nunca teve. A China chega lá e implanta algumas coisas. Ok. Só que na hora que eles iam implantar estrada, iam construir hospital, eles faziam o seguinte: eles chegavam lá e diziam, ok, mas assina esse contrato aqui liberando a gente para fazer pesca aqui na área. Aí Cabo Verde ia, o governo de Cabo Verde ia e assinava, porque ia ganhar um hospital, um grande hospital, ia ganhar uma super estrada que ia melhorar o turismo, ok, beleza, assinava. Resultado: a base da economia de algumas ilhas ali do Cabo Verde, essa base é pesqueira. Então tem muita gente que vivia da pesca e da exportação de peixes, inclusive. O que a China fez? A China é predatória. A China chegou lá com navios gigantescos, aqueles navios que eles abrem um alçapão e levam os peixes embora todos de uma vez. E no acordo que eles assinaram lá, que foi assinado para eles poderem construir hospital, estrada, tudo, eles assinaram que não tinha data para fazer aquilo. Então, na época, que era a época de defeso, né, aquela época de proteção dos peixes, época de reprodução dos peixes, a China ia lá e levava tudo. Isso atrapalhou muito em algumas ilhas, porque são várias ilhas lá em Cabo Verde, algumas ilhas realmente quebrou. Essas ilhas quebraram, realmente. A economia quebrou por conta disso. Então você tem uma estrada, maravilhoso, mas você não tem a economia, a base da sua economia você não tem, porque a China arrastou tudo de lá. Então, assim, é um assunto que realmente precisa ser debatido, é algo que precisa ser debatido. A gente tem que ter muito cuidado, muito cuidado. Eu fico muito preocupado quando diz, e a gente falou sobre isso hoje, quando diz, porque o tarifaço dos Estados Unidos joga o Brasil para a China e para outros parceiros comerciais. Tem que ter muito cuidado com isso, porque às vezes a gente tenta fugir de um monstro e cai num precipício. Quando a gente foge do monstro, a gente tem que saber para onde é que a gente está fugindo, porque senão a gente cai num precipício, que é muito pior. Não tem nem para onde correr.
1: Daí é que nasce a importância de uma diplomacia muito eficiente, não uma diplomacia... É uma diplomacia de Estado, não de governo. Então, é preciso que a gente tenha esse cuidado. Agora, uma informação. Eu também pesquiso a história da China e venho lendo desde Deng Xiaoping, quando os americanos entregaram à China a missão de produzir a sua indústria, primeiro a indústria simples, depois a indústria de médio porte, e agora a China se desenvolveu na indústria de alta complexidade. A China sempre teve um conceito seguinte: eu vou vender para os Estados Unidos, vou produzir produtos bons para o mercado americano, de acordo com as especificações do mercado americano, mas eu vou vender para o resto do mundo. E aí, diferentemente dos conceitos de mercado da União Europeia, no Brasil mesmo com os Estados Unidos, a China não tem esse tipo de escrúpulo. Na China é glorioso você faturar mais, você passar o seu concorrente para trás. É uma questão cultural, isso é uma coisa interessante. Por exemplo, o Brasil tem resistido a isso, né? Por exemplo, vou dar um caso bem clássico. A gente está tendo um problema no Brasil hoje, Pernambuco está no meio, na questão das exportações dos nossos veículos que são fabricados em Goiânia. Por quê? Porque, como acontece no mundo inteiro, a China está inundando a Argentina dos veículos elétricos dela. E esse era o mercado que era ocupado pelos veículos da Stellantis no mercado argentino. Até o ano passado foi bem. Esse ano está sendo muito difícil. Então, Pernambuco está perdendo exportação. Isso é um dado real. Para o crescimento dos carros elétricos que são vendidos para a China. Isso já é real. Já aconteceu no primeiro semestre. É um crescimento disso. E aí, a gente está trocando o aumento do turista argentino, que voltou a liderar, né, os nossos maiores receptivos, Igor, pela perda do mercado de carro que sai daqui de Goiânia para lá. Então, esse é o modelo da China. A China é isso. Uma vantagem, só para finalizar, que Milei, que não ajuda o Brasil, não está a fim de ajudar, assinou a entrada da Argentina na rota da Seda.
0: Sim.
1: Então, essa é uma

0: briga que nós vamos ter com a Argentina, apesar de estar no Mercosul, ele vai continuar fazendo os acordos dele com a China e outros blocos.
1: A China é um grande parceiro comercial brasileiro, precisa ser respeitada, precisa realmente ter a atenção do Brasil. É o maior parceiro brasileiro hoje, comercialmente. Claro. Agora, você sabe por que é o maior parceiro? Por causa da exportação do Brasil para eles de soja e outros commodities. Tá certo? Não é isso?
0: É, comida.
1: Comida. Basicamente comida. Deixa eu ler uma notícia aqui para você, para vocês entenderem por que é perigoso você depender da China. A notícia da BBC, tá? BBC. O plano da China para se livrar da dependência do agro brasileiro.
0: Pronto.
1: Tá aí. Essa é a manchete.
0: É.
1: Novo plano do governo chinês aposta em biotecnologia, inteligência artificial e novas fontes de proteína para reduzir vulnerabilidades alimentares. Especialistas alertam para impactos de longo prazo sobre as exportações, principalmente de soja, do Brasil. Soja e carne, principalmente, porque a China começa já a investir pesado em tecnologia e em novas formas de produção para poder alimentar alimentar o povo deles sem precisar depender do Brasil. Hoje eles dependem bastante do Brasil, principalmente em relação à soja, e eles resolveram que não querem depender do Brasil. Essa mudança aparece de forma explícita no recém-lançado 10º Plano Quinquenal Nacional da China, que vai de 2026 a 2030. O documento elevou a segurança alimentar à condução de prioridade estratégica nacional e estabeleceu metas para ampliar a produção doméstica e aumentar a autossuficiência em sementes agrícolas, acelerar o uso de inteligência artificial no campo e desenvolver novas fontes de proteína. Ou seja, a China está arranjando um jeito de se livrar da gente.
0: Eles têm
1: então
0: regiões.
1: Tem que ter cuidado com essa história de vamos largar os outros parceiros segurar na China, sabe?
0: A China tem uma tradição de pesquisa. Hoje eu dei essa notícia essa semana, só para que o nosso ouvinte tenha uma ideia. O ano passado, a China registrou 5 milhões e 400 mil patentes. 5 milhões e 900 mil patentes. Os Estados Unidos registraram 3 milhões e 400 mil. Já fazem 5 anos que a China é o país que mais tem patentes. Então, para ela agora não tem essa história de Xing Lang, não. Ela agora está cobrando mesmo a propriedade intelectual e ela quer receber por isso aí.
1: Eu tô dizendo
0: isso. Essa é uma coisa.
1: Eu estou dizendo isso porque quando fala de tarifaço dos Estados Unidos, fica muito fácil, né? O discurso fácil é dizer: a gente não precisa dos Estados Unidos, não. A gente se segura na China. A China é um grande parceiro comercial do Brasil. Ok, beleza, a China é um grande parceiro comercial do Brasil, mas o tarifaço americano é um problema complexo. Problema complexo você não resolve com solução simples, tá? No dia que você resolver problema complexo com solução simples, a lógica mudou, a gente tem que começar o mundo de novo, porque não funciona assim.
0: Não funciona assim.
1: Tá bom? Então, problema complexo você não resolve com solução simples. A solução simples de, ok, então a gente aumenta a exportação para a China e fica mais dependente da China e de União Europeia e tudo, não. O problema complexo precisa de uma solução complexa. Precisa negociar com os Estados Unidos, precisa negociar com outros parceiros para não ficar dependente de ninguém, muito menos dependente da China. Vou chamar um intervalo. E a gente tem um intervalo ainda, né, Vanildo? E a gente volta aqui ainda para falar sobre política. Pedro Beja vai contar para a gente como foi ontem, as 5 horas e meia que ele passou lá sem nem um copo d'água, Beja. Não, teve água. Tá bom, tá certo. Não, teve água. Tá parecendo o João Grilo. Como é o João Grilo? Fazia isso pro cachorro, era bife na manteiga, e para mim nem um copo d'água me deram, né? Vamos pro intervalo, a gente já volta.
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5: De volta com o Passando a Limpo, a gente está aqui com Pedro Beja. Pedro Beja está por aqui já para contar um pouquinho para a gente. Pedro, você teve ontem, a gente falou bastante aqui já sobre sobre tudo que está hoje no Jornal do Comércio.
6: Isso.
5: Mas você acompanhou ontem, você estava lá no Palácio do Campo das Princesas ontem. Como é que foi, rapaz? O pessoal do PP chegou, aí participaram da... Conte aí pra gente.
6: Foi um longo dia, tá? Um longo dia. Começando bem cedo pela manhã, teve o café da manhã com os deputados e prefeitos do PP no Palácio. Um café convocado pela governadora, com eles. E aí, lógico, estávamos lá para tentar, né, pegar qualquer informação que chegasse, né? E o que aconteceu foi o seguinte: os prefeitos foram recebidos pela governadora, prefeitos e deputados foram recebidos pela governadora, e ela relatou aos prefeitos e aos deputados todo o percurso histórico, né, dessa negociação com o Eduardo da Fonte para a candidatura do Senado. Disse a eles que ele já tinha oferecido duas vezes essa vaga da federação, né, a vaga para o Senado, tinha oferecido duas vezes Eduardo da Fonte. Só que Eduardo da Fonte teve a negociação com João Campos e isso teria causado todo o ruído. E aí essa vaga não foi ofertada novamente após isso. E foi feita uma proposta para os prefeitos e para os deputados. A proposta dela seria de candidatura avulsa de Eduardo, né? Miguel fala, e aí já puxando para frente, né, porque aí é um outro lado da história, que Miguel falou, isso falando com a gente no Jornal do Comércio, ele falou que a proposta teria sido de três candidaturas avulsas. Só que no Palácio a gente ouviu que ela tinha falado de Eduardo ser o avulso e que ela tinha preferência por Miguel. Uhum. Então, os prefeitos e deputados teriam rejeitado essa proposta e reafirmaram o apoio de que o nome é Eduardo. E aí, é por isso que eu estou dizendo, foi um dia longo. Então, essa negociação, ela foi e voltou. Após o café, né, ela recebeu Eduardo da Fonte no Palácio.
5: Sim.
6: E nessa conversa trataram da candidatura. O tempo de TV está na mesa, em discussão, né? É uma coisa que é discutida pelos dois. Então, por isso que não se descarta nada, porque o tempo de TV é importante nessa negociação.
5: Uhum.
6: E aí o que é que acontece? Dudu reafirmou que é candidato ao Senado.

0: pela federação. Não tem conversa.
1: Até porque ele foi escolhido.
0: Isso. E aí ele tem justamente esse argumento. Houve uma votação dentro da federação. O meu nome foi indicado, então eu sou candidato. Então eu preciso que a senhora viabilize isso e que a gente, né, possa conversar dessa forma. E aí houve uma sugestão, né, da governadora de que as convenções sejam antecipadas. Porque e foi uma questão dela, inclusive, a Eduardo da Fonte. Por que que a convenção da federação foi para o dia 5? E aí ele deu as razões dele de que essa convenção ela é trabalhada, na verdade, de 2 a 5. A ideia seria de 2 a 5. Isso foi discutido com a executiva, acho que na última semana. Né? Mas que se fechou no dia 5, mas que poderia se antecipar, não teria problema de conversar isso. E aí Terezinha Nunes já antecipou no blog delas hoje, de que Eduardo da Fonte conversou com o jurídico do PSD para negociar essa antecipação da convenção. Porque a governadora quer que tudo se resolva antes do dia 2. Isso foi.
1: Para no dia 2 chegar com
0: a chapa. Na convenção do PSD resolvida. Ela chegar com a chapa resolvida. Uhum. Exatamente. E aí, exatamente. Isso tá na mesa. Ela precisa que todas as pendências sejam resolvidas. E aí, como eu falei, a proposta para os prefeitos e deputados foi de candidaturas avulsas. Né?
1: Sim.
0: E aí são duas propostas que eu escutei. Uma coisa que eu escutei foi que a proposta seria de Eduardo da Fonte sair avulso. E a outra proposta que se escutou também e que Miguel falou para a gente no Jornal do Comércio, era que seriam três candidaturas avulsas, Dudu, Miguel e Túlio.
1: Eu acho interessante essa coisa de você tentar subverter o jurídico, você subverter tudo, porque assim, não tem como.
0: E veja,
1: juridicamente não tem como fazer.
0: Acho que o mais interessante
1: juridicamente
0: de tudo...
1: não tem como fazer uma candidatura avulsa dentro da própria federação, tá? Porque não tem como entrar... A federação ela não pode estar dentro e fora ao mesmo tempo. Tá? Não existe isso. Você não pode estar dentro e fora ao mesmo tempo. Então, se a federação está dentro e tem um candidato a senador que está na chapa, você não pode ter um candidato avulso. Não existe candidato avulso se ele tem um candidato, se o partido dele tem um candidato a governador. Então não é avulso. E aí você não tem como registrar. Não faz sentido, não tem lógica isso. Então isso não tem lógica. Os três candidatos avulsos também não tem. Por quê? Primeiro, Túlio Gadelha, ele é do PSD, que é o mesmo partido da governadora. E o partido do Túlio tem uma candidata a governadora, que é a candidata à reeleição. Então ele também não pode ser avulso. Ele é o primeiro que não pode ser avulso. A federação poderia sair toda avulsa, mas aí também não teria o tempo de rádio e TV para o palanque. Então, nada disso encaixa, nem juridicamente, nem politicamente. Fora que se você lança três candidatos, você divide voto entre os três, não se elege ninguém.
0: Exatamente.
1: Então, assim, nada disso tem lógica jurídica, política nem eleitoral. Ok?
2: Eu acho que a gente não pode nem classificar isso como colocar um bode na sala, porque não é o caso. Né? Talvez no máximo assim, alguém colocou um gato endiabrado, né, no meio de uma conversa de um apartamento de 50 metros quadrados.
1: Agora,
2: é que é confusão. Não dá para comparar em respeito ao bode. Não dá para dizer que é um bode na sala. Pô. Isso é uma coisa muito sem sentido. Né?
0: Uma das coisas que foi discutida da governadora com os prefeitos e os deputados foi: eu preciso agilizar isso e eu preciso da ajuda de vocês. Então, ela perguntou a todos se ela tinha o apoio deles, independente da definição que fosse tomada, da decisão que fosse tomada. Ela perguntou para os prefeitos e deputados se tem o apoio deles. Eles garantiram que tem o apoio.
1: Sim.
0: Então, o apoio está garantido para prefeitos e deputados para ela, do PP.
1: Sim.
0: Só que ela reforçou: eu preciso resolver isso. Então, ela pediu esse reforço a esses atores, né, que são ligados a Eduardo da Fonte, para que se tenha uma definição. E aí o que é que acontece? Logo depois da reunião, do café, dos almoços, porque Miguel esteve no palácio, né? Miguel conversou com a governadora, almoçou com ela e tratou justamente dessa possibilidade, das propostas que foram colocadas na mesa para prefeitos e deputados. Eduardo da Fonte saiu do lado do palácio contente com a reunião, tá? Isso é destacar isso. Ele saiu contente com a reunião. E aí, os dois publicaram vídeos após as visitas ao Palácio, reafirmando suas candidaturas ao Senado. Ou seja, apesar desse dia inteiro, longo, de conversas extensas, não houve definição, Igor. Continuam sendo candidatos.
1: Mas aí deixa eu colocar uma coisa que está na coluna Cena Política hoje.

0: e também da apuração de Terezinha, de ontem, que é o seguinte. Teve depois a reunião com o jurídico, tá? Essa reunião realmente aconteceu. A gente já trouxe aqui, inclusive, no início do programa isso. Essa reunião aconteceu e essa reunião com o jurídico ficou amarrada. Ficou realmente amarrado. Os textos das atas das convenções ficaram amarrados. A federação garantindo apoio a Raquel Lira e Raquel Lira, o PSD, né? O PSD, e o PSD garantindo que uma vaga na chapa é da federação.
1: Destacar uma vaga para evitar os avulsos, né?
0: Então, assim, destacou uma vaga para. Então, um se amarrou com o outro. E disso faz parte o acordo para que a convenção aconteça no mesmo dia, as convenções aconteçam no mesmo dia, para poder estar todo mundo junto e resolver isso no dia 2, próximo agora.
1: Ou seja, se essas tratativas realmente avançarem, vai ter mais confusão, né? E aí a gente tem Miguel falando nas redes
0: sociais. Aí você vai ter confusão dentro da federação, né? Dentro da federação, mas que a federação no estado está resolvida com o Eduardo da Fonte.
1: Nas redes sociais, Eduardo da Fonte, que estava um pouco mais tímido, né, no discurso de pré-candidatura, apesar dele sempre afirmar que é pré-candidato, mas ontem ele reforçou, né, foi mais forte no discurso nas redes sociais. Miguel, por sua vez, falou: serei candidato ao Senado. Está textual, né, no Instagram de Miguel e nas declarações que ele tem dado à imprensa. A situação é essa agora.
0: Eu escrevi esses dias que a federação estava antecipando a eleição. Está parecendo campanha eleitoral mesmo. Sabe quando os dois candidatos participam de um debate e os dois saem dizendo que venceram e estão eleitos? Pronto, é exatamente a mesma coisa. Pedro Beja.
1: Só um detalhe, teve água, café e bolo no palácio.
0: Ah, tá?
1: Só
0: teve, pra... né? Tá bom. 5h30, rapaz, lá esperando.
1: Foi quase 6 horas por lá.
0: Quase 6 horas por lá, água, café e bolo. Pelo menos isso. E se for um café de boa qualidade, pelo menos, senão o Romualdo reclama.
1: Mas tava tudo certo, o bolo tava maravilhoso, tá?
0: Tava, né? Ótimo, tá bom. Valeu. Obrigado, Pedro Veja, repórter de política do JC, conversando com a gente aqui. E também na nossa bancada aqui na Rádio Jornal, conversando com a gente aqui sobre essa indefinição/definição do Senado. Ô, Maurício Garcia, obrigado, Beja. Maurício Garcia, eu queria que você falasse um pouquinho. Você tá em Aracaju, e eu queria que você falasse rapidamente pra gente. Qual é o cenário aí político em Aracaju? O governador é candidato à reeleição? Como é que tá? Ele disputa com quem? Conte pra gente aí, qual é o cenário aí em Aracaju, em Sergipe?
2: Não, foi até bom você falar disso, que eu queria mostrar um pouco da diferença do que está se passando em Pernambuco do que está acontecendo aqui em Sergipe. Né? Aqui o governador Fábio Mitidieri é candidato à reeleição e tem na sua chapa 4, assim, oficialmente 2, mas 4 candidatos ao Senado, 2 avulsos e 2 oficiais estão com ele, né? Isso foi resolvido e combinado previamente, já bem antes, apesar de ter tido uma mudança no meio do caminho, porque até um pedaço da campanha, André Moura, que hoje é deputado federal do União Brasil, que é da mesma federação de Eduardo da Fonte e Miguel Coelho, é candidato ao Senado, e antigamente, até pouco tempo atrás, o outro candidato era Alessandro Vieira, que é senador hoje do MDB, era o candidato da chapa. Depois houve um acordo com o PT de Lula para que Lula apoiasse o candidato PSD, o governador Fábio Mitidieri, passou a apoiar o governador, e nessa negociação colocou Rogério Carvalho, que é senador do PT, na chapa oficial. Então a gente tem o governador Fábio Mitidieri como candidato à reeleição, com André Moura e Rogério Carvalho, um do PT, outro do União Brasil, da federação, como candidatos ao Senado, né? Porém, existem 2 outros candidatos que estão apoiando Fábio Mitidieri, o governador, mas estão avulsos. O governador não pode falar que vota neles, mas eles podem sim dizer que vão votar em Fábio Mitidieri para o governo, que é o próprio Alessandro Vieira, que acabou sendo trocado aí, que é do MDB, e Edivaldo Nogueira, que é ex-prefeito que é do PDT, ex-prefeito de Aracaju, que também apoia. Então, sim, tem esses 2 candidatos independentes que apoiam o governador e tem 2 da chapa. Então, no fundo, o governador tem 4 candidatos ao Senado que estão ali dentro do grupo político dele, oficialmente, legalmente na chapa. Tudo foi resolvido com acordos, né, com política, mas houve uma resolução, um encaminhamento disso, jurídico também, né, mas houve uma negociação para isso. Então, diferente daí, que até agora, os 43 do segundo tempo,

0: A gente está com essa indefinição de quem serão os candidatos apoiados por Raquel, se vai ter independente, se não vai ter independente. Aqui a coisa foi muito mais tranquila nesse sentido de negociação.
1: Tá bom, tá certo. Foi mais tranquilo, apesar de colocar quatro candidatos dentro do grupo, né? Dois
0: É,
1: por
0: mas é o que o
1: dentro.
0: Raquel tem aí também,
1: É,
0: praticamente, também,
1: dois
0: né?
1: por
0: Se
1: dentro, dois por fora.
0: contabilizar todo mundo que está apoiando o Raquel, dá mais ou menos isso.
1: É, exatamente. O Miguel Coelho seria candidato também, seria candidato avulso também, com a maior facilidade, o próprio. Se ele
0: Se
1: não
0: fosse
1: tivesse
0: de outro
1: preso.
0: partido.
1: Se ele não estivesse preso dentro da federação. O problema é que, e aí, como eu já disse aqui algumas vezes, a Federação União Progressista foi feita para dar confusão. É, o pessoal não gosta quando eu falo isso, o pessoal da federação não gosta quando eu falo isso, mas a verdade é que foi feita para dar confusão. Então, dá briga, dá confusão o tempo todo. Romualdo de Souza, Brasília está no, no, nesse momento agora, está com recesso. Não acontece nada especificamente lá no Congresso, mas continua funcionando lá com o Palácio do Planalto. Ou não, tá parado também tudo no Palácio do Planalto. Tô sem o áudio do Romualdo. Opa! Tá faltando o áudio do Romualdo.
2: O presidente
1: Agora
2: Lula
1: sim.
2: da Silva, embora não possa inaugurar obras, tem sancionado leis, tem aprovado iniciativas de fazer visitas a projetos que estão em andamento. Lula da Silva está fazendo as negociações, vai estar na convenção do PSB, onde vai ter o lançamento do nome de Geraldo Alckmin como vice, e Lula já definiu que, pelo menos na Bahia, ele vai estar no, na convenção do PT, que vai referendar o nome de Jerônimo, o atual governador, que disputa a reeleição. E Jacques Wagner, que até dias atrás era líder do governo Lula, juntamente que vai disputar o Senado Federal. Então, é importante destacar que Lula continua fazendo política. Agora, decidiu que no diretório, na convenção do PT da Bahia, ele vai estar presente, porque ele quer estar ao lado de Rui Costa e quer estar ao lado de Jacques Wagner, dois pré-candidatos ao Senado, e ao lado de Jerônimo, que concorre à reeleição aqui na Bahia.
1: Tá certo, tá bom. Tem passando a dica ainda, né? Vamos embora com passando a dica agora. Vamos lá.
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1: Quase esqueço passando a dica. Vamos lá, rapidinho. Natália Ribeiro deixou aqui a dica pra gente pro fim de semana, que é o documentário Preta. Preta, eu não ando só. É um documentário sobre a Preta Gil, sobre a vida da Preta Gil e os últimos momentos ali da Preta Gil, que morreu recentemente de câncer. E esse documentário está repercutindo bastante. Chama Preta, Eu Não Ando Só. É um documentário e é a dica da Natália Ribeiro. Eliane Cantanhede deixou uma dica para a gente aqui também, que é Perdendo o Juízo. Perdiendo el Juicio, viu, Romualdo? Você que fala espanhol.
2: Oh.
1: É uma série dramática de tribunal espanhola que acompanha Amanda Torres. Ela é uma advogada e conta. São 10 episódios. São 10 episódios. E, segundo a Eliane, ela tem TOC, ela tem transtorno obsessivo compulsivo e precisa lidar com isso no tribunal, nos tribunais lá em Madrid, na Espanha. E, segundo a Eliane Cantanhede, é bem divertida para você rir, para você se divertir. Aí a dica da Eliane Cantanhede. Tem também dica aqui do nosso ouvinte Antônio. Bom dia, passando a dica de hoje. Escravos da Fé, os Arautos do Evangelho. É uma série documental de 3 episódios, muito boa, por sinal, já assisti também, viu, Antônio? Muito boa. É dirigida por Cássia Dian, que investiga denúncias de abuso, manipulação psicológica e dinâmicas de seita dentro de uma associação católica chamada Arautos do Evangelho. Essa série tem chamado bastante atenção também. É a dica de hoje: Escravos da Fé, os Arautos do Evangelho. Dicas de vocês aqui agora. Fernando Castilho, começando por você.
4: A Guerra de Narrativas, do Major Rafael Rosens Jean, cuja informação adicional é o seguinte: o prefácio é do ministro André Mendonça, que eu soube que se interessa muito esse tema. É um livro que trata muito da questão da comunicação e a desinformação como arma de guerra entre Israel e Hamas, tentando moldar a opinião pública. A Guerra de Narrativas, Major Rafael Rosenzanz.
1: Rosenzanz?
4: É.
1: Tá certo.
4: Rosenzanz.
1: Anotado aqui também. O Maurício Garcia, sua dica.
0: A minha dica, hoje eu vou repetir uma dica que eu lembro que Romualdo já deu há algum tempo e agora, de fato, estreou, que é o filme A Odisseia, que está nos cinemas. Eu vou ver se eu vejo esse final de semana. São quase 3 horas de filme, de uma história que está dentro do DNA de todos nós aqui, a Ilíada e a Odisseia de Homero. Estou louco para ver, né? E tem um grande elenco e está gerando aí muito tititi, principalmente pelo fato da atriz que representa a Helena de Troia ser negra. Infelizmente, as redes sociais só falam disso, deixam de lado outras coisas importantes do filme e se apegam numa coisa que não tem a menor cabimento, já que é uma ficção, é de uma história mitológica, mas seguimos o jogo. A Odisseia de Homero.
1: Vá assistir, mas vá assistir pela história, que a história é muito boa. É a história que você tem que conhecer, que é maravilhosa. Romualdo de Souza, sua dica.
2: Olha, na quinta-feira da semana que vem, claro, dia 30, começa o Festival do Café Cultural em Taquaritinga do Norte. E por que toda essa antecipação? Porque você precisa se programar. São quase 200 quilômetros que separam Recife de Taquaritinga do Norte. A estrada é muito boa e os cafés de lá são maravilhosos. Quinta-feira, dia 30, começa o Festival do Café Cultural em Taquaritinga do Norte. Vá pelo menos pelo café, que o café é maravilhoso e eu estarei lá.
1: E não tem nada mais gostoso que você tomar um café naquele friozinho, que faz um friozinho bom, rapaz, lá em Taquaritinga também. Olha, minha dica para a gente encerrar aqui é um documentário sobre a história dos Estados Unidos. É importante para a gente conhecer a história dos Estados Unidos. Chama O Experimento Americano. É uma minissérie em 5 episódios, está no streaming. Tá? 5 episódios, foi lançada em junho agora de 2026. É uma produção que conta toda a história da independência americana, de como eles viviam quando eram colônia britânica e depois como eles chegaram, por os motivos que levaram eles à independência. Vou contar só uma coisa para vocês. Sabe qual foi o gatilho para eles buscarem independência dos britânicos? Tarifas, taxas. Então, as tarifas que eles estão aplicando no mundo hoje foi exatamente o motivo pelo qual os americanos, na época, declararam independência e lutaram numa guerra de independência contra os britânicos na época, por conta do excesso de tarifas que o rei inglês colocava sobre eles na época. Então, é maravilhoso. Tem a Hillary Clinton, inclusive, depoimentos da Hillary Clinton contando histórias. É maravilhoso, muito bom realmente. O Experimento Americano está na... inclusive, a produção é de Tom Hanks, tá? Lembra Tom Hanks? A produção é dele. Olha, vamos embora? Romualdo de Souza, Maurício Garcia, Fernando Castilho, Passando a Limpo vai ficando por aqui. A produção de João Carneiro e os trabalhos técnicos de Avanildo Cerqueira e Evandro Chaves. Um grande abraço para você. Simone Oliveira está chegando com Tudo a Notícia. Eu já vou pedindo desculpa que eu estou atrasado. Valeu, tchau.
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6: 9h36.
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6: Seguimos aqui na manhã da Rádio Jornal, Supermanhã, agora o Tudo é Notícia. E começando com a movimentação do trânsito no Recife, região metropolitana como um todo, e vamos dar uma passadinha, claro, no sertão pernambucano. Voltando aqui para a área central do Recife e demais cidades, com o Cristiano Bassan. Bassan, muito bom dia, bem-vindo aqui ao Tudo é Notícia.
7: Oi, Simone, bom dia para você e a todos os ouvintes. Vários pontos de retenção de trânsito neste momento nas ruas da área central do Recife. O trânsito é lento na rua Dom Bosco, na rua Oswaldo Cruz e na do Hospício. Na zona norte, o trânsito é complicado na Avenida Rui Barbosa, na rua Amélia e moderado na Conselheiro Rosa e Silva. Trânsito complicado nos dois sentidos da Agamenon Magalhães, na altura do Clube Português. Mesmo cenário na Abdias de Carvalho até o cruzamento com a Estrada dos Remédios. Rádio Jornal no Trânsito.
6: Muito obrigada, Bassan. Seguimos com a nossa redação. Ernesto Pereira, bom dia.
8: Muito bom dia para você, Simone. Bom dia também aos ouvintes da Rádio Jornal. E na zona oeste do Recife, Simone, trânsito intenso na Avenida Engenheiro Abdias de Carvalho, no sentido centro, a partir da Estácio. Mesmo cenário na Avenida Caxangá, também no sentido centro, nas proximidades do Terminal Integrado Getúlio Vargas. Ainda na Avenida Caxangá, mas no sentido Camaragibe, os condutores encontram trânsito moderado de veículos na via. Trânsito moderado também na Estrada do Barbalho e Avenida Maurício de Nassau. Fluxo de carros tranquilo na Rua Gomes Taborda, Rua José Osório e na Avenida Visconde de Albuquerque. Rádio Jornal no Trânsito.
6: Muito obrigada, Ernesto, pelas informações, a participação dos nossos ouvintes, claro, sempre muito bem-vinda. Começando aqui com o Mazinho da Buzina. Mazinho, bom dia.
9: Bom dia, Rádio Jornal. Trânsito intenso, Muribeca. Tem quem vem de Muribeca para Jabotão, tem quem vem de Jabotão para Muribeca.
6: Ok, Mazinho, muito obrigada pelas informações. Emerson Messinho, bom dia.
10: Bom dia, Rádio Jornal. Pessoal, aqui pela Cruz Cabugá, sentido centro, na Autodá Carona, trânsito livre, sem retenções. Na Princesa Isabel, trânsito livre, sem retenções. Na Floriano Peixoto, trânsito livre. Na Imperial, trânsito bastante intenso, mas sem retenções. E na Gaminão Magalhães, na altura do Hospital Português, sentido Boa Viagem, trânsito intenso, mas sem retenções. Bom dia.
6: Bom dia, muito obrigada pela participação. Saímos aqui da capital, seguimos para o interior, Petrolina, com Levi Varjão. Levi, bom dia.
11: Bom dia, Simone e ouvintes do Tudo é Notícia. Olha, trânsito pesado na ponte Presidente Dutra para quem está saindo de Petrolina em direção a Juazeiro. Temos um pouco de lentidão em dois pontos da Avenida das Nações, próximo à Avenida da Integração e também próximo à Avenida Tancredo Neves. 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
6: 9h40.
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13: 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Ótima sexta para você, bom apetite e bom fim de semana. 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
2: 9h47.
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2: E na Avenida Boa Viagem, na Zona Sul do Recife, as paradas de ônibus sumiram após as obras de requalificação da orla. Quem chega com os detalhes é o repórter Bruno Araújo.
3: Oi, Simone Oliveira. Bom dia a você. Bom dia também aos ouvintes aqui da Rádio Jornal. Quem precisa pegar o ônibus na orla de Boa Viagem tem enfrentado dificuldades durante as obras de requalificação aqui da avenida. No trecho entre a avenida Armindo Moura e a pracinha de Boa Viagem, as antigas paradas foram retiradas e muitos passageiros dizem que não sabem mais onde devem esperar o transporte público. Nós percorremos todo esse trecho na manhã de hoje e encontramos pessoas aguardando ônibus debaixo do sol forte, sem abrigo e sem sinalização indicando os novos pontos. Quem reclama da situação é o produtor de eventos Agenor Nogueira.
4: Não foi colocado em canto nenhum ponto aqui de parar de ônibus. Não tem. O cara não sabe onde. Se o cara for pegar o ônibus, o cara não sabe onde é que vai parar para pegar o ônibus. E muitas vezes nem os próprios ônibus param.
3: Enquanto aguardam os ônibus, os passageiros ficam expostos ao sol forte e à chuva. Aqui nós encontramos o escritor Cid Pimentel. Ele denuncia que em algumas áreas onde as obras ainda estão em andamento, os motoristas não estariam parando.
5: Pessoas pedem parada, o motorista não para. Às vezes as pessoas estão no ponto, pede parada, o motorista passa direto, acho que não vê, talvez porque o tráfego para lá está muito ruim.
3: Simone, outra preocupação é com a segurança. Sem as paradas de ônibus, a ciclofaixa ficou no mesmo nível do calçadão, o que, de acordo com moradores e usuários da orla, pode aumentar o risco de acidentes entre ciclistas e pedestres, como explica Armindo Nogueira.
4: Pessoas mais idosas, pode acontecer que venha a sofrer acidente de uma bicicleta bater, de uma bicicleta daquela de motor pegar também. Eu acho que isso aqui, para mim, foi o maior erro que foi feito.
3: Após a retirada das paradas, o povo pede a sinalização dos novos pontos de embarque e que medidas sejam adotadas para garantir a segurança de quem circula aqui pela orla. Bruno Araújo, Rádio Jornal, Rádio Notícia.
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2: 9h49.
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2: E vamos saber o que é destaque, o que está acontecendo agora aqui na nossa região, no nosso estado, pelo Brasil e também pelo mundo. Começando o nosso giro com o Cristiano Bassan.
6: Oi, Simone. A Agência Pernambucana de Águas e Clima, a APAC, divulgou a previsão do tempo para hoje. Segundo a APAC, as chuvas devem continuar com intensidade moderada e pontualmente forte para a região metropolitana do Recife e zonas da Mata Norte e Sul. O canal de umidade continua favorecendo a ocorrência de chuva no litoral pernambucano. Diante da previsão, a APAC orienta que a população acompanhe as atualizações dos órgãos oficiais e siga as recomendações das defesas civis municipais, especialmente em áreas de risco. Simone.
2: Muito obrigada, Bassan, pelas informações. Vamos aos destaques agora, o destaque nacional, com João Carneiro.
7: O Ministério da Fazenda confirmou a prorrogação por mais 30 dias da subvenção econômica de 44 centavos por litro de gasolina a produtores e importadores. A decisão, que passa a valer neste domingo, dia 26, foi motivada pela escalada do petróleo Brent acima de 100 dólares, devido ao agravamento das tensões no Oriente Médio e ataques no Mar Vermelho. O programa abatedor de custos, que compensou quase a totalidade do último reajuste da Petrobras, funcionará em paralelo ao subsídio do diesel, mantido em R$ 1,12 por litro, e também ao aumento da mistura obrigatória de etanol na gasolina para 32%. 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
2: E seguimos agora com destaque internacional, Ernesto Pereira.
8: Parlamentares dos Estados Unidos querem dar ao governo a capacidade de determinar rapidamente o desligamento de ferramentas de inteligência artificial, IA, que possam representar uma ameaça ao público. Em tradução para o português, o projeto de lei teria o nome de Lei do Botão de Desligar da IA. A iniciativa segue a recente admissão da OpenAI, criadora do ChatGPT, de que seus modelos de IA saíram do controle de uma maneira sem precedentes e invadiram um importante repositório de informações de código de computador. 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
2: 9h52.
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2: 9h58.
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2: Petrolina vai sediar na próxima quarta-feira, dia 29, a primeira edição do Bioinsumos Day. A ação vai apresentar para os produtores rurais os benefícios de trabalhar com essa tecnologia e fortalecer com isso as culturas plantadas na região. Levi Varjão.
26: No dia 29 de julho será realizado o Bioinsumos Day, um evento do Sebrae que reúne produtores em Petrolina para debater o uso de bioinsumos na fruticultura irrigada. Eu estou aqui com Tarcísio Abreu, especialista em agronegócio do Sebrae e coordenador do evento, que vai explicar para a gente sobre o que é esse evento.
27: Levi, o Bioinsumos Day é uma realização do Sebrae, Unidade Sertão do São Francisco, juntamente com a Biogrowth, que visa trazer mais informação e conhecimento a respeito dos bioinsumos, dessa biotecnologia que promove redução de custos, que promove a sustentabilidade, e ele faz parte de um calendário dos Days do Sebrae, por fazer parte também do nosso projeto de fruticultura, em uma ação de diversidade.
26: Tarcísio, e como o público pode fazer para se inscrever no evento?
27: O evento é um evento gratuito e a inscrição está acontecendo pela loja online do Sebrae. Então você pode entrar na internet, loja.pe.sebrae.com.br, e lá buscar pelo Bioinsumos Day, e aí você vai localizar o evento. A inscrição é gratuita, muito simples, lá com os seus dados, né, e-mail, telefone, e aí você já vai estar garantindo a sua presença nesse evento, que tem vagas limitadas. A gente vai estar recebendo aí por volta de 300 produtores. Vai acontecer lá no auditório do Senai de Petrolina, então até pelo espaço existe essa limitação, então garanta a sua vaga.
26: Eu estou também com André Loyola, diretor comercial da marca parceira do Sebrae nesse evento, que vai explicar para a gente um pouco sobre a parte técnica, né, dessa realização.
28: Bom, para a gente é uma alegria muito grande estar participando do Bioinsumos Day, juntamente com o Sebrae, e poder mostrar para todos que estarão ali presentes respostas em campo de produtores que já utilizam tecnologias de produção, né, de bioinsumos. As nossas tecnologias de tratamento de solos e também de multiplicação de fungos e bactérias têm se mostrado bastante eficientes, assim como também outros bioinsumos.
26: Muito obrigado, André Loyola. Muito obrigado também, Tarcísio. Levi Varjão para a Rádio Jornal, Rádio Notícia.
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2: 10 e 1.
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2: E vamos seguindo aqui na nossa, no nosso Tudo é Notícia. Ainda ontem falamos sobre o sinistro de trânsito na rodovia PE-360, no sertão do estado, que deixou 7 mortos. Novas informações foram divulgadas hoje. E quem chega com os detalhes é a repórter Elaine Dias.
1: Bom dia para você, bom dia para todos que acompanham.

0: transportava pacientes para a cidade de Arco Verde, uma van que era do Tratamento Fora do Domicílio, TFD, da Prefeitura de Petrolândia. De acordo com a Polícia Civil, pelo menos 9 pessoas estavam na van, incluindo o motorista. Dessas 9, 6 pessoas morreram, 2 mulheres foram socorridas e uma criança também. Inclusive, as vítimas da van foram identificadas como Ricardo Eduardo de Souza, de 56 anos, que era o motorista da van, Hilda Maria de Lima, de 67 anos, Luzilene Maria da Silva Mira, Maria Luísa Cerqueira Ferraz, Josefa Ferreira da Silva e Francisca Maria da Silva Cruz. O ocupante, o motorista do caminhão, foi encontrado carbonizado no interior do caminhão baú. Até o momento, ele não foi identificado. Uma mulher ainda foi socorrida, como a gente falou, em estado estável para o Hospital Municipal Coronel Álvaro Ferraz, em Floresta, apresentando escoriações, necessidade de suturas, muita dor de cabeça e episódio de vômito, sendo posteriormente transferida para o Hospital Eduardo Campos, em Serra Talhada. As demais vítimas feridas foram socorridas por equipes do SAMU e do Corpo de Bombeiros e encaminhadas para outras unidades de saúde da região. A van ficou completamente destruída com o impacto da colisão e destroços ainda ficaram espalhados pela rodovia. As circunstâncias do acidente ainda não foram esclarecidas. Equipes da Polícia Civil, do Instituto de Criminalística, do Instituto de Medicina Legal, do Corpo de Bombeiros, da Polícia Militar e do SAMU foram mobilizadas para atender a ocorrência. A Polícia Civil investiga as causas do acidente, enquanto o Instituto de Criminalística realiza a perícia no local e o IML ficou responsável pela remoção dos corpos. Então, esse grave acidente aconteceu na PE 360 entre os municípios de Floresta e Ibimirim. A governadora do estado, ela lamentou as mortes, inclusive nas redes sociais. O prefeito de Petrolândia também lamentou muito as mortes e decretou luto de 3 dias no município. Elaine Dias, Rádio Jornal, Rádio Notícia.
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2: 10 e 5.
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0: E vamos aos destaques os destaques, né, do TV Jornal Meio Dia com o Ciro Bezerra. Bom dia, Ciro.
1: Oi, Simone, bom dia para você. Um abraço aos amigos aqui da Rádio Jornal. Simone, o que eu vou trazer para você são os destaques do TV Jornal Meio Dia, que começa às 10h45, daqui a pouco, na sua TV Jornal. E o destaque que eu tenho hoje, rapaz, com imagens impressionantes, é de um assalto no centro da minha cidade, rapaz, São Lourenço da Mata. Não é possível. Olha, a imagem que nós temos, ela é impressionante. Repito, imagem impressionante. Mostra a ação violenta de bandidos. Tudo flagrado, portanto, por essa câmera de segurança instalada, sabe aonde? No capacete, rapaz, da vítima. Sim, no capacete da vítima, que pilotava uma moto. Olha, você vai ver na imagem dois criminosos abordando um motociclista. E dá pra ver quando o garupa levanta a arma pra vítima, rapaz. Em seguida, a dupla foge levando o quê? Levando a moto. Simone, a informação que eu já consegui, inclusive, por lá com populares, pessoas conhecidas, e tenho recebido aqui no meu WhatsApp pessoal, é de que esse rapaz pegou a moto emprestada para resolver problemas de um trabalho que ele vai fazer, uma prestação de serviço, visto que vem agora aí a festa de São Lourenço Mártir em agosto. Ele estava tentando resolver coisas desse tipo aí e pegou a moto emprestada de uma amiga. Olha só que coisa, olha que rolo, rapaz. E a violência desses marginais, desses bandidos. O garupa chega metendo o revólver na cara, rapaz, da vítima. Já imaginou? É muita violência, Vanildo. Olha, então você vai ter detalhes dessa história daqui a pouco às 10h45 do nosso TV Jornal Meio Dia. Ultimamente tem ventado bastante, não é verdade? Ventanias fortes em várias regiões que a gente tem mostrado, em vários bairros, várias regiões do Recife nos últimos tempos, nessas últimas chuvaradas aí. Aliás, falar em chuva,

0: Nossa solidariedade aqui, a terra da nossa querida Natália Ribeiro, né? Rio Grande do Sul, sofrendo bastante com chuvas por lá, no Vale do Taquari, Lajedo, Estrela, que são aí as cidades mais linkadas ao coração da nossa querida Natália Ribeiro, e também ali a grande Porto Alegre, sofrimento muito grande daquele povo gaúcho, nossos irmãos brasileiros dos Pampas. Mas olha, dito isso, é com relação à ventania, nossa reportagem vai trazer uma conversa com a especialista da APAC, que é a Agência Pernambucana de Águas e Clima. Agência Pernambucana de Águas e Clima, que vai falar exatamente dessas ventanias. E a expectativa de mais vento durante esse mês de julho ainda, hein? O mês não acabou ainda. E falei em São Lourenço agora há pouco, geralmente agosto lá em São Lourenço, especialmente na parte mais alta, Parque Capibaribe, Alto da Igreja, venta bastante. Vamos ficar atentos nessa reportagem. Para finalizar, que eu já falei demais, amanhã tem conversa boa, 11 horas, atenção! É direto do Caldinho do Nenê, mas em Porto de Galinhas. Vamos receber André Rio, chegando de turnê na Europa e também em Londres. Vamos receber aqui, lá no programa, Almir Rush. Vamos receber também Rogério Rangel. Ed Carlos vai passar por lá e dar o tom na sua voz. E também o nosso querido Manuelzinho do acordeon, Manuelzinho de Bonito. E claro, a banda Forró do Bom. Só falta você. Amanhã, 11 horas, Caldinho do Nenê em Porto de Galinhas, em Galega. Um abraço para você.
1: É, você vai estar muito bem, né? Amanhã, com certeza, um programaço. Muito obrigada, Ciro, por sua participação aqui no Tudo é Notícia. Agora são 10h10.
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3: 10 e 12.
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3: Vamos a mais uma rodada do trânsito, começando o nosso giro com João Carneiro.
4: Vamos lá, Simone, vamos dar um giro pela zona oeste do Recife, porque nas proximidades do Mercado de Afogados, o trânsito é intenso na rua João Carlos Guimarães e também na Estrada dos Remédios. Já na Rua da Paz, trânsito parado neste momento. Situação de fluxo intenso também na Avenida Abdias de Carvalho, sentido centro, isso desde a Faculdade de Estácio. Também no sentido centro, a Avenida Caxangá segue tranquila, com paradas apenas nos semáforos. E a gente encontra ainda essa tranquilidade na rua José Osório, no bairro da Madalena. 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
3: Santa tranquilidade, né?
4: Santa tranquilidade. Numa sexta-feira.
3: É verdade, João. Muito obrigada por sua participação. Seguimos com o trânsito e o Ernesto Pereira.
5: Simone, na zona sul do Recife, encontramos trânsito intenso na Avenida Boa Viagem, a partir do Parque Dona Lidu. Os condutores encontram trânsito moderado na Rua Setúbal, Rua Barão de Souza Leão e na Rua dos Navegantes. O trânsito é intenso, Simone, na Rua Ribeiro de Brito e Rua Ernesto de Paula. O fluxo de veículos é mais tranquilo e sem retenções aparentes na Avenida Professor João Medeiros, Rua Antônio Falcão e Rua Marquês Valença. 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
3: Muito obrigada, Ernesto, pelas informações. Vamos agora aos ouvintes? Claro, sempre muito bem-vindo. O Jânio, trazendo informações do centro do Recife. Olá, Jânio.
6: Trânsito nesta manhã aqui na Avenida Martins de Barros, no Carro de Santa Rita, na Ponte Giratória, na Ponte Maurício de Nassau, na Ponte Buarque de Macedo, na Praça da República, na Rua do Imperador, na 1º de Março, na Siqueira Campos. Encontra-se tranquilo.
3: Muito obrigada, Jânio, pelas informações. Saímos do Grande Recife e seguimos para Petrolina. Levi Varjão.
7: Oi, Simone, de volta com o trânsito em Petrolina. O trânsito continua lento na ponte no sentido Juazeiro, mas está fluindo tranquilo para quem vem para Petrolina. Trânsito tranquilo na Avenida Cardoso de Sá e na Avenida Guararapes e Integração. 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
3: 10 e 15.
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3: 10 e 18.
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3: E hoje com Laís Nascimento, setorista, repórter de cultura do Jornal do Comércio. Laís, já estava com saudades de você.
15: Bom dia. Bom dia, Simone, tudo bem?
3: Tudo certinho. Tudo certo. Vamos falar sobre a suspensão do show de Wesley Safadão lá em Sertânia. Determinação judicial?
15: Exatamente. A justiça determinou ontem que o show de Wesley Safadão, que ia ser realizado no domingo, durante a exposição especializada em caprinos e ovinos da cidade, seria suspenso. O problema foi o valor. O Ministério Público entrou com ação judicial, né, pediu uma ação, moveu uma ação pública, e a justiça acatou esse pedido. O valor da festa ultrapassaria os 2 milhões e meio.
3: Nossa.
15: Só o show de Wesley Safadão seria 1,3 milhão de reais. E a justiça cancelou. O Ministério Público alegou que já estava com deficiência em áreas essenciais. Acolhimento institucional de crianças e adolescentes, saúde mental e a previdência lá dos servidores. Então, para isso, né, eles solicitaram que fosse cancelado o show, porque o gasto seria muito alto e tem outras prioridades no município.
3: É, só lembrando para os ouvintes que cada pasta de prefeitura, né, ela tem uma cota, um teto, né, de verba pública para poder executar. E com a cultura não é diferente. A grande questão que o Ministério Público bate, que o próprio Tribunal de Justiça também traz essas informações e essa proibição, inclusive, é com relação ao valor deste teto. 1.300.000 só para um show. E a gente vai para outras áreas essenciais, não que cultura não seja, a questão não é essa. A gente vê que há muitos problemas que poderiam ser resolvidos com a inclusão e a disponibilidade de recurso financeiro maior, né?
15: Exatamente.
3: E aí cabe a gente, junto aos órgãos

0: A vida continua depois do show e quem sofre, no final da conta, é o lado da corda mais fraca, que nesse caso é a população, né, Laís?
1: Exatamente. E só a primeira parcela do show seria 450 mil.
0: Nossa.
1: Deveria ser pago ontem, mas a justiça disse que nem a primeira parcela deveria ser paga.
0: Ok, vamos falar agora também de outro show, Pernambuco, Meu País.
1: Exato. Chegou a Salgueiro na última quarta-feira, segue até domingo. É a segunda cidade, né, que o Pernambuco, Meu País passa. E os shows dessa sexta-feira são Garota Safada, tem João Gomes. João Gomes hoje publicou agora há pouco que está doente, então provavelmente vai ser cancelado. Ele foi internado. A gente vai esperar aí um pronunciamento, né, se vai ter algum outro show. É, mas no sábado tem show de Patusco, Nena Queiroga, Cláudia Leite. E no domingo tem André Rio, Dilcinho e Vanessa da Mata.
0: É, outra coisa também que bate muito forte. O evento chama-se Pernambuco Meu País e a maior cota de recursos, né, de verbas para o evento, vai para artistas fora do estado, né?
1: Exatamente.
0: E aí outra coisa também que a gente precisa avaliar, ver, entender, né, porque é a hora dos nossos artistas, e que são maravilhosos, brilhar e ter o seu momento também, né, no sol.
1: Exatamente. É, geralmente no palco principal é um ou dois artistas pernambucanos por dia só. Então,
0: exato.
1: A cota é menor.
0: A conta é menor e a gente está aqui sempre trazendo. Laís, muito obrigada, bom fim de semana.
1: Obrigada, você também.
0: 10h21.
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0: E chegou a hora de sabermos o que é destaque, como é que está as redes sociais. De manhã eu já trouxe bomba com Natália e agora bombando na internet com ele, Hernani Tavares, porque agora é hora do nosso bomba. Eita, Hernani Tavares, fale tudo, não esconda nada.
1: Simone Oliveira, não escondo nada. Vamos começar falando sobre ela, a rainha dos baixinhos.

0: Ela, a Xuxa, pra animar um pouco essa sexta-feira, né, Simone? Bom, começa no próximo sábado, agora dia 25, amanhã, em São Paulo, a viagem de, vamos dizer assim, despedida, entre aspas, da Xuxa. Ela tá aí com os ingressos já esgotados, porque é a turnê O Último Voo da Nave. Essa turnê ela vai passar por outras cidades como Curitiba, Rio de Janeiro também, em dezembro, lá no Maracanã. Bom, a verdade não é que Xuxa tá se aposentando, tá? Mas ela tá dando adeus àquela Xuxa dos anos 80, né? Ela tá dando uma aposentadoria, entre aspas, da figura da Xuxa dos anos 80, aquela bota branca, aquelas chuquinhas penduradas, e aí ela vai fazer essa turnê em homenagem, né, pensando nos fãs grandes fãs pelo Brasil, que ainda tem essa visão da Xuxa, né? A Xuxa, obviamente, envelheceu, não é mais aquela Xuxa dos anos 80.
1: E tá tudo bem.
0: E tá tudo ótimo, e ela vai encerrar esse ciclo, né, que é ainda muito forte, de Rainha dos Baixinhos dos anos 80, com essa turnê. Bom, ela disse, né, que ainda vai continuar na ativa, vai continuar trabalhando, mas com outros tipos de projeto depois dessa turnê. E aí, por isso, né, não vai poder ficar de fora alguns símbolos ali da época. Então, vai ter a famosa nave que foi reformulada, né, construída agora em 360 graus, uma nave que foi feita lá na Holanda e promete ser uma das grandes surpresas lá do show. Bom, já tem foto que está sendo aí divulgada no estádio Nubank Park, né? Antigo Allianz Park, que está mostrando que o palco vai ser gigante, com telões imensos. Simone, a gente deseja um show maravilhoso, tanto para ela, tanto para os saudosos fãs da Xuxa.
1: E também teve uma outra bomba também com relação às tretas com as Paquitas, porque as Paquitas vão fazer parte desse show, né? Show de despedida da Xuxa. E algumas Paquitas, elas não se falam, não falam com a Xuxa, enfim. Eu só sei que isso é bom pra gente, porque é bombando na internet e a gente traz aqui pra todo mundo.
0: Pois é, verdade.
1: Tem mais bomba?
0: Tem mais bomba. Bom, vamos falar agora sobre uma notícia um pouco mais reconfortante da saúde do Luiz Roberto, né? O Luiz Roberto, de 65 anos.

0: anos, ele que é apresentador, ele falou sobre a luta dele contra um câncer de cabeça e pescoço em um vídeo compartilhado nas redes sociais. Ele compartilhou esse vídeo ontem e tem repercutido muito na internet até hoje. E aí ele compartilhou em apoio à campanha Julho Verde, né, que é uma campanha dedicada à conscientização, prevenção e combate a essa doença, o câncer de cabeça e pescoço. E aí no depoimento, o narrador esportivo, ele revelou alguns detalhes, né, do tratamento, falou a importância também do diagnóstico precoce. No vídeo ele falou o seguinte: eu terminei há pouco tempo o tratamento de câncer de cabeça e pescoço, foram 33 sessões de radioterapia. Nossa. E 7 de quimioterapia. Né? Ele revelou nesse vídeo, que foi inclusive em colaboração com a Sociedade Brasileira de Cirurgia de Cabeça e Pescoço, lá no Instagram. Ele ainda informou que cerca de 80% dos casos ainda são descobertos em estágio avançado. E isso, obviamente, dificulta o tratamento. Graças aos céus, graças à situação dele, ele conseguiu, né, a tempo localizar, entender que era esse tipo de câncer e tratou e acabou com as sessões. Bom, ele também explicou que esse tipo de câncer pode atingir regiões como boca, garganta, laringe, tireoide e outras áreas também no pescoço. Ele explicou como é que foi um pouco do caso dele. Ele falou, olha, feridas na boca que não cicatrizam, caroço no pescoço, que foi o caso dele. E aí ele falou de outros casos que não são os deles, como sintomas de rouquidão persistente, dor de garganta que não melhora, dificuldade de engolir. Ele deixou bem claro ali que são sinais de alerta, né? Então, um vídeo emocionante, vamos dizer assim, que é um término de 33 sessões, né, de radioterapia. A gente fica aliviado, mas também um vídeo de reforço e essa importância das pessoas se ficarem atentas aos sintomas, né? Às vezes a gente vê, ah, tô com aquela dor de garganta que não tá passando, ah, tô com essa feridinha aqui que não tá cicatrizando, e acha que é uma coisa comum, mas não. É importante que quem esteja ouvindo e tiver algum tipo de sintoma parecido, vá ao médico, se consulte.
1: O nosso corpo fala o tempo todo, né, Hernani? É uma máquina perfeita de Deus. E a gente precisa realmente conhecer o nosso corpo. Qualquer alteração, para quem puder ter um acesso mais rápido de saúde, corra, vá-se embora. Quem não tem, corre aí no postinho mais próximo da sua casa. Faz a tua parte e a gente já emana aqui, né, para ele muita, mas muita saúde. E quem sabe na próxima Copa ele tá aí, firme e forte.
0: É isso, se Deus quiser.
1: E o JC?
0: O Jornal do Comércio é 100% digital e de graça. No JC, você fica por dentro das notícias de Pernambuco, do Brasil e do mundo sem pagar nada por isso. Hoje, um dos destaques do Jornal do Comércio: Receita abre consulta ao terceiro lote da restituição do Imposto de Renda 2026, hoje, sexta-feira. Bom, para saber, tem que ler o JC.
1: Porque o que bomba?
0: Sempre aqui na Supermanhã, você, sabendo de tudo.
1: Muito obrigada, Hernani. Até uma próxima.
0: Até a próxima.
1: 10h28.
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5: 10h33. Vamos agora ao nosso estúdio em Brasília.
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6: Não é de todo precepada. Essa briga toda entre o senador Flávio Bolsonaro e a ex-primeira-dama Michelle Bolsonaro, de certa forma, também tem um impacto na mídia. Sabe por quê? Porque, bem ou mal, muita gente andou falando deles, e aí falando exatamente por causa ou em função desse desentendimento. Portanto, mesmo na hora da briga, mesmo na hora da confusão, do desentendimento, eles estão em evidência. E isso é importante na política. Agora, só que não pode bater o tempo todo nessa mesma tecla. Sempre, dessa briga toda, parece que agora está, pelo menos, equacionada e resolvida. Na política tem disso. A gente sabe que a ex-primeira-dama Michelle Bolsonaro ficou muito chateada com algumas declarações de Flávio, e Flávio também andou pisando no tomate, agora parece que eles se entenderam. Resta saber se Flávio Bolsonaro vai conseguir levar Michelle Bolsonaro para a convenção do PL. Seria fundamental, seria um gesto de prestígio e seria também um gesto de grandeza de Michelle Bolsonaro estar na convenção do PL. Porque ela disse, não, eu não vou, vou ficar em casa cuidando do galego. A gente sabe que o galego, que é o Jair Bolsonaro, já tem quem cuide dele. Pense nisso.
5: Às 10h35.
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5: E hoje a gente segue com Adúcio Lucena, trazendo as informações para a gente no Bate e Rebate. Homem assassinado com sinais de tortura em Goiânia.
7: O corpo de um homem foi encontrado no distrito de Carrapicho, no município de Goiânia, Mata Norte do estado. De acordo com a polícia, o corpo estava em meio a um canavial, em avançado estado de decomposição. Segundo as investigações, a vítima apresentava sinais de tortura e estava sem os dedos das mãos e dos pés. No local, ninguém disse conhecer a vítima e nem o parente apareceu para reconhecer o corpo. Motivação, dinâmica e autoria do crime estão sendo investigadas pelos policiais da Delegacia de Homicídios. Logo após os trabalhos realizados pelos peritos criminais do Instituto de Criminalística, o corpo da vítima foi encaminhado ao IML, onde vai passar por perícia para ser identificado oficialmente.
5: Corpo de homem encontrado pendurado em árvore em Jaboatão.
7: Um homem identificado apenas como Kaique foi encontrado morto em uma área de mata, nas proximidades do açude do 14, no bairro do Socorro, em Jaboatão dos Guararapes. De acordo com a polícia, a vítima morreu enforcada e o corpo foi encontrado pendurado em uma árvore. Policiais da Força Tarefa de Homicídios do DHPP e os agentes da DEA, que é a Divisão Especial de Apuração de Homicídios, comandados pelo delegado Fábio Lacerda, já deram início às investigações. A polícia não precisou como a vítima morreu. E só após o exame no IML, a causa da morte poderá ser esclarecida.
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5: 10h37.
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2: 10h39.
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0: Leonardo Boris.
1: Jogadores de Santa Cruz treinam nesta sexta-feira pela manhã. Antes, às 9 da manhã, uma entrevista coletiva com o técnico Christian de Souza. A expectativa também desta sexta-feira que algum pagamento seja feito pela direção coral para o elenco. O Santa Cruz, que já está batendo seu recorde de público em 2026. O maior público do Santa Cruz este ano foi no empate de 1-1 contra a Ferroviária, no dia 31 de maio, pela 9ª rodada do campeonato. 19.801 torcedores estiveram na Arena de Pernambuco. A parcial informada, oficialmente 20 mil, já bateu, mas o público já está beirando a 23 mil torcedores. Zé Mário voltou a treinar com a equipe. Edson Miranda está pronto para voltar, já cumpriu a suspensão pelo terceiro cartão amarelo. O Santa Cruz é o terceiro colocado no campeonato, 24 pontos, tem a melhor defesa, tomou apenas 10 gols. Em relação ao Figueirense, reuniões esta semana, porque os jogadores estão cobrando 2 meses de CLT atrasados e 2 meses de imagem. A folha mensal do Figueirense gira em torno de R$ 1 milhão. 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

0: Raldinei Alves.
1: O Náutico continua hoje a preparação para o duelo que tem no domingo, às 16h, jogo contra a equipe do Criciúma, em mais uma rodada da Série B do Campeonato Brasileiro. O Náutico chega para essa partida vindo de uma vitória pelo placar de 2-1 diante da equipe do Londrina. É um momento de alívio para o Timbu, que conseguiu abrir 4 pontos de vantagem em relação à zona de rebaixamento. Os alvirrubros colocaram para trás também uma sequência negativa que já durava 8 jogos consecutivos sem vitórias dentro da competição. A expectativa fica pela situação do meio-campista Dodô, que sofreu uma lesão grau 1 na coxa. Igor Fernandes, lateral esquerdo, tomou o cartão amarelo no jogo de ontem e está suspenso para a partida. Esse jogo contra o Criciúma vai marcar a virada de turno. Vai começar o segundo turno para o Timbu. São os destaques do Timbu aqui na Supermanhã, você sabendo de tudo.

0: Wally Santos.
1: E o Esporte Clube do Recife se reapresenta hoje à tarde, já avisando o compromisso da próxima segunda, contra o Cuiabá na Ilha do Retiro, pela 20ª rodada do Campeonato Brasileiro da 2ª Divisão. E para essa partida, o técnico Gilmar Dalpozo ganhando o retorno de jogadores importantes que fizeram falta no empate contra o Goiás na última quarta-feira em 1-1. O zagueiro Marcelo Benevenuto e os atacantes Marlon Douglas e Christian Barleta estão à disposição por cumprir suspensão automática imposta pelo terceiro cartão amarelo. E hoje à tarde também, antes da reapresentação para início dos trabalhos, dois jogadores

0: serão apresentados. O zagueiro Kaique Almeida e o atacante Dudu Teodora serão apresentados à imprensa e falando também da expectativa para o restante da temporada. O atacante Christian Barleta recebeu uma sondagem do Botafogo do Rio de Janeiro. O interesse do clube carioca chegou aqui ao Sport Clube do Recife, que confirmou a sondagem, mas não confirmou os valores apresentados de 2 milhões de euros, equivalente aí a 11 milhões e meio de reais. Destaques do Leão para a Supermanhã, você sabendo de tudo.
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2: 10h44.
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2: Alexandre Costa, bom dia.
5: Bom dia, um abraço para você e para quem se liga no Bate e Rebate desta sexta-feira. Vamos trazer aqui o jogo de amanhã na Arena de Pernambuco, Santa Cruz e Figueirense, valendo aí a primeira colocação da Série C. Evidentemente que a pontuação é muito apertada, vai ainda depender do resultado da Inter de Limeira, do Brusque. Uma pontuação, gente, bem apertada nesse momento aí da 15ª rodada, são 19 rodadas. Os 8 melhores da Série C, Inter de Limeira liderando com 25, Brusque segundo 24, terceiro Santa Cruz 24, quarto Paysandu 23, quinto Guarani também 23, sexto Botafogo da Paraíba com 22, sétimo Maringá 22, oitava Ferroviária 22. Para vocês terem uma ideia de como está apertada essa pontuação, o Caxias, ele é o nono com 21, o Floresta na 10ª, 20, o Ituano na 11ª, 19, o Ipiranga de Erechim na 12ª, 18. Então vocês têm uma ideia aí de como está essa fase de classificação ponto a ponto para quem vai brigar por uma vaga na segunda divisão em 2027. E falando deste jogo, o Santa Cruz teve um longo período aí na recuperação de atletas, na reflexão até de alguns jogadores do elenco, alguns deixando até o elenco. Nesse período aí, o Quirino foi embora, é reforço agora do Caxias para esta mesma Série C. O Marquinhos, né, foi embora para o futebol português. E até o diretor de futebol, Alex Brasil, destacou numa entrevista coletiva de que o momento é muito difícil e, se aparecer propostas, até nem tem como segurar qualquer atleta. Vive um momento dificílimo. Isso aí não é uma coisa que o torcedor não saiba, né? Não é nada inventado, não é nada... O torcedor sabe disso. O Santa Cruz não tem hoje o Arruda, a gente vem repetindo isso aqui, não tem o estádio dele para jogar. Pode subir sem jogar no estádio dele, além daquelas dificuldades já passadas durante a semana, o não pagamento de direitos de imagem de alguns jogadores, moradia, salários atrasados, todos esses problemas desde a Série D até subir para essa Série C, com probabilidade de subir para a Série B. Vai ser um bom jogo, mais de 20 mil ingressos foram disponibilizados aí para a torcida de forma antecipada, garantidos, melhor dizendo, de forma antecipada. Há até uma expectativa de mais de 25 na arena. Torcedor reclama, fala do deslocamento, é ruim para a arena, mas o momento também do Santa Cruz é de apelo. A diretoria até vem convocando aí a torcida há muito tempo, fez um pacote promocional para os jogos. Não era para ser essa prática, né? Precisar do torcedor para pagar a atleta, para quitar vencimentos. É lógico que o Santa Cruz tentou de todas as formas investidores para cobrir os custos em participação de uma Série C, reforma do Arruda, mas não conseguiu. E nesse momento faz esse apelo aí para a torcida, os mais apaixonados, impulsionando esse time para tentar uma vitória na 15ª rodada da Série C. Deixa eu falar também aqui da Série B. Um fim de semana e início de semana com futebol aqui com os pernambucanos em ação. Só lembrando que ontem, no fechamento aí da 19ª rodada, 3 partidas. O Atlético venceu o São Bernardo, placar de 2-1. O Cuiabá, que é o adversário do Sport, é na segunda-feira, na Ilha, perdeu para o Atlético Goianiense em casa, placar de 1-0. E o Botafogo de Ribeirão Preto, numa partida bastante movimentada no estádio Santa Cruz, venceu o Juventude, placar de 4-2. Bem, o Sport hoje é o nono colocado, 28 pontos, o Atlético Goianiense ultrapassa momentaneamente. E teve também o Náutico, né? Ficando na 13ª colocação, 24 pontos ganhos, com o jogo contra o Londrina, o Náutico conseguiu respirar um pouco, mas não está livre, de uma vez por todas, dessa zona de degola. Botafogo de Ribeirão Preto é o 14º, 24. O Cuiabá, como dissemos, 24 na 15ª colocação. Então, uma parada difícil para o Náutico, porque vai pegar o time do Criciúma. Quem não lembra daquela fatídica partida nos aflitos, a primeira da Série B 2026, o Náutico perdeu para esse time do Criciúma, do Eduardo Batista, placar de 1-0. E reencontra o Criciúma num momento muito bom. É o primeiro colocado, 39 pontos. O Operário de Ponta Grossa, que é o segundo, está a 4 pontos aí do time do Criciúma, que lidera a competição. Muita dificuldade para a equipe alvirrubra e também superar os obstáculos extra-campo. Na coletiva, o Hélio falou, está sendo pressionado. Isso é muito ruim, né, para uma trajetória de um clube que tenta se reorganizar durante uma competição que ele estava fazendo uma projeção de subir e agora briga para não cair. E eu vou ser muito sincero aqui com a torcida alvirrubra. A campanha do Náutico hoje é para manutenção. E a realidade é essa, não tem como fugir. Os bastidores de muita pressão e que o Náutico consiga se reorganizar e obtenha esse resultado de permanecer numa divisão em que ele buscou tanto, passou 3 anos na Série C, agora o foco é ficar mesmo aí nessa Série B para tentar, quem sabe, ano que vem, uma campanha melhor. Bem, no assunto é futebol primeiro tempo, 12:35, a gente volta a se comunicar trazendo notícias e o debate aqui do futebol pernambucano. Ótima sexta-feira a você, bom fim de semana, a gente se encontra aqui na Rádio Jornal. Um abraço.
2: Muito obrigada, Alexandre, pelas informações. 10:50.
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2: 10h55.
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2: Chegou a hora dos médicos, hora que os nossos queridos profissionais médicos nos ajudam com as dúvidas dos nossos ouvintes. Como a dúvida da Janaína, ela que é de Marcos Freire, em Jaboatão, ela quer saber se o cigarro eletrônico pode causar câncer de boca. Quem responde para a gente é o médico otorrinolaringologista, o Dr. André Ricardo Mateus.
4: Diversos estudos têm sido feitos a respeito da influência do cigarro eletrônico sobre o câncer de boca e cabeça e pescoço em geral. Estudos têm demonstrado que não é a substância inalada, seja ela nicotina ou não, a responsável imediata pelo problema, mas sim as altas temperaturas produzidas pelo equipamento, o cigarro eletrônico, para produzir a fumaça a ser inalada. Portanto, o recado é: não fume e não use cigarro eletrônico.
2: É, gente, a máxima, né? Tanto para cigarros comuns quanto o eletrônico, né? O viciozinho, meu Deus. A Cristina, ela pergunta o que é bulimia nervosa. Quem responde para a gente é a nutricionista, a doutora Eduarda Hack.
5: A bulimia é justamente quando a pessoa come muito e expurga. Você passa a comer exageradamente naquele período, come bastante e depois, eu até estava falando com o nosso amigo, expurga através de vômitos, provocada por ela mesma. Mas existe um ponto hoje que é importante a gente ressaltar também, que a expurgação muitas vezes não vem só através do vômito provocado, vem através de exercícios intensos em busca de uma compensação. A pessoa come exageradamente, de uma forma compulsiva, até, e depois, em busca dessa compensação, expurga de uma forma, vai correr, vai fazer exercícios intensos, muitas vezes que o corpo não consegue, justamente para poder fazer essa compensação. É aquela pós-culpa, você come compulsionalmente e depois ou expurga através do vômito, ou se faz essa questão da expurgação por exercícios físicos de alta intensidade, ou através até de laxantes, medicamentos. É uma forma de expurgar. Tudo que é uma forma de expurgar é associado à bulimia.
2: Muito obrigada, doutora Eduarda. Vamos agora à dúvida da Solange da Várzea. Ela quer saber quais os tipos de tosse. Quem responde é o médico pneumologista, o doutor Tiago Darlan.
6: A tosse tem vários tipos, né? Tem essa tosse secretiva, a tosse com catarro, a tosse seca, a tosse que piora à noite, aquela tosse que tem com refluxo. Ou seja, tosse é uma coisa muito inespecífica e é um dos sintomas mais comuns do consultório particular e público, enfim. E a tosse nada mais é do que um reflexo de proteção do corpo, né? A tosse, quando a gente tosse, a gente está querendo liberar alguma coisa que está presa ali na via aérea, ou a via aérea inferior, mais próxima ali ao pulmão, ou a via aérea superior, e que precisa ser expelido. Pode ser uma secreção, pode ser um... Às vezes você engole alguma coisa errada, enfim, pode ser um mecanismo no corpo para tentar se defender de uma infecção que está ocorrendo agora. Então, a tosse é um mecanismo reflexo, normalmente defesa do corpo, e que é involuntário muitas vezes. A gente não pensa em tossir, a gente só tosse, né?
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2: Trabalhos técnicos de Avanildo Cerqueira e Evandro Chaves. Produção de João Carneiro e Hernani Tavares. Coordenação de jornalismo, Vitor Tavares. Fica agora com o debate da Supermanhã com Natália Ribeiro. Um abraço e até segunda.
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Brega é nosso, é patrimônio afetivo que atravessa gerações e que conquista o público com essas músicas que contam histórias de amor, de saudade, claro, do nosso povo pernambucano. São clássicos que marcaram época e que vão, tá, minha gente? No programa de hoje nós vamos falar com os nossos convidados sobre o brega, sobre o impacto na cultura do estado. Vamos fazer música, vamos cantar e sorrir aqui, porque afinal o papo é sobre brega. E eu já tô aqui com o pessoal da banda Chama do Brega, todo mundo lindo, bonito, bem arrumado, pra conversar aqui com a gente. Rapaz, olha, eu vou dizer uma coisa pra vocês. Quem tá no site da Rádio Jornal, vá pra lá, corre lá. Você quer ver com imagem? Site da Rádio Jornal, tá vendo que o povo tá montando até um teclado aqui no estúdio. Pode, ó.

0: força, dedicação, e o que satisfaz é a gente ver o movimento cada dia mais crescendo, né? É, atravessando horizontes. E é isso, é fazer com amor. E é isso.
1: Fazer todos os dias e fazer acontecer,
0: Fazer
1: né?
0: bem feito, é.
1: Muito bem. Deixa eu saudar aqui também, agradecer a presença do Wilson Sampaio, que
2: Opa!
1: também é cantor da banda. Seja
2: Isso aí!
1: bem-vindo.
2: Bom dia a
1: Bom
2: todos!
1: dia.
2: É um prazer estar aqui
1: Prazer é nosso.
2: nessa rádio maravilhosa, junto
1: Mais
2: com a
1: uma
2: nossa
1: vez, né, Will?
2: apresentadora, hein?
1: Mais uma vez,
2: Mais
1: né?
2: uma vez, com
1: Ah,
2: certeza.
1: seja.
2: Mas a
1: Centenas já,
2: primeira vez
1: centenas.
2: com a Natália, né? Isso?
1: Obrigada.
2: Primeira vez com a Natália. É isso aí! Muito bom dia para todos!
1: Quanto tempo na banda e há quanto tempo no brega?
2: No Brega eu tenho uns 25 a 30 anos,
1: Ah,
2: por aí.
1: e na banda?
2: Na banda eu tô com 20 anos. 20 aninhos só.
1: Já tá desde o início?
3: Segunda
2: Não, eu sou segunda
3: geração.
2: geração
1: Segunda
2: da banda, isso.
1: geração. Tá certo, mas tu já tá caminhando bastante tempo com a banda, não é?
2: É verdade,
1: Bom
2: bom
1: demais.
2: tempo,
1: A gente
2: bom
1: vai
2: tempo.
1: contar muita história e cantar demais aqui. Nino, mais uma vez aqui com a gente também, produtor, ele que sabe tudo desse
2: Nosso
1: universo brega
2: porta-voz.
1: aqui no estado. Seja bem-vindo também, meu amigo.
3: Bom dia, Natália.
1: Bom
3: Bom dia
1: dia.
3: todos os ouvintes da Rádio Jornal. Para mim é um prazer mais uma vez ser convidado aqui para contar a história do Brega. Tudo começou aqui na NPA Produções.
1: Conta
3: Todo o
1: pra gente.
3: movimento começou comigo aqui em Recife. Recife não tinha movimento Brega. E eu foi que tive a coragem de vender uma padaria e realmente iniciar com labaredas.
1: Isso foi quando, Nino?
3: 93.
1: 93.
3: Labareda era uma banda que era banda de baile. Tocava de 10 às 4 da manhã. E eu tive a ideia de formar um movimento com um título Noite do Brega. Essa Noite do Brega seria 10 artistas. Era Paulo Massi, Gino Lieber, Valdir Afogado, Augusto César, nosso eterno Augusto César, Mônica Carvalho, Marlene André, seria 10 artistas. Labareda entrava no palco às 10 horas e acompanhava todo, fazia 2 horas de show, e a partir de meia-noite ia até 5, 6 da manhã
1: Nossa.
3: acompanhando 10 artistas. Aí o movimento cresceu, a Noite do Brega. Depois de 2 anos, o movimento estava muito alto e eu tive a ideia de lançar Labaredas, 95. Aí botei Labaredas no estúdio, lancei, Labaredas estourou em 97. Aí eu tive uma ideia de botar Labaredas na estrada, sozinha, fazendo um show solo, e criei Chama do Brega em 99. Aí lancei esse CD que estava tocando aí agora, PM do Amor.
1: Isso é um
3: Aí estourou
1: clássico, né,
3: todas as
1: Nino?
3: músicas. Todas as músicas estourou. Aí o movimento começou
1: Sim.
3: muito bem aqui dentro e até hoje está rolando. Aí depois veio MC, veio banda de jovem, banda não sei o quê. O movimento do Brega não tem aqui. O Brega, tudo começou com Nino Santos e Labareda.
1: Bom, e é tão importante hoje para o Estado, né? A gente agradece por todo esse trabalho, por ter lá no início tomado essa decisão, então, que era, foi de abandonar a padaria para ir para o Brega.
3: Exatamente, exatamente.
1: Deixou o pãozinho de lado.
3: Exatamente. Aí aqui eu fiz muito movimento aqui na época com o nosso Edinaldo Santos.
1: Sim,
3: É um cara que
1: sim, sim.
3: hoje sempre abraçou o Brega e acreditou no Brega. Então,
1: Claro.
3: tinha aquele projeto Rádio Jornal, a gente fazia, e toda sexta-feira aqui ele tinha aquele programa, na quinta-feira, o movimento. E a gente fazia muito isso aqui. Agora está retumbando para você.
1: Bom, isso eu estou aqui me sentindo
3: pela segunda vez, eu
1: presenteado.
3: estou aqui com você.
1: Isso eu lembro, a gente teve com o pessoal aqui de Labaredas, com o
3: Isso,
1: Mitó, bom demais.
3: com Paixão Brasileira,
1: Sim,
3: não
1: verdade.
3: foi? A
1: Nossos
3: última
1: amigos
3: vez.
1: também do Paixão Brasileira, mandar um grande abraço para eles, né, que estão sempre aí
3: Exatamente.
1: na estrada, trabalhando, fazendo acontecer. Agora, gente, eu quero ouvir agora a manifestação por
3: Nosso amigo
1: som.
3: maestro
1: Por
3: Kleber
1: som.
3: Bene,
1: Do
3: Kleber
1: nosso
3: Bene.
1: maestro Kleber
3: Opa!
1: Dene, porque ele chegou conectando tudo,
3: Foi.
1: botando o cabo, ligando o teclado. Deixa eu ver se o som chegou aí, maestro. Dá uma nota pra mim. Olha aí, poxa, eu sempre quis falar isso, viu? Me dá um dó, me dá um ré.
2: É bom demais, né?
1: Olha o teclado aí, rapaz. É ao vivo. Faz de novo pra gente provar que é ao vivo. Meu amigo, aqui o papo é sério. Gente, a gente já está conversando um pouco aqui, sintonizando todo mundo, ouvinte participando, mandando mensagem. Deixa eu chamar você a participar com a gente. Vai mandando o teu WhatsApp 991478520, 991478520. Pode pedir música, pode interagir com a gente. Hoje tudo é brega, é o nosso brega, é o brega das antigas, é o brega pernambucano aqui com você. Manda teu WhatsApp 991478520. Will, Edna, Kleber Nino.

0: A gente pode começar cantando o quê para o povo?
1: Eu digo agora. Eu digo agora. Vamos cantar uma música que já está na terceira geração.
0: Opa.
1: Carta de Amor.
0: Carta de Amor. Ao vivo dá para fazer agora?
2: Dá.
0: Então
2: sim.
0: Agora que a gente vai tocar para você.
1: Com certeza.

0: Carta de amor.
1: Rapaz, tudo isso ao vivo. Não teve, olha, não teve nada gravado aqui, não é, querida Vanilda Cerqueira? Nada. Tudo ao vivo. Rapaz, Nino.
2: Ao vivo e a cores. Agora, Natália.
1: Impressionante.
2: Tem uma música que a gente fez, uma versão nossa aí, que está fazendo uma revolução aí dentro de Pernambuco. Uma música é uma versão de um clássico de Jorge Maico. E a gente teve uma sorte de pegar o compositor, que ele é de Arco Verde, e a gente pegou essa versão e fez, está realmente fazendo a história de Pernambuco.
1: Nino,
2: eu juro, pode fazer
1: a gente vai ouvir já. Eu queria até lhe perguntar, porque o brega, ele se utiliza muito disso, né? Ele pega essas algumas músicas muito conhecidas internacionalmente, pega a batida, pega o ritmo, a melodia, bota a letra em português e aí, meu amigo, todo muito mundo brega. Por que isso, hein, Nino? Por que o brega tem essa característica?
2: É porque a música internacional tem um enxerido que fica cantando em casa, cantando sem saber o que está cantando. Então a gente pega essa lacuna aí, os compositores, e vai na bola e faz a versão em cima e dá certo.
1: Então,
2: aí
1: tá
2: o povo, alguém entende, o que já conhecia a música, admirava.
1: Que você vem aqui na batida, né? No som, no ritmo.
2: Exatamente.
1: E
2: bota
1: letra,
2: o nosso estilo.
1: Isso.
2: Nosso estilo do brega.
1: Como é o nome da música, então?
2: A música é de Jorge Maico, eu esqueço o
1: título. Não, que nós vamos ouvir agora, vocês
2: cantando. Eu juro.
1: Eu juro.
2: É a dupla aí que canta aí.
1: Que a dupla vai cantar. O nosso querido Will Sampaio, também a Edna Lima, eu juro. E, sem esquecer do Kleber, né? Kleber dele, nosso
2: maestro
1: nos teclados. Então,
2: ao vivo.
1: É brega, vamos embora.

0: Bom demais! Olha, essas palmas estão vindo aqui do nosso WhatsApp também, viu? No estúdio, no WhatsApp.
1: Que maravilha.
0: Paulo do IPCEP dizendo que programa bonito esse programa do Brega. Muita gente mandando mensagem, mandando áudio. Já eu vou conferir. Jonas Soares, do Jordão, dizendo meu coração é Brega. Valeu, Jonas. Continue mandando. Ô, meu querido Nino, tem um ouvinte aqui que perguntou sobre essas figuras importantes, né, do Brega, como vocês. Mas todo mundo lembra sempre de Reginaldo Rossi. Aí o nosso Canidé da Iputinga perguntou se a banda se Chamas do Brega em algum momento chegou a se apresentar com o Reginaldo, como foi isso?
2: Não, a gente não chegou a se apresentar com o Reginaldo, mas a gente tinha um bom relacionamento.
0: Como palco, é?
2: Tocou muito em palco ele aqui, mas nunca fiz nenhuma parceria com música.
0: Ficou faltando.
2: A única banda que eu fiz uma parceria aqui foi Labaredas com o Reginaldo Rossi.
0: Labaredas com o Reginaldo Rossi.
2: Com o Reginaldo Rossi, foi. A música chama... É uma música até de mitólogo, Nosso Ninho de Amor. Você me deixa tão triste com esse teu ciúme. Essa música, quando o Mitó fez, ele realmente fez para o rei. Sim. Mas o rei estava embalado na época, na noite, tinha dado um estouro. E grava hoje, grava amanhã. Então a gente foi, recebido o convite da Sony Music. E foi aí que eu peguei o gancho. O Reginaldo Tomé era da Sony. E foi quando a banda entrou na Sony. Aí eu falei com o produtor Miguel. E a gente fez um disco ao vivo aqui na Expulsões de Mais, em 99.
0: 99?
2: É, aí Reginaldo participou. Foi a única banda aqui que ele passou aqui dentro.
0: Repita, Nino, por favor, o nome da música.
2: Nosso Ninho de Amor.
0: Nosso Ninho de Amor. De amor.
2: Canta Labaredas e Reginaldo Rossi.
0: Eu tô anotando que depois a gente vai procurar ela.
2: Certo, certo.
0: Antes disso, nossa, Vanildo Cerqueira tá ali nos ajudando demais. Certo. Mas eu quero chamar uma pessoa que tá no telefone também com a gente.
2: Ui.
0: Eita, já achou, é?

0: Tá ouvindo aí? Então presta atenção e fica mais ligadinho agora ainda, porque eu vou dar um bom dia pra ela, agradecer pra ela estar com a gente. Essa voz incrível do Brega, não é mesmo? Elisa Mel, seja bem-vinda à Rádio Jornal, bom dia.
1: Olá, bom dia, Natália, querida.
0: Tá no Brega aí com a gente também, Elisa?
1: Prazer, tô falando com você, meu amor.
0: Prazer é nosso. Elisa, você é uma peça importante do Brega Pernambucano. Conta pra gente como é ter uma vida no Brega, como é pra você ser parte desse Brega.
1: Ô, meu amor, pra mim é um prazer, porque o Brega na minha vida, ele virou, assim, o ar que eu respiro. Além da música, né, viver no meu sangue, o Brega na minha vida virou o ar que eu respiro. É tudo que eu faço, é tudo que eu vivo, é tudo que eu canto. Entende? Então o Brega pra mim, a importância do Brega na minha vida é imensurável, imensurável. E é um prazer fazer parte desse movimento novo. É a coisa que eu mais amo na vida.
0: Prazer é nosso de ter vocês fazendo isso, de ter oportunidade de ouvi-los, de conhecê-los e cantar pro povo. E começou muito cedo, né, Elisa, a cantar? Você começou cedinho, mas quando que você caiu no Brega?
1: Era 2020, 2020 para 2021, com a brega.com, Eu tinha 22 anos.
0: Brega.com que fez história, que marcou história, que fez muito sucesso e faz muito sucesso ainda, Elisa. E você, claro, teve a honra de participar desse projeto.
1: Com certeza, para mim foi um divisor de águas, porque eu não era da música, eu era da música, mas eu era da música da igreja.
0: Sim.
1: Eu não fazia parte da noite. E depois da Brega.com, eu fui conhecer, além de conhecer o Brega, assim, propriamente eu fui para dentro do Brega, eu fui viver da música também na noite, porque eu não era da noite ainda.
0: Sim. É. Ó, o pessoal tá mandando beijo e abraço aqui pra todo mundo, nossos ouvintes agora. Arlinda da Várzea, mandando um beijo pro pessoal do Chama do Brega, também pra Elisa Mel. Obrigada, dona Arlinda, que mora na Várzea. Elisa, tem uma música sua que eu acho que por onde você vai, o povo pede. Aliás, deve ter várias, né? Mas tem uma que começa com a letra A, que todo mundo sempre fica na expectativa, que é Ânsia. Qual a importância dessa música na tua caminhada, Elisa?
1: Ela representa, assim, ela representa hoje o meu carro-chefe do trabalho.
0: Sim.
1: Porque a Ânsia, ela me mostrou pro mundo, né? Pernambuco inteiro conheceu. E hoje, a Ânsia é ouvida no Brasil inteiro. Graças à internet, que na nossa época não tinha, né? E hoje, o mundo inteiro conhece a Ânsia. Porque além daqui, quando eu gravei aqui, veio companhia do Calypso. E regravou e fez um DVD e levou pro mundo. Calcinha Preta regravou. A Pablo Vittar regravou. Então, verdade. Várias pessoas hoje cantam ela. Então, ela realmente é uma música assim, que ela virou atemporal. Ela é um clássico atemporal, assim, que fez a diferença na minha vida e até hoje faz.
0: Na tua voz, nossa, é um presente pra todos. Vou lhe convidar, Elisa Mel, Banda Chama do Brega, todo mundo que tá com a gente, pra gente ouvir essa música, pode ser? Vamos lá.

0: A gente canta junto, não canta? Ai, que maravilha. Seu Rinaldo Soares da Roda de Fogo tá parabenizando pelo programa, tá dizendo que tá maravilhoso. Quantas lembranças, quantas recordações. Elisa, muitas recordações também com essa música, não é mesmo?
1: Essa música, eu experimentei ela, porque todo mundo gravou ela de todos os jeitos.
0: Sim.
1: E eu disse, pronto, ela já foi gravada de várias formas, de várias versões. Agora eu vou fazer meus 20 anos com ela ao piano e com a orquestra. E ficou um trabalho incrível. Mas antes ela é gostosinha também, aquele pregão, que é o jeito que eu faço nos shows.
0: Sim,
1: e
0: claro.
1: Foi só o projeto de canto que também ficou muito lindo.
0: É maravilhoso.
1: Nossa, é incrível, nossa, é incrível.
0: É verdade. Gente, vamos para o intervalo rápido, já a gente volta.
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0: você não tá dançando agora, tá vivendo errado. Não tem como, não tem como. E o Sampaio não tá dançando, não tá curtindo. E a gente precisa sempre, não é, Nino, celebrar essas figuras importantes, celebrar Chamas do Brega, celebrar a Elisamel, que participou com a gente há pouco. A ligação estava um pouco difícil, então a gente vai renovar numa próxima oportunidade para estar aqui com
1: todo
0: Elisa também,
1: junto.
0: Todo mundo junto, celebrando esses gigantes, esses grandes, como Chama do Brega, e é bom demais. E nós ouvimos então Ninho de Amor, aquela, né, Nino, que tem a participação... ouvimos agora Ninho de Amor com Reginaldo Rossi e Labaredas, isso, né? Com o nosso Mitó. Essa gravação também, olha, bacana demais, né?
1: Agora, 99.
0: Tem vários ouvintes aqui lá no Instagram participando. Eu queria contemplar eles pra gente poder também tocar o que eles estão pedindo. Aquele
1: claro,
0: brega gostoso.
1: Claro, o que ele pedir aí, deve ter uma toca.
0: João Paulo Ferreira botou uma lista enorme de brega lá que ele queria ouvir. Não dá nem tempo pra tocar tudo, mas João Paulo Ferreira, obrigada por estar com a gente e mandar mensagem. Jorge Silva também pediu.
1: Aí meu amigo, compositor.
0: Oh.
1: Compositor de mão cheia aqui em Recife.
0: Sabe das
1: coisas. Por sinal, parceiro de Gino Lieber.
0: É?
1: Teve um ouvinte aí.
0: Tem. Paulo Roberto perguntou, cadê Gino Lieber? Como tá Gino Lieber?
1: Paulo, Gino tá com um problema de saúde. E, felizmente, se afastou da música. Começo de mal de Alzheimer, como nosso amigo Fernando Médici. Então, é uma perca, a gente tá com uma perca muito grande aqui no nosso brega de Recife. Afastou-se Paulo Márcio, perdemos Augusto César, outro que está fazendo muita falta, e agora o Gino Lieber, que problema de saúde, realmente se afastou do palco. O último show que eu fiz com o Gino foi em janeiro, dia 5 de janeiro, em Gigante do Samba. Lá para cá, realmente ele se aposentou e está em casa, cuidando da saúde.
0: Ó, a gente vai aproveitar esse momento para desejar saúde, né, gente? Que ele possa, dentro desse quadro, a gente sabe de como um Alzheimer é complicado, mas encontrar também na música, nessas memórias, a força.
1: E ele,
0: não é?
1: E ele além de ser um artista, ele foi um dos maiores compositores de Recife aqui, dentro de Pernambuco. Muito sucesso,
0: o
1: inclusive...
0: O compositor muitas vezes não tem o valor, não recebe o valor que deve receber,
1: é,
0: né?
1: Verdade.
0: O pessoal não lembra tanto.
1: É verdade,
0: e tal.
1: Mas tem uma música dele que tem várias. E muitas, mas tem uma que vai ficar para sempre, já vem já em quarta geração. Miúza, magnífico.
0: Miúza, magnífico.
1: Gino Lieber.
0: Ó, eu tô percebendo a movimentação de Avanildo Cerqueira. Ele já vai descolar essa pra gente. Miúza, magnífico. Só do nome a gente já lembra, não é? A música já vem à mente.
1: É.
0: Mas eu falei que nós iríamos contemplar também o nosso ouvinte.
1: Bora.
0: João Paulo Ferreira, lá no Instagram da Rádio Jornal. Jorge Silva, também que participou.
1: Gente,
0: e aí,
1: boa.
0: Ó,
1: meu amigo.
0: Lista enorme de pedidos. A gente separou aqui artigo de vitrine.
1: Ao vivo e a cor, vamos fazer agora.
0: Agora?
1: Agora.
0: Então...
2: Hino de Pernambuco.
0: Eita, então vamos embora ao vivo pra você. Chama do Brega, artigo de vitrine.
2: Vamos detonar.

Paulo.

0: Mais uma ao vivo pra você, é, não é? Com o nosso querido Will Sampaio, que também é vocalista da Chama do Brega. Edna Lima também tá com a gente. Nino, produtor, empresário. E o Kleber Deni, maestro no teclado. É bom demais.
1: É o cara.
0: Quem manda é ele ou quem manda é você?
1: Eu mando, mas ele, a segunda pessoa é ele. Depois de mim, quem manda é ele.
0: É?
1: A ordem pra ele e ele passa pros outros.
0: Eu tô entendendo. Também ele tá de pé aqui. O povo tá vendo no site ele de pezinho aqui no teclado o tempo todo. Tem
1: mas
0: que ter um benefício.
1: Precisa
0: continuar assim.
1: Um pouco cochilando.
0: Então fica de pezinho. Qual é a música mesmo que a gente vai procurar, meu querido Avanildo? Que é a outra que você falou pra gente? Miúza? É essa? Bora ouvir.

0: Muito bem, a gente ouve sempre o Brega colocando também a mulher, não é, Edna? Em certa evidência, por exemplo, agora na música que a gente ouviu, Miúza, a mulher falando, não é? Dialogando com o homem, coisa que no passado não tão distante, não acontecia, né? As músicas vinham sempre no masculino, aí vem o Brega e dá esse potencial todo à mulher, não é, Edna?
1: Isso, hoje a mulher tá com uma força, né? Graças a Deus.
0: Natália. Inclusive no Brega.
2: É, exatamente. Eu quero mandar um alô para nosso amigo Augusto César Filho. Sim. Vai ter que vir aqui, qualquer momento.
0: Augusto César agora. Filho, vem para cá.
2: A escala continua.
0: Boa.
2: Está levando o legado do pai para todo Pernambuco e realmente onde está indo está dando certo.
0: E está nos ouvindo.
2: Marcão Dias está ouvindo a gente, Augusto César Filho.
3: A escalada continua.
2: Conhecido como Guto, como ele fala, a escalada continua.
0: Bom, bom demais. Tem mais música para a gente agora com a Edna Lima, vocalista da banda Chamas do Brega.
2: Essa música aí a gente regravou ela, essa música é de banda Calypso.
0: Sim.
2: E estou esperando aqui uma oportunidade para fazer uma participação.
0: Com Calypso.
2: E entrar no estúdio com ela. Mas a Edna Lima mandou

0: bem aí, essa música.
1: E o nome da música?
0: É Marido e Esposa, agora, também pra mulher.
1: Marido e Esposa.
0: Esposa.
1: Ao vivo e a cores ao agora,
0: a música do maestro.
1: Então vamos embora, Kleber Dery.
2: Chamado Breve, a mais apaixonada do Nordeste, que não vi, NPA Produções.

0: Bom demais. Edna, como faz pra manter esse gogó assim, essa voz, menina?
1: Cuidado, né? Primeiramente, eu não fumo, não bebo. Eu evito muita coisa gelada, sabe? Aí faz com que a voz fique tinindo, né?
0: Porque, gente,
2: mas
0: isso
2: ela é mais
0: é
2: inspiradora, ela em pé. Também tá sentada, tá amada.
1: E essa música é...
2: Tá amada.
1: Ela é alta, né? Quando ele falou essa música, rapaz, é bom dia.
0: Bom dia, chefinho.
1: É porque não é ele, é.
2: Ela tem mais coisa pra mostrar nessa música,
1: gente,
2: porque ela tá amarrada
1: aí. E a gente tá só acordando. E a gente tá acordando ainda, né?
0: Zé, tem cantor que não gosta muito e sente que a voz ainda não tá daquele jeito,
1: a gente acabou de acordar.
3: Durante o dia também é meio complicado.
0: Quer dizer, então, daqui daqui pra frente só melhora agora, né? Só vai aquecendo.
1: Oxe, isso é só aquecimento.
0: Então a gente já tá fazendo
1: o aquecimento. O aquecimento do chefinho, e essa é a, não pode faltar
0: não,
1: no, é. No
0: maravilhosa
1: show.
0: Demais.
1: A gente fez ela no DVD, chamado Brega 26 anos.
0: Já a gente vai parar. Antes disso, quero mandar um beijo pro seu Lula de Maniçoba, que tá dizendo que brega pra ele é como papa pra nenê. Se faltar, ele fica louco.
1: Pra
0: todo mundo aqui, não é mesmo?
2: Ui, cadê a minha?
1: Beijo grande.
0: Nossa querida Dona Maria José de São Lourenço da Mata. Ela ama a brega, diz que lembra do passado de Valdir Soriano, Miguel Ângelo, Silvinho. São muitas lembranças boas, né? Quem caminhou nessa estrada, e assim como chamas do brega, para que a gente pudesse estar aqui hoje, né? Felipe Vasconcelos está perguntando das imagens. Ele está nos acompanhando em Fernando de Noronha. Felipe, hoje com as imagens você nos acompanha lá no site da Rádio Jornal. Estamos lá. Inclusive, ó, vou destacar de novo que o Kleber dele está aparecendo ali com o teclado, rapaz. Vai lá para ver que é verdade que ele está aqui ao vivo e a cores tocando. Tá certo. Site da Rádio Jornal com imagens para você. Vou no intervalo rápido e volto já.
4: 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Informativo da Defensoria Pública de Pernambuco em um minuto. Quem pode ter acesso ao serviço da Defensoria Pública e como agendar? O defensor público Fernando Jordão explica.
5: 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Os atendimentos, eles ocorrem mediante agendamento, que acontece na nossa sede, na Avenida Manuel Borba, 640, de segunda a sexta-feira, entre as 8 e as 15 horas. As pessoas podem agendar o seu atendimento não só de maneira presencial, como também por meio do nosso site oficial, que é o defensoria.pe.def.br. Lá também estão disponíveis as informações em relação às demais regiões do Estado. A Defensoria Pública está de portas abertas para garantir o direito à justiça de forma gratuita e acessível.
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2: É brega, é Rádio Jornal, é tudo a ver. Tudo ligadinho, tudo junto, cantando pra você, pernambucano. Um alô pro nosso querido Antônio Carlos da Iputinga. Tá mandando um abraço pra todo mundo.
3: Gente boa, nosso gente amigo boa também. Demais, Antônio Carlos. É? Antônio Carlos. Diz ao comando aí que dia 3 a gente tá lá, todo mundo chama do brega.
2: Opa,
3: e família.
2: Olha aí. É
3: isso aí, dia aniversário já. Do Fernandes, dia 3.
2: Já a gente Detran. Passa a agenda completinha, a rede social, ok? Isso. Porque ainda dá tempo de cantar um pouco.
3: Vamos cantar outra. A Dona Elza canta essa música aí, uma homenagem ao homem que tem duas mulheres, é três, uma coisa assim.
2: Três, quatro, dez. Numa vai. Sexta-feira.
3: É, exatamente. É o nome da música é outra. Escuta a letra.
2: A outra.
3: Bora, maestro.

0: chamando pra ela.
1: Bom demais. Ainda dá tempo pra ouvir nosso querido Will. O povo tá pedindo nossa canção. Elisibe Leonel. Será que dá nossa canção?
2: Outro hino da Chama do Brega. Outro é
3: mais um hino da Chama do Brega também. Gravado.
1: Ele disse, hino é esse. Eu olha quero aí, esse. Tá vendo?
2: Mas é outro também. Essa nossa canção foi gravada em 2002.
1: 2002.
2: 24 anos, até hoje, e artigo vitrine 2003. E até hoje são músicas que não posso faltar no
1: não
2: show.
1: Pode. E não pode faltar aqui também.
2: Também não.
1: Então, vamos embora. Nossa canção.
3: Especial. Vamos especial pra tua carinha Modas, que tá escutando a gente aí. Ô, tua carinha, essa é pra tua.

0: mais sucesso de chama do brega.
1: Bom demais. E o tom vai lá nas alturas, né?
0: Que maravilha. As músicas da chama geralmente são todas assim, né, tio?
1: É pra emocionar, é pra tocar no coração. Gente, vamos passar agenda, rede social. E aí, Nino? Tá lá no Instagram? Como tá? Como é?
2: Vou passar agenda e o Instagram é com o Will e Danaela.
1: Vamos embora.
2: Agenda, nós estamos amanhã. Amanhã é sexta-feira, né?
1: Sábado.
0: Amanhã é sábado.
2: Eu tô voltando atrás. Amanhã nós estamos em Ribeirão, fazendo nosso show, nossa apresentação. E no domingo, nós estamos fazendo Clube das Pais.
1: Boa.
2: Lá, com Tom de Pádua, Chama do Brega e Orquestra das Pais.
1: Muito bem.
2: Começa meu dia, amanhã de sol. E saio das Pais, vou para o Clube Ferroviário.
0: De Afogados.
2: Lá em Afogado. Lá nós temos Chama do Brega, tem o Will Nuance, tem mais duas bandas lá, mas nosso show vai ser realmente completo.
1: Todo mundo convidado para dar continuidade. Porque convidado. O programa vai embora, mas você pode
2: exatamente
1: encontrar a Chama do Brega no show.
2: E amanhã de sol começa meu dia no Clube das Chai, nas Pais.
1: E lá no Instagram, não é, Edna?
3: Sim, sim. Arroba Chama do Brega Oficial, segue lá. Arroba Chama do Brega Oficial. Você vai ficar por dentro de todos os shows, né, da agenda e também todos os nossos trabalhos. E também vai encontrar todos os integrantes da banda. Facinho, arroba Chama do Brega Oficial. Toda agenda você encontra lá.
1: Muito bem. Edna, Will, Nino, nosso querido Kleber dele. Dá mais um sonzinho pra gente. Eita, isso tudo é pra dizer que a gente se encontra já em breve, viu, gente? Ainda mais sucesso pra vocês, Nino.
2: Obrigado, viu,
1: por Natália. Estarem com a gente.
3: Obrigado
1: por fazer esse programa lindo. Vir aqui, olha, com o coração aberto pra cantar, pra fazer a gente lembrar.
2: Quando precisar, manda as ordens.
1: Então a gente chama já. Um abraço, viu?
3: Beijo.
2: Até a próxima. Um abraço, meu amigo Batista do Bela Vista, tá ligando pra mim aqui agora. O presidente
1: Batista
2: do Bela Vista está aqui ligando ao vivo e a cores.
1: O homem não para.
2: Veinho, dia 30 nós estamos aí, eu esqueci, mas lembrei agora. 30 de agosto tá lá, Labareda, Chama do Brega, Ribamar José e Tom de Pádua.
1: Muito
2: do Bela
1: bem.
2: Vista. Ok, Veinho?
1: Tá obrigado, certo. Natália. Um ótimo fim de semana pra todo mundo, com muito brega, com muito amor, muita paz. Até segunda-feira.
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2: No Recife, 12 horas 3 minutos.
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2: Olá, boa tarde para você que está com a gente nesta sexta-feira, 24

0: neste domingo. O Edição do Meio-Dia está no ar.
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0: E a gente começa a Edição do Meio-Dia ajudando o Pernambuco a andar. Na área central do Recife, o trânsito é complicado neste momento na Avenida Manuel Borba. Na Conde da Boa Vista, o trânsito é moderado nos dois sentidos, próximo ao Colégio São José. Na Rua do Riachuelo, o trânsito também é complicado, assim como na Rua da Hora. Na Abdias de Carvalho, o trânsito complicado neste momento para quem segue sentido centro do Recife, até ali a altura do Esporte Clube do Recife. Na Estrada do Remédios, o trânsito é complicado até o cruzamento com a Rua Benfica. Na Rua Visconde de Albuquerque, o trânsito flui sem retenção. Na Rua José Osório, trânsito moderado, assim também como na Avenida Conde da Boa Vista, como nós falamos. Para quem segue sentido Zona Sul do Recife, o trânsito é complicado neste momento na Governador Agamenon Magalhães, ali em frente ao Real Hospital Português. E daqui a pouco, mais informações do trânsito para você. No Recife, meio-dia, 5 minutos. Você deve ter recebido ou percebido vento forte ultimamente. Será que vai continuar ventando assim nos próximos dias? E o fim de semana, vai ser de chuva? Quem explica pra gente agora é Michael Carvalho, direto da sede da APAC. Boa tarde pra você.
2: Boa tarde para você, boa tarde a todos.
3: Você com certeza já percebeu que os ventos estão mais fortes aqui no Recife e região metropolitana. Nós acompanhamos que alguns moradores chegaram a ter as casas destelhadas nos últimos dias. Mas o que tem causado esse fenômeno? Por isso a gente veio conversar com a Aparecida Fernandes, que é meteorologista aqui da APAC. Aparecida, tem uma explicação para isso?
4: Esse período final de julho, início de agosto, quando os ventos ficam mais fortes, né? Normalmente tem uma intensificação dos ventos nesse período. E associado a esses ventos mais fortes também tem a formação de nuvens, né? Quando está chovendo também, antes da chuva chegar, normalmente tem uma intensificação dos ventos, que a gente chama até uma rajada de vento. Uma rajada é quando o vento se concentra numa certa localidade. E é isso que tem ocorrido em alguns locais, né? Rajadas de ventos mais fortes em alguns locais do que em outros.
3: Esses ventos já eram esperados?
4: Esse período já é um período que os ventos ficam mais fortes, sim. Então, a gente já espera que tenham os ventos mais fortes. E associado a isso, quando a gente tem um sistema meteorológico se aproximando, essas rajadas fazem com que o vento fique mais forte ainda.
3: Qual a previsão para esse sábado e domingo, Aparecida?
4: Esse final de semana ainda tem chuvas, mas são chuvas de fraca intensidade, né? O predomínio é de sol, mas pode ocorrer uma chuva rápida e isolada aqui, tanto na região metropolitana do Recife, na Zona da Mata, no Agreste, e até no sertão pode ocorrer uma chuvinha um pouco fraca.
3: Podemos esperar esses ventos durante todo o mês de agosto?
4: É, a tendência é de, a partir de agosto, os ventos ainda fiquem um pouco mais fortes do que eles já estão agora.
3: Tá certo. Aparecida, obrigado pelas informações. Então, é isso, ficar atento, acompanhar as informações repassadas pela APAC, e fica aí a explicação, né, de que esses ventos já eram realmente esperados para essa época do ano.
2: Michael Carvalho, Rádio Jornal, Rádio Notícia.
0: Agora são 12 horas e 7 minutos. E agora a gente fala que a campanha leva informação sobre o voto em trânsito aos 9 estados do Nordeste. A gente chama o repórter Bruno Araújo, que tem mais informações para a gente. Oi, Bruno.
5: E foi pensando nesse público que muitas vezes deixa de votar por falta de informação que foi lançada a campanha Meu Voto em Trânsito, que está levando informações de utilidade pública aos 9 estados do Nordeste para orientar quem vai estar fora do município onde vota no dia da eleição. A iniciativa é do Centro de Desenvolvimento Agroecológico Sabiá e da Agência de Comunicação Aurora Lab. O objetivo é reforçar que essa solicitação pode ser feita de forma totalmente online pelo site do Tribunal Regional Eleitoral aqui de Pernambuco. Nós estamos com Maria Cristina Aureliano, coordenadora executiva do Centro Sabiá, que vai dar mais detalhes sobre essa campanha. De onde surgiu a necessidade de criar uma campanha justamente para orientar os eleitores? Boa tarde.
6: Boa tarde, Bruno. E

0: Que bacana a gente ter esse espaço aqui para falar dessa campanha, né? Que, como o Bruno falou, é uma campanha de utilidade pública. A gente sabe que aqui no Nordeste, aqui em Pernambuco também, claro, muita gente trabalha fora do seu domicílio eleitoral, estuda fora do seu domicílio eleitoral, porque muitas vezes vem para uma cidade maior estudar, vem para a capital estudar, trabalhar. E no momento da eleição, por conta dos seus compromissos ou por alguma questão pessoal, não consegue voltar para a sua cidade para votar. Mas é possível fazer essa transferência temporária, né? E poder exercer a sua cidadania, o seu direito de escolher seus representantes, porque a gente sabe que muita coisa da nossa vida prática depende muito de política pública de saúde, de educação, né? Das leis, né? Que são criadas, né, no Congresso Nacional, na Assembleia Legislativa. Então, participar disso e poder escolher os seus representantes é um direito e a gente quer que esse direito seja exercido por todos e por todas.
1: O pedido, essa solicitação pode ser feita até quando?
0: Então, essa solicitação, ela começou nessa segunda-feira, dia 20 de julho, e vai até 20 de agosto, né? Então, tem essa janela. E é preciso aproveitar esse momento para fazer essa solicitação, porque só com essa solicitação feita e o eleitor já sem estar com nenhuma pendência na Justiça Eleitoral pode votar. Inclusive, ele é interessante dizer que ele vai poder votar, se ele tiver aqui no estado de Pernambuco, para todos os cargos, presidente, governador, senadores e deputado federal e estadual, mas se ele tiver fora do estado de Pernambuco, ele só vai poder votar para presidente.
1: Muito obrigado, Maria Aureliano, Maria Cristina Aureliano, pela participação aqui na Rádio Jornal. Reforçando, o pedido para votar em trânsito pode ser feito até o dia 20 de agosto de forma online pelo portal do TRE Pernambuco. O endereço eletrônico é www.tre-pe.jus.br. Repetindo, www.tre-pe.jus.br. Também é possível tirar dúvidas e conferir quem tem direito ao serviço no site meuvotoemtransito.com.br. Repetindo, meuvotoemtransito.com.br. Bruno Araújo, Rádio Jornal, Rádio Notícia.
2: Agora 12 horas e 11 minutos. 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Então, parabéns a toda a equipe, em especial à nossa querida doutora Lurdinha. E Petrolina, agora são 12 horas e 12 minutos. Petrolina vai sediar a primeira edição do Bioinsumos Day. A iniciativa vai apresentar aos produtores rurais os benefícios do uso de bioinsumos, uma tecnologia que fortalece as lavouras, aumenta a produtividade e contribui para uma agricultura mais sustentável na região. Levi Varjão chega agora com os detalhes. Boa tarde, Levi.
3: Boa tarde para você, boa tarde para os ouvintes do Edição do Meio-Dia. No dia 29 de julho será realizado o Bioinsumos Day, um evento do Sebrae que reúne produtores em Petrolina para debater o uso de bioinsumos na fruticultura irrigada. Eu estou aqui com Tarcísio Abreu, especialista em agronegócio do Sebrae e coordenador do evento, que vai explicar para a gente sobre o que é esse evento.
4: Levi, o Bioinsumos Day é uma realização do Sebrae, Unidade Sertão do São Francisco, juntamente com a Biogrowth, que visa trazer mais informação e conhecimento a respeito dos bioinsumos, dessa biotecnologia que promove redução de custos, que promove a sustentabilidade, e ele faz parte de um calendário dos Days do Sebrae, por fazer parte também do nosso projeto de fruticultura, em uma ação de diversidade.
3: Tarcísio, e como o público pode fazer para se inscrever no evento?
4: O evento é um evento gratuito e a inscrição está acontecendo pela loja online do Sebrae. Então você pode entrar na internet loja.pe.sebrae.com.br e lá buscar pelo Bioinsumos Day. E aí você vai localizar o evento. A inscrição é gratuita, muito simples, lá com os seus dados, né, e-mail, telefone. E aí você já vai estar garantindo a sua presença nesse evento, que tem vagas limitadas. A gente vai estar recebendo aí por volta de 300 produtores. Vai acontecer lá no auditório do Senai de Petrolina. Então, até pelo espaço, existe essa limitação. Então, garanta a sua vaga.
5: Eu estou também com André Loyola, diretor comercial da marca parceira do Sebrae nesse evento, que vai explicar para a gente um pouco sobre a parte técnica, né, dessa realização.
6: Bom, para a gente é uma alegria muito grande estar participando do Bioinsumos Day juntamente com o Sebrae e poder mostrar para todos que estarão ali presentes respostas em campo de produtores que já utilizam tecnologias de produção, né, de bioinsumos. As nossas tecnologias de tratamento de solos e também de multiplicação de fungos e bactérias têm se mostrado bastante eficientes, assim como também outros bioinsumos. Então, nós convidamos, reforçamos aqui a todos os produtores interessados em ter essa tecnologia também na sua propriedade e observar como é melhor trabalhar com solos vivos, por exemplo. Todos os produtores estejam convidados.
5: Muito obrigado, André Loyola. Muito obrigado também, Tarcísio. Levi Varjão para a Rádio Jornal, Rádio Notícia.
2: Obrigado, Levi. Agora são 12 horas, 15 minutos, meio-dia e 15. A gente muda de assunto para falar de economia. O governo prorroga o subsídio à gasolina por mais 30 dias. João Carneiro tem informações. Boa tarde, João.
7: Oi, Bassam. Muito boa tarde para você. Boa tarde também para quem nos acompanha aqui no Edição do Meio-Dia. Pois é. A medida que venceria nesta sexta-feira, amanhã, foi prorrogada por mais 30 dias e continua a valer a partir deste sábado, dia 26, como forma de evitar um aumento mais forte no preço do combustível para os consumidores. A decisão foi tomada pelo Ministério da Fazenda diante da permanência das tensões no Oriente Médio. O conflito entre Estados Unidos e Irã ainda influencia as cotações do petróleo e o barril do tipo Brent voltou a ser negociado perto dos 100 dólares, um patamar considerado preocupante pela equipe econômica por causa dos reflexos sobre os preços dos combustíveis. Com a prorrogação, permanece em vigor a subvenção de 44 centavos por litro de gasolina. Na prática, o governo compensa parte dos custos enfrentados por produtores e importadores. Isso impede que toda a alta do mercado internacional seja repassada imediatamente às bombas. O pagamento é feito por meio da Agência Nacional do Petróleo, Gás Natural e Biocombustíveis, ANP. A medida foi criada no fim de maio, quando o avanço das tensões no Oriente Médio elevou rapidamente o preço do petróleo. Além da gasolina, o diesel ainda continua com apoio federal. O subsídio de R$ 1,12 por litro permanece em vigor e garantido até o dia 16 de setembro. A estratégia faz parte do esforço para reduzir os impactos da volatilidade internacional sobre a economia brasileira, especialmente no transporte de cargas e na inflação. Apesar da renovação da ajuda para a gasolina, a equipe econômica afirma que não pretende, pelo menos por enquanto, ampliar as medidas de compensação. A avaliação é que o cenário ainda exige cautela. Enquanto o conflito no Oriente Médio continuar sem uma solução e o petróleo permanecer em níveis elevados, o governo vai seguir acompanhando a evolução dos preços antes de decidir os próximos passos, Bassam. Eu volto com você no estúdio.
2: Obrigado, Bruno. Agora 12 horas 18 minutos. A edição do meio-dia vai para o intervalo e volta já já com muito mais informações para você.
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17: Um dos assuntos do Balanço de Notícias nesta sexta-feira, às 16h, o El Niño e a dengue. O fenômeno climático pode contribuir para o aumento dos casos da doença no Brasil. Calor e chuva criam condições favoráveis à proliferação do mosquito transmissor da dengue, zika e chikungunya. Sobre o assunto, vamos ouvir o biólogo com doutorado em biotecnologia na UFPE, Marx Lima. Participe pelo WhatsApp da Rádio Jornal 99147-8520.
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2: No Recife, 12 horas 23 minutos.
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2: E agora mais uma rodada com informações do trânsito para ajudar Pernambuco a andar. Direto das ruas do centro do Recife, o nosso Bruno Araújo.
1: Cristiano Bassan, boa tarde a você, boa tarde aos ouvintes aqui da Rádio Jornal. O Estúdio Volante passou pela Rua da Aurora, nas proximidades da Assembleia Legislativa, no bairro da Boa Vista. O trânsito está fluindo tranquilamente. Os motoristas e motociclistas passam sem dificuldades. Cenário bem parecido na Rua do Príncipe, ainda no bairro da Boa Vista, não há congestionamento. Vamos agora para a Avenida Cruz Cabugá, no bairro de Santo Amaro, e os dois sentidos estão com fluxo intenso, mas, por enquanto, não há retenção ao longo de toda a Avenida Cruz Cabugá. 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
2: Obrigado, Bruno. E agora de Bruno, vamos para ele, João Lubambo, com outras informações também sobre o trânsito. Fala, João, boa tarde.
18: Oi, Bassan, boa tarde para você e para os ouvintes da Rádio Jornal. Eu começo pela Zona Norte do Recife, Avenida Conselheiro Rosa e Silva, com trânsito moderado. Cenário que se repete também na Estrada do Arraial, enquanto a Avenida 17 de Agosto, o trânsito é intenso nos dois sentidos. Da Zona Norte, vamos à Zona Sul do Recife. Via Mangue com trânsito livre nos dois sentidos neste momento, cenário que se repete também na Avenida Conselheiro Aguiar, enquanto nas ruas Ribeiro de Brito e Ernesto de Paula Santos há congestionamento neste momento. 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
2: Obrigado, João Lubambo, com informações. Agora 12 horas e 25 minutos. A gente segue falando de mobilidade. A Arena de Pernambuco terá operação especial para jogo beneficente com o Frei Gilson neste domingo. Ernesto Pereira chega agora com os detalhes. Boa tarde para você, Ernesto.
19: Boa tarde, Bassan, e boa tarde também aos ouvintes ligados na Rádio Jornal. E o esquema especial vai contar com ônibus e metrô. A linha especial 047 Cosme Damião Arena será ativada a partir de 1 da tarde e seguirá até a conclusão do evento para fazer a ligação entre o terminal integrado Cosme Damião e a Arena Pernambuco. A tarifa será do bilhete único, no valor de R$ 4,50. Os passageiros poderão realizar o pagamento em dinheiro ou utilizar qualquer modalidade do cartão Vem. Também serão mantidos benefícios de gratuidade e abatimentos previstos no sistema de transporte. Diferentemente de outras operações especiais realizadas em grandes eventos, não haverá distribuição de pulseiras para o embarque. Toda a operação será acompanhada pela equipe de fiscalização do Grande Recife Consórcio de Transportes Metropolitano, que ficará responsável por monitorar a demanda e orientar o encerramento do serviço conforme o fluxo de passageiros. A expectativa é de que a operação especial garanta maior comodidade e agilidade para o público que participará do evento beneficente. A Companhia Brasileira de Trens Urbanos, CBTU Recife, informa também, Bassan, que devido ao grande fluxo de passageiros previstos para o evento beneficente, jogo solidário com Frei Gilson, a linha centro do metrô funcionará em horário especial, das 5 da manhã às 11 da noite deste domingo, 26 de julho. Devido ao cronograma de obras, a linha sul permanecerá fechada durante todo o dia. É isso, volto com você.
2: Agora são 12 horas 26 minutos. E o primeiro semestre do ano foi marcado por um número alarmante de sinistros de motos nas rodovias federais que cortam o nosso estado. De 2022 até o ano passado, o número de acidentes cresceu 60%, de acordo com o SAMU. Maicon Carvalho volta ao Edição do Meio Dia e tem mais detalhes desta tragédia no trânsito. Maicon.
20: Foram vários registros nas últimas semanas. Sinistros que tiraram vidas e deixaram dezenas de famílias de luto. Segundo a Polícia Rodoviária Federal, foram 887 ocorrências nas rodovias federais que cortam Pernambuco no primeiro semestre deste ano. Desse total, 85 pessoas morreram. Em muitos desses casos, as vítimas estavam de moto. Dados do SAMU apontam que em 2022 foram 7.122 chamados para colisões com motocicletas. Em 2025, esse número subiu para 11.231, um salto de quase 60%. O que levanta a preocupação é que, em muitos desses casos, os condutores eram motociclistas inscritos em aplicativos de viagens. O instrutor e agente de trânsito do Detran, Eduardo Alves, acredita que a explicação está na associação da inexperiência com o não cumprimento das leis de trânsito.
21: Se verifica, muitas vezes, uma questão social. Esse condutor, muitas vezes, ele é um condutor recém-habilitado, então aquele condutor ali acabou de completar 18, 19 anos, tirou a sua primeira habilitação e vê na motocicleta uma oportunidade de renda para ele e para sua família. Então, o que é que ele faz? Ele acaba se aventurando no transporte por aplicativo, seja de condutores, seja de mercadorias. Então, e muitas vezes há informações de que as próprias plataformas incentivam a ele ali a ganhar, a ter um ganho extra ou coisa desse tipo, se

0: atingir determinada meta. Então, com isso, acaba fazendo com que esse condutor assuma o risco de estar excedendo o limite de velocidade.
1: O instrutor diz ainda que as fiscalizações ajudam a ordenar o trânsito, mas só a conduta responsável dos próprios motociclistas é capaz de salvar vidas.
0: A primeira coisa é o respeito às leis de trânsito. Respeitar o limite de velocidade, que é o maior problema hoje, que é a questão do excesso de velocidade, o uso dos equipamentos, capacete de segurança devidamente afixado à cabeça, atacado pela cinta jugular, a viseira baixa, todos os cuidados, se possível, e ele poder usar uma antena corta-pipa, usar uma cotoveleira, uma joelheira, apesar da legislação permitir ele dirigir descalço, isso não é recomendável, porque se ele sofrer um sinistro de trânsito, ele pode ter um grave dano ali ao seu pé, inclusive vindo a perder esse membro.
1: Michael Carvalho, Rádio Jornal, Rádio Notícia.
2: Agora 12h29, uma boa notícia para o consumidor. A cesta básica ficou mais barata no Recife em junho por conta da queda de alguns produtos. As informações com Juliano Oliveira.
3: De acordo com uma pesquisa realizada pelo DIEESE, dos 12 itens da cesta básica, sete deles tiveram alta, mas cinco reduziram. Entre esses alimentos que teve redução, o tomate. Ele caiu bruscamente de valor. A gente sabe que chegou um tempo, tomate estava 10, R$ 12. Aqui na Feira Livre de Casa Amarela a gente encontra R$ 5. Eu já encontrei mais na frente por R$ 4. E além do tomate, o óleo de soja, ele também baixou de valor. O café, o açúcar e a carne bovina. Porém, sete itens aumentaram e entre eles dois essenciais, o feijão e o arroz. A gente está com a Elaine Nunes, que ela é economista e também nutricionista. Elaine, o feijão e o arroz, eles aumentaram. E como é que a gente faz? A gente vai pagar mais barato pela cesta básica e vai deixar de comer, de se alimentar de feijão e arroz?
4: Pois é, o que é mais importante no prato do brasileiro é essa proteína, porque não sei se você sabe o que acontece. Eles se unem e formam essa proteína principal da nossa refeição. É a fonte de energia, de fibras. O que acontece é que quando a gente deixa um pouco de lado pelo preço, vai ter aí a longo prazo uma deficiência para a família toda.
3: Como é que a gente faz a economia na feira, Elaine?
4: Feira pública, por exemplo, você encontra alimentos de boa qualidade, né? Encontra alimentos mais em conta, dá para negociar com o feirante, então dá para você usar dois desses, três desses, ele faz um pacote melhor em relação a preços.
3: E aí, quando a gente pega, por exemplo, um tomate a R$ 4, R$ 5 o quilo, com medo que ele aumente no mês que vem, na semana que vem, o que é que a gente pode fazer para comprar em maior quantidade e não estragar esse alimento em casa?
4: Você pode, por exemplo, fazer o molho de tomate e guardar no congelador. Você pode refogar esse tomate e guardar em grande quantidade para utilizar isso. Mas assim, a gente também não pode pensar em comprar bastante, porque aí você não vai fazer também economia. Se ele está no preço normal, a gente vai pensar no que está mais caro e ver aí como é que a gente pode racionar sem faltar na mesa o nutriente que a gente precisa.
3: E a carne, já que teve uma redução, dá para comprar em maior quantidade, congelar, fazer uma carne moída, guardar os potinhos lá todo pronto?
4: Com certeza, porque aí é fonte de proteína. Se você vai baixar no feijão, você vai lá na galinha, vai lá na carne bovina, porque você aí aumenta o aporte proteico daquela refeição. O que acontece? Dá para também você comer vísceras. Eu amo fígado, moela, rico em ferro, entendeu? Frutas, você usar frutas de sobremesa que tem fonte de vitamina C, você tem o quê? Um ligante para esse ferro, você aumenta aí esse aporte de ferro.
3: A cesta básica diminuiu, mas você tem que ficar ligado no que diminuiu e no que aumentou. Não adianta você economizar o seu bolso e não estar consumindo os nutrientes necessários para o seu corpo permanecer bem durante todo o dia. Volto com você no estúdio.
2: Obrigado, Juliana. A edição do Meio Dia fica por aqui. O programa teve a produção de Elis Martins. Trabalhos técnicos de Evandro Chaves, Eduardo Silva e Elivelto Henrique. Vem aí o comentário de Edinaldo Santos. E, em seguida, o assunto é futebol primeiro tempo, hoje com Alexandre Costa. Uma ótima tarde para você e até a próxima semana.
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3: Boa tarde, amigos e amantes do futebol. A derrota da Argentina na final da Copa do Mundo 2026 deixou cicatrizes tão profundas nos torcedores argentinos que há uma iniciativa tomando conta das redes sociais. Com mais de 70 mil assinaturas, os argentinos criaram um abaixo-assinado para exigir a anulação da decisão da disputa com a Espanha. Jogo em que os espanhóis ganharam por 1-0, com gol marcado aos 10 minutos da prorrogação e levantando o título de campeão da Copa 2026. Mas, gente, depois de termos que engolir a submissão da FIFA, aceitando retirar um cartão vermelho de um jogador dos Estados Unidos para atender uma ordem do imperador Donald Trump, agora tem essa loucura dos argentinos. Estou até com medo, porque, como o presidente da Argentina é alucinado pelo Trump, de repente o Trump vai ligar para o Infantino e ordenar a anulação da decisão. Claro que eu estou apenas ironizando, né, gente? A desmoralizada FIFA não chegaria a tanto, pelo menos é isso que eu penso. O documento dos argentinos sustenta questionamento à atuação do árbitro esloveno, que dirigiu o jogo, e afirmam, sem quaisquer provas, que houve interferência da arbitragem no resultado. Eles dizem ter como comprovar uma suposta compra do árbitro, vejam vocês. Com isso, os argentinos desejam uma revisão completa na partida. O documento questiona, sobretudo, uma suposta falta não marcada na origem da jogada que terminou no gol do título espanhol na prorrogação. Esse lance é um dos que sustenta a insatisfação argentina com a atuação da arbitragem do jogo. Essas reclamações, aliás, acabaram isolando o país e geraram rejeição na mídia europeia, que respaldou a conquista espanhola como um ato de justiça absoluta. O editorial do jornal Marca, por exemplo, da Espanha, afirmou que o triunfo espanhol não se tratava apenas de ganhar, mas, acima de tudo, de salvar o futebol diante do antijogo e da catimba violenta dos argentinos. E olha, minha gente, quem está falando aqui fala com absoluta tranquilidade, porque eu torci pela Argentina. Na verdade, torci pelo genial Messi. Eu queria que a Argentina tivesse levantado o título para Lionel Messi encerrar com a conquista de uma Copa do Mundo. Mas o que acontece é que eu me decepcionei com tudo o que aconteceu. A Argentina mostrou que é uma péssima perdedora. Os argentinos fizeram realmente um papelão colossal, a começar pela atuação futebolística, né? Porque apenas uma seleção, a espanhola, jogou futebol. Porque a Argentina não viu nem a cor da bola. Basicamente se defendeu o tempo todo. Horrível ofensivamente e só não levando uma goleada vexatória devido à inspiração do jogo, que foi exatamente o goleiro Dibu Martínez, que defendeu pelo menos 12 bolas decisivas e importantes. A expulsão de Enzo Fernández nos acréscimos do segundo tempo foi corretíssima. A entrada foi violentíssima, mas o pior, minha gente, estava por ocorrer depois do apito final. O volante troglodita Paredes covardemente agrediu, em sequência, os reservas Eric Garcia e Gavi, atirando-os ao chão. Esse cara deveria ser banido do futebol pelo que fez. Por fim, a cena mais lamentável. Depois de receberem suas medalhas, 25 dos 26 jogadores argentinos ficaram de costas para os espanhóis, recusando-se a ver a premiação dos campeões. Menos espírito esportivo e mais desrespeito, impossível. O único a olhar resignado, e fica aqui o elogio a ele, foi Flaco Lopes, jogador da equipe do Palmeiras. Olha, gente, lamentavelmente tudo isso aconteceu e isso prova que os argentinos não sabem perder. Falta-lhes educação e humildade. E isso não é de hoje, isso vem de muito tempo, agora alimentado pelas novas gerações do futebol argentino. É isso aí, minha gente. Muito obrigado a todos. Sigam aqui na programação da Rádio Jornal. Vai começar agora o primeiro tempo do assunto é futebol, comando Alexandre Costa. Boa tarde, Recife. Boa tarde, Brasil.
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0: Em Pernambuco, 12:40.
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0: Alexandre Costa. Muito boa tarde para você, se ligando aqui na Jornal. O Assunto é Futebol, Primeiro Tempo, está no ar pela Jornal Recife, Caruaru, Garanhuns, Limoeiro, Pesqueira, Petrolina. 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Tarde de sexta-feira, dia 24 de julho de 2026. Destaques do nosso futebol. Raldinei Alves.
2: Depois da vitória diante do Londrina, Náutico segue preparação para o duelo contra o Criciúma. Adversário é o líder do Campeonato Brasileiro da Série B. Técnico Hélio dos Anjos fala sobre o momento do clube.
0: Igor Moura.
3: E embalado na Série C. Elenco do Santa encerrou agora há pouco preparativos para duelo de amanhã diante do Figueirense. Para buscar quarta vitória consecutiva e 27 pontos na classificação, Santa já tem garantia de ter na arena mais de 23 mil torcedores que compraram ingressos antecipados. Moradia foi paga ontem para os atletas e hoje jogadores devem receber um salário de carteira e outro de imagem.
0: O Alex Santos.
4: Jogadores do esporte se reapresentam na tarde de hoje visando o compromisso da próxima segunda-feira. Caso Zé Lucas, negociação deve ter um desfecho positivo ainda nesta sexta-feira. E reforços serão apresentados daqui a pouco no CT Leonino.
0: Olha, ontem pela Copa Sul-Americana, o Bolívar venceu o Grêmio placar de 3-2. Campeonato Brasileiro, Botafogo 0, Vitória também 0. Corinthians goleou o Remo placar de 3-0. Pela Série B, no encerramento aqui da 19ª rodada, Atlético 2, São Bernardo 1, Cuiabá 0, Atlético Goianiense 1. E o Botafogo de Ribeirão Preto venceu o Juventude 4-2. Trabalhos técnicos, Elivelton Henrique, Evandro Chaves e Eduardo Silva.
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2: Faltando 13 minutos para uma da tarde em Pernambuco.
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2: Você se liga na Jornal, uma ótima tarde de sexta-feira. Muito obrigado pela audiência no Recife 90.3. Está na faixa estendida também 76.1. Caruaru na sintonia dos 91.3. Alô Garanhuns, 107.5. Limoeiro, 99.5. Pesqueira, 90.9. E em Petrolina, 90.5. 12 minutos para uma da tarde. Notícias do nosso futebol. Clube Náutico Capibaribe é destaque para você. Alô, Raldinei Alves, boa tarde.
3: Muito boa tarde para você, amigo, e para todo mundo que está nos acompanhando aqui no Assunto é Futebol, primeiro tempo. O elenco do Náutico continua hoje o trabalho de preparação para o próximo compromisso na Série B do Campeonato Brasileiro, o duelo que os alvirrubros têm contra o Criciúma. Esse jogo está marcado para o domingo, às 16h, no estádio Heriberto Rios, a casa do Criciúma, e vai ser o início do segundo turno. Contra o Londrina, o Náutico terminou a participação no primeiro turno da Série B com 24 pontos ganhos. Para alcançar o número mágico dos 45 pontos, que em tese garante a permanência do time na divisão para o ano que vem, faltam 21 pontos, ou seja, para se salvar do rebaixamento, o Náutico precisa de menos pontos do que fez no primeiro turno nessa sequência do Campeonato Brasileiro. O Timbu deu um respiro depois de vencer o Londrina no meio da semana. Agora o Náutico é o 13º lugar, tem 24 pontos ganhos, está a 4 pontos de diferença da zona de rebaixamento. Para o domingo, o Náutico ainda vive a expectativa pela situação de Dodô, que ficou de fora do jogo passado depois de ter uma lesão grau 1 na coxa. Dodô estava no departamento médico e por isso se ausentou. Todo aquele impasse envolvendo um desgaste entre ele e o clube já foi resolvido. O Criciúma é treinado pelo técnico Eduardo Batista, faz uma excelente campanha na Série B do Brasileiro e tende a ser um rival duro para o Clube Náutico Capibaribe. Sobre o momento que o Náutico está vivendo, o técnico Hélio dos Anjos falou na entrevista coletiva depois do jogo. E a gente escuta agora um trecho dessa fala aqui no Assunto é Futebol, primeiro tempo.
4: A cobrança, sinceramente, que ela não me incomoda, não. O que me incomoda foi o que aconteceu domingo. Aí me incomoda, você entende? Porque marginal eu não tenho acordo, e eu continuo falando publicamente, eu queria que os covardes que financiam aquele grupo, viessem para o embate comigo, um embate de trabalho, de questionamento, de conversa, porque todo mundo merece a atenção de um treinador como eu, sabe? Mas fazer aquilo... E muitas vezes as pessoas falam, a torcida do Náutico foi lá fazer pressão. Que me desculpe. Eu recebi torcedor do Náutico ontem lá, que eu tinha prometido uma camisa há 90 dias atrás e nessa hora, mesmo com essa dificuldade, aqui, pode ir lá. Era filha de um ex-médico aqui do Náutico. Eu recebo na minha casa, no meu prédio, eu tenho meninos que são torcedores do Náutico, que inclusive eu dei souvenirs. Porque eu brinquei com eles, falei, poxa, nessa fase toda e vocês ainda estão com a camisa do clube e tal. Aí eles foram lá em casa para tirar a foto, eu tinha souvenir, boné, camisa, eu distribuí. Agora, marginal, sabe? E gente do clube que quer crescer em cima de mim, não vai crescer porque eu me exponho mesmo. Você está entendendo? Eu me exponho, não tem problema. E eu falei para os meus jogadores, eu falei, o único erro nosso, e foi um erro de logística, eu já discuti com o clube, foi os jogadores saírem separados. Mas nunca nós, se acontecer, Deus me livre e guarde, e não vai acontecer, se acontecer, nós vamos sair juntos. Eu falei para eles, olha, não saiam mais separados. Vamos sair juntos, porque o direito de ir e vir não vai ser uns marginais que vai me tirar, não. A mim não tira. E eu deixo avisado. Eu sou um profissional que eu tenho condições. Muitas vezes o meu jogador não tem, muitas vezes alguém do staff não tem. Eu estou sim, eu estou gastando mais de 12 mil reais por mês com segurança. Estou sim, está aqui, ó. Meus três estão ali. Tenho condições? Tenho. Porque ninguém vai bater na minha cara. Você entende? Ninguém vai bater na minha cara. Eu não vou abrir vidro de carro para um marginal meter dedo na minha cara, mas não tem Cristo. E vou ser muito sincero. Os que apareceram na frente do meu carro, pergunta o que aconteceu. Uns quatro apareceram na frente do meu carro. Pergunta o que aconteceu. Pergunta, né? A sorte deles foi que a polícia ainda chegou. A polícia chegou e acabou de tirá-los. Então nós temos que entender que, muitas vezes, as pessoas levam as coisas para uma posição e esquece que um excesso de crítica, um excesso de coisas, leva essas outras pessoas que não têm nenhum equilíbrio a cometer situação.
3: Muito bem, palavras de Hélio dos Anjos, técnico do Náutico, são os destaques do Timbu no Assunto é Futebol Primeiro Tempo.
2: Olá para você aqui da agenda da sexta-feira, tem bola rolando pela Argentina, 4h45 tem Rimásia Mendoza e Central Córdoba. 7 da noite, Racing e Rimásia La Plata. E o Vélez Sarsfield rola a bola contra o Instituto também, 19 horas. 21h15, Huracan e Banfield. E às 9h15 também tem Platense e União Santa Fé. Brasileirão Feminino, 7 da noite tem Flamengo e Grêmio. América Mineiro e Santos. Internacional e Fluminense às 8 horas. E às 9h30, Cruzeiro e São Paulo para a agenda desta sexta-feira. Faltando 7 minutos para 1 da tarde. Jogar amanhã na Arena, o Tricolor é destaque. Alô, Igor Moura, boa tarde, Igor.
5: Valeu, boa tarde, forte abraço para você e para todo mundo ligado aqui no Assunto é Futebol Primeiro Tempo. Manhã ensolarada de sexta-feira, que significou o término de preparação do Santa nessa semana inteira de treinamentos visando o duelo de amanhã, 5 da tarde, diante do Figueirense na Arena de Pernambuco. Agora há pouco, o Santa anunciou que 23 mil ingressos já foram comercializados para a torcida coral, o que vai culminar no maior público do Santa nesta temporada 2026. Lembrando que até aqui, o melhor público do Santa foi registrado no empate com a Ferroviária de Araraquara, com 19.981 torcedores. Santa que tem uma média pouco superior a 13 mil torcedores na Série C do Campeonato Brasileiro. Detalhe, Santa, com esses 23 mil ingressos vendidos, ultrapassando a casa dos 25 mil, deve subir sua média na competição para praticamente 15 mil torcedores por jogo. Partida importantíssima contra o Figueirense, duelo de duas das camisas mais pesadas da divisão, vivendo momentos completamente opostos. Se o Santa vem de três grandes vitórias consecutivas sobre o Paysandu em Belém, Ituano na Arena e o Barra em Santa Catarina, o Figueirense vem aí de 4 partidas sem vitória, 3 empates e uma derrota, derrota esta na penúltima rodada passada, para o Brusque jogando no Vale Catarinense por 3-1 e vem de um empate com Volta Redonda no Scarpelli pelo placar de 0-0. Se o Santa Cruz vai contar com o reforço de Edson Miranda e não conta mais na competição nem com Marquinhos, que foi para o Chaves de Portugal, nem com Quirino, que acertou com o Caxias depois de ver a justiça conceder a ele próprio a rescisão indireta com o Santa por conta de atrasos, o Figueirense perdeu também por questão de atrasos salariais. É bom lembrar que o Figueirense deve duas imagens e duas carteiras, perdeu o volante ex-náutico Jean Mangabeira, titular absoluto do time, que saiu, pediu sua rescisão para arrumar para o futebol asiático. De quebra, o técnico do Figueirense, Raul Cabral, perdeu, por suspensão, o único lateral esquerdo de origem e titular absoluto do time, né? O lateral esquerdo, Arthur Henrique, que tomou o terceiro amarelo no empate com Volta Redonda. Fabrício, ex-internacional no gol, Léo Maia na lateral direita, quase saía do Figueirense, mas ficou pelo menos por hora, a dupla de zaga com Lucas Dias e Leonan, e a dúvida na lateral esquerda do Figueira, já que não tem nenhum outro jogador da posição no elenco do Figueirense. Meio campo do Figueira deve ter, para amanhã, 5 da tarde, Rainan, Renan Areias no lugar de Jean Mangabeira e Dudu, o ataque com Zé Carlos, Igor Bolt, ex-náutico, e Emerson Galego, ex-atacante do Santa e também do Petrolina. Santa Cruz tem uma grande dúvida, né? Já que no ataque, Thiago Marques deve substituir Quirino, que deixou o clube. A dúvida na zaga, Edson Miranda volta de suspensão, mas já volta como titular? Ele vinha num grande momento. Mas William Alves e Matheus Vinícius também vivem bom momento e Eurico é praticamente insubstituível nesse elenco do Santa, né? O time deve ser formado por Gabriel Souza no gol, Eurico, William Alves ou Edson Miranda e Matheus Vinícius ou o próprio Edson Miranda. Na ala esquerda, Alex Juan. Na ala direita, Ronald. Meio campo deve ter o Pedro Favela, Renato e também Vitinho. O ataque com Everaldo e Thiago Marques. Uma base bem parecida com a que fez um grande jogo, principalmente no primeiro tempo, na vitória em Itajaí, diante do Barra. Christian Souza falou agora há pouco conosco, na sala de coletivas do Santa após a atividade. Ele falou sobre essas duas semanas de preparação e das opções de centroavantes após a saída de Quirino.
6: Bom dia a todos, em especial ao nosso torcedor. Mas não foram semanas cheias, né? A gente teve que adaptar ali aquela primeira semana. Tivemos que dar um dia a mais de folga, né? A semana que eu considero assim de aquisição foi essa aqui. É o processo do meio do campeonato, a gente segue, né? Jogando e trabalhando no jogo a jogo, analisando o adversário, levando em conta as suas características para nós aqui organizarmos a nossa estratégia para cada jogo. Então não foi diferente. E a gente está nesse processo e agora vamos enfrentar o Figueirense. A gente teve centroavante sim em todos os jogos. Eu tenho feito, né, não vou dizer que é um revezamento, mas a gente vem oportunizando a todos jogarem. O nosso modelo de jogo ainda precisa ajudar mais os centroavantes nossos na questão ofensiva. Talvez esse seja hoje o nosso maior desafio, né? Rodar mais a bola, jogar mais no último terço ali, a bola cruzar mais vezes na frente da área para os centroavantes fazerem o que eles têm por característica, né, que é a finalização. Nós tínhamos três jogadores de características diferentes, perdemos uma. Eu acredito que a gente precisa repor para manter, né, essa condição do treinador poder variar, trocar características. E eu acredito que isso vai acontecer.
5: Palavras, portanto, de Cristiane Souza, conversando conosco aqui no Assunto é Futebol, Primeiro Tempo.
2: Olha, na abertura do retorno para o Cruzeiro, o técnico Arthur Jorge não terá um trio que valeu mais de 250 milhões em investimentos ao time. Terá de quebrar a cabeça para montar o time no reencontro com o Botafogo, clube pelo qual foi campeão brasileiro e da Libertadores em 2024. Entre os principais investimentos feitos pelo Cruzeiro nos últimos anos, Matheus Pereira e Gerson levaram o terceiro cartão amarelo no primeiro tempo contra o Internacional. Por isso, não jogam no domingo no Mineirão, 16 horas de Brasília. Gabriel Peck está lesionado e será desfalque pelos próximos meses. Arthur Jorge terá de quebrar a cabeça para substituir o trio milionário. Para o lugar do Gerson, a possibilidade é manter Matheus Henrique, já que o Lucas Romero volta de suspensão. O grande problema é a vaga de Matheus Pereira. O próprio Gerson já exerceu a função quando o jogador não esteve em campo. Bruno Rodrigues é o mais cotado. Ele foi testado na posição de Pereira durante a intertemporada. E caso não seja a escolha para o meio-campo, o atacante pode ficar no lugar de Peck. Outros nomes são observados para ocupar a vaga deixada por Gabriel após a lesão. Kaique Kenji, Wanderson, Marquinhos e Neyser Villarreal são jogadores que foram utilizados por Arthur Jorge em algum momento na temporada. O trio de 250 milhões, né, que a gente falou aqui, é que o Cruzeiro ele fez alto investimento para contar com Matheus Pereira e Gerson. Camisa 10, por exemplo, atuou emprestado por uma temporada. Após uma longa novela, depois ele foi comprado por cerca de 5 milhões de euros. 30 milhões na cotação atual, numa negociação com Al Hilal da Arábia Saudita. Junto do Lucas Paquetá do Flamengo, Gerson foi uma das grandes contratações da última janela. O jogador assinou contrato por 4 temporadas com o Cruzeiro, que acertou o pagamento de 27 milhões, cerca de 168 milhões de reais. 27 milhões de euros, cerca de 168 milhões de reais e mais 3 milhões de euros em bônus, 200 milhões de reais ao Zenit da Rússia. E por fim, Gabriel Peck. Ele fez o Cruzeiro também abrir os cofres. O jogador foi contratado por cerca de 63 milhões. Ele estava no Los Angeles Galaxy e assinou com o Cruzeiro até o final de 2031. E o Cruzeiro está contratando agora o jovem Zé Lucas, né? Está na fase de transição. Aliás, pode ser concretizado a qualquer momento. E o Alex vai trazer as atualizações, inclusive, desta negociação. 1:02 em Pernambuco. Leão é destaque, falei no Alex Santos e ele chega com as notícias do esporte. Boa tarde, Alex.
7: Valeu, meu amigo, muito boa tarde para você, boa tarde para todo mundo que acompanha o Assunto é Futebol Primeiro Tempo. Para começarmos, vamos falar da negociação envolvendo o volante Zé Lucas. Muito provavelmente, haverá um desfecho positivo para o esporte referente a essa negociação ainda nesta sexta-feira. Algumas informações, através de fontes, confirmaram que já existe lá uma delegação rubro-negra, que inclusive o presidente do esporte, Matheus Souto Maior, estaria presente lá em Minas Gerais justamente para confirmar e bater o martelo referente à negociação envolvendo o volante Zé Lucas. E com esse desfecho, a equipe do Cruzeiro levando vantagem e ficando com a joia rubro-negra. Alguns valores foram apresentados e, através do jornalista Vene Casagrande, tivemos acesso às propostas do Flamengo e também do Cruzeiro. O Flamengo ofereceu ao esporte 2 milhões de euros por 20% de maneira fixa, mais bônus que poderiam chegar a 6 milhões de euros por 70%. A proposta do Cruzeiro, 6 milhões de euros por 60% e pagamento à vista. Por isso, o esporte preferiu vender ao time mineiro e não ao clube carioca. Também não tenho que argumentar nesse quesito referente a valores, né? Ficando um pouco abaixo do que seria a proposta inicial pela venda do Zé

0: 6 vitórias, 10 empates e 3 derrotas. Isso, em miúdos, significa dizer que o Sport foi a equipe que mais empatou em toda a Série B. Nenhuma equipe empatou tanto quanto o Sport na segunda divisão. Consequentemente, isso impactando aí diretamente no quesito pontos conquistados. E os pontos desperdiçados pelo Sport jogando na Ilha do Retiro foram muitos, hein? Só para se ter uma ideia, 6 empates em casa e 1 derrota. 15 pontos perdidos no geral, só jogando na Ilha do Retiro. Então você somando nesse momento os pontos que o Sport tem aos pontos perdidos na Ilha do Retiro, obviamente o Leão estaria aí no topo da tabela de classificação. Nesse momento, ele está a 7 pontos do G2 e a 2 pontos do G6. Mas vamos ouvir o vice-presidente jurídico do clube, o Lucas Leite, trazendo algumas atualizações referente a atletas que passaram pelo clube e não ficaram, principalmente os estrangeiros.
1: Rivera, o Sport tinha um débito com ele, e tinha um débito também com o time que a gente comprou ele, que eu não lembro mais agora se a gente comprou do Pachuca ou comprou do Tijuana. Eu sei que foi um movimento que a gente fez com os dois clubes, que foi o que levou. E essa movimentação que a gente fez resultou na quitação do débito que nós tínhamos, tanto com o atleta quanto com o clube. Atêncio, ele é jogador do Sport, está emprestado a um clube da Argentina que a memória vai me trair agora. O clube assumiu o salário dele, como a gente divulgou tudo que a gente. Todas essas movimentações de atleta, elas estão no portal da transparência. A gente tem um débito que a gente paga referente à compra dele. O Sport tomou um empréstimo para comprar o jogador. E aí a gente paga o valor desse empréstimo. Foi renegociado, não foi renegociado por nós, mas nós continuamos pagando. João Silva, a gente fez um acordo com ele para emprestá-lo, então a gente emprestou para o Tondela. Esse empréstimo, ele acabou o prazo do empréstimo. E aí o atleta tinha uma definição lá subjetiva no acordo de se ele queria continuar, se ele queria voltar para o Sport ou se ele queria sair. Se ele saísse, ele daria uma quitação. Se ele voltasse, a gente precisaria renegociar. Isso está com o futebol, não está no jurídico, para saber o que é que vai acontecer com o atleta, se ele volta, se ele vai ser reemprestado. Mas a última atualização que eu tive do pessoal do futebol é que havia um encaminhamento bom com ele para uma nova renegociação. Pelo que eu percebi, estava tudo na mesa ainda com ele, se ia readequar salário para ele voltar ou se ia ser reemprestado. Isso não foi. Veja, o Sérgio Oliveira é o caso mais complicado para a gente, porque ele envolve valores muito altos, né? O que eu posso dizer é que o último passo da nossa negociação com o Sérgio Oliveira foi o Sport fazendo uma contraproposta para ele, de valores, para ver se a gente chegava a um acordo. A gente ainda não teve resposta disso.
0: Tá aí o vice-presidente jurídico do Sport, o Lucas Leite, respondendo a uma pergunta do repórter João Vitor Amorim no Fórum Esportivo da última segunda-feira sobre a atualização dos estrangeiros do Leão. E sobre Christian Barleta, só relembrando que ontem o Botafogo chegou a sondar o Sport referente à negociação envolvendo o artilheiro rubro-negro. Só que o Sport disse que não, então o Barleta vai continuar na Ilha do Retiro. Lembrando que o Barleta, ele é um dos artilheiros do Sport na Série B, com 8 gols ao lado do Pedro Perotti, e ele tem contrato até 2028 com o Leão da Ilha do Retiro. Destaques do Esporte para o assunto é futebol, primeiro tempo.
2: Valeu, e daqui a pouquinho tem outras notícias do futebol pernambucano, 1:08 em Pernambuco.
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4: Uma e 12.
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4: Olha, noticiamos ontem aqui daquele interesse, né, da seleção italiana no Ancelotti. Rapidamente foi descartada aí a possibilidade. Aí falou-se no Pep Guardiola, que recusou a seleção italiana. E as informações no início da tarde desta sexta-feira é que Andrea Pirlo é o treinador da Itália. Vai assumir a seleção italiana, portanto, Pirlo, que foi consultado ontem, estava em negociação e agora é o treinador. Aliás, alguns sites aqui, algumas páginas esportivas já cravando o Pirlo como treinador da seleção italiana para o ano de 2030, né, para preparar a seleção da Itália para a Copa do Mundo de 2030. Então, boa sorte para a Itália, que não classificou para a Copa de 2026. E agora tem o Pirlo como grande responsável para fazer com que essa Itália chegue forte no ano de 2030. Ultimamente só tem sido frustração, né? Boa sorte, então, para o Pirlo. Muita gente ficou brincando aqui com a situação, dizendo: ah, o Ancelotti poderia ir embora, né, comandar a seleção lá no país dele, mas o Ancelotti permanece na seleção brasileira. Vamos lá. Agora 1:13 em Pernambuco. Raudney Alves.
7: A arbitragem do jogo entre Criciúma e Náutico no domingo vai ser de Yuri Elino Ferreira da Cruz, auxiliado por Daniel de Oliveira Alves e Hugo Soares Pinto, trio do Rio de Janeiro. O quarto árbitro, Edson da Silva, da Federação de Santa Catarina. E o VAR vai ser comandado por Hilbert Estevão da Silva, de São Paulo.
8: Santa!
4: Igor Moura.
9: Voltando para dizer que o Santa Cruz nos últimos 4 jogos ganhou 3 e perdeu 1 para o Ipiranga de Erechim em casa. E nos últimos 5 jogos ganhou 4 e perdeu apenas esse jogo que eu acabei de citar. Já o Figueirense, a última vitória foi sobre o Floresta no Ceará por 2-1. De lá para cá, empate em Itu com o Ituano 0-0. Em Floripa com o Guarani 1-1. Derrota para o Brusque 3-1. No Augusto Bauer, empate em Floripa com Volta Redonda em 0-0.
4: O Alex Santos.
10: Só passando para lembrar que daqui a pouco, no CT Rubro Negro, 2 reforços serão anunciados oficialmente. O atacante Dudu Teodoro, que inclusive já jogou no último jogo contra o Goiás, e o zagueiro Kaique Almeida serão apresentados à imprensa.
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4: Você ouve na sequência a opinião de Igor Moura e daqui a pouquinho o segundo tempo do Assunto é Futebol.
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9: Valeu, boa tarde, um forte abraço para a maior audiência do Norte e Nordeste do país. Fim de semana de futebol pernambucano, um jogo em cada dia, né? O Santa entra em campo amanhã, 5 da tarde, no maior público coral até aqui na temporada. Mais de 23 mil ingressos vendidos, segundo postagem do próprio Santa Cruz, e a expectativa de um público na casa dos 30 mil. Uma grande festa coral, seguramente na Arena de Pernambuco. Daqui a pouco eu falo um pouco mais sobre as nuances da minha expectativa por esse jogo, mas o Santa, claro, favorito diante do Figueirense, que se o Santa Cruz tem problemas a serem solucionados, inclusive, pelo menos internamente no Arruda, está sendo muito celebrado o fato dos jogadores terem recebido uma moradia ontem e hoje recebendo uma carteira e uma imagem, o Santa agora em dia.

E um estímulo, claro, não só para os atletas, mas como também para a torcida do Santa, quem não comprou ingresso, ir ao jogo contra o Figueirense, porque se o Santa Cruz conseguir a vitória, vai a 27 pontos, aí vai ser apenas detalhes, mera questão matemática não cravar o Santa no quadrangular de acesso à Série B da próxima temporada. No domingo, o Náutico tem a maior pedreira do futebol pernambucano em toda a rodada, em todo o fim de semana, jogando contra o embaladíssimo Criciúma no Heriberto Rios, 16h, estaremos nessa. Um jogo bom que vai exigir muito do Náutico. Aliás, se tem um jogo que exige para qualquer adversário de Série B, enfrentar o Criciúma, principalmente no Heriberto Rios, né? Dos jogos mais difíceis, talvez o mais difícil de momento na segunda divisão nacional, tendo em vista que o Criciúma vive uma fase espetacular com o Eduardo Batista, é o líder da competição. Não toma gols, né? Há muito tempo não toma gols. E tem a melhor campanha e a melhor sequência de toda a Série B do brasileiro. E na segunda-feira, o jogo é em que um pernambucano terá a maior obrigatoriedade de vitória em toda a rodada. Esse é o Sport. Contra o Cuiabá na Ilha do Retiro na segunda-feira. Claro que alguém pode dizer, ué, e o Santa não tem obrigatoriedade de vitória? Sim, o Santa tem obrigação de vencer, ok? Mas a posição que o Santa ocupa é uma posição tão boa e tão confortável na Série C que se algo acontecer como aconteceu com a Ferroviária de Araraquara, estamos falando de futebol, né? Se o Santa empatar com o Figueirense, não vai ser o fim do mundo, não vai ter terra arrasada, não vai entrar em crise, não vai acontecer. Se o Sport não vencer o Cuiabá segunda, pode ter certeza que a crise será agravada de uma maneira muito, muito grande, vai ser potencializada numa frequência muito acima do tom, até se compararmos com o que aconteceu na repercussão pós-jogo do empate do Goiás lá em Goiânia por 1-1. Porque você enfrentar o Goiás em Goiânia, sair com um empate, é um resultado satisfatório. Claro que dói no torcedor rubro-negro lembrar que mais uma vez o Sport tinha o placar a seu favor e mais uma vez depois dos 40 sofreu o gol de empate ou sofreu um gol que tirou pontos do Sport na sua campanha na Série B. Em casa, não será perdoável perder pontos para o Cuiabá. Cuiabá que inclusive perdeu ontem no duelo do Centro-Oeste feito com o Atlético Goianiense em plena Arena Pantanal, né? Foi 1-0 para o Atlético Goianiense, gol do Bruno José. Mas rapidamente minha expectativa para os três jogos pernambucanos nessas rodadas de Série C e B, para a gente debater daqui a pouquinho no assunto é futebol, segundo tempo. Primeiro ponto, Santa Cruz, para mim é favorito contra o Figueirense, num jogo que tem algumas dificuldades que o torcedor do Santa vai ter que entender, vai ter que compreender. Jogo complicado, um jogo que para mim vai ser, a grande dificuldade do Santa vai ser furar o bloqueio do Figueirense, fazer 1-0, e vem sendo uma dificuldade constante do Santa jogando em casa, né? Fora de casa não, fora de casa os adversários costumam ter mais a bola e o Santa castigar no contra-ataque ou na bola parada. Foi assim em Belém na vitória sobre o Paysandu por 3-1, foi assim em Itajaí, onde na verdade o Barra, ele não teve nem a condição de ter a bola. O Santa fez um jogo tão brilhante no primeiro tempo contra o Barra e Itajaí, o jogo do Santa foi tão bom, que o Santa ele teve bom comportamento sem bola defensivo, o Santa teve um ótimo comportamento com a bola na fase ofensiva, criando várias e várias chances, a bola parada funcionou, o primeiro gol do Santa foi na bola parada, bola rolando, o Santa construiu muitas chances e fez o 2-0 com o gol do Quirino, e o Barra não teve a posse. O Santa ainda teve de quebra uma posse de bola maior que a do Barra no primeiro tempo. Então, tudo deu certo em Itajaí. Que o Santa Cruz continue. Me parece que o encaixe ideal desse time atual do Santa Cruz foi encontrado pelo Christian. Não há motivos para mudar. Claro, tem a mudança obrigatória no ataque com a saída do Quirino e a entrada do Thiago Marques, que é uma mudança obrigatória pela saída de vez do Quirino, né? Foi reforçar o Caxias. Agora, se o Quirino tem uma característica diferente da do Thiago, para jogos em casa, talvez o Thiago ele encaixe mais do que o Quirino. E a pressão em cima do Thiago Marques é menor do que a do Quirino, por toda a vida pregressa do próprio Quirino no Santa Cruz, né? O Quirino, ele costumava render mais fora de casa do que dentro de casa. E o Thiago Marques vem sendo o titular, o escolhido do Christian, jogando na Arena de Pernambuco, que será assim, provavelmente, amanhã com o Thiago titular, que ele consiga balançar as redes. A última vez que isso aconteceu foi contra o Floresta, lá em Horizonte, para tirar esse peso das costas do Thiago Marques contra um Figueirense que não tem problemas apenas em campo, técnicos, táticos, enfim, tem problemas de bastidores. Se o Santa, ele vai turbinado por esses
esses pagamentos feitos pela presidência, pela

diretoria, de uma moradia, de uma CLT, de uma imagem, o Figueirense ele não recebeu nada. Jogadores seguem insatisfeitos com duas imagens e duas carteiras atrasadas. O grupo que vai assumir o futebol do Figueirense, da SAF, ainda guarda um empréstimo para poder quitar essa situação, atualizar essa situação. O Túlio Guerreiro, que é o executivo de futebol lá do Figueirense, bom volante, que passou pelo Goiás, passou pelo Botafogo, muito tempo, Túlio Lustosa, deu entrevistas falando que o elenco não confia nessa informação de que em breve os salários serão quitados. Enfim, problemas e mais problemas para o técnico Raul Cabral, que de quebra perdeu de vez o volante Jean Mangabeira. A gente conhece, é bom volante, boa força física, jogou no Náutico, o Mangabeira tá indo pro futebol asiático. Ele perdeu o lateral esquerdo, que é bom jogador, Arthur Henrique, bom jogador, jogador interessante, passou pelo São Bernardo um certo tempo, tomou o terceiro amarelo. Alguns jogadores perigosos, eu gosto do lateral direito do Figueirense, o Léo Maia, é bom jogador. A dupla de zaga é boa, tanto o Lucas Dias ao lado do Leonan, é uma boa dupla de zaga, e o Figueirense tem muita velocidade na frente. O Igor Bolt a gente conhece do Náutico, o Emerson Galego tem velocidade, porém falta cognitivo, né? Falta QI com a bola. O Emerson Galego continua o mesmo, agora claro que tem que ter cuidado com a força, com a velocidade dele, e não dá espaço para velocidade, porque se der espaço vai para o arrasto. No mais, é um time que o Santa Cruz tem capacidade de vencer sem sobressaltos. Agora o Santa precisa estar num bom dia. Eu acredito que vai estar amanhã apoiado por cerca de 30 mil tricolores. No domingo, tem um favorito claro. Esse favorito não é o Náutico. Acredito que até a torcida do Náutico ela está ciente disso, que um empate, por exemplo, já seria um resultado a ser celebrado jogando no Heriberto Rios contra o Criciúma. Futebol pernambucano, historicamente, tem uma dificuldade enorme, hercúlea, de enfrentar o Criciúma em Criciúma. Agora imaginem o Náutico, que fez das tripas coração num jogo de muita raça, de muita vontade, voltando a vencer depois de 8 jogos contra o Londrina, um dos adversários mais acessíveis dessa Série B que o Náutico poderia ter, fez sua parte, venceu, se afastou do Z4, mas vai enfrentar um adversário duro, um adversário embalado, em pleno estádio Heriberto Rios, lotado, domingo, 4 da tarde, não tem outra expectativa a não ser capacidade cheia do Heriberto Rios, num Criciúma que quer o quanto antes aumentar ainda mais a sua distância para o terceiro colocado. O acesso nunca esteve tão próximo do Criciúma desde que o Tigre caiu da Série A para a Série B algumas temporadas.

0: Criciúma desde que o Tigre caiu da Série A para a Série B algumas temporadas passadas. E o Náutico vai ter essa dureza. E a mesma coisa que eu falei quando o Sport enfrentou o Criciúma no Heriberto Rios, eu vou falar agora para o Náutico. Se é para dar espaço para o Criciúma, se é para ter uma marcação um pouco menos numerosa, é por dentro, pelo meio. Deixar os jogadores do Criciúma trabalharem. O Otero é perigoso na bola parada, o Otero é arremate de fora da área perigosíssimo, o venezuelano. Agora, não pode dar ao Criciúma o lado direito com o Lepo e com o Vagninho, nem o lado esquerdo, principalmente com o Marcelo Hermes. São alas perigosíssimos. O Criciúma tem uma jogada lateral que ela é fatal e vem construindo muitas vezes seus resultados assim. O gol, golaço, diga-se de passagem, da vitória do Criciúma na última rodada, em plena cidade de Novo Horizonte contra o ótimo time do Novo Horizontino, aconteceu com essa jogada. Bola longa nas costas do zagueiro pela esquerda para o Diego Gonçalves entrar pelo corredor da direita e acertar um petardo. Foi um belo gol o da vitória do Criciúma contra o Novo Horizontino fora de casa. Isso mostra bem o que é o Criciúma nessa Série B. Até aqui um bicho papão, e se o Náutico conseguir ser equilibrado principalmente pelos lados, acredito que o ideal é tentar repetir o que foi feito contra o Londrina. O Luiz Felipe dando uma ajuda maior pelo lado direito na marcação do lateral direito do Náutico com o Arnaldo, seja o Reginaldo, a avenida que ele deixou para o Londrina, para o Heron, foi absurdo. Então, que o Arnaldo consiga se recuperar fisicamente para fazer essa dupla marcação no lado do Marcelo Hermes com o Luiz Felipe, no losango do meio campo, o Luiz descendo um pouco mais, Samuel baixando para impedir que o Otero tenha liberdade flutuando por dentro com o Felipe Matheus, e pela esquerda, o Náutico ele precisa ter uma marcação muito bem apertada, não vai contar com o Igor Fernandes, o que é uma pena, o que é um infortúnio, porque os laterais que estão no banco são bem abaixo, inclusive o Matheus Ribeiro, que é o favorito a jogar. Agora, eu prefiro o Matheus Ribeiro na esquerda, como ele jogou no CRB durante muito tempo, do que o Lucas Justin. Então, Matheus Ribeiro tendo apoio naquele lado ali do Anderson na marcação, vai ajudar bastante. Quando não for o Anderson, é o Derek. Derek volta, funcionou contra o Londrina como um ponta, mantém a mesma forma, com o Jean Carlos com liberdade, sem nenhuma grande responsabilidade defensiva, deixa o Jean para respirar só quando tiver a bola, deixa o Jean sobrando com o Cauã Maranhão, porque pode ser aí a arma do Náutico para tentar fazer ferida no Criciúma em solo catarinense, numa bola parada, num arremate de fora da área, no lance de inteligência e técnica do Jean Carlos, que já caiu como uma luva nesse time do Náutico, e o Cauã Maranhão tentando aparecer com seu faro de artilheiro. Já são 2 jogos e 2 gols com a camisa do Náutico, 18 gols na temporada, tá muito bem o garoto Cauã Maranhão. Na segunda-feira a gente vai ter mais espaço para falar de Sport Cuiabá, mas eu já adianto aqui que é obrigatória a vitória do Sport sobre o Cuiabá. Vai enfrentar um dos times mais limitados tecnicamente do campeonato. Claro que é uma das melhores defesas. O Cuiabá é um time que se defende bem. Ao contrário do que aconteceu ontem contra o Atlético Goianiense, eu acredito que o Eduardo Barros, o técnico do Cuiabá, vai lançar de novo 3 zagueiros contra o Sport na Ilha. Aquele ferrolho que a gente viu, que o Náutico enfrentou nos aflitos contra o Cuiabá no 1-0 Náutico com o gol do Todinho, deve ser algo parecido com o que o Cuiabá deve exercer aqui na Ilha do Retiro. 3 zagueiros, 2 laterais sem subir tanto, 2 volantes de pegada. O PP não vai jogar, já é um ponto positivo para o Sport, porque o PP talvez seja o jogador mais criativo do setor de meio campo do Cuiabá, né? Ex-jogador do Grêmio e do Flamengo. Então, e o Sport tomar cuidado com a dupla de ataque do Cuiabá. São 2 jogadores altos, de ótimo vigor físico e de boa potência e velocidade. No mais, é tecnicamente um dos times com menos recurso da Série B. E o Sport vai ter que vencer esse jogo na Ilha. Não tem debate, não tem conversa. O Sport não ganhando do Cuiabá vai deflagrar uma crise ainda muito maior do que a que o Sport está vivendo nesse momento. E sim, aí eu já começo a achar que o Dalpozo não vai ter uma vida muito longa se não ganhar do Cuiabá. Ganhando, jogando bem, o Dalpozo vai ter um pouco mais de tranquilidade para armar o time para o jogo em Goiânia contra o Vila e na sequência depois ganhando reforços para os jogos na Ilha do Retiro. Não tem conversa para o Sport segunda. Vai ser vencer ou vencer, plagiando o meu amigo e irmão Leonardo Boris. Vem aí o debate do assunto é futebol segundo tempo.
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3: Boa tarde para você, continua se ligando aqui na sua Rádio Jornal, Recife, Caruaru, Garanhuns, Limoeiro, Pesqueira, Petrolina, no ar o Segundo Tempo do Assunto é Futebol para toda a rede, pela internet, para todo mundo. 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
3: Alexandre Costa. Muito bem, estou aqui com Haroldo Costa e Igor Moura para a gente falar do futebol pernambucano, fim de semana de futebol, reservando para amanhã, Série C do Brasileiro, Arena, o Santa Cruz contra o time do Figueirense. É uma corrida pela classificação, são 19 rodadas, 15ª será já atingida nesse fim de semana. E a pontuação aqui, Haroldo e Igor, antes de falarmos do jogo em si, ela é muito apertada. A Inter de Limeira 25, o Brusque 24, o Santa Cruz tem 24, o Paysandu tem 23, o Guarani tem 23, vejam só, viu? Um ponto. É uma distância mínima, né? É uma disputa muito ferrenha aqui. O Guarani, 23, como a gente falou, já foi líder dessa Série C. O Botafogo da Paraíba, 22. Apenas de distância do Guarani, que é o quinto. O Maringá, 22. Ferroviária abre essa zona de classificação com 22 pontos ganhos. O Caxias, que está fora hoje, ele tem 21. Então, para vocês terem uma ideia aqui. Aí vem Floresta, 10º, 20, Ituano, 11ª, 19, o Ipiranga de Erechim, 18, na 12ª. Daí por diante, ó, da 14ª, por exemplo, até a 16ª, eles têm 17. Amazonas, Maranhão, Figueirense. Vai diminuindo, mas essa distância, Haroldo, não é significativa. É de um ponto apenas até a zona de rebaixamento. Boa tarde, Haroldo.
5: Boa tarde, Alexandre, Igor e quem nos acompanha aqui na Rádio Jornal. Historicamente, né, a Série C sempre foi assim, muito equilibrada. Ela é disputada ponto a ponto até a última rodada. Na última rodada, às vezes, você nem sabe quem está classificado. Você tem ali... Claro que quem belisca os 30 pontos, chega nos 29, 30, está com muito mais probabilidade de classificação. Mas, como são 8 equipes, quem vai ficando para trás vai lutando por esses pontos para se classificar. Eu acredito, inclusive, que a Série C desse ano vai ter novamente essa cara. Vai ser muito equilibrada lá até a 19ª rodada. Então, chegou a hora da divisão, né? Chegou a hora de saber quem realmente tá na briga e quem tá com a possibilidade de ficar para trás. Mas vai ser equilibrado, Alexandre. Eu acho que nessas 15 equipes aí, não vou colocar tanto. Vamos lá, são 12 equipes brigando por 8 vagas hoje,
3: acredito,
5: né?
3: Que até a 13ª ainda, viu,
5: Haroldo? Pronto, eu aumentei assim para 15, mas
3: Se acho você que colocasse
5: serão
3: 15,
5: 12 brigando por 8.
3: Você não estaria exagerando não, porque o 15º é o Maranhão e tem 17 pontos. Então veja só, a distância do 17 para 24 hoje do Santa Cruz não é, né? Se você vencer dois jogos...
5: Não é.
3: Então assim, a distância para o G8, por exemplo, quem abre com 22... 17 aí para 22. Você tem 5 pontos. Você vence 2 jogos, você chega lá.
5: Você chega.
3: Se os outros tropeçarem, evidentemente, né?
5: Quem tá com 17 tá com menos chances, né? Quem tá com 22 tá com muito mais chance. Mas não, eu colocaria aí 12 equipes, né? No mínimo 12, brigando pelas 8 vagas. Então, realmente é uma jornada emocionante da Série C. É muito equilibrada, é uma competição marcada por essa coisa parelha, né? Que a gente acompanha ano a ano. E vamos ver. O Santa Cruz tem grandes chances de classificação, né? O Santa Cruz, ele hoje é o terceiro, vai jogar em casa amanhã contra o time do Figueirense. Ele reúne boas probabilidades de classificação. Alguns portais aí já estão Essa galera da matemática já está dando aí até acima de 90% de chance de se classificar. Mas isso tudo aí é número, né?
3: É.
5: Antes do jogo.
3: Quatro jogos, muita coisa isso pode acontecer.
5: Estatística, exatamente. Se você não pontua, essas chances
3: teoricamente
5: vão
3: caindo, é bonito. Agora, se você não vence os quatro jogos, aí dificulta.
5: E no campo da probabilidade, né? Essa coisa é muito assim. A gente tá falando de futebol, né? Futebol rasga qualquer matemática ou probabilidade até a bola rolar, quando a bola rola, né? Então. Mas eu acho que o Santa Cruz tem muitas chances de classificação amanhã, a casa vai estar cheia, a torcida vai cumprir o seu papel, como sempre, né? A torcida do Santa Cruz faz isso. Imagina se esse jogo fosse no Arruda e com Arruda com maiores probabilidades de público, né? Seria realmente algo sensacional. Aqueles públicos históricos que nós já vimos com o Arruda lá balançando.
3: O Arruda liberado seria 60 mil fácil.
5: Ah, sim. Muito uma fácil, uma né? Festa lá da torcida tricolor. Mas vamos lá. É Arena. E imagino que o Santa Cruz possa fazer um bom jogo contra o Figueirense. Estava ouvindo o Igor agora há pouco no comentário, né? Falando sobre os times. Eu fico com a sensação, mesmo com os desfalques do Santa Cruz, que agora não são mais desfalques. Agora são ausências mesmo, né? São lacunas dentro do elenco. O centroavante Quirino, o atacante Marquinhos, que o Christian de Souza vai se costurar lá e vai achar um time competitivo. Estou vendo o crescimento grande, técnico do Everaldo, físico e técnico, que é um jogador que a gente já conhece, que está numa divisão, inclusive, que ele poderia estar noutra até, né? A gente sabe da qualidade dele, mas optou por jogar pelo Santa Cruz e está ajudando realmente o Santa Cruz nessa jornada. E é muito legal saber que o Everaldo realmente abraçou essa causa também, com todos os problemas que a gente tem lá no Arruda, né? Mas é um cara que tem história. E vamos ver, Alexandre, como é que o Santa Cruz vai se comportar amanhã. Tem um componente diferente, que é a torcida apoiando. Às vezes tem jogador que sente isso realmente de forma muito positiva. Outros já tremem um pouco na base, né? Não estão acostumados com tanta pressão. Mas vamos lá. Vamos torcer para que o conjunto tricolor possa funcionar bem amanhã contra o Figueira.
3: Igor Moura. E pensar que há 10 anos... O Figueirense também estava na Série A, Igor Moura. Boa tarde.
6: Pois é, boa tarde, Alexandre. Boa tarde, Haroldo. Um abraço a todos. Um ótimo fim de semana para todo mundo. O Figueirense, 15, 18 anos atrás, ele fazia grandes campanhas em Série A de brasileiro com o Edmundo no ataque, né? Edmundo, eu lembro até hoje. Figueirense no Scarpelli, tirando o ponto de Deus e o mundo. Agora, a queda brusca, não chegou a jogar AD, mas está na C há um bom tempo e faz um tempo que o Figueirense não entra como protagonista de Série C, né? Com esses problemas financeiros que ainda convivem, aliás, com o Figueirense. O torcedor do Santa estava preocupado com questão salarial e está certíssimo. É uma situação que pode colapsar até o mais forte time da Série C, da Série B que seja. Mas o Figueirense está numa situação até pior, né? Porque está lá o Túlio... Túlio Lustosa, que foi volante, Túlio Guerreiro, do Botafogo, do Goiás, é o executivo lá, dizendo que o elenco não confia no pessoal que tem a responsabilidade de pagar salário atrasado, e esse pessoal que tem responsabilidade de pagar diz que está esperando um empréstimo para poder pagar atrasado, mas ainda não assumiram futebol a SAF do Figueirense. Vê a bagunça. E é esse Figueirense que será adversário do Santa amanhã, um time de tradição, um time que tem sua torcida, mas que, na minha opinião, o Santa é ainda mais favorito amanhã contra o Figueirense do que era contra o Ituano, no jogo em que o Santa venceu por 1-0. Por tudo que eu estou dizendo aqui, pelo que Haroldo acabou de falar, por tudo que eu disse no comentário, e pelo fato do Santa hoje ser um time mais confiável e mais forte que o Figueirense, jogando com apoio de 28 mil, acredito que vai dar 27, 28 mil torcedores. E de quebra, o plus é que o Santa pagou moradia ontem e está pagando hoje CLT e imagem. O acordado com os jogadores, o presidente está fazendo. Então, está turbinado com essa questão salarial. Acredito que o Santa amanhã vence. Jogo duro, mas sem grandes sobressaltos. Eu acho que o Santa vai vencer como venceu Volta Redonda. Talvez a vitória menos tensa jogando em casa do Santa no campeonato. Vem numa sequência muito boa, inclusive.
3: Eu falei aqui, Haroldo, e pensar que há 10 anos ele estava lá, mas o Santa também estava lá, né? 2016. Série A do Brasileiro.
6: O time,
3: né?
6: Campeão pernambucano da Copa do Nordeste.
3: Exatamente. Então se encontraram lá pela Série A e de lá pra cá o Santa caiu pra Série D. O Figueirense não, como disse o Igor, fica sempre ali na Série C. É um tradicional do futebol brasileiro. Então, sem dúvida, é um confronto de alto nível, podemos colocar assim, da Série C, né?
5: São anos de sofrimento, né, para os dois. O Figueirense teve uma sequência muito positiva na Série A, ficou muito tempo por lá, né? Teve uma época, inclusive, que o É que é bom de data, assim, eu não vou lembrar. Santa Catarina tinha o maior número de representantes, né?
3: Chegou
5: a colocar lá Figueirense, Avaí, Joinville.
6: 2015, o que o Sport chegou a liderar.
3: Exatamente.
6: Joinville foi campeão da BEM 14.
3: Quatro times, né?
6: Joinville, cinco? Joinville,
3: eram cinco.
6: Figueirense, Criciúma, Chapecoense e Avaí.
5: E Avaí.
6: Avaí, acho que era o Avaí. Eram cinco na
5: Joinville,
6: BEM. Joinville, Criciúma, Chapecoense do interior.
5: Figueirense e Avaí.
6: Figueirense e Avaí.
5: Eram esses?
6: Acho que era isso.
5: Então, assim, se não era isso, era perto disso. Mas são anos de sofrimento para os dois. O time do Figueirense teve muita dificuldade nessa questão administrativa. Todo mundo sabe que eles foram dos primeiros lá a apostarem na ideia da SAF, né? Um grupo que se apresentou lá e deu tudo errado. E são anos de sofrimento, né? De ficar na Série C. Não chegaram a pisar na Série D. O Santa Cruz ainda mais, né? Que chegou a ficar sem campeonato brasileiro, sem divisão. Mas os dois se encontram aqui, realmente, Alexandre, 10 anos depois, de uma passagem lá em 16, onde os dois estavam na primeira divisão. É difícil, né? O futebol moderno, o futebol de hoje exige muito mais organização, planejamento, e os dois, infelizmente, foram impactados por gestões ruins, débitos, passivos enormes, grandes dificuldades. Mas estão aqui na Série C, sonhando em voltar para a Série B aí do Campeonato Brasileiro. Estão aí na luta.
3: E o Figueirense numa situação difícil, porque ele tem 17 pontos, a gente falou daqueles que estão lá na faixa dos 17. Amazonas, Maranhão e Figueirense hoje estariam distantes dessa zona de classificação. Agora o futebol, tudo pode acontecer, tem mais 4 rodadas na Série C, evidentemente que vai ter que mostrar muito aqui, eles vão ter que mostrar muito para chegarem lá. E o Santa Cruz já está nessa zona de classificação, ao lado da Inter de Limeira, Brusque, Paysandu, Guarani, Botafogo da Paraíba, Maringá e Ferroviária.
5: É porque eles já estão no limite, né? Com 17 e vão disputar 12. Então eles pisam, se fizerem 100% de aproveitamento, 29, né?
6: Acho que tem 15 ainda, 15 pontos em disputa, né? São 5 rodadas.
5: São 5.
6: São 5 rodadas, são 15 pontos.
3: Quinta, né?
6: Então são 5 rodadas pra cada, dá pra chegar a 32.
5: Mas tem que ter 100% de aproveitamento.
6: É quase impossível. Quem tem 17, quase impossível. O Santa tem 96% de probabilidade de classificar, mesmo restando 15 pontos em disputa, porque ao mesmo tempo que a tabela do Santa não é uma tabela difícil, difícil é, não é tão difícil assim, é uma tabela acessível, tem muito confronto direto.
5: Sim.
6: Vocês estão dizendo, e com toda a razão, que tá muito junto todo mundo, mas é um tirando ponto do outro.
5: É como se fosse um mata-mata, matando o outro.
6: Um matando o outro, é um tirando ponto do outro.
5: Perde, já fica no meio do caminho.
6: Por isso que muita gente vai perder ponto e o Santa tá bem encaminhado.
3: Amanhã já se desenha muita coisa aqui, né? Tem uns que podem disparar de uma vez por
6: Santa
3: todas.
6: O Santa vai a 27, a conta de Christian de Souza, ele acabou de dizer na coletiva dele, é de 29. 2 pontos de 12. Sendo que o Santa ainda pega Caxias em casa, Maranhão em casa, Botafogo da Paraíba fora é osso duro. E ainda pega o Joinville, ainda pega o Anápolis, provavelmente já rebaixado em Anápolis na última rodada, se precisar ainda de pontuação. Agora Anápolis, a briga do Santa é ficar no top 4, na minha visão.
3: É verdade, o Anápolis não existe mais, né? 9 pontos. Esse aí
6: dificilmente
3: já
6: fica, mandou embora o Roberto Fernandes.
3: Dos outros,
6: mandou embora o Roberto Fernandes.
3: É isso, vamos fazer intervalo e a gente volta daqui a pouco.
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7: Dez para as duas.
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7: Bem, do Náutico joga no domingo contra o time do Criciúma, reencontra o Criciúma no momento muito bom aí da Série B, Criciúma líder, 39, primeiro jogo todo mundo lembra, o Náutico perdeu o jogo nos Aflitos, placar de 1-0 para esse Criciúma comandado pelo Eduardo. Antes de falarmos do jogo em si, porque a gente vai ter ainda um fim de semana para comentar sobre isso, queria falar de algumas coisas que acontecem nos bastidores. Uma delas, a possibilidade do Paulo Sérgio assinar com o Botafogo da Paraíba. O Hélio já havia sinalizado semana passada que o atleta estaria liberado para assinar com quem ele quisesse e agora se concretizando essa liberação, Haroldo.
9: O jogador foi praticamente dispensado publicamente, né? Então, acabou. O fim de uma relação aí. Eu acho essa discussão sobre o Paulo Sérgio, ela tem muita polêmica também, porque a gente vê muito essa coisa do Hélio vira público, né, que é o cara do futebol do Náutico, e dizer ele não serve mais para nós, o jogador tá liberado. Ele não falou com essas palavras, mas é como se dissesse, né? A interpretação é essa. Se você tá dizendo, pode negociar, tá liberado, é porque não tem vontade de segurá-lo lá. Mas Alexandre e Igor, também tem uma questão aí que a gente precisa levar em consideração muito, né? A torcida alvirrubra que tá nos ouvindo agora. A relação custo-benefício com Paulo Sérgio, ela é muito complicada, né? É um jogador de pouquíssimas partidas, minutagem. Eu me lembro dele no Campeonato Brasileiro, naquele jogo contra o Operário, ele entrou no segundo tempo, fez um gol.
10: Isso, 6-2.
9: Não lembro mais, não. Lembra de outros jogos aí, Igor? Eu não lembro, não. E ele já tava...
10: Relevante, não.
9: Não, e ele já tava voltando de uma contusão, de um período afastado. Aí entrou naquele jogo lá, fez um gol.
10: Isso. Foi o sexto, inclusive.
9: É, ele entra no lugar do Derek, que o Derek se machuca. Né?
10: E faz um gol, o Derek. O único gol do Derek com a camisa do Náutico foi naquele jogo.
9: Faz o gol, se machuca e entra o Paulo Sérgio. E o Paulo faz um gol. E depois disso, nova e longa paralisação do Paulo Sérgio com a camisa do Náutico. Né? A gente não viu mais. Então essa relação custo-benefício, ela também precisa ser contestada, né? Ela precisa ser debatida. Então, Alexandre, acabou. Eu acho que é o fim de uma história lá. O Paulo é um grande artilheiro, é um jogador realmente interessante, mas o Náutico entende, através dos seus gestores, o Hélio e o Guilherme, que não servem mais. Então, vão ter que bancar esse tipo de decisão de tirar um jogador como o Paulo Sérgio do time. Mas, a favor deles, essa questão da relação custo-benefício. Um jogador que você tem um certo valor, né? Para poder mantê-lo no elenco e que joga muito pouco, Alexandre. Joga pouco demais.
7: Ele deixa o legado, né? Que é a história de gols. O Campeonato Pernambucano foi importante. Até no acesso do Náutico, ele teve as dificuldades de lesão também, mas na reta final voltou para o time. Fica para alguns a saudade, para outros aquele sentimento de agradecimento. Para o Hélio e para o Guilherme, acabou a amizade com ele, porque, como disse Haroldo aí, ele já não vinha sendo utilizado também. E as informações de bastidores é que o Paulo não estava lesionado. Estava na transição, passou do DM para o departamento físico, ficou à disposição, só que não foi utilizado. Tem isso também, né, Igor?
10: Tem. Agora deixa uma ótima lembrança, Paulo Sérgio. Sem dúvida. Aliás, se tivesse alguém com a frieza do Paulo Sérgio e a personalidade dele na Batalha dos Aflitos em 2005, talvez aquela história não tivesse sido o Grêmio. Talvez o Náutico tivesse dado melhor, porque eu vi a personalidade do Paulo Sérgio de perto contra o Brusque, a gente tava junto, eu, o Haroldo, o João Vitor, naquela transmissão, Ralf, Náutico e Brusque. Eu vi na minha frente, quando o Sam sofre o pênalti, o Vinícius tá lá com a bola na mão, falar pra Paulo Sérgio, que tá perto, quer bater, Paulo? Agora! Quero agora! Aí Vinícius dá a bola pra Paulo Sérgio, ele bate, imagina a pressão naquela hora.
9: Exatamente.
10: E o Paulo tava nem aí pra pressão, então eu vi de perto como é um goleador, querendo fazer história, e fez. Pra mim, o Paulo Sérgio tem uma história bonita escrita no Náutico. Provavelmente vai fazer diferença no Botafogo da Paraíba. O Botafogo está precisando de um jogador com a característica dele. Mesmo não sendo um custo-benefício legal para o Náutico. Série B tem muito terça-sexta, terça-sábado, quarta-sábado. Para o jogador com problema muscular que o Paulo Sérgio vem apresentando, é ruim. Na Série C, um jogo por semana, até quadrangular de acesso. Eu acho que ele pode ajudar o Botafogo, talvez até no acesso à Série B, né? Que o Botafogo persegue há tanto tempo. E tá bom, concordo com o Haroldo. O custo-benefício dele para o Náutico já era. O salário do Paulo é perto dos 100. Vai embora, segue a vida dele, deixa uma história bonita. Um gol talvez mais importante do Náutico dos últimos 3 anos foi esse que o Paulo fez contra o Brusque. E o Náutico vai atrás de outro cara. Pelo menos vai ter um valor substancial para fazer uma proposta para um atacante de boa média de gols, de 150 mil, de 160, de 140, já com mais da metade do que ele precisaria para pagar o salário do cara. Então, eu acho que foi bom para todo mundo essa saída do Paulo. Paulo, eu só imaginava o Paulo voltando em pauta no Náutico se o Náutico não tivesse vencido Londrina, porque a batata do Hélio ia assar de vez. E talvez o Hélio saindo, o Paulo talvez fosse reintegrado a pedido de um novo profissional, de um novo treinador. Como o Náutico venceu e as coisas diminuíram, a pressão, tudo, acho que o melhor para todo mundo é o Paulo seguir a vida dele, indo para outro clube, fazendo gols como ele sempre fez, e o Náutico ainda indo atrás de outro centroavante.
7: É loucura dizer que o Paulo ainda jogaria uma Série B, Haroldo?
9: Não, jogaria. Agora, Alexandre, ele precisa também, né, de uma sequência, né? Um jogador que não tem sequência assim é muito ruim. Acho que para qualquer treinador, não só o Hélio, mas outro treinador que tivesse a vontade de ter o Paulo jogando e vendo ele o tempo todo assim machucado, isso seria ruim para ele. Eu acho que o próprio Paulo está passando por uma fase também na carreira dele, eu acho que ele vai reconhecer isso, de que essas contusões atrapalham muito a carreira do atleta. Mas a Série B, como o Igor falou, terça-sexta, terça-sábado, sábado-quarta, é mais exigente para um Paulo Sérgio. Mas eu acho ele ainda um jogador interessante, é um jogador para uma Série B, sim.
10: Se não fosse problema financeiro, ele caberia como uma luva hoje no Santa Cruz.
7: Tem uma coisa aqui que eu queria colocar, Igor e Haroldo, na reta final do programa, né? Vai dar tempo da gente debater isso com mais tempo, né? No domingo, a gente vai ter aqui o Domingo Esportivo e a gente fala muito mais porque o jogo vai acontecer às 16h. Eu peguei uma deixa da fala do Hélio, que chamou a atenção. Ele disse muitas coisas do que dizem, do que avaliam sobre o Náutico, influenciam pessoas a ficarem contra, a tomarem um tipo de comportamento agressivo. Eu meio que discordo da fala do Hélio. Ele disse que muitas coisas que se falam, que comentam, influenciam nessa pressão que o Náutico tem passado. Você enxerga dessa forma, Haroldo?
9: Não, veja, ele tem falado que algumas pessoas bancam, né, esses protestos, as pessoas que são contra, o Hélio, ele diz que tem gente bancando isso aí e tal, Veja, é mergulhar na política do clube de uma forma assim bem intensa, né? Que é o que ele sempre faz. Ele se posiciona até politicamente. Se ele vier a público e disser quais são essas pessoas, né? Aí a gente vai entender o que está acontecendo.
7: A não ser que ele esteja falando de grupos, determinados grupos, né?
9: Alas dentro do clube.
7: Se ele estiver falando da política, aí sim, mas dos comentários que fazem, não, porque o torcedor vê aí o campeonato que o Náutico está fazendo, né?
9: Eu acho assim, o Hélio precisa recuperar a confiança do time, recuperar a confiança da torcida, né? Veja, naquela fase que o Náutico ganhou vários jogos em sequência, depois do Fora Hélio, daquela faixa que apareceu lá, e depois ele ganhou, acabou, tava todo mundo lá nos aflitos, gritando a favor do time.
7: Acreditando.
9: Então,
7: time é que desandou.
9: Exatamente. Né? O que deixa o clima melhor, e o Hélio sabe disso, é um experiente demais e sabe disso, é ganhar jogo. E aí, enquanto não tiver resultado, fica esse clima de instabilidade. Até mesmo aqueles alvirrubros que querem apoiar, que querem incentivar, se sentem motivados a vaiar o time, né?
7: É verdade. Valeu, Haroldo. Valeu, Igor.
9: Valeu.
7: Vamos fazer um intervalo e eu volto aqui para fechar o segundo tempo do Assunto é Futebol.
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7: Duas e quatro.
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7: Alexandre Costa. Vamos embora, fechar aqui o nosso assunto é futebol, segundo tempo. Mas antes que isso, Tony Araújo chegou para a apresentação do Rádio Livre. Tá tudo bem com você, Tony? Boa tarde.
8: E aí, Alexandre, tudo tranquilo?
7: Tudo bem, graças a Deus.
8: Você sabe que eu gosto muito desse momento em que a gente conversa aqui nessa troca de horário, né?
7: Ah, rapaz, legal. E você agora...

0: Primeiro que ele é, o valor é mais salgado, né? É mais salgado que o café tradicional.
1: Aquele
0: café
1: descafeinado.
0: É descafeinado, né? Descafeinado.
1: É mais caro, né?
0: Ou como diria um amigo meu, o ex-cafeinado.
1: Ex-café.
0: Ex-cafeinado. Aí eu... Não, não dá, não. Ele, o sabor, não, não tem nada a ver com o café. É muito diferente.
1: É verdade.
0: É como se fosse... Não sei se você já viu que tem uns produtos que se vendem agora que é aroma café. Você já chegou a ver isso aí? Eu comentei até certa vez aqui com a Anne, né? Que é um produto que tá vendendo que é aroma café. Não é café, é sabor café.
1: Sabor café.
0: É estranho isso aí, né?
1: É. Mas sabor café. Tem sabor de café, mas não é café.
0: Não, não é café.
1: Ah, assim eu tomo café.
0: Aí não dá. Então tem que ser esse café mesmo aí, tradicional.
1: É verdade.
0: Cafeína mesmo. Mas, Tony, traga pra gente, por favor, alguns destaques do Rádio Livre de hoje.
1: Bom, a gente hoje vai falar sobre mais um alerta do IMET para acumulados de chuva na região metropolitana, Zona da Mata e também no Agreste até o dia de amanhã.
0: Sim.
1: Então a gente ainda está em alerta em relação a isso, né? Mas não é nada que vá criar grande alarme, não. Até porque a gente falou essa semana duas vezes sobre alerta de chuva e vento forte. A gente teve algumas regiões com vento bastante forte,
0: você
1: né?
0: Você falou, pronto, o que você colocou aí é muito pertinente. Camaragibe, por exemplo, eu estava vendo, teve casa lá que foi destelhada, o vento arrancou o telhado e tal. Algumas regiões específicas.
1: No
0: né?
1: primeiro alerta, ventos de 60 quilômetros, no segundo alerta, ventos de até 100 quilômetros.
0: Uhum.
1: Né? E aí a gente ficou naquela expectativa, teve lugar que ventou bastante. Estamos aí quase chegando no mês de agosto, que é o mês dos ventos,
0: é
1: né?
0: É o mês dos ventos.
1: É o mês de empinar papagaio.
0: É. É o mês dos ventos.
1: Então, aí agora a gente está com mais esse alerta para esse acumulado de chuvas na região metropolitana, Zona da Mata e Agreste até o dia de amanhã. Então, hoje o dia está ensolarado.
0: Está ensolarado,
1: a gente
0: né?
1: Vendo aqui das câmeras de monitoramento da CTTU, até onde a vista alcança, o dia está ensolarado. Então, a gente fica na expectativa... Mas torcendo para que não chova, né?
0: É porque esse clima, eu adoro esse clima, Tony. Já falei aqui, né? Gosto do frio e tal. Só que aqui na região do Recife, região metropolitana, Grande Recife, tem algumas cidades que não estão preparadas para chuva. É. Essa situação afeta um pouquinho a população. Aí causa transtorno. No que causa transtorno? Ao próximo, pessoas que você conhece e tal. Então acaba afetando a pessoa, né? Eu tenho muito mais, assim, a lembrança boa do inverno, que é de Garanhuns.
1: De Garanhuns,
0: aquele friozinho,
1: né?
0: Aquela garoa, que é um frio, né? Aquele frio que a gente diz assim no interior, que dói nos ossos, mas é um frio gostoso.
1: E em Garanhuns é assim mesmo,
0: agora
1: né?
0: Aqui, quando chove, é um transtorno enorme. Enfim, tem as dificuldades.
1: Se você falar em chuva no sertão, é uma coisa extremamente bem-vinda, né?
0: Não tem transtorno
1: nenhum.
0: A
1: expectativa para a chegada da chuva no sertão muito grande. E a chuva é sempre recebida com muita
0: demais,
1: alegria.
0: Mas
1: né?
0: Aqui no Recife a situação é difícil. Tony, e o consultório?
1: Xande, hoje o consultório a gente vai falar de algo que é essencial e que não é complicado para as pessoas fazerem. Mas deixar de fazer pode ser uma coisa que traga complicações para a saúde. Eu estou falando de atividade física.
0: Atividade física.
1: Contribuindo para a saúde mental e contribuindo para o bem-estar.
0: Eu estou devendo, viu?
1: É?
0: Eu estou em débito, estou em dívida aí, meu cartão já está estourado na dívida da atividade física, tem que voltar. Mas estou tentando aí aos poucos me reorganizar né, para voltar, mas é essencial como você falou, né?
1: E aí a gente vai ter orientações, porque por mais simples que seja a atividade física que você vá desenvolver, é importante que você tenha o mínimo de orientação.
0: Sim.
1: Né? Porque, por exemplo, a gente... Nasce, vai engateando, daqui a pouco começa a andar, daqui a pouco começa a correr. Ou seja, é uma coisa que a gente faz desde sempre.
0: É verdade.
1: Mas quando isso passa a se tornar um hábito e funciona como uma atividade física, aí a gente tem que ter orientação, sob pena de se machucar, de sofrer lesões.
0: Sem dúvida.
1: Né? Então, até para isso, para uma coisa que é tão comum a gente, que é correr, a gente precisa ter orientação. Então, você é adolescente, você corre, não tem problema nenhum. Vai jogar futebol, vai jogar um vôlei, não tem problema nenhum. Mas aí, a partir de uma certa idade, a gente tem que tomar cuidado, porque você vai sacar uma bola no vôlei, quando lesionou o ombro.
0: É, né? É verdade.
1: Faz um movimento assim. Uma vez eu fui falar nisso aí.

0: fui jogar vôlei, era festa de Dia dos Pais, e aí meu filho disse, não, vai, participa aí com os pais. Eu, tá certo, eu tava de calça, tudo, mas fui jogar. Pois bem, numa das bolas, não a primeira, mas numa das bolas, eu me posicionei para receber, quando a bola veio, que eu pisei em falso, escorreguei.
1: Eita.
0: Meu joelho girou.
1: É, a lesão do... Chama-se a lesão do peladeiro, né?
0: Pois é.
1: O cara que não é acostumado lá a jogar. E...
0: Tive uma lesão no ligamento do joelho.
1: Meu
0: que
1: Deus
0: dor
1: do
0: foi
1: céu.
0: Aquela, meu amigo?
1: Acontece. Eu também tive uma lesão brincando com crianças, jogando bola, e machuquei o joelho esquerdo, e para recuperar foi difícil, viu, Tony?
0: Bom, então a gente precisa, quando vai desenvolver atividades físicas, a gente precisa, principalmente para ter isso com regularidade, a gente precisa de orientação.
1: Sim.
0: E precisa também de orientação, por exemplo, de um nutricionista.
1: É importante.
0: Né?
1: É.
0: Se você pratica um esporte que requer de você um grande esforço e você não se alimenta, é como combustível, né?
1: Uhum.
0: Mal comparando, se você não abastece bem seu carro, você não chega no destino. Então,
1: é
0: a mesma coisa o nosso corpo. Se você não abastece bem, e para isso é bom ter orientação, aí quando chegar na hora lá da academia, você não chega ao seu destino.
1: Sem
0: então,
1: dúvida.
0: Tem que ter muito cuidado. Então, a gente vai ter orientação, a gente vai ter especialistas falando sobre isso, né? A atividade física contribuindo para a saúde mental e também para o bem-estar. E você já pode mandar sua pergunta. Eu estou dizendo isso agora, Alexandre, porque o que é que tem acontecido? Às vezes as pessoas mandam perguntas quando o programa, quando o consultório já está rodando, e aí o que acontece? Não dá tempo de atender todo mundo.
1: É verdade.
0: Então, por isso, a gente orienta você. Já manda, tem alguma pergunta sobre isso? Você faz uma atividade física, quer saber se está fazendo a coisa correta? Você tem um problema de saúde e quer fazer uma atividade física, qual é a que serve para você?
1: Uhum.
0: Você sabe? Não. Tem especialista aqui para orientar. Não perca essa oportunidade. 991-47-8520. Não perca a oportunidade de perguntar, de tirar a sua dúvida, para que você não perca a oportunidade de fazer uma atividade física, porque vai fazer bem para a sua mente e vai fazer bem para a sua saúde.
1: Sem dúvida. Deixa eu aproveitar, Tony, e abraçar o querido Lúcio Beltrão, que é o presidente do Conselho Regional de Educação Física e está sempre ouvindo aqui a Rádio Jornal, sempre vem aqui a debates, participa. Grande Lúcio, um abraço.
0: Um abraço.
1: Tema hoje,
0: né,
1: relacionado à educação física, né? Atividade física, perdão. E sem dúvida ligado aí, a gente abraça o grande Lúcio Beltrão. Tony, um abraço para você também. Bom trabalho.
0: Tá certo então, Alexandre. Um abraço, hein?
1: Valeu. Fechando aqui o segundo tempo do Assunto é Futebol, trabalhos técnicos, Elivelton Henrique e Eduardo Silva. 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
5: Foi sancionada a Lei 15.475, que proíbe a produção e a comercialização de alimentos obtidos por meio de alimentação forçada de animais, método conhecido como gavage. A norma entra em vigor no prazo de 180 dias, contados a partir desta sexta-feira. Aprovada pelo Legislativo e enviada no início do mês ao Palácio do Planalto para sanção, a nova lei tem como principal alvo o foie gras, que é o fígado gordo de pato ou ganso, mas se aplica a qualquer produto obtido por esse método. A alimentação forçada é definida como qualquer procedimento manual ou mecânico, em geral por meio de um tubo metálico introduzido na boca de gansos, patos e marrecos até alcançar o esôfago, obrigando o animal a ingerir alimentos ou suplementos em uma quantidade acima do limite natural de saciedade. A introdução em grandes quantidades de alimento provoca uma doença chamada esteatose hepática, caracterizada pela hipertrofia do fígado. O produto final comercializado é justamente este órgão adoecido. A proibição prevista na nova lei vale tanto para produtos in natura quanto para enlatados. E o presidente dos Estados Unidos, Donald Trump, disse nesta sexta-feira ter recebido garantias da China e da Rússia de que nenhum dos dois países está fornecendo armas para o Irã. Trump afirmou achar que, por isso, Pequim e Moscou não estão envolvidas na guerra no Oriente Médio em uma tentativa de distanciar do Irã a China e a Rússia, que são fortes parceiros econômicos e estratégicos de Teerã. No entanto, Trump ameaçou os dois países caso participem do conflito, dizendo que se participassem seria muito ruim para eles. A fala de Trump ocorre 2 dias depois de o secretário de Estado dos Estados Unidos, Marco Rubio, acusar a China de estar sendo cooperativa com o Irã. Kevin Paes, Rádio Jornal, Rádio Notícia.
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0: 2:17. Muito boa tarde para você que está acompanhando a nossa programação, começando o Rádio Livre desta sexta-feira, dia 24 de julho. A gente começa com informações para todo o estado e vamos aos destaques do programa de hoje. Dia de tá barato hoje, viu? Quanto tá o preço do feijão? Quanto você pagou pelo feijão? Pesquisa de preços revela quanto custa o alimento nas prateleiras do Recife. IMET emite alerta para acumulado de chuvas na região metropolitana do Recife, Zona da Mata e Agreste de Pernambuco até sábado. 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E no consultório do Rádio Livre de hoje, como a atividade física contribui para a saúde mental e o bem-estar. Você tem alguma dúvida? Você pode mandar para o nosso WhatsApp, o 99147-8520. Qual é a atividade física que você faz? Caminhada? Corrida? Funcional? Musculação? Uma outra qualquer? Então você vai mandar dizendo para a gente que frequência. Para a gente saber dos especialistas se está tudo ok. Combinado? E se você pretende fazer alguma atividade, você pode também mandar para a gente aqui perguntas, né? Com que frequência? Qual é a melhor para mim? Olha, eu sinto isso, aquilo e aquilo outro. Musculação dá para algumas pessoas? Não, né? E o que é que eu posso fazer? Uma caminhada? Uma corrida? Eu tenho problema no tornozelo? Eu tenho problema no joelho? No pé? Né? Eu posso correr? Eu tenho aquele pé chato? Tem como eu correr? Tem como eu caminhar? Você tem alguma dúvida? A hora é essa, para você tirar essa dúvida. 99147-8520. Você já pode mandar, não tem problema não. Sabe por quê? Porque se você deixar para depois que começar o consultório, pode não dar tempo de a sua pergunta ser contemplada, de a sua pergunta ser ouvida pelos especialistas. Então é interessante que você mande o quanto antes. Você faz atividade física e tem alguma dúvida? Você não faz, quer fazer e tem alguma dúvida? Você já faz e deixou de fazer, por quê? O que é que aconteceu? O que é que impediu você de continuar, mesmo você gostando? Então você vai mandar pra gente. 99147-8520. Vamos juntos? Até às 16h, o Rádio Livre está no ar.
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0: Canal transborda e alaga a rua Rio Solimões há mais de 4 meses. Já pensou? Moradores cobram solução no Jardim Uchoa. E Bruno Araújo foi até lá para conferir essa situação. Bruno.
6: O Rádio do Povo parou aqui na rua Rio Solimões, no bairro de Jardim Uchoa, na zona oeste do Recife. E essa via virou um verdadeiro rio. A água toma conta aqui da rua e tem dificultado a passagem dos moradores, dos motoristas. De acordo com o pessoal que mora aqui na área, o canal de Jardim Uchoa transbordou há muito tempo. Nós estamos aqui com o seu Marconi Paulo, que é mecânico, trabalha bem em frente a esse problemão desde quando a rua está desse jeito, parecendo um rio.
7: Exatamente, fazem entre 4 a 5 meses, né? Desde quando começaram as obras do Rio Tejipió, que deveria ser um projeto piloto. Então, essa água não consegue evacuar, né? Não consegue escoar. Aí o que acontece? Eu tenho um estabelecimento, fica nas proximidades aqui do canal, e sinto uma dificuldade grande, pô, o cliente desaparece, eu não tenho como ter acesso aos carros passar para poder verificar com relação a serviço, a mão de obra e tudo, porque é um lamaçal muito grande, barata, rato, tudo isso gera devido a essa água que não escoa.
6: Ô, seu Marconi, você tem me falado que a água sempre fica acumulada aqui nesse trecho da rua. E com as chuvas dos últimos dias, a situação piorou?
7: Com certeza, piorou e muito mesmo. Não tem essas condições de você trabalhar. A gente que pagamos nossos impostos e fica essa situação à mercê dos lixos, das baratas aí, por conta dessa situação de água.
6: Hoje a gente viu um caminhão passando, só veículo grande é que passa por esse trecho.
7: Só veículo grande, carro pequeno não passa. Essa semana agora um rapaz passou com um HR, terminou batendo o motor aqui. E entre outros carros que bateu o motor também, porque quebrou dentro ali na frente da minha oficina, tem um buraco enorme devido à água que não consegue. Você não consegue visualizar bem esse buraco. Aí os carros passam em dificuldade grande e termina acabando com o carro.
6: E tem um detalhe, viu? Essa água está acumulada atrás de uma creche municipal, que é a creche 2001. Nesse período, o atendimento está suspenso por conta das férias, mas essa situação tem causado muitos transtornos para a população que mora aqui. Nós conversamos também com a aposentada Rosineide Maria da Silva, que mora bem em frente onde essa água fica acumulada. Essa água está assim desde quando?
8: Desde que chove. Isso aí já faz mais de mês.
6: A água aqui não escoa?
8: Não. Ela de primeiro, quando chovia, tive essa estiagemzinha. Secava rápido, mas agora está secando mais não.
6: E com as chuvas dos últimos dias, a situação piorou?
8: Piorou. Nem ele vem limpar canal, nem sei onde é entupido. Ninguém liga não. Tem hora que é um mau cheiro tão grande que ele pode estar aqui na frente.
6: Tem muitos insetos por conta dessa água toda acumulada, muitos bichos.
8: Tem, aqui é jacaré.
6: Já apareceu aqui?
8: Jacaré, então, já vem até na frente da minha casa. Às vezes a água vem até aqui, a água. Tem jacaré, tem peixe, tem aqueles cagadozinhos, né, de água. Muito bicho aí.
6: E o que a senhora cobra? O que a senhora cobra para o poder público? O que a senhora espera que seja feito aqui?
8: E venha limpar o canal, ver onde é que está entupido. Porque ele não era assim. E agora eu estou nem ligando. Fica um cheiro horrível, horrível.
6: Os moradores dizem que já estão cansados de esperar uma solução. Como o próprio Marconi, entrevistado que conversou com a gente, disse que esse problema se arrasta aproximadamente há pelo menos 4 meses. Bruno Araújo, o rádio tem de ir aonde o povo está.
0: Ok, Bruno, obrigado então pelas informações. 2:24. IMET mantém alerta de chuvas para 3 regiões de Pernambuco até o dia de amanhã. João Lubambo, é chuva que a gente pode esperar, né?
9: Oi, Tony. Pois é, o Instituto Nacional de Meteorologia, o IMET, emitiu um alerta amarelo de perigo potencial para acumulado de chuvas em Pernambuco. O aviso é válido para esta sexta-feira e segue até o sábado, atingindo a região metropolitana do Recife, a Zona da Mata e também o Agreste. De acordo com o órgão, são esperadas chuvas de até 50 milímetros com baixo risco de alagamentos e pequenos deslizamentos em áreas vulneráveis. A APAC também mantém alerta para esta sexta-feira, prevendo pancadas de chuva de intensidade moderada a pontualmente forte na região metropolitana e também na Zona da Mata. Para os próximos dias, a tendência é de redução no volume de chuva. Entre sábado e segunda-feira, a previsão é de precipitações fracas na região metropolitana, na Zona da Mata e no Agreste. Já no sertão e no sertão do São Francisco, não há previsão de chuva. Na terça-feira, o tempo deve permanecer estável em todo o estado, com possibilidade de retorno de chuvas fracas na faixa litorânea e no Agreste apenas na quarta-feira. Mas para agora, para essa sexta e para este sábado, previsão de chuva, Tony.
0: Tá certo, então. Vamos se prevenir. Valeu, João.
9: Valeu.
0: 2:26. Lembra você, logo mais vamos ter o Boca no Trombone. Você já pode mandar a sua reclamação ou, quem sabe, o seu agradecimento se o problema foi resolvido. Porque enquanto não for, a gente reclama e você participa através do nosso WhatsApp. 991478520. Daqui a pouco tem, viu? Boca no Trombone.
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19: Daqui a pouco no consultório. Como a atividade física contribui para a saúde mental e o bem-estar? 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
19: É, já já.
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0: 2:30.
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0: Você é microempreendedor individual? Então, essa entrevista que a gente vai fazer agora, ela diz respeito a você. Ela é muito importante. É sobre a aposentadoria do microempreendedor. A gente falou sobre isso essa semana e ficaram algumas dúvidas. E a gente volta a falar sobre aposentadoria para MEIs. Esse assunto a gente vai tratar com o assessor especializado do Programa de Educação Previdenciária do INSS, Félix Cavalli. Boa tarde.
20: Boa tarde, Tony. Boa tarde a todos que nos acompanham na Rádio Jornal.
0: Bom, Félix, é o seguinte, muita gente entende da seguinte forma, e aí eu queria que você nos orientasse para que não restasse dúvida alguma. Por pagar o INSS todos os meses, isso como MEI, como microempreendedor individual, a pessoa acredita que vai ter uma aposentadoria que vai ser proporcional ao que ela ganha como microempreendedor. É assim que funciona exatamente, não?
20: Veja, Tony, nós precisamos esclarecer a todos os microempreendedores individuais, os MEIs, que o cálculo da sua aposentadoria, ele é feito baseado em todas as contribuições feitas ao longo da vida de trabalho dele. Então, é a média de todas as contribuições, desde julho de 94 até a aposentadoria. Enquanto o MEI, ele contribui com 5% do salário mínimo. Então, o período que ele contribuiu com o MEI vai contar na aposentadoria com o valor do salário mínimo, mas o valor da aposentadoria vai ser calculado pela média de todo esse período de contribuição da vida laboral. Então, pode ser que ele, mesmo sendo MEI ao aposentar, consiga uma aposentadoria de um valor maior. Depende sempre dos valores que ele contribuiu ao longo da vida dele.
0: Pronto, temos aqui, inclusive, uma pergunta de um ouvinte, o Rodrigo Monteiro. Ele diz, o MEI paga 5% do INSS para ter um salário mínimo de aposentadoria e quem paga o INSS no carnê tem que pagar os 20%, é isso? Como é que funciona? É a pergunta do Rodrigo Monteiro.
20: A pergunta do Rodrigo, ela é muito comum, é uma dúvida comum. O MEI, ele tem uma guia específica que ele emite no portal do empreendedor, a guia DAS, e ele recolhe 5% sobre o salário mínimo. Quem tem outras atividades de autônomo, de contribuinte individual, paga uma alíquota diferenciada. O MEI tem uma alíquota reduzida de 5% do salário mínimo. Agora, se ele não é MEI, se ele tem outra atividade de autônomo, aí ele vai recolher 20% sobre a sua renda entre o salário mínimo e o teto da Previdência.
0: Félix, é o seguinte, o que que o MEI ele precisa fazer para ter esse complemento com a contribuição? Ele aumenta aumentar com isso a possibilidade de receber uma aposentadoria acima de um salário mínimo. E uma outra coisa, vale a pena essa regra ou essa estratégia para todos os microempreendedores?
20: Enquanto MEI, ele deve ter a certeza, ele deve ter a ideia de que a contribuição dele vai ser sempre pelo regulamento do MEI, que é 5% do salário mínimo. O MEI, ele está proibido, ele não pode fazer uma complementação para um valor acima do salário mínimo enquanto MEI. Essas são as regras, né, que regulam as atividades de MEI. Então, ele vai sempre estar contribuindo sobre o salário mínimo. Se ele quer uma renda, uma aposentadoria com um valor superior, contribuir com valores superiores, aí, no caso, ele teria que fazer uma reserva pessoal separada, porque enquanto a atividade de MEI, as contribuições serão sempre calculadas sobre o salário mínimo, entendeu? A contribuição dele, o MEI, ele não pode contribuir acima do valor de salário mínimo enquanto estiver atrelado ao regulamento às atividades do MEI.
0: E esse negócio de pagar um carnê, esses 20%, de onde surgiu isso? Isso funciona de verdade, não?
20: Muito cuidado, o MEI precisa ter muito cuidado, porque ele tem atividade de MEI, ele emite a guia DAS e paga os 5% normalmente, isso ele faz todos os meses. Um pagamento complementar só é possível para o MEI caso ele tenha uma outra atividade remunerada que não seja classificada como MEI. Então ele teria duas contribuições, uma atividade, um pagamento, uma contribuição como MEI e uma contribuição de uma outra atividade que ele exerce, sendo que essa outra atividade não é de MEI. Caso contrário, ele não pode recolher. Se ele tiver só como MEI, o recolhimento dele vai ser 5% sobre o salário mínimo.
0: Bom, e aí vamos dizer que a realidade da pessoa seja essa, ele consegue fazer essa complementação. Isso significa dizer que com essa contribuição a mais, os direitos previdenciários do empreendedor também serão acrescidos de alguma coisa, não?
20: Só é permitido uma nova contribuição do MEI se ele realmente exercer uma outra atividade remunerada. Isso tem que ficar claro para todo mundo, para que não haja surpresa na hora da sua aposentadoria. Se ele tem apenas a atividade de MEI, não cabe a ele fazer essa complementação. Como eu disse, se ele é MEI, essas contribuições vão valer como salário mínimo para a média da aposentadoria dele, e se ele, como MEI, quiser um valor superior, aí ele vai ter que pensar numa reserva própria, né, procurar uma instituição e fazer um pé de meia, além da contribuição de 5% como MEI.
0: Perfeito. Félix, muito obrigado, então, pelas suas orientações, muito importantes.
20: Fico à disposição, Tony.
0: Um abraço, então. Bom, nós conversamos com o assessor especializado do Programa de Educação Previdenciária do INSS, Félix Cavalli. 2:37. Lembrando a você que hoje tem o consultório do Rádio Livre e a gente vai falar sobre a importância da atividade física. Atividade física, algo que é muito importante e é muito recomendado, né? Cada vez mais recomendado. Mas em que momento eu devo fazer? Com que frequência eu devo fazer? Que atividade vai servir para mim? Isso é uma dúvida que muita gente tem, né? Então a gente vai ter especialistas aqui para orientar. 991478520. Se você quer iniciar uma vida como atleta amador, alguém que cuida da saúde com atividade física, você pode mandar a sua dúvida e pode mandar a sua pergunta aqui para o consultório do Rádio Livre. 2:38. Intervalo, a gente volta já já.
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4: É, já já.
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5: 2:42.
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5: Petrolina fortalece segurança alimentar com restaurante popular e cozinha comunitária. Essa informação, quem detalha para a gente é Levi Varjão. Boa tarde, Levi.
6: Olá, Tony. Boa tarde para você. Muito boa tarde para os ouvintes do Rádio Livre. Garantir o acesso à alimentação adequada é uma das políticas públicas que fazem diferença na vida da população. Em Petrolina, o restaurante popular e a cozinha comunitária de Zacolândia têm fortalecido a segurança alimentar, oferecendo refeições de qualidade e ampliando o acesso a esse direito, tanto na área urbana quanto na zona rural. Eu estou com Rúbia Medeiros, secretária executiva de gestão, segurança alimentar e nutricional, que vai nos explicar sobre o funcionamento.
7: O restaurante popular tem um funcionamento de segunda a sexta e o horário do almoço é de 11 às 13h30 e o jantar de 16 às 17h30. Nosso equipamento, ele é preparado, tem um acompanhamento todo de nutricionistas, então a alimentação é sempre balanceada, nós temos um cardápio variado todos os dias e a nossa cozinha comunitária, ela funciona de segunda a sexta só no horário de almoço. Então, existe uma diferença porque a nossa cozinha, ela está localizada em Zacolândia. Então, todas as pessoas que pegam as marmitas na cozinha comunitária, elas estão referenciadas no CRAS de Zacolândia. Existe todo um critério para isso, diferente do restaurante popular. O restaurante popular, ele é servido ao almoço todos os dias em bandejão. Então, assim, toda a população de Petrolina que tiver interesse, que se sentir confortável e estiver necessitando do serviço do restaurante, ele pode chegar lá e fazer sua refeição lá no nosso restaurante mesmo. Ele não leva a alimentação para casa.
6: Quem está conosco também é Ionara Barbosa, diretora de Segurança Alimentar e Nutricional. Ionara, como é que esses equipamentos auxiliam na saúde nutricional da população petrolinense?
8: Então, os nossos equipamentos, eles têm o objetivo não apenas de entregar a refeição pronta, mas também, nesses equipamentos, nós realizamos ações de educação alimentar e nutricional. Então, além da população receber refeições balanceadas e nutricionalmente adequadas, elas também participam dessas ações, onde a gente trabalha temáticas sobre como ter uma alimentação saudável, alimentos que podem ajudar no tratamento de algumas doenças, como a obesidade, diabetes, hipertensão. Então, todas as refeições que são produzidas nos equipamentos, elas são acompanhadas por nutricionista e também vemos as diretrizes e orientações para a alimentação adequada e saudável. Então, são refeições que têm essa qualidade, são refeições que têm todo o cuidado na composição, como, por exemplo, cuidado com a quantidade de sal, e também são alimentos in natura.
0: Muito obrigado pelas informações. Levi Varjão para a Rádio Jornal, Rádio Notícia.
5: São 2h45. Vamos a mais um intervalo? Juliana, sim, rapaz, eu estava já esquecendo disso. A gente falar de coisa importante, que é a queda, mesmo com a queda, né, no preço da cesta básica, a alta do arroz e do feijão, mas logo eles, o arrozinho e o feijão nosso de cada dia, está preocupando os consumidores, né? Juliana Oliveira está trazendo os detalhes dessa informação para a gente agora.
9: De acordo com uma pesquisa realizada pelo DIEESE, dos 12 itens da cesta básica, 7 deles tiveram alta, mas 5 reduziram. Entre esses alimentos que teve redução, o tomate, ele caiu bruscamente de valor. A gente sabe que chegou um tempo, tomate estava 10, 12 reais. Aqui na Feira Livre de Casa Amarela a gente encontra 5 reais. Eu já encontrei mais na frente por 4 reais. E além do tomate, o óleo de soja, ele também baixou de valor. O café, o açúcar e a carne bovina. Porém, 7 itens aumentaram. E entre eles, 2 essenciais, o feijão e o arroz. A gente está com a Elaine Nunes, que ela é economista e também nutricionista. Elaine, o feijão e o arroz, eles aumentaram. E como é que a gente faz? A gente vai pagar mais barato pela cesta básica e vai deixar de comer, de se alimentar de feijão e arroz?
10: Pois é, o que é mais importante no prato do brasileiro é essa proteína. Porque não sei se você sabe o que acontece. Eles se unem e formam essa proteína principal da nossa refeição. É a fonte de energia, de fibras. O que acontece é que quando a gente deixa um pouco de lado pelo preço, vai ter aí a longo prazo uma deficiência para a família toda.
9: Como é que a gente faz economia na feira, Elaine?
10: Feira pública, por exemplo, você encontra alimentos de boa qualidade, né? Encontra alimentos mais em conta, dá para negociar com o feirante, então dá para você usar 2 desses, 3 desses, ele faz um pacote melhor em relação a preços.
9: E aí, quando a gente pega, por exemplo, um tomate a 4, 5 reais o quilo, com medo que ele aumente no mês que vem, na semana que vem, o que, que a gente pode fazer para comprar em maior quantidade e não estragar esse alimento em casa?
10: Você pode, por exemplo, fazer o molho de tomate e guardar no congelador. Você pode refogar esse tomate e guardar em grande quantidade para utilizar isso. Mas assim, a gente também não pode pensar em comprar bastante, porque aí você não vai fazer também economia. Se ele está no preço normal, a gente vai pensar no que está mais caro e ver aí como é que a gente pode racionar sem faltar na mesa o nutriente que a gente precisa.
9: E a carne, já que teve uma redução, dá para comprar em maior quantidade, congelar, fazer uma carne moída, guardar os potinhos lá todo pronto?
10: Com certeza, porque aí é fonte de proteína. Se você vai baixar no feijão, você vai lá na galinha, vai lá na carne bovina, porque você aí aumenta o aporte proteico daquela refeição. O que acontece? Dá para também você comer vísceras. Eu amo fígado, moela, rico em ferro, entendeu? Frutas, você usar frutas de sobremesa que tem fonte de vitamina C, você tem o quê? Um ligante para esse ferro, você aumenta aí esse aporte de ferro.
9: A cesta básica diminuiu, mas você tem que ficar ligado no que diminuiu e no que aumentou. Não adianta você economizar o seu bolso e não estar consumindo os nutrientes necessários para o seu corpo permanecer bem durante todo o dia. Volto com você no estúdio.
5: Tá certo, Juliana. Obrigado, então, pelas informações. E a nutricionista aí falou, né? De vísceras, fígado, moela, né? Coração. É bom demais. São 2h49. Vamos pro intervalo. Daqui a pouco a gente volta.
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6: 2h52. Inteligência artificial da OpenAI teria executado ataque cibernético sem intervenção humana. Já pensou? Mas como assim o ChatGPT, ele agiu sozinho?
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8: A OpenAI informou que alguns dos modelos de inteligência artificial mais avançados agiram por conta própria. Eles lançaram um ataque cibernético contra um startup depois que a empresa perdeu o controle sobre eles durante um teste de segurança. Mas, como o ChatGPT poderia agir por conta própria? Seria possível um robô atacar uma empresa? A gente explica. A criadora do ChatGPT declarou que o agente, um sistema de inteligência artificial capaz de operar autonomamente, após receber instruções iniciais de humanos, estava sendo testado em um ambiente controlado, mas encontrou vulnerabilidades e conseguiu escapar. Os especialistas afirmam que, em vez de agirem por conta própria, os modelos apenas tentam alcançar objetivos que recebem. A ideia de uma inteligência artificial perigosa demais pode ser explorada comercialmente por empresas para mostrar que podem fazer produtos de impacto. Isso porque, em todos os casos conhecidos, havia uma ordem humana no começo. A OpenAI revelou que o GPT 5.6 Sol, lançado no início de julho, e em um modelo ainda não divulgado, conseguiram invadir o sistema da Hugging Face, uma plataforma para compartilhamento de modelos de inteligência artificial. A própria Hugging Face já havia revelado que detectou uma invasão feita por um agente de inteligência artificial. A empresa afirmou que a ação permitiu acesso indevido a dados e credenciais. O incidente aconteceu durante testes em que a OpenAI faz os modelos de IA buscarem falhas em outros sistemas para melhorarem as capacidades de segurança. A OpenAI disse que o GPT 5.6 Sol e o sistema que ainda será lançado atuaram em conjunto para encontrar brechas no ambiente de pesquisa da empresa e na infraestrutura da Hugging Face. A Hugging Face, por sua vez, disse que a plataforma executou dois códigos enviados por um agente de inteligência artificial que então conseguiu aumentar as permissões na infraestrutura da empresa e obter credenciais para atacar outros sistemas internos. Esse tipo de ataque deverá se tornar mais comum com o avanço de modelos de inteligência artificial que entendem de cibersegurança, avaliou a OpenAI. Para Hugging Face, a invasão alerta para o cenário de ataques virtuais conduzidos por agentes, como já vinha sendo projetado por especialistas. 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Kevin Paes para o Rádio Livre.
6: E não esqueça, se você tem alguma dúvida sobre qualquer assunto, você pode mandar pelo nosso WhatsApp 991478520.
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6: Para provar que vale a pena reclamar, Você sabe, né? Houve uma denúncia dos moradores da rua Rio Solimões, no bairro de Jardim Uchoa. Isso fica na zona oeste do Recife. Eles convivem há cerca de 4 meses, a gente trouxe isso logo no comecinho aqui do programa, com um alagamento provocado pelo transbordamento do canal da região. A Enlurb já respondeu? Tá vendo? Que vale a pena você trazer a sua demanda para que a autoridade pública fique ciente e possa tomar as providências? Mandou uma nota respondendo a essa questão que nós trouxemos aqui. E a Autarquia de Manutenção e Limpeza Urbana do Recife, a Enlurb, informa que vai enviar uma equipe técnica ao local para realizar uma vistoria e avaliar as condições da via e do sistema de drenagem também. A autarquia vai realizar uma nova limpeza do canal da Laranjeira entre os meses, segundo a nota, de fevereiro e março deste ano. A Enlurb executou uma grande ação de manutenção no canal com investimentos de aproximadamente R$ 200 mil, retirando 524 toneladas de resíduos. Bom, mostrando aqui que vale a pena não deixar para lá, vale a pena não ficar calado. Mas a nota traz algo que também nos chama a responsabilidade, né? 524 toneladas de resíduos foram retiradas do canal. E certamente isso não foi parar lá sozinho. Tem sempre alguém que joga. E veja que o prejuízo é para a comunidade inteira. Por isso que é importante que a gente faça a fiscalização, não para tentar barrar ninguém de fazer isso não. Não vá arrumar esse tipo de confusão, porque tem gente que reage, né? Se você for reclamar, então não faça isso não. Mas é bom fiscalizar. É bom botar avisos, né? Dizer, você está sendo filmado, qualquer coisa do tipo. Para que as pessoas não descartem de forma incorreta o lixo. Para que o prejuízo não venha para todo mundo, tá certo? Então tá aí a resposta da Enlurb, se comprometendo a enviar uma equipe técnica para realizar uma vistoria e também, claro, avaliar as condições da via e do sistema de drenagem. Feita aí a reclamação e respondida, né? A reclamação dos moradores da rua Rio Solimões, no bairro de Jardim Uchoa, no Ibura. Vamos aqui agora à participação de Carmen Lúcia, de São Sebastião Cavaleiro. Carmen!
10: Boa tarde, Rádio Jornal. Moro aqui no Alto São Sebastião em Cavaleiro. Eu gostaria de fazer um apelo para a Prefeitura de Jaboatão e o prefeito mandasse uma fiscalização aqui no Alto para mandar fazer uns quebra-mola aqui na rua, na avenida principal, porque os animais estão sendo atropelados por moto, por carro, nas carreiras, correndo e matando nossos animais. Por favor, prefeito, manda uma fiscalização aqui, fazer uns quebra-mola aqui no Alto São Sebastião, principalmente aqui na rua Assembleia de Deus, na frente da igreja Assembleia de Deus. Os carros andam correndo, as motos também, e os animais sendo atropelados e mortos pelos carros e motos. Obrigado. Se a Rádio Jornal puder me ajudar, que me ajude.
6: E as pessoas correndo muito risco também, né? Por conta da irresponsabilidade de alguns motoristas e motociclistas. E aí faz o apelo, né? A gente faz esse apelo à Companhia de Trânsito do município de Jaboatão para dar uma verificada lá no Alto São Sebastião e avaliar o que é que pode ser feito, né? Se pode ser instalada lombada, o que é que pode ser feito para trazer mais segurança, porque a rua tem que estar segura para carro, para moto, para os ônibus, para o motorista de uma forma geral e o motociclista, mas também para o pedestre, né? Tem que estar segura para o pedestre também. A gente faz esse apelo à Companhia de Trânsito de Jaboatão para que vá fazer uma vistoria no local e tentar solução. Vamos agora a Gilson da Iputinga. Oi, Gilson.
11: Boa tarde, Tony. Aqui é Gilson da Iputinga.
6: Diz aí.
11: Tony, em relação à passarela da BR-101 em frente à Sudene, tem gerado muitos transtornos, né, para quem precisa atravessar aquela via, tanto para as pessoas que vão até as clínicas ali se consultar, né, cadeirantes, idosas, gestantes. O semáforo não é suficiente para garantir a segurança dos pedestres ali. Tendo em vista que eles precisam ficar no meio da via ali, entre as pistas, aguardando a abertura e o fechamento do semáforo. Eu peço aí o empenho aí das autoridades, né, DENIT, o DER, para que resolvam essa questão aí dessa passarela em frente ao Hospital das Clínicas. Um abraço, Rádio Jornal.
6: E ali é um trecho que é movimentado, de pedestre eu estou falando, de carro nem se fala, né? Porque as pessoas atravessam para ir para o Hospital das Clínicas, era o que eu ia falar. Ele falou na frente da Sudene, e eu ia dizer ali, a travessia de pedestres é grande, porque são pessoas que vão ou estão saindo do Hospital das Clínicas. E o movimento de veículos nem se fala, estamos falando de uma BR. E aí a pista duplicada, a atenção redobrada para quem vai atravessar tem que ser. Atravessa uma pista, para no meio, entre as duas pistas, como o Gilson falou, é um risco medonho, e depois a pessoa atravessa para o outro lado. E às vezes isso gera complicação, pode gerar confusão na cabeça da pessoa na hora de atravessar. Olhar para um lado e não olhar para o outro, né? Então ele fala a respeito da passarela, a colocação de uma passarela para dar segurança a quem precisa atravessar naquele trecho da BR-101 em frente ao Hospital das Clínicas da Universidade Federal de Pernambuco. E muita gente faz isso. Muita gente faz isso. Para chegar até o hospital ou para sair do hospital e atravessar a BR para o outro lado. Então a gente faz esse apelo aí ao DENIT, né? Para que mande uma vistoria para o local e nos informe a respeito de providências com relação a essa demanda que o Gilson da Iputinga trouxe para a gente agora. Acabou o Boca no Trombone. 3 e 2.
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6: Vamos lá então, informações chegando da redação da Rádio Jornal. E quem traz para a gente é ele, Kevin Paes. Oi, Kevin.
13: Olá, Tony. A Justiça de Pernambuco suspendeu o show do cantor Wesley Safadão, que estava previsto para este domingo durante a exposição especializada em caprinos e ovinos de Sertânia, Espocose, no sertão do estado. A decisão foi motivada pelo valor da contratação de R$1.300.000, considerado incompatível com a situação financeira do município. A liminar foi concedida após a ação do Ministério Público de Pernambuco, MPPE. Na decisão, o juiz afirma que a contratação ocorreu em um contexto de comprovado desequilíbrio financeiro do município, destacando que a administração enfrenta restrições fiscais e dificuldades para manter os serviços públicos essenciais. Segundo o MPPE, Sertânia apresenta deficiências em áreas como acolhimento institucional de crianças e adolescentes, saúde mental e equilíbrio financeiro do regime próprio de previdência dos servidores. Para o órgão, a realização do show, diante desse cenário, contraria os princípios constitucionais que regem a administração pública. Kevin Paes, Rádio Jornal, Rádio Notícia.
6: 3 horas e mais 4 minutos, nós vamos fazer um intervalo agora e na volta já é o consultório. E aí a gente está aqui esperando a sua participação. Escuta só, não perca essa oportunidade não. Você que fazia atividade física, fazia exercício físico e parou porque teve alguma lesão, porque teve alguma coisa e pensa em voltar. Você que quer começar agora e sabe que precisa começar. E você que faz e quer uma orientação de como fazer da melhor forma. Qual é, por exemplo, a melhor hora para uma caminhada, para uma corrida? E correr? A gente pode simplesmente decidir correr e no outro dia já começar sem nenhum problema? Ou isso pode trazer algum problema para a gente? Risco de lesão, por exemplo. É bom que a gente pergunte. Os especialistas vão estar aqui para a gente conversar sobre esse assunto, né? A gente falar sobre o exercício físico, né? O exercício físico e a importância dele para a nossa saúde.

0: Intervalo consultório. 3 e 5.
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3: 3 horas e mais 11 minutos.
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3: E o WhatsApp já está liberado faz tempo, viu? 991-47-8520 para você participar do consultório do Rádio Livre de hoje. Escuta só, o estudo Exercício para Depressão e Ansiedade, uma revisão sistemática e meta-análise em rede, aponta que a prática de atividades físicas pode ser tão eficaz quanto medicamentos e psicoterapia na redução de sintomas de depressão e de ansiedade também. Já pensou? A pesquisa analisou dados de quase 80 mil pessoas, reunindo 63 estudos e mais de 1000 pesquisas individuais. É muito dado sendo cruzado para se chegar a essa conclusão. Não é pouca coisa, não. Para essa conversa e para nos orientar sobre esse assunto, recebemos o profissional de educação física, Cláudio Barnabé. Ele é especialista em fisiologia clínica do exercício e mestre em ebiatria. Cláudio, muito boa tarde. Obrigado pela sua participação mais uma vez aqui no consultório do Rádio Livre.
4: Muito boa tarde, Antônio. Eu que agradeço. É um prazer estar aqui, principalmente discutir esse tema que é tão importante. Durante muito tempo foram tratados de forma separada, né? Saúde mental e a saúde do corpo. E hoje essa conversa, esse debate, a gente vai poder esclarecer sobre isso. E esses dados que você falou são muito robustos a respeito do benefício do exercício físico na saúde mental, principalmente na depressão e ansiedade.
3: Imagine só. Também conversamos com o médico psiquiatra e do sono, Denis Lapenda, mestre e doutor em neuropsiquiatria pela Universidade Federal de Pernambuco, chefe do Serviço de Psiquiatria do IMIP e professor da AFIA, Faculdade de Ciências Médicas, de Jaboatão. Doutor Denis Lapenda, muito boa tarde, obrigado pela presença.
5: Eu que agradeço, Tom, então, uma boa tarde também, encontrar pessoas que eu gosto bastante, o professor Cláudio, que é um grande amigo e um estudioso do assunto, então a gente tem muito aqui a discutir e a aprender, né, com ele, um tema tão relevante e importante para a nossa saúde mental, né, para a gente ter essa consciência, não só como profissional, mas também como pessoa, né, como paciente, de que o tratamento de saúde mental não necessariamente é medicamentoso, né? Existem algumas mudanças comportamentais e a atividade física é uma delas, que ajuda bastante a beneficiar, a melhorar o tratamento dos pacientes que têm algum transtorno em saúde mental.
3: Temos também o psiquiatra Tiago Lopes, médico psiquiatra na APVida, coordenador da especialidade de psiquiatria da Conexa Saúde, médico psiquiatra no Einstein Hospital Israelita. É docente do curso de pós-graduação em psiquiatria da Uningá e docente do curso de saúde mental nas organizações do ensino Einstein. Doutor Tiago, muito boa tarde, obrigado pela participação no consultório hoje.
6: Boa tarde, pessoal, prazer estar aqui com vocês, prazer estar aqui com o Denis, com o doutor Cláudio, e tenho um carinho, eu sou de São Paulo, estou em São Paulo, mas morei em Recife, morei ali em Boa Viagem, tenho um carinho enorme por Recife. Com alguma frequência eu vou ao Recife, então é um prazer estar aqui com vocês nessa tarde.
3: Bom, Cláudio Barnabé, no iniciozinho da sua fala você disse que bom, que essas coisas estão sendo estudadas em conjunto, né? A questão da saúde mental, a questão do exercício e da atividade física, porque por um tempo parece que isso foi feito separadamente. E aí eu queria que você começasse detalhando justamente isso. Qual é a importância de se unir essas coisas em estudo?
4: Isso é interessante começar por esse assunto, Tony, porque quando a pessoa está deprimida ou ansiosa, não é apenas o pensamento que sofre. O sono muda, a respiração muda, a tensão muscular muda, o nível de energia muda, o comportamento como um todo muda e o corpo sofre. A gente sabe hoje que o exercício físico não é apenas uma prescrição para distração, para fazer bem para a cabeça. A gente sabe que é um princípio ativo de tratamento com fundamentação biológica, psicológica e social para a ativação de uma área cerebral que está sendo turva naquele momento com a depressão e ansiedade. Então a gente tem benefícios biológicos, o simples ato de mexer o músculo, e hoje a ciência mostra com muito afinco, principalmente esse estudo da Crocken que você citou, são 80 mil pessoas que foram analisadas, é uma meta-análise, mostrando que o organismo se inunda de uma proteína, por exemplo, chamada BDNF, que é como se fosse um adubo cerebral. E isso tem posologia, isso, hoje em dia. A gente sabe quanto é a intensidade, frequência, duração, sobre quanto de exercício eu prescrevo para beneficiar esse quadro clínico de depressão e ansiedade. Então, na verdade, não se discute mais hoje o exercício físico ou os psicoterápicos ou a psiquiatria ou o tratamento da psicologia, da terapia comportamental. Se discute quanto da combinação dessas terapias vai fazer bem para o quadro clínico daquela pessoa. Então, a ciência hoje está muito consubstanciada, não há concorrência entre essas terapias. Há uma união dessas terapias em prol do paciente. A gente tem benefícios muito bem catalogados, fisiológicos, de melhora da ansiedade e depressão. E quando os exercícios físicos foram prescritos apenas sem os psicoterápicos ou a psiquiatria, em casos de depressão leves a moderadas, houve-se resultados muito semelhantes. É isso que a literatura científica hoje prescreve, ou pelo menos consubstancia, fundamenta. E não há aqui uma concorrência entre os tratamentos. Há uma combinação entre esses tratamentos, onde só quem se beneficia é o paciente através dessas terapias combinadas.
3: Bom, e aí, doutor Denis, o Cláudio Barnabé finalizou aqui a fala dele dizendo justamente isso. Não há uma concorrência entre os tratamentos. E aí a gente pode colocar o exercício, a atividade física como parte desse tratamento. E o senhor falou, o tratamento ele não só é medicamentoso. Então, essas coisas elas podem coexistir e é importante que a gente fale porque a gente sempre valoriza muito a questão do exercício, da atividade física, para que as pessoas não pensem que fazendo atividade física, automaticamente ela vai se livrar, ela vai deixar de precisar, e pode ser que aconteça, mas não necessariamente tão rápido e sem orientação do médico, ela vai precisar, ela vai deixar de fazer uso de medicamentos. Como o Cláudio disse, não são coisas concorrentes, elas podem coexistir.
5: Com certeza, o professor Cláudio foi perfeito na colocação dele, porque a gente tem essa visão hoje dentro da saúde mental, dentro da psiquiatria, já está aí também para reforçar esse nosso pensamento, que hoje a gente vai fazer um tratamento voltado ao paciente, né? Vai fazer voltado ao que ele precisa. E uma das opções que a gente tem que oferecer, né, e deve oferecer a orientação, não só do tratamento medicamentoso, mas também das mudanças comportamentais que podem estar associadas a essa disfunção mental que originou toda a desorganização no processo de adoecimento desse paciente. Então, a gente, como profissional, além do tratamento medicamentoso, a gente também tem a visão da psicoterapia, que é importantíssima, e também a orientação da psicoeducação. Na psicoeducação, a gente também trabalha temas como a atividade física. E os estudos falo muito sobre isso, né? Houve esse estudo agora, essa meta-análise, que é um estudo com uma robustez científica muito importante, mas alguns outros estudos, há algum tempo, pessoas que trabalham com atividade física, né, com exercício físico, é importante também ter essa orientação, né, ter uma orientação profissional, né, fazer uma avaliação clínica, uma avaliação psiquiátrica bem estabelecida, para que a pessoa se adeque a alguma atividade ou algum exercício físico que seja mais adaptável à realidade de vida dela. Então, a gente sabe hoje na literatura que a atividade física é tão importante como, às vezes, um estímulo que a gente possa fazer com a medicação. E dependendo da gravidade do quadro, a gente pode associar, né, esse tipo de tratamento, e alguns pacientes se beneficiar e até realmente suspender o uso da medicação. Mas isso com toda a parcimônia, com todo o cuidado, com toda a análise, para a gente fazer algo de forma bem correta para cada pessoa.
3: E aí, doutor Tiago,

0: que poder tem, né, na hora de se fazer aquele diagnóstico e dizer, olha, seria importante que você praticasse alguma atividade física, praticasse exercícios físicos. Que poder tem essa tomada de atitude na mudança de vida, digo, de pessoas que têm, por exemplo, depressão, de pessoas que sofrem com ansiedade? Qual é o poder e como é que funciona essa coisa de colocar o corpo para se movimentar e ter resultados em questões que envolvem saúde mental?
1: Eu acho que no mundo, né, de tanta tela, em que a gente está tão conectado, a atividade física acaba sendo uma das poucas situações, dos poucos espaços em que a gente sai da tela e acaba se concentrando, quase como aquela ideia do mindfulness, né, de estar presente naquele momento, de um mindfulness ativo, né? Então, se eu estou ali praticando jiu-jitsu e eu estou pensando no meu trabalho, provavelmente o mata-leão vai me apagar, né? E eu vou cair e eu vou apagar ali, ali onde eu estiver treinando. Se eu estiver nadando e pensando no meu relacionamento, aquele meu treino provavelmente não vai dar tão certo, meu futebol talvez não vá dar tão certo. Então, eu acho que o benefício da atividade física no mundo de hoje, para além de várias questões que a gente pode discutir, eu acho que ele puxa a gente para o momento presente. E aí, claro, um mais, o outro menos, né? Aí cada um se adapta de um jeito, mas eu acho que puxa a gente para o momento presente e para uma atenção sustentada, que hoje é um privilégio quem pode ter ali, né? Uma atenção sustentada. Acho que a atividade física puxa muito isso para a gente.
0: Perfeito. Vamos fazer um intervalo agora, daqui a pouquinho a gente volta e você pode mandar a sua mensagem para o nosso WhatsApp, 991-47-8520. A gente hoje falando sobre a importância da atividade, do exercício físico para a saúde mental, para a saúde de uma forma geral. E aí eu queria o seguinte, se você tem alguma história que você conhece, pode ser até você o personagem, né, de uma mudança nesse sentido. Pessoas que tinham ansiedade, depressão, e a partir da entrada em sua vida da atividade física, isso mudou completamente, né? Porque a gente sabe que, por exemplo, uma pessoa que tem obesidade, né, quando ela passa a praticar um exercício, uma atividade física, a vida dela muda completamente e muda muito fisicamente. Fica até muito visível. Mas existem questões que não são visíveis aos olhos. E a pessoa que tem, que sente, é que sabe. E também sabe o quanto a entrada numa vida de atividade física e numa vida de exercício físico mudou radicalmente a vida de sofrimento que ela tinha. Então pode ser o seu caso, pode ser o caso de alguém que você conhece. 991-47-8520, esses depoimentos eu acho que são importantíssimos, porque existem pessoas que estão ouvindo a gente agora e que precisam acompanhar e conhecer a sua história. Vamos para o intervalo, daqui a pouquinho a gente volta. 3h24.
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0: 3:28.
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0: Consultório do Rádio Livre hoje, recebendo o profissional de educação física Cláudio Barnabé, o psiquiatra, médico psiquiatra e do sono Denis Lapenda e também o psiquiatra Tiago Lopes. Temos aqui três especialistas porque o assunto sobre o qual estamos falando aqui no consultório, ele é muito importante, né? E que está ao alcance de cada um de nós. A gente está falando de exercício, de atividade física e o quanto isso impacta, claro, na nossa saúde física, mas o quanto isso impacta na nossa saúde mental. 991478520, tem gente mandando mensagem e a gente vai ouvir agora.
6: Boa tarde, Antônio Araújo. Boa tarde, Rádio Jornal. Aqui é Marcos Cinema, já botamos dos Guararapes. Eu queria saber sobre esse problema de educação física, né? Que eu mesmo, né? Eu não sei se faz mal, veja mesmo. Eu todo dia ando 1h30. Minha idade é 73 anos. Eu caminho 1h30 todos os dias, segunda a sexta. E no domingo feriado, eu pedalo mais ou menos 2h30. Eu sou daqui de Jabotão dos Guararapes Centro. Aí eu vou até ali no município de Bonança, Pós Moreno. Dá mais ou menos isso. Aí eu pergunto a vocês, se faz mal assim, no meu caso, por causa da minha idade ou não? Obrigado, Rádio Jornal.
0: Eu vou perguntar aos especialistas, tá certo, meu amigo? Cláudio Barnabé, faz mal?
7: Muito obrigado, seu Max, pela sua participação conosco. E eu gostei muito da fala dele, porque é o seguinte, ele começa dizendo que tem 70 anos, né? 73 anos, se
0: 73,
7: não me engano. E, na verdade, a idade cronológica hoje, para a gente, não nos diz muita coisa. O quadro clínico do paciente varia muito e ele varia menos pela idade cronológica. A gente tem pessoas mais jovens num quadro clínico mais debilitado e a gente tem atletas acima de 80 anos, inclusive acima de 90 anos. Então, na verdade, existe uma diferença entre o movimento terapêutico e o movimento simplesmente por se mexer, entre o exercício terapêutico. Então, todo movimento pode ajudar, mas o exercício planejado, no caso agora que a gente está falando sobre ansiedade e depressão, ele tem posologia, tem intensidade, frequência, duração, principalmente progressão, e muito bem prescrita. O que eu gostaria que o seu Max prestasse atenção, e para a população que está nos ouvindo, é sinais e sintomas clínicos de intolerância ao esforço. Então, se ele me diz que ele caminha uma hora e meia por dia, e isso está dentro das diretrizes do consenso internacional de movimento mínimo, a gente chama sair do comportamento sedentário. Então, de 30 a 1 hora e 30 de caminhada diariamente está dentro do consenso da prescrição. E no final de semana ele disse que pedala de forma prazerosa, o que nós podemos perceber, de 2 horas a 2 horas e meia. Se ele não tem sinais e sintomas clínicos de intolerância, como vontade de vomitar, dor de cabeça, palpitação, dor no peito, dores osteoarticulares, esse movimento muito provavelmente está dentro da prescrição adequada. Claro que uma análise clínica mais importante, uma avaliação específica, cardiológica, ergométrica, com eletrocardiograma, a gente teria mais subsídios. Mas me parece que o que ele está fazendo está muito adequado. O que a literatura mostra é que existem exercícios que, para o caso de depressão, tiveram melhores resultados, assim como caminhada, corrida, yoga. Então, isso foi muito testado na literatura. Então, a gente sabe que, a depender da prescrição, a gente tem melhores resultados, principalmente para grupos populacionais mais específicos. Pessoas entre 21 e 39 anos tiveram mais benefícios com uma determinada intensidade e adultos acima de 50 anos tiveram mais benefícios acima de intensidade moderada. Então, tudo isso é muito bem prescrito. Se ele não estiver sentindo nenhum desses sinais e sintomas clínicos de intolerância ao esforço, está fazendo muito bem e está se protegendo de um eventual distúrbio de humor, labilidade humoral, distúrbios do sono. Está fazendo de forma muito adequada.
0: Bom, e aí, doutor Denis, o Cláudio Barnabé já disse aqui, né? Se está deixando tudo ok, se ele está ficando bem, então está fazendo bem, não está fazendo mal. Sempre lembrando, a gente tem que fazer tudo isso com orientação, né? A gente tem que ter orientação. Então, do ponto de vista físico, já ficou muito claro que faz muito bem. Do ponto de vista mental, que resultados a gente pode ter, doutor Denis?
8: Claro, claro, então, isso foi importantíssimo, foi muito boa a fala do professor Cláudio. E do ponto de vista físico, ele já tem algumas repercussões, né? Porque ele com 73 anos e tem essa vitalidade, então os resultados aí já se falam por si só, né? E até no falar dele, a gente percebe que é uma pessoa que tem, né, um bom humor, e isso tudo deve estar associado também a essa questão comportamental dele, né? E como bem o professor Cláudio falou, né? A atividade física, quando bem orientada, bem prescrita, acho que só tem a beneficiar, não só no componente físico, mas também no componente mental. A gente sabe que nosso cérebro funciona através de alguns estímulos para algumas substâncias chamadas neurotransmissores, né? E a gente tem substâncias como a serotonina, a noradrenalina e principalmente a dopamina, que trabalham no sistemazinho, que é o sistema de recompensa, ali no sistema límbico, o centrozinho do cérebro da gente, que dá esse prazer, que dá essa força de querer fazer aquilo que nos satisfaz. E atividade física é assim, né? Quando a gente tem uma permanência, uma constância na atividade física, o próprio organismo, por si só, ele sente a vontade de ser estimulado novamente e sentir esse prazer. E quando a gente tem uma atividade física que é adequada à realidade de cada um, à faixa etária de cada um, os estudos hoje mostram que a atividade física aeróbica, né? Bem como o professor Cláudio falou, uma caminhada, uma corrida, uma natação, associado também a outras atividades físicas, como a própria dança mesmo, porque aí está associado não só a própria atividade física, mas o contexto social, a interação, né, entre as pessoas. Isso estimula a produção desses neurotransmissores no nosso cérebro e dá essa sensação de prazer, de satisfação em exercer aquilo. Deixa de ser algo penoso, né? Ah, meu Deus, eu vou de novo naquela academia, vou de novo caminhar, eu vou acordar e não vou... Tem até uma sensação de pertencimento daquilo, né? Que isso está sendo adequado à minha realidade de vida e se estimula mais a gente tá fazendo isso. Dentro da saúde mental, a gente trabalha muito. Dentro do sono, o professor Cláudio também trabalha com sono. É algo importantíssimo a gente manter uma atividade física regular, porque isso interfere, por exemplo, na questão hormonal. Existe um hormônio chamado cortisol, que muitas vezes as pessoas acham ele como um vilão, mas ele não é por si só um vilão, ele tem também que ser o seu valor. E quando a gente faz o estímulo de uma atividade física, esse cortisol ele é aumentado. O que a gente precisa ter cuidado é de que momento, para cada pessoa, obviamente, avaliar isso individualmente, quando a gente pode fazer essa atividade física, seja pelo período matutino, período vespertino, ou até um período noturno, dependendo da condição de cada um. Mas é essencial a gente ter essa visão que medidas comportamentais como atividade física bem orientada, com avaliação clínica bem estabelecida, vai ser algo que a gente trabalha na saúde mental até de forma preventiva. Hoje a gente trabalha a saúde mental de forma preventiva e a atividade física trabalha essa condição preventiva, que é importantíssima.
0: Doutor Tiago, sem prejuízo de um comentário seu sobre esse depoimento do nosso amigo ouvinte, que certamente é um estímulo para muita gente que está nos acompanhando agora, eu quero trazer uma questão, inclusive que o senhor falou sobre a presença das telas. Eu acho que nós aqui que estamos conversando fazemos parte de uma geração que começou no analógico e migrou para o digital. Alguns jovens já nasceram nessa vida digital e algumas pessoas idosas estão experimentando hoje essa vivência. Só que nasceram numa época do analógico e também acompanharam essa migração. Mas, diferente de pessoas que ficam aí na nossa faixa etária, que têm as suas atividades, que saem, que têm as interações, muitas vezes a interação das pessoas de mais idade, ela se dá somente, muitas vezes, com a tela. E é o tempo inteirinho. E aí o professor Denis falou, o doutor Denis falou sobre o prazer, ter o prazer, né, e fazer aquilo que a gente gosta. Então, nosso amigo ouvinte gosta de fazer a sua atividade física, gosta de pedalar, gosta de caminhar. E tem gente que simplesmente tem como companhia a tela. Obviamente que os prejuízos, eu diria incalculáveis, mas certamente o senhor sabe como calcular o prejuízo de uma substituição dessa ordem, doutor Tiago.
1: Acho que é um tema importante. Acho que eu destacaria duas coisas, né? Tem até um trecho aqui do artigo que ele diz o seguinte: exercícios em grupo e exercícios supervisionados produziram mais efeito em depressão do que os exercícios individuais. E faz sentido. Quer dizer, jogar um futebol, jogar um vôlei, praticar uma hidroginástica, né? E aí não é a nossa opinião, né? Dado do artigo, ele trouxe mais benefício ali sobre sintoma depressivo. E acho que uma outra coisa, né, pensando na... Eu tenho duas meninas, né, uma de 8 e uma de 10. O prazer que é para elas nadar, e eu tenho o privilégio de nadar com elas, porque eu faço no mesmo horário a natação, né, e de vê-las fora da tela, e elas não têm celular, e o momento de prazer delas de ir para a água e de nadar, e o que traz, né, a regra, a resiliência, obedecer o professor, respeitar as outras crianças que estão ali nadando junto. Então, eu acho que a gente está discutindo muito aqui dos adultos, né? E acho que tem um olhar para o esporte nas nossas crianças e adolescentes, né? A gente tem visto aumento em internações, né, de saúde mental entre adolescentes. Está numa crescente, né, a questão de saúde mental entre adolescentes. E, poxa, eu acho que a atividade física traz muito benefício para essa população também.
0: Bom, em relação ao uso de telas, especialmente agora falando da questão das pessoas de mais idade, né? O nosso amigo tem 73 anos e ele não abre mão da atividade física. De outro lado, a gente tem muita gente que supre essa questão da solidão, pessoas de mais idade, que suprem, pessoas que suprem essa questão da solidão usando a tela, quando poderiam estar nessa situação e que o senhor falou, atividades físicas em grupo, que gera interação e que gera uma situação muito melhor para a saúde mental também, né?
1: Claro. E a gente vê os grupos de idosos, né, fazendo hidroginástica, até mais as mulheres do que os homens, né? E aí o homem vai sofrer mais por solidão, né? Então, acho que o problema não é a tela no idoso, é o idoso só ter a tela. É ele abrir mão das atividades em grupo e etc., que vão fazer um bem-estar danado para ele. Então, acho que sim, acho terapêutico ele ter essa atividade em grupo, né?
0: Bom, vamos fazer um intervalo. Daqui a pouquinho a gente volta aqui no consultório do Rádio Livre. 3h40.
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2: Um dos assuntos do balanço de notícias nesta sexta-feira, às 16h, o El Niño e a dengue. O fenômeno climático pode contribuir para o aumento dos casos da doença no Brasil. Calor e chuva criam condições favoráveis à proliferação do mosquito transmissor da dengue, zika e chikungunya. Sobre o assunto, vamos ouvir o biólogo com doutorado em biotecnologia na UFPE, Marx Lima. Participe pelo WhatsApp da Rádio Jornal 99147-8520.
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2: 3h44.
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2: De volta no consultório do Rádio Livre. Hoje a gente abriu falando a respeito do resultado do estudo Exercício para Depressão e Ansiedade, uma revisão sistemática e meta-análise em rede, apontando que a prática de atividades físicas pode ser tão eficaz quanto medicamentos e psicoterapia na redução de sintomas de depressão, na redução de sintomas de ansiedade. Uma pesquisa bastante robusta. Analisou dados de quase 80 mil pessoas, reunindo 63 estudos e mais de 1000 pesquisas individuais. Destrinchando esses dados e nos orientando a respeito dessa questão, nós temos o profissional de educação física Cláudio Barnabé, o médico psiquiatra e do sono Dr. Denis Lapenda e também o psiquiatra Dr. Tiago Lopes. E a sua participação pelo nosso WhatsApp 991478520.
3: Oi, Tony, boa tarde. Me chamo Lauriene, moro aqui no bairro da Tamarineira.
2: Lauriene.
3: Quero parabenizar o consultório de hoje. Está maravilhoso. Muito bom, Tony. Falar de exercício é falar de saúde, né? Muito bom. Eu faço 3 dias de exercício funcional, 2 dias de musculação e eu me sinto muito bem, por conta do exercício. Diminuiu bastante minha crise de ansiedade e também controlei meu peso. Estou achando muito bom isso. Muito obrigada.
2: Lauriene, obrigado pela sua participação. Ficou maravilhoso com a sua participação. Aí é que ficou maravilhoso mesmo. Cláudio Barnabé. E aí a gente entra numa situação como essa. Ela disse, olha, isso aí diminuiu muito meu sintoma de ansiedade, fazer o exercício físico. A gente acaba entrando num ciclo bom, né? Porque fez o exercício, se sente bem, diminui o sintoma de ansiedade e a pessoa se sente motivada a voltar a fazer o exercício, e assim faz o exercício, evita o sintoma de ansiedade, e a gente vai nesse ciclo que acaba sendo muito, mas muito positivo para a saúde do corpo e para a saúde da mente. Sem querer dissociar essas coisas, mas é só para fazer essa diferenciação para que a gente possa sentir a importância.
4: Você está correto, não tem uma dissociação, não, muito pelo contrário. E tem um detalhe na fala dela, que ela diz que controlou o peso. Então, controlar o peso significa diminuir a quantidade de gordura corporal, diminuindo o processo inflamatório crônico, que tem uma ação direta na barreira hematoencefálica, consequentemente, melhora, ajuda no combate à depressão, os sintomas de ansiedade, melhora o humor, reduz o estresse. Então, perceba até pela fala, agora eu falo como o Dr. Lapenda também percebeu, assim como o paciente anterior, o ouvinte anterior, ela também tem uma alegria na voz quando fala sobre exercício físico. Então perceba que as pessoas que estão inseridas no contexto da prática regular de exercício têm um comportamento de maior prazer. A gente escuta, a gente entende, a gente percebe isso pela fala, né? A grande questão entre o movimento e o exercício terapêutico é tirar o paciente de um quadro de depressão, num quadro de baixo humor, de letargia, uma apatia extrema. Como dar a opção desse paciente, o que a literatura refere é assim, ao invés de fazer uma prescrição vaga, como faça algum exercício, a prescrição deve ser Você fará 3 vezes por semana desta atividade. Começaremos com apenas 10 minutos e vamos incrementando com uma determinada progressão. Existe, a gente está caminhando hoje para medicina de precisão. Então, existe uma prescrição adequada para aquele paciente. E a motivação, ela não chega primeiro. Chega primeiro a prescrição, eu vou lá tomar um remédio, como se eu estivesse saindo de casa para fazer uma terapia, você extremo para ser didático, como se estivesse saindo para fazer uma quimioterapia ou uma radioterapia. Estou saindo meio que a contragosto, vou fazer 10 minutos de uma caminhada, 6 minutos de uma caminhada e ir progredindo isso. E isso é o que a literatura mostra, que tem resultados significativos sobre o humor, sobre os quadros de depressão e ansiedade desse paciente. Quando ela refere ansiedade, no caso dela, sem dúvida há uma ativação vagal importante, que age sobre a amígdala neuronal, diminuindo essa atividade simpática, promovendo relaxamento e bem-estar. Então perceba que as pessoas que nos falaram aqui agora, e isso nos nossos consultórios aqui é muito pródigo, a gente percebe essas pessoas com um quadro de humor mais estável, mais para cima. Então eu quero parabenizar a ouvinte que nos contemplou com sua fala, porque de fato é isso que acontece e é que essa fala dela inspire cada vez mais pessoas.
2: E aí, doutor Denis, o senhor já foi surpreendido com situações assim, sendo surpreendido positivamente, né, com um dos seus pacientes, chegando de uma forma diferente, e o senhor disse, bom, o que é que aconteceu? Aí ele dizia, olha, comecei a fazer atividade física e estou gostando demais, estou me sentindo muito bem.
0: Com certeza, Tony. Eu vou te dar um exemplo na minha pesquisa de doutorado. Eu fiz a avaliação dos pacientes que tinham quadros depressivos graves com ideação suicida e com a intervenção medicamentosa e uma intervenção psicoterapêutica. A gente teve respostas bem significativas, né, por causa da intervenção psicoterapêutica, principalmente envolvida com a condição de sono, mas teve um caso em particular de um dos envolvidos na pesquisa que ele associou, além dessa condição psicoterapêutica, também atividade física. E foi, assim, sensacional a resposta, né, melhora de todo o quadro dele mental. Assim, hoje ele trabalha como profissional de educação física, ele era policial, e aí entrou na faculdade de educação física, terminou o curso de educação física e hoje ele dá aulas e também expõe a vida dele, né, a história de vida dele, aí agregando muito essa condição da atividade física com a melhora do quadro de gravidade dele. Então você vê o quanto tem essa força, né, da atividade física. E também na clínica a gente vê também alguns pacientes que começam algumas medicações, sejam por causa do próprio processo de adoecimento, alguns deles têm uma prevalência, uma incidência de algumas doenças a mais, por exemplo, hipertensão, diabetes, tem um sobrepeso, o sedentarismo, né? Bem como o professor Cláudio falou, essas doenças são doenças inflamatórias, e hoje a gente trabalha na saúde mental também com esse componente inflamatório. Então, a atividade física ela vai diminuir esse componente inflamatório, vai melhorar a questão imune, vai melhorar a condição do sono e vice-versa. Então, alguns pacientes, às vezes, a gente começa algumas medicações e os efeitos colaterais, às vezes, impactam nessa condição, por exemplo, de um sobrepeso. E aí entra a atividade física como algo que possa ser ajustado, além da condição alimentar também. Porque, às vezes, os pacientes querem, não, vamos fazer a medicação, se aumentar o peso, eu crio uma outra medicação para não aumentar o peso. A gente tenta orientar esses pacientes que não, pelo contrário, vamos fazer medidas comportamentais. Né, dentro da avaliação que a gente possa fazer clínica, mental, daquele paciente, e como bem o professor Cláudio falou, a gente avalia o fenótipo do paciente, né, a gente vai avaliar cada caso, não existe uma receita de bolo. Ah, você vai fazer tanto de atividade física, é o mesmo que você, outra pessoa, o marido, a mulher vai fazer. Não, a gente vai avaliar cada caso, a necessidade de cada um. Então, você vê o quanto é aliado, a gente não tem como separar essa questão fisicamente, que é um aliado muito importante na clínica.
2: Doutor Tiago, eu queria afunilar um pouco mais essa questão e trazer a importância da atividade física, a importância do exercício em livrar, vamos dizer assim, em trabalhar a mente da pessoa, porque a gente vem falando sobre pessoas de mais idade, a gente falou sobre o analógico e o digital, mas a gente precisa não perder de vista que muitas pessoas hoje, elas têm problema com depressão, têm problema com ansiedade, e isso intimamente ligado à vida profissional que elas levam. E aí é importante que a gente possa fazer esse encontro de contas, vamos dizer assim, né? para que, de um lado, a pessoa precisa continuar trabalhando, precisa trabalhar, precisa produzir, precisa fazer as entregas dela, as entregas que a função e a profissão exigem, e de outro lado, ela precisa não adoecer por isso, né? Onde é que essa questão da atividade, do exercício, ela pode ser positiva? E onde é que ela se encontra com essa vida profissional? Porque a gente passa a maior parte do nosso dia num ambiente de trabalho. E mesmo que seja home office, a gente está trabalhando. A gente precisa reservar um momento para cuidar da saúde nesse sentido de fazer atividade física, de fazer um exercício físico. Onde essas coisas se encontram, doutor Tiago?
5: Acho que tem dois cenários aí, né? Primeiro que a maioria das empresas hoje, especialmente as médias e as grandes, mas tem muita empresa pequena também que já oferece, né, parceria com aplicativos, né, como o Total Pass, o Gympass, que é o Wellhub, né, atualmente. Então, eles passaram a entender assim, bom, é algum tipo de incentivo, né, para o meu funcionário, o estímulo à atividade física. Acho que isso é muito consolidado no Brasil, né? Então, médias e grandes empresas, difícil ver uma empresa média e grande que não tenha algum tipo de benefício para estímulo, né, de subsídio para a prática de atividade física. Eu acho que as equipes de RH têm identificado isso como um benefício, né, quase que obrigatório atualmente. E o segundo, né, não sei se, né, se todo mundo acompanha, mas em maio agora teve a entrada da NR1, da atualização da NR1, que são umas regras que a gente tem, né, foi a atualização de um conjunto de regras, para a identificação e para o gerenciamento dos riscos psicossociais. Então, as empresas passaram a ser obrigadas e vão ser monitoradas, né, em relação a uma série de riscos psicossociais ali dentro. Então, a gente sai ali de uma coisa só de riscos físicos, químicos, etc., também para os riscos psicossociais. Então, uma chefia que é tóxica, uma chefia que não ouve, ou tarefas impossíveis de serem cumpridas, tarefas impossíveis de serem cumpridas naquele período. Acho que até o próprio contexto da discussão da jornada 6x1 entra por aí. Então, acho que até nesse cenário de um contexto melhor dos riscos psicossociais na empresa, entra a atividade física. Então, a impressão que me dá é que a gente está avançando para uma sociedade que olha para esse ambiente de trabalho de uma forma mais construtiva, com toda a dificuldade que a gente tem, né? Com jornadas excessivas, com deslocamento excessivo, o chefe que não ouve, o funcionário... Mas a gente começa a ter uma melhora desse cenário, a entrada em maio da atualização do NR1 vai nesse sentido, e eu acho que a atividade física conversa demais com essas duas cenas que eu coloquei agora.
2: Bom, a gente vai chegando ao final do consultório. Doutor Tiago, o senhor com a palavra, eu quero aproveitar para agradecer a sua participação, agradecer as orientações que o senhor trouxe para a gente no consultório de hoje.
5: Prazer, obrigado por ter dividido com vocês aqui essa tarde, obrigado pelo convite.
2: Doutor Denis Lapenda, obrigado pela participação, obrigado pelo que o senhor trouxe para a gente hoje aqui no consultório do Rádio Livre.
0: Ô, Tony, eu que agradeço participar aqui junto de pessoas tão queridas, né? Doutor Tiago, professor Cláudio, você também, para a gente esclarecer e deixar, assim, essa mensagem, né? Que às vezes a gente acha que o dia a dia da gente não tem um espaço para atividade física, mas se a gente se organizar, se a gente se posicionar e se determinar a fazer, isso vai se tornar um hábito, uma mudança comportamental, e com certeza vai ter benefícios que às vezes a gente nem espera, né? Então, a atividade física é importantíssima. Acha um espaçozinho no seu dia a dia, mesmo que seja um tempinho mais restrito, mas comece a fazer que você vai ver os benefícios.
2: Professor Cláudio Barnabé, nos orientando hoje aqui de forma brilhante no consultório do Rádio Livre, muito obrigado pela participação.
4: Tony, muitíssimo obrigado. Eu me sinto muito honrado de compor essa banca com o Dr. Tiago, Dr. Denis, um grande amigo, sou muito fã. E eu gostaria que o ouvinte guardasse uma ideia, porque saúde mental não acontece apenas dentro da cabeça. Ela é construída também pelo corpo, pelo sono, pelas relações, pelo ambiente e pelos comportamentos repetidos. Então, o exercício não é uma promessa milagrosa, é algo maior que isso. Ela é uma ferramenta real, estudada, acessível e adaptável. Então, para todo mundo, tem um exercício adequado. A grande maioria das contraindicações são relativas e a gente já está com substantes, já tem uma definição importante sobre a saúde mental e a relação com a prática regular do exercício. Então, que fique isso muito claro para todos nós.
2: Bom, Rádio Livre de hoje fica por aqui. A produção foi de Gabriela Bento, trabalhos técnicos de Eduardo Silva, Elivelto Henrique e João Alves. A coordenação de jornalismo é de Victor Tavares. Você fica agora com o Balanço de Notícias e Edinaldo Santos. E para quem está no interior, vem aí o Forró na Jornal. Uma ótima tarde para você. Obrigado pela audiência e pela participação. Até semana que vem.
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16: Levantamento divulgado nesta sexta-feira pelo Instituto do Homem e Meio Ambiente da Amazônia, Imazon, mostra que 588 áreas protegidas da Amazônia passaram sem registros de desmatamento entre janeiro e junho deste ano. O total corresponde a mais de 80% desses territórios e inclui 330 terras indígenas e 258 unidades de conservação. Os dados foram divulgados poucos dias após o governo dos Estados Unidos incluir o desmatamento ilegal entre as justificativas para impor uma tarifa adicional de 25% sobre os produtos brasileiros. Em resposta, o governo brasileiro afirmou que as acusações são indevidas e sustentou que os índices de desmatamento vêm caindo desde 2023. E o TikTok foi acusado de violar as regras da União Europeia sobre conteúdo online devido a recursos de design que poderiam expor crianças a predadores ou ao cyberbullying, informaram as autoridades reguladoras da União Europeia nesta sexta-feira. As acusações, denominadas conclusões preliminares nos termos da Lei dos Serviços Digitais, constituem a quarta denúncia contra o TikTok em 2 anos. A Comissão Europeia, que atua como órgão regulador de tecnologia da União Europeia, afirmou que as contas do TikTok não atendem aos padrões de segurança do departamento. Segundo a comissão, a plataforma de mídia social permite que crianças tornem as contas públicas, possibilitando que outras pessoas vejam o conteúdo e, potencialmente, expondo-as ao cyberbullying ou ao contato de agressores.
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16: Pois é, vamos saber como é que está o trânsito agora no Recife, região metropolitana, na Zona Norte, trânsito intenso na Estrada do Arraial. Movimentação intensa de veículos também na Rua Imperial, nas imediações de que, para quem chega no bairro de Afogados. Em Jaboatão dos Guararapes, fluxo intenso de veículos na Avenida General Manuel Rabelo, nas proximidades da entrada do bairro de Cavaleiro. Em Olinda, retenções intensas na Avenida Pan-Nordestina para quem segue sentido paulista. Kevin Paes, Rádio Jornal, Rádio Notícia.
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0: 4 e 7.
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0: Alô, minha gente, muito boa tarde, Recife, boa tarde, Brasil. Estamos chegando para mais um programa nesta tarde, essa tarde que nos chega com muita alegria, com muita participação também. Hoje é dia 24 de julho de 2026, sexta-feira, princípio de final de semana. É isso aí, chegou a hora, o Balanço de Notícias começa agora.
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0: Muito obrigado pela sua companhia, pela sua audiência. Saiba que nós vamos colocar Pernambuco, Brasil e o mundo aí no seu rádio ou na plataforma em que você nos acompanha. 4 da tarde, 8 minutos.
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0: Olha, minha gente, neste ano de 2026, a reincidência de pichação tem gerado prejuízos milionários à Prefeitura do Recife. A Inlurb anunciou recentemente que gasta por ano R$2.500.000 para recuperação de monumentos, pontes e edificações públicas. E quem é que está pagando essa conta? Eu, você, nós, a sociedade, é claro, né? É que paga essa conta dos vândalos que vivem pichando a cidade. Tomei conhecimento que o vereador Romerinho Jatobá propôs a criação do programa de combate a pichações que visaria reforçar a fiscalização, impor obrigações às empresas fornecedoras de material de pichação, definir multas e oferecer penas alternativas, como, por exemplo, recuperação do bem danificado ou serviço de zeladoria urbana. A Prefeitura também mantém canais de denúncias via telefone 156 e equipes realizam vistorias regulares a essas empresas. É importante, minha gente, diferenciar o que é pichação, que é exatamente um crime previsto na Lei de Crimes Ambientais, com pena que vai de uma detenção de 3 meses a 1 ano, e o que é grafite. Grafite é reconhecido como manifestação pacífica, quando autorizado, evidentemente. Existe um programa, inclusive, chamado de Incentivo à Arte Legal, por meio do Gabinete de Inovação Urbana da Prefeitura do Recife, desenvolvendo programas como Mega Murais e Colorindo o Recife, que fomentam a ocupação legal de espaços públicos e a revitalização urbana autorizada. A pichação, minha gente, é um vandalismo que tomou conta das cidades. As prefeituras anunciam uma série de ações para conter essa aberração. Espalham câmeras, dão reforço na guarda municipal, rondas noturnas, esquemas especiais para os patrimônios públicos, mas nada adianta. Outro dia, os pichadores chegaram a pichar as pontes do centro do Recife, lembram? Não faz muito tempo isso não. Faz pouco tempo. Eles picharam as pontes do centro do Recife, que são, na verdade, um dos maiores símbolos da cidade do Recife. Os casos mais graves aconteceram na Ponte Princesa Isabel, que ficou com vários rabiscos. Ficou uma coisa realmente feiosa, né? Porque atingiu a ponte em toda a sua extensão. Toda a extensão da ponte foi prejudicada com as pichações. Realmente, ela ficou com vários rabiscos nas suas colunas. O vandalismo estava

0: A amostra também na Ponte Buarque de Macedo. Também totalmente pichada. O Parque Dona Lindu, neste dia, também foi atingido pela odiosa pichação. Vocês devem lembrar disso, não faz muito tempo não. Pois é, esse vandalismo, minha gente, corrói a cidade feito praga, feito cupim, feito erva daninha. Porque não há consequências aos vândalos. As administrações tratam com absoluto desprezo quando o vandalismo e a pichação atingem em cheio, principalmente o cidadão que tem o seu muro pichado. Mas o pichador também agride o patrimônio público, claro. É um problema, viu, gente? É um problema. Os pichadores já são, na minha opinião, um problema de segurança pública. É um problema da cidade. As autoridades não dão sequer uma satisfação aos moradores, contribuintes do Recife, por esse vandalismo. Você tem as paredes da sua casa, da sua empresa, totalmente pichada, a prefeitura não dá a mínima. O cidadão que se vire para resolver o problema. E os pichadores continuam massacrando o cidadão e também os patrimônios históricos e culturais da cidade. Isso é um problema sério e não é de hoje, é de muito tempo. Queria que vocês participassem desse debate de hoje, mandando seu áudio aqui para o WhatsApp da Rádio Jornal. Um minuto, viu, gente? Um minuto no máximo. Tempo suficiente para você fazer a sua análise para a pergunta que eu vou fazer agora. Bom, no bairro e na cidade onde você mora, o vandalismo da pichação aumentou ou diminuiu? No bairro e na cidade onde você mora, o vandalismo da pichação aumentou ou diminuiu? Vamos conversar com vocês sobre esse tema daqui a pouquinho, aqui dentro do nosso Balanço de Notícias. Mande seu áudio aqui, ó.
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0: Deixa eu lembrar a vocês que, além do nosso ouvinte, a gente vai ter a participação daqui a pouquinho mesmo, nesse tema que a gente vai debater aqui na Rádio Jornal, do presidente da Comissão Especial de Direito Urbanístico da OAB Pernambuco, Rafael Nascimento Ascioli. Daqui a pouquinho. São 16h, mais 14 minutos. Está na hora de chamarmos nossos repórteres, redatores e produtores com as notícias da tarde. Pois é, gente, o governo federal diz que vai acionar a lei da reciprocidade. Mas os setores produtivos defendem mais negociações, hein, Gabriela Bento? Boa tarde, Gabi.
2: Oi, Ed. Boa tarde para você e para os ouvintes da Rádio Jornal. Exatamente. O governo afirma que vai iniciar os trâmites para aplicar a lei da reciprocidade e também vai levar o caso à Organização Mundial do Comércio. A decisão foi anunciada nesta sexta-feira. A medida vem após os Estados Unidos anunciarem uma nova tarifa de 12,5% sobre produtos brasileiros, que pode elevar a sobretaxa total a 37,5% em alguns casos. Mais entidades do setor produtivo defendem que o Brasil priorize a negociação com os americanos e alertam que uma retaliação pode aumentar os prejuízos para empresas, trabalhadores e consumidores. A indústria também pede agilidade nas negociações para evitar perda de contratos, empregos e competitividade, Ed.
0: Muito bem. É uma decisão difícil de se tomar, né?
2: É, o que o governo prioriza é que o que vale para a gente passe a valer para eles, né?
0: E tá certo.
2: Mas, né? Alguns setores, por exemplo, o agronegócio ficou de fora de algumas dessas taxas. E aí não vai ser tão impactado. Mas a indústria, por exemplo, diz que pode sofrer muito com essas sobretaxas, porque são duas, né? Primeiro veio a de 25% e depois chegou essa de 12,5%. E aí as coisas podem ficar difíceis. E eles falam, inclusive, em relação a empregos, contratos, enfim, competitividade. E aí o governo já anunciou algumas medidas, mas em relação aos Estados Unidos, eles estão iniciando os trâmites hoje para conseguir aplicar essa lei da reciprocidade.
0: É, só chegar ao ponto, se eles continuarem jogando pesado como estão jogando com o Brasil, de você partir para essa reciprocidade, porque está na lei, né? Está na lei internacional.
2: Sim, é uma estratégia do governo, né? Poderia não ser acionada, mas é como o governo vai responder. De toda forma, a gente sabe que fica também difícil para os Estados Unidos, porque eles dependem de algumas matérias-primas nossas e de alguns alimentos, alguns produtos.
0: Mas o imperador não quer saber disso, né?
2: Pois é. E eles sabem tanto que não colocaram a sobretaxa em alguns produtos para que eles não fossem impactados. Eles dependem muito da nossa carne, do nosso café. Tem alguns produtos que foram isentos, porque justamente eles precisam da gente nesse sentido.
0: Muito
2: e
0: bem,
2: aí,
0: Gabi.
2: Ficam nessas negociações. Inclusive, a lista é bem grande de produtos, mas vale a pena a gente dar uma olhada, porque vai impactar de toda forma, né, nossa economia.
0: Sem dúvida. É uma taxação muito alta e vai pegar aí os exportadores de forma bastante cruel. Vamos aguardar
2: e buscar outras alternativas também, né? O comércio exterior tem crescido bastante, a gente tem outros parceiros comerciais. Na última taxação que a gente teve, a gente aumentou a negociação com a China, por exemplo.
0: O Brasil passou a ser o centro das atenções de vários países.
2: Pois é.
0: Pelos produtos que tem. Mas isso demora um pouquinho também, né?
2: É tudo negociação. E outras formas de negociar também, né? Porque é uma coisa que impacta também. O governo brasileiro tem procurado não usar o dólar em todas as negociações, o que incomoda também os Estados Unidos.
0: Também. Eles se incomodam com tudo.
2: Pois é.
0: Sem falar dos interesses difíceis de serem entendidos, mas a gente sabe que existem. O interesse nas terras raras, o interesse na Amazônia, entendeu? O interesse num monte de coisa desse pessoal.
2: E os interesses políticos, né? Eleições.
0: Principalmente isso. Valeu, Gabi.
2: Pois é, bom fim de semana, gente.
0: Valeu, um bom fim de semana. Agora são 4h19. Olha, mulheres já podem adquirir spray de pimenta para defesa pessoal. Roberta Coutinho, me dê detalhes. Boa tarde.
3: Boa tarde, Edinaldo. Boa tarde, os nossos ouvintes. E é isso. Mulheres com 18 anos ou mais já podem comprar e portar o spray de pimenta para defesa pessoal em todo o Brasil. A autorização está na lei que foi publicada ontem no Diário Oficial da União. A venda é permitida apenas de produtos aprovados pelos órgãos competentes. O spray será de uso individual e só poderá ser utilizado em situações de legítima defesa e para conter temporariamente o agressor em casos de ameaça à integridade física ou violência sexual. A lei considera o spray de pimenta como um dos dispositivos portáteis de baixa letalidade. Para comprar o produto, será preciso apresentar o documento com foto, comprovante de residência e declarar que não foi condenado ou não responde a crimes doloso. As lojas terão que manter o registro das vendas por 5 anos, orientar as mulheres sobre o uso correto e cadastrar as informações em um banco de dados do governo. A lei também limita os frascos, que devem ser de 50 ml. Recipientes maiores só serão de uso para as Forças Armadas, órgãos de segurança pública, guardas municipais e instituições responsáveis pela proteção de autoridades.
0: Ô, Roberta, a gente sabe que quanto mais surgirem ideias para defender essas mulheres desses assassinos cruéis, frios, tudo é válido. Mas eu fico meio temeroso com esse spray.
3: Verdade.
0: Porque um bandido desse que tem coragem de matar uma pessoa, ele vai esboçar uma reação imediata, né? Exato. Eu sei que quando a gente toma isso na cara, nunca tomei, mas a gente já viu, o cara realmente
3: então ele fica imobilizado,
0: um pouco, né? Mas é um perigo, né? Porque a reação pode acontecer ali também.
3: Exato. E outra, né? A mulher, no calor da emoção, no medo, né? Ela pode também espirrar de uma forma que não seja direcionada para ele.
0: E ele pode tomar
3: exato,
0: e jogar no rosto dela.
3: Exato. Entendesse? Então, assim, até que ponto realmente a liberação do spray de pimenta é vai complicado. Ajudar as mulheres, né?
0: Qualquer coisa que gere confronto com o assassino é muito complicado.
3: É, porque vai de encontro, inclusive, aquele princípio básico. Não reaja.
0: É. Exatamente.
3: Né? Não exatamente. Reaja, enfim.
0: Princípio básico, você lembrou bem. As autoridades nos alertam, olha, não reage em caso de um assalto. Mas aí fica complicado. Vamos aguardar, né?
3: Vamos aguardar o desdobramento.
0: Valeu, um abraço, Roberta.
3: Até segunda!
0: Aê. Agora são 4h22. Olha, cresce o número de estelionatos virtuais em Pernambuco. João Lubambo, como é que está essa história aí, João? Boa tarde.
4: Oi, Edinaldo, boa tarde. Os casos de estelionato por meio eletrônico dispararam em Pernambuco em 2025. Segundo o Anuário Brasileiro de Segurança Pública, o estado saltou de 648 para 29.126 registros em apenas um ano. Um aumento de 4.384%. Na prática, foram mais de 3 golpes virtuais registrados por hora. Em todo o país, esse tipo de crime também cresceu, com mais de 346 mil ocorrências, uma alta de 20,6% em relação ao ano anterior. O levantamento destaca que Pernambuco passou a contabilizar as fraudes eletrônicas de forma separada apenas no fim de 2024, o que ajuda a explicar esse salto nos números. Especialistas alertam que os criminosos usam técnicas de engenharia social para ganhar confiança das vítimas, explorando o medo ou a promessa de vantagens financeiras. A orientação é desconfiar de pedidos de pagamento antecipado, nunca compartilhar dados pessoais e, em caso de golpe, avisar imediatamente o banco e registrar um boletim de ocorrência. Edinaldo.
0: Quer dizer, um aumento de 4 mil, quase 5 mil, né?
4: Quase 5.000%, pois é.
0: Quase 5 mil, gente. Impressionante.
4: Impressionante.
0: É. Vamos ver se dão um basta nisso. É que todo dia a tecnologia muda, aí eles conseguem uma inovação da maldade, né?
4: E consegue ludibriar o consumidor.
0: Consegue ludibriar todo mundo. Valeu, João.
4: Valeu.
0: Agora são 4 da tarde, mais 24 minutos.
1: Brasília.
0: Em Brasília, 19 horas. Não é isso que eu quero dizer não, gente. A velha voz do Brasil. Em Brasília, Romualdo de Souza.
5: Vamos daqui lá. A pouco, no Café e Conversa, eu vou falar com o professor Juraci Marques. Eu estou na Serra dos Morgados, nas profundezas do sertão da Bahia. Tem muito café bom por aqui, meu amigo. Café bom feito a gota serena. Um abraço. É, já, já.
0: Estamos lhe aguardando. Agora 4h25.
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0: 4:29.
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0: E nós já estamos aqui ao telefone para participar do Balanço de Notícias com o Dr. Rafael Nascimento Ascioli, que é presidente da Comissão Especial de Direito Urbanístico da OAB Pernambuco. Dr. Rafael, boa tarde.
22: Boa tarde, Reinaldo. Boa tarde, ouvintes. Tudo bem?
0: Tudo ótimo. Seja bem-vindo. Muito obrigado por ter nos atendido. E eu queria conversar com o senhor sobre uma coisa que eu me bato muito aqui ao longo dos meus programas durante muito tempo, que é essa questão da pichação nas nossas cidades. Eu estava vendo a informação recente do pessoal da Inlurb dizendo que a prefeitura gasta por ano em torno de R$2.500.000 para recuperação de monumentos, pontes, edificações públicas. E quem está pagando essa conta somos nós, né? Afinal de contas, o contribuinte é que termina pagando a conta. Essa questão dos pichadores, na sua opinião, doutor Rafael, já é um caso, vamos dizer assim, de segurança pública, de tanto eles fazerem isso na porta do cidadão, no muro do cidadão, da sua residência e principalmente no patrimônio histórico e cultural das cidades. Gostaria de ouvir a esse respeito.
22: Pois é, veja, eu posso falar aqui como advogado ou como cidadão, né? Eu diria que como cidadão a gente tem um grau de indignação ainda maior, uhum. Né? Porque a pichação, enfim, ela não traz nenhum proveito direto para o pichador, né? É quase que uma realização pessoal, de lazer, etc. Não sei exatamente o que passa na cabeça desses cidadãos, será que a gente pode chamar deles dessa forma?
0: Eu chamo de vândalo.
22: Mas, sob o ponto de vista de responsabilização dentro da área do direito, a gente tem dois pontos aí que devem ser levados em consideração. O primeiro é, como você bem disse, de fato já é caso de segurança pública, né? Uhum. Pichar já é considerado pela lei de crimes ambientais como um crime, né? Se for de um monumento público ou tombado, a pena é ainda maior, tá? Não sou especialista em direito criminal, mas quando a gente tem uma conduta que é qualificada como crime, significa que é algo que vai além do razoável, algo além do normal, né? Então, de fato, isso é algo que a gente deve combater. Se eventualmente você vir alguém pichando ou praticando algum ato semelhante a isso, num bem público ou até em bem privado mesmo, nossa sugestão é que faça uma denúncia, né? Porque o grande problema não é propriamente a configuração do crime, mas sim a prisão em flagrante, a fiscalização, ou achar esse tipo de pessoa que faz esse tipo de conduta, entendeu? Então, de fato, a pichação já é um caso de polícia, né? Então, é algo que a gente tem que estar atento, né? O poder público, ele tem que fazer a fiscalização para tentar coibir esse tipo de conduta, né?
0: O senhor colocou...
22: E além da esfera criminal, a gente tem a responsabilização na esfera civil. Então, se eventualmente eu pegar alguém pichando meu muro, eu poderia eventualmente responsabilizá-lo ali para ele poder ressarcir os custos que eu tenho de recompor bem o muro, o que quer que seja a situação original, né, para repintá-lo. Então, aquele que pratica o ato de pichação, ele tem o dever de ressarcir os custos para o restabelecimento da situação anterior.
0: Uhum. O senhor lembrou bem aí, doutor Rafael, porque realmente a pichação já é um crime previsto na Lei de Crimes Ambientais, com pena de detenção de 3 meses a 1 ano. Agora, o que me impressiona é que essas coisas acontecem há muito tempo que se briga para dar um basta nessa questão da pichação. E, ao que parece, os nossos administradores tratam com absoluto desprezo esse vandalismo de pichação, principalmente quando atinge, como já falamos, o pobre cidadão que tem seu muro pichado. E me parece que é preciso dar uma importância maior a essa questão. Não pode se banalizar mais essa questão. O senhor concorda?
22: Total, total. E veja, a tecnologia, ela pode evoluir para poder auxiliar nisso, né? Hoje, se você observar, muitas calçadas já têm câmeras, né? Câmeras que fazem a vigilância ali de imagem 24 horas por dia. Então, se eventualmente você tem no seu muro privado alguma câmera que pode, de alguma forma, filmar e identificar quem praticou aquele ato, isso pode ser enviado para a polícia e, a partir disso, com as informações, equipamentos de inteligência que tem, coibir e localizar esses criminosos imaginários, seja lá o nome que a gente pode dar a essas pessoas. Então, acho que a gente poderia, para esse tipo de situação, considerando que, na maioria das vezes, polícia, etc., estão buscando, na maioria das vezes, crime de maior potencial ofensivo, acho que a gente pode utilizar a tecnologia, eventualmente, para tentar localizar e penalizar as pessoas que praticam esse tipo de crime, entendeu? Então, nossa sugestão é que, para aqueles que têm, ou no seu prédio, condomínio, casa, ou até que pagam aquele serviço de rua de vigilância por câmeras 24 horas, tentar identificar essas pessoas e após a identificação, enviar para a polícia para poder tentar fazer a busca, a localização e identificação dessas pessoas. E aí, coibir, né? Eu acho que a prática, a partir do momento que a gente tem um número maior de pessoas sendo punidas com esse tipo de crime, isso estimula, né? Faz com que as pessoas, outros que eventualmente tivessem interesse em fazê-lo também, acabam ficando com receio de serem identificados e, consequentemente, penalizados e sofrer a consequência estabelecida na lei de crimes ambientais que você bem citou aí.
0: Doutor Rafael, teve inclusive esse ano uma movimentação na Câmara de Vereadores com um projeto do vereador Romerinho Jatobá propondo a criação do programa de combate a pichações, que visaria reforçar a fiscalização, impor obrigações às empresas fornecedoras de material de pichação, definir multas, oferecer penas alternativas, como, por exemplo, recuperação do bem danificado, ou então um serviço de zeladoria urbana, enfim. Mas eu não vejo nada disso ser aplicado. Eu nunca vi notícia alguma até hoje de alguma empresa que vende material para pichação de alguma forma receber alguma punição. Sinceramente, nunca vi, viu, doutor Rafael?
22: Uhum. É, veja, a gente tem que tomar muito cuidado também para não querer penalizar e criminalizar de alguma forma todos aqueles que participam de alguma forma dessa cadeia.
0: Porque, sem dúvida.
22: Da mesma forma que pichação é crime, o grafite pode ser tido como uma arte de alguma forma.
0: Então, diferente, então, assim, né? É diferente, totalmente diferente.
22: Então, o mesmo produto da pichação, ou seja, spray, eu não sou especialista também nisso, mas aquele spray que é utilizado para pichação, ele pode ser utilizado para fins lícitos, né, legais, aceitáveis, inclusive arte. Então, você vê muitos artistas que fazem grafite em muros autorizados, muitas vezes em bens públicos, que são, eles são, às vezes, até contratados pela prefeitura para poder fazer isso. Então, isso é legal, isso é louvável, vamos dizer assim. O que a gente quer coibir, e que está na lei, que a lei busca de fato coibir, é aquela pichação não autorizada, né? Aquilo que de fato torna feio, né? Normalmente é visto como algo degradado, que na maioria das vezes é feito até em bens públicos, enfim, esse tipo de prática que deve ser coibida, né? Então é difícil saber que, por exemplo, a pessoa comprou aquele spray e vai usar para pichação ou para o grafite, né? Então, assim, realmente um pouco mais complicado isso. Até porque o produto ele pode ser utilizado para pintura de outro tipo de produto, etc. Eu acho que talvez o mecanismo, também não sou especialista nesse tipo de avaliação, mas eu acho que talvez a utilização de equipamentos como filmagem, uma fiscalização mais de perto, etc., é que isso sim poderia coibir esse tipo de prática, sabe?
0: Sim, e o seu alerta foi importante. Eu, inclusive, no princípio do programa de hoje, procurei também diferenciar o que é pichação e o grafite. Como o senhor bem falou, o grafite é reconhecido como manifestação pacífica, quando autorizado, né? Existem aí programas interessantes para o grafite, como Arte Legal, onde nós temos o Mega Murais, temos o Colorindo Recife, que são programas que fomentam a ocupação legal de espaços públicos e a revitalização urbana autorizada. Por aí tudo bem. Agora, a pichação, doutor Rafael, eu realmente não tolero, acho que o cidadão também não tolera. É um problema que se arrasta há muitos e muitos anos e continua do mesmo jeito, né?
22: Pois é. Bem, é algo que a gente não só não tolera, como não entende, né? Assim, que leva um cidadão a sair à rua para poder escrever o que quer que seja de forma não autorizada. Pior ainda quando é em bem público, imagina um turista chegar a visitar a cidade, ver um negócio todo pichado assim, é algo realmente incompreensível, entendeu? Então, de fato, eu acho que todo mundo, e aí nós como cidadãos, também devemos ser fiscais e eventualmente identificando esse tipo de postura, chamar a polícia, e eu acho que se tiver algum tipo de atuação mais combativa, né, isso vai gerar um desestímulo para que outras pessoas evitem também fazer esse tipo de prática, porque realmente é algo não tolerável, algo inaceitável, e que nós ficamos ali sem entender porque esse tipo de coisa continua a acontecer.
0: É verdade. Eu costumo dizer aqui que o vandalismo ele corrói a cidade inteira, né? É feito praga, feito cupim, feito erva daninha, é um negócio maluco. Mas, doutor Rafael, muito obrigado pela participação aqui no programa. Espero que o senhor, como presidente da Comissão Especial de Direito Urbanístico da OAB, colabore também para a gente ter dias melhores e não termos nossas cidades tão pichadas. Um grande abraço.
22: Claro, eu que agradeço o convite, amigo. E a OAB, ela está sempre no papel de cumprir a legislação e fazer com que ela seja cumprida.
0: Muito obrigado.
22: Estamos à disposição aí de todos. Grande
0: abraço. Obrigado. Bom fim de semana. Pronto, nós acabamos de ouvir o Dr. Rafael Nascimento Ascioli, presidente da Comissão Especial de Direito Urbanístico da OAB, falando do vandalismo da pichação que ninguém suporta mais. Agora 4h41.
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0: Pronto, depois de ouvir aqui o Dr. Rafael Nascimento Ascioli, Está na hora de saber o que é que o ouvinte pensa sobre esse assunto. E chegou a hora, então. Vamos colocar aqui o primeiro giro de ouvintes participando do assunto do dia de hoje. Alô, boa tarde.
3: Ednaldo, eu não estou em Juazeiro, não. Eu moro em Petrolina, aqui na região de Petrolina e Juazeiro.
0: Certo.
3: Das duas cidades. Quem mora aqui é das duas cidades. E pichação sempre tem. Acabam de construir um viaduto, uma coisa nova, pintar uma parede. No outro dia já tem pichação. E eu não sei se é um pré-julgamento meu, mas eu acho que eu vejo muito esse negócio de revolucionário, não sei o quê, defesa de guerra não sei de onde, e sempre com teor de esquerda, né? E meu nome é Cláudio de Petrolina.
0: Ok, amigo, muito obrigado. Deixa eu ver quem fala mais. Alô, boa tarde.
4: Ontem recém-inaugurado uma praça aqui no Cabo, alguns meses já, inauguraram 2 meses no máximo. Já tinha gente já convocando para pichar. Ah, não tem jeito não. Quando o pessoal pega por aqui, o pessoal pinta a cabeça, dá uma pisa. Mas não adianta não. Não adianta não educar, fazer nada não. Tem que aguardar, pegar e colocar como traficante também. Tá hora daquela ali, destruindo. Entendeu? Tá errado, pichador é contra. Meu nome é Marcelo do Cabo, Mauriti.
0: Um abraço, meu amigo. Ele disse que não tem jeito e tem que dar uma surra nesse vândalo. Vamos ver se as coisas melhoram, se essas leis que são criadas venham a ser realmente aplicadas, né? Pelo menos esses projetos aí, que normalmente saem, mas a gente não vê sair do papel. Alô, boa tarde.
5: Boa tarde, Edinaldo. Meu nome é José Alves de Queiroz.
0: Oi, José.
5: Santa Lígia, Chabotão. Infelizmente, no meu bairro, aumentou a poluição de pichadores. É no centro, é nos bairros, é nos monumentos, é a falta de respeito, de cultura do jabotonense, do brasileiro. Deveria esse tipo de pessoa ir para o Japão, levar pau lá, até umas horas. Eu queria, Xanta aprendia.
0: Muito bem, amigo, muito obrigado. Ó, o Recife já há algum tempo está procurando fazer homenagens às suas personalidades. E a gente já viu aí, né, as estátuas interessantes reproduzindo pessoas que fizeram por Pernambuco e pelo Brasil. Reginaldo Rossi, por exemplo, no local onde está a estátua dele, foi totalmente pichada, cara. Totalmente pichada. É um vandalismo insuportável. Vamos ouvir aqui mais. Alô, boa tarde.
23: Boa tarde, Nelson. Isso aqui é Kleber falando de Marabá, no Pará. Não, deu o seguinte. Aqui em Marabá, diminuiu a pichação. Era uma cidade suja, uma cidade que os pichadores se porcalhavam a cidade. Agora é difícil, tem poucas pichações. O que a gente encontra muito são grafites, muito grafite mesmo. Né? Houve um movimento artístico aqui. E aí esses artistas do grafite estão ocupando esses lugares. Mas já teve muita pichação. Ah, fica com Deus, boa tarde e bom final de semana. Um abraço, até a próxima.
0: Agora são 4 da tarde, mais 45 minutos. Esse foi o primeiro giro de participações. Tem um ainda? Ah, deixa eu ver aqui. Alô, boa tarde.
24: Reginaldo Santos. José Barbosa, representante da regional em Carpina. Edinaldo, aqui diminuiu bastante em Carpina, viu? Apesar que teve um do louco aí que chegou na torre que tem quase 100 metros aqui da Telemar, né? Antiga Telp, e pichou de uma forma, viu? Se você ver, rapaz, como é que o camarada tem coragem com a capacidade de fazer um negócio daquele? Mas ele fez, viu? Noturna, na escalada, fez. Mas diminuiu bastante, viu? Aqui em Carpina melhorou bastante. Diminuiu, eu acho que 70%. Não tem muita pichação, não. Já teve muito, muito, tá certo? Bom final de semana. Rádio Jornal, Rádio Notícias. Saudações, Alves Rubro.
0: Um abraço, amigo. A gente chega no centro da cidade, a gente até se assusta, né? Dá uma olhadinha lá no prédio dos Correios para você ver como é que tá. Dá uma olhadinha lá no prédio do INSS. Lembra aquele prédio? Como é que ele está? E vários outros, né? Sem falar das residências, dos muros das residências das pessoas. Ok, daqui a pouco a gente volta com esse tema, são 4h46.
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4: Agora 4h50 na capital pernambucana.
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4: Bom, gente, hoje, sexta-feira, é dia de falarmos sobre segurança na coluna Segurança, que tem a participação da socióloga e coordenadora executiva do Gabinete de Assessoria Jurídica às Organizações Populares, a nossa Edna Jatobá. E ela vai falar hoje sobre esse relatório que a gente está comentando aqui desde ontem, que mostra um cenário ainda muito preocupante no país, com o Nordeste concentrando as 10 cidades mais violentas do Brasil. Pernambuco aparece como o 5º estado mais violento. Mesmo tempo registrado, redução no número de assassinatos. Então, registrou-se um número de assassinato, uma caída que teve, mas o que, na verdade, esses dados revelam sobre a segurança pública no Brasil e especialmente aqui em Pernambuco? É o que vamos saber nessa análise da nossa Edna Jatobá. Alô, Edna, boa tarde.
5: Boa tarde, Edinaldo. Boa tarde a todos os ouvintes da Rádio Jornal. Eu queria dizer que, antes de qualquer análise, a gente precisa reconhecer uma coisa positiva, né? Que Pernambuco, ele vem reduzindo homicídios. Isso é um fato, ele precisa ser valorizado, mas ele ainda não pode ser comemorado, porque a gente ainda figura entre os 5 estados mais violentos do Brasil, e isso não é motivo de comemoração. Né? Pernambuco, em 2026, ele caiu do 4º estado para o 5º, né? Na posição entre os estados mais violentos do país. Ele registrou 33 mortes violentas intencionais para cada grupo de 100 mil habitantes. É a menor taxa estadual desde o início da série histórica, né, do Fórum Brasileiro de Segurança Pública, mas, mesmo com essa redução, Pernambuco, ele ainda apresenta uma taxa quase 73% superior à média nacional, né, à média brasileira. Então, para vocês terem uma ideia, a média do Brasil foi de 19,1 mortes violentas intencionais para cada grupo de 100 mil pessoas, e a de Pernambuco foi de 33 pessoas mortas de forma violenta para cada grupo de 100 mil. E no meio disso tudo, a gente tem a cidade do Cabo, que permanece entre os 10 municípios mais violentos do Brasil. Ela caiu da 5ª posição para a 8ª. Né? Mas continua lá figurando nesse ranking maldito, né, dos municípios mais violentos. O Cabo, ele tem uma taxa de 65,1 mortes violentas por cada grupo de 100 mil habitantes. Então, o Cabo, ele melhorou, mas ele continua muito, muito distante de um patamar aceitável. Né? Então, a gente tem uma série histórica que mostra um padrão estrutural. Desde 2017, o município, ele nunca apresentou uma ruptura significativa. Né? Ele sempre está ali com oscilações e tem essa redução recente agora, mas a violência, ela permanece muito alta. A gente não está diante de uma crise passageira, né? A gente está diante de uma violência estrutural. E outro dado interessante, Edinaldo, que enquanto Pernambuco apresenta uma curva de queda relativamente consistente, o Cabo, ele apresenta uma curva muito mais estável. Isso significa que pequenas mudanças na dinâmica criminal podem produzir grandes oscilações na produção dos homicídios nessa cidade. Né? Então, o Cabo, ele é um município que ele tem um porto de Suape, que ele é atravessado pela BR-101, pela PE-60, ele tem uma proximidade com Recife, né? Que é o maior polo, centro urbano de Pernambuco, é a capital, ele consegue acessar fácil o corredor para o interior, ou seja, ele é um território muito estratégico no Nordeste. E essa vantagem econômica, ela também interessa ao crime organizado. E uma outra questão importante para a gente pontuar aqui é a disputa entre as organizações criminosas. Não é apenas tráfico, né? Existe disputa por rotas, por armazenamento, por distribuição, né? Entre o tráfico também com esses mercados ilícitos, né? da questão da droga e também o controle territorial. O Cabo, ele é um município com um crescimento super acelerado, né? Especialmente depois de Suape, com ocupação rápida, né? Com uma estrutura grande de desigualdade e uma baixa capacidade estatal de acompanhar esse crescimento que foi tão rápido e tão acelerado. Então, assim, a gente tem vários fatores que contribuem, infelizmente, para o Cabo figurar nessa posição entre os municípios mais violentos. Lembre-se também que nessa composição dos 10 mais, digamos assim, violentos, a gente só encontra municípios da região Nordeste, né? Então, isso também é uma dimensão que não pode passar batido. A gente precisa ter isso em mente. Então, a gente volta para o que a gente vem dizendo sempre aqui, Edinaldo. A gente precisa de mais investigação, mais integração entre a Polícia Civil Federal, entre a Receita Federal também, o Ministério Público. A gente precisa ter uma atuação permanente no controle territorial, né? Não pode ser uma questão só pontual daquelas operações que ocorrem de maneira descoordenada. A gente precisa ter uma política urbana também, com melhoria da iluminação, com ampliação da regularização fundiária, com mais investimento nos equipamentos públicos, com mais investimento em mobilidade. Tem que ter atenção com a juventude, na sua permanência escolar, observar a qualificação profissional desse segmento, né? Investir em esporte, cultura, empregabilidade. Então, assim, a gente tem que entender que a redução dos homicídios em Pernambuco, ela merece reconhecimento, né? Mas a gente ainda convive com uma violência extrema, e que o Cabo de Santo Agostinho, ele sintetiza um dos maiores desafios da segurança pública brasileira. Um território estratégico para a economia também se tornou um território estratégico para o crime organizado, né? Não existe uma única causa para a violência no Cabo. Ela resulta da combinação entre logística privilegiada, como a gente já falou aqui, a desigualdade urbana, a atuação das facções e a fragilidade histórica da presença do Estado. Então, com isso eu vou fechando, Edinaldo, com esses dados recentes que saíram do Anuário Brasileiro da Segurança Pública, né, na sua 20ª edição, parabenizando o Fórum Brasileiro de Segurança Pública, que tem sido pioneiro para que a população brasileira consiga ter acesso rápido, fácil e confiável sobre a produção de dados relativos à violência no nosso país. Um abraço e até a próxima sexta-feira.
4: Muito obrigado, Edna Jatobá. Um abraço para você. Até a próxima sexta-feira. Bom fim de semana. Agora 4h59. E as manchetes que não param de chegar de ponta a ponta do Brasil e do mundo. Brasil precisa agir com firmeza. Setor produtivo pede negociação e rapidez após tarifa dos Estados Unidos. Um leopardo invadiu loja de bebidas na Índia e atacou o vendedor. Brasil busca novos mercados após série de tarifas de Trump, diz Alckmin. Governo Lula atuou para a Federação PP União Brasil não apoiar Flávio. Avião da Voipass deu 5 alertas antes de cair. Trump ameaça China e Rússia caso forneçam armas ao Irã. Israel anuncia operação militar na Cisjordânia após confronto que deixou 6 mortos. Incêndio florestal na Espanha está fora da capacidade de extinção. Um homem morreu ao ter a casa atingida por estrutura durante chuva em São Paulo. Defesa Civil reconhece emergência em cidades de 7 estados do Brasil. Governo Lula atuou para convencer a federação a não apoiar Flávia, a gente já falou nisso aqui. E corpo de médico que estava desaparecido é encontrado em túmulo. Deixa eu ver aqui algumas manchetes atualizadas de Pernambuco, rapidamente. João Gomes é internado em hospital do Recife. O artista cancelou shows em Salgueiro e na Bahia nesse fim de semana. Mega Sena, 3 apostas feitas em Jaboatão, acerta a quina e ganham R$ 41.400. Vereador do Recife é condenado por publicar vídeo expondo idosa a situação vexatória na internet. Esse vereador não tem o que fazer não, é, rapaz? Que coisa. Expor um vídeo onde uma idosa passa uma situação vexatória na internet. E ainda voltam nesse cara? E esse cara ainda tá lá? Hein, Kevin? Esse cara ainda tá lá na Câmara Municipal?
0: Tá sim, é candidato, inclusive.
4: É candidato, inclusive, ó. Chefe de organização criminosa é condenado a mais de 37 anos em Ipubi. Ok, são 5:02.
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4: Chegando com notícias, Kevin Paz.
0: Olá, Edinaldo. Vice-presidente da República, Geraldo Alckmin, afirmou nesta sexta-feira que o governo federal vai manter as negociações com os Estados Unidos após o anúncio de novas tarifas sobre os produtos brasileiros. Em entrevista coletiva, ele classificou a medida do tarifaço como injusta e descabida. Segundo Alckmin, o presidente Luiz Inácio Lula da Silva tem orientado o governo a manter o diálogo com os norte-americanos. A partir desta sexta-feira, entrou em vigor uma nova tarifa de 12,5% dos Estados Unidos sobre parte dos produtos brasileiros. A medida se soma, em muitos casos, à taxa de 25% anunciada anteriormente, fazendo com que alguns itens passem a pagar uma alíquota total de 37,5%. E o presidente Luiz Inácio Lula da Silva publicou nesta sexta-feira um decreto que regulamenta o parcelamento especial das dívidas dos municípios com a União. A medida permite que as prefeituras renegociem os débitos em até 360 parcelas mensais, o equivalente a 30 anos, e também vale para dívidas de autarquias e fundações municipais. A possibilidade de renegociação havia sido criada pela Emenda Constitucional número 136, promulgada em 2025, mas ainda dependia da regulamentação para entrar em vigor. O decreto detalha quais débitos podem ser incluídos no programa e como eles poderão ser quitados.
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0: Pois é, vamos saber como é que está o trânsito agora no Recife, região metropolitana. Neste momento, trânsito intenso na Avenida Engenheiro Abdias de Carvalho para quem segue sentido BR. Movimentação intensa de veículos também na Avenida Doutor José Rufino, também na Zona Oeste da capital. Em Camaragibe, as retenções são intensas na Avenida Doutor Belmino Correia, nas proximidades do Terminal Integrado do município. Kevin Paes, Rádio Jornal, Rádio Notícia.
4: 5:04.
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4: Agora são 5:00, mais 5 minutos no Recife. Tem aqui ainda, ó, MP das blusinhas sofre ofensiva de empresários após tarifaço de Trump. Medida zerou imposto de 20% para compras de até $50 em sites do exterior. Empresário que pagou Flávio Bolsonaro já foi investigado por esquema de notas frias. É o que está trazendo aqui essa informação que a gente está lendo para vocês. É o seguinte, o contador que pagou R$ 500 mil ao escritório de Flávio Bolsonaro foi investigado pela Polícia Federal por operar empresas, firmas de fachada, suspeitas de emitir notas fiscais falsas para sonegar impostos. A investigação foi arquivada porque os envolvidos pagaram o imposto sonegado, extinguindo a punibilidade pelo crime tributário. 5:05, vamos acionar aqui os nossos amigos, repórteres. Vamos de gastos de campanha? Vamos falar um pouquinho sobre gastos de campanha? Ok, olha, gasto de campanha para eleger governador do estado não pode superar 7.133 salários mínimos. Como é que é? Gasto de campanha para eleger governador do estado não pode superar 7.133 salários mínimos. Para deputado estadual, o limite é 784 salários mínimos. Quem fala com a gente é Ernesto Pereira. Vamos lá.
6: O Tribunal Superior Eleitoral, TSE, divulgou a tabela com os limites de gastos de campanha para as eleições gerais de 2026. Alguns dos valores variam por estado e são definidos pela Lei 9.504, de 1997, e na Resolução TSE 23.607, de 2019. O teto deve ser definido pelo Congresso Nacional, porém o Parlamento não editou nenhuma lei que estabelecesse os critérios para definir os limites de gastos dentro do prazo previsto. Por conta disso, o TSE decidiu manter mesmo teto das eleições de 2022. O coordenador de contas eleitorais e partidárias, Marcos Andrade, explica como funciona o limite de gastos.
7: O limite de gastos, ele só se aplica aos candidatos. Os partidos que vão financiar as candidaturas

0: levariam à desaprovação, extrapolar o limite de gastos.
1: Marcos Andrade também detalha como ficaram os valores da campanha desse ano.
0: O limite de gastos, ele para deputado federal, ele é único, então é R$ 3.176.572,53. Para deputado estadual também é único, R$ 1.270.629,01. E para governador e senador, varia de acordo com o eleitorado de cada estado. Aqui em Pernambuco, consultando com base no eleitorado, o limite de gasto para governador é de R$ 11.562.724. E para senador, R$ 4.447.201,54.
1: Importante destacar que para a presidência da República, o limite de gastos estabelecido é de 88 milhões e 900 mil no primeiro turno, podendo ser acrescido de 44 milhões e 400 mil reais em caso de segundo turno. Ernesto Pereira, Rádio Jornal, Rádio Notícia.
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2: Túlio Feitosa, boa tarde, Túlio.
4: Boa tarde.
2: Vamos conversar?
4: Vamos conversar.
2: E dar notícias, né?
4: É bom. Começar
2: Olha,
4: sexta-feira, final de semana
2: final de
4: chegando.
2: semana, né? Todo mundo aí se arrumando para o final de semana. Olha, Compesa conclui manutenção no sistema Tapacurá. Acabou lá o serviço?
4: Acabou. A Companhia Pernambucana de Saneamento concluiu, na manhã de hoje, a manutenção programada no sistema Tapacurá, 20 horas antes do prazo previsto. E com o fim dos trabalhos, o sistema começou a ser reativado para a retomada do abastecimento nas áreas afetadas. A normalização do fornecimento de água ocorrerá de forma gradativa à medida que as redes forem pressurizadas. E as intervenções incluíram obras para ampliar o abastecimento em Camaragibe e em alguns bairros do Recife, além da modernização da estação de tratamento de água Tapacurá e de serviços preventivos e corretivos em outras unidades operacionais.
2: Muito bem. Então, muita gente estava aguardando a volta, da água e agora ficou mais fácil porque o trabalho lá foi concluído, né?
4: Pois é, e que bom que foi mais cedo, né, do que o
2: Foi mais
4: previsto.
2: cedo do que o previsto, exatamente. Olha, show de Lia de Itamaracá vai abrir a quinta Expo Preta Rilma. E os ingressos já estão à venda, Túlio?
4: Isso, os ingressos para o show da abertura da quinta Expo Preta lá do Rio Mar estão à venda desde a quinta-feira, desde ontem. No dia 13 de agosto, a partir das 19 horas, o palco do Teatro Rio Mar Recife receberá Lia de Itamaracá, que é a maior referência da ciranda brasileira e patrimônio vivo de Pernambuco, em uma apresentação que exalta a força da cultura negra e dá início à programação da principal vitrine de afroempreendedorismo do estado. Os ingressos custam R$ 40 a inteira e R$ 20 a meia entrada e podem ser adquiridos no app Rio Mar Recife ou na bilheteria do Teatro Rio Mar, que fica localizado no piso L4 do Rio Mar Recife. A abertura do teatro acontece às 18 horas, com o início do espetáculo às 19.
2: Valeu?
4: Valeu.
2: Bom fim de
4: Bom
2: semana.
4: final de semana.
2: Falamos aqui com o nosso Túlio Feitosa, destacando algumas das grandes informações do seu Jornal do Comércio, sempre atualizando o público pernambucano. Olha, são 5 da tarde, mais 10 minutos. Ainda há pouco, vocês lembram, eu tinha falado que um leopardo atacou 3 homens e acabou preso em loja de bebidas na Índia. Tava vendo aqui o vídeo, rapaz. É um negócio que assusta, né? O leopardo atacou 3 homens depois de entrar em uma cidade no estado de Rajastão, no noroeste da Índia. Isso aconteceu no começo dessa semana. Segundo autoridades locais, o primeiro ataque ocorreu no início da manhã, quando um voluntário da Guarda Florestal foi alvo do leopardo enquanto investigava relatos de que o animal estava numa área de vegetação. Em seguida, o leopardo foi até a área urbana, entrou numa loja de bebidas, onde atacou 2 funcionários. O cara teve muita sorte, porque ele parte para cima, tenta pegar no pescoço do rapaz, e o rapaz consegue se livrar. O vídeo mostra o momento em que um dos vendedores de 25 anos consegue fugir e ainda trancar o animal dentro do estabelecimento. Uma equipe de resgate chegou ao local logo depois e capturou o leopardo. As 3 vítimas foram levadas ao hospital. O voluntário recebeu atendimento e teve alta, enquanto os 2 funcionários da loja foram transferidos para outra unidade para continuar o tratamento. 5 7:12.
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1: Para a gente fechar o tema, né, vamos ouvir aqui mais um giro de participações dos nossos ouvintes que mandaram áudio no nosso WhatsApp. Eu queria lembrar que a pergunta que a gente está fazendo, depois de falar muito sobre a questão da pichação nas nossas cidades, esse vandalismo insuportável, perguntei o seguinte: no bairro e na cidade onde você mora, o vandalismo da pichação aumentou ou diminuiu? Vamos ouvir. Alô, boa tarde.
2: Edinaldo Santos, boa tarde, Dão de Moreno. Essas pessoas que fica pichando os muros, parede, meu Deus do céu, são pessoas que não têm noção na vida, porque tem um amigo meu que tem uma propriedade aqui em Serraria, o cara chegou lá e pichou o portão todinho dele. Já imaginou se o proprietário chega na hora, a polícia passa na hora, as pessoas que vivem disso, subindo e alto risco, viu? Onde a gente vê em Recife, enquanto ele não pintar num lugar que chama atenção mesmo, para ele não serviu nada. Essas pessoas não têm noção na vida.
1: Muito bem. Aliás, eu estava lembrando aqui, já faz algum tempo, em Olinda, minha terra, minha cidade, depois de Belô, é claro. Sabe o que aqui é Belô? Belo Jardim, pô. É, rapaz, a metrópole Belo Jardinense. Mas olha, eu estava lembrando que lá em Olinda teve um cidadão, um proprietário de uma casa, o cara pintou a casa, ficou bonitinho, rapaz, os muros tudo pintadinho. No outro dia, ele amanhece com o muro totalmente pichado, o muro da frente, o muro da casa, tudo, tudo pichado. Aí ele foi lá, convocou um pessoal para resolver o problema, pagou aos caras e disse o seguinte: atenção, senhor pichador, estou mais uma vez gastando dinheiro para deixar meu muro limpo e vocês estão pichando. Da próxima vez que eu pegar um FP desse, um FDP, você sabe o que é? Não vai ser bom, não vai ser moleza. Ele fez esse alerta lá, rapaz, impressionante. Para vocês terem uma ideia a que ponto chega um cidadão que se vê e não há satisfação. Então eu estou perguntando se no bairro e na cidade onde você mora, se o vandalismo da pichação aumentou ou diminuiu. Alô, boa tarde.
3: Boa tarde, Edinaldo. Sou Geraldo, moro da Várzea. Devo esclarecer que a pichação, que eu sou contra, haverá também esse ano a pichação de cartazes de santinhos, de candidatos da deputada federal, agora do estado, senador e a presidente da república. Quem que as pessoas colam cartazes na parede das suas casas e setores públicos, e depois vão embora e deixam para lá, para que depois o próprio proprietário ou alguém possa limpar.
1: É, rapaz, é isso que acontece com o cidadão. Porque eles não atacam só os patrimônios históricos e culturais, não. Eles atacam também as residências e os estabelecimentos do cidadão. Alô, boa tarde.
4: Olá, Edinaldo Santos, Nascimento, Bairro de Afogados. Edinaldo Santos, essas coisas desses crimes, o povo fala assim, é crime, vai preso, o pichador tá preso, os prédios da cidade, do centro, todo canto, né? Eu tô dando só um exemplo. Você pinta seu imóvel, seu apartamento, a cidade está toda pichada. Aí você pega um camarada desse, vai para a delegacia, perde tempo e ele vai solto. Ano que vem, daqui a pouco, ele da tua porta de novo, preso de novo, pelo mesmo processo. E aí, tem jeito?
1: Essa é a pergunta. Tem mais um ou mais dois? Mais um. Alô, boa tarde.
5: Boa tarde, Edinaldo. Boa tarde, ouvintes. Ari, motorista de aplicativo. Edinaldo,
1: um abraço,
5: tava
1: amigo.
5: Aqui prontinho para responder que diminuiu, né, pichações pela cidade. Mas foi só você falar no assunto que eu estou vendo pichação por tudo quanto é canto. Ouvindo aqui a rádio, em 20 minutos aqui andando pela cidade, é por todo lado. Realmente parece que faz parte da paisagem já de Recife e isso banalizou. Tanto é que a gente nem enxerga mais. E isso é característica, né, de cidade desorganizada mesmo. Há de se observar também prestadores de serviço e empresas que espalham seus anúncios por toda a cidade, poluindo também, né? Essa poluição visual também. Nossos governantes parecem não se importar. E Recife...

0: é uma cidade turística, né? Parece não se importar.
1: Obrigado, meu amigo. É verdade, se a gente olhar mesmo para onde tem pichação, a gente vai perceber que ela continua aumentando. E muito, gente, e muito. Principalmente nas grandes cidades. Agora são 5 da tarde, 18 minutos.
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0: Ok, são 5 da tarde, mais 18 minutos na capital pernambucana. Nós já estamos aqui com o biólogo e doutor em biotecnologia pela Universidade Federal de Pernambuco, Max Lima, está com a gente para conversar aqui no Balanço de Notícias. Prazer grande tê-lo aqui, Max Lima. Um grande abraço, seja bem-vindo.
1: Boa tarde, Naldo. Boa tarde aos ouvintes. Prazer é meu estar aqui conversando com vocês.
0: Muito obrigado. Vamos conversar sobre o El Niño, né? Que de vez em quando a gente traz aqui no programa, porque é uma preocupação de todos nós, como é que vai chegar esse El Niño. E eu tenho ouvido muito, Max, que esse El Niño ele vai aumentar consideravelmente os casos de dengue no Brasil. Esse fenômeno climático, né, que altera as condições de temperatura e chuva, o que pode favorecer a proliferação do mosquito Aedes aegypti, eu queria que você nos explicasse como é que isso pode acontecer, porque uma coisa todos nós sabemos, né? É um período em que vamos ter muita chuva na região sul-sudeste e muito calor aqui no Nordeste. É uma combinação perfeita para a proliferação do mosquito, na sua opinião?
1: Então, o El Niño ele é um fenômeno climático global, né, que ele é caracterizado pelo aquecimento das águas do Oceano Pacífico. É importante lembrar que o Oceano Pacífico é a maior parte do planeta. Então, quase 50% do planeta é só o Oceano Pacífico. Então, todos os continentes caberiam dentro dele, para você ter uma ideia. E aí, quando toda aquela massa d'água esquenta, isso muda o regime do clima no planeta. E o El Niño ele é um fenômeno cíclico, então ele acontece de anos em anos, né? Então você tem o El Niño, que é o aquecimento, e tem a La Niña, que é o resfriamento das águas do Pacífico. E esse fenômeno ele altera os regimes de chuva, que por si altera o regime de temperatura no mundo. E isso mexe com toda a cadeia ecológica do mundo, mexe com toda a cadeia biológica do mundo, né? Então você tem esse aumento de temperatura aqui nas regiões norte e nordeste, e esse regime de chuvas mais extremo no sul e sudeste, isso muda toda uma dinâmica. Porque, por exemplo, no caso das arboviroses, aí já entrando no caso da dengue, e lembrando que o Brasil não tem só a dengue de arbovirose, né? A gente tem a dengue, zika, chikungunya, agora temos ouroposto e temos a febre amarela, que pouca gente ouve falar, porque, graças a Deus, nós temos vacina para a febre amarela, mas também é uma arbovirose, né? Então, esse esquentamento da temperatura aqui nas regiões mais próximas do Equador, ele aumenta a dinâmica dos mosquitos. Os mosquitos ficam mais agitados, eles tendem a amadurecer mais rápido, eles ficam adultos mais rápido, eles se reproduzem mais rápido e se reproduzem em maior quantidade. Então, para a gente que está aqui mais perto do Equador, a maior problemática é essa. Para o pessoal que está na parte mais ali debaixo do Brasil, né, do sul e sudeste, esse aumento do regime de chuva gera outros problemas além desse, né? Porque quando você tem esse aumento de chuvas e seguido por um calor exacerbado, isso pode gerar certos empoçamentos de água que antes poderiam não haver, e aí os mosquitos eles podem usar esses corpos de água para se proliferar. Então é uma questão que envolve o Brasil inteiro nessa dinâmica do clima.
0: Muito bem. Eu estava vendo outro dia uma nota informando que a Organização Mundial de Saúde, foi exatamente ela, né, que emitiu esse comunicado, ela projeta um número recorde de casos de dengue nas Américas em razão do El Niño. E é exatamente isso o que você está falando, né? Nós vamos ter, devemos nos preparar, aliás, para esses casos de dengue, que devem aumentar consideravelmente, não é isso?
1: Sim, o problema em si, é importante lembrar isso, o problema em si não é o El Niño, de novo, o El Niño é um fenômeno climático cíclico, ele ocorre desde que o mundo é mundo praticamente,

0: E ele, por si só, ele não é um problema. A questão é que nós estamos vivendo um momento de emergência climática, né? O clima no mundo ele está mudando, e isso está alterando a dinâmica do clima de uma forma geral e, por consequência, a dinâmica dos sistemas biológicos, né? Dos organismos, e a gente está incluso nesse meio. É, quando a Organização Mundial de Saúde fala em dengue nas Américas, é importante lembrar que as Américas incluem a América que a gente não está acostumado a pensar, né? Por exemplo, Estados Unidos e Canadá já começam a ter casos de dengue, que é uma coisa impensável. Que você pensa, o Canadá especialmente é um lugar onde, quando você tem frio lá, o frio é bem pesado, né? Sem assim, temperaturas de menos 10, menos 20 graus. É, e hoje o Canadá já começa a se preocupar com casos de dengue. O sul dos Estados Unidos já começa a se preocupar com casos de dengue. Aqui no Brasil, eu cresci me preocupando com casos de dengue, né? Acho que o pessoal que tem ali os 30 mais, né? Pessoal mais ou menos da minha idade, cansou de ver o famoso fumacê passando na rua. Então, a gente cresceu com essa preocupação. É importante, no caso de Recife, especialmente, né, do Nordeste, esses extremos climáticos, né, porque o problema, de novo, não é o El Niño, é o El Niño extremo, são os extremos climáticos. Então, esse El Niño extremo ele pode gerar, por exemplo, com excesso de calor, falta d'água. Em que a gente tem falta d'água, principalmente as pessoas das regiões mais periféricas, elas são forçadas a estocar água. E esse estoque de água que elas são obrigadas a fazer é perfeito para o mosquito se proliferar e, por consequência, o vírus se proliferar. Então, a gente vai ter um aumento, tende a ter esse aumento nos casos de não só de dengue, mas de ouroposto, de zika, chikungunya, muito também por questões sociais envolvendo coisas desse tipo, por exemplo, como falta d'água, que é o básico. É falta de saneamento. Então, se você não tem um saneamento adequado, a água ela escorre por todo canto, ela fica empoçada em todo canto, e isso vira criador de mosquito, que por consequência vira criador de doença. Então, você tem toda uma rede de eventos aí envolvidas, que envolve desde o clima até questões sociais mais complicadas, mas que a gente lida desde sempre.
1: Doutor Max, o senhor acha que as nossas secretarias estaduais de saúde, na parte federal, o próprio Ministério da Saúde, e os estados e os municípios, todos eles, o senhor acha que eles estão preparados para ampliar os recursos para atendimentos ambulatoriais que deverão também acontecer? Nós estamos preparados ou não?
0: Então, você tocou numa palavra-chave aí nesse meio todo, que é recurso. A gente tem uma boa ideia, a gente tem um bom projeto de monitoramento e controle de arboviroses no Brasil, né? E aí é importante lembrar que você tem o SUS, que ele é tripartite, né? Como se fala, assim, no âmbito federal, estadual e municipal. Então, nessa escala, nessa teia, de organização pública, a gente está bem preparado, a gente tem boas estratégias, a gente tem, bons profissionais. A questão é que a gente precisa de mais recurso. Então, não só a gente precisa de mais profissionais, de melhor treinamento para esses profissionais, de mais recursos para esses profissionais, de material, de tudo que eles possam ter, né? A gente precisa também de infraestrutura básica, que isso vem antes dessa ação, né? Então, pensando nesse ponto, a gente tem tudo isso, sim. Só que hoje isso não é mais suficiente, porque os extremos climáticos eles não vão parar de acontecer, pelo contrário, eles tendem a acontecer com mais força. Então, a gente precisa de outras ações para além dessa. Então, a gente precisa de investimento agora em ciência e tecnologia, no sentido de mitigar ou tentar acabar mesmo com essa questão das arboviroses. Né? No Brasil, hoje, ontem, na verdade, a Anvisa, né, que é ligada ao Ministério da Saúde, ela liberou uma empresa para liberar na natureza mosquitos da dengue infectados com uma bactéria que a gente chama de Wolbachia, que é o nome da bactéria. Essa bactéria ela é uma bactéria que só causa doença ao mosquito e ela é transmitida de geração em geração. Então, quando a mamãe mosquito coloca seus ovos, os ovos dela vêm infectados com essa bactéria, e essa bactéria impede tanto a proliferação dos vírus, dos arbovírus, tanto e pode também impedir que os mosquitos juvenis cheguem à idade adulta. Então, é mais uma alternativa aí que a gente precisa investir, além de vacina. Hoje a gente tem vacina para duas arboviroses no Brasil, que é a dengue, a gente tem a Qdenga, que é uma vacina que hoje, se eu não me engano, já é produzida no Brasil, e você tem a vacina para a febre amarela, que é uma arbovirose que a gente ouve falar pouco, mas ouve falar pouco, graças a Deus, que tem vacina.
1: Quer dizer, o estoque de vacina nós temos.

0: suficiente, né?
1: Então, com a vacina da dengue, a gente ainda tem essa problemática de que não é produzida vacina suficiente para a gente ter uma campanha de vacinação ampla. E essa é uma crítica que tem que ser feita aos governos, né? A estadual, municipal, e nesse caso, principalmente ao federal, que é quem é responsável por produzir e distribuir essa vacina. E, então, essa vacina ela existe, mas ela ainda é focada em grupos específicos. Né? E o susto que a gente teve em 2004, 2024, por exemplo, quando a gente teve ali 6 milhões e meio de casos de dengue no Brasil, foi um recorde absoluto, né? Geralmente, para você ter uma ideia, a gente tem ali perto de 1 milhão, 1 milhão e meio a 2 milhões de casos anuais. Em 2024, a gente teve mais de 6 milhões. Então, o susto que a gente teve nesse ano, a gente não pode se dar o luxo ou o risco de passar de novo. Então, essa vacinação, essa campanha de vacinação contra a dengue, ela já deveria ter sido ampliada há muito tempo.
0: O senhor lembrou muito bem, esse ano de 2024, muita gente morreu de dengue no país. Chegou a quanto mesmo que o senhor falou? 6 mil foi?
1: Foram 6 milhões e meio de casos, mais ou menos, com um pouco mais de 6 mil mortes, né? Geralmente, a gente tem 1 milhão e meio de casos com 1 milhão e 500 mil mortes.
0: 6 milhões, né?
1: 6 milhões de casos.
0: 6 milhões de casos. Pois é, esse ano de 2024, o senhor lembrou muito bem, teve esses casos aí todos. E a gente fica se perguntando aqui, com base nesses dados aí, principalmente nesses casos que aconteceram em 2024, que foi um ano trágico nessa questão, tem como a gente evitar e ter um planejamento suficiente para evitar outro ano desse jeito?
1: Então, como a gente estava conversando aqui, né, a arbovirose, em especial a dengue, né, em Recife, pelo menos, é uma questão que a gente lida desde sempre, né, a gente conversa sobre isso desde quando era criança, pelo menos. Então, a gente tem uma estrutura montada para combater isso, mas é como eu estava te dizendo, né, a gente não pode mais usar as mesmas estratégias sempre, porque elas não são mais suficientes. A coisa ela tende a piorar. O ano de 2024 ele foi um ano bem atípico, muito atípico, mas ele, nada quer dizer que isso não quer dizer que ele não possa acontecer de novo. Então, a gente tem que estar preparado para ele, tem que usar as estratégias que a gente já usava. Então, você que está ouvindo a gente, não deixe água parada em casa. O vírus o mosquito da dengue, né, o Aedes aegypti, ele uma das causas do sucesso dele é conseguir se proliferar em água limpa. Não são muitos mosquitos que fazem isso. Então, ele se prolifera em água limpa, então você vai ali regar sua plantinha, fica de olho para ver se ela não empoçou, ralo, enfim, balde, o que você tiver. Então, esses são os cuidados comunitários individuais que a gente pode ter, mas as principais ações elas têm que partir do governo. E hoje, né, hoje a gente tem que partir para essas ações mais ligadas à ciência e tecnologia mesmo. Então, esse mosquito esterilizado com essa bactéria é uma ótima notícia. A vacinação ela tem que ser ampliada. A gente tem no Brasil temos duas vacinas da dengue para dengue aprovadas. A Qdenga é a que o governo julgou melhor, né? É a que é melhor aplicada, que ela é aplicada em apenas duas doses. Então, quanto menos a pessoa tiver aqui no posto tomar vacina, melhor. Então, ela é boa, funciona. E já que ela é boa, funciona, a gente agora tem que ampliar. Então, além do que a gente já usava, os profissionais muito bem treinados que a gente já tem, a gente tem que começar a lançar mão dessas novas estratégias.
0: E como a gente falou ainda há pouco na necessidade de recursos, o senhor inclusive reforçou essa necessidade, eu acho que setores como vigilância epidemiológica para doenças sensíveis ao clima vai ser também preciso melhorar muito, né?
1: Em Recife, a gente tem a Fiocruz, que faz um trabalho muito bom com isso. Na UFPE, a gente tem laboratórios ligados a essa questão também. A gente tem uma pós-graduação na Fiocruz, em medicina tropical, em biotecnologia e medicina tropical. Então, a gente tem profissionais e está formando profissionais para isso, que a gente precisa, de novo, por mais que eu, você, o pessoal que está nos ouvindo, a gente tenha todos os cuidados do mundo, desde usar repelente até não deixar água parada, destampada dentro de casa. Esses principais movimentos eles têm que partir desse pessoal, têm que partir das instâncias governamentais e também do setor privado, por que não? Então, é isso, é uma ação conjunta, mas que tem que vir, chamando assim, né, de cima para baixo, no sentido do poder público. Então, temos uma rede boa, temos profissionais muito bem treinados, enfim, mestres, doutores. Então, do ponto de vista profissional, a gente tem tudo isso muito bem montado. Como você disse, É, vigilância epidemiológica não vai deixar de ser infraestrutura e vai começar a virar estrutura mesmo. A gente não vai conseguir manter o Estado mais se a gente não tiver uma vigilância epidemiológica minimamente decente, né? A gente teve uma pandemia há poucos anos atrás, parece que foi há 20 anos atrás, mas não foi, foi ontem. Então, essa pandemia ela deveria ter deixado algumas lições para a gente, e uma dessas lições era vigilância epidemiológica constante, em especial num país como o Brasil, que é um país mega diverso. Então, a mega diversidade da gente ela não é só de animais bonitinhos, né? Não é só de mamíferos e aves, ela é também de outras coisas que não são tão bem desejadas assim, como vírus e alguns tipos de insetos.
0: Muito bem, Dr. Max. A grande verdade é que o El Niño ele exige políticas preventivas, logística forte na área de saúde, né? O SUS tem que ser também fortalecido, porque como o senhor disse ainda há pouco no início da nossa conversa, esse fenômeno deverá vir mais forte do que das vezes anteriores, né?
1: É, o grande problema quando a gente fala de mudanças climáticas hoje, ou como o pessoal falava alguns anos atrás, né, de aquecimento global, não é necessariamente a Terra aquecer ou esfriar, porque a questão de aquecimento e esfriamento da Terra existe desde que o mundo é mundo. É, o problema é que nós, enquanto humanidade, alteramos o clima de um jeito que agora nós vamos passar a ter o que a gente chama de extremos climáticos. Então, o El Niño em si não é um problema. O problema é o El Niño extremo. Então, você vê chuvas que a gente não via há anos. Eu, por exemplo, estou vendo regimes de chuvas que eu não via desde que eu me entendo por gente. É, eu agora tô na região norte. A gente teve um período de chuva aqui muito prolongado, onde os rios daqui chegaram à faixa de inundação, pra você ter uma ideia. E agora, com esse El Niño, a gente se projeta, né, que a gente tem um calor como a gente nunca viu. Nunca viu antes. Eu estou em Manaus agora, está fazendo 40 graus agora em Manaus. Então, isso, nada significa que isso não possa chegar em Recife e que a gente não possa ter problemas relacionados a isso. É, o calor por si só, o calor extremo por si só, ele já é um problema de saúde pública. Então, além do calor extremo, que já é um problema de saúde pública, a gente vai ter que lidar com essas outras questões, que o calor, que os extremos climáticos, eles vêm trazer nessa nova conjuntura que a gente está vivendo.
0: Doutor Max, foi muito bom ver o amigo. Muito obrigado por todas essas informações. Gostei muito. Espero contactá-lo em outras oportunidades. Um abraço, bom fim de semana.
1: Eu que agradeço, é sempre um prazer conversar com vocês. Muito obrigado, boa tarde a todo mundo.
0: Obrigado. Conversamos aqui no nosso Balanço de Notícias com o biólogo e doutor em biotecnologia pela Universidade Federal de Pernambuco, Max Lima. Agora são 5h35.
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0: Chegou a turma do Scratch. Começamos com o Náutico. Alô, alô, Leonardo Boris.
3: Boa tarde para você, Ginaldo Santos. Boa tarde para você que está ligado no Balanço de Notícias. Jogadores do Náutico viajando para Criciúma. Com desfalque, Igor Fernandes tomou o terceiro cartão amarelo. Está fora do jogo contra o Criciúma. Quem pode pintar na lateral esquerda? Matheus Ribeiro. Dodô ainda está no departamento médico, Vinícius e Paulo Sérgio na transição. Daqui a pouco, outros detalhes do Náutico no Bola Rolando.
0: Esporte Alex, o Alex Santos.
4: Valeu, Ed. Boa tarde para você. Boa tarde para todo mundo que acompanha o Balanço de Notícias. Daqui a pouco, no Bola Rolando, nós vamos trazer as últimas informações do esporte. E no início da tarde, o Leão apresentou dois reforços para o restante da temporada. O atacante Dudu Teodora, que já fez a sua estreia com a camisa do esporte no empate em 1-1 contra o Goiás, e o zagueiro Kaique Almeida. E o discurso dos dois foi o mesmo: comprometimento e ajudar o esporte a sair dessa sequência negativa sem vitórias dentro da Série B. E a negociação referente ao volante atacante Zé Lucas está próximo de um desfecho. As informações dão conta que o Sport aceitou a proposta do Cruzeiro referente à aquisição do atleta e que, inclusive, existe uma comitiva rubro-negra lá em Minas Gerais justamente para fazer o acordo referente à negociação. Estamos na expectativa apenas da informação oficial do clube, mas o certo é que Zé Lucas não deve mais jogar na Ilha do Retiro. O Sport é destaque aqui na Rádio Jornal, Rádio Notícia.
0: Olha o Santa, Igor Moura.
5: Valeu, boa tarde para todo mundo ligado aqui na Rádio Jornal. Elenco do Santa devidamente concentrado para o jogo de amanhã às 5 da tarde diante do Figueirense. Jogo em que o Santa vai receber o melhor público de toda a Série C do Campeonato Brasileiro e de toda a temporada coral até aqui. Isso porque já ultrapassou a casa dos 23 mil ingressos vendidos de maneira antecipada e o Santa deve bater o recorde de público da Série B do Brasileiro, que pertence ao clássico rei cearense. Deve bater o recorde de público também da Série C, foi o próprio público do Santa contra a Ferroviária, e também o público da Série D, que já foi batido na partida entre ABC e Águia de Marabá. A diretoria do Santa havia conversado com o elenco, prometendo pagar integralmente situações salariais, né? Um mês inteiro de salário, não em retalho, imagem, carteira, e cumpriu o prometido. Ontem pagou auxílio moradia e hoje pagou uma imagem e uma carteira. 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
0: 5:39.
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4: 5h43.
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4: Boa tarde, Romualdo.
6: Edinaldo Santos, muito boa tarde para você, meu amigo. Boa tarde a você e ao nosso ouvinte. A você, meu amigo bebedor de café, que me acompanha há 20 anos aqui na Rádio Jornal. Eu estou na Serra dos Morgados, no sertão da Bahia, a um pouco mais de 100 quilômetros de Petrolina. E estou com o professor Juraci Marques, um dos idealizadores dessa história de café especial aqui na Serra dos Morgados. Professor, o que o café daqui tem de tão bom assim?
7: Romualdo, primeiro dizer a seus ouvintes que é um prazer tê-lo aqui. É a primeira vez que a gente está tendo o Romualdo aqui com a gente, que é uma pessoa que a gente admira muito. E para quem ainda não conhece os cafés da Serra dos Morgados, que está nesse conjunto da Serra do Sertão, ele tem apresentado sensoriais assim que tem encantado, né? E hoje nós temos um café especial que participou de duas feiras que é muito conhecida a nível nacional e internacional, que é a SIC. Uhum. Nós participamos com um sensorial de uvas tintas e foi considerado um dos melhores cafés da SIC. E agora acabamos de chegar de São Paulo, da São Paulo Coffee Festival, com o sensorial do Pamonha, que foi um sucesso absoluto. Então isso para dizer assim, o sensorial terroir da Serra tem causado um encantamento muito grande entre profissionais, degustadores de café, mas eu diria que o nosso café tem um sabor desse sertão lindo que você está conhecendo aqui agora.
6: E quando você fala sensorial de pamonha, é como se eu estivesse tomando um café e molhando um pedaço de pamonha na xícara do café? É mais ou menos isso?
7: É mais ou menos isso, né? A gente pensa que... Tem muita gente que pergunta, vocês colocaram isso dentro do café? Isso é o mistério desse grão tão maravilhoso que nasceu na Etiópia e que está agora no sertão encantando a gente. Todo mundo sabe, o café, a particularidade dele é que cada região, cada lugar, cada situação produz um sabor diferente para esse grão. Então, no nosso caso específico, esse grão, de uma forma misteriosa, apresenta um sabor como se você estivesse tomando um café com gosto de pamonha, botando um curau de milho ali dentro daquele café, quando na verdade é um sabor que está dentro da alma desse grão.
6: E quando você fala da alma do grão, a gente também fala da alma do produtor. Que alguém, professor Juraci Marques, a gente produz o café na Serra dos Morgados, distante 100 quilômetros de Petrolina, no meio do mundo. E aí, como é que faz para esse café chegar no bebedor de café que está lá em Carnaíba, no Recife, por exemplo? Um ouvinte da Rádio Jornal que me acompanha fala assim, danou-se, agora eu quero beber esse café. E aí, como é que faz?
7: Como é que faz? Exatamente. Então, a primeira coisa que a gente está fazendo assim é fazer com que esse valor desse café chegue na roça do agricultor. Então, Romualdo, você viu alguns agricultores aqui, como eles estão envolvidos com esse projeto. E agora, junto com parceiros como Senar, Sebrae, a gente está por alguns caminhos levando esse produto para o consumidor. Então, hoje, nosso produto ele é escoado para a cafeteria do Vale do São Francisco, cafeterias pelas feiras. Nós temos chegado em lugares de grandes torrefações do Nordeste e agora chegamos em São Paulo. Então, acho que a forma de a gente é essa coisa de grão em grão, dando esses passos pequenos, Mas hoje, por exemplo, a gente está vendendo também os cafés daqui pela internet. Uhum. Então, em qualquer lugar do Brasil e do mundo, nós estamos conseguindo escoar o nosso café. Mas é muito difícil. A gente está aprendendo a fazer isso, mas estamos fazendo.
6: Ô, professor, muito grato pela gentileza dessa nossa conversa aqui nessa sexta-feira, a gente tomando café com o professor Juraci Marques na Serra dos Morgados. Danos, que o mundo está ficando cada vez pequeno, professor. Um abraço, bom café.
7: Muito obrigado, Romualdo. Que bom que você está aqui. Gente, Romualdo está tomando os nossos cafés e eu espero que ele diga a todos os ouvintes dele o que é que ele está achando? Porque ele tomou hoje um café com sensorial de vinho, me parece que ele gostou. E agora à tarde ele vai degustar todos os cafés aqui que a gente produziu na Serra. E ele vai apresentar para vocês aí os resultados.
6: Eu vou sair feito uma bola, quicando, quicando de tanto tomar café. Um abraço, professor.
7: Um abraço, muito obrigado, Romualdo.
4: Pronto, Romualdo de Souza, um abraço e até a próxima semana. Agora são 5h47. Olha, tem aqui a notícia do presidente Lula dizendo: tem loucos no mundo querendo guerra. Temos que cuidar da defesa. O presidente Lula disse hoje que o Brasil precisa investir em defesa, pois tem loucos no mundo querendo guerra. Lula declarou que, embora o Brasil goste de paz, pode ser suscetível a ataques e precisa defender sua soberania. Em seu discurso para defender o investimento, citou riquezas do país, como minerais críticos, terras raras e a floresta amazônica, além dos milhares de quilômetros de fronteiras. Pois é, o presidente disse o seguinte: nós temos 16,8 mil quilômetros de fronteira seca, 8 mil quilômetros de mar. São da nossa responsabilidade 5,7 milhões de quilômetros quadrados de águas, correspondente à área marítima do país, que a gente tem que tomar conta no mar. A gente tem fronteiras com todos os países da América do Sul, menos com o Chile e com o Equador. A gente tem a África na nossa frente e tem uns loucos pelo mundo querendo fazer guerra. Ele mencionou, por exemplo, a Guerra do Paraguai, aquela guerra que parecia que era nada, durou 5 anos e deve ter consumido o equivalente a 5 orçamentos do país naquela época. O conflito armado mais violento do continente ocorreu em 1864 até 1870. 5h50.
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5: 5h55.
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5: Alô, Igor, boa tarde.
6: Olá, Edinaldo, muito boa tarde para você, boa tarde aos ouvintes da Rádio Jornal. A gente está trazendo na coluna Cena Política, para esse fim de semana, uma análise sobre essa última semana agora, antes das convenções principais que acontecem em Pernambuco. A gente tem convenção do João Campos no próximo sábado, de hoje, de agora, no sábado, dia 1º, né? E a convenção do PSD, que é a convenção da Raquel Lira, no domingo. E essa é a última semana para qualquer alteração, qualquer mudança, para a definição das chapas que vão disputar a eleição. Então, toda mudança que precisar acontecer, ela vai ter que acontecer, a negociação, tudo vai ter que acontecer nesta semana. Então, é uma semana crucial que divide aí toda essa articulação política da campanha em si. É bom dizer que a campanha de rua mesmo só começa, não começa logo depois das convenções, começa já na segunda metade de agosto, e aí começa também campanha em rádio e TV, e aí por isso sim, você tem algumas alterações, mas realmente na vida das pessoas. As pessoas começam a alterar, a mexer na vida das pessoas. Mas esta é a última semana onde mudanças podem ser feitas sem tanto problema jurídico, né? Sem precisar de tanta alteração jurídica. As coisas são feitas na política mesmo. Então, vamos aguardar, porque tem muita coisa para acontecer nessa semana e a coluna está falando sobre isso, sobre essas mudanças. Coluna que está no ar hoje à noite no jc.com.br e amanhã no seu Jornal do Comércio. Edinaldo Santos, um abraço para você. Bom fim de semana. Tchau, tchau.
5: Obrigado, um abraço, muito obrigado. Até a próxima semana, Igor. Agora são 5 da tarde, mais 57 minutos. Tem aqui o nosso Kevin Paes trazendo que o levantamento do Tribunal de Contas de Pernambuco no quesito vacinação coloca o município de Alagoinha no topo e Chechel, Itamaracá, Chão de Alegria, Correntes e Orocó na posição inversa. Vamos ver a explicação com o nosso Kevin Paes. Vamos lá.
7: O Tribunal de Contas do Estado de Pernambuco revelou os avanços e desafios do Programa Nacional de Imunizações, PNI, nos 184 municípios de Pernambuco. Segundo o Índice de Fiscalização do PNI, referente ao ano de 2025, o número de cidades em situação considerada satisfatória mais do que dobrou em relação a 2023, indo de 23 para 49 municípios. Além disso, a cidade de Alagoinha, no Agreste, alcançou um nível desejável, que é considerado o topo do ranking da fiscalização. O resultado é um feito inédito desde o início do acompanhamento do órgão em 2021. Recife aparece na décima colocação da categoria moderada, grupo que reúne 72 municípios do estado. O médico infectologista Felipe Prohasca fala da importância da vacinação.
0: Sempre falamos que a melhor forma de prevenir contra qualquer doença é a questão da vacinação. E as doenças que têm maior impacto de morbidade e mortalidade são exatamente essas do nosso cotidiano. São as gripes, são as pneumonias, são as doenças que poderiam ser prevenidas. O que fez o ser humano sair daqueles 30 anos de vida para os 100 anos de hoje é exatamente a prevenção das doenças infecciosas. Nós saímos no início do século XX como principal causa de morte as doenças infecciosas para passar para as doenças oncológicas, porque nós começamos a viver mais tempo do que o nosso corpo se propôs a viver.
7: Outro dado positivo destacado pelo Tribunal de Contas de Pernambuco é a queda expressiva nas cidades com piores indicadores, sinalizados como níveis graves e crítico. Os municípios classificados em situação grave caíram de 71 para 57 entre 2023 e 2025. Já os que permaneceram no nível crítico passaram de 20 para apenas 5, sendo eles Chechel, Ilha de Itamaracá, Xande Alegria, Correntes e Orocó. Felipe Prohasca relata as dificuldades para a vacinação no contexto atual.
0: Nós tivemos índices preocupantes, nós tínhamos taxas de vacinação superior a 90%. E, infelizmente, começaram a ter taxas abaixo de 70% para algumas doenças. Sarampo batendo na nossa porta, o risco de pólio batendo na nossa porta. Então, tantas doenças que nós erradicamos com o tempo estão voltando exatamente pela nossa incapacidade de poder tomar de forma gratuita uma vacina que tem disponível à nossa porta. Os grupos populacionais de maior preocupação não são só as crianças, que essas ainda conseguem ter impacto vacinal mais adequado, mas muitas pessoas não fazem as vacinações necessárias a partir dos 50 anos de idade. E isso é de extrema importância na população idosa, porque essa ainda falece bastante infecções respiratórias, infecções preveníveis.
7: Apesar dos avanços na infraestrutura, o relatório do Tribunal de Contas acendeu um sinal de alerta, visto que a quantidade de enfermeiros, técnicos e auxiliares diretamente envolvidos na vacinação infantil recuou 2,78%. O número de equipes capacitadas para o PNI caiu mais de 8% e a disponibilidade de profissionais substitutos em casos de folgas ou férias recuou 7%. Kevin Paes, Rádio Jornal, Rádio Notícia.
5: Faltando um minuto para as 6. Olha, as mudanças climáticas é um negócio que vem acontecendo aí e assustando. Vejam vocês, a região de Atacama, no norte do Chile, registrou em 4 dias um volume de chuva equivalente ao que costuma cair em 4 anos. 4 anos de chuva caíram em 4 dias nesse deserto, que é um dos maiores do mundo. Atacama, onde fica o deserto mais árido do mundo, teve pontos com mais de 250 milímetros acumulados em 4 dias. O volume já supera marcas associadas às chuvas registradas em 2015 e 2017. Quando a região teve entre 200 e 250 milímetros de chuva, de acordo com as informações dos cientistas. Então, chuva de 4 anos cai em 4 dias no deserto mais seco do mundo. Coisas ligadas às modificações climáticas que o mundo vem sofrendo. Fim do nosso balanço de notícias de hoje, minha gente. Muito obrigado pelo carinho, pela companhia, pela audiência. A gente volta na próxima segunda-feira. Obrigado à produção do programa com Ingrid Santos, trabalhos técnicos de Eduardo Silva e Elivelto Henrique, e a coordenação de jornalismo da Rádio Jornal é de Vitor Tavares. Na sequência, a oração da Ave Maria e depois o futebol do Escrete de Ouro.
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É a hora do Angelus, a hora da Anunciação. A humanidade esquece por um momento a sua luta em glória. Deixa de lado os pensamentos pecaminosos, a perseguição desenfreada dos homens contra os próprios homens e contempla, na paz da natureza, uma sombra pálida do olhar de Maria. Nos templos, nas ruas e nos campos, as preces brotam espontâneas de todos os lábios. Esta é a hora do Ângelus, a hora da Anunciação. Nós vos suplicamos, Maria, que olheis por nós, vossos filhos ingratos. Dai-nos a graça do arrependimento e a vossa bênção materna. Porém, mais do que nós, Maria, outros necessitam do vosso apoio nesta hora. Os que morrem de necessidade, os que blasfemam, os que não creem. Iluminai-os, Virgem Santíssima. Vós que fizestes os homens semelhantes a Deus, porque foste mãe de Jesus, olhai para os que perderam a fé. Protegei-os. Deslumbrai-os como um relâmpago aos olhos de Paulo. Lembrai-vos deles nesta hora, Maria, e sede para todo sempre louvada e bendita. Ave Maria, cheia de graças, o Senhor é convosco. Bendita sois vós entre as mulheres, bendito é o fruto do vosso ventre, Jesus.

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0: Esporte, o Alex Santos.
1: Tarde de reapresentação dos jogadores do Esporte, visando o compromisso da próxima segunda contra o Cuiabá. Tarde também de apresentação de novos reforços para o restante da atual temporada. E tarde de confirmação. Volante Zé Lucas é jogador do Cruzeiro.
0: Náutico Leonardo Boris.
2: Presidente e comissão técnica definirão contratações após colocar ordem na casa salarial. Náutico viajando para Criciúma. Lateral esquerdo é ausência, meia ainda no DM.
0: Santa Cruz, Igor Moura.
3: Preparação finalizada para duelo de amanhã na Arena diante do Figueirense. Santa deve ter seu maior público na temporada e maior público das séries B, C e D. Técnico Christian de Souza concedeu entrevista coletiva hoje e daqui a pouco responde se momento profissional dele é seu melhor na carreira. Diretoria prometeu e cumpriu. Salários foram pagos ontem e hoje para elenco tricolor.
0: 18 horas, 10 minutos. Vai começar o show.
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0: 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Alô, alô, Wally Santos.
1: Alô, alô, Edinaldo Santos. Boa noite pra você, boa noite pra todo mundo. Abraço a torcida rubro-negra. Ed, quando eu ouvi você falando com o Raldinei Alves ontem sobre aquela questão do alternativa A, eu vou lhe dar as opções agora. Você quer começar por qual alternativa? Alternativa A, reapresentação dos jogadores. Alternativa B, apresentação de Dudu Teodoro e Kaique Almeida. Ou alternativa C, a negociação do Zé Lucas. Na verdade, vou colocar a alternativa D. Todas as opções acima. Você quer qual?
0: É verdade, mas eu vou ficar primeiro com a alternativa do Zé Lucas, a C.
1: Pronto, alternativa do Zé Lucas. Brincadeiras à parte.
0: Mas ficaria muito bem empregado todas as alternativas.
1: Muito bem. Então, a gente, aquela questão, na ordem dos fatores, não vai alterar o produto.
0: Não.
1: Pronto, Ed, vamos fazer o seguinte. Vazou, mas aqui as informações dos dados referentes à negociação do Zé Lucas.
0: Tem
1: Tenho tudo aqui, viu? Mas, na verdade, ninguém fez questão de esconder, né? A negociação ainda não foi realizada oficialmente, porque só falta assinatura de contratos entre os setores jurídicos, mas...
0: Diziam antigamente, quando o preto estiver no branco.
1: No branco, exatamente.
0: Colocar o preto no branco.
1: Pronto, eu vou te passar aqui as informações total e referente à negociação envolvendo o Zé Lucas com o Cruzeiro. Inclusive, nós falamos disso há duas semanas que ele ia para a Raposa, né? O acerto foi de 25,5 milhões de reais na aquisição de 60% dos direitos econômicos do jogador. O Cruzeiro, ele adquiriu 60% dos direitos econômicos do Zé Lucas por 5 milhões de dólares, equivalente hoje a 25 milhões de reais. Sim. O Sport vai permanecer com 20% dos direitos, enquanto os outros 20% ficarão com o atleta e seu empresário. Então a negociação já está praticamente concretizada, é como você disse, faltando apenas o preto no branco para oficializar e o Sport confirmar oficialmente a saída do Zé Lucas para a equipe do Cruzeiro. Já foi até passado aqui um cronograma definido entre os clubes, onde o Sport vai receber 3 milhões de dólares, aproximadamente 15 milhões de reais, em agosto, além de duas parcelas de 1 milhão de dólares, cerca de 5 milhões de reais cada, previstas para setembro e outubro. Então vamos lá. Em agosto recebe 15 milhões.
0: Equivalente a quantos dólares?
1: Equivalente a 3 milhões de dólares. 15 milhões equivalentes a 3 milhões de dólares agora no mês de agosto, além de duas parcelas de 1 milhão de dólares, cerca de 5 milhões cada, prevista para setembro e outubro. Então, para fechar, 15 milhões em agosto, 5 milhões em setembro e 5 milhões em outubro e a negociação estará realizada. Além dessa compensação financeira, o Sport também está acertando a chegada de mais dois jogadores do Cruzeiro. O atacante Chico da Costa e o volante Murilo. Eles serão emprestados ao Sport até o final do ano. E detalhe, com tudo pago pela equipe mineira.
0: Os salários dos caras, tudo?
1: Exatamente. Vão chegar aqui, como diria um amigo meu, de grátis, para poder ficar até o final da temporada.
0: Na verdade é uma composição.
1: É uma composição, claro, a gente fala isso, mas tudo faz parte do pacote, né, da negociação. São dois bons jogadores, eu estava até conversando com o Igor Moura ali, e ele estava falando justamente do Chico da Costa, que tem uma característica bem parecida, inclusive, com o do próprio Pedro Perotti. Mas aí a negociação foi concretizada e o desfecho foi positivo, né, Ed?
0: Olha, quando faz a coisa transparente, né, da forma que foi feita aí, porque os caras têm que entender no futebol que eles têm cargos públicos, sim. O clube é uma instituição privada, é, mas ele tem responsabilidade com o seu associado, porque o maior ativo de um clube é o seu torcedor, é o seu associado. Não precisava, né, tá fazendo aquela palhaçada toda da gestão anterior. Não, vai ser 80 milhões de reais. Ofereceram 80 milhões, ofereceram 70 milhões. A história era de 70, 80 milhões. A gente sabia que aquilo não passava de inverdades. Esse eu acho que está de bom tamanho. Poderia pegar um pouco mais? Poderia. Mas o futebol do Nordeste ainda não tem como rejeitar propostas desse tipo.
1: O que chamou a atenção foi que o Sport ainda ficou, né, com parte dos direitos econômicos dos Zé Lucas.
0: Ficar, né?
1: Então isso é importante, isso é porque futuramente, financeiramente falando...
0: Em novas transações, o Sport vai ter 20% em cima, né?
1: Exatamente. Nós sabemos que o Zé tem um potencial enorme. Ele é um jogador, realmente é uma joia do Sport, vai para um outro grande clube, né, o eixo importante, São Paulo, Rio, Minas, a gente sabe disso. O Cruzeiro está nesse momento passando por um bom momento financeiramente falando, né? Tanto que a proposta dele foi superior à do Flamengo, tanto que não tem nem o que discutir. Quando a diretoria do Sport recebeu as propostas em mãos, já disse, não, tem que ser para Minas Gerais. Aqui, o perfil do Cruzeiro acabou colocando uma foto do presidente do Sport, Matheus Sotomayor, com o presidente do Cruzeiro, Pedro Lourenço. Já dá a entender que pelas portas está tudo fechado, né? Não tem nem o que... realmente argumentar, tanto que os nomes dos reforços emprestados pelo Cruzeiro também já estão aí, né? A torcida do... A gente acompanhando aqui as torcidas do Sport, né? Também falando bem, e a torcida do Cruzeiro aproveitando, aproveita e traz o Barleta também, aí fica tranquilo, né? Deixa o Barleta por aí, cara. Já bastou o Botafogo ontem tentar levá-lo? Não, deixa o Barleta aí, o Perotti aí, e... Agora com o Dudu Teodoro formando aquele trio de ataques, vai ser o bicho, viu?
0: Você tá apaixonado pelo Teodoro, né, rapaz? Não, mas ele entrou bem, ele entrou direitinho no jogo.
1: Brincadeira da página, a gente tá falando
0: mas
1: assim,
0: olha, mas... vamos torcer para que o garoto se dê bem. Esse menino tem muita personalidade. Os altos e baixos que ele apresentou em alguns jogos, mais altos do que baixos, é normal essa oscilação para um jogador de 19 anos, né?
1: 18.
0: 18 anos.
1: Feitos e completados recentemente.
0: É verdade. Para um jogador de 18 anos. E que ele realmente leve, né, todo o seu talento para estourar de vez no futebol brasileiro, explodir de vez no futebol brasileiro, no time do Cruzeiro, que é uma das maiores camisas do continente sul-americano.
1: E a gente fica na torcida também, porque é um garoto de caráter, família super do
0: Exatamente.
1: Bem. A gente sempre
0: muita
1: fica
0: personalidade.
1: Na torcida, personalidade.
0: Rapaz, o caminho é sempre esse, não tem invenção. É você revelar bons jogadores, trabalhar a base. Pernambuco sempre foi um celeiro de jogadores, principalmente nos anos 70, nos anos 80, até os anos 90. Depois só prestava jogador que parasse no aeroporto. Se não parasse no aeroporto, não adiantava. Tinha que ser de fora. Passamos um período enorme fazendo isso, gastando o que não tinha. Por isso que o futebol pernambucano chegou na situação em que está.
1: E o Sport tem bons valores, né? A gente está percebendo que ele...
0: De vez em quando ele lança
1: Tem um atacante, o Arthur Aron, que ele é bom. O garoto tem potencial, a gente estava acompanhando algumas informações. Inclusive, ele estava no Sub-20 fazendo gols, fez até na Copa do Brasil vários gols. E já foi solicitado a inclusão à equipe profissional, já treina com os profissionais do Sport e já está sendo relacionado também. Ele já começou sendo relacionado pelo Márcio Goiano.
0: Mas não teve no titular ainda.
1: Ainda não. E continuou sendo relacionado pelo Dalpozo. Né? A hora dele vai chegar. Tem potencial, com certeza, e a hora dele vai chegar. E você falou também em Prata da Casa, tem uma informação que o Augusto Pulse despertou interesse em alguns clubes, né? Falou até fora do país, mas o Goiás buscou informações sobre ele.
0: Foi?
1: Gostou de informações. Acho que depois do jogo da quarta-feira, viu o potencial do Pulse, que realmente tem um baita de um potencial. E a gente vai ficar acompanhando, né? Porque inicialmente o Madison estaria fora dos planos do Sport, mas aconteceu alguma coisa nos bastidores, ele foi, não vou dizer reincorporado, porque nada foi dito oficialmente, mas já voltou a ser relacionado no último jogo, ficou no banco de reservas. Lembrando que o Sport tem um Claudinho, tem um Augusto Pulse e tem um Madison na ala direita. Então a gente fica nessa expectativa, já que o Sport também queria contratar um atacante e um volante, tá aí, chegada do Murilo e do Chico, quem sabe para suprir justamente essa deficiência que foi pedida aí pelo técnico Gilmar Dalpozo. Confirmando, já são 6 reforços, faltando apenas 4, né, para chegar ao número de 10.
0: A pretensão é 10 jogadores, né?
1: É.
0: Então, faltam 4, exatamente isso. O que mais?
1: Deixa eu falar um pouco da reapresentação, né, o Sport que se reapresentou hoje, depois do empate contra o Goiás. O trabalho foi realizado hoje à tarde lá no CT Rubro Negro e o técnico Gilmar Dalpozo começando os trabalhos para o jogo de segunda, né? O jogo que tem uma pressão enorme para cima do Sport e também para cima dele. O bom é que ele vai poder contar com Marcelo Benevenuto, Marlon Douglas e o Barleta, que cumpriram suspensão automática imposta pelo terceiro cartão amarelo. A gente tentou ter informações sobre a situação do Fábio Matheus, Ele saiu machucado no jogo contra o Operário, né? Ficou de fora do jogo contra o
0: Goiás.
1: Por isso
0: não jogou a partida contra o Goiás.
1: Exatamente. E muito provavelmente não deve jogar segunda-feira contra o Cuiabá. A informação que nós temos é que ele ainda segue se recuperando e, como foi um intervalo tão pouco, a possibilidade maior é que ele fique de fora. O Depena, só daqui a 2 semanas que vamos voltar a ouvir a falar dele dentro do grupo do esporte, que também está se recuperando de contusão. Teve apresentação hoje do atacante Dudu Teodoro, né? Ele, inclusive na minha pergunta, eu falei para ele se ele observou a questão de redes sociais pelo fato de ter sido bastante questionado no tocante aos gols, né? 34 partidas do México e só ter feito um único gol. Ele sorriu e disse que realmente ficou sabendo, mas a característica dele é totalmente diferente do que muita gente poderia classificar como atacante. Ele é mais ponta. Isso foi dito por ele. Ele gosta mais de servir do que marcar gols. Então a gente vai ter que aguardar. Realmente nós acompanhamos um pouco tempo, né, que ele entrou em campo contra o Goiás. Ele entrou bem. E a gente sabe que ele pode, quem sabe, aí dar um retorno, já que o Marlon Douglas teve toda a oportunidade do mundo e não está conseguindo dar conta do recado, né? O Cleiton também passou a ser bem questionado também nesse quesito.
0: Pois é, vamos aguardar aí o Teodoro. Ele pelo menos começou bem, gente. Fez uma partida dentro daquilo que era possível, porque ele entrou no segundo tempo, já ali por volta dos...
1: 30, já estava mais de 30
0: depois de
1: já.
0: 30, né? Foi, depois de 30.
1: Estava mais 30.
0: Mas já entrou bem e aí a gente espera que ele melhore. E se for um cara de boas assistências, que seja, né?
1: Que seja. O outro...
0: Bota o companheiro na cara do gol, que é importante.
1: É, o outro apresentado, né, oficialmente, foi o zagueiro Kaique Almeida, né? Mais centrado, mais compenetrado. Ele, inclusive, obtemos informações lá, direto lá do Belém, né? Na época que ele vestia a camisa do Remo. Ele foi bastante elogiado pelos colegas de lá. E eu perguntei pro Kaique o fato dele ter deixado o Remo, que era a primeira divisão, para vir pro esporte, né? Independente de divisão. Ele disse que aceitou a proposta porque ele perdeu a vaga de titular lá no Remo. Então, como apareceu essa proposta do esporte, ele analisou e sabe da história do clube e decidiu vir para Recife, assinando contrato aí também, e já à disposição do técnico Gilmar Dalpozo, caso queira utilizá-lo. Mas vamos ouvir o Dudu Teodoro. Tem que mudar.
0: Quer mudar o nome,
1: tem jogador. Que mudar esse nome. Tem que chamar só de... Podemos chamar só de Dudu, né?
0: É o Dudu Teodoro.
1: Aí tá bom. Dudu Teodoro falando na apresentação de hoje.
2: Foram 6 anos, né? 6 anos fora. É, posso dizer que vai ser a minha primeira temporada só brasileiro. E o que me fez vir aqui é a grandeza do esporte. Como você mesmo disse, é uma camisa pesada. É um clube que tem uma torcida apaixonante. E quando chegou a oportunidade, eu não pensei muito. É, acho que costumo dizer comigo mesmo que a maior dificuldade é comigo mesmo. É, sou eu contra eu, o que eu posso oferecer ao esporte, o que eu posso agregar. E é que nem eu falei, eu sou meu pior inimigo. Então eu tento estar melhor cada dia para estar dando orgulho para a torcida e para a instituição.
1: Pronto, pronto, tá aí o Dudu Teodoro, que estava no México, tá pronto. Segundo ele, também condicionamento físico ok. Se o técnico Gilmar Dalpozo quiser utilizá-lo na segunda-feira, está à disposição do treinador rubro-negro, Ed.
0: Ok?
1: Ok.
0: O Alex Santos destacou
1: Sextou,
0: aqui.
1: Sextou.
0: O Alex Santos destacou aqui as notícias do Leão da Praça da Bandeira e essa foi a sexta-feira rubro-negra. 18 horas, 27 minutos.
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3: Agora 18h30.
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3: 18h30 na capital pernambucana. Tem bola rolando para o Clube Náutico Capibaribe. Alô, alô, Leonardo Borges.
5: Alô, alô, Edinaldo Santos, boa noite para você, amigo. Boa noite para amigo e para o amigo ligados aqui no Bola Rolando. Jogadores do Náutico já seguiram viagem para Criciúma. Amanhã tem treinamento em Santa Catarina. E como novidade, Benjamin Borazzi. Teve seu nome publicado no boletim informativo diário da CBF. E eu acredito que ele não vá para como titular, e sim para opção no banco de reservas. Mesmo porque Cauã Maranhão fez 2 jogos, 2 gols, né?
3: Entrou muito bem, né, cara? A gente esperava isso pela performance que ele mostrou lá no futebol piauiense. A gente cansou de falar nele aqui. Por que é que o Náutico não traz de novo o rapaz? Traz
5: esperou,
3: logo.
5: Esperou acabar o campeonato para o Piauí. E aí ele trouxe. Outro jogador que daqui a pouco o técnico Hélio dos Anjos vai falar até sobre o Derek. E sobre o Cauã Maranhão, que pediu para sair o ano passado. O Hélio dos Anjos era o treinador e ele foi atendido e pediu para voltar. Ao próprio Hélio dos Anjos, daqui a pouco ele fala sobre isso. O Náutico continua sem Vinícius, sem Paulo Sérgio. Paulo Sérgio, eu procurei informações, está um pouco nebulosa essa questão. Paulo Sérgio, Náutico e Botafogo da Paraíba. Não, mas tá nebulosa. A palavra dita para mim foi tá nebulosa. Não tem nada acertado. O fato é que Paulo Sérgio não faz mais planos do técnico Hélio dos Anjos. Exatamente. Dodô continua no departamento médico. Vinícius já está numa transição, mas ainda demora. E Igor Fernandes, amarelado, tá fora do jogo. Aí vamos fazer uma ilação. Quem é que pode jogar na lateral esquerda? Você tem o Luiz Paulo, você tem o Matheus Vinícius, o Matheus Ribeiro. E sim, pelo que disse o técnico Hélio dos Anjos, deve ser o Matheus Ribeiro, porque não é uma improvisação, segundo o técnico Hélio dos Anjos, que já jogou muito tempo com o Matheus Ribeiro na lateral esquerda. Então deve ser
3: é um jogador
5: o Matheus Ribeiro.
3: Não conseguiu ainda mostrar toda essa confiança, para justificar toda essa confiança dele dos Anjos.
5: Realmente ele já não está fazendo boas partidas na direita. Na esquerda até que ele fez partidas razoáveis. Não comprometeu, é melhor dizer assim. Ele não comprometeu. A arbitragem fica a cargo de Yuri Elino Ferreira da Cruz, do Rio de Janeiro. O assistente 1, Daniel de Oliveira Alves Pereira, também do Rio de Janeiro. E o árbitro assistente, também do Rio de Janeiro, Hugo Filermon Soares Pinto. Tem o VAR, que é Wilbert Estevam da Silva, de São Paulo. Vamos falar outro

0: aspecto, contratações. Hoje eu me informei com as minhas fontes, não contrata enquanto não acertar a vida financeira. Enquanto não colocar a casa em ordem, não tem contratação. Você já tem jogadores apalavrados, você já tem jogadores, eu posso dizer, até pré-contratados, mas até acertar tudo que ele, o presidente espera acertar para a semana que vem, não tem anúncio, não tem contratação.
1: Mas não está certo isso?
0: Eu, na minha opinião, está certíssimo.
1: Claro, porque você não pode fazer contratação devendo aos jogadores, cara.
0: Fica até chato, né?
1: É, você tem que pagar, atualizar.
0: Quer dizer, eu tô devendo e aí eu apareço com carro zero. Como é que pode isso?
1: Não tem condição.
0: Não tem condição.
1: Agora, isso termina se constituindo no que a gente sempre fala aqui, né? Que é exatamente o melhor contratado é pagar o salário em dia.
0: É verdade.
1: Esse é o melhor, a melhor contratação de um clube de futebol.
0: É verdade. E o técnico Hélio dos Anjos fala aqui no Bola Rolando sobre o Derek. Ele traz até uma informação curiosa, que o Derek, na verdade, quando ele foi contratado, segundo ele vai falar aí na sonora dele, não foi para centroavante. Centroavante foi uma emergência, que ele joga bem pelos lados, e ele fez isso. Ele fez um melhor, talvez um dos melhores jogos dele pelo Náutico, jogando pela ponta esquerda. E ele é jogador de ponta, por quê? Porque ele é veloz, é rápido, é forte. Deixa o Hélio dos Anjos falar sobre isso.
2: Eu achei o jogo dele taticamente, tecnicamente brilhante. Por quê? Peso, arrastou, trocaram o lateral. Eu avisei aqui no intervalo, falei, olha, vai trocar o lateral. Porque o Derek já ultrapassou ele umas 10 vezes e eu achei muito importante. E não sei se daqui a pouco também, nessa função, você tira um pouco o peso, né? De ser o centroavante, de fazer o gol, né? E o garoto, é natural, você entende? O garoto está num momento bom, tá entendendo? Eu sei, e ele sabe, a quantidade de coisa que ele tem que acrescentar, né? E aí todo mundo, mas tem que jogar de qualquer jeito, tem que jogar de qualquer... Não, tem que jogar. Jogador com o estágio que ele está na temporada, ele tem que jogar. Mas isso que está acontecendo aqui com o Maranhão já aconteceu na minha vida algumas vezes. De jogador jovem, de eu dar um tempo, de eu criar. Né? O Maranhão, no ano passado, abandonou o clube. Abandonou o clube através do empresário dele. Quem ele procurou para voltar para o clube? Fui eu. Então você tem carinho pelo jogador. Então no ano passado, quando ele abandonou, ele voltou, foi diretamente falar comigo. Porque ele me respeita, porque ele considera, porque... Quando ele começou a treinar no profissional, também foi comigo. Quer dizer, então, é um jogador que tomara. Ele tem ótimos fundamentos. Aquele cabeceio dele é um cabeceio que ele, no treinamento, no trabalho específico, ele faz muito bem feito. Eu só reclamei dele porque eu acho que no primeiro tempo ele podia antecipar duas jogadas, que foi as bolas que o Derek andou colocando. Eu falei para ele, olha, numa condição como aquela, esquece o segundo pau. Quebra, vai para antecipação. Tanto que as duas bolas parou no goleiro. Ele poderia ter antecipado. Mas é coisas que vai moldando. E ele me surpreendeu na sustentação. Porque ele é um atacante ainda. Ele não é um centroavante. Mas eu achei que a sustentação dele foi boa. A sustentação é o quê? É bola que ele trabalha de costas, que ele trabalha dentro do zagueiro. Eu achei que ele usou muito bem o corpo. E um momento desse, tomara que surja aí um centroavante, um atacante fazedor de gol no Náutico. Porque o Náutico desesperadamente precisa, no final de temporada, vender alguém. Isso é importante.
0: Pronto. Aí a palavra, então, do técnico Hélio dos Anjos, Reginaldo.
1: Agora, se o Derek era para jogar nas pontas, qual o motivo que ele insistiu tanto com ele na frente? Porque você já Sérgio.
0: Porque, veja só, o Paulo Sérgio... Não, você já tinha machucado, né?
1: Ele sempre foi machucado. O Paulo Sérgio sempre foi...
0: Aí o Júnior Todinho não faz essa posição. Ou
1: você
0: seja,
1: sabia que o Júnior Todinho era centroavante?
0: Mas veja, mas depois ele começou a descambar para a ponta direita. Veja só, eu entendo o técnico Hélio dos Anjos. Centroavante agora, além do Paulo Sérgio estar no departamento médico, centroavante agora tem o Cauã Maranhão.
1: Sim.
0: Entendeu? E tem o Borazzi. Porque o resto era tudo improvisado. improvisado. Então era emergência. O próprio Vinícius, que joga muito bem pela ponta esquerda, acabou sendo improvisado por duas, três vezes como centroavante e acabou jogando muito bem pela ponta direita, que para mim foi uma surpresa.
1: Mas nunca como ponta esquerda, né?
0: Ele
1: como
0: ponta esquerda e ponta direita.
1: Sim, mas ele não...
0: Porque ele no Náutico...
1: Ele atuou bem quando foi improvisado como falso 9, atuou bem pela direita, mas nunca como ele joga realmente ali na esquerda, onde ele...
0: Onde ele joga é a esquerda. Exatamente. Mas ele fez grandes jogos com o Náutico pela ponta direita, se tornando o artilheiro do Náutico, e se tornando uma das peças fundamentais. Eu acredito que quando voltar o Vinícius, quando Dodô voltar em forma com o Jean Carlos, que voltou muito bem, o Náutico vai ter outra cara.
1: Olha, o Jean Carlos é que realmente é uma boa surpresa, né? Não que a gente não soubesse do potencial que ele tem, mas olha, Jean Carlos esteve no Náutico há 4 anos, gente.
0: Pois é.
1: O tempo muda, mas ele continua do mesmo jeito.
0: Esse é que é o medo, né, Edinaldo?
1: Pois é, e
0: esse que é o medo. Nunca se volta da mesma forma. E tem um tempo, né? Mas ele voltou, na minha opinião, eu tô tirando pelo jogo...
1: Mais maduro.
0: Pelo último jogo, tá? Contra o Londrina. Ele voltou mais maduro e mais aguerrido. Porque o Jean Carlos não era tão aguerrido, ele era mais jogador de bola no pé.
1: E tecnicamente continua a mesma coisa.
0: E ele, contra o Londrina, ele saiu completamente sujo de lama porque ele brigou. Ele lutou, ele realmente foi pra guerra.
1: Ok, ó, Boris.
0: Ok, querido.
1: Pronto, torcedor Alvirrubra acaba de acompanhar aqui na Rádio Jornal, no Balanço de Notícias, a sexta-feira, Alvirrubra. São 18, dentro do Bola Rolando, aqui na Rádio Jornal. São 18h40 agora.
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6: Um abraço para você, um abraço também para todo mundo que acompanha a cobertura do Festival de Inverno de Garanhuns aqui na Rádio Jornal. Depois da noite de quinta-feira, marcada pela programação sertaneja no palco Mestre Dominguinhos, o FIG entra nesta sexta-feira em mais um dia de atrações espalhadas pelos polos culturais da cidade. Ontem passaram no palco o principal Carlos e Fábio, Diego e Victor Hugo, Gustavo Mioto e Matheus e Cauã. No Parque Euclides Dourado, o palco Forrosa da Macuca recebeu Valéria Santos, Fagner Chagas e Terezinha do Acordeão. Já o palco Estação contou com a apresentação de Flávia Bittencourt. Ao todo, o festival segue reunindo atividades em mais de 20 polos culturais, reforçando a proposta multicultural que marca a 34ª edição do FIG. Daqui a pouco eu volto trazendo os destaques da programação desta sexta-feira. É com vocês, porque Festival de Inverno de Garanhuns é na Rádio Jornal.
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3: 18h44. Igor Moura, principal destaque do noticiário do Santa.
4: Preparação para o jogo de amanhã finalizada, 25 mil ingressos vendidos antecipadamente, pagamento de CLT, imagem e moradia feito pela diretoria.
3: Apostamos 5 mil reais, não foi? Eu dizendo que chega a 30, você dizendo que chegava a 25 no máximo.
4: Se você mostrar a gravação dessa aposta, tá na mão.
3: 18h45.
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2: Pois é, tô de volta e a programação desta sexta-feira promete movimentar diferentes espaços do Festival de Inverno. Na Praça Mestre Dominguinhos, a noite vai ser dedicada ao samba e ao pagode. Sobem ao palco Nego Júnior, Ferrugem, Belo e Dilcinho. No Parque Euclides Dourado, o palco Pop Zé da Macuca recebe Paty Carlos, André Amorim, Burr e encerra a programação da noite com Duda Beach. Já no Centro Cultural Alfredo Leite Cavalcante, o palco Estação apresenta Martins. Para acompanhar esse show, é preciso retirar gratuitamente o ingresso, tá bom? Isso pode ser feito no próprio Centro Cultural, no dia da apresentação. É programação para diferentes públicos de diferentes estilos musicais, o que reforça a diversidade artística do festival. Olha que coisa linda. Mas é isso, eu volto com vocês, porque Festival de Inverno de Garanhuns é na Rádio Jornal.
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5: Faltam 10 minutos para as 7 da noite.
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5: Tem bola rolando para o tricolor do Arruda. Alô, alô, Igor Moura.
7: Alô, alô, Edinaldo Santos. Boa noite, um abraço para todo mundo ligado aqui no Bola Rolando. Terminada a preparação do Santa para o jogo de amanhã, depois de praticamente 2 semanas, né? O Santa volta a campo e depois do jogo de amanhã vai ter mais 2 semanas até o jogo contra o Botafogo na Paraíba, porque o primeiro fim de semana de agosto a CBF tirou Série B, Série C, Série D, tudo para a Copa do Brasil, fase de oitavas de final. Mais tempo para trabalho, o Christian de Souza hoje falou que não conseguiu trabalhar tanto na semana passada por causa da folga dada, um dia a mais, né, para os jogadores, mas conseguiu trabalhar bastante essa semana, perdeu 2 atletas e a tendência é de que o Santa não mude muito sua estrutura em relação ao jogo do Barra, porque todo mundo aqui elogiou, ele sabe que o time foi muito bem, uma mudança obrigatória vai acontecer, que é a entrada do Thiago Marques no lugar do Quirino, que é novo reforço do Caxias. E a dúvida que a gente tem é do Edson Miranda, se ele vai voltar à titularidade ou se permanece com o Matheus Vinícius na esquerda, o William Alves por dentro e o Eurico pela direita. Mas 25 mil ingressos já vendidos antecipadamente. O Santa acabou de anunciar 2 coisas. A primeira, a venda de 25 mil ingressos, ainda tem o restante da noite, setores superiores, né? Anel superior da arena ainda à venda. Valores promocionais, inclusive, para os 3 últimos jogos do Santa em casa nessa primeira fase. E o Santa também anunciou que a gente já vem divulgando desde ontem com o Boris, hoje com o Boris, mais cedo também comigo depois da coletiva do Christian. Ontem, moradia paga. O Santa agora deve 2 moradias, eram 3. E hoje já saiu o salário de carteira e de imagem para os jogadores. Tinha um acordo, uma promessa, melhor dizendo, da diretoria do Bruno Rodrigues, de que ele iria tentar um valor grande o bastante para quitar, não em retalho, mas na lapada, carteira e imagem. E quando eu falei com ele, ele estava super aliviado no telefone, porque ele conseguiu esses valores da moradia de ontem e hoje foi pago 1 salário de CLT, 1 salário de imagem. Agora o Santa não deve nada CLT para jogadores, a comissão técnica. O Santa está em dia, carteira, salário carteira. Uhum. O Santa tem duas imagens em atraso com o elenco e dois auxílios moradia. É isso que o Santa deve hoje. Claro, é bom lembrar sempre que o Santa ainda não quitou 13º e férias 2025 para os remanescentes.
8: Deixa eu aproveitar antes da gente seguir para mandar um abraço aqui para o nosso Tony Petter, o Toninho também, ouvintes assíduos aqui da Rádio Jornal. Grande abraço, amigos. Bom fim de semana. Agora, que alívio, né, rapaz? A gente vê... Claro que não pagou tudo, ficou uma laminha aí para se pagar, mas já há um avanço, né?
7: Nossa.
8: E sem dúvida uma confiança no resultado da bilheteria desse jogo, né?
7: É, e outra coisa importante é a confiança do elenco com a diretoria, porque foi prometido, foi acordado e cumprido. Ao contrário do Figueirense. O Figueirense esperava viajar com pelo menos um salário quitado e pelas informações de bastidores lá de Floripa, os jogadores viajaram sem receber salário. Então é um Santa... pelo menos nessa situação orçamentária, financeira, um Santa mais aliviado com os seus jogadores, um grande público, eu acho que você vai, na segunda-feira, você vai chegar aqui e falar,
8: eu disse a você... Eu tô acreditando nessa história de 30 mil.
7: Eu tava olhando a previsão, aqui em off a gente tava conversando, eu fui olhar a previsão, não é de chuva, vai ter torcedor que vai, que ainda não tá com ingresso, vai olhar, opa, valor promocional, dá pra ir, vai. Tem essa informação que sempre motiva um pouco o torcedor, aquele torcedor com os dois pés pra trás, né? Não sei, tá devendo, posso ir lá e acontecer o que aconteceu com o Ipiranga. Só que tem essa questão do salário pago. Já tem torcedor que se motiva. Então, eu ainda tô naquela de 27, 28. Torcendo que você acerte os 30 mil.
8: Os 30 mil. Mas olha, o próprio torcedor sabe que esse pagamento que aconteceu é a confiança também em você, torcedor. Porque a diretoria de Santa Cruz deve estar confiante nesse grande público, que já está de bom tamanho, pela situação atual, já está de bom tamanho, mas pode chegar ainda a 30 mil torcedores, ainda estou acreditando nisso. E o torcedor do Santa, com o qual a gente não pode duvidar, quando ele quer

0: sempre, né? Vamos lá, pessoal, vamos ganhar e vamos convencer um pouquinho para pensar no futuro mais promissor.
1: Exatamente.
0: Já está podendo fazer isso.
1: Já, já. E está praticamente consolidada a classificação, né? Torcedor já sabe que vai ver o time e vai olhar provavelmente um candidato a acesso no quadrangular final da Série C do Campeonato Brasileiro. Já falei sobre o Santa, rapidinho antes da gente chamar o Christian de Souza aqui no Bola Rolando, sobre o Figueirense. Figueirense é 16º colocado, uma camisa tradicional da Série C, mas que faz muito tempo que não entra como protagonista por conta também desses problemas financeiros. Uhum. Depois que o Figueirense ganhou em sequência de Paysandu em Florianópolis, do Floresta em Horizonte, ele não ganhou mais. São 4 jogos que o Figueirense não ganha. 0-0 com o Ituano em Itu, 1-1 com o Guarani em Floripa, perdeu 3-1 para o Brusque em Brusque e vende um empate com Volta Redonda em 0-0. Por conta dos problemas financeiros, o Figueirense perdeu o volante Jean Mangabeira, aquele mesmo que jogou no Náutico, pediu para sair para acertar com o futebol asiático, e o Figueirense não vai contar com o lateral esquerdo titular, o Arthur Henrique. Fica a dúvida, quem é que vai assumir a lateral esquerda, já que o Figueirense não tem nenhum reserva imediato do Arthur Henrique. Os jogadores mais conhecidos do Figueirense, o Figueirense tem uma boa dupla de zaga, tem um bom lateral direito, eu gosto do Léo Maia, que quase saiu, mas ficou. Mas o ataque do Figueirense tem Zé Carlos, que já trabalhou com o Christian chegou a falar do Zé Carlos. Tem o Igor Bolt, que jogou no Náutico no ano passado, né? Fez parte do elenco que subiu. E sabe quem é titular no Figueirense, Edinaldo?
0: Sim.
1: Emerson Galego.
0: É mesmo.
1: Passou,
0: jogou no Santa Cruz.
1: Passou no Petrolina, no Santa Cruz.
0: Petrolina, Santa Cruz, é verdade.
1: Aquela coisa, né? Não dá espaço pra ele correr, mas se deixar ele pensar, provavelmente...
0: Tem esse detalhe.
1: Se deixar o Emerson Galego pensar e o Santa leva vantagem. Bom, vamos escutar o Christian Souza, o técnico do Santa, falando sobre o momento dele profissional. Porque a temporada do Christian, que vinha de várias temporadas mudando de clube o tempo todo, O Christian de Souza, ele era líder no Amazonas, antes de deixar o Amazonas e vir pro Santa. E agora no Santa, em 9 jogos, ganhou 6, empatou 2 e perdeu só 1. E eu perguntei pro Christian hoje na entrevista coletiva. Ele vê o atual momento, ele praticamente sendo unanimidade em uma torcida gigante, que é do Santa Cruz. É o melhor momento da carreira dele? Ele está vivendo o momento mais especial da sua vida profissional? Vamos ouvir o que ele me respondeu.
2: Eu não tenho essa preocupação, sabe? Não é isso que me norteia. Eu sou muito cético, muito focado, muito firme. Já tive outros momentos, já conquistei títulos, já participei de acessos. Mas eu não me deixo levar pelas artimanhas, né? As armadilhas do futebol. Eu não me deixo levar. Eu sei que se a gente não ganhar o jogo, isso aí acaba muito rápido. Então eu não me empolgo com isso. Eu já sou bastante experimentado, já perdi bastante, já passei por momentos difíceis, mas com momentos bons também. Então eu estou no processo, né? Estou chegando num clube que está precisando também, né, dessa energia boa, está precisando de voltar para uma divisão maior, está precisando voltar a ser protagonista. Então a gente está no processo, nós estamos conseguindo recuperar, nós vemos uma sequência interessante, como você falou, eu concordo contigo, nosso desempenho ele vem melhorando jogo a jogo, eu ainda acho que a gente está longe ainda do ideal para poder brigar pelo acesso, eu acredito que a gente precisa melhorar, evoluir, mas a gente já tem uma cara, hoje já tem uma identidade, o difícil também é manter isso, tá? Então passo a passo, jogo a jogo, oportunizando a maioria dos jogadores, deixando eles sempre alertas, prontos, porque podem ir para o jogo ou iniciar entrarem durante as partidas. Então é essa a nossa preocupação, tá? Não deixar que nada externo nos atrapalhe, né? Então pode ter certeza que o desafio ele é diário, né? Mas a gente está encontrando um grupo que está comprando a ideia, ele está muito focado, ele está concentrado. Então a gente acredita que esse jogo do Figueirense, ele é um jogo para a gente manter, né, esse bom desempenho, seguir na nossa evolução, mas sabendo, e o nosso torcedor que me escuta pode ter certeza, nós vamos enfrentar um adversário bem organizado, um adversário que a gente conhece bem e que vai nos trazer muita dificuldade dentro de casa.
1: Pronto, então O Christian de Souza, amanhã 5 da tarde, Santa Figueirense, Santa vencendo vai a 27 pontos na conta do Christian com 29. Hoje a pontuação mágica de classificação.
0: Valeu, Igor.
1: Abraço, Ed.
0: Pronto, o torcedor tricolor acaba de acompanhar a sexta-feira tricolor. São 18h59.
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0: 7:02.
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0: Boa noite, vamos juntos a partir de agora com o programa Movimento Esportivo Debate às 7:03. Chegamos à sexta-feira, dia 24 de julho de 2026. Contamos com os trabalhos técnicos de Aldo Leite e também Emílio Bezerra, o Guga Laruso. Final de semana de muito futebol, final de semana que vai se estender até a segunda-feira, tá? Final de semana que vai se estender até a segunda-feira. De muito futebol, porque nós teremos hoje os dois representantes pernambucanos na Série B e o representante pernambucano na Série C. Começa amanhã com o Santa Cruz, que joga contra o Figueirense, Arena de Pernambuco, jogão de bola. Igor Moura já antecipou agora há pouco mais de 25 mil ingressos garantidos, né? Para a torcida coral, deve fazer uma grande festa nesse jogo. Na Série B, o Náutico joga no domingo às 16h contra o Criciúma no Heriberto Wilson. Parada dura, parada complicadíssima, né? É só lembrar que o Náutico perdeu no jogo de ida aqui nos Aflitos por 1-0. Aquela semana que vinha da perda do título para o Sport, depois emendou com a primeira derrota da Série B. E o Sport que joga na segunda-feira, 19h30, Ilha do Retiro contra o Cuiabá. Então, um final de semana de muito futebol. O Alex Santos, boa noite, amigo.
2: Boa noite, Marcelo. Boa noite, Igor. Boa noite para todo mundo.
0: Igor, boa noite, amigo.
3: Boa noite, Marcelão. Um abraço, Alex. Um abraço a todos.
0: Vamos lá, vamos conversar as coisas do nosso futebol. Vamos começar pelo cronograma, pelo tempo, com o Santa Cruz, que joga amanhã contra a equipe do Figueirense. Santa Cruz, é bom lembrar, vou dar uma passada aqui só para pedir para os amigos fazerem sua leitura pré-jogo, né, de Santa Cruz e Figueirense. Inter de Limeira, 25, é a liderança. A um ponto do Brusque, que tem 24, do Santa Cruz, que tem 24. O Paysandu é quarto com 23, o quinto, Guarani, 23. O sexto, Botafogo Paraibano, com 22. Maringá é sétimo com 22, Ferroviária com 22. Mas tem uma galera que está chegando próximo ali, né? O Caxias, que é adversário de Santa Cruz daqui a pouquinho também, 21. Floresta, 20. Ituano, 19. Vamos lá, vou deixar até quem tem 18 aqui, tá? Que fica a 4 pontos de distância. O Ituano tem 19, Ipiranga 18 e Volta Redonda 18. Igor Moura, o aspecto torcida, para você, até que ponto contribui na motivação? Até que ponto contribui no dentro do campo, Igor?
3: Marcelo, a Série C ela vem sendo uma competição que fator casa não tem... nesse momento não tem sido potencializado como geralmente o é em outras competições, né? Já foi perguntado isso para vários atletas do Santa, para o próprio Christian de Souza, e todos eles têm um discurso parecido, de que as equipes elas estão bem fechadinhas hoje, é difícil construir. O Christian chegou até a usar como exemplo no jogo contra o Ituano, depois do Santa ganhar apertado na Arena 1-0, e vinha de uma sequência mais positiva fora do que em casa, ele falou, vocês... Quando terminou França e Paraguai? A gente falou 1-0 França. Ele falou, tá vendo aí? E o Paraguai se submeteu a jogar sem bola o jogo todo e foi difícil. E ele usou isso. Imagina a França, imagina a gente e tal. Uhum. Esse discurso, eu tô com ele. Tá, muito time mandante tá tropeçando. Agora não tem como não ser inerente. Não tem como ser...
0: Favorável, né?
3: Favorável, influenciar o jogo. 25, 28, 30 mil torcedores. É óbvio que vai favorecer. O Santa, mesmo com esse público até maior, por exemplo, não significou obrigatoriedade de vitória contra o Altos na Série D do ano passado, agora ajudou. O Santa, quando foi empurrado no segundo tempo, depois de um primeiro tempo muito ruim, o Santa foi atrás, fez o gol, tomou depois o gol de empate o Altos. Contra o Ituano, a torcida foi muito importante, eu vi de perto, pro Santa segurar o placar depois de fazer 1-0. E eu acho que vai fazer diferença, principalmente no aspecto motivacional, mesclando torcida mais promessa cumprida de pagamento de salário. E isso motiva os jogadores.
0: Esse é o motivador maior?
3: Acredito
0: que sim. Do que a torcida?
3: Até maior. Até maior porque A torcida sempre vai ser um plus. E é o grande plus de times populares, como é o caso do Santa, como é o caso do Sport, como é o caso do Náutico. E, historicamente, Pernambuco, ele é bom mandante, o futebol pernambucano ele é bom mandante, independente da divisão que ele jogue, por conta desses clubes populares que a gente tem no nosso futebol pernambucano. E vai fazer diferença sempre. Agora, eu acho que mais diferença ainda, promessa cumprida, salário de jogadores na conta, a confiança mútua,

0: bola, não é nem só futebol. É espírito mesmo.
1: Sim.
0: O Alex Brasil falou que é um dos melhores elencos que ele já trabalhou. Hoje o Christian falou a mesma coisa. Funcionário do Santos falou, ó, já vi muito elenco, mas esse elenco é ponta firme de imagem. Na adversidade, os caras jogam, é um pelo outro. Então, isso tem que ser favorecer de alguma forma. Eu acho que o Santa ele tem boas perspectivas se conseguir, não precisa nem regularizar 100%, mas se chegar próximo a isso, o Santa tem boas perspectivas de acesso nessa temporada por conta desse elenco repaginado, que foi muito bem reformulado, né? Uhum. Saiu um elenco medonho de Campeonato Pernambucano para um elenco bem mais competitivo e me parece, mesmo com essas perdas de Balotelli, Israel, Regis, Marquinhos, Quirino, mesmo com essas perdas, eu ainda vejo o Santa com um elenco fechadinho, homogêneo, defensivamente muito bem composto e treinado pelo Christian. Então, acho que a torcida faz sim diferença amanhã, mas uma diferença ainda maior essa questão da promessa cumprida de salário. Os jogadores vão entrar muito mais leves.
1: E aí, para o Alex, já são duas questões. A questão da torcida e a questão do bolso, pelo menos, entrou uma laminha, o Alex.
2: É aquela história de você deitar a cabeça no travesseiro e dormir tranquilo, né? Sabendo que os problemas, pelo menos, não todos foram resolvidos, mas pelo menos a grande maioria, pelo menos os que nós achamos, tenha sido resolvido aí, né? Porque você dormir devendo é complicado, né?
1: O travesseiro fica pesado, né?
2: Picou, meu amigo, fica pesado demais. E aí, quando você recebe... as coisas começam a melhorar um dia antes de uma partida importante como essa, então a luz começa a ficar mais forte, ficar mais brilhosa, ficar mais tranquila.
1: Tem um aspecto
2: mais relaxante, mais calmante.
1: Isso. E tudo isso, né? Tem um aspecto que Igor trouxe que é bem interessante. É a questão mental mesmo. Vamos lá. Você está sem receber. A partir do momento que você recebe, além daquele que você está ali, você já vislumbra a receber o próximo, a questão da credibilidade com a direção. Passa por aí, né?
2: Com certeza. E quando a gente escuta falar em acesso, acho que há 2 ou 3 meses atrás, isso era até utopia, né? Falamos aqui
1: na questão
2: do Santa, de falar de acesso.
1: Eu lembro que eu falei aqui, sair do Z2 ali, se afastar do Z2 era louco.
2: E hoje a gente percebe essa realidade muito mais próxima do que a gente esperava. Até mesmo o mais otimista torcedor do Santa nunca iria falar isso há 2 meses.
1: Exato.
2: E estaria numa situação tão boa quanto essa que está agora. E falando da torcida, a torcida não tem o que falar, né? Eu sempre vou lamentar, sempre vou ficar batendo na mesma tecla da ausência do Arruda nesse momento tão importante. O Arruda que sempre foi aquele... aquela casa, né, de dar força pro torcedor do Santa, do torcedor coral, é como dizem os amigos tricolores, o morro desceu.
1: Exato.
2: Né, era um jogo para no mínimo 30, 35 mil.
1: É fácil, por aí também.
2: Fácil.
1: Concordo com
2: Mas
1: você.
2: Não adianta, Wallace, ficarmos falando sobre isso, porque o Arruda esse ano não tem. Eu também acho que vamos focar, felizmente, na arena, porque quer não, tem um local para se jogar com uma qualidade boa, mas e público presente.
1: Mas esse discurso que você trouxe, o torcedor também, ele não esquece, Wallace.
2: Não tem como esquecer.
1: E você conversa com qualquer torcedor, lá no meio da conversa ele vai lembrar logo, e o Arruda, né? Não tem como. Tá enraizado, né, no torcedor de Santa Cruz. Deixa eu saber de Igor, o time como é que vem, Igor? Eu vi que a defesa tá montada, né?
0: Ainda tem reforço do Edson Miranda, né? Que não estava disponível contra o Barra em Itajaí.
1: E que reforço, né?
0: Bom zagueiro, vem bem. Na verdade, são 4 zagueiros em ótima fase. Um deles, para mim, é o melhor jogador do Santa na temporada, que é o Eurico. Para 3 vagas. Eu acredito que, olhando que o Santa Cruz jogou de bola no primeiro tempo contra o Barra, e eu disse isso hoje ao Christian, já tinha falado aqui na rádio várias vezes, o primeiro tempo que o Santa fez em Itajaí contra o Barra, de 2021... pra cá, tô falando de 5 anos, tá? Um universo de 5 anos. Eu não lembro de um tempo de jogo tão bom como que o Santa fez contra o Barra. Por quê? Porque o Santa, ele defendeu muito bem contra o Barra quando não teve a posse. Só que a posse foi maior do Santa, dentro de Itajaí. E quando o Santa atacou, ele trocou passes, ele na bola parada ele feriu, fez gol. Na bola rolando ele feriu, fez um gol muito bem trabalhado, o gol do Quirino.
1: Isso.
0: Ele criou pelo menos mais 3 ou 4 chances para fazer mais gol no Barra. E olhando o que foi o primeiro tempo lá em Itajaí, o segundo tempo dificultou um pouco pela falha do Gabriel Souza, o Barra ganhou energia, foi atrás do placar e ainda assim o Santa teve as melhores chances no contra-ataque. Mas o primeiro tempo contra o Barra,

0: Ele foi tão bom, mas tão bom que eu uso como exemplo, que o Barra, que é o atual campeão catarinense, atual campeão da Série D, e que vendeu relativamente caro uma eliminação na Copa do Brasil pro Corinthians, o Barra parecia um time do campeonato pernambucano de metade e baixo de tabela, pô, é. Contra o Santa. É. O Barra parecia, com todo respeito, é. Parecia o que foi Decisão e Santa em Goiânia.
1: Lembrou mesmo.
0: Decisão em Santa e Goiânia, o Santa com a posse, pra lá, é. Pra cá. Parecia, e era o Barra, atual campeão catarinense. E
1: tentando se encontrar em campo.
0: Atual e, campeão catarinense, é. Um time que eu sei que é duro, que é complicado jogar com o Barra. O Barra tá mais atrás, não é pelo tanto de derrotas, é pelo tanto de empates que ele tem na competição. Daí, então, eu tiro o que foi o rendimento do Santa naquele jogo específico. Então, não tem motivo pra mudar. Goleiro Gabriel Souza. Até porque o Thiago Coelho não tem clima nenhum e o Roquente foi pouquíssimo utilizado. O Gabriel é o titular. Aí três zagueiros para quatro bons disponíveis que tem. Eurico, William Alves ou Edson Miranda, Matheus Vinícius ou Edson Miranda. Vamos ver se o Edson volta pro banco ou se ele volta como titular. Ala esquerda, Alex Juan, que engoliu na titularidade o Zé Mário. Cada um teve a sua chance e o Alex encaixou melhor com o Zé Mário. Na ala direita, Ronald, que aí... olhado o treinador. É. O Ronald era mais ponta com o Claudinei. O treinador viu e falou: opa, se eu tô com déficit de lateral de ala com a saída do Israel, o Thiago Enes machucado, o Thiago Enes machucou ainda na era Claudinei. Ele teve um entorse contra o Confiança. O que é que fez o treinador? Coloca o Eurico aqui de zagueiro pela direita ou de lateral. E como um ala, o Ronald, com responsabilidade pra marcar também. Encaixou.
1: E o bichinho corre.
0: Eurico e Ronald pela lado direito encaixou. É. Aí, então, Ronald pela ala direita, ala esquerda, Alex Juan. Três no meio-campo. Favela, que também se transformou.
1: Tá bem demais, né?
0: Renato, que encaixou muito bem como um segundo homem de meio campo lá em Itajaí. Pode ser que ele repita, porque o Renato foi bem, não tem pra que mudar. E Vitinho, ao lado do Renato, quando um sobe, o outro fica. Com o Everaldo, com total liberdade pra flutuar onde ele quiser, não só na ponta esquerda, porque você limita o atleta, e o Everaldo continua habilidoso, técnico, boa visão de jogo, mas não tem mais a explosão que tinha com 25 anos. E agora não tem mais o Quirino. Vai o Thiago Marques. Então essa é a espinha dorsal que eu acredito do Santa amanhã pro jogo.
1: É, Wallace, e esse time?
2: Não, perfeito, né? Essa descrição do Igor agora é uma coisa fora do comum. E quem está ouvindo a gente acaba se empolgando também. Né? Não poderia deixar de ser diferente. O Santa, a torcida já está empolgada. Né? Então quando você lê esse recorte e escuta esse recorte, não tem como não ficar, né, Marcelo? E a gente falando também do próprio adversário que não passa por um bom momento, né? Eu estava até conversando agora com o Kevin e falando justamente do Figueirense.
1: Não é mais o mesmo.
2: Não é mais o mesmo, né? Bom, nós não temos nada a ver com isso. Problema deles. É. Mas o nosso problema aqui tem que ser resolvido amanhã. Eu acho que uma vitória amanhã, ele aumenta a probabilidade de classificação para quantos por cento? Chega a ser bem, Igor?
0: Hoje é 96, depende dos resultados, mas devia 99.
2: Olha aí
0: que porque coisa. O Santa iria 27, precisando de 2 a 3 pontos em 12 que vai disputar.
2: Olha só que coisa, gente.
0: Talvez até classifique com 27, é difícil, mas talvez até classifique alguém com 27, 28. Mas...
2: eu trouxe essa questão desses números. É. Está logo ali, gente.
1: E tem uma coisa interessante, a Série C... é, diferente das outras séries, que é interessante, quanto mais você estiver próximo do primeiro, melhor. Na Série C, os 8 são distribuídos ainda daquela forma, né, Igor? Não fiquei atento ao regulamento.
0: Primeiro, quarto, quinto e oitavo, segundo, terceiro, sexto, sétimo.
1: Sexto, sétimo, isso, mesmo no ano passado,
0: isso,
1: né?
0: Isso, exatamente.
1: Então não tem muita diferença ali. Aí é um novo campeonato, os quadrangulares pela frente. Sim.
0: Claro que quanto melhor classificado você for, a sua tabela do quadrangular vai ser melhor.
1: Isso.
0: Você, por exemplo, você começa em casa, fora, casa, fora, e termina em casa.
1: É.
0: Né? Uma tabela que você começa e termina em casa.
1: Isso.
0: É direcionada para...
1: Foi como o Náutico. Isso. O Náutico ano passado, né?
2: É, mas pro Santa eu acho que essa questão da ordem aí não vai interferir muito não, né?
0: Tá jogando bem fora, né?
2: Tá jogando bem fora, tá bem demais fora, então vai ser bom.
1: São 7 horas e 17, deixa eu abraçar aqui o Ivanildo, Morro da Conceição, abraçando Mima, também Fernando Café, Ival, o Maurício tá com a gente, de boa noite, senhores, moro em Garanhuns e me encontro num inferno no momento. Tem calma aí, Marival. Tem calma aí. Ele diz, se não fosse isso, já estaria em Recife pro jogo amanhã. Eu vou traduzir aqui. Eu acho que ele quis dizer inverno, Garanhuns. Ficou melhor, viu, Marivaldo? Eu sei da tua aflição, mas ficou melhor. Tô no inverno de Garanhuns.
2: Meu amigo, ficou muito diferente.
1: Pois é. A gente aqui alivia as coisas.
2: Do quente pro frio, meu amigo. Assim, um estalado de dedos.
1: Mas veja, a primeira
0: coisa. Corretor que eu falei... amaldiçoado esse agora. Então, mandou o cara pro inferno.
1: Foi. Mas tá aqui, ó. Tá aqui, ó. Tá aqui.
0: Tudo bem, Marcelo.
2: Nós confiamos em você.

0: inverno gostoso de Garanhuns. É. O inverno de Garanhuns, que é muito mais gostosa a temperatura que o inferno, acho, né? Exato.
1: Ah, ele botou no final aqui, não, eu tô lendo, o perfil é de Marivaldo, mas ele se chama Maurício.
2: Pronto,
1: olha, aqui tá ok? Aí, tá ok.
2: Do inverno, Maruma,
1: e não fui eu que digitei, foi o próprio. Ele diz, olha, não fosse isso, já estaria em Recife para ir pro jogo amanhã. Mas gostaria de dizer que teremos 32 mil pessoas amanhã e gostaria de perguntar se vocês sabem se, independente do final da Série C, Christian de Souza fica para a próxima temporada. Ótima pergunta para Igor. Já se conversa ou
0: ele
1: ainda
0: tem
1: não,
0: renovação eu? Automática caso suba, né? Ah. Contrato ele até o fim da temporada, mas no contrato consta que se ele subir, automaticamente tem uma renovação e é óbvio uma gratificação salarial. Ele ganha um aumento. O bicho de acesso para todo mundo, né?
1: Rapaz, o Maurício aqui consertou. Vocês são demais, cara. Nem é inferno, nem é inverno. É enfermo. Ah! Ele está doendo, tá vendo? Não é nenhuma das duas, cara, tá vendo? Valeu, Maurício.
0: Mas não deixa de estar no inverno de Garanhuns. Garanhuns está no inverno.
1: Exatamente.
2: Ajuda a gente aí, já Maurício, que é Maru, né?
0: Já fazendo o convite que essa noite Marcelo vai estar aqui no Movimento com o Festival de Inverno de Garanhuns.
1: Isso. E atenção, galera, com todos os shows liberados, né? Porque o pessoal pergunta, olha, por que tem show que vai, tem show que não vai?
0: O artista.
1: O artista, depende da autorização do artista, né?
0: Tem porque artista tem mala filmagem. Que não pode, tá?
1: É, pois é. Embora eu encare como divulgação, mas é outro papo, né?
0: Claro que
1: se
0: é.
1: Se eu tivesse
0: com
1: uma banda, né?
0: Com vai, certeza. Aí, cara. Não, quanto mais gente estiver veiculando,
1: exato.
0: Sim, com certeza.
1: Mas tudo bem, vamos lá.
2: Eu ouvi uma história que essa questão de... Fugindo do assunto, mas falando do assunto...
1: Não, fale, agora eu fiquei curioso.
2: É porque algumas dessas bandas, artistas, têm um canal próprio no YouTube.
1: Sim.
2: Então acham que proibindo a veiculação por rádios... Aí,
1: é uma concorrência.
2: É uma concorrência, eles iriam para o canal do artista no YouTube. Isso eu ouvi,
1: mas
2: eu não lembro qual foi a banda, mas alguém falou sobre isso.
1: Antes eu pensava que a questão era com rádio, já que nós aqui na Rádio Jornal temos o hábito de transmitir as festas. Mas eu entendi a questão quando eu passei a estudar mais as redes, o próprio YouTube, e entendi que eles entendem como uma questão de estar concorrendo com o canal deles. E aí, porque monetiza. Monetiza. Uh-huh. Aí o Alex Santos e o Igor Moura vão lá com a sua equipe, filma, joga no YouTube, ganha um trocadinho e trocadinho que iria para a banda. Bem, é discutível no meio, né?
2: Eu acho uma besteira.
1: É, mas enfim.
2: Mas tudo bem.
1: Vamos fazer um canal. Vamos falar de corrida lá, Wallace, daqui a pouco.
2: Dá certo.
1: Igor,
2: movimento é corrida, né?
1: Igor, eu pensaria
2: Igor
1: com ele...
2: Igor também é adepto da
1: corrida, não,
2: viu?
1: Mas a gente pensaria com ele o que é que Igor falaria sem ser futebol. Eu tenho essa curiosidade.
0: Do que eu falaria
1: sem ser futebol? Sim, num canal, todos os dias. Todos os dias.
0: Todo dia?
1: Todo dia.
0: Rapaz.
1: Assim como o Wallace, que sai de casa correndo e piedade e vem pra cá todo dia.
2: Não, todo dia. Maria, mais uma vez.
0: Eu tô tentando correr 3 a 4 quilômetros por dia. Não consigo todo dia. Hoje mesmo eu não consegui.
1: Sim.
0: Mas pra não ganhar bucho, né? Porque eu sou um grande fã de cerveja.
1: É.
0: E por eu ser um grande fã de cerveja, a cerveja, todo mundo sabe, que dá uma barriguinha.
1: É.
0: Pra evitar isso e pra render na pelada, porque eu só posso dar esporro na galera se eu render,
1: se
0: eu performar mal, eu tenho que levar esporro. Se eu tiver bem, eu que dou esporro.
1: O cara diz, e tu?
0: Exato. Tá reclamando de quê, miserável? Aí, pra não levar essa rebordosa, eu tenho que estar bem.
1: Tá em forma.
0: Pelo menos correndo, né? Raçudo, né? Porque tem jogador ruim que corre, que pode dar bronca na galera que não corre. Mas, difícil pergunta, viu, Marcelo? Eu acho que música não, não sou um grande expert em música, talvez gastronomia.
2: Olha aí, ó.
1: Boa.
0: Porque não, eu não sou um grande. Eu não sou um grande cozinheiro, mas eu gosto muito de comer.
1: Eu tenho uma ideia, tinha essa ideia já há algum tempo, mas por conta de sala de aula, aí eu acabei dispersando, mas agora, segundo semestre, vou solicitar a Haroldo Costa, nosso coordenador, a liberação de um integrante do Excreto por dia para a gente conversar aqui no Movimento. Sem ser futebol. Vai falar de outras coisas. Exatamente isso. Aí Igor Moura vai ter tempo para pensar
2: Igor,
1: que é que ele vai falar fora do futebol.
2: Inclusive o próprio Haldane Alves, né?
1: Ele ficou olhando assim para mim, eu fiquei curioso agora. Não, não precisa vir para cá não, é pelo Zoom.
2: Eu poderia.
1: É pelo Zoom.
0: Você, amigo, é que você quer botar mais trabalho pra gente.
1: Não, mas você
0: não basta
1: trabalhar.
0: Reportagem,
1: você...
0: comentário,
1: não,
0: TV, isso.
1: Você vai falar do que você quiser, cara. Você vai se divertir,
2: eu
1: a gente vai dar risada.
2: Eu poderia falar sobre cordialidade. É um gentleman.
1: É, né?
2: É.
1: Deixa eu seguir adiante. A Dessa Machado tá com a gente e diz, amigos, sou Belo, estou em Jampa, esperando o Santo. Pô, vai ser um jogão. Acho que é dia 12, se não me falha a memória, né, Igor? É outra semana, acho que segunda semana de agosto, contra o Belo.
0: Dia 8.
1: Dia 8, né?
0: Dia 8. O primeiro fim de semana de agosto não vai ter nem jogo de Série C, Série B, porque a CBF ela destinou esse fim de semana específico para a Copa do Brasil, jogos das oitavas. Vai ser jogo meio de semana, volta fim de semana, e nem, não tem Série B, Série C. Não entendi muito bem essa invenção da CBF+, mas o Santa ficou duas semanas do jogo de Itajaí para o de amanhã e depois mais duas semanas do de amanhã para o de João Pessoa. Aí depois, semanalmente, vai jogar até o fim da primeira fase.
1: Boa, então a Aderson acho que vai acompanhar esse jogo lá, Botafogo, Paraibano e Santa Cruz. O Ulisses está com a gente. Estou em Serra Talhada, não vou pro jogo, mas comprei o ingresso. Elivelton Silva, boa noite pessoal, amanhã o Interior em peso indo pra arena, várias caravanas saindo de Caruaru, Avante Santa, meu nome é Elivelton, de Caruaru. Boa noite a todos, Nilson, mais conhecido como Neto da Ilha do Maruim, quero mandar um abraço para todos, Exeluxo, amanhã o Santa perde 2-1, ele amanhã torce pelo Figueirense, abraço Nilson. Roberto José pergunta quem vai narrar. Já vou abrindo a escala aqui, porque eu vi, mas já...
3: De qual?
1: Do Santa Cruz amanhã. Alexandre, né? Deixa eu passar a escala completa aqui, amigo Roberto. Alexandre Costa, Ralf de Carvalho, Igor Moura, Raldinei Alves.
0: É Sócrates,
1: essa mudou. Eu tô
0: Sócrates
1: com a antiga
0: Silva, Ralf.
1: Sócrates, Igor, Raldinei e o Wallace. O Igor vai pro comentário do Náutico no domingo.
0: Perfeito,
1: né? Náutico e Criciúma. Isso. Ok. Por falar em Náutico, por falar em Timbu... Novos ares no alvirrubro da Conselheiro Rosa e Silva, assim a torcida espera, após essa vitória difícil, Alex, complicada contra a equipe do Criciúma. Foi na raça mesmo, viu, amigo?
3: Criciúma?
1: Londrina. Londrina, Criciúma estão ali no extremo sul do país, né?
0: Ah, mas são times bem diferentes.
1: É verdade, eu tentei.
0: São equipes.
3: Um está em cima e outro lá embaixo.
1: São equipes de qualidade bem diferentes. Fica cercando, sabe, velho? O zagueiro tentando no lado, o outro. Venceu, Alex.
3: Nada melhor do que uma vitória para. Eu não vou dizer nem apaziguar os ânimos, né? Porque aquele jogo do Náutico foram duas sessões. A partida em si e a entrevista coletiva do Hélio.
1: Ah, é? Não. É a parte.
3: É impressionante.
1: Eu gosto. Eu gosto. Porque é assim, ele sai dos padrões. Porque tem um padrão de entrevista, né? O politicamente correto, o cuidado com o vestiário. Com o Hélio não tem, meu amigo. Vai tudo pro espaço. Né? Não, vai tudo pro espaço.
3: Até de segurança
1: aí,
3: ele falou.
1: Vem algumas coisas importantes e vem outras não tão importantes assim.
3: Não, eu sei que depois de 12 minutos, vamos falar do jogo, né? Depois de 12 minutos, ele falando lá do problema do vizinho. Falou do problema do vizinho, falou do problema
1: da segurança,
3: da cerveja, da água, da quentinha. Isso. Falou tudo. Aí
1: do repórter agora, e vamos lá.
3: Que tirou foto, tira meu foto. Né? Não, aqueles 12 minutos iniciais da entrevista coletiva do Hélio, tem que ser guardado para sempre.
1: Tem que ser guardado
3: nos... anais da minha memória.
1: Mas, primo, rapaz, tu vai tirar ou não? Depois tu diz pra gente.
0: Ah, lembrei. É verdade.
1: Pois é.
0: Vida que segue. Mas que besteira, assim. Olha, foi, em alguns momentos, cômica. Agora eu achei que foi uma coletiva muito egocêntrica. De falar muito dele agora, enalteceu, primeiro, que eu achava que ele ia enaltecer mais o time dele depois de correr tanto. O time dele correu muito, isso mostra que tá todo mundo imbuído pro mesmo objetivo. Ele enalteceu pouco o jogo que Jean Carlos fez, ele enalteceu pouco a estratégia dele próprio e de Guilherme, porque eu achei que foi uma estratégia muito interessante fazer um losango no meio campo lá com o Luiz Felipe pela direita, o Anderson pela esquerda, Samuel na ponta de baixo do losango e Jean com liberdade na ponta de cima.
1: E Derek que foi bem.
0: Derek foi bem como um ponta esquerda. Ele deixou sem ponta pela direita para Jean, vez ou outra, ocupar aquele setor. Com o Cauã Maranhão mais centralizado, eu achei que deu certo.
1: E de onde saiu o segundo gol foi assim,
0: deu certo. E outra, tirou o potencial do meio campo do Londrina, que é um meio campo interessante, de boa força e boa técnica. Isso foi pouco enaltecido. Foi pouco enaltecido o Cauã Maranhão, o gol que ele fez, o 18º na temporada, o segundo em dois jogos com o Náutico. Quando o Hélio falou de Cauã, falou mais sobre a situação de Cauã ter saído ano passado, deixado o clube. Eu achei que foi uma entrevista com muitos pontos desnecessários, apesar de eu achar que o Hélio, as coletivas de Hélio geralmente são muito boas, porque ele não tem filtro. Só que agora faltou filtro e faltou um direcionamento ideal da coletiva. Quando foi ver, a coletiva estava em 20, 20 e tantos minutos, foi mais reclamação dele de várias situações. Sim. Do que enaltecendo a vitória, que foi muito importante, né? E com o grupo correndo muito. Mas eu tenho certeza que, falei isso no comentário, mais de 5 jogadores seguramente correram mais de 10 quilômetros nesse jogo.
1: Vários pontos foram mais pessoais do que coletivos.
0: Por isso,
1: né,
0: que eu falei dele, que foi uma coletiva muito egocêntrica. É, falando mais do eu, o que é que eu tô pé da vida, o que é que eu não gostei da... Eu também acho um absurdo. É, organizada tá fazendo vigília na porta de CT, pô. Acho isso um absurdo. É, aconteceu dia domingo, agora acontece terça, quarta, quinta, estão nem aí pra trabalho. Enfim, e querendo bater em carro de atleta, não. Ah, mas o torcedor tem que protestar, tá? Pô, foi protestar no estádio, pô. Chegada do time tá lá, vai lá, vaia. Vaia, diz que não é homem pra jogar no Timbu. É. Mas na porta do CT, atrapalhando entrada e saída de fluxo de veículos, pelo amor de Deus, pô.
1: Tempo de redes sociais, que tem uma força muito grande.
0: Sim,
1: é. Não pode protestar.
0: E outra, né? Eu sei que tem muita coisa também nesse protesto de organizada com o Hélio, porque ele não dá moral nenhuma pra eles.
1: Sim.
0: Eles querem entrar pra falar com o jogador, ele fala aqui, mas nem morto. E o Hélio não fez isso aqui, não, tá? Ele já fez isso em Belém, já fez isso em Campinas, em Maceió, quando o CRB estava perdendo ano passado, ele não teve essa de organizada lá do CRB no CT, e está fazendo corretamente aqui também. Então, tem essa questão também da torcida organizada não gostar do Hélio por conta disso, e nessa eu estou com o Hélio.
1: É, o Alex, e esse time, possibilidade do mesmo time, Muriel, Arnaldo, Léo Índio, Gustavo Henrique, Igor Fernandes, Samuel, Luiz Felipe, Wenderson, Jean Carlos, Cauã Maranhão e Derek.
0: Igor tá suspenso.
1: Igor tá Fernandes. Igor Fernandes, né? Então nessa agora, aqui alguém boiou.
2: Agora eu vou te dizer uma coisa. Eu não tô nem preocupado com o time de cá. Tô preocupado com o time de lá, né? Essa sequência do Criciúma é uma sequência...
1: Candidato a acesso já, né?
2: Não, é uma sequência fantástica, né? Agora uma vitória do Náutico pra cima do Criciúma seria fantástica em dobro. Né? Você imaginar isso seria justamente a redenção nesse instante pelo que apresenta. Ah, passou aí 8 jogos sem vencer, venceu Londrina com dificuldades, mas venceu, o que importa são os 3 pontos. Deu a segurada na pressão, Agora, bem que poderia ter sido outro adversário, né? Mas pega lá o Criciúma, logo líder, nessa sequência invicta aí com o Eduardo à frente de todo mundo, a equipe voando, é o Tigre Catarinense, né? A gente fica nessa expectativa, mas é porque o futebol é capaz de tudo, né? Fazendo uma rápida comparação, quando jogou o Paysandu nas devidas proporções, Paysandu contra o Santa, a gente falou aqui no Cruzo, nunca venceu, o Santa foi lá e atropelou.
1: Mas pronto.
2: Pode, não vou dizer que vá vencer, mas pode. Com futebol, tudo pode acontecer.
1: Mas você trouxe um ponto importante. A partir dali, o Santa Cruz conseguiu virar a página.
2: Sim.
1: Isso pode ser interessante para o Náutico, virar a página depois do jogo com Londrina, vai jogar novamente com as 19 equipes da Série B, e a postura deverá ser outra.
2: É, o Náutico estreou, acho que perdendo pro Criciúma.
1: Pro Criciúma, 1-0.
0: Foi o Vagninho de cabeça. Foi
2: de Vagninho, exatamente. É. Pronto, aí... Eu não vou dizer que... Até um empate é bom resultado.
1: Não é ruim, não.
2: Não, com certeza. É um bom resultado. É um ótimo resultado, na verdade. É. Uma vitória seria excepcional a essa altura do campeonato, por tudo.
1: A não ser que o torcedor do Esporte agora diz, pro Náutico o empate é bom fora de casa, mas aí tem a circunstância. Mas,
2: gente, é o Criciúma.
1: Exato. É, e o Esporte estava vencendo o jogo, né? Tomou um gol no final. Aí o contexto é bem
0: contra
1: diferente.
0: Contra o Goiás.
2: Não, contra o Operário,
1: contra
2: o Botafogo.
1: Para quem faz a comparação? A gente está dizendo que o empate do Náutico com o Criciúma lá é bom. Já o empate do Esporte com o Goiás não foi bom pela circunstância do jogo, como aconteceu.
0: Eu achei que foi um bom resultado, mas dadas as circunstâncias, foi um resultado amargo. Agora, eu acho que são 14 ou 15 clubes nessa Série B, que se Náutico e Sport jogarem fora, eu vou considerar o empate um bom resultado.
1: Sim.
0: 14 ou 15, talvez 16, não sei.
1: Mas a circunstância foi ruim.
0: Hoje eu não considero bom resultado empatar fora com a Ponte Preta e com o América Mineiro. Talvez Avaí, tem o Atlético e São João del Rei, mas é difícil jogar lá. Enfim,
1: a maior parte vai...
0: Agora, quanto mais forte o adversário, melhor o empate. Porque aí você faz a comparação. Se o Náutico empatar com o Criciúma lá, quem empatou com o Criciúma lá, no mais, da Série B? Pouquíssimos. O Sport empatou com o Goiás lá. Beleza, um bom resultado pra mim. Agora, o Operário, dia desse, ganhou 3-0 do Goiás lá dentro, da Serrinha, entendeu? Então teve gente que chegou lá e teve capacidade de ganhar o jogo. Agora, pra sequência, o Sport, ele vai pegar o Cuiabá, ao meu ver... com a moral mais elevada na ilha do que ele viajou para Goiânia depois dos dois empates com o Botafogo e o Operário.
1: Sim.
0: Por quê? Por conta do empate. Por quê? Por causa de 8 minutos o Sport não ganhava do Goiás lá. Então, às vezes o empate ele vem a calhar. Foi ruim porque o Sport tá com 8 jogos sem ganhar.
2: É, se tivesse
0: e tomou um gol no fim.
2: Se tivesse vencido o Operário e empatado com o Goiás.
0: Perfeito. Outra ótica. É, mesmo tomando gol no fim, seria outra coisa.
1: São 5 ou 6 partidas que o Sport empata ou perde no final. Se você tiver só mais sair, são 6 ou 7 pontos. Tranquilamente.
2: O Danilo
1: esses gols sofridos no final.
2: Até mandou dizendo que era uma síndrome dos 45 minutos. Ele até falou.
1: Quem foi?
2: O Danilo Mendes, sim, lá de Caruaru. Ah. Ele até falou que já existe isso no futebol. Ele falou o nome do autor, agora o meu celular acabou se carregando.
0: É síndrome mais dos 40, né?
2: É, síndrome dos 40.
1: Eu tenho uma tese. Porque... Depois que alguém lançou, Igor já vai se ligar na minha tese.
0: É.
1: Depois que alguém lançou e foi um dos treinadores, olha, nosso time soube sofrer. Eu não sei quem foi. Se você lembrar. Pronto. Aí é um tal de você bota 1-0 ou 2-1 e aí recua o time. Vamos saber sofrer, pessoal. Agora, o time sabe sofrer e o torcedor sofre mais do que o time que está dentro de campo, tá? Aí acaba nessas circunstâncias aí. Eu sei que tem uma ou outra, e aí tem o mérito do adversário também. No caso do Goiás, que foi para cima e... né? E
0: a falha do Thiago Couto, né? Teve a falha do Thiago Couto.
1: Exato. Deixaram o cara lá sozinho para fazer o lançamento.
2: Até o próprio lançamento do Djalma também segurou, sozinho.
0: O Sport segurou muito pouco a bola lá na frente. O Náutico, por exemplo, ele conseguiu, depois que tomou aqueles 2 sustos de Londrina, a partir de 43, o campo, é bem verdade, ajudou. Aquelas poças todas. Mas o Náutico conseguiu ganhar 4 a 5 minutos sofrendo falta lá no campo de ataque.
1: Exato.
0: Bandeira de escanteio, chuta, ganha lateral. A experiência demora aí, pra bater, né? A falta.
1: Copa do Mundo sempre deixa exemplos pra gente. A Espanha mostrou como se jogar ganhando o jogo.
0: Sim,
1: né?
0: Sim.
1: Com a posse de bola do campo defensivo. Aí tem um vacilo, vai lá, lança. Ô, Yamal, corre aí. Mas estamos no outro patamar. Mas a gente aprende também.
0: Né? Sim, mas... qualquer futebol do mundo, você pode segurar a bola na frente. Agora você tem que ser inteligente. O Sport não conseguiu. Em vários momentos o Sport quis acelerar desnecessariamente o jogo, porque você acelera, você vai ter que finalizar a jogada. Ou você vai dar uma finalização, ou você vai tentar um passe mais complexo para ser interceptado e gerar um contra-ataque. O ideal é você segurar a bola no ataque. Se você tiver a oportunidade, é óbvio, se derem um espaço, você vai tentar finalizar. Uhum. Mas com 42, 43, ouvi muita gente reclamando. Aí é o seguinte, o cara não gosta do Dalpozo, aí vai usar todo tipo de arma para falar mal do Dalpozo. A transmissão da ESPN falou o seguinte, o repórter. Dalpozo disse para Zé Roberto, fura a bola, o jogo acabou, não tem mais jogo. Todos os treinadores do mundo falariam isso aos 42 do segundo tempo, colocando centroavante e reserva.
2: O que isso quis dizer?
0: Segura a bola toma a falta, chuta a bola no lateral. Chamando a falta, demora para bater, isso é furar a bola. Aí o pessoal fala, mas é covarde. Aí porque não gosta do cara, aí começa a usar até
2: qualquer coisa,
0: de artimanhas, né? Assim.
1: Tem essa também.
0: Entendeu?
1: Tem. A galera
0: não aí esse é oportunista. Pronto, a palavra é oportunismo. Então qualquer treinador faria isso. Agora, o Sport não furou a bola. Infelizmente o Sport não furou a bola. É culpa também do Dalpozo. Porque o time tem que ser talhado para saber como proceder.
1: Sim.
0: Principalmente com o time que não tava... O Goiás ele não saiu criando sistematicamente... chances a cada 5 minutos, chances claras não. Tanto é que o gol saiu de um cruzamento a esmo pra ver o que é que acontecia.
2: Foi o que aconteceu.
0: O Goiás não saiu associando jogada. O Operário construiu pra ganhar do Sport. Uhum. O Goiás não. O Operário fez o gol de empate numa bola bem cruzada no cabeceio do Diniz. E depois disso, o Operário saiu trocando passe, saiu na cara do Thiago Couto 2 vezes e perdeu 2 gols.
2: Não, aquele gol, o último que
0: bateu. Felipe na Augusto trave, no rebote. Meu Deus do céu. Então, aí o Goiás não. Foi no meio que no bambu e deu certo. Aí, isso é culpa também do Sport, da falha individual do Thiago Couto. Agora, questão também de desatenção. O Sport é um time muito desatento, né? Agora, isso aí é desde 2020... A gente tá em 26? De 24. O Sport, ele tem um elenco desatento, às vezes, meio que inerte ao jogo, desde a era Sosso. Desde a era Sosso. Isso perder muito ponto por bobeira, por besteira. Às vezes é um aéreo demais.
1: Isso tanto pra propor jogo, quanto... como tá defendendo também, né?
0: Tanto é que às vezes dá aquele branco no Sport. Por exemplo, o próprio Operário, quando visitou o Sport já era pepa, tava numa sequência espetacular, jogo atrasado em casa, na ilha. Foi 3-1 pro Operário. Num branco que deu.
2: Interessante. E todo mundo dando como certo
0: a vitória. Exato, o Operário foi cumprindo tabela, praticamente.
1: Interessante que a torcida sente isso, né? A gente ouve na ilha, por exemplo, 20 minutos, 15, 20 minutos, o toma começa, a galera,
2: Vamos se ligar.
1: É isso que o Aldo falou agora, vamos se ligar, 7 horas e 38, vamos ao intervalo e tem muito mais ainda no Movimento Esportivo Debate.
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2: Um dos assuntos do balanço de notícias nesta sexta-feira, às 16h, o El Niño e a dengue. O fenômeno climático pode contribuir para o aumento dos casos da doença no Brasil. Calor e chuva criam condições favoráveis à proliferação do mosquito transmissor da dengue, zika e chikungunya. Sobre o assunto, vamos ouvir o biólogo com doutorado em biotecnologia na UFPE, Marx Lima. 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
6: Agora 19h43.
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0: junto com o Igor Moura e o Alex Santos. Já íamos começar falando do esporte, embora a gente tenha misturado ali Náutico, esporte e Série B, porque estão na mesma competição. Eu pensei que ia falar dentro do campo, mas me parece que o Alex tem informações aí do esporte fora de campo. Tem a questão do Zé Lucas, né, Wallace?
1: Enfim, né, a negociação aí com o Cruzeiro foi finalizada, teve o desfecho, faltando apenas a informação oficial do Leão, né, do esporte, oficialmente confirmar, mas valores já foram divulgados, tudo já foi apresentado.
0: Deixa eu aproveitar aqui, você aproveita. Vai falar do assunto, aproveita. É uma mensagem aqui do Marcos Lins.
1: Sim.
0: Ele diz, boa noite Marcelo e todos, manda um abraço para Igor também. E aí pergunta, o que é que vocês conhecem dos jogadores disponibilizados pelo Cruzeiro? Chico, Murilo e Wanderson. Esses falam que vem, depois não vem, enfim. Fique à vontade e a gente responde aqui.
1: Tá, vamos falar logo da negociação, né? Só para que o torcedor do esporte que está ouvindo a gente entenda. A negociação do esporte para o Cruzeiro foi o valor de 25 milhões e meio de reais.
0: Reais.
1: Isso. Aí o equipe mineira adquirindo aí 60% dos direitos econômicos do Zé Lucas.
0: Tá.
1: Ficando 20% ainda com o esporte e 20% restante para o empresário e o atleta.
0: Segura. Tá? Segura. O ano passado...
1: Posso só esperar?
0: Pode.
1: Tá.
0: Pode. Tô falando sério, cara. O ano passado, naquele fervor do Zé Lucas vai pra Europa, vai pro Barcelona.
1: 80 milhões.
0: E pronto, era isso que eu ia perguntar. Chegou a 80, né? Mas chegou assim, a especulação. Chegou a especulação a 80 milhões, né?
1: Na verdade, eu me lembro quando o João entrevistou lá nos Estados Unidos, o CEO do esporte, Felipe Ximenes.
0: Sim.
1: Quando ele falou que, pra começar a pensar na proposta do Zé Lucas, teria que reduzir, pra começar... Já teria que reduzir 20 milhões. Já começou daí.
0: Sim.
1: Então, se a ideia era de 80, cairia para 60.
0: Só para gente ter uma ideia, né?
1: A pretensão do esporte, no ano, era de negociar atletas para arrecadar 50 milhões de reais.
0: Sim.
1: Para corresponder a esse ano de 2026.
0: Uhum.
1: E 40 milhões seria justamente referente à negociação envolvendo o Zé Lucas.
0: Sim.
1: Então, não ficou com os 40 milhões... Ficou com 25 milhões e meio. Agora, como eu disse inicialmente, adquirindo 60% dos direitos econômicos do Zé, 20 continua com o esporte e 20 empresário e atleta.
0: Aí, a questão dos atletas.
1: Pronto.
0: Dos outros.
1: O Cruzeiro estaria disponibilizando para o esporte o atacante Chico da Costa e o volante Murilo. Eles viriam para o esporte por empréstimo e detalhe, com os salários pagos pelo Cruzeiro.
0: Sim.
1: Então o esporte não teria custo algum. Obviamente que isso faz parte da negociação envolvendo o Zé Lucas, né?
0: Uhum.
1: Só que agora há pouco surgiu a informação que o Chico da Costa não quer vir para o esporte. Aí eu estou tentando identificar qual é o motivo que o atacante já demonstrou. Essa informação veio da imprensa lá de Minas. Tá? Que ele não tem interesse em vir para cá. Murilo não, Murilo disse que vem de boa.
0: Uhum.
1: Pode ter sido algum fator que esteja causando esse entrave aí inicialmente. É o Wanderson que ele falou, né?
0: O Wanderson.
1: Não, ainda não tive essa informação do Wanderson não, mas eu vou apurar.
0: Joia.
1: Eu até agradeço porque surgiu aí esse terceiro nome, porque nós estávamos trabalhando em cima de dois nomes, do Chico da Costa e do Murilo. Aí fica essa expectativa agora sobre essa informação nova, né, recente, que o Chico da Costa não tem interesse em vir para cá. Bom, vamos aguardar para ver o que é que vai acontecer.
0: E a visão do repórter? Teu entendimento, é um bom negócio para o esporte?
1: Sobre reforços?
0: Não, sobre o negócio
1: o
0: completo.
1: Geral,
0: isso,
1: não,
0: a venda do Zé
1: sobre
0: Lucas.
1: Sobre a venda do Zé Lucas, é importantíssima pelo quesito fôlego financeiro. Tá? O esporte ele está com uma corda no pescoço, pagando contas da atual gestão e da gestão passada, né? Inclusive, começou a pagar agora, no mês de julho, a folha paralela, que é uma folha que é alta.
0: Uhum.
1: É bastante alta, né? Alguns acordos foram feitos e estão sendo pagos. Outra situação é referente à recuperação judicial, por exemplo.
0: Uhum.
1: Segundo o CEO do esporte, o Felipe Ximenes, o clube paga por mês algo em torno de R$1 milhão referente à recuperação judicial.
0: Sim.
1: Então você imagina com todos esses números que estou apresentando aqui em 5 minutos, o montante de bronca que o esporte tem para administrar.
0: Uhum.
1: É um dinheiro que vai resolver os problemas totais? Não. Não vai.
0: Mas vai
1: administrar. Mas vai dar uma aliviada para que ele possa administrar, né? Lembrando que eu não gosto nem de falar mandato tampão, mas é basicamente isso que está acontecendo aí com o Matheus Soto-Maior, né? E vai fazer com que todo mundo respire um pouco, né? Porque eu tive uma informação que financeiramente o Sport estaria, sem contar com esse dinheiro, bem até agora, agosto. Depois de agosto, até o restante da temporada, o negócio ia apertar de forma considerável.
0: Entendo.
1: Então, como vai entrar esse dinheiro em caixa, né? Que inclusive serão divididos em três parcelas, tá? De primeira ele vai receber 15 milhões, agora no mês de agosto, e depois mais duas parcelas de 5 milhões, uma em setembro e outra em outubro, para chegar ao montante aí de 25 milhões e meio de reais. Recebe de cara 15 milhões, em setembro 5 e outubro 5 milhões. Aí você acrescenta folha paralela, recuperação judicial, a folha atual do esporte, que gira em torno de 2 milhões e meio de reais. Então,
0: sim,
1: foi uma negociação feita. Não era o que todo mundo esperava, mas também não ficou muito aquém do que poderia acontecer, né? O Flamengo, por exemplo, apresentou uma proposta bem abaixo. Por isso que quando o Cruzeiro sentou e apresentou a proposta oficial para ter o Zé Lucas, não teve nem o que discutir, né? Inclusive o presidente está em Minas, esteve em Minas hoje de manhã, justamente para acertar esses detalhes. O que falta apenas a assinatura do contrato, na verdade, é a análise judicial do contrato.
0: Detalhes, né?
1: Mas já está tudo feito. O Zé, inclusive, já deve se apresentar à equipe mineira na próxima semana, né? Já para começar exames médicos, todo aquele processo. E boa sorte pro garoto, né? O garoto do bem, família também tranquila, humilde. E as coisas vão acontecer. Agora eu tô curioso referente a essa situação do Chico, mas a gente vai descobrir.
0: Eu tô curioso com a sua curiosidade. É. Mas enfim, muito obrigado.
1: Mas o Wallace, quem conhece muito bem é o Igor.
0: É, Chico justamente.
1: Costa, né? O Chico da Costa, ele conhece bem pra caramba. Parece o nome de cantor de forró, né? Chico
0: parece,
1: da Costa, né?
0: Um safoneiro, parece mesmo. Digo, nome artístico, né? Nome artístico. Você falou Chico da Cobra, eu pensei que era Chico da Cobra, mas não, é aquele é do outro lado, é do Arruda,
2: da
0: Zona Norte. É. Igor, vê só, eu acredito, não sei se é o seu pensamento também, se fica à vontade para dizer, financeiramente me parece um bom negócio para todos os lados. Você fica à vontade. Agora, do ponto de vista técnico, o quanto o Sport perde no time a saída do Zé Lucas?
2: Perde, mas encontra uma solução maior até do que a presença do Zé Lucas aqui, que é terminar o ano com dinheiro.
0: Sim.
2: Pagando suas obrigações.
0: Não deixa de ser um reforço, né?
2: É. O Sport, eu acredito que com o Zé Lucas aqui, sem esse dinheiro, ele não terminaria o ano.
0: Até o Zé Lucas ficaria chateado também, o próprio.
2: Começando lá atrás, a diretoria anterior do Sport, ela, no que diz respeito ao mercado, eu acho que o que ela pagou para alguns profissionais aqui, dentro das quatro linhas, treinador, eu acho que é um consenso de que a noção de mercado da diretoria anterior não é a noção mais exata para dizer quanto vale o Zé Lucas, né?
0: Não.
2: Começa por aí. Não. Se eles pagaram o que pagaram para Antônio Oliveira, para Paciência, para Sérgio Oliveira, para todo mundo que
0: Alexandre,
2: passou aqui.
0: Alexandre, Carlos Alberto.
2: Exato. O Matheus Alexandre, Carlos Alberto. Então mostra que mercado, noção de mercado.
0: Doeu ali do lado.
2: Noção de mercado não é o forte, pelo menos não era o forte da diretoria anterior. Então, obviamente, eu não vou levar em conta o que eles estipularam como valor de um garoto que tinha 20 jogos, 25 jogos no profissional. 30, se eu for mais otimista. Vamos começar agora nesse ano com a atual diretoria. Estabelecer um preço de mercado. O Flamengo veio abaixo, o valor abaixo da proposta. E o Cruzeiro chegou com algo que fez brilhar os olhinhos da diretoria do Sport, que é o seguinte: é dinheiro à vista. Pagamento à vista. Não tem essa do, olha, a gente vai pagar aqui a você 12 milhões, só que os 13 milhões futuros vai depender de número X de jogos, assistências, convocações para sub-20, se ele for vender. Não. 25 milhões, tá. Na lata. O que vai fazer com que o Sport possa respirar. Planeje todo ano com 13º férias, não faça o que fizeram, deixando terra arrasada. E com esse dinheiro, o Sport ainda vai poder entrar no mercado novamente um pouco mais agressivo. Para trazer algumas peças em lacunas que o Sport tem no elenco, claras, lacunas claras. E vamos levar em conta que o campeonato está na metade. O Sport vai ter metade de um campeonato para tirar 3, 4 pontos do sexto colocado para tentar disputar playoff com um time mais fortalecido no mercado. Começa por aí. Outro ponto. 25% em uma futura negociação. O Sport, eu acredito que confia. É, que eu acho que o Zé Lucas poderia valer um pouquinho mais, mas está dentro do contexto do que a gente vê por aí. Do que a gente vê por aí.
0: O CEP lá ajuda para a venda exterior. Né?
2: Outra coisa que pesa também contra o Sport, o Pedro Lima, que tem muito futuro, que eu acho um garoto que vai ainda frutificar bastante. Mas o Pedro chegou no Wolverhampton, ele não teve sequência lá, foi pro Porto B, depois voltou pro Wolverhampton, não foi titular. Garoto que saiu há pouco tempo do Sport e era titular do Sport. O mercado olha isso também. É. Mercado exterior, tá? Uhum. O nacional nem tanto. É, o Zé Lucas é um atleta que é capitão de seleção sub-17, o Cruzeiro isso, sabe disso, sub-20, enfim. Sub-20. Vamos pra parte técnica agora. Acho que foi acertada a ida dele pro Cruzeiro, porque no Flamengo ele não iria jogar. O Flamengo iria inicialmente deixá-lo ou no sub-20 ou como quarto volante do elenco se o Pulgar sair. Mas hoje o Zé Lucas seria o quinto volante do elenco do Flamengo, sendo bem otimista, porque ainda tem o Matheus Araújo, que é uma cria lá do Ninho do Urubu. No Cruzeiro, não. Eu conversando com um amigo que fiz, um amigo inclusive em comum com o Dani Moraes, que é lá de Minas e é torcedor do Cruzeiro, um amigo que eu conheci durante a Copa, ele me pediu informações sobre o Zé Lucas. Eu tive o maior prazer do mundo em passar todo o raio-x do Zé Lucas desde que ele subiu naquele jogo contra o Afogados em Afogados da Engazeira. Que o Sport mandou o time sub-20, empataram lá 1-1 e o Zé Lucas começou a se destacar a partir daquele jogo específico. Menino de 16 anos, tem um comando de meio campo daquela forma, com 16 anos, contra o Afogados em Afogados, é porque ele tinha alguma coisa, pedra no bolso ele tinha, alguma coisa pra mostrar. Então, dito isso, no Cruzeiro, ele me passou o seguinte: Igor, ele tá vindo pro Cruzeiro pra ser reserva imediato do Romero. O Lucas Romero é ídolo da torcida do Cruzeiro, um volante argentino espetacular, primeiro volante, caceteiro, pega firme, muito forte. E eu expliquei pra ele o seguinte: olha, o Zé, hoje ele é mais segundo do que primeiro. Segundo ele ainda vai ganhar massa, mas é um cara que tem noção de espaço, ele se posiciona bem, se coloca bem sem bola. E é por isso que, vamos lembrar um pouco o Zé Lucas jogando até Campeonato Brasileiro, que é o mais alto sarrafo que você pode ter. Dificilmente o Zé Lucas tá correndo errado atrás de meio adversário ou de ponta que faz o facão. Geralmente ele é driblado. Ele faz a falta, ele faz a perseguição. Mas ele nunca tá errado, posicionamento errado, perdido pra lá e pra cá. Geralmente ele não tá. Por quê? Não tem noção sem bola. Ele tem, pra idade dele, o cognitivo acima da média de se posicionar bem sem bola. Então ele tem como ser treinado pelo Arthur Jorge, que é um baita de um treinador no Cruzeiro, que foi campeão do Libertadores brasileiro no Botafogo. Português, conhece bem taticamente tudo. Tem como ele ser talhado pra ser um primeiro volante de alto gabarito. O Cruzeiro já tem outros volantes lá, mas são três. Tá emprestando um pro Sport, o Murilo, que era o reserva imediato do Romero. E o Cruzeiro tem como segundo lá o Lucas Silva, que eu acho até que hoje o Zé Lucas lembra mais o Lucas Silva, que é aquele que passou do Real Madrid, com o cabelo lisinho, branquinho, pronto. Bate bem de fora da área, pronto. O Zé Lucas é mais o Lucas Silva hoje do que o Romero. Mas a intenção do Cruzeiro é transformar o Zé Lucas mais em Romero do que o Lucas Silva. Porque pra segundo lá eles também têm o Gerson, que acabou de ser contratado por não sei quantos milhões do dinheiro do Pedrinho BH. Então acho que gestão de carreira do Zé Lucas pro Cruzeiro foi melhor do que ir pro Flamengo ou qualquer outro clube. Ótimo, lá ele vai jogar, o Cruzeiro tá na Libertadores. E quando ele for jogar Libertadores, pode colocar o Zé Lucas pra jogar Série A, porque ele vai poupar provavelmente o Romero. E pra fechar, pra não me prolongar mais ainda do que eu já me prolonguei, a questão dos jogadores do Cruzeiro. Eu não conheço o Murilo, nunca vi jogar, só sei que ele era o reserva imediato do Romero, mas tem 3 jogos fatiados no Brasileiro, tem pouca minutagem, não sei se chega pra ser titular absoluto. O Chico da Costa é um centroavante forte, parrudo, meio marrento, trombador. Foi bem no Bolívar da Bolívia. No Cerro Porteño não foi bem assim. Ele cresceu na carreira no futebol sul-americano em países pouco usuais para jogador brasileiro. No Cruzeiro não teve tanto espaço assim. No Mirassol também não foi bem. Não sei nem porque ele tá com essa marra para vir pro Sport. Até porque ele viria para ser banco do Perotti. Ele não vai colocar o Perotti no banco. Agora, esse nome novo que surge, que tá sem espaço no Cruzeiro, o Cruzeiro quer liberar, que é o Wanderson. Esse... eu bateria a palma para a contratação. O Wanderson fez o nome dele na Rússia, é filho de um ex-jogador da seleção belga, brasileiro, naturalizado belga. Ele, futebolisticamente falando, ele é belga, mas é um ponta de habilidade. Foi muito bem no Internacional, foi contratado a peso de ouro no Cruzeiro, não conseguiu performar no Cruzeiro. Ele começou bem e caiu em desgraça com a torcida do Cruzeiro. Bom no drible, bom na velocidade, tem boa técnica. Ele e Barleta juntos... ele motivado, tá? Quando eu olho pro jogador, eu imagino um jogador motivado, não querendo roubar, não querendo enganar. É, roubar, que a gente fala, é o termo do futebol,
0: sim,
2: não é?
0: Sim. Tá? Não literalmente.
2: É, não, é o termo do futebol que se usa. Né?
1: Fúria a bola, fúria a bola.
2: O Wanderson vindo, o Wanderson vindo. O Sport conseguindo convencer o Wanderson a vir jogar aqui. O Wanderson e o Barleta fariam a melhor dupla de pontas da Série B inteira. Olha. Wanderson pela esquerda e o Barleta pela direita. Wanderson tem um salário altíssimo, se eu não tô errado, minha memória me trai. Coisa de 800 mil, salário dele, 700, 800 mil mês. Agora, na Série B é jogador pra deitar. É jogador pra chegar titularíssimo aqui no Sport. Agora, convencê-lo a vir, são outros 500. Se o Chico da Costa, que é muito menos jogador que o Wanderson, tem menos grife, não quer vir, convencer o Wanderson pra mim vai ser a principal tarefa do Sport. Agora ele joga demais.
0: Maravilha.
1: Amigos, cinco segundos, rapidinho.
0: Vai lá.
1: Viaja hoje, já o Zé Lucas, tá? Recebeu informação para fazer exames médicos amanhã e assinar um contrato de 5 anos com o Cruzeiro.
0: Boa sorte ao garoto Zé Lucas.
1: Com certeza.
0: Wallace, grande abraço, amigo. Bom Valeu. Final de semana.
1: Até amanhã, né? Não, né?
0: Até amanhã. É, eu estou aqui.
1: Eu estarei também.
0: Também, né?
1: Nós.
0: Igor
2: estarei
0: Moura,
2: na Arena.
0: Na Arena. Santa Cruz e Figueirense, um abraço, Igor.
2: Abraço, boa noite, Marcelão. Abraço, Alex, nosso Aldo, Guguinha. Um bom fim de semana pra todo mundo.
0: Vamos a um rápido intervalo, agora 7 horas e 59.
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6: O clima é de expectativa para mais uma grande noite do Festival de Inverno. Um abraço para você, um abraço também para todos que nos acompanham aqui na cobertura do Festival de Inverno de Garanhuns pela Rádio Jornal. 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Quem prefere samba e pagode encontra Ferrugem, Belo e Dilcinho no palco principal. Já quem gosta de música alternativa pode acompanhar Duda Beat no palco Pop Zé da Macuca, enquanto Martins se apresenta no palco Estação. A diversidade de atrações segue sendo um dos pontos mais fortes desta edição do FIG, que continua movimentando Garanhuns neste fim de semana. 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
2: Agora 8 horas e 3 minutos.
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2: Marcelo Araújo. Abraçando os amigos e amigas ligados com a gente, meu querido Alex Santos, um abraço Igor Moura também, Aldo Leite e Guga Laruso. Vem aí a Agência Nacional Voz do Brasil, depois tem o Movimento Cultural. Tem um monte de mensagem aqui da galera que mandou, a gente não apaga não, viu? A gente segura aqui e fala no Movimento Cultural às 9 da noite. Grande abraço e até daqui a pouquinho.
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3: Está no ar a Voz do Brasil. As notícias do governo federal que movimentaram o país no dia de hoje.
4: Olá, boa noite.
5: Boa noite para você que nos acompanha em todo o país.
4: Sexta-feira, 24 de julho de 2026.
5: E vamos aos destaques do dia.
4: Atenção, entregadores e mototaxistas.
5: A partir de segunda-feira, você pode negociar um novo veículo com juros mais em conta. Pablo Mundim.
6: O programa permite financiar um veículo zero quilômetro, como bicicleta elétrica, ciclomotor, motoneta, moto elétrica ou moto flex.
4: Proteção de mulheres na internet e enfrentamento da violência no ambiente digital.
5: Plataformas devem retirar em até 2 horas conteúdo íntimo não autorizado.
4: E está proibido o uso de inteligência artificial para criar imagens íntimas falsas.
5: É o que prevê o decreto que entrou em vigor esta semana, Luana Karen.
7: A norma engloba crimes e outros atos ilícitos praticados com o uso da internet que provoquem sofrimento físico, psicológico, sexual, político ou econômico.
4: E sancionada a lei que autoriza o uso do spray de pimenta para autodefesa por mulheres acima de 18 anos. Raquel Mariano.
8: O aerossol deverá ser de uso individual, intransferível e não poderá conter substância letal ou que cause intoxicação permanente.
5: Hoje, na apresentação da Voz do Brasil, eu, Helen Bernardes e Luciana Vasconcelos.
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5: Atenção, mototaxistas, motofretistas e entregadores de aplicativos habilitados no programa Move Brasil.
4: O início das operações da linha de crédito nos bancos para a compra de novos veículos começa na próxima segunda-feira, dia 27 de julho.
5: Nesta fase, a liberação do financiamento dependerá da análise feita pelas instituições financeiras.
6: Os trabalhadores que usam motocicletas e bicicletas como instrumento de trabalho terão um pouco mais de tempo para dar início à segunda fase da linha de financiamento do programa Move Brasil. As operações, que começariam em 13 de julho, foram adiadas para o dia 27 para a conclusão de testes tecnológicos e operacionais entre os sistemas dos bancos e do programa, explica o Alice Moreira, secretário de Desenvolvimento Industrial, Inovação, Comércio e Serviços.
9: Nós fizemos uma prorrogação do programa para que isso estivesse garantido. Por quê? Porque com o fundo garantidor, não significa dizer que o trabalhador com problema de inadimplência, por exemplo, vai ter acesso a esse crédito. Mas melhora, por exemplo, a pontuação, as condições de score dos trabalhadores para ter acesso ao crédito.
6: A linha de crédito é destinada a entregadores ciclistas e motociclistas, motofretistas e mototaxistas. Tanto os que trabalham por aplicativos, quanto os que têm vínculo formal de emprego. O programa

0: Receita e 100% da operação, com o Banco do Brasil e Caixa Econômica operando essas linhas de crédito, assim como outros bancos que se habilitarão ao programa. A taxa de juros para os homens é de 12,5% ao ano. A taxa de juros para as mulheres é de 11,5% ao ano.
1: Aqueles que não se habilitaram ainda podem fazer a solicitação, mas precisam cumprir alguns requisitos. É preciso ter CNH categoria A, está cadastrado em aplicativos de transporte ou entrega há pelo menos 6 meses, com no mínimo 100 corridas ou entregas feitas, ou trabalhar com carteira assinada há pelo menos 6 meses. Em seguida, o trabalhador deve acessar o endereço movebrasil.sistema.gov.br e fazer a inscrição utilizando a conta Gov. Em até 5 dias úteis, o sistema informa se a solicitação atende aos critérios do programa. Com isso, os trabalhadores com participação confirmada poderão procurar a Caixa Econômica Federal, o Banco do Brasil ou outras instituições financeiras habilitadas para facilitar o crédito. Reportagem Pablo Mudim.
2: Após a divulgação de 2 taxas adicionais impostas pelos Estados Unidos a produtos brasileiros, o governo informou como isso afeta o país.
3: Levantamento feito pelo Ministério do Desenvolvimento, Indústria, Comércio e Serviços apontou que 52,7% das exportações brasileiras para os Estados Unidos não estão alcançadas pelas sobretaxas.
2: Nessa categoria estão, por exemplo, café, carnes, ferro fundido, aeronaves, suco de laranja, frutas, vários produtos químicos e a maior parte das exportações de celulose.
3: De acordo com o Ministério, com base no comércio bilateral de 2024, estima-se que aproximadamente 23,1% das exportações ao país norte-americano estejam sujeitas às novas sobretaxas.
2: Agora é lei. Mulheres poderão usar aerossol de extratos vegetais, conhecido como spray de pimenta, para autodefesa.
3: A norma foi publicada hoje no Diário Oficial.
4: Foi sancionada nesta sexta-feira a lei que autoriza em todo o país a comercialização, a aquisição e a posse de aerossol de extratos vegetais, conhecido como spray de pimenta, para a autodefesa das mulheres. Para comprar o produto, elas terão que cumprir algumas exigências, como ter idade mínima de 18 anos, apresentar documento com foto e o comprovante de residência e declarar que não possui condenação por crime doloso com violência ou grave ameaça. O dispositivo pode ter capacidade máxima de 50 ml e pode ser usado apenas para repelir agressão injusta, atual ou iminente. Ele é classificado como um instrumento de menor potencial ofensivo e deve ser composto por extratos vegetais regulamentados pela Anvisa. O aerossol deverá ser de uso individual, intransferível e não poderá conter substância letal ou que cause intoxicação permanente. A comercialização será fiscalizada pelo Poder Executivo e os comerciantes deverão manter o registro das vendas por 5 anos e orientar as compradoras sobre o uso correto do equipamento. A nova legislação ainda cria o Programa Nacional de Capacitação em Defesa Pessoal e Uso de Instrumentos de Menor Potencial Ofensivo para Mulheres. A ideia é oferecer orientações sobre legítima defesa e ações de combate à violência doméstica. Raquel Mariano, para a Voz do Brasil.
2: E já estão em vigor novas regras para proteger as mulheres do ambiente digital.
3: O decreto publicado nesta semana estabelece diretrizes para prevenir e combater os crimes cometidos ou facilitados pelo uso de tecnologias, incluindo conteúdos manipulados por inteligência artificial.
2: Confira agora na reportagem de Luana Karen.
5: A violência contra mulheres não conhece limites físicos. E cada vez mais, as agressões se espalham pelas redes sociais, aplicativos de mensagens e outras plataformas digitais. Para enfrentar esse cenário, entraram em vigor novas regras que reforçam a proteção das mulheres no ambiente digital e estabelecem responsabilidades para as plataformas de internet, como destaca a ministra das Mulheres, Márcia Lopes.
6: Toda vez que uma mulher se sentir ofendida, humilhada, com exposição de conteúdos íntimos não consentidos, ela imediatamente denuncia para a plataforma e a plataforma tem 2 horas para a remoção desses conteúdos. Caso contrário, responderá com multa, com outros tipos de controle.

0: pela Agência Nacional de Proteção de Dados do Ministério da Justiça.
1: O decreto define o que é violência contra a mulher em ambiente digital. A norma engloba crimes e outros atos ilícitos praticados com o uso da internet e de tecnologias digitais, que provoquem sofrimento físico, psicológico, sexual, político ou econômico. A delegada-chefe adjunta da Delegacia Especial de Atendimento à Mulher, de Brasília, Mariana Almeida, destaca que grande parte das vítimas são crianças e adolescentes.
2: Muitos desses casos têm acontecido com adolescentes, principalmente ali na faixa iniciando ali dos 10, 11 anos de idade, que é o que, quando a gente acredita que elas passam a ter um acesso ao celular um pouco mais livre, né? E aí a gente vê, infelizmente, esses casos em que essas meninas são cooptadas através desses, até mesmo de chats de jogos, né?
1: Uma das principais mudanças trazidas pelo decreto é a obrigação das plataformas digitais de agir com rapidez. Nos casos de divulgação de imagens ou vídeos íntimos sem autorização, o conteúdo deverá ser retirado do ar em até 2 horas após a notificação. As empresas terão ainda que oferecer canais gratuitos e de fácil acesso para denúncias, acompanhar cada caso e divulgar informações sobre a Central de Atendimento à Mulher, o Ligue 180. A delegada-chefe adjunta Mariana Almeida destaca que muitas vezes, por estar atrás de uma tela, o criminoso acredita que pode sair impune.
2: A internet, ela deixa rastro. Então, nós temos, sim, meios, nós temos mecanismos de, através desses rastros, né, que são deixados ali, é possível, sim, responsabilizar esses agressores que tentam ali se valer desse anonimato para praticar esses crimes contra as mulheres.
1: O decreto também trata de um problema cada vez mais comum, o uso da inteligência artificial para criar imagens ou vídeos falsos de nudez ou conteúdo sexual envolvendo mulheres. As plataformas deverão adotar mecanismos para identificar e bloquear esse tipo de solicitação. Outra novidade é a determinação para reduzir o alcance de ataques coordenados contra mulheres nas redes sociais, especialmente quando envolvem mulheres que exercem funções públicas ou têm grande exposição profissional, como jornalistas. A fiscalização ficará a cargo da Autoridade Nacional de Proteção de Dados. Casos de violência contra a mulher podem ser denunciados pelo Ligue 180, que funciona gratuitamente 24 horas por dia. Violações de direitos humanos também podem ser comunicadas pelo Disque 100. Reportagem Luana Karen.
3: Atualmente, a maior parte dos serviços públicos podem ser encontrados pela internet usando a conta GovBR.
4: Mais de 177 milhões de pessoas usam o GovBR e são mais de 13 mil serviços públicos digitais disponíveis.
3: O repórter Carlos Oliveira fala quais cuidados que temos que ter com a conta. Vamos ouvir.
5: O primeiro cuidado que você precisa ter com a conta GovBR é guardar a sua senha com o mais absoluto sigilo. Nunca compartilhe com ninguém. Tenha o mesmo rigor que você tem com a senha do seu banco. Outra coisa importante é aumentar o nível da sua conta GovBR para ouro, caso ainda não seja. Aí você pode fazer o reconhecimento facial, o que torna a identificação ainda mais segura contra possíveis fraudes. Habilite também a verificação em 2 etapas. Com isso, toda vez que você entrar no GovBR, colocar o seu CPF e senha, o aplicativo GovBR vai gerar um código. Só depois que digitar esse código é que você terá acesso à plataforma. A verificação em 2 etapas vai funcionar se você tiver a conta GovBR de nível prata ou ouro. Você ainda pode fazer a gestão dos dispositivos que acessam sua conta GovBR. Essa ferramenta permite o monitoramento de quais aparelhos e em que locais a sua conta foi acessada pela última vez. E o histórico da conta GovBR, do mesmo jeito, mostra todos os acessos, além dos atendimentos feitos na plataforma. Mais de 177 milhões de pessoas usam o GovBR e são mais de 13 mil serviços públicos digitais disponíveis. A plataforma abrange serviços federais, estaduais e municipais. Segundo o diretor do Departamento de Identidade Digital da Secretaria de Governo Digital do Ministério da Gestão, Hudson Mesquita, este ambiente do GovBR é seguro.
6: Não há registros de invasões ou de vazamento de dados na plataforma GovBR. O sistema possui diversas tecnologias e processos de monitoramento que garantem a segurança dos ambientes tecnológicos e a privacidade das pessoas.
5: Para saber como aumentar o nível de sua conta, fazer a verificação em 2 etapas, habilitar a gestão de dispositivos, ver como baixar o aplicativo GovBR e tirar qualquer dúvida sobre a plataforma, acesse o site gov.br/conta. Também existem unidades de atendimento presencial do GovBR. Para saber se tem uma perto de você, acesse o site gov.br/presencial. Reportagem Carlos Oliveira.
4: Lidar com dinheiro não precisa ser um bicho de sete cabeças, e o aprendizado pode começar bem cedo na própria escola.
3: Para ajudar o ensino dentro das salas de aula, as secretarias de educação podem contar com o material de apoio do FNDE. Saiba mais com Diego Freitas.
7: Secretarias estaduais e municipais de educação já podem acessar os materiais do projeto Educação Fiscal, Cidadania e Controle Social nas Escolas. Os conteúdos estão disponíveis no portal do Fundo Nacional de Desenvolvimento da Educação, FNDE. Os materiais podem ser utilizados em disciplinas, projetos pedagógicos locais e atividades de educação integral, observadas as definições de cada sistema de ensino. Segundo o Ministério da Educação, a proposta é apoiar o trabalho das redes da educação básica com conteúdos voltados à educação fiscal, ao orçamento público, à transparência e ao controle social. Os recursos pedagógicos e as informações sobre a adesão podem ser consultados na página do projeto, disponível em gov.br/FNDE. A adesão é voluntária. Diego Freitas, para a Voz do Brasil.
4: Termina amanhã, dia 25, o prazo para o envio de contribuições sobre a educação bilíngue de surdos no país.
3: As contribuições serão usadas para consolidar as diretrizes nacionais desta modalidade, para um ensino mais inclusivo e de maior qualidade.
8: Podem participar professores, gestores, profissionais da educação e qualquer cidadão interessado no tema. O professor universitário Emiliano Aquino, que é também pai e sobrinho de surdos, destaca a importância da participação da sociedade em torno deste tema.
9: Essas opiniões da sociedade constituem uma das fontes que ajudam os conselheiros a pensarem e a deliberarem. Isso é absolutamente fundamental para que a modalidade possa ter consequências nos sistemas de ensino, nas escolas.
8: A consulta pública vai embasar a elaboração das diretrizes curriculares nacionais da educação bilíngue de surdos, um norte para estados e municípios na expansão e na consolidação dessa modalidade de ensino. Alguns dos pontos abordados pelo documento são o uso da língua brasileira de sinais nas escolas, o ensino do português escrito como segunda língua, a formação de professores bilíngues e a produção de materiais didáticos específicos para estudantes surdos. Para contribuir, basta acessar a plataforma brasilparticipativo.presidencia.gov.br. Reportagem Thaís Antônio.
4: E você pode aprender inglês e espanhol pela internet na plataforma MEC Idiomas.
3: A ferramenta é voltada à aprendizagem do nível básico ao avançado.
4: Saiba como se inscrever com Thaísa Vitória.
10: Uma plataforma gratuita para estudantes iniciarem ou complementarem o aprendizado em línguas estrangeiras. Esse é o objetivo do MEC Idiomas, que oferece cursos de inglês e espanhol por meio do portal mecidiomas.mec.gov.br ou de aplicativo. Para acessar a ferramenta, é necessário fazer login com uma conta gov.br. O usuário deve escolher o idioma que quer aprender. Em seguida, pode realizar o teste de proficiência disponível, que avalia o grau de conhecimento, ou iniciar diretamente pelo nível básico. Depois, é só começar as aulas, realizar os exercícios propostos e avançar pelas unidades do curso. As aulas são organizadas em 6 níveis de aprendizado. Cada um deles reúne de 4 a 6 módulos, contendo entre 10 e 15 aulas. No total, estão disponíveis cerca de 800 aulas. Ao concluir um nível, o estudante recebe um certificado. Thaísa Vitória para a Voz do Brasil.
3: As férias de julho estão na reta final e o fim de semana promete ser de praias, piscinas, rios e lagos para crianças e adolescentes.
4: Mas, para garantir que a diversão não vire tragédia, a atenção com os pequenos precisa ser redobrada.
3: É amanhã, dia 25 de julho, é o Dia Mundial de Prevenção do Afogamento, uma data que reforça cuidados simples e que podem salvar vidas.
4: E a repórter Graziele Bezerra mostra o que pais e responsáveis devem fazer para proteger a garotada.
11: A babá Cassiane de Freitas aproveitou os últimos dias de férias para levar a filha Ruth Esther, de 8 anos, para brincar e nadar no Lago Paranoá, em Brasília. Mas em nenhum momento da brincadeira desviou a atenção da menina. Era um olho na cria e o outro também.
12: Ia ter bastante atenção, né? Porque criança cega a gente. Eu tenho muito medo também, por isso que eu deixo ela só no raso mesmo, porque a água é traiçoeira, né?
11: Nadar no lago é uma das brincadeiras preferidas da Ruth, que está sempre atenta para evitar acidentes na água.
13: Eu brinco de peixe, porque eu amo nadar. Eu tomo cuidado para mim não afogar, porque eu sou inteligente.
11: O Davi Lucas, de 13 anos, também aproveitou os últimos dias de férias na água, mas tudo com muita atenção e cuidado.
14: Eu sei nadar, mas não sou aquela pessoa que nada muito bem, e aí de vez em quando eu uso boia, mas como aqui eu estava com meu pai, né, ele estava tendo atenção e me olhando.
11: Dados do Ministério da Saúde apontam que dos cerca de 72 mil afogamentos ocorridos no Brasil entre 2010 e 2023, mais de 13 mil foram de crianças e adolescentes de 0 a 14 anos. Para os pequenos, entre 1 e 4 anos, essa é a segunda maior causa de mortes acidentais no país. E o afogamento em águas naturais, como rios e lagos, foi o mais frequente. Segundo o sargento Flávio Rosa, do Grupo de Operações Aquáticas do Corpo de Bombeiros do Distrito Federal, existem cuidados que precisam ser adotados para evitar que a diversão seja substituída por tragédia.
15: Em afogamento, a gente fala que água no umbigo é sinal de perigo, uma criança deve estar a um braço de distância do adulto responsável. A responsabilidade sobre a criança é do próprio responsável e não delegar isso jamais. Existe um tipo de boia que é o mais eficaz, que é ela que vai no tórax da criança e vai nos braços. Mesmo com equipamento, a criança deve estar sob observação.
11: Para os adultos, o alerta do sargento é: se beber, não mergulhe.
15: Mais de 70% dos afogamentos têm influência da bebida alcoólica. Bebeu, interessante que não entre na água.
11: O Brasil tem uma política nacional de redução da morbimortalidade por acidentes e violências. O plano estabelece diretrizes para prevenir mortes e ferimentos causados por acidentes no país. Entre as diretrizes dessa política está a promoção de práticas e comportamentos seguros e saudáveis para evitar que os afogamentos acabem em morte ou lesões físicas, como explica a médica do Hospital Universitário de Brasília, Thaís Mendonça Barbosa.
16: É importante que a gente determine quem é o guardião da vez, né? Quem que vai cuidar daquelas crianças que estão próximas à água e que essa pessoa tenha atenção total naquilo. Claro que saber nadar diminui o risco, mas a gente tem que lembrar que ele não elimina, né? Brincadeiras na água, essa criança pode engolir a água, ela pode bater a cabeça num salto. Por isso que mesmo crianças que sabem nadar precisam estar sob supervisão e a gente lembrar que tudo acontece em questão de segundos, né?
11: O socorro imediato pode salvar vidas em caso de afogamentos. As ocorrências devem ser comunicadas ao SAMU no 192 ou aos bombeiros no número 193. Reportagem Graziele Bezerra.
3: E hoje, sexta-feira, Luciana, tem dica para o final de semana. Que tal assistir de casa um filme brasileiro?
4: Acho uma ótima ideia, Ellen. E a dica que quem vai dar sou eu, é a Plapições de Produções.
3: É, além de produções infantis, tem alguns indicados ao Oscar, como O Que É Isso, Companheiro? E clássicos como Deus e o Diabo na Terra do Sol, de Glauber Rocha.
17: A produção nacional de cinema está disponível a qualquer pessoa, em qualquer lugar, na palma da mão. É o Tel Brasil, primeira plataforma pública de streaming do audiovisual brasileiro. São filmes premiados, documentários, produções infantis, obras musicais e animações, entre mais de 550 títulos no catálogo. E o acesso é gratuito. Basta usar a conta gov.br. A plataforma apresenta ainda filmes brasileiros indicados ao Oscar, entre eles O Quatrilho, de Fábio Barreto, e O Que É Isso, Companheiro, de Bruno Barreto, além de sucessos de bilheteria como Carandiru, de Hector Babenco, e Olga, de Jaime Monjardim. Também estão disponíveis clássicos do cinema brasileiro, como Deus e o Diabo na Terra do Sol, de Glauber Rocha, e A Hora da Estrela, de Suzana Amaral. Mais de 300 obras oferecem recursos como legendas descritivas, audiodescrição e tradução em libras. O aplicativo Tela Brasil está disponível para celulares e tablets com sistemas Android e iOS e na versão para computadores no endereço telabrasil.cultura.gov.br. Daniele Popov para A Voz do Brasil.
4: As agências do INSS terão mais de 13 mil vagas de atendimento nesse fim de semana em todas as regiões do país.
3: Os atendimentos serão destinados à realização de perícias médicas e avaliações sociais, etapas obrigatórias para concessão de benefícios.
4: Para ser atendido, o cidadão precisa agendar pelo site ou aplicativo Meu INSS, ou então pelo telefone na central 135.
3: E essas foram as notícias do Governo Federal.
4: Uma realização da Secretaria de Comunicação Social da Presidência da República.
3: Com produção da Empresa Brasil de Comunicação.
4: Fique agora com as notícias do Poder Judiciário e do Congresso Nacional. Boa noite e um bom fim de semana.
3: Boa noite e até segunda-feira.
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20: No Tribunal Constitucional de Portugal, o presidente do STF defende criação de rede de cortes constitucionais em defesa da independência judicial.
21: Para o STJ, é assédio de consumo a visita não solicitada a idosos para oferecer empréstimo consignado.
20: Tribunal Superior do Trabalho apoia a campanha de combate ao tráfico de crianças e adolescentes pela internet.
21: Boa noite, eu sou Marcela Luiz.
20: E eu sou Walter Lima.
21: O presidente do Supremo Tribunal Federal, ministro Edson Fachin, defendeu nesta sexta-feira, em Lisboa, a criação de uma rede de cortes constitucionais da América Latina, do Caribe e da Península Ibérica.
20: A proposta foi apresentada durante uma visita institucional ao Tribunal Constitucional de Portugal, com o objetivo de fortalecer a cooperação entre os tribunais na defesa da democracia, do Estado de Direito e da independência do Judiciário. Marcelo Della Libera.
22: O presidente do Supremo fez um balanço da agenda de sexta-feira em Portugal e destacou os avanços nas relações entre as instituições de justiça dos países de língua portuguesa.
23: Tivemos dois encontros muito produtivos. O primeiro com o Conselho Superior da Magistratura de Portugal, no qual discutimos integrações institucionais muito importantes. O segundo encontro que tivemos foi com o senhor presidente do Tribunal Constitucional Português e nós levamos a ele a nossa preocupação para criar e desenvolver uma rede na comunidade dos países de língua portuguesa de defesa da autonomia e da independência judicial.
22: Durante a agenda, também foi anunciada a primeira edição do curso Justiça 4.0. A formação será realizada em novembro no Supremo Tribunal Federal e reunirá representantes da comunidade dos países de língua portuguesa.
21: Para o STJ, é assédio de consumo a visita domiciliar de correspondentes bancários a aposentados e pensionistas do INSS sem solicitação para oferecer empréstimos consignados.
20: Essa prática é proibida pelo Código de Defesa do Consumidor. Fátima Uchoa.
24: O Ministério Público do Maranhão ajuizou ação civil pública após denúncias de assédio de consumo em Timbiras. A terceira turma do STJ manteve a decisão da Justiça Maranhense que condenou instituições financeiras a não realizarem visitas à casa de idosos para oferecer empréstimos consignados quando o serviço não tiver sido solicitado. Segundo a ministra relatora Nancy Andrighi, considerando a hipervulnerabilidade do idoso, a visita domiciliar não solicitada reduz drasticamente a margem de reflexão, pressionando a aceitação imediata do serviço.
21: Tribunal Superior do Trabalho apoia campanha de combate ao tráfico de crianças e adolescentes pela internet.
20: Este ano, a iniciativa foca na conscientização sobre os riscos das redes sociais. Marla Lacerda.
0: A campanha O Tráfico de Pessoas é Real quer conscientizar pais, mães, professores e sociedade sobre os perigos que sites e redes sociais oferecem. Um alerta sobre conversas aparentemente inocentes em ambientes virtuais, mas que, na verdade, terminam em aliciamento de vítimas. Mais de 3 milhões por ano. A campanha faz parte do projeto Liberdade no Ar, que desde 2015

0: 2022, conta com o apoio da Justiça do Trabalho na divulgação de vídeos e banners de conscientização.
1: Justiça determina que vereador de Joinville, em Santa Catarina, e outro réu removam vídeos ofensivos publicados em redes sociais.
2: A ação foi apresentada pelo Ministério Público Federal, Vanessa Pereira.
3: Segundo a ação, os vídeos publicados por um vereador de Joinville, em Santa Catarina, e por outro réu, contém mensagens discriminatórias e ofensivas contra moradores de comunidades periféricas, migrantes e beneficiários de programas sociais. Com isso, a Justiça Federal em Florianópolis determinou que os réus removam os conteúdos do ar em até 24 horas e que a empresa Meta retire os links das publicações do ar em até 48 horas, sob pena de multa.
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2: Boa noite.
1: E um bom fim de semana.
2: E até segunda-feira.
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6: Eu sou Humberto Pinheiro e estes são os destaques de hoje do Jornal do Senado, que começa agora. Acordo entre Mercosul e União Europeia é destaque da pauta internacional do Senado. Lei garante crédito a empresas afetadas pela crise no comércio externo. Aprovada pelo Senado, lei garante meia entrada na Copa do Mundo Feminina de 2027. Boa noite. O acordo de livre comércio entre o Mercosul e a União Europeia foi o principal destaque da pauta internacional do Senado no primeiro semestre. Após 26 anos de negociações, os senadores aprovaram o acordo provisório de comércio entre os dois blocos. A medida abre caminho para a formação de uma das maiores áreas de livre comércio do mundo, com um mercado de mais de 700 milhões de consumidores. Mais informações com o repórter Pedro Pincer.
7: O texto prevê redução de tarifas para 91% dos produtos importados pelo Mercosul e 95% dos produtos importados pela União Europeia. O acordo criará uma das maiores áreas de livre comércio do mundo, ligando os dois blocos em um mercado de mais de 700 milhões de pessoas. Entre os pontos positivos estão o aumento das exportações agrícolas, maior acesso a equipamentos e maquinários europeus, atração de investimentos e modernização industrial. A senadora Tereza Cristina, do Progressistas de Mato Grosso do Sul, deu mais detalhes sobre o tratado.
8: E o acordo, ele é muito amplo, ele trata de compras governamentais, investimentos, ele trata do setor financeiro, produtos do agro que vão ter acesso ao mercado europeu com alíquotas mais baratas e também o que nós vamos receber de lá. É uma coisa de mão dupla o acordo, não só o que nós exportamos e o que nós vamos importar de lá.
7: Outro acordo de livre comércio considerado importante foi o firmado entre o Mercosul e Singapura. Pelo texto, o país asiático concederá isenção tarifária imediata e integral à totalidade de produtos exportados pelo Mercosul. Já o bloco sul-americano se compromete a eliminar progressivamente, em até 15 anos, as tarifas incidentes sobre 95,8% dos produtos do país asiático, o que corresponde a 90,8% do total do valor atualmente importado. Outros tratados internacionais aprovados dizem respeito à proteção de direitos do consumidor em contratos do Mercosul e projetos de coprodução cinematográfica com a França e com a China.
6: Foi sancionada a lei que cria linhas de crédito para empresas afetadas pelas crises do comércio internacional. A medida prevê até 15 bilhões de reais em financiamentos para exportadores de outros setores da economia. O objetivo é ampliar o acesso ao crédito, preservar a competitividade das empresas brasileiras e reduzir os impactos de instabilidade no mercado externo. Repórter Patrícia Oliveira.
9: A nova lei busca reduzir o impacto do aumento das tarifas sobre produtos brasileiros. Poderão ter acesso ao crédito empresas da indústria, da agropecuária, da pesca, da aquicultura, da mineração e também cooperativas e

0: associações. Os recursos podem ser usados para capital de giro, compra de máquinas e equipamentos e modernização da produção. O presidente da Comissão de Relações Exteriores, senador Nelsinho Trade, do PSD de Mato Grosso do Sul, defende a atuação coordenada das instituições brasileiras.
1: Precisamos entender se os instrumentos criados são suficientes para enfrentar uma situação como essa e, se necessário, discutir aperfeiçoamento, sempre com base em critérios técnicos e na proteção da economia brasileira.
0: O governo prevê que o novo tarifaço vai atingir 18% das exportações brasileiras para os Estados Unidos.
2: A Comissão de Constituição e Justiça aprovou neste ano um pacote de propostas voltadas à eficiência do Poder Judiciário, à modalidade administrativa, à segurança de servidores essenciais e à regulação de direitos civis. Entre as matérias estão o estabelecimento de barreiras contra a sobrecarga processual em tribunais superiores, a tipificação de novos crimes qualificados e o endurecimento das normas contra a lavagem de dinheiro no país. A reportagem é de Bruno Lourenço.
3: A Comissão de Constituição e Justiça votou neste primeiro semestre restrições para o uso de dinheiro em espécie para a compra de imóveis, a autorização para que servidores públicos sejam MEIs e iniciativa que define critérios objetivos para a concessão da assistência judiciária gratuita. Os senadores chancelaram ainda a regulamentação do chamado filtro de relevância para a admissão de recursos especiais direcionados ao Superior Tribunal de Justiça. O relator da matéria, senador Sérgio Moro, do PL do Paraná, enfatizou que o acúmulo de processos nas cortes superiores inviabiliza uma justiça de qualidade.
4: Porque o acesso em demasia aos tribunais superiores, pelo acúmulo de milhares de processos nessas cortes, acaba dificultando a porta de saída. E o cidadão quer ver o final do processo.
3: A CCJ também aprovou no semestre a criminalização do exercício ilegal da medicina veterinária e o projeto que agrava as punições para crimes cometidos contra profissionais das áreas de saúde e de educação no exercício das funções. A comissão estabeleceu ainda regras de custódia compartilhada de animais de estimação em casos de dissolução conjugal. Fixou o prazo máximo de 5 anos para regularização e reordenamento de fios aéreos em postes pelas empresas de telefonia e energia e assegurou a equiparação de direitos de agentes indígenas de saúde e de vigilância sanitária aos agentes comunitários.
2: Apesar de reconhecer que o acesso à educação foi ampliado nas últimas décadas, o senador Confúcio Moura, do MDB de Rondônia, lembrou que é preciso garantir permanência dos alunos nas escolas, evitando a evasão e que haja aprendizagem efetiva. Para que isso ocorra, argumentou, é necessário valorizar os professores. Confúcio Moura também destacou que a melhoria da educação depende da continuidade das políticas públicas relacionadas ao setor e da redução das desigualdades entre as regiões do país.
5: Já não se trata apenas de garantir acesso, temos que garantir a permanência do aluno na sala de aula, a aprendizagem efetiva do aluno, a formação que prepare o cidadão para a vida. É aí que está o segredo, o nó da questão.
2: A FIFA começou a receber o cadastro de interessados em comprar ingressos para a Copa do Mundo Feminina de 2027, que será realizada no Brasil. Lei aprovada pelo Congresso Nacional garante o direito à meia entrada para estudantes, idosos, jovens de baixa renda e pessoas com deficiência. O benefício vale para todos os jogos disputados no país e busca ampliar o acesso do público ao maior torneio do futebol feminino. Mais detalhes com Rodrigo Rezende.
6: O cadastro para receber informações sobre a compra dos ingressos para a Copa do Mundo Feminina de 2027 já começou. As informações estão no site FIFA.com. A lei com as regras para a Copa de 2027, aprovada pelo Congresso, garante uma carga de ingressos com preços pela metade para estudantes, pessoas com mais de 60 anos e jovens de baixa renda com até 29 anos cadastrados no CadÚnico. O senador Romário, do PL do Rio de Janeiro, destaca que o evento de 2027 terá um legado importante e se aproveitará da estrutura construída para a Copa de 2014.
7: Estamos falando de jovens e crianças que certamente irão se inspirar com as atletas e com a festa nos estádios. Estamos falando também do turismo e dos recursos da economia que serão gerados.
6: 8 cidades brasileiras serão sedes da Copa do Mundo em 2027. São elas: Rio de Janeiro, São Paulo, Belo Horizonte, Recife, Fortaleza, Salvador, Brasília e Porto Alegre.
2: Com trabalhos técnicos de João Lira, o Jornal do Senado fica por aqui. Acompanhe agora as notícias do Tribunal de Contas da União e da Câmara dos Deputados. Boa noite e um bom fim de semana.
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9: O Tribunal de Contas da União avaliou a política que busca garantir o acesso da população aos serviços postais em todo o país. O objetivo é assegurar que cartas e encomendas continuem chegando a todos os brasileiros, inclusive em regiões mais distantes. A auditoria apontou que os serviços postais continuam sendo essenciais, principalmente para moradores de áreas rurais e locais de difícil acesso. Nessas regiões, eles também garantem o acesso da população a documentos, medicamentos e outros serviços importantes. O TCU identificou desafios como dificuldades de financiamento, falhas no acompanhamento da qualidade dos serviços e necessidade de melhorar o planejamento. Por isso, o tribunal recomendou medidas para fortalecer a gestão, aumentar a transparência e garantir a continuidade dos serviços em todo o Brasil. Saiba mais em tcu.gov.br.
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10: Câmara aprova atendimento permanente para mulheres vítimas de violência.
11: Comissão limita a autoria de obra artística com uso de inteligência artificial.
10: Projeto prevê medidas para enfrentar os impactos climáticos nas escolas.
11: Plenário pode votar medida que impede fim repentino de jogos eletrônicos.
10: Boa noite. Já pode entrar na pauta de votações do plenário projeto que obriga empresas de jogos eletrônicos a avisarem antes de retirarem o produto do mercado. O repórter Antônio Vital tem os detalhes da proposta.
12: Tem o regime de urgência e pode ser votado no plenário da Câmara, projeto que pretende acabar com um dos principais motivos de queixas de jogadores de videogames, que é a retirada do produto do ar pela empresa desenvolvedora sem que haja um aviso prévio, ou até mesmo a chance de manter o game em um servidor próprio, disponível para quem quiser. Hoje, diversos videogames vendidos no mercado, na verdade, não passam de uma licença que dá direito aos compradores a acessarem o conteúdo online, sem que o jogo possa ser baixado no computador. Isso significa que, quando a empresa decide retirar o produto do mercado, os jogadores que pagaram pela licença ficam sem acesso ao game. O projeto que ganhou o regime de urgência foi apresentado pela deputada Jandira Fegali, do PCdoB do Rio de Janeiro, e prevê obrigações para as empresas desenvolvedoras dos jogos. Obriga, por exemplo, que os consumidores sejam avisados com antecedência de 180 dias antes da retirada do produto e determina que os jogos fiquem disponíveis por pelo menos 2 anos antes de serem descontinuados. Os jogadores terão ainda o direito de serem informados se estão comprando um jogo que pode ser baixado no computador ou apenas uma licença para acesso online ao produto. Nesse caso, o fornecedor do jogo terá ainda que disponibilizar uma versão alternativa do jogo sem custos extras ou devolver o dinheiro pago, corrigido, quantia proporcional ao tempo de uso do produto. Segundo a autora do projeto, Jandira Fegali, as medidas foram sugeridas por comunidades de jogadores e complementam as regras do marco legal da indústria de jogos eletrônicos, uma lei aprovada em 2024. Além das obrigações das empresas, a proposta cria um fundo para preservação e fomento dos jogos eletrônicos. Os recursos serão destinados à preservação, catalogação, restauração e disponibilização pública dos jogos nacionais considerados relevantes, o que será feito em parceria com o Instituto do Patrimônio Histórico e Artístico Nacional, o IFAM. O regime de urgência foi aprovado de maneira simbólica pelo plenário. O deputado Kim Kataguiri, do Missão de São Paulo, defendeu as medidas previstas para evitar que o consumidor compre uma licença achando que está adquirindo um jogo, mas ele criticou a criação do fundo.
13: Os jogadores não estão pedindo a criação de um fundo público, os jogadores não estão pedindo que o IFAM faça qualquer regulamentação. A demanda é simplesmente corrigir uma falha de mercado, assimetria de informação. A empresa sabe quando vai encerrar o servidor, a empresa sabe até onde vai manter as suas atividades, mas não esclarece isso para o consumidor. A empresa sabe que não está vendendo o jogo, a empresa sabe que está vendendo licença, mas não deixa isso claro para o consumidor.
12: O projeto proíbe a venda de qualquer jogo eletrônico que não possa ser utilizado pelo consumidor de forma independente após o encerramento do serviço, com exceção daqueles oferecidos por meio de assinatura, e desde que isso esteja claro no contrato. A punição para a empresa que não obedecer às regras é multa que pode ser de 1% do faturamento bruto ou R$500 mil. Com regime de urgência, o projeto pode ser votado a qualquer momento no plenário da Câmara, sem passar pela análise das comissões permanentes da Casa. Rádio Câmara, de Brasília, Antônio Vital.
8: Previdência.
11: Sérgio Brito, do PSD da Bahia, pede urgência na votação do projeto que regulamenta a aposentadoria especial dos agentes comunitários de saúde e dos agentes de combate às endemias. Ele lembra que a medida beneficia mais de 400 mil profissionais e reconhece o trabalho realizado para melhorar a atenção básica.
14: Esses profissionais estão todos os dias nas ruas, enfrentando sol, chuva, doenças e situações de risco para cuidar da saúde da nossa população. Eles são a porta de entrada do SUS e merecem reconhecimento. O projeto garante uma aposentadoria mais justa, aos 52 anos de idade para os homens e 50 anos para as mulheres, com pelo menos 20 anos de efetivo exercício na função, além de assegurar integralidade e paridade nos benefícios.
10: Sérgio Brito lembra ainda que o texto estabelece regras para os servidores que exerceram parte da carreira em outras atividades. Para ele, a proposta representa um ato de justiça e fortalece o SUS ao valorizar os profissionais responsáveis pela prevenção de doenças e pelo cuidado das famílias.
8: Agricultura.
11: O governo federal editou uma medida provisória como parte do acordo com o Congresso e o setor agropecuário para buscar soluções para a dívida agrícola. A repórter Silvia Munhato traz mais informações sobre o texto enviado pelo Executivo.
15: A Câmara analisa a medida provisória que autoriza a criação de linhas de crédito rural para recomposição de dívidas de produtores rurais e cooperativas afetados por eventos climáticos adversos ou pela redução nos preços de comercialização de seus produtos. O texto é fruto de um acordo entre o governo, representantes do setor e parlamentares, anunciado pelo presidente da Câmara dos Deputados, Hugo Mota. O deputado Alceu Moreira, do MDB do Rio Grande do Sul, da Frente Parlamentar da Agropecuária, disse que o setor teve que ceder nas suas reivindicações, mas que o acordo foi bom, porque sinalizou para a criação de um fundo garantidor que poderá reduzir custos de forma mais permanente.
16: Porque o fundo garantidor reduz o risco de quem financia. Se nós tivermos outro problema climático, o fundo garantidor vai conseguir indenizar as lavouras pela perda, o que significa dizer que o seguro agrícola que virá logo depois será muito mais barato, porque ele terá menos risco de indenização pela incidência do prejuízo.
15: Segundo o governo, a medida provisória deverá permitir a renegociação de mais de 100 bilhões de reais em dívidas, com um impacto anual nas contas públicas inferior a 4 bilhões de reais. Para ter acesso aos benefícios, produtores rurais e cooperativas devem ter registrado entre 2019 e 2025 perdas em duas ou mais safras, que resultaram na redução de, no mínimo, 30% da renda bruta esperada. Os encargos financeiros ficarão entre 6% ao ano e 12% ao ano, dependendo do porte do produtor. O prazo de reembolso será de até 8 anos, com carência de 2 anos para o pagamento da primeira parcela do principal. A medida provisória ainda permite que os bancos prorroguem por até 30 dias o vencimento das operações de crédito de produtores que estavam adimplentes até o dia 14 de julho. Da Rádio Câmara de Brasília, Silvia Munhar.
8: Desenvolvimento Regional.
10: Projeto de Hildo Rocha, do MDB do Maranhão, obriga os estados e a União a informarem as câmaras de vereadores sobre a execução de obras e serviços nos municípios. Ele explica que a ideia é ampliar a transparência e permitir que os vereadores acompanhem investimentos feitos com recursos públicos.
17: O governo federal, eles têm executado obras diretamente nos estados e nos municípios. E os estados também. Tem estado que até reforma de praça fazem. Entretanto, os vereadores, eles não têm acesso a essas informações. A União chega lá, o governo federal, através de algum órgão do governo federal, executa a obra e o vereador fica sem saber o que é que está acontecendo ali. Da mesma forma, o governo do estado chega no município, executa a obra e faz o serviço. E os vereadores ficam sem saber.
11: Pelo texto, devem ser repassadas informações como valor da obra, fonte dos recursos, prazos e identificação do órgão executor ou da empresa contratada. Hildo Rocha acrescenta que a medida prevê punição para quem deixar de comunicar as ações ao Legislativo Municipal.
8: Educação.
10: Avança na Câmara projeto que prevê medidas para enfrentar os impactos climáticos nas escolas. A repórter Júlia Lopes traz mais informações sobre a proposta.
18: A Comissão de Educação da Câmara dos Deputados aprovou um projeto que estabelece diretrizes para reduzir os efeitos das mudanças climáticas no ambiente escolar, como ondas de calor e chuvas intensas. A proposta prevê ações de adaptação e educação ambiental nas unidades de ensino, além de medidas para garantir conforto térmico em salas de aulas e áreas comuns. Para a autora do projeto, deputada Sâmia Bonfim, do PSOL de São Paulo, adaptar as estruturas das escolas às mudanças climáticas é fundamental.
19: As escolas elas precisam estar adaptadas para que o direito à educação seja assegurado, para que os alunos possam aprender e para que os trabalhadores da educação possam trabalhar, porque senão é inviável, é impossível. E aí o projeto propõe iniciativas e diretrizes para que haja mudança da estrutura, da arquitetura, instalação de ar-condicionados, ventiladores, arborização, ou seja, é uma meta mesmo, uma construção de escolas em que a infraestrutura considere as questões climáticas também.
18: No texto proposto pela relatora, deputada Silvia Cristina, do PP de Rondônia, haverá mudanças na lei de garantir que seja de responsabilidade do poder público realizar instalações escolares adequadas ao clima de acordo com cada região. Segundo a relatora, não é necessário alterar regras sobre o uso de recursos da educação. Ela explicou que os investimentos para a adaptação das escolas já podem ser feitos com base na legislação atual. Dados do Censo Escolar de 2023 mostram que apenas 3 em cada 10 salas de aula da rede pública têm climatização. Isso significa que cerca de 70% ainda não contam com esse tipo de estrutura. Na rede privada, o índice de salas climatizadas chega a 47%. Ainda segundo o levantamento, cerca de 7.500 escolas não têm acesso à água potável e mais de 3.200 não contam com nenhuma fonte de água. Da Rádio Câmara de Brasília, Júlia Lopes.
20: O projeto que propõe medidas para a redução dos efeitos climáticos nas escolas ainda será analisado pelas comissões de Desenvolvimento Urbano, Finanças e Tributação e Constituição e Justiça.
21: Saúde. A Câmara aprovou e já encaminhou ao Senado o projeto de Jorge Sola, do PT da Bahia, que permite a dispensa de licitação para aquisição pelo SUS de medicamentos da empresa brasileira de hemoderivados e biotecnologia, a Hemobras.
20: O deputado explica que a medida agiliza o acesso aos produtos, reduz entraves administrativos e fortalece a produção nacional. Jorge Sola acrescenta que a proposta garante o abastecimento do SUS e preserva o caráter público da produção desses medicamentos por meio da Hemobras.
22: É bom lembrar que a Hemobras produz hemoderivados a partir do plasma excedente coletado na rede de banco de sangue do SUS. E no Brasil, a nossa Constituição proíbe a comercialização do sangue e de todos os tecidos e órgãos. Então, não é possível uma empresa privada produzir hemoderivados no Brasil, porque sangue no Brasil não é mercadoria, sangue não pode gerar lucro. Por isso foi criada a Hemobras e por isso que a dispensa de licitação é extremamente coerente e necessária para o SUS.
21: Cultura. Comissão aprova o projeto que limita a autoria de obras com uso de inteligência artificial. A repórter Sofia Peçanha tem os detalhes.
23: A Comissão de Ciência, Tecnologia e Inovação aprovou o projeto que estabelece que apenas pessoas físicas podem ser reconhecidas como autoras de obras literárias, artísticas ou científicas. A proposta, apresentada pelo deputado Jonas Donizete, do PSB de São Paulo, altera a Lei de Direitos Autorais. Na prática, o texto reforça que, mesmo quando há uso de ferramentas de inteligência artificial no processo de criação, a autoria só poderá ser atribuída a um indivíduo humano, independentemente do nível de autonomia da tecnologia utilizada. O relator da proposta na comissão, o deputado Davi Soares, do Podemos, de São Paulo, destacou que o uso de inteligência artificial deve ser equiparado a outras ferramentas usadas no processo criativo, como, por exemplo, pincéis e tintas utilizados por um artista plástico.
24: O uso de ferramentas de IA não pode ser considerado de forma diferente do emprego de qualquer outra ferramenta utilizada para a criação de obras, sejam elas físicas, analógicas ou digitais.
23: Segundo o projeto, a inteligência artificial pode ser usada como instrumento, mas não pode ser considerada autora de uma obra. Por exemplo, um escritor que utiliza um programa de IA para ajudar na elaboração de um texto continua sendo autor. Já conteúdos gerados automaticamente sem participação criativa humana relevante não terão autoria reconhecida. Na justificativa da proposta, o autor esclarece que a criação intelectual é um ato profundamente humano, que reflete a individualidade, a personalidade e a criatividade do autor. Atributos que sistemas

0: de IA, por mais avançados que sejam, não possuem. O relator, o deputado Davi Soares, ressaltou que a medida pretende proteger os criadores e evitar impactos no mercado cultural, como a produção em massa de conteúdos automatizados e a concentração no setor devido ao rápido avanço tecnológico.
1: Entretanto, a velocidade da evolução desses sistemas, a massificação do uso, exige uma resposta legislativa mais rápida, sob pena de estar sendo criada uma insegurança no ambiente de trabalho de artistas para os negócios de editores.
0: Agora, o projeto que assegura a humanos os direitos autorais de obras produzidas com o uso de inteligência artificial segue para análise na Comissão de Cultura. Da Rádio Câmara de Brasília, Sofia Peçanha.
2: Justiça.
3: Paulo Soares, do Podemos de São Paulo, apresentou o projeto de lei que cria o crime de corrupção sistêmica na legislação brasileira. O texto prevê punições para agentes públicos envolvidos em esquemas ilegais de desvio de recursos do contribuinte.
4: É fundamental que a gente possa penalizar, criminalizar o que eu chamo de corrupção sistêmica, ou seja, incluir no Código Penal um dispositivo que possa colocar na cadeia para valer desde o político, aquele com o mandato, até o seu assessor que tenha participado de alguma maneira dos esquemas de corrupção. Ou seja, é o interlocutor que foi chamar um prefeito, um vereador, uma empresa terceirizada para fazer parte da esquema. Todos os agentes envolvidos nos esquemas de corrupção precisam ser penalizados e com cadeia. Inclusive, prevê penas pesadas, mais de 20 anos de prisão, no caso, por exemplo, de políticos com mandato.
5: Paulo Soares explica que o projeto amplia a responsabilização de todos os envolvidos em esquemas de corrupção e prevê penas mais rigorosas para esses crimes. Ele afirma que a proposta fortalece o combate à corrupção e aumenta a transparência na administração pública.
2: Segurança Pública.
3: A Câmara aprovou a oferta de canais de atendimento permanentes para mulheres vítimas de violência. A repórter Paula Bittar acompanhou a votação.
6: A Comissão de Constituição e Justiça da Câmara aprovou um projeto que determina a oferta permanente e gratuita de canais telefônicos e virtuais de atendimento para mulheres em situação de violência doméstica e familiar. O texto aprovado prevê que esses canais funcionem 24 horas por dia, todos os dias da semana, com profissionais capacitados para receber notícias de infrações penais, orientar as vítimas e encaminhá-las à rede de apoio. A proposta também estabelece que deverão ser elaborados relatórios mensais a partir dos dados coletados para subsidiar políticas públicas. A relatora do projeto na comissão, deputada Lídice da Mata, do PSB da Bahia, comentou a importância de reforçar a legislação de combate à violência contra mulheres.
7: Muitas vezes o primeiro pedido de ajuda acontece por telefone ou pela internet. Garantir que esses canais funcionem 24 horas por dia, todos os dias, de forma ininterrupta, faz com que a garantia, a proteção à mulher, ela possa ser efetiva. Que esses profissionais que funcionam nesses serviços sejam profissionais capacitados, significa ampliar o acesso à proteção e salvar vidas. Fortalecer a Lei Maria da Penha é reafirmar que o Estado não pode tolerar nenhuma forma de violência contra a mulher.
6: A proposta que determina a oferta permanente e gratuita de canais telefônicos e virtuais de atendimento para mulheres em situação de violência doméstica e familiar já pode seguir para o Senado, a menos que haja recurso para análise pelo plenário da Câmara. Da Rádio Câmara de Brasília, Paula Bittar.
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5: Raimundo, PT do Rio de Janeiro, apresentou projeto que obriga síndicos de condomínios a comunicar às autoridades casos de suspeita de violência contra mulheres, crianças, idosos e animais. O objetivo é ampliar o enfrentamento da violência nos espaços residenciais.